0: Conexão.
1: Hoje, na apresentação da Voz do Brasil, Mariana Jungmann e Luciano Seixas.
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1: A partir de agora, a divulgação do Ligue 180, canal de denúncias de violência contra as mulheres, deverá ser ampliado.
2: E o pagamento de pensão alimentícia poderá ser feito de forma automática, via Pix, mediante decisão judicial.
1: Além disso, foi regulamentado o projeto que prevê a monitoração eletrônica do agressor.
3: A lei que prevê o monitoramento eletrônico do agressor foi regulamentada. Com isso, ficam estabelecidos mecanismos para o funcionamento do dispositivo de segurança, que alerta sempre que o agressor viola o perímetro de exclusão determinado judicialmente. O alerta deverá ser enviado simultaneamente à vítima e à unidade policial responsável pelo atendimento. Nesta quarta-feira, também foi regulamentada a criação de um Sistema Nacional de Informações, que reúne, organiza e sistematiza dados sobre formas de violência contra as mulheres. Foi definido ainda que, a partir de agora, o pagamento da pensão alimentícia pode ser feito via Pix, mediante decisão judicial, e a divulgação do Ligue 180 para denúncias de violência contra a mulher deve ser ampliada, como explica a ministra das Mulheres, Márcia Lopes.
4: Todos os espaços públicos, privados, têm a responsabilidade, o dever de colocar o Ligue 180. O fortalecimento da rede de atendimento e a mudança de cultura.
3: O Ligue 180 funciona todos os dias, 24 horas por dia, e é gratuito. Ele oferece atendimento, orientação, acolhimento e encaminhamento para a rede de proteção às mulheres. Para a Voz do Brasil, com locução de Graziele Bezerra, reportagem de Edinaldo Júnior.
2: Foram divulgados hoje os resultados do novo Caged.
1: Em junho, foram criados 145 mil postos de trabalho.
2: Todos os meses, o estudo aponta o panorama do emprego formal no país.
5: Em junho de 2026, foram criados no país 145.161 postos de trabalho com carteira assinada. O estoque de empregos, ou seja, a quantidade total de vínculos seletistas ativos em junho, alcançou 48.032.308 postos, um crescimento de 0,3% em relação ao estoque registrado em maio. O ministro do Trabalho e Emprego, Luiz Marinho, falou dos destaques.
6: Dos cinco grandes grupos, teve saldo positivo. Serviços, 74.514. Agropecuária, 22.898. Comércio, 19.177. Indústria, 14.438. E construção, 12.136.
5: No acumulado de 12 meses, foram criados 942.854 postos de trabalho. O novo Caged é utilizado desde janeiro de 2020 para captar, registrar e divulgar as estatísticas oficiais sobre o mercado de trabalho formal no Brasil. Atualmente, todas as empresas estão obrigadas a declarar as movimentações de trabalhadores por meio do E-Social. Os dados utilizados no novo Caged são captados dos sistemas E-Social, Caged e Empregador Web. Reportagem Luana Karen.
1: O setor hortigranjeiro movimentou mais de 16 milhões de toneladas no ano de 2025.
2: É o que mostra o levantamento divulgado hoje pela Companhia Nacional de Abastecimento sobre as vendas das centrais de abastecimento.
7: Morador de Brasília, Anderson Gimenez, costuma fazer as próprias marmitas para levar para o trabalho. Para isso, compra frutas e hortaliças semanalmente na central de abastecimento do Distrito Federal.
8: A gente faz a feira da semana, então a gente compra desde ovos, lá a gente encontra ovos caipira, a gente encontra todo tipo de variedades de frutas, todo tipo de hortaliça, verduras e legumes a gente compra lá. Então tem essa facilidade de nós encontrarmos todos os produtos da nossa necessidade em um mesmo local. E a qualidade das frutas e das verduras, eles são de primeira, tá?
7: O levantamento da Companhia Nacional de Abastecimento mostra que as CEASAs do país movimentaram 16 milhões de toneladas em 2025, totalizando mais de 16 bilhões de reais. As centrais com maior volume de vendas foram a Companhia de Entrepostos e Armazéns Gerais de São Paulo, com quase 3 toneladas, o Mercado Municipal de Juazeiro, na Bahia, com 1 milhão e 600 mil toneladas, e a Ceasa Minas, localizada

0: realizada em Contagem, com 1,5 milhão de toneladas. Para as hortaliças, as vendas aumentaram em 6 unidades, com destaque para Rio Branco, no Acre, com crescimento de 44%, Belo Horizonte e Foz do Iguaçu, que tiveram alta de 4%. Nas frutas, a Ceasa de Rio Branco também liderou as vendas, com alta de 24%, seguida por Goiânia, capital de Goiás, que teve crescimento de 21%. Os dados sobre as vendas nas centrais de abastecimento são coletados mensalmente pela Conab, que elabora o Boletim Hortigranjeiro. Com ele, é possível verificar onde há falta de algum produto ou excesso de produção, o que ajuda no planejamento dos agricultores, como explica Flávia Starling, gerente de produtos hortigranjeiros da Conab.
1: Nós recebemos informações dessas centrais atacadistas, esses entrepostos atacadistas, eles nos fornecem informações de comercialização e volume comercializado, e com base nessas informações, nós confeccionamos o boletim hortigranjeiro mensal.
0: O levantamento mostra ainda que o país exportou 1 milhão e 300 mil toneladas de frutas em 2025, um aumento de quase 20% em relação a 2024. Os destaques foram a manga, melão, melancia, limão e lima, tendo como principal destino a União Europeia. Reportagem Nazi Brum.
2: Embora possa parecer uma coisa restrita às universidades e institutos de pesquisa, a produção científica está presente no cotidiano de todos nós.
3: E quem faz ela acontecer no Brasil está reunido ao longo desta semana no Rio de Janeiro para o encontro anual da SBPC, a Sociedade Brasileira para o Progresso da Ciência.
2: Neste período está sendo promovida a Expo TIC, feira que reúne unidades de pesquisa vinculadas ao Ministério da Ciência, Tecnologia e Inovação, universidades, entidades governamentais e o setor empresarial.
3: E para saber mais sobre o que acontece nesses dois espaços, nós conversamos com Germana Pires, secretária de Ciência e Tecnologia para o Desenvolvimento Social. Acompanhe. Secretária, bem-vinda. É um prazer ter a senhora conosco aqui na Voz do Brasil. Vamos falar então da Expo TIC, né, que começou, a exposição que abriga o Ministério da Ciência, Tecnologia e Inovação, dentro da reunião anual da Sociedade Brasileira para o Progresso da Ciência, a SBPC. O que é esperado da exposição esse ano, secretária?
4: Te agradeço o convite para estar aqui na Voz do Brasil com vocês. A gente chama de Expotec. A Expotec é um dos grandes espaços de popularização da ciência do Brasil. É um ambiente mais visitado da reunião anual da SBPC. Né? E nesse ano, o Ministério da Ciência e Tecnologia, ele traz quase todas as suas unidades de pesquisa, são 28 unidades de pesquisa, apresentando projetos, tecnologias, iniciativas desenvolvidas em diversas áreas do conhecimento. Quem vier aqui, quem visitar a exposição, vai conhecer pesquisas voltadas para a saúde, meio ambiente, biodiversidade, tecnologias, inclusão, desenvolvimento sustentável, enfim. Vai ser uma oportunidade para todos, né, que atuam na área de pesquisa, como estudantes, professores e os diversos pesquisadores possam, e as pessoas, né, as famílias também, crianças, possam conhecer a ciência que ela está presente no cotidiano, no nosso cotidiano, né, no dia a dia de cada um. A ciência que melhora a qualidade de vida das pessoas.
2: A reunião anual da SBPC também é um evento super relevante, porque reúne a nata do pensamento científico do país, né? A senhora pode nos falar mais sobre o que é a SBPC e o que acontece nessa reunião anual?
4: A SBPC é uma entidade, né? Uma das mais tradicionais entidades científicas do Brasil. Já há 7 décadas, essa é a 78ª reunião anual da SBPC. E ela reúne pesquisadores, professores, estudantes, gestores públicos e representantes de diversas instituições públicas e privadas, além da sociedade em geral, né, para poder discutir ciência, discutir o progresso da ciência, né, a ciência voltada para o desenvolvimento do desenvolvimento do país. Na SBPC acontecem, assim, tem uma programação densa e ampla, onde

0: são realizados painéis, conferências, mesas redondas, minicursos, atividades culturais, uma série de ações voltadas para a popularização e divulgação da ciência.
1: E nesse ano, né, secretária, o encontro tem um tema que é o Ciência para Todos, Soberania, Desenvolvimento e Inclusão. Como é que esses três pilares se relacionam, influenciam a produção científica no país?
0: Exatamente. Esses três conceitos, eles estão profundamente conectados. Eu represento a Secretaria Nacional de Ciência e Tecnologia para o Desenvolvimento Social e existe algo que é muito importante, que a ciência esteja voltada para mudar a qualidade de vida das pessoas, né? Então, quando a gente fala em soberania, estamos falando da capacidade do país de produzir conhecimento, de desenvolver tecnologias e formar pessoas para enfrentar os seus próprios desafios. O desenvolvimento acontece quando esse conhecimento gera inovação, fortalece as instituições diversas, melhora os serviços públicos, impulsiona a economia, contribui para soluções sustentáveis. Nesse aspecto, o que significa a inclusão? Garantir que a ciência beneficie toda a população, reduzindo as desigualdades, ampliando oportunidades, garantindo que todas as pessoas tenham acesso às oportunidades, né, aos seus direitos sociais.
2: E a reunião também terá espaços temáticos, né, voltado para os jovens, para a discussão racial, para a cultura. Como é que vão funcionar esses debates?
0: Isso mesmo. Aqui tem um espaço amplo na SBTC Jovem, com uma grande participação da juventude, de jovens pesquisadores. E a programação, de fato, é bem diversificada. Tem uma série de espaços voltados para o diálogo, cultura, educação, igualdade racial, no contexto das mesas redondas, da apresentação das pesquisas, enfim, é uma programação ampla, né, que apresenta essas diversas pesquisas desenvolvidas Brasil afora, em todas as universidades públicas, privadas, enfim.
1: A gente está falando aqui de dois eventos, vamos dizer assim, paralelos, né, que se relacionam. A reunião da SBPC e a Expo TIC. E aí, voltando a falar da exposição, um pouco mais, secretária, ela vai reunir aí 28 unidades de pesquisas que são vinculadas ao Ministério da Ciência, Tecnologia e Inovação, né? A senhora pode dar exemplos para a gente do que são essas unidades, que tipos de pesquisas elas fazem?
0: Sim, bem, o Ministério tem 29 unidades de pesquisa que são vinculadas ao Ministério de Ciência e Tecnologia, 28 estão participando conosco aqui desse evento. As unidades de pesquisa, elas atuam em áreas muito diversas e refletem a amplitude da ciência produzida no Brasil. Existem instituições dedicadas a pesquisas espaciais, biodiversidade amazônica, mudanças climáticas, tecnologias da informação, materiais avançados, energias, tecnologias nucleares, matemática aplicada, astronomia e tecnologias voltadas para o desenvolvimento social. Eu vou dar um exemplo, claro, por exemplo, o INSA, né, a Unidade Nacional do Semiárido, que desenvolve pesquisas voltadas para combater a seca no Brasil, na produção de alimentos, para poder trabalhar, por exemplo, a dessalinização, né? A gente tem um projeto no Ministério desenvolvido pelo INSA de dessalinização da água, produção de alimentos no semiárido, buscando combater a seca e combater a fome no Brasil. Então, esses projetos poderão, né, podem ser visitados aqui nos estandes das nossas unidades vinculadas.
2: Muito bem, nós conversamos com a secretária de Ciência e Tecnologia para o Desenvolvimento Social do Ministério da Ciência, Tecnologia e Inovação, Germana Pires. Muito obrigado por sua entrevista aqui à Voz do Brasil.
0: Eu agradeço a Voz do Brasil, sempre presente no dia a dia. Deixo o convite para todas as pessoas que quiserem participar aqui da SBTC e conhecer as pesquisas desenvolvidas no Brasil. Estamos aqui na Universidade Federal Fluminense, no Rio de Janeiro. Muito obrigada.
1: 5 novas canetas de semaglutida foram aprovadas pela Vigilância Sanitária e registradas nesta quarta-feira.
2: O medicamento

0: ajuda no controle de doenças como a diabetes e é usado também no tratamento contra a obesidade.
1: E nós vamos entender agora como essa substância age no organismo na reportagem de Gabriela Noronha.
2: Os medicamentos à base de semaglutida são usados no tratamento de doenças crônicas como obesidade e diabetes. Trata-se de uma substância sintética que imita a ação do hormônio GLP-1, responsável pelo controle da glicemia no organismo, entre outras funções, como explica a médica endocrinologista Monalisa Azevedo.
3: Ela favorece o controle da glicose porque ela estimula a liberação de insulina e ela também influencia outros fatores do organismo, exerce um papel de induzir saciedade, inibir um pouco o apetite, controlar a compulsão alimentar e também estimular o gasto energético.
2: Nesta quarta-feira, 5 novas canetas emagrecedoras que têm semaglutida como princípio ativo foram aprovadas pela Anvisa, Agência Nacional de Vigilância Sanitária. Os medicamentos são voltados para o tratamento de pacientes adultos com diabetes tipo 2 e autorizados para uso complementar à dieta e exercícios, mas devem ser indicados e acompanhados sempre por um especialista, como destacou a endocrinologista Monalisa Azevedo.
3: A gente está falando de medicação e toda medicação é sujeita a efeitos adversos. Afinal de contas, a gente está trazendo uma substância artificial para dentro do corpo e é por isso que é tão importante o acompanhamento médico.
2: A medicação feita com acompanhamento médico ajudou a servidora pública Carolina Abreu a vencer a obesidade depois de muitas tentativas para perder peso.
4: Desde muito nova, eu sofri com efeito sanfona, né? Tenta fazer dieta restritiva e daí não dá certo, e aí engorda, e aí emagrece. Então, eu resolvi procurar um endocrinologista e comecei a fazer o uso.
2: O processo de autorização dos medicamentos inclui a realização de estudos clínicos, avaliação de documentos e inspeção da linha de produção. Reportagem Gabriela Noronha.
0: E a gente continua falando dessas canetas emagrecedoras para fazer mais um alerta.
1: A Anvisa lembra que a retatrutida, uma medicação que ainda está em fase de pesquisa, não está aprovada para uso em nenhum país do mundo.
0: Assim como no Brasil, a empresa responsável por desenvolver essa medicação, ainda não solicitou registro em nenhuma agência reguladora internacional.
1: A Anvisa reforça que o uso de um medicamento sem registro apresenta riscos à saúde, com efeitos colaterais desconhecidos.
0: Além disso, não há garantia de que o produto contenha o princípio ativo declarado, nem a quantidade informada.
1: Vale lembrar que o comércio de medicamentos irregulares é considerado crime pelo Código Penal.
0: Atenção, moradores das comunidades ribeirinhas de Santarém, Belterra e Aveiro, na bacia do Rio Tapajós.
1: A partir de agosto, o navio Hospital Abaré realiza novas expedições com consultas e exames gratuitos.
0: A embarcação atua como unidade básica de saúde fluvial itinerante e os atendimentos ocorrem por triagem e demanda espontânea das 8 da manhã às 6 da tarde.
5: Administrado pela Universidade Federal do Oeste do Pará, UFOPA, o navio Hospital Escola Baré, que atua como uma unidade básica de saúde fluvial itinerante, divulgou o calendário das próximas expedições e as orientações para acesso aos atendimentos nas comunidades ribeirinhas da bacia do Rio Tapajós, no Pará. Os serviços gratuitos são oferecidos nos municípios de Santarém, Belterra e Aveiro. O atendimento ocorre nas chamadas comunidades polo, com triagem e demanda espontânea. Para o cadastro no Sistema Único de Saúde SUS, é necessário apresentar documento oficial com foto, CPF, cartão do SUS, além da caderneta de vacinação. Gestantes devem levar a caderneta de pré-natal e pacientes em acompanhamento podem apresentar exames anteriores. As consultas de rotina são realizadas das 8 horas da manhã ao meio-dia e das 2 às 6 da tarde. Enquanto o navio estiver ancorado, também há plantão para casos de urgência. O cronograma prevê expedições entre os meses de agosto e outubro, com datas definidas para as regiões de Santarém, Aveiro e Belterra. Para saber mais, acesse ridh.ufopa.edu.br ou envie e-mail para ridh@ufopa.edu.br. Gilson Santa

0: Café, para a Voz do Brasil.
1: Direitos da infância. Projetos voltados à redução da vulnerabilidade de crianças e adolescentes podem participar de edital do BNDES.
2: Serão selecionados até 8 projetos para promoção, proteção e garantia.

0: do Departamento de Projetos Culturais do BNDES, Andrés Cortes, os recursos que viabilizam esse edital são obtidos a partir do mecanismo de incentivo fiscal previsto no Estatuto da Criança e do Adolescente e que se destina a ações que vão desde a prevenção da violência até o acesso à educação, saúde e cultura.
1: Esse edital visa destinar até 15 milhões para projetos sociais que garantam a diminuição de vulnerabilidades sociais ligados à infância e à juventude.
0: As inscrições dos projetos podem ser feitas até o dia 25 de agosto. Você pode obter mais informações sobre o edital no site bnds.gov.br/edital-FCA-2026. Reportagem André de Barros Lima.
2: Última notícia, em nota divulgada há pouco pela Secretaria de Comunicação Social da Presidência da República, o governo brasileiro repudiou o anúncio feito pelos Estados Unidos de prorrogar por mais um ano a declaração de emergência nacional em relação ao Brasil.
3: Segundo a nota, é inteiramente descabido caracterizar o Brasil como uma ameaça aos Estados Unidos, especialmente à luz dos históricos laços diplomáticos e da amizade que une os dois povos.
2: E essas foram as notícias do governo federal.
3: Fique agora com o Minuto do TCU. Em seguida, as notícias do Poder Judiciário e do Congresso Nacional. Boa noite.
2: Boa noite para você e até amanhã.
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8: Supremo Tribunal Federal solicita informações ao Legislativo e ao Executivo sobre emendas parlamentares. TSE destaca fabricação da urna eletrônica em 30 anos de implantação do processo eletrônico. E para o STJ, segurado com HIV, mesmo assintomático, tem direito à indenização por invalidez funcional permanente. Boa noite, eu sou Marcela Luiza. O ministro Flávio Dino, do Supremo Tribunal Federal, solicitou informações ao Legislativo e ao Executivo em uma ação movida pelo partido Rede Sustentabilidade contra o modelo atual das emendas parlamentares impositivas. Na ação, o partido questiona mudanças na Constituição que autorizam parlamentares a destinarem verbas sem garantias suficientes de prestação de contas, transparência e controle de conflitos de interesse. Diante do pedido do partido, o ministro Flávio Dino solicitou informações ao presidente da República e aos presidentes da Câmara e do Senado, estabelecendo o prazo de 10 dias para a resposta. O ministro relator determinou que os poderes executivo e legislativo apresentem uma proposta detalhando o papel de cada agente público no ciclo da execução das emendas, definindo, inclusive, as responsabilidades dos parlamentares que indicam os recursos e os seus destinatários. Tribunal Superior Eleitoral destaca fabricação da urna eletrônica em seus 30 anos de implantação do processo eletrônico. O projeto é 100% nacional, pertence à Justiça.

0: Justiça Eleitoral e passa por rigoroso processo de auditoria. Estevam Furtado.
1: Há 3 décadas foram desenvolvidos 14 modelos de urna eletrônica e produzidos quase 1,5 milhão de equipamentos. O TSE elabora todas as especificações técnicas e de segurança que devem ser seguidas pelas empresas vencedoras das licitações. Após a aprovação do protótipo, a fabricação e os testes são acompanhados por servidores e técnicos da Justiça Eleitoral.
0: Segurado com HIV, o vírus da AIDS, mesmo sem sintomas, tem direito à indenização por invalidez funcional permanente. Esse entendimento é do STJ. Fátima Ochoa.
2: O militar com HIV foi considerado incapaz para as atividades militares. Ele tinha seguro coletivo com cobertura para invalidez funcional permanente total por doença. A Justiça de Rondônia determinou o pagamento da apólice, mas a seguradora recorreu ao STJ, alegando que o militar estava assintomático e não teria perdido a autonomia. Só que a terceira turma concluiu que, no caso de pessoas com HIV, a noção de perda da existência independente exigida para a indenização securitária deve considerar a irreversibilidade da infecção e a dependência contínua de tratamento médico, como nessa hipótese. Assim, concluiu que o militar tem direito à indenização por invalidez permanente. A relatora foi a ministra Nancy Andrighi.
0: Para garantir que um empregador pague uma dívida trabalhista, a justiça determina que o passaporte seja apreendido. Mas tem um detalhe. Para o Tribunal Superior do Trabalho, é preciso considerar outras possibilidades antes disso. Rocine Gomes.
3: Um caso que ilustra essa questão envolve um português que mora no Brasil. Ele teve o passaporte apreendido por passar anos sem pagar a dívida. Ao julgar o processo, o TST decidiu pela liberação do documento. O motivo é que a instância anterior não analisou outras medidas antes de tomar essa decisão. Por exemplo, se o homem ocultou o patrimônio ou tinha um estilo de vida que demonstrava a possibilidade de pagar a dívida. Por isso, passaporte liberado.
0: Ministério Público Federal denunciou 216 pessoas por tráfico humano e contrabando de imigrantes entre 2025 e 2026. As denúncias são resultado do trabalho da unidade especializada no combate a esses crimes, que completa 2 anos este mês. Vanessa Pereira.
4: Desde 2024, o MPF centralizou as investigações sobre tráfico de pessoas na Unidade Nacional de Enfrentamento do Tráfico Internacional de Pessoas e Contrabando de Imigrantes. Em 2 anos de atuação, a unidade participou de mais de 1.100 processos judiciais. De 2025 até junho deste ano, 216 pessoas foram denunciadas à Justiça. 79 por tráfico internacional de pessoas e 137 por contrabando de imigrantes.
0: 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Uma boa noite e até amanhã.
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7: Eu sou Paula Groba.
8: E eu sou Ricardo Nakaoka.
7: E estes são os destaques de hoje do Jornal do Senado, que começa agora.
8: PEC da Segurança Pública chega ao Senado após modificações na Câmara.
7: Projeto suspende prazo para pesquisadoras durante licença maternidade.
8: Grupo de senadores cobra órgãos e propõe novas regras após caso do Banco Master.
7: Boa noite.
8: Boa noite.
7: Conciliar a carreira científica com a maternidade ainda é um desafio para milhares de pesquisadoras brasileiras.
8: Com o objetivo de evitar prejuízos à produção acadêmica, a Comissão de Direitos Humanos pode votar, na volta das atividades do Senado, um projeto que suspende prazos durante a licença maternidade. O repórter Márcio Maturana tem as informações.
9: Pesquisadoras, gestantes ou adotantes poderão ser beneficiadas com a suspensão dos prazos de bolsas, editais e projetos de pesquisa financiados com recursos públicos federais durante a licença maternidade. Isso é o que prevê um projeto que está pronto para votação na Comissão de Direitos Humanos na volta do recesso parlamentar, a partir de 3 de agosto.

0: agosto. Pela proposta, o tempo de afastamento será acrescido ao prazo original e não poderá influenciar negativamente a avaliação de produtividade nem a participação em novos financiamentos públicos. A senadora professora Dorinha Seabra, do União do Tocantins, foi relatora de um outro projeto já transformado em lei que também beneficia pesquisadoras gestantes ou adotantes.
1: Quando ela começou, ela não estava gestante. Ela fica gestante. Ela não pode ficar gestante porque o prazo vai contar contra ela. O programa vai perder pontuação e aí ela tem problema, inclusive, em outras vezes que ela preenche a bolsa. Maternidade não pode ser ônus para a mulher. E não pode significar escolha entre carreira, entre formação.
0: O texto em análise na Comissão de Direitos Humanos é um substitutivo da senadora Mara Gabrilli, do PSD de São Paulo, a um projeto apresentado pela senadora Soraya Tronic, do PSB de Mato Grosso do Sul. Para evitar a sobreposição de normas e oferecer maior segurança jurídica, esse substitutivo incorpora as mudanças propostas a uma lei já existente sobre prorrogação de bolsas de pesquisa no caso de maternidade.
2: E aguarda a votação no plenário do Senado, o projeto que cria o Exame Nacional de Proficiência em Medicina. A prova será requisito obrigatório para que os recém-formados possam obter o registro profissional nos conselhos regionais. No entanto, ainda há uma divergência sobre qual órgão será responsável pela aplicação. O senador Rogério Carvalho, do PT de Sergipe, apresentou um texto substitutivo para atribuir essa função ao Ministério da Educação. Em junho, o governo também publicou uma medida provisória que prevê que o MEC aplique o exame. A MP ainda depende de análise do Congresso Nacional.
3: Já o senador Dr. Irã, do PP de Roraima, relator da proposta na Comissão de Assuntos Sociais, defende que a avaliação seja aplicada pelo Conselho Federal de Medicina. Ao classificar a iniciativa como o projeto mais importante do movimento médico brasileiro neste século, o parlamentar cobrou que o plenário vote a medida o quanto antes.
4: Nós precisamos frear a proliferação desenfreada de escolas médicas nesse país, formando médicos de péssima qualidade e causando muita vulnerabilidade ao povo brasileiro, principalmente ao povo que procura o Sistema Único de Saúde do nosso país.
2: O caso do Banco Master levou o Senado a intensificar a fiscalização sobre o mercado financeiro.
3: No primeiro semestre, um grupo da Comissão de Assuntos Econômicos ouviu autoridades, reuniu documentos e apresentou propostas para evitar novas fraudes. A reportagem é de Marcela Cunha.
5: Criado no início deste ano, o grupo da Comissão de Assuntos Econômicos, que acompanha o caso Banco Master, já ouviu dirigentes do Banco Central, da Comissão de Valores Mobiliários e do Banco de Brasília. O presidente do Banco Central, Gabriel Galípolo, defendeu a atuação da instituição e apontou limitações de pessoal, de tecnologia e de estrutura de fiscalização. Já o presidente interino da CVM, João Carlos Uzeda Scioli, afirmou que o órgão detectou movimentações atípicas do Master desde 2022. O presidente do BRB, Nelson Antônio de Souza, foi questionado sobre as operações realizadas com o Master e os possíveis prejuízos para o banco público. O ex-controlador do Master, Daniel Vorcaro, chegou a ter depoimento marcado, mas obteve do Supremo Tribunal Federal o direito de não comparecer. Entre os resultados do trabalho, a CAI retirou o sigilo de parte das auditorias do Tribunal de Contas da União sobre o caso. Presidente do colegiado, o senador Renan Calheiros, do MDB do Alagoas, defendeu a divulgação dos documentos.
6: Nós estamos retirando o sigilo, que é uma auditoria que a sociedade tem total interesse em conhecer. E não sei por que o próprio tribunal decreta sigilo sobre uma auditoria que ele próprio fez.
5: O grupo apresentou ainda 3 projetos para mudar as regras do Fundo Garantidor de Créditos, ampliar o controle sobre a venda de títulos bancários e endurecer as penas para fraudes financeiras.
2: E a criação de uma política nacional de transformação digital no campo está em análise na Comissão de Agricultura. A proposta busca modernizar o setor agropecuário com o uso de tecnologias como a inteligência artificial.
3: O texto também prevê a criação de laboratórios de inovação, a capacitação de agricultores e a oferta de linhas de crédito específicas. O senador Sérgio Petecão, do PSD do Acre, relatou a proposta na Comissão de Ciência e Tecnologia. Na avaliação do parlamentar, a iniciativa democratiza o acesso à tecnologia na agricultura e promove avanços no setor.
7: A iniciativa busca democratizar a

0: Atividade rural, promover capacitação digital e incentivar as pesquisas, o desenvolvimento e a inovação.
1: E a PEC da Segurança Pública chegou ao Senado, mas a proposta de emenda à Constituição que reorganiza o sistema de segurança pública do país será analisada pelos senadores em uma versão diferente da encaminhada pelo Poder Executivo. O texto aprovado pela Câmara dos Deputados destinou parte da arrecadação das apostas esportivas aos fundos nacionais de segurança pública e do sistema penitenciário. Além disso, retirou a redução da maioridade penal de 18 para 16 anos em crimes com violência ou grave ameaça à pessoa, cuja validade dependeria de um referendo popular.
2: Para o senador Camilo Santana, do PT do Ceará, a segurança pública deve ser tratada como uma agenda nacional, baseada na cooperação entre União, estados e municípios e com atuação conjunta dos poderes da República. O parlamentar defende que a proposta seja colocada em votação. No entanto, a PEC depende de decisão do presidente do Senado, Davi Alcolumbre, para começar a ser analisada na casa.
3: O crime organizado não pergunta em quem a vítima votou. Uma bala perdida não escolhe partido. A mãe que perde um filho não quer saber se a solução veio da direita ou da esquerda. Ela quer justiça, ela quer segurança. Nós podemos divergir sobre muitos temas, mas precisamos ser capazes de construir uma agenda comum para proteger o povo brasileiro.
1: A programação especial de férias do Congresso Nacional já recebeu mais de 8.500 visitantes na primeira semana de atividades. A agenda gratuita, que segue até o dia 2 de agosto, reúne experiências interativas e atividades voltadas para toda a família.
2: O balanço parcial mostra o interesse do público em conhecer de perto o funcionamento do Poder Legislativo durante o período de recesso escolar. A reportagem é de Yasmin Rodrigues.
4: A programação especial de férias promovida pelo Congresso Nacional, que tem atraído turistas de diferentes estados brasileiros e até do exterior, busca aproximar os cidadãos do Parlamento. Além de conhecer os espaços do Senado Federal e da Câmara dos Deputados, os visitantes podem acompanhar o espetáculo teatral Em Nome da Lei, 200 anos de Congresso, apresentado pelo projeto Visite em Cena, e assistir ao filme em realidade virtual, Eunice, a primeira senadora, que retrata a trajetória da primeira mulher a ocupar uma cadeira no Senado. Diogo Diniz, servidor da Coordenação de Visitação do Congresso Nacional, apresentou os números registrados até agora e o perfil do público que participou das atividades.
5: O destaque é o aumento da presença de crianças, que cresceu 16% em relação ao ano passado. Outra novidade também que chamou a atenção foi o Visite em Cena, que já reuniu mais de 1.300 pessoas. E o filme Eunice, a primeira senadora, também está fazendo sucesso. É um filme em realidade virtual, que já foi visto por mais de 400 pessoas.
4: A programação especial de férias é gratuita. Para participar, basta comparecer ao Congresso Nacional das 9 da manhã às 5 da tarde com um documento oficial com foto. A entrada é livre, sem necessidade de agendamento.
2: Com a edição de Paula Groba e trabalhos técnicos de Eliseu Caires, o Jornal do Senado fica por aqui. Acompanhe agora as notícias da Câmara dos Deputados. Boa noite.
1: Uma boa noite e até amanhã.
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7: Parlamentares analisam proibição de ligações telefônicas feitas por robôs.
8: Comissões reafirmam hora-aula como medida das atividades do professor.
7: Debate analisa medidas para a inclusão de autistas no mercado de trabalho.
9: Boa noite. Parlamentares e debatedores sugerem práticas mais efetivas em empresas para a inclusão de pessoas com transtorno do espectro autista. A repórter Sofia Peçanha acompanhou a discussão.
10: Durante a audiência na Comissão Especial sobre a Política Nacional para Pessoas com Autismo, parlamentares e especialistas defenderam que a inclusão de jovens e adultos autistas no mercado de trabalho depende tanto de políticas públicas quanto do engajamento das empresas na adoção de práticas mais inclusivas. A comissão debate o projeto de lei que institui uma política nacional para pessoas com transtorno do espectro autista, produzir conhecimentos mais aprofundados, desenvolver estudos e pesquisas que levem a práticas terapêuticas e educacionais mais eficazes, estabelecer políticas públicas que resguardem os direitos da pessoa com autismo, são alguns dos objetivos do projeto que está sendo analisado pelos deputados. Durante a audiência, os participantes reforçaram que a inclusão profissional é possível, desde que haja suporte adequado. A deputada Maria Rosas, do Republicano,

0: de São Paulo, defendeu o chamado emprego apoiado como ferramenta para ampliar oportunidades.
1: Muitas pessoas dizem o seguinte: não há condições de inserir as pessoas com TEA no mercado de trabalho. Eu digo que sim, através do emprego apoiado. É uma tecnologia social que a gente tem a inclusão dessa pessoa com apoios, com suporte, com pessoas que vão orientar, vão ver o perfil. Então, é possível sim, nós não podemos desistir, há uma necessidade de suporte, por isso o emprego apoiado ele é muito bem-vindo.
0: O projeto em análise prevê o estímulo à inserção de pessoas com autismo no mercado de trabalho. Por isso, segundo parlamentares, a escuta de especialistas e de entidades que atuam na área é fundamental para orientar a construção de diretrizes mais efetivas e alinhadas às necessidades reais das pessoas com transtorno do espectro autista. O debate foi solicitado pelo deputado Orlando Silva, do PCdoB de São Paulo, com o objetivo de aprofundar a discussão sobre os desafios enfrentados por pessoas autistas na vida adulta, especialmente na busca por autonomia e emprego. Da Rádio Câmara de Brasília, Sofia Peçanha.
2: Direitos Humanos.
3: Pastor Diniz, do União de Roraima, apoia projeto que proíbe a divulgação de apostas, motéis e sites de acompanhantes em programas com classificação indicativa livre. Relator da matéria na Comissão de Comunicação, ele afirma que a medida protege crianças e adolescentes da exposição a conteúdos inadequados.
4: Pastor Diniz argumenta que a proposta tem respaldo na Constituição e ajuda a preservar o desenvolvimento físico, mental e emocional do público infanto-juvenil. Para o deputado, a restrição também reforça os valores éticos e sociais previstos para a programação de rádio e televisão.
2: Trabalho.
3: Debatedores criticam pejotização e alertam para a perda de direitos e queda na arrecadação. O repórter Murilo Souza acompanhou o encontro sobre o tema com deputados.
5: Debatedores criticaram em audiência pública na Câmara dos Deputados os efeitos da pejotização no mercado de trabalho. O termo se refere à contratação de trabalhadores como empresas, em atividades que antes exigiam carteira assinada. As críticas apontam perda de direitos trabalhistas e prejuízos à Previdência. A discussão ocorreu após decisão do ministro Gilmar Mendes, Supremo Tribunal Federal, que suspendeu processos sobre o reconhecimento de vínculo empregatício nesses casos. O tema terá repercussão geral e servirá de base para decisões em todo o país. Para parlamentares, o modelo amplia a exploração de trabalhadores. O deputado Bongás, do PT do Rio Grande do Sul, destacou que o trabalhador pejotizado não tem direitos como férias, 13º salário e FGTS.
6: Pejotizado não tem 13º, não tem férias, não tem adicionais, não tem tempo de suspensão de tempo de aviso prévio, né? Não tem recolhimento fundo de garantia. Então, todos esses aspectos. Então, do ponto de vista desta flexibilização e a troca, que muitas vezes, em maior dos casos, é simplesmente uma contratação, continua empregado, só que agora é empreendedor.
5: Dados do Ministério Público do Trabalho indicam que entre 2022 e 2023, o país deixou de arrecadar cerca de 100 bilhões de reais com esse tipo de contratação. Especialistas também alertam para os impactos fiscais e divergências no judiciário. Enquanto a Justiça do Trabalho costuma reconhecer o vínculo trabalhista e manter os direitos dos empregados, o Supremo Tribunal Federal tem validado contratos como prestação de serviço por empresas. Da Rádio Câmara de Brasília, Murilo Souza.
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2: Meio Ambiente.
4: Projeto que proíbe a utilização de penas e plumas de origem animal avança na Câmara. A ideia é que os adereços usados nas fantasias tenham origem sintética, como informa a repórter Maria Neves.
8: O projeto que proíbe a comercialização de fantasias e adereços com penas de origem animal avançou o primeiro passo na Câmara,

0: com a aprovação pela Comissão de Desenvolvimento Econômico. De acordo com o relator, deputado Helder Salomão, do PT do Espírito Santo, além de proteger o direito dos animais, a proposta vai estimular a indústria nacional. O relator sustenta ainda que as mudanças não pretendem inviabilizar festas populares, mas estabelecer limites e incentivar alternativas.
1: A substituição das penas e plumas de origem animal por sintéticas vai baratear muito o custo. Isso significa que a gente vai ter fantasias mais baratas, alegorias mais baratas, com a mesma beleza plástica que o carnaval, obviamente, exige. E, além disso, se a gente substitui, né, as penas e plumas de origem animal por plumas e penas sintéticas, nós vamos estimular a produção nacional.
0: Pelo texto aprovado, as penas poderão continuar sendo usadas quando não houver sofrimento animal. O reaproveitamento de plumas também continuará permitido até a entrada em vigor da futura lei. As regras para esses casos deverão constar no regulamento da norma. A proposta, de autoria do deputado Célio Studart, do PSD do Ceará, também prevê multa de R$ 5.000 a R$ 1 milhão para quem descumprir a nova regra. Em caso de reincidência, a multa será aplicada em dobro e, a cada nova infração, o valor da multa será dobrado novamente. O projeto ainda será analisado por 4 comissões da Câmara. Se aprovado, poderá seguir diretamente para o Senado, sem necessidade de passar pelo plenário. Da Rádio Câmara de Brasília, Maria Neves.
2: João Carlos Bacelar, do PL da Bahia, propõe a criação de uma comissão parlamentar de inquérito para investigar crimes contra animais. O deputado pretende apurar casos de crueldade contra animais em todo o país.
3: João Carlos Bacelar explica que a CPI deve identificar os responsáveis pelos crimes e investigar a atuação de grupos organizados. Segundo o deputado, a comissão também precisa avaliar a efetividade das políticas públicas e da fiscalização para coibir a violência contra animais.
4: Educação.
2: Comissões da Câmara finalizam votação do projeto que muda critérios de cálculo de tempo de professores em atividades com estudantes. Entenda as alterações na reportagem de Luiz Cláudio Canuto.
5: A Comissão de Educação da Câmara aprovou o projeto que estipula a hora-aula como medida para cálculo do tempo de professores da educação básica, usado em atividades com estudantes. Segundo a proposta, a hora-aula seria usada como referência, mesmo que a aula tenha duração inferior a 60 minutos. Atualmente, a lei do piso salarial do Magistério Público da Educação Básica tem outro critério. Estabelece que os professores devem respeitar o limite máximo de 2/3 da carga horária para atividades com estudantes. Ou seja, o tempo restante é usado para preparar aulas, corrigir provas e outras atividades. O texto aprovado é um substitutivo da deputada Lídice da Mata, do PSB da Bahia, que sintetiza um projeto do deputado Tarcísio Mota, do PSOL do Rio de Janeiro. A relatora diz que a proposta tenta acabar com a interpretação de que os minutos que restam da hora-aula pedagógica possam ser considerados tempo de atividade extra-classe, algo que já foi rejeitado pelo Superior Tribunal de Justiça em 2024. Contar esses minutos diminui o período para atividades extra-classe, como explica o autor da proposta, Tarcísio Mota.
6: Qual é a nossa novidade nesse projeto de lei? Que a gente percebeu que, infelizmente, alguns prefeitos e governadores resolveram dar uma de esperto e contar todos os minutinhos que estão na questão da carga horária do professor, e nos lugares em que a hora-aula é menor do que uma hora-relógio, ou seja, tem menos do que 60 minutos, eles resolveram dizer, então, esses 10 minutos que sobram, se a hora-aula for de 50 minutos, conta para o tempo de planejamento. O que é uma falsidade. Fazendo com o quê? Como aconteceu lá no município do Rio de Janeiro. Os professores sejam obrigados a pegar mais turmas, tendo o mesmo tempo de planejamento, ou seja, é um descumprimento da lei, e sem ganhar mais um salário a mais. Ou seja, mais trabalho, menos tempo de planejamento, ferindo o princípio da lei do piso salarial nacional.
5: Como exemplo de como ficaria com a aprovação da lei, o deputado afirma que quando um professor dá 3 aulas, os minutos dedicados à aula não interferem no fato de que existe necessidade de um planejamento. O projeto muda a lei do piso salarial dos professores e acrescenta um dispositivo no artigo que estabelece textualmente: para fins do cálculo da proporção mínima

0: mínima de 2/3 da jornada destinada às atividades de interação com educandos, a carga horária do docente será apurada com base em horas-aula, mesmo se a sua duração for inferior a 60 minutos. A proposta para virar lei precisa ser aprovada pela Câmara e pelo Senado. Da Rádio Câmara de Brasília, Luiz Cláudio Canuto.
1: A deputada Lídice da Mata também foi a relatora do projeto na Comissão de Constituição e Justiça, que também aprovou o texto.
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3: Justiça. Rodrigo Valadares, do PL de Sergipe, é autor de projeto que proíbe a concessão de indulto, graça, anistia e perdão judicial para condenados por crimes praticados contra crianças. A proposta também impede o reconhecimento do perdão do ofendido nesses casos.
1: O projeto de Rodrigo Valadares altera o Código Penal e o Estatuto da Criança e do Adolescente para impedir que os agressores tenham as penas perdoadas. O autor argumenta que o sofrimento do acusado não pode anular a punição pela morte de um filho.
3: Consumidor. Câmara analisa a proibição de ligações telefônicas feitas por robôs. A repórter Júlia Lopes nos traz as medidas propostas.
4: Em 2025, o Brasil registrou mais de 10 bilhões de ligações telefônicas feitas por robôs por mês, segundo a Agência Nacional de Telecomunicações, a Anatel. Para reduzir o incômodo dessas chamadas à população, a Comissão de Defesa do Consumidor da Câmara dos Deputados aprovou um projeto que proíbe a realização de ligações automáticas em massa, conhecidas como robocalls. A proposta trata das chamadas feitas de forma repetitiva e sem a participação de um atendente humano, geralmente usadas para vender produtos, cobrar dívidas ou realizar pesquisas. Para o relator do projeto, deputado Áureo Ribeiro, do Solidariedade do Rio de Janeiro, embora a legislação já permita que o consumidor adote medidas como cadastrar o número em listas de bloqueio ou no serviço Não Perturbe, essas ferramentas ainda não são suficientes para impedir as ligações automatizadas.
5: De fato, mesmo com a existência de cadastros destinados a bloquear ligações de telemarketing, como Não Perturbe, e estas listas mantidas por PROCONs estaduais, os abusos continuam muito presentes na vida de todos nós. Isso porque, apesar de sua utilidade e crescente adesão popular, esses cadastros enfrentam limitações estruturais, tais como a iniciativa do próprio consumidor para inscrição.
4: Segundo o projeto, as empresas que desrespeitarem a regra estarão sujeitas a multas que variam de R$ 5.000 a R$ 50.000 por ligação ou mensagem indevida. Em casos de reincidência, poderão ter o serviço de telemarketing suspenso e até perder a autorização para atuar no setor de telecomunicações. O texto também obriga empresas e operadoras a adotarem tecnologias que garantem a identificação real de quem faz a chamada como forma de evitar fraudes. Apesar disso, a proposta prevê exceções para o uso de chamadas e mensagens automáticas. Elas serão permitidas em casos de utilidade pública, como avisos de órgãos públicos ou de empresas de serviços essenciais com informações urgentes, quando houver atendimento humano imediato, sem reprodução prévia de mensagens gravadas e em situações de obrigação legal. O projeto que proíbe ligações telefônicas automáticas feitas em massa será analisado agora pela Comissão de Constituição e Justiça. Da Rádio Câmara de Brasília, Júlia Lopes.
3: Segurança Pública.
1: Zuco, do PL do Rio Grande do Sul, propõe que a indenização paga a quem entrega armas de fogo tenha como parâmetro principal o preço médio de mercado, definido em regulamento. Ele também defende que a nota fiscal e o estado de conservação da arma sejam considerados no cálculo.
3: Relator da proposta na Comissão de Segurança Pública, Zuco substituiu a definição do valor em lei por diretrizes para que o Executivo regulamente os critérios de indenização. O objetivo, segundo ele, é evitar questionamentos sobre a constitucionalidade da medida.

0: Economia.
1: Comissão Especial da Câmara está analisando a atualização do teto para a declaração de microempreendedor individual.
2: A repórter Noelle Nobre tem mais informações sobre o colegiado.
3: A comissão especial que vai analisar o projeto que aumenta o limite de faturamento do MEI, o microempreendedor individual, já foi instalada na Câmara. A deputada Anne Ortiz, do PP do Rio Grande do Sul, foi eleita presidente do colegiado e o deputado Jorge Götting, do Republicanos de Santa Catarina, será o relator. O projeto já foi aprovado pelo Senado e eleva para R$ 130 mil reais a receita bruta anual permitida para enquadramento como MEI. Atualmente, o limite é de R$ 81 mil reais. A proposta também autoriza a contratação de até 2 empregados, o dobro do permitido hoje. Anne Ortiz destacou que o teto atual está defasado há cerca de 10 anos, o que empurra muitos empreendedores para a informalidade.
4: Nós estamos tratando de um assunto que não é só urgente para os micro e pequenos empreendedores, empreendedores individuais, para todos aqueles que empreendem no nosso país, geram emprego, renda e fazem a economia girar, que estão aí há uma década trabalhando dentro de uma faixa, dentro de um teto desatualizado.
3: O relator, Jorge Götting, ressaltou a importância do setor e disse que o relatório buscará consenso com a área econômica do governo e com frentes produtivas.
5: Nós temos que impulsionar os negócios, dar condições do MEI crescer, como você falava antes, Anne, criar uma rampa para que o MEI daqui um pouco possa ser micro, para que o micro possa ser uma pequena empresa, para que a pequena empresa queira ir para o lucro presumido ou para o lucro real, para ela crescer.
3: Além de Anne Ortiz e Jorge Götting, a comissão será dirigida pelos deputados Adriana Ventura, do Novo de São Paulo, Hélder Salomão, do PT do Espírito Santo e Bia Kicis, do PL do Distrito Federal, eleitos como vice-presidentes. Da Rádio Câmara de Brasília, Noelle Nobre.
0: Agricultura.
1: Márcio Neiser, do Solidariedade do Maranhão, apresentou o projeto que cria o Sistema Nacional de Monitoramento da Pesca Artesanal. A proposta prevê adesão voluntária a um sistema de geolocalização e botão de emergência para embarcações de pequeno porte.
2: Segundo Márcio Neiser, o projeto autoriza o governo a conceder subsídio para aquisição e instalação dos equipamentos. Ele acredita que o novo sistema poderá contribuir para a segurança da atividade e para o planejamento de políticas públicas voltadas à pesca artesanal.
1: Termina agora o Jornal Câmara dos Deputados, produzido pela Rádio Câmara, com trabalhos técnicos de Ribamar Guimarães e apresentação de Val Monteiro e Márcio Aquilissardi. Uma boa noite para você.
2: A Voz do Brasil volta amanhã. Boa noite.
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1: Silvino Neves. Louvado seja o nosso Senhor Jesus Cristo. Tudo bom, galera? Boa noite, minha. Tá,
2: boa noite.
1: Boa noite. Tá tudo bem por aí?
2: Boa noite.
1: Tá bom, mano. Cheguei com toda a potência da eficiência e da inteligência. Como é que está aí você, grande Samuel Macedo? Tá sentando bem? Hein? Ai. Olha aí, sou eu, Silvino Neves, aqui na apresentação na técnica, o grande Garga. É o Samuel Macedo.
3: Não quer não.
1: A produção musical da Geisana, direção geral de Fábio Ambrosio, coordenação do programa Céu do Kleber Dias.
4: Silvino Neves.
1: Esse que vos fala, convidando pra você vir engrossar as fileiras do brega. E o brega até é bom, todo mundo tá querendo ser brega agora, né? Pois bem. É, pedindo pra você participar do nosso programa, nosso WhatsApp tá aqui, eu já tô vendo o rosto da Neide aqui, 8887-1306.
5: Anote o número.
1: 8887-1306, você manda sua mensagem digitada, ou então, de que jeito, tia?
5: Mande áudio.
1: E a gente bota seu áudio no ar e tá tudo resolvido o problema. São 22:03, chegando a música, meu caro Samuel Macedo, com Sorria, Evaldo Braga. Vai bater na mesa Nonato Costa e Bartô Galeno, Bandida Neuramia Murim, Duas Vidas Lindomar Castilho. Vai!

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0: Olha, oh, são 19 horas e aí, o relógio doido ali, 22:20, Clube do Brega. Nossos amigos ouvintes aqui me distraíram aqui, eu passei alguns diazinhos por aí afora, tal, aqui a minha voz saindo, mas tá, pronto, pronto. Agora sim, valendo, alô, boa noite, fala, Neide!
1: Boa noite, segunda, aqui é a Neide. Segunda, toca pra mim hoje, é, o dia que eu saio de casa, tá? Quero ir com você. Vou fazer aqui pra cuscuz, não tô vendo, porque eu tô sinto mato, viu?
0: Tá valeu. Certo, valeu, Neide. Vá ligando, 8887306. Mande a sua mensagem, peça a sua música. Alô, boa noite. Oi. Oi.
2: Fala, Fortaleza.
0: Voltou.
2: Fala, Silvino Neves.
0: Diga aí, Arcanjo.
2: Boa
0: Miguel.
2: Noite.
0: Boa noite.
2: Gostinho de ouvir.
0: Hã?
2: Milionários é rico.
0: Sim.
2: Amor de minha vida.
0: Certo.
2: Não sei por quanto tempo ainda tenho que esperar você. 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E o termômetro registra...
0: Quanto?
2: 26 graus centígrados.
0: E?
2: Ok?
0: Ok.
2: Ok. Nunca.
0: O que, homem?
2: Tem base?
0: Ei, Mohamed, tá aqui. Tá certo. Vamos, vira pra lá esse negócio, vira sua boca pra lá. 8887306, aqui o meu amigo... Eita, cheguei hoje da Miranda, Sertão de Pentecostes, aqui. Rapaz, aqui é o Arlindo do Clube da Viola, boa noite. É, bota aí música Tânia do Adelino Nascimento. Tá certo, rapaz. Tânia tem essa música do Adelino Nascimento. É o Arlindo do Clube da Viola, meu amigo danado, viu? Adelino Nascimento, Tânia.

Tem, viu? Boa noite, Silvino. Boa noite, Neves. Gostaria de ouvir a Mundo Amado. Existe. Pronto, acho que já. Com essa daí, fechou já? Se não encontrar a Tânia, do Adelino Nascimento,

pra você ontem, já tem alguma no ponto aí? Tem? Qual? Bota da moça. Bregamente. Viver Bregamente, né? É Ana Paula? Tá aí no ponto? Vai ficar agora. Pois é. Pronto. Hein? O título é esse mesmo, é? Pronto, então vamos arrochar o nó. Senão a gasolina não sai. No... Achou bom? Ah, não, cala a boca, machei. Graças a tal. Pois é, vamos lá. Manda. No dia que eu saí de casa comigo mesmo, Silvio Neves, amor de minha vida, Milionários é Rico, Taxista Adelino Nascimento e Viver Bregamente. É lançamento aqui do programa com Ana Paula, né? Ana Paula, mano.

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Pois é. Estourando, passei a noite fora. Tarararara. Mandou um alô pro Cláudio Oliveira. Tá aqui, Cláudio Oliveira, na escuta do programa, tá conferindo a audiência. Cláudio dorme tarde e acorda cedo, não, Cláudio? É o Cláudio Benigno, se lembrando do tempo que ele era zorro, que disse a ladeira do Pio 12 ali, a gente ficava só na Marcondes Pereira, quando ele apontava lá em cima, aí o velho de Asia, lá vem o zorro, né? O Alexandre. Tempos bons, né, Cláudio? Um abraço, meu irmão, Deus lhe abençoe. São 22:41, nosso programa Clube do Brega. Lembra que amanhã, quinta-feira, tem Clube do Brega na TV Diário, reprisa às 9:30 da noite. Conto com a sua audiência e todos os dias estamos aqui. Vai ter uma variação de horário, né? Em virtude dos jogos, a verdinha. Ontem teve jogo, né? Era para eu ter vindo ontem e não vi hoje, mas ontem eu não vi e vim hoje. Então, pronto. Dá tudo certo, o negócio é você ficar ligado na verdinha. Meu amigo Zé Caipira, aí nas pedrinhas, lá em Juazeiro do Norte. Meu amigo Padre Adelino, pároco aí da Igreja de São José, no Limoeiro do Norte. Ele é o vigário geral, vigário episcopal, daí da Diocese do Crato. Nosso ouvinte, nosso amigo, gente boa, viu? Homem culto, homem radialista também, viu? Jornalista, escreve bem. Pois é, meu amigo Jucimar Leite e a turma do Espetinho do Raimundo. Aí na Praça Cônego Climério. Olá, Silvino Neves, gostaria de ouvir a música Ainda Existe Amor com Baltazar. Eu não disse o nome da pessoa, mas tá valendo. Mensagem de voz aqui.

0: boa noite.
1: Beijo, Vim, boa noite.
0: Boa noite.
1: Fernando Parente, Esperança, não continuou aqui no Porto Mucuripe, na batalha.
0: Ah, sim.
1: Beijo, Vim, baixa aí pra nós aí, beijar-te as mãos, Panilho Silva aí, pra nós escutar. Cara.
0: Quero beijar-te as mãos, quero beijar-te as mãos. Canzoada Meguela. Olha lá, Silvino, aqui. É. Maceta. Deve ser o apelido, né? Não, Macena. É no Dionísio Torres, Fortaleza. Se possível, eu gostaria de ouvir Ela é Meu Abrigo com Oswaldo Oliveira, ó. É boa essa música, viu? Ela é Meu Abrigo. Não sei se vai ter, mas a música é bonita, eu conheço, viu? Pois é, rapaz. Fazia tempo que ninguém pedia essa música. Acabou, foi buscar no fundo do pote. Mais um aqui. Alô, boa noite.
2: Eu estou ouvindo o seu programa.
0: É.
2: Bota aquela música. Eu medo de amor por ela e ela não aí. Ela não aí. Merecendo aqui nossa.
0: De quem é essa música?
2: Esse mesmo que você, Isabel. Aqui quem fala é o Boca.
0: É o Boca.
2: Na Paraíba.
0: Tá, vou tentar descobrir. Eu morro de amor por ela e ela. Tem essa música, mas não estou lembrado agora. Bora fechar? Hein? Tá aqui. Deixa comigo. Vamos lá. É a Rocha. Tem duas aí? Aí o meu amigo Padre Tula tá pedindo a música do Genival Santos. Quem será? Quem será? Genival Santos. Quem será? Quem será? Narirarirarirarira. O que será? Que será? É. Quem será, né? Pois é, Padre Tula, ele tá assim, quem diria, né? Padre Tula, ele sempre foi muito ativo, ele era o padre dos vaqueiros, celebrava a missa de chapéu e tudo, na missa de lá, de Canindé, sempre ele tava lá, ele agora tá só em casa, uma moleza medonha no meio das pernas, tal, tá com... É, mas conseguiu celebrar uma missa todinha, rapaz, depois tanto, celebrou a missa todinha, que, domingo, olha aí, tá vendo? Olha as coisas melhorando. Patula, a sua benção, viu? Mas não vazia aqui não, viu? Deus abençoe a cabeça de boi. Fechou a rodada aí. Bora, Lara? Manda! Amor primeiro com... Ah, sim, é. Oh, Rosito de Paula. Amor primeiro, é, sim. Vai. Quero beijar-te as mãos, Anísio Silva. Quem será Genival Santos? E se ainda existe amor com Baltazar?

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0: Claudinho Soriano e Silvino Neves. Nós dois aqui. Eu na interpretação aqui, fazendo... Viu?
1: Quem é o cantor?
0: Olha só. Tô enrolando aqui. É 11 horas da noite. 23 horas em pontos, pra não dizer 23 e 50. 23 e 50. Ah, rapaz, negócio é sério. Ih, Maria, tá aqui. Quem foi que mandou mensagem que eu não botei no ar, tá aqui. Alô, boa noite. Oi. Fale, homem. Ah, bora ver aqui. Alô.
2: Que é um
0: A gente vê cada um que dá 10. Bora ver aqui. Opa!
3: Boa noite, Silvinho Neves.
0: Boa!
3: Aqui é Raimundo Matias.
0: De onde? Interior.
3: Vigilante, mora no bairro do Junco. Mas hoje está de serviço. Hoje está de serviço até 6 da manhã.
0: Está ou estou, mano?
3: Estou aqui ouvindo seu programa. Seu programa aí é muito bom, viu?
0: Obrigado.
3: Não perdo de jeito nenhum.
0: Sobral.
3: Mas, Silvinho,
0: 103.7.
3: Manda aí, bota aí, cara. Bota aí, bota a música aí de cor aí. A música de cor. A minha mulher foi embora, mas tô muito apaixonado. Tô chorando mesmo, viu? Obrigado, Silvinho.
0: Um abraço. Boa noite. Olá, Silvinho, aqui, João da Serra de Guaramiranga. Ouvindo a Verdinha, parabéns pelo programa, toca aí Minha História, é Milinha Borba, obrigado. Olha, tem essa música? Vamos procurar, vamos atrás, tem aqui, hein? Ele pediu, só bota a música, então lá vai ele com a Lipe Martins. Uma música bem de cor, né? Olá, Silvino, manda um alô pra Bila, no sítio Pé da Serra, município de Coité, Paraíba. Coloca a música do Newton Lamas. Valeu, grande Silvino.

0: música do Newton Lamas, ver o que é que tu tem aí do Newton Lamas. Eu acho que não tem não, viu? É, município de Cuité, Paraíba, é? É Cuité. Tem não, Newton Lamas, nenhum do Newton Lamas? Rapaz, então, tudo bem, a gente substitui aí. Bora ver aqui, Rio Grande do Norte, na ponta da linha, alô, boa noite.
1: Boa noite, Silvino Neves, Chuva de Touros, Rio Grande do Norte, Esquerda Brasil. Queria ouvir a música Dama de Vermelho, oferecer a todo o povo de todos, boa noite, bom trabalho. Uhum. Deus abençoe todos nós.
0: Pronto, são 23 horas e mais 3 minutos, 11 da noite e mais 3. Abraçar a turma, hein? Valdir. Abraçar toda a turma boa daí de Itaitinga. Meu amigo Júlio César, como é que tá o passarinho, Júlio César? Morreu mesmo de verdade. O Jota Costa, o Maturi, professor Lourival Tavares Assunção, aquele abraço. Estamos aí com vocês, essa turma boa. Vá mandando a sua mensagem, 8887306, nosso zap zap. Bora agora de música. Bora, aqui, que sabe, né? Vai. Ora, ligão aí, Lenita Costa tem meio demais. Ora, calma, você manda, eu mando mesmo. Manda aí separado aí, que aí o resto aqui eu emendo. E lá ele. Bora, manda as que tem aí. Lá vai ele, Alípio Martins. Dama de Vermelho, Valdir Soriano. Te amei demais, Lenita Costa. Elino Julião, meu cofrinho de amor. Vai!

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E aí, meu chapa? Que foi, homem? Alô, Janete, tá aí o risadinho, hoje tá solto na buraqueira, tá? Tá soltando a franga aqui, ele. Hein? 11h21, lá ele, 11h21, nosso programa Clube do Brega aqui. Voltando com força total. 8887306. Durante os dias que eu tive ausente, era uma tristeza, aquela coisa morgada, né? Tu botava, hein? Aí era! E eu via lá de casa, vi, olha aí, rapaz. Era, né? Tô vendo, eu só vendo lá. Pois é, quem é isso aqui, meu Deus? É chuta de touro de novo? É outro. Aqui é outro, já Rio Grande do Norte. Olá, boa noite, Silvino, sempre ligado na maior audiência. Manda um alô para o doutor. Deixa eu aumentar aqui, que essa letra aqui pequena atrapalha a minha visão. Olha, doutor Rodrigo, Sabrina, Chechel, Sandra, Marquinho, da Climete, Canindé da Escolinha do Morro do Careca, em Ponta Negra, delegado Lucena, doutora Tatiana, Maiara, Wellington, o Sonia.

um lanche. Negão da borracharia, da borracharia popular. Ele não bota vírgula, fica tudo misturado aqui. Professor Jackson, doutor Revio Alves, Ivan do Pastel, Damião Potência, quem entendeu?

música Seu Perfume, ó. Até falei pro Pato Turá, essa música é bonita que só. Tem mais alguém aqui? Dararã, barará, tem aqui. Tem Seu Perfume, tem não? É, mas a gente vai desenrolar já já. 8887306, bora fazer a rodada? Bora, tem quantas aí? Não tem não? Pronto. Então bora lá. Eu nunca pensei, Chico Cassiano, eu nunca pensei de sofrer por você, amor. Hein? Ah, rapaz, eu nunca pensei. Chegou? Travou? Ah, meu Deus do céu. Pois destrave, homem, pelo amor de Deus. Vamos. Mas eu vou dizer assim mesmo. Ah, peraí, eu vou ficar até que... Então, deixa eu lembrar a programação de... Ah, sim, amanhã na TV Diário tem o programa Clube do Brega. A partir de 9:30 da noite. Bora? Eu nunca pensei, Chico Cassiano. Certo. Vixe, tá aqui. Não. Pronto, depois do Chico Cassiano, aí vem, porque é tanta música aqui. É Walter Guimarães, Avenida do Amor. Carmen Silva, Último Julgamento. Tá certo? Aí bota Paulo Melo e Braguinha, Seu Guarda. Bora! Arrocha o nó!

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4 minutos, é o nosso programa Clube do Brega, é a Verdes Mares com você. Hoje, quarta-feira, amanhã, quinta-feira, tem Clube do Brega e duas vezes tem o Clube do Brega aqui na Rádio Verdes Mares e tem o Clube do Brega na TV Diário, começando mais cedo às 9:30 da noite, viu? Abraçar os meus amigos profissionais da noite, os padeiros, os taxistas, os frentistas, os porteiros, a todos vocês o meu abraço. E tá aí a última rodada musical.

Pronto, meus amigos, terminamos o nosso programa Clube do Brega. A todos vocês, muito obrigado pela audiência, muito obrigado pela atenção. Fique agora com o Show da Madrugada aqui na Verdinha.

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1: Daniela Delavor, Tom Barros.
2: A gente fala agora sobre solidariedade. A campanha Eu Ajudo na Lata é uma iniciativa que arrecada lacres de alumínio. Aqueles que são das latinhas, eles são direcionados para reciclagem e todo o valor é convertido integralmente na compra de equipamentos de acessibilidade destinados a instituições beneficentes aqui de Fortaleza. Então, a gente vai saber agora como é que funciona esse projeto e como é também que todo mundo pode ajudar. Quem conversa com a gente é a gestora socioambiental Regina Portela. Bom dia, Regina.
3: Bom dia, Regina.
4: Bom dia, Daniela. Bom dia, Tom Barros. Um prazer aqui conversar com vocês.
2: Esses lacrezinhos que a gente está falando é aquela que é tipo um anelzinho que tem nas latinhas, né? De cerveja, de refrigerante. E que muita gente acaba descartando. Mas eu tenho percebido muitas pessoas, até em bares mesmo, quando estão juntas, vão juntando aquelas coisinhas, aqueles lacres, porque eles têm uma finalidade super importante, que é ajudar. E no caso de vocês, através do projeto Eu Ajudo na Lata, como é que é feita essa arrecadação desses lacres e como é que eles chegam aí para ajudar vocês, Regina?
4: Perfeito, Daniela. Esse lacre que a gente imagina, que é um pedacinho tão pequenininho, tão minúsculo, de pouca importância, e que vai para o lixo normal, esse lacre faz a diferença muito grande das pessoas que têm dificuldade de acessibilidade. Há 13 anos, a Unimed do Brasil lançou essa campanha, a Unimed Fortaleza aderiu, e até hoje a gente continua com essa boa ação. Até o ano passado, 2025, nós beneficiamos 14 instituições como esses lacres, quando chegam até nós podemos mandar apanhar onde a pessoa disser que realmente eles estão coletados. Eles são pesados, devidamente pesados, e tem uma empresa de reciclagem cadastrada conosco. Essa empresa recebe esse peso. Com esse repasse dessa quantidade de lacres, nós, com o dinheiro arrecadado, compramos cadeiras de rodas, barras horizontais, assentos elevatórios, muletas, e o melhor de tudo é que todo mundo participa da campanha, porque aquelas entidades que nos ajudam, que são nossas parceiras no sentido da coleta desse material, elas escolhem a instituição para a qual eles querem destinar esse recurso, esse material. E essas instituições são ouvidas para saber exatamente qual a necessidade delas. Então, é uma coisa que você consegue fechar bonitinho todas as empresas que participam com a gente. E nós estamos apostando tudo agora nessa quantidade bem grande de lacre arrecadado para que a gente possa cada vez mais abranger e beneficiar mais famílias.
3: A pessoa que está em casa ouvindo a gente agora quer colaborar. Como é que ela faz esse tipo de arrecadação, então?
4: Pronto, ela pode arrecadar em casa, no seu condomínio, nas escolas, com uma gincana que as crianças podem fazer. Entre em contato com a Unimed Fortaleza. A Unimed Fortaleza busca, então, na casa, no condomínio, na escola. E esse material vem para nós, aqui na Unimed, e daquele terá o seu real destino.
2: Agora, como é também que essas instituições, quem são, né, as instituições beneficiadas, Regina?
4: Essas instituições são apontadas, Daniela, como eu disse no início. Elas são apontadas, elas são indicadas.

0: por aquelas entidades que são parceiras conosco. Um exemplo, nós temos várias instituições parceiras públicas e privadas, notadamente a CAGES como órgão público, a Alesc como órgão público, algumas empresas privadas, e essas empresas a gente faz uma verdadeira gincana, um campeonato entre elas. Então, as três primeiras entidades que são arrecadadoras maiores, elas nos apontam quais são as instituições que elas querem que sejam beneficiadas. Nós, internamente, fazemos com os nossos colaboradores a mesma coisa. E, internamente, essa campanha, quando acontece, ela também premia os três primeiros setores que mais arrecadam e eles também dizem quem são as entidades que gostariam de ser beneficiadas. É, como eu falei, em 2025 nós chegamos a 14 instituições. Então a gente leva um sorriso para aquelas instituições que têm os seus idosos, as suas pessoas que têm uma incapacidade temporária ou permanente, sentadinho nos seus lugares sem ter condição de locomoção, sem ter autonomia. No momento da entrega dessas cadeiras, principalmente, a gente vê o restabelecimento da vontade, né, de viver e da vontade de se socializar.
1: Muita gente fica pensando que para ajudar tem que ter uma quantidade muito grande desses lacres, né, que a gente está falando desses anezinhos que ficam nas latinhas.
0: Isso.
1: Até a partir de quanto que vocês mandam recolher? Como é que fica essa questão de juntar esses lacres?
0: Normalmente, a gente sugere que eles sejam acondicionados em aquelas garrafas PETs de 2 litros. Porque eles acondicionam a quantidade grande, porque é um lacre muito, muito leve. Eles acondicionam uma quantidade grande e aquelas garrafas são juntas. Então, aquelas pessoas que querem participar conosco, aderir a essa campanha que faz a diferença na vida das pessoas que precisam, elas juntam 4, 5 latas, recipientes desse, e não tem número, não tem, Daniela. A gente quer uma quantidade que as pessoas se sensibilizem, porque no primeiro momento ela junta 2, 3 garrafas, ela vai se empolgando, a gente vai dando notícia do que aconteceu com aquela boa ação dela, depois junta mais. Então, não existe um quantitativo mínimo para que a gente possa recolher. Não existe.
1: Então, é interessante que as pessoas também, elas podem acompanhar, né? Fazer a doação e saber para onde é, de que forma isso está sendo, de tendo retorno, né?
0: Pronto. As próprias mídias internas nossas, né, divulgam os eventos onde nós entregamos solenemente esse material. Inclusive, as próprias pessoas ou entidades parceiras podem participar desse momento da entrega. Normalmente, nós juntamos o ano inteiro e fazemos no mês de janeiro essa entrega em todas as instituições que realmente são agraciadas com esse ato de solidariedade nossa e da sociedade.
1: Pois é, então, para quem quiser, para quem ligou o rádio ou a televisão agora e não ouviu o começo da nossa conversa e está se perguntando, mas eu também queria ajudar, eu tenho umas em casa, não sei para onde levar, aí entra em contato com vocês de que forma?
0: Esse contato, ele pode ser diretamente junto, até mesmo com a área da comunicação da Unimed Fortaleza, pode ser entrar em contato com os nossos, eu posso, inclusive, eu não sei se eu devo, né, dar o meu contato pessoal, porque na verdade...
1: Não, o seu contato pessoal não, mas se tiver...
0: Não gostaria de fazer isso, mas o próprio telefone geral da Unimed Fortaleza, o próprio telefone da comunicação da Unimed, eles podem ser acionados. Tem um telefone que é diretamente do quarto andar da Unimed, onde fica a nossa secretária executiva, que pode perfeitamente fazer a distribuição dos outros telefones que podem ajudar. Que é um telefone institucional, né? Sem problema nenhum.
1: Perfeito. Então, a gente só entrar em contato então, com a Unimed, que aí as pessoas sabem como é que podem fazer para ajudar e ajudar tantas pessoas de tantas formas com uma coisa que não vai sair diretamente do bolso de ninguém, né? Não é uma doação de dinheiro, é uma coisa que iria para o lixo.
0: Isso, é verdade. E o que a gente... Hoje a gente tem essa campanha, né? O nosso último parceiro agora foi o Shopping Rio Mar, onde tem várias... caixas coletoras espalhadas na Praça da Alimentação, e a gente vê aquela mudança de hábito das próprias crianças, que até então não entendiam o que é que vai ser reciclado, o que é um lixo comum, e elas colocando naquela caixa coletora aqueles anezinhos que até então não sabia para que era. Então, essa transformação, até mesmo do caso educativa, da população saber que isso não deve ir para lixo, que isso pode ser completamente modificado, transformado e ser útil para a população de uma maneira geral. Então, é isso, a gente envolve catadores de lixo, a gente

0: envolve associações de catadores, associação de reciclagem. Então é um pool de pensamentos únicos, né, que se juntam nesse ato de solidariedade.
1: Perfeito, a gente queria te agradecer, então, e que as pessoas possam ajudar, né, cada vez mais para fazer diferença na vida de tanta gente. Conversamos com a Regina Portela, ela que é gestora socioambiental. Muito obrigada, Regina.
2: Regina, muito
0: Muito
2: obrigado. Bom
0: obrigada.
2: dia, hein?
0: Um bom dia também para vocês e muito obrigada pela oportunidade.
1: Obrigada.
3: Amigo Pet.
1: Assim como nós, seres humanos, os animais de estimação também passam pelo processo de envelhecimento. Alguns sinais são indicativos disso nos pets, como a diminuição da visão e da audição e mudanças no comportamento. Existem doenças que também se tornam mais comuns nessa fase da vida dos bichinhos. Entender tudo isso é necessário para conseguir lidar melhor com essa fase da vida dos pets. Então, a gente conversa agora sobre esse assunto com a médica veterinária comportamentalista, a Ana Luísa Menezes, e ela vai explicar para a gente quais são as doenças e as mudanças de comportamento mais características do envelhecimento dos bichinhos. Ana Luísa, bom dia para você.
2: Bom dia, Ana
4: Bom
2: Luísa.
1: Seja
4: dia,
1: bem-vinda.
4: tudo bem? Bom dia a todos que estão aí em casa hoje. Hoje a gente vai falar um pouquinho sobre a questão do envelhecimento pet, mesmo a fim de promover um bem-estar, né? Porque idosos vivem muito bem, sim. Obrigada, né? Então, o que é que a gente vê principalmente? Como você falou, tem o aumento Como é que eu posso dizer? Eles perdem um pouco a visão, eles perdem um pouco a audição. E hoje a gente também vê algumas questões cognitivas mesmo, mas associado também àquela doença cognitiva conhecida como Alzheimer, né? Os cães também podem apresentar e os gatos também.
1: Como é que a gente pode perceber, sendo leigo no assunto, Ana
4: Então,
1: Luísa, que um cachorrinho, a partir de que idade é considerado já um idoso?
4: hoje a gente já considera entre 8 anos, 9 anos, a gente já considera idoso, apesar de atender na minha rotina vários animais com acima de 15 anos, até 20 anos. E eles estão vivendo muito bem. Claro, alguns já não escutam mais, alguns já não veem mais, mas os tutores conseguem fazer toda uma adaptação junto aos médicos veterinários para que o animal tenha uma qualidade de vida maior. Né? Então, assim, mesmo que ele não veja, a gente consegue fazer adaptações. Mesmo que ele não escute, a gente consegue fazer adaptações. E isso também inclui os passeios diários, mesmo sendo leves, aquele passeio de 30 minutos, agora vai ser 15, né? Então, assim, mesmo com passeios leves frequentes, a gente consegue manter o animal em atividade, né? E isso ajuda bastante durante esse processo da vida, né? É como aquele, tem um ditado que diz, se você parar, as coisas vêm chegando, né? Então a gente vai tentando adaptar justamente para isso. Também a questão do enriquecimento ambiental. Todos os animais precisam desse enriquecimento, como a gente falou em alguns programas atrás, né? E os idosos também precisam, eles também brincam, apesar de ter essa diminuição da atividade.
1: Agora, muitos deles também não têm mais a disposição de andar muito, né? De não querem mais andar. Seria interessante pelo menos sair com ele no colo para ele ver movimento. Só o fato de sair de casa e ver movimento já faz diferença?
4: Sim, e também prestar atenção um pouquinho nessa questão dele não querer andar, porque pode estar relacionado a algum tipo de doença que também vem com a terceira idade, que são as artroses, artrites, doenças articulares. Então, normalmente, quando tem essa associação, meu animal, ele não quer mais andar tanto, ele está mais fastidioso, mais cansado, né? Então, o ideal é procurar o acompanhamento mesmo veterinário para a gente ver se consegue diagnosticar alguma doença dessa origem, até mesmo neurológica, né? E aí, com algumas medicações, com um tratamento e controle, o animal volta a ter o seu passeiozinho, a fazer suas coisinhas, né? Eu mesmo tenho um afilhado que tem artrite, artrose, né? E ele já está com 17 aninhos. E tivemos aí um estresse recentemente. Um beijo para o Repinho. E agora ele está muito bem, claro. Ele já é um idosinho, tem todos esses comprometimentos,
1: tem 17 anos.
4: Qualidade de vida.
1: Para esse animal, é um...

0: A gente está conversando sobre isso. É. O Tom até perguntou, mas quanto tempo vive, né, um animal? O máximo de tempo, isso vai influenciar na alimentação diretamente?
1: Sim, sim, com certeza. A gente tem sim que fazer o manejo e a alteração da alimentação, independente de filhote para adulto. Né? Até de adulto, alguns veterinários já estão começando a associar aquele adulto, jovem adulto, para adulto mesmo, né? Porque quando passa dessa idade, 1 ano, 2 anos, ele ainda é um jovem. Ele não é propriamente totalmente adulto, totalmente formado, né? E da mesma forma, quando chega na terceira idade, a gente também tem que fazer o ajuste da alimentação para acompanhar.
0: Agora, como é que as pessoas podem fazer em casa, para quem tem animalzinho idoso em casa, para mudar essa alimentação e de que forma, incluindo o quê?
1: É, hoje as rações mesmo, elas já vêm divididas em classe etária, né? Uhum. Em faixa etária, para animais filhotes, para animais filhotes de tal mês a tal
0: para
1: mês,
0: idosos, né?
1: Para adultos, para sênior, né? E a gente também tem hoje, graças à medicina e à ciência, obrigada, a gente tem específica para idosos e doenças específicas, né? Por exemplo, as artrites, as artroses, problemas renais, que também são muito comuns, problemas cardiovasculares, que também são muito comuns. Então, hoje, as rações, elas acompanham a terceira idade, como a gente também, nós humanos, né? A gente não pode comer alimento específico e por aí vai.
0: Ana Luísa, eu tenho uma cachorrinha de 14 anos. O doutor ontem me perguntou o que eu dava, doutor, ração, do ovo cozido, sardinha. Seria esse o caminho para um cachorro idoso? Porque a gente pensa muito na vida mesmo das pessoas que estão acompanhando a gente, que não vão poder comprar uma ração muito mais cara, porque essas rações são muito mais caras, né? Do que a gente pode ter em casa, que a gente pode oferecer para o animal idoso, para quem está acompanhando, seja um gato ou seja um cachorro, mas que esteja dentro do orçamento?
1: Eu, pelo menos na minha casa, eu costumo dar também ovinho cozido, legumes cozidos, a gente pode estar acrescentando na ração em poucas quantidades, dependendo, claro, do porte do animal, né? Legumes, cenourinha, batatinha, tudo isso cozidinho só na água, sem tempero nenhum, ajuda a melhorar ali a qualidade da ração e dos nutrientes, né? Também o ovo, prestar atenção para não dar mais, porque aí pode acabar tudo em excesso, né? Pode acabar dando algum outro tipo de problema.
0: Muita gente se pergunta sobre o Alzheimer animal.
1: Isso.
0: E aí eu queria que você falasse um pouquinho, porque além de ter os ouvintes perguntando também, eu acho que é uma dúvida de muita gente, como você já começou falando. Uhum. Existe Alzheimer animal?
1: Isso.
0: Como é que a gente percebe?
1: Primeiro a gente acompanha, eu tenho alguns pacientes que eu atendo que já estão entrando nessa fase, e principalmente esquecimento de alguns comandos, né? Por exemplo, senta, fica, a hora de comer, porque cachorro, a maioria das vezes, é um reloginho, né? Então, assim, ele esquece a hora de comer, ele esquece onde ele fazia as necessidades dele, ele esquece algumas pessoas, né? Ele começa a estranhar algumas pessoas, a gente vê também um aumento da irritabilidade, os animais, eles ficam um pouco mais estressados mesmo, né? E também essa questão associada à coordenação motora, né? Alguns também ficam um pouco mais, a gente pode colocar em palavras mais simples, mais desnorteados.
0: Tem um ouvinte que pergunta, dizendo que o cachorrinho dela acorda e no meio da noite fica rodando na casa e andando, e ela pergunta se pode ser algum sintoma disso.
1: Pode, mas também pode ser algum outro sinal de alguma outra doença neurológica. Né? Existem algumas outras, o ideal é que se você vê o animal rodando em círculos no seu próprio eixo, né? E tendo algum tipo de desorientação, mas não esquecendo comandos básicos, né? Não tendo um esquecimento generalizado, talvez esteja mais relacionado a um problema neurológico, não necessariamente ao Alzheimer canino, né? Então, o ideal é procurar um profissional com essa especialidade para ver se pode ter a nível de nervos cranianos, se é realmente de sistema nervoso central ou periféricos, né? Que pode acontecer também.
0: Os sinais mais comuns, né? Do envelhecimento de um gato ou de um cachorro são realmente esses? Afetar a visão, afetar a audição.
1: Uhum.
0: E pra gente perceber que, por exemplo, a visão é mais fácil você olhar e enxergar olho nu. Mas e a audição? Como é que se percebe?
1: A audição é bem mais

0: posso dizer, mais sutil, a gente percebendo, porque ela é mais gradual do que a visão propriamente dita. A visão a gente vai percebendo que está piorando. Mas a audição, justamente por eles terem uma audição muito boa, né, ela vai gradualmente sendo, como é que eu posso explicar dessa forma? Ela vai acabando mesmo, né? E aí o animal, ele passa a gente até, eu até atendo alguns clientes que falam que o meu cachorro agora me ignora, né? E eu provavelmente ele não tá lhe ouvindo, né? Isso, então assim, principalmente com a terceira idade, apesar de confunde muito, porque alguns cães realmente ficam mais rabugentos, né? Ficam assim um pouco mais irritáveis e tudo, e ele pode de fato lhe ignorar. Não vou dizer que não vai lhe ignorar, porque em algum momento pode. Mas se isso acontecer frequentemente, provavelmente a audição dele pode estar prejudicada. Às vezes você chama para comer, né? Você chega em casa e ele não vem mais te receber, ele não está te escutando mais, né? Claro que muito disso é afetado, porque mascarado, na verdade, porque eles sentem o seu cheiro muito antes de lhe ouvir, né? Então, assim, se também o olfato já tiver algum tipo de comprometimento, fica mais difícil ele lhe encontrar em casa, né? Então, assim, a gente tem essa associação de, ah, agora eu chego em casa e meu cachorro não me recebe mais, o meu gato não me recebe mais. Provavelmente ele não percebeu que você chegou, né? E aí tem toda uma questão da gente, até, por exemplo, ah, meu pet tá dormindo, eu tive um tutor que o cachorrinho dele ficou surdo e ficou cego. Né? Ele já está com 18 anos. E aí toda vida que ele estava dormindo, que o tutor ia acordar, ele levava uma mordida. Porque assusta.
1: Ele se assustava,
0: não,
1: né?
0: Sentia que estava chegando, né? Que a pessoa estava chegando. Aí tem toda uma forma da gente chegar de uma mais sutil, né? Colocar a mãozinha no focinho dele, ele vai cheirando, e ele começa a acordar. Né? Ou dar toques mais sutis, ao invés de ir lá, que a gente tem esse amor, né? A gente quer ir lá, quer pegar, quer... Então, às vezes, acaba assustando. E como ele já não lhe escuta e já não lhe vê, aí o susto fica bem maior. Então, tem umas formas da gente ser um pouco mais sutis.
1: É, uma, né, pessoa... Eu postei um vídeo com a Serena, que é a minha cachorrinha. Uma pessoa disse assim... experimenta acordar ela soprando o rostinho. E aí eu fiz, e aí ela acorda devagarinho, abrindo o olhinho e vendo, assim.
0: Você também pode tentar colocar só a mão, assim, pra ela,
1: sentir
0: o cheiro.
1: Pelo menos a presença, né?
0: Exatamente. Aí, mesmo que você coloque um pouquinho, como eles têm todos aqueles fiozinhos neurosensíveis, né? Quando você encosta ela, já vai acordar um pouquinho.
1: Como é que a gente percebe, como é que a gente sabe também? Porque uma coisa é dizer que um cachorro tem 10, 18, 14, 20 anos. Mas em relação, se a gente for... Tem muito aquelas tabelas, né, de internet, para transformar, se fosse um ser humano...
0: Quantos anos seria, né? No caso da sua, por exemplo, são 14 anos, não é isso? Eu acredito que ela deve ter mais ou menos uns 80 e pouquinho, né? Eu tento associar sem fazer uma conta matemática muito específica. Por quê? Porque os cães grandes, né, principalmente os maiores, eles envelhecem um pouco mais rápido do que os pequenos, e a estimativa de vida deles é um pouco menor, né? Os pequenos a gente já vê passar dos 20 anos facilmente, né? Mas é mais ou menos isso. Eu consigo ver hoje um cão de pequeno porte com 14, 15 anos ali mais ou menos 75, 80 anos, né? E aí, conforme vai evoluindo, vai ficando um pouquinho mais velho, né? Mas assim, hoje a gente não vê tantas limitações aos animais idosos. Eu tenho outro afilhado, todos os meus afilhados são, tirando uma, que eu finalmente fui madrinha de uma bebê criança, né? Mas eu tenho outro afilhado também, que também é idoso, chegou agora aos seus 9 anos, o Marley. E eu vejo que ele tá ótimo, né? Ele é um golden de 9 anos e ele
1: tá... é um cachorro grande,
0: e
1: né?
0: É um cachorro grande, ele tá realmente muito bem, faz os exames, tudo na rotina. Também levar em consideração, e esse é um ponto muito importante, que o check-up mesmo, o que a gente faz, a gente também tem que fazer nos pets, a fim de, mesmo que seja apenas check-up, mas eu faço todo ano e nunca dá nada, continue fazendo.
1: E não, porque, só quando tiver um sintoma,
0: exatamente,
1: né?
0: Exatamente. Por quê? Porque a medicina preventiva, ela de fato salva vidas, né? Então, assim, eu aconselho sempre aos meus clientes e aos tutores responsáveis de pets que mantenham

sim, principalmente aos animais idosos, um check-up rotineiro, né? Porque assim a gente consegue diagnosticar algo até precocemente e melhorar a qualidade de vida desse paciente, né? Que é o que a gente quer, porque aquele animal pertence à família de

0: assim, eu posso dizer assim, olha, você vai ter que ir pra Fátima, andar de joelho com o seu gato, essa pessoa vai. O senhor pode acreditar, essa pessoa vai, porque o amor é muito grande, né?
1: Eu tô indo pra Canindé a pé.
0: É?
1: Pela minha. Ela me deu um susto. Oh, ela nunca foi castrada com 14 anos, aí apareceu com o iniciozinho de piometra, que é uma infecção no útero, sim, pra quem tá ouvindo a gente. E aí não tinha saída, tinha que tirar o útero.
0: Tem que tirar.
1: Fazer a castração tardia, isso, né? E eu me desesperei, eu falei, não vou fazer isso, mas não tem opção, ou faz ou faz.
0: É, porque a piometra também é uma questão comum das cadelas idosas, né? É, que não foram castradas, é uma das doenças, assim, acometimentos mais comuns, também como os cânceres de mama,
1: sim,
0: né? As neoplasias de mama. É, mas a piometra é muito complicada porque ela pode, de fato, romper aquele útero, começa a gerar uma quantidade grande de líquido, normalmente pus, né? Pus com sangue, e ali é muita bactéria, né? Muita bactéria num cantinho só. E quando rompe, é uma sepse muito grande. É. Então, o animal se salvar disso é muito difícil, né? Então, o ideal é realmente que tire o quanto antes para evitar que tenha um mínimo de contaminação e algum eventual problema futuro, né? O ideal, graças, é que foi retirado. Ela tá ótima.
1: Tá ótima.
0: Então, pronto. Foi só o susto.
1: E foi o que eu disse pro Tom, que são 3 dias andando para Canindé na frente da vida dela.
0: Eu acredito.
1: Não é nada.
0: Não é nada. É bom que ainda faz um exercício, a gente ainda mantém o exercício e as promessas são para isso mesmo, né? É. Se a gente prometeu e deu tudo certo, a gente tem que cumprir.
1: E é como você disse, o amor de um animal, as pessoas que têm esse privilégio de conhecer de perto...
0: Sim.
1: É preciso que o mundo conheça, porque tanta notícia que a gente, infelizmente, ainda traz de violência, né? De animais sendo torturados e sendo mortos simplesmente pela maldade gratuita, né?
0: É um incompreendimento, assim, as pessoas, elas eu costumo dizer para os meus amigos que ainda não têm pets, é o seguinte, eu espero muito que um dia você seja amado por um pet, né? Como a maioria das pessoas que eu conheço são. Porque realmente é diferente, é muito diferente. Eu não tenho filhos humanos, né? Mas, assim, é um amor muito genuíno. E, assim, muda realmente a vida das pessoas. Eu resgatei um cachorrinho que veio de maus tratos, né? Ele passou por várias famílias antes de chegar a mim, cheio de gatilhos, cheio de traumas, bem agressivo, né? E hoje ele é outro cão. Mas porque nunca mostraram para ele, eu acho, de fato, no final, o que realmente era ser amado, né? Um cachorro, os animais, eles vêm pra gente com esse intuito, né? De gostar de você, eles gostam de você 100%, mesmo se você bater neles, que eu não aconselho.
1: E eles vivem pouco, né?
0: E eles vivem pouco e por esse é o propósito de vida deles, né? Então, assim, é um privilégio a gente ter esse sentimento por um ser tão puro.
1: É,
0: né?
1: É como você disse, que as pessoas têm a sorte de ser amadas por um animal. Eu vi isso na internet esses dias. A gente, tutor, a gente é a vida toda daquele animal.
0: Exatamente.
1: Desde que ele tem noção do mundo, que ele é a vida inteira. E eles estão na nossa vida durante um tempo, porque eles vivem muito pouco.
0: Sim. Eu vi também, recentemente fizeram essa comparação de que eles são um capítulo do nosso livro da vida, né?
1: Então, assim, e a gente é o livro inteiro deles.
0: A gente tem que fazer o possível. É uma responsabilidade muito grande, eu não vou negar, né? Você colocar um animal na sua casa hoje é uma responsabilidade muito grande, porque independente dele ser filhote, ser adulto ou ser idoso, ele vai depender de você pro resto da vida. Ele não sabe botar a comida dele, ele não sabe sair sozinho, alguns até sabem, né? Mas grande maioria não sabe, né? Então, assim, a gente tem que cuidar deles, né? No mundo que a gente vive hoje, que a gente, como você falou, a gente vê muita violência contra animais, é gratuita, né? Os animais, por mais que eles sejam agressivos ou por mais que eles sejam reativos, como as pessoas pensam, eles não fazem por maldade. Né? Eles não são seres malvados. Eles estão ali vivendo um instinto. Eles não têm esse senso de raciocínio lógico.
1: A gente viu, né, agora uma golfinho, uma mãe golfinho, carregando o filho morto por 3 dias. E a gente vê os seres humanos matando os filhos. Aí, exatamente, a pergunta, quem é que é o irracional?

0: Quem é que é o irracional, justamente. A gente tem muito essa comparação com mães e filhotes, né? A gente vê essa interação e é muito engraçado a forma que as mães, tanto as gatas quanto as cadelas, elas reagem na questão de adestrar, educar os seus filhotes, né? E aí a gente vê também como é que funciona na nossa vida mesmo. E aí volta a mesma pergunta, quem é que de fato é irracional? Né? Porque assim, tudo reflete na forma que você educa também o seu cão, né? A forma que você trata ele e também tem toda a questão do relacionamento que você tem com ele, a criação do vínculo, né? O vínculo é realmente muito forte, é uma coisa que a gente prega muito, tanto no comportamento, com os meus parceiros adestradores também. É, a criação de vínculo é uma coisa muito forte. O cão, ele fica, depois que você cria, né? Ele fica ali como se você fosse o herói da vida dele. Você é tudo pra ele, né? E é muito bonito a gente ver isso. Quando eu chego na casa de alguém que eu vejo que um animal tem esse tipo de adoração, a gente já sabe que ali é uma boa família pra gente conseguir trabalhar e realmente resolver as questões que estão sendo colocadas na mesa, né? E da mesma forma, os idosos, né? Como eles acabam perdendo alguns sensos de direção, mais uma vez, né? Audição, visão, tudo isso, às vezes eles acabam sendo colocados de lado por alguns membros da família, né? E isso é muito complicado porque a gente também vê o aumento dos cães idosos abandonados hoje.
1: Infelizmente. Inclusive, né? Quando os tutores morrem, eu até recebi no meu Instagram uma mensagem de uma moça, ouvinte nossa, dizendo que estava desesperada porque a vizinha morreu. E a filha foi lá, tirou tudo da casa e deixou o cachorro. E o cachorro foi colocado para fora da casa, ia num prédio. E aí as pessoas estão reclamando que o cachorro fica rodando ali por perto, volta e fica na porta desse condomínio. Querendo entrar, querendo esperar a dona que morreu.
0: Ele viveu a vida dele inteira lá, né?
1: E aí ela pedindo ajuda, mas é tão difícil, né? Porque as pessoas, elas simplesmente não param para pensar que aquele serzinho... Que a outra pessoa morreu, o tutor morreu, tem que ser acolhido por alguém, né?
0: Ele tem que ser remanejado novamente na família. E assim, eu também atendo algumas situações de luto, né? Os cães que perdem outros cães, companheiros, ou que perdem algum tutor. E eles entram, de fato, em um quadro de depressão muito grande, né? Então, assim, é bom a gente conseguir tentar acolher esses animais, né? Se já é difícil para os animais jovens na rua, então vocês tirem aí animais idosos que nunca viveram na rua e vão começar a viver na rua.
1: Não dá.
0: Né? Então, assim, é uma coisa muito triste. Se eu pudesse, coitado do meu marido, meu Deus, se eu pudesse, eu levava todos lá para casa, que a gente passa o amor. Podia levar esse lá para casa. Não cabe.
1: É difícil.
0: Não cabe. É muito difícil para a gente. Então, assim, se você tem um animal idoso em casa, né? Se você ama ele, se você cuida bem dele, ótimo, né? Continue assim e, pelo amor de Deus, não abandone esse animal, porque ele precisa de você, né? Eles precisam da gente.
2: É claro.
1: É, a gente queria te agradecer, Ana Luísa Menezes.
2: Ana Luísa, foi um prazer, viu?
0: Veterinária, pela mais uma vez, importante. Obrigada. Obrigada pela presença, gente.
1: Obrigada, Ana Luísa.
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1: A partir da próxima segunda-feira, dia 3 de agosto, crianças de 4 anos de idade passarão a receber uma segunda dose de reforço contra a poliomielite no calendário de vacinação. A atualização amplia a proteção contra a doença e reforça a estratégia de manter o Brasil livre da circulação do poliovírus, eliminada no país desde 1989. No Ceará, a estimativa é de cerca de 9 mil

0: 891 crianças de 4 anos recebam aí o segundo reforço a cada mês, conforme projeção baseada no censo do IBGE. Sobre esse assunto, a gente conversa agora recebendo a secretária da Saúde do Ceará, Tânia Mara Coelho. Doutora Tânia, seja bem-vinda, tudo bem?
1: Tudo bom, sabe? É um prazer estar aqui com vocês.
0: Ah, a gente está então conversando com a secretária e recebendo também aqui a repórter Alexia Vieira, do Diário do Nordeste. Alexia, seja bem-vinda. Secretária, vamos então falar sobre essa novidade, essa atualização importante. Começar aqui a nossa conversa a respeito do esquema vacinal da poliomielite. Queria que você então detalhasse essa novidade aqui para os nossos ouvintes e, é claro, a importância, né, de que pais responsáveis levem as crianças para essa atualização do esquema vacinal.
1: Pronto, a poliomielite é uma doença grave, né, que está erradicada. A gente sabe que o vírus da poliomielite, além de sequelas, pode levar a óbito, e nós erradicamos essa doença através da vacinação. O esquema vacinal atual, ele inicia aos 2 meses de idade, então 2 meses, 4 meses, 6 meses de idade, você faz as 3 doses, e o primeiro reforço aos 15 meses. E agora a gente está fazendo o segundo reforço aos 4 anos de idade, para que a gente possa cada vez mais ampliar essa cobertura e não deixar que essa doença volte, agravando a situação das nossas crianças.
0: E aí, secretária, começa então na próxima segunda-feira, né, dia
1: 3 de agosto.
0: Vai estar disponível em todos os postos pela rede estadual, em todos os municípios cearenses?
1: Exatamente, nós fazemos a distribuição para todos os municípios e no dia 3 de agosto todos os postos estarão com a vacinação para as crianças. E aproveito também para chamar os pais responsáveis para que a gente possa também atualizar o cartão vacinal das crianças para as outras vacinas que porventura estejam atrasadas ou deixaram de ser feitas. Inclusive os adultos podem se vacinar, eu sempre digo que tudo é oportunidade para se vacinar.
2: Secretária, quantas crianças aqui no Ceará devem receber essa vacina, né? E como é que está essa... O Ceará tem batido as metas de vacinação contra a poliomielite?
1: Então, a gente tem conseguido atingir as metas, entretanto, o primeiro reforço a gente só está com cobertura de 77%. Geralmente acontece isso, vacinas que são multidoses, você toma primeira, segunda, terceira dose e tem reforço, você tem mais dificuldade de atrair as pessoas para tomarem os reforços. Então, por isso que a gente está ampliando, fazendo mais um reforço para ver se a gente aumenta essa cobertura vacinal e protege. Nós esperamos vacinar mais de 9 mil crianças que estão nessa faixa etária, abaixo de 5 anos, que precisam fazer esse reforço.
2: Falando um pouco sobre as arboviroses aqui no Ceará, o estado teve um aumento de casos de dengue em 2026, né? Conforme os dados aí do Integra SUS, que é uma plataforma da CESA, são mais de 8 mil casos neste ano, superando a quantidade registrada em todo o ano passado. Eu queria saber o que que explica esse aumento e o que que a CESA tem orientado aos municípios na prevenção, em relação à prevenção e controle dessa doença.
1: Pronto, realmente a gente teve um aumento, são mais de 8 mil casos confirmados, e a gente tem feito todas as estratégias possíveis junto aos municípios, a gente está muito vigilante, acompanhando, não temos casos aumentados em todo o Ceará, são algumas regiões de saúde, principalmente a região do Vale do Jaguaribe, litoral leste, a região norte e a região sul. Então, nós temos acompanhado, utilizando carro fumacê em determinadas regiões que mostram a necessidade, capacitação dos profissionais, capacitação das pessoas também, porque é muito importante a prevenção, além do acompanhamento com a vigilância, com a monitorização do nível de infestação. A gente acredita que esse aumento de casos pode ser por reintrodução de sorotipos que não estavam circulando no estado do Ceará e também por aumento de septivos, né, que são aquelas pessoas que passam a ser expostas. Há muito tempo a gente não tem epidemia de dengue e a gente sabe que a dengue ela é causada por 4 sorotipos, tipo 1, 2, 3 e 4. Se você teve por algum tipo, por exemplo, se você teve dengue no passado pelo tipo 1, você tem risco de ainda ter o tipo 2, o tipo 3 e o tipo 4. Então, nesse momento, o que está predominando na circulação é o sorotipo 2. Então, se você só teve tipo 1, pode ter seu tipo 2. Então, e nós temos aí os estados em torno do Ceará, eles estão com reintrodução de vírus, e isso principalmente na questão da região norte, lá na questão da região do litoral leste, ali pelo Rio Grande do Norte, a gente acredita que isso seja a reintrodução de sorotipos e o aumento dos susceptíveis, que passam a ser agora susceptíveis, que a gente chama, sujeitos a contrair a infecção.
0: E aí, doutora?

0: Betânia, como é que o Estado tem se preparado justamente para dar a resposta, né, a quem necessita desse atendimento? E aí eu pergunto tanto para a questão das unidades básicas de saúde, né, nesse trabalho aí também junto com os municípios, quanto muitas vezes também na questão da rede hospitalar. Como é que o Estado tem conseguido, né, oferecer aí à população essa assistência médica?
1: O ano inteiro a gente acompanha os dados da dengue, né? A dengue passou a ser uma doença endêmica. A gente tem casos isolados aqui e acolá, porque a gente tem um mosquito, né? Enquanto o mosquito está circulando, a gente tem possibilidade de ter doença causada pelo mosquito. Bom, o que é que a gente faz? Além do acompanhamento, todo ano os municípios eles apresentam seu plano de contingência. E a gente, com acompanhamento pela vigilância, quando a gente detecta aumento de casos, a gente já vai para aquela região, todo o nosso pessoal da vigilância, treinar, capacitar. Se houver necessidade de liberar os carros fumacês, a gente libera, faz a vigilância do local e, acima de tudo, a capacitação. Os profissionais têm que estar capacitados para entender que a dengue é uma doença que 80% dos casos pode ser atendido na atenção básica, mas que tem um percentual pequeno que pode complicar. E o mais importante que os profissionais de saúde têm que saber e passar para a população é a questão dos sinais de alarme, porque em geral a dengue ela piora quando ela complica entre o terceiro e o sexto dia, quando o paciente já não tem mais febre e a pessoa às vezes acha que está melhorando porque está sem febre e é aí que ela pode complicar. Então é muito importante que o paciente com suspeita de dengue ele seja acompanhado, ele seja alertado com sinais de gravidade para que ele procure imediatamente a assistência médica. Nós também, além de monitorar os dados da epidemiologia, a gente monitora a rede assistencial com a regulação para saber se a gente está tendo solicitações a mais de regulação para dengue, aonde há uma sobrecarga de internamentos para que a gente possa agir localmente. E claro, a gente também tem que trabalhar para a questão educativa, prevenir que o mosquito prolifere, porque a proliferação do mosquito propicia o aumento dos casos.
2: Secretária, nós estamos entrando em um período do ano em que as condições climáticas do Ceará podem ser afetadas pelo fenômeno El Niño, com influências no nível de calor, de temperatura, umidade do ar, focos de incêndio. E eu queria saber, nesse contexto, como a saúde da população pode ser afetada e como a saúde do Ceará, a pasta, né, a secretaria, está lidando com essas probabilidades, né, de um El Niño muito forte que pode afetar o clima do estado.
1: Pronto, o Ministério da Saúde ele lançou o AdaptaSUS, que é uma estratégia para preparar os estados e municípios na questão da resiliência às mudanças climáticas e também na questão da vigilância. E o Estado do Ceará está envolvido nisso também. Nós já tivemos reuniões de preparação. O Ministério da Saúde vai fazer uma reunião com os estados do Nordeste para articular quais ações a gente deve tomar, mas a gente entende que o El Niño é um fenômeno que pode causar manifestações diferentes em todo o país. O Brasil, por ser um país continental, rico em diversidade geográfica, ele propicia que a gente tenha no mesmo país seca, enchentes, né, com inundações e em locais diferentes do país. Então a gente tem que estar preparado, o Sul tem que estar preparado de uma forma, o Nordeste tem que estar preparado de outra. Há possibilidade de incêndios, porque a seca ela aumenta a possibilidade, assim como os ventos fortes, assim como as enchentes que podem levar a aumento de doenças infecciosas. Então nós, estados, já estamos alertados, já estamos nos preparando. Nós teremos essa reunião de articulação com o Ministério da Saúde, salientando que para cada região de saúde, o que é esperado deverá ser avaliado. Então, são planos para se adequar de acordo com cada região do país.
0: Secretária, voltando a falar sobre a questão da imunização, né? A gente, claro, começou aqui a nossa conversa falando a respeito dessa novidade, a atualização no esquema vacinal da poliomielite. Mas hoje, pensando no cenário geral de doenças que circulam aqui no nosso estado e da necessidade de imunização dessas doenças, quais são os desafios justamente para levar essa imunização a todas as regiões do estado e onde, né, tem sido visto aí em relação à atenção essa cobertura vacinal e qual seria, no caso também, a doença que mais, de certa forma, preocupa aí a Secretaria da Saúde em relação ao baixo nível de imunização?
1: Bom, o Ceará é um estado com 184 municípios, nós temos secretarias de saúde bem atuantes e tem cada vez mais se articulado junto com o estado, que a gente faz a distribuição das vacinas.

0: Tem feito muita capacitação, principalmente na questão da rede de frios, que é a conservação das vacinas, a forma de utilização, as posologias das vacinas. Eu acho que o Estado do Ceará tem trabalhado muito, mas lutar contra o negacionismo, contra as falsas informações, ainda é muito difícil. E por isso que a gente tem trabalhado muito em todas as oportunidades, seminários, capacitações, levar a questão da imunização, para que a gente possa conscientizar o maior número de pessoas da importância da vacina que ela protege. Nós ainda temos uma baixa cobertura vacinal para COVID em crianças, principalmente, tá? Influenza, a gente precisa ainda aumentar. Eu fico muito preocupada com a questão da influenza, porque a gripe, ela. Anualmente a gente tem que se vacinar. E tem grupos de risco, que são os idosos, são as gestantes, são as crianças pequenas, e a gente ainda tem que trabalhar muito para conscientizar, principalmente os idosos, da importância de vacinação. A gente sabe que a pneumonia é uma das principais causas de mortalidade em idosos. E a gripe, ela pode gerar uma pneumonia, ela pode complicar e fazer uma infecção secundária e o paciente tem que necessitar de ser internado, hospitalizado, pode vir até óbito. Então, é muito importante para os idosos que eles se vacinem. Acho que o maior desafio atual, não só do Ceará, mas de todo o país, é lutar contra o negacionismo, é fazer as pessoas entenderem que a vacina protege, que a vacina salva, que elas são eficientes, que elas são seguras. A gente tem um dado que eu acho extremamente importante. Mês passado, a Inglaterra publicou na revista científica renomada, que é a The Lancet, os dados dela de erradicação do câncer de colo de útero, de mortalidade. De 20 a 24, não tiveram nenhum óbito por câncer de colo uterino na Inglaterra, graças à campanha de vacinação contra HPV, que é o principal causador de câncer de colo uterino, além de ser causador de câncer de pênis e de cavidade oral. Então, mostrando a eficiência da vacinação. Então, a gente tem que trabalhar muito isso, acho que a educação nas escolas, para fazer com que as pessoas, cada vez mais, desde o começo, desde pequeno, já se conscientizem da necessidade de se vacinar.
1: Secretária, para a gente atualizar a população em relação ao Hospital César Caos, já faz 8 meses, né, daquele episódio de incêndio, e eu queria saber como é que estão os planos de reformulação da unidade, né? Já se sabe o que vai funcionar no local, quando é que a população vai poder ter acesso a serviços hospitalares lá naquele endereço da Avenida Imperador?
0: Ok. Ah, o Hospital César Caos, ele, depois do incêndio, antes do incêndio, a gente já tinha transferido a parte clínica e cirúrgica, já estava no Hospital Universitário, e depois do incêndio foi toda a parte de maternidade, neonatologia. E nós fizemos um plano de elaboração para saber quais são os serviços que vão ficar no Hospital César Caos. Praticamente nós vamos ficar com os mesmos serviços, com ampliação de algo que é muito importante para a população, que são as vagas de UTI, né? A gente quer aumentar a vaga de UTI no César Caos e também leitos cirúrgicos. O plano elaborado está entregue na SOP, que é a Superintendência de Obras, para a gente fazer o orçamento. Após o orçamento concluído, vai para a licitação. Então, tem um trâmite ainda burocrático, né, para que a gente possa iniciar as obras do hospital, que é uma determinação do governo do estado, que a gente reinicie o mais rápido possível e o Hospital César Caos volte a funcionar.
2: É isso, minha gente. Olha, agradecer aqui a participação da secretária da Saúde do Estado do Ceará, doutora Tânia Mara Coelho. Doutora Tânia, obrigado, tá, pela sua participação, por trazer aqui essas informações importantes ao público aqui do Hora da Verdinha. Muito obrigado mais uma vez e até uma próxima oportunidade.
0: Muito obrigada, eu que agradeço, sempre à disposição.
2: Alexia Vieira também, muito obrigado pela participação, pela colaboração aqui conosco. Seja sempre muito bem-vinda aqui à nossa programação e até uma próxima oportunidade, viu?
1: Obrigada, Sávio. Obrigada, secretária.
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4: Metade das cidades cearenses não tem órgão municipal de trânsito. Os dados da Secretaria Nacional, computados neste mês, apontam que no estado apenas 92 municípios possuem esse dispositivo ou deram entrada, né, no processo de adesão. Nós vamos conversar a partir de agora com o André Barbosa, aliás, André Tabosa, promotor de justiça do Ministério Público do Ceará e que também é coordenador auxiliar do Centro de Apoio Operacional da Defesa do Patrimônio Público, está aqui conosco em linha. Doutor André, eu já começo lhe perguntando qual o papel desses órgãos municipais, né,

0: esse caso aí específico de trânsito para a população, né, dos diferentes municípios que nós temos aqui no estado do Ceará. Obrigado por aceitar o nosso convite.
1: A municipalização do trânsito é uma necessidade no século que nós estamos vivendo. O Dia do Motociclista realmente é um símbolo disso. Afinal de contas, cabe aos municípios realizar um direito a um trânsito seguro ao povo. Afinal de contas, esses órgãos, eles vão exercer o que se chama de poder de polícia administrativa no trânsito. Com isso, vai haver a sinalização de vias, fiscalização, atuação de infrações e aplicação de penalidades e medidas administrativas. Esses órgãos, meu amigo, possuem uma função pedagógica. A gente imagina que os órgãos servem apenas para multar e servem apenas para sancionar, o que não é verdade. A ideia é que eles possam trabalhar na resolução de problemas do dia a dia, realizando campanhas de segurança, incentivando escolas públicas de trânsito, fiscalização de transporte escolar. Afinal de contas, vários problemas são sentidos pela população e a gente não liga diretamente à ausência de um órgão de trânsito municipal. Por exemplo, ônibus escolares que não estão adequadamente aparelhados para a condução de crianças e adolescentes. Um sistema adequado de municipalização poderia realizar o trabalho de identificação desses problemas e trabalhar para que eles fossem resolvidos diretamente no próprio município. Eu recordo que há alguns anos eu falei com o secretário de saúde de um município e ele se queixava que as despesas que havia, inclusive com motociclistas durante o final de semana, eram consideráveis para o município, devido à quantidade de acidentes, pessoas não habilitadas, crianças no trânsito. Isso se torna ainda mais grave nos municípios do interior do estado, devido justamente a esse déficit de órgãos municipais em atividade, para a municipalização do trânsito.
0: Perfeito, nós estamos conversando com o André Tabosa, promotor de justiça, sobre esse dado, gente, divulgado, repito para você, pela Secretaria Nacional do Trânsito, tá? Dados já recentes, referente a esse mês de julho, e aponta aí que no Ceará nós temos 92 municípios sem órgão formal de trânsito, né, para realizar todo esse trabalho de fiscalização que o doutor André acabou de citar. Para a gente trazer números específicos, doutor André, considerando a população, né, dessas localidades, né, desses 92 municípios, nós temos cerca de 1 milhão e 400 mil pessoas justamente descobertas, né, desse tipo de acompanhamento de órgão fiscalizatório no trânsito municipal. Que tipo de risco isso pode trazer para essas cidades?
1: Bom, o que que acontece? Isso leva ao aumento de sinistros, que são os acidentes, aumentos de óbitos, porque sem uma fiscalização dentro do município, aumenta a possibilidade de condução de veículos por pessoas sem habilitação, pessoas que estejam sob o efeito de álcool, sem capacete, sem cinto, e traz ainda uma sobrecarga do sistema de saúde. Afinal de contas, os municípios com órgão de trânsito já relataram queda de atendimento de urgência quanto a acidentes, inclusive dentro do próprio Ceará, utilizando a estrutura da Guarda Municipal. E a gente não pode esquecer que há uma criminalidade conexa com a ausência de municipalização. Afinal de contas, quem trabalha junto à Polícia Militar consegue constatar a quantidade considerável de veículos clonados, veículos com placas que são de outros veículos. Em caso de furto de motos, por exemplo, algumas motos, logo após furtadas, elas são, entre aspas, depenadas, e aquele chassi, aquelas peças, acabam sendo utilizadas em outros veículos. Isso acaba causando ainda, gente, uma insegurança.

0: segurança no transporte escolar, porque as vistorias do Detran, elas costumam apontar, gente, um índice considerável de reprovação de veículos em municípios sem estrutura própria de fiscalização. Daí, quando ocorrem acidentes, envolvendo crianças e adolescentes, isso fatalmente gera responsabilidade por parte de gestores municipais, administradores e, claro, uma tragédia na vida de famílias em caso de óbitos relacionados a crianças. E, por fim, a gente pode ainda mencionar uma perda de recursos. Porque, entenda, não se está pedindo que o município, seja de qual tamanho for, ele arque inteiramente com as despesas da municipalização. Não é isso que se pede. É necessário que o município ele se integre ao Sistema Nacional de Trânsitos, de trânsito. Inclusive, isso pode levar à criação de instrumentos como Zona Azul, como estacionamento rotativo. A partir daí, cria-se uma cultura de respeito ao trânsito.
1: Perfeito, tá aí então. Perfeito, pode concluir.
0: Não, claro. E é importante, gente, nós passarmos a ter a consciência de que nós não moramos diretamente na União nem nos estados. Nós moramos diretamente nos municípios. E é necessário que a gente tenha uma cultura de respeito ao próximo e as leis dentro do próprio município. Eu recordo que há alguns anos eu trabalhava em um município e houve uma fiscalização do Detran, isso há mais de 10 anos. E algumas pessoas do povo procuraram o fórum para dizer que estavam indignados por ter havido a fiscalização do trânsito, porque eles viam aquilo como se fosse um abuso do Estado, o que não é verdade. O Estado, ele tem que levar a uma consciência de que as pessoas têm uma permissão para dirigir.
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1: Bom dia. Bom dia, bom dia, bom dia. Estamos começando.
2: Bom dia, madrugadores.
1: Dia 30. Falta um diazinho só para terminar o mês. Mês de julho.
2: Olha aí os grilos encantando.
1: Pois é.
2: Vamos amanhecendo, hein? Bom dia.
1: Bom dia, bom dia, bom dia. Bom, ali, o nosso querido Glauber Souza já está com a gente.
2: Estamos na fazenda, né, Glauber?
1: A Línia Mariano, a menina da Messejana, a Sarita de Queiroz, aqui com a gente hoje. E lá em cima, Tiago Nobre, Diego Castro e Robson Cacá. Acertei? É mesmo?
3: É.
1: Ô, rapaz. Trio Elétrico aí, um abraço para todos vocês. 5:02, cumprimentar esta região do Brasil, maravilhosa região do Brasil. Começando lá por São Luís do Maranhão. Alô, São Luís do Maranhão, bom dia. Aí vem Teresina, Piauí, Ceará, Fortaleza. Depois tem Natal, Rio Grande do Norte, Paraíba, João Pessoa, Paraíba. João Pessoa, Pernambuco, Recife, a Veneza Brasileira. Aí depois tem o quê? Alagoas, Maceió, Sergipe, Aracaju e Salvador, Bahia. Pronto, Nordeste brasileiro. Cumprimentar quem está nas outras regiões do Brasil também. Nosso abraço para todos vocês. Estamos começando o programa Bom Dia Nordeste. Vamos até 9 horas da manhã. Pinga de mim hoje ou amanhã? Hoje? Não acredito. É mesmo?

0: O pinga de mim é hoje. Já pingou? Eita, que negócio bom. Pinga de mim. Cadê a música do Sérgio Reis? Tem a música que ele gravou, né? O Sérgio Reis. Pinga de... Qual é o nome daquela música, hein, Glauco? Pinga... Não. Panela Velha, não. Panela Velha que vai... É uma pinga de mim. Não sei como é o nome daquela música. Tinha uma cabine lá no Castelão. Na época que o Sérgio Reis gravou essa música aí. Cabine. Ah, havia um vazamento. Vazamento na cabine. Imagina só. E no inverno, quando a gente chegava lá para transmitir futebol, aí ficava o pingo caindo em cima da gente, aqueles pinguinhos, dentro da cabine. Aí a turma apelidou essa cabine de pinga de mim, né? Mas essa música... Pronto, essa daí. Como é o nome dessa música, hein? Pinga de mim mesmo, né? Cadê? Vai, Sérgio!
1: Pinga de mim, pinga de mim.
0: Cadê a música, tem não? Só isso mesmo? Pegar o homem aí cantando, rapaz. Sérgio Reis. Sérgio Reis tem 3 metros de altura, né? Aí levou uma queda quando tava fazendo uma apresentação uma vez, meu Deus do céu, quase que se arrebenta todo. É, quebrou um bocado de coisa. Sérgio Reis, grande cantor brasileiro, muito sucesso, Panela Velha que faz comida boa, gravou aquela música também. Fiz uma casinha branca lá no pé da serra pra nós dois morar. Ele gravou também, gravou bonito, rapaz. Coração de papel. Pois é, mas essa pinga de mim é que a gente usa todo dia 30 pra lembrar que pingou. Seu contra-chequezinho tá lá, hein? Tá bom. São 5 horas e 5 minutos. Vamos ver se o Glauber acha. Ou música difícil de achar. Já é isso, Glauber. Achou? Vai, vai, Sérgio Rei. É, essa daí mesmo, é. É. Essa daí. Sérgio Reis. Lá do Mato Grosso. Lá do Mato Grosso é de Goiás, pra lá, né? Tem nem quantos anos tem o Sérgio.
1: Essa casa tem você.
0: Pronto.
1: Pinga de mim.
0: Sérgio Reis. Deixa eu ver aqui quantos anos o Sérgio Reis tem. Sérgio Reis, tá aqui a idade dele. 86 anos. Eita, pai. Tá com 86 anos, Sérgio Reis. Nasceu no dia 23 de junho de 1940. Né? Na cidade de São Paulo. Pensei que ele era lá do Mato Grosso. Sérgio Reis. Nome artístico, o nome dele, na verdade... É Sérgio Bavini. Mas o nome artístico dele é Sérgio Reis. Nasceu em 1940 e está com 86 anos de idade. Isso é danado, né, mano? Tem quase 3 metros de altura, Sérgio Reis. É. Diz o quê? Aí pensa em mim, foi o padre que gravou, foi.

0: Quem foi que gravou isso? Quem foi?
1: Daquiel. Legal. Muito bem. Já só para começar o nosso programa de hoje, vamos agora dar um giro pelo nosso jornal, o nosso Diário do Nordeste.
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1: Família fez dois pedidos de transferência escolar antes de criança morrer em Maracanaú.
3: Lotes de cannabis medicinal são apreendidos e viram alvo de inquérito de tráfico no Ceará.
1: Quest divulga a segunda rodada de pesquisa para governo do Ceará e Senado nesta quinta, 30.
3: TJCE arquiva processo contra David Luiz por ameaça e perseguição à mulher que recusou um trisal.
1: É, o Davi Luiz jogou aqui no Fortaleza, foi embora, essa mulher acusou, uma maior confusão do mundo, né? A justiça agora, o tribunal arquivou o processo contra o Davi Luiz, ex-jogador da seleção brasileira. Dani Business reúne grandes nomes da economia nacional e traça cenários para o empresariado.
3: Cabeça e braço de homem.

0: Homens são encontrados em praia de Fortaleza.
1: Produtos vencidos e com pragas são apreendidos em supermercado de Messejana.
0: Rueda e Ciro Nogueira são a favor de apoio a Ciro Gomes no Ceará, diz Capitão Wagner.
1: Obras que farão parte do complexo Yolanda e Edson Queiroz passam por processo de conservação.
0: Anitta usa moda autoral cearense em novo projeto, holofote para pequenas marcas.
1: Metro quadrado de luxo em Fortaleza custa quase 6 vezes mais do que em bairros populares.
0: Dupla é presa em Fortaleza com 37 celulares, furtos de roubos.
1: Bolsonaro não autorizou o uso de imagem e voz em vídeo, DIA diz defesa.
0: Cena de música eletrônica de Fortaleza volta a ocupar espaços públicos e chega ao debate político.
1: Madonna nota festa cearense, compartilha vídeo de público dançando no centro de Fortaleza.
0: Após tutora ser internada, 11 filhotes de cães são resgatados sem água e comida no José Walter.
1: Mãe de jovem do Piauí diz que filho desapareceu após sair para um bate-volta em Fortaleza.
0: O outro lado da inflação, veja os 20 produtos e serviços que mais caíram de preço.
1: O YouTube e Eliezer devem pagar 350 mil por dano moral após reality com funcionários.
0: A VTube foi aquela, né, que participou do BBB. Anvisa aprova 5 novas canetas emagrecedoras à base de semaglutida.
1: Confira o resultado da Quina, prêmio de 26 milhões.
0: CBF deseja organizar jogo para a despedida de Neymar Júnior da seleção brasileira.
1: Copa do Mundo Feminino 2027, lei garante meia entrada para estudantes, idosos e outros públicos.
0: Série C do Cearense adota novas regras de arbitragem utilizadas na Copa do Mundo.
1: Fortaleza, Paulo Autuori destaca identidade, torcida e rejeita estilo da Série B.
0: Rio de Janeiro enfrenta ventos de mais de 100 km por hora, apagões e paralisação de transportes.
1: Cobertura de luxo onde Elise Matsunaga matou o marido é colocada à venda em São Paulo.
0: Tornado atinge 3 cidades e deixa feridos no Rio Grande do Sul.
1: Nanosatélite cearense sobreviverá Fortaleza 3 vezes ao dia a partir de 2027.
0: BRs 116 e 304 no Ceará devem ser concedidas à iniciativa privada, afirma governo federal.
1: Último dia, promoção. Residentes do Ceará do Beach Park se encerra nesta quarta.
0: Irmão e aliados de Skidum teriam usado site de apostas para lavar dinheiro para o CV no exterior.
1: Quando amar o que faz vira uma armadilha. Veja como identificar os sinais em Polimite.
0: O Brasil deve olhar mais para a educação na China.
1: Mais de 70 quilos de skunk são apreendidos no aeroporto de Fortaleza e 4 pessoas são presas. Pronto, passeamos pelo nosso jornal. Agora vamos dar um giro pelo Nordeste brasileiro. Começando com ela, Daniela de Lavor.
0: Vamos lá para o Diário de Pernambuco, saber quais são os destaques lá de Recife. Lula diz ter muito orgulho por João Campos ser candidato ao governo de Pernambuco. Professor da Universidade Federal de Pernambuco, lá em Garanhuns, é demitido por assédio sexual contra alunas e docentes. Após queda de teto do Hospital da Restauração, o governo abre investigação e interdita o setor. O Brasil fecha o mês de junho com um saldo positivo de 145 mil empregos. Justiça Eleitoral multa Lula em R$15 mil por propaganda antecipada e manda retirar vídeo do ar. PL em Pernambuco confirma convenção para o dia 4 de agosto. Sucesso nas redes, pernambucano Lucas Barros lança livro sobre dores e descobertas do jovem no interior. Esses são os destaques do Diário de Pernambuco.
1: Meio Norte de Teresina, condenado a 14 anos por homicídio após rixa por um galo, é preso em Timon, no Piauí. Homem é executado a tiros na cabeça em praça na Zona Leste de Teresina.

0: Teresina. Facção que executou homem em José Freitas é aliada da família do Norte. 21 votos e contando, Bruno Vilarinho recebe adesão de Joaquim do Arroz. São chamadas do meio norte de Teresina.
1: Agora notícias de São Luís do Maranhão através do Imirante. PSTU oficializa Saulo Arcangeli como candidato ao governo do Maranhão. Homem é preso após jogar gasolina e atear fogo na ex-companheira. Cadelas de resgate do Corpo de Bombeiros do Maranhão recebem homenagem e se aposentam. Coisas lindas. Lei cria Pix pensão alimentícia com pagamento automático. Estudantes do Maranhão têm até o dia 7 de agosto para publicar pesquisas científicas. PM afasta policiais após vídeos de agressão durante abordagem em Barreirinhas. SESC lança seletivo para o cargo de assistente administrativo. Duas pessoas são mortas a tiros após encontro na zona rural de Chapadinha. Novas regras da tarifa social exigem atualização cadastral no Maranhão. E esses são os destaques que chegam de São Luís do Maranhão através do portal Imirante.
0: Agora o Tribuno do Norte de Natal. Rio Grande do Norte cria 716 empregos no primeiro semestre e tem segundo pior saldo do Brasil. Ixi Maria. Serviços, comércio e construção puxam saldo de empregos no Rio Grande do Norte. Álvaro, Alisson e Cadu medem força política na Feirinha de Santana. São chamadas do Tribuno do Norte de Natal.
1: Portal à Tarde de Salvador, na Bahia, com VAR polêmico, Vitória tem 2 expulsos e perde para o Palmeiras. O Leão da Barra enfrentou o time paulista nesta quarta. Ronaldo fez 10 defesas e garante ponto do Bahia no Maracanã. Bahia ultrapassa 11 milhões de eleitores nas eleições de 2026. Tem ainda a obsessão fiscalista e o paradoxo da austeridade. Mais um destaque aqui no Portal à Tarde do futebol. Destaque do Bahia. Bahia mira entrada no CBB, mas esbarra em barreira financeira. Já o Vitória perde dupla de zaga titular após expulsões em jogo polêmico. E um projeto social de karatê revela talentos e constrói novas trajetórias lá em Salvador. E esses são os destaques do Portal à Tarde de Salvador, na Bahia.
0: Jornal da Paraíba. Ganho de mais de 2 mil postos de trabalho em junho registrado na Paraíba, aponta Caged. O PE homologa Yuri Ezequiel ao governo da Paraíba e oficializa chapas para Senado e Câmara. Pai agride filho com socos em condomínio em João Pessoa. Chamadas do Jornal da Paraíba.
1: Agora os destaques de Aracaju, Sergipe, através do Infonet. Aposta feita em Aracaju acerta a quina da Mega Sena e leva R$63 mil. Engavetamento entre 7 veículos de carga registrado na BR-101. Homem é detido após roubar bicicleta elétrica e agredir mulher em Aracaju. Ação conjunta desarticula desmanche clandestino de motocicletas no Agreste. Paróquia de Aracaju promove encontro para solteiros católicos. OMS prevê aumento de 66% nos casos de câncer até 2050. E esses são os destaques que chegam de Aracaju, Sergipe.
0: Agora vamos para o Jornal Gazeta da cidade de Alagoas. Médica atropelada durante treino de corrida segue na UTI. Família e amigos fazem corrente de oração. Homem investigado por homicídios ligados à guerra entre facções é preso em Coruripe. Negociação de joia alagoana do São Paulo gera revolta entre torcedores. São chamadas do Gazeta da cidade de Alagoas. Muito bem, são 5 horas e 18.

0: minutos. Vamos agora dar uma olhada aqui na variação da temperatura e previsão para hoje.
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0: Aqui pela madrugada, como é que estava hoje em Fortaleza? Chovendo, né? Uma chuvinha aí, passageira. 26 graus, uma hora da manhã, viu, rapaz? 26, ó. 2 horas da manhã, 26. Aí deu uma quedazinha para 25, às 3 horas da madrugada. 3 da madrugada, 25. Aí chegou às 4 horas da madrugada, com 25. Vamos aqui já quase 5 e meia. Então, como é que tá aí, ô padre?
1: 25 graus.
0: Continua com 25 graus. 6 horas, 25. Aí, 8 horas, tem uma subidazinha bem... Vai para 26. 10 horas, 27. 12 horas, 29 graus. Aí, permanece com 29 graus até 4 horas da tarde. 4 horas da tarde. Com a chegada da noite, às 18 horas, 28 graus. Tem uma quedazinha aí. 8 horas da noite, vem para 27. E 10 horas da noite vem para 26 graus. A umidade relativa do ar, 86%. Não, a mínima de 62%, a máxima de 86% é a previsão para o dia de hoje aqui. O sol nasce às 5 horas e 42 minutos. O sol se põe às 17 horas e 38 minutos. Céu nublado. Vamos ver aqui a previsão para hoje. Parecido com ontem. Sol predominante, mas com algumas nuvens ao longo do dia. Podendo cair uma chuvinha aqui, outra acolá, como já está caindo aí, né, no começo dessa manhã. São 5 horas e 19 minutos na capital cearense. Como de costume, a nossa querida Daniela De Lavor traz os destaques do Diário do Nordeste, as matérias mais lidas e procuradas do nosso jornal.
2: Temos aqui algumas matérias no Diário para a gente repercutir. Produtos vencidos e com pragas são apreendidos em supermercado de Messejana. Entre os itens recolhidos estão carnes de frango, laticínios e alimentos embutidos. Então, o supermercado Frangolândia, dessa vez no bairro Messejana, foi alvo de uma apreensão de produtos alimentícios impróprios para o consumo, após uma inspeção sanitária da AGFIS. Conforme o órgão, a fiscalização foi motivada a partir de denúncias de consumidores. Durante a ação no estabelecimento, foram encontrados alimentos com prazo de validade vencido, armazenados em temperatura inadequada e em condições de higiene insatisfatórias, além da presença de pragas e outras irregularidades sanitárias. O órgão ainda esclareceu em nota enviada ao Diário do Nordeste que a quantidade total de produtos apreendidos ainda está sendo contabilizado. Os produtos vão ser inutilizados. Entre os itens recolhidos pela AGFIS estão carnes de frango, laticínios e alimentos embutidos. Teve também hambúrgueres, presunto, queijo, carnes de frango, como eu disse, peitos de peru, salsichas, iogurtes, bebidas lácteas e requeijão. A AGFIS informou que a empresa vai ser penalizada após a conclusão do processo administrativo. Até o fechamento dessa matéria, a assessoria da rede Frangolândia não havia se manifestado oficialmente sobre as denúncias, nem informado quais providências estão sendo adotadas para corrigir essas irregularidades. O Procon Fortaleza notificou em fevereiro desse ano todas as unidades da rede de supermercados Frangolândia aqui em Fortaleza, após o recebimento de uma série de denúncias graves relacionadas à comercialização de alimentos estragados e condições inadequadas de higiene. Segundo o órgão, as reclamações atingiram 11 dos 15 estabelecimentos da rede na capital, registradas em um intervalo de apenas 24 horas, envolvendo aí produtos impróprios para o consumo interno, ou melhor, para o consumo humano e riscos diretos à saúde dos consumidores. A situação teve início quando o PROCON determinou a retirada imediata de mercadorias deterioradas da unidade que fica ali na Costa Barros, no bairro da Aldeota. De acordo com relatos, de consumidores encontraram vegetais como batatas, chuchu e pimentão com mofo, além de infestação de mosquitos, sendo vendidos por valores que chegavam a R$ 18,90 o quilo. Com a repercussão do caso, novas denúncias passaram a ser registradas em outras unidades da rede. Os relatos apontam cenários ainda mais graves, com presença de ratos,

0: dos baratas do tipo francesinha e insetos dentro de alimentos, além de produtos deteriorados como ovos apodrecidos e itens enlatados, incluindo requeijão, com forte odor de decomposição. Diante do volume e da gravidade das ocorrências, o PROCON Fortaleza decidiu ampliar a fiscalização e formalizar a notificação em toda a rede. O presidente do órgão, Wellington Saboia, destacou que a medida tem como foco a proteção da saúde pública. Agora, se você estivesse perguntando, você foi no supermercado e passou por isso, viu uma situação como essa, como é que você pode denunciar? Você pode acionar a fiscalização por meio da Central 156, do site Denúncia AGFIS ou do aplicativo Fiscalize Fortaleza, que está disponível para Android e iOS. Tu acredita que eu passei por isso ontem?
1: Foi mesmo?
0: Eu fui no supermercado, saindo daqui. Aí eu fui para comprar o que estava precisando comprar. Não comprei pão, porque só tinha um tipo de... Só tinha uma unidade de pão de forma, única unidade, única marca, um pacote. Aí eu disse assim, e onde é que ficam os pães? Que eu achei que era outro canto. Aí o cara disse, é ali mesmo, só tinha um. O resto era pão bola, pão não sei o quê, mas o pão de forma que eu queria não tinha, só tinha um pacote. Aí eu fui, então vou levar pão carioquinha. Quando eu cheguei, eu falei assim, então me vê pão carioquinha. Quando eu vi uma mosquinha passeando dentro do bichinho de vidro.
1: Não acredito.
0: Aí eu olhei para o cara, eu falei assim, só tem esse pão. Aí ele, é. Eu disse, com essa mosca. Meu aí Deus. Ele foi tentar tirar, e quanto mais ele botava assim, a mão por cima dos pães, mais a mosca botava a bundinha em cima de todos os pães. Aí eu disse, não quero. Aí comprei o resto das coisas, cheguei em casa, a tapioca toda mofada.
1: Meu Deus do céu.
0: Toda estragada. Aí eu disse, rapaz, aí assim não tem condição, né, um negócio desse. E tudo caro, eu saí de lá com uns 5 sacolinhas, se eu não me engano. 5 sacolinhas, deu quase R$200. Aí eu falei, poxa, aí é de lascar um negócio é de desse, lascar. Né? Se é eu não bem. Comprei o pão, o outro pão com mosca.
1: E ainda tem um
0: e
1: detalhe.
0: E ainda chego, trouxe a tapioca estragada.
1: Ainda tem um detalhe, Daniela. Você compra um pão, às vezes, aquele pãozinho ali, que tá aí para 15 dias, 10 dias, sei lá, eles botam lá. Antes do dia, ele já não presta mais. Antes do dia, já fica com
0: um cheiro ruim.
1: Cheiro ruim. Eu não sei qual é esse negócio antibofo. Aliás, a gente precisava até fazer uma matéria para saber até que ponto esse antimofo compromete a saúde da gente. Porque eles colocam lá, entendeu? Fica um mau cheiro no pão.
0: Eu tava vendo você falando disso aí, eu me lembrei de um vídeo que eu assisti ontem, de uma menina fazendo assim, um tubo de maionese. Aí ela falou assim, ela leu o rótulo, tudo que tem na maionese. Aí ela pegou um tubo igual vazio. Então vamos colocar só os ingredientes aqui do que tem nessa que tá pronta. Aí ela colocou um monte de óleo, que a gente sabe que o que mais tem é óleo na maionese. Aí colocou várias coisas que tinha lá na maionese dizendo, e um monte de pozinho desses aí, de regulador de sabor, de não sei o quê, pra não estragar, não sei o quê, um monte de pozinho. Enfim, é por isso que é melhor a gente fazer as caponatas, né não, Sara? Fazer uma caponata, amassar uma massa de pão e fazer seu próprio pão, mandar minha mãe pra Juazeiro trazer pão de Dona Zilda, aí a gente sabe que vem feito com segurança, porque, poxa, aí a gente compra um pão desse, se eu não tivesse visto a mosca... Aí a mosca foi lá, fez um cocôzinho em cima do pão que a gente nem enxerga. Aí eu como o pão que eu comprei, aí eu passo mal, fico doente, tenho infecção intestinal. Aí eu vou dizer que foi o quê? Foi o almoço, foi o lanche não sei de onde. Ninguém vai imaginar que foi um pão do supermercado que tava com a mosca.
1: Por isso que eu gosto é do pãozinho feito na hora, né não? Eita, minha gente, 5h27.
0: É triste, viu?
1: É.
0: Pois é, aí a gente tem aqui... Falando de supermercado, outro lado da inflação, falando aqui sobre os 20 produtos e serviços que mais caíram de preço. As manchetes jornalísticas que tratam da inflação destacam, e com razão, os produtos que mais pesaram no bolso. Mas o Diário do Nordeste chama atenção aqui para uma inflação, uma média, né? E toda média esconde os dois extremos. Então tem os vilões do bolso, o que mais pesa na inflação de Fortaleza. E aí tem o diário traz aqui o IPCA, a inflação oficial do país, que fechou o primeiro semestre com uma alta acumulada de mais de 3,36%, enquanto na Grande Fortaleza essa taxa foi ainda mais salgada, 3,97%, a quarta maior do país. Ficou atrás apenas de São Luís, Aracaju e Campo Grande. A boa notícia é que o ritmo perdeu força. Em junho, o índice nacional subiu apenas 0,16% e o da Grande Fortaleza foi de 0,12%.

Então tem aqui a matéria no Diário do Nordeste, por exemplo, os 20 produtos que caíram, que mais caíram, os maiores das listas das quedas na Grande Fortaleza no primeiro semestre de 2026, segundo o IBGE. Tem aqui transporte por aplicativo, caiu

Aí vem, encerrando a lista, o camarão em 20º lugar. Açúcar, óleo de soja e alho seguem o mesmo roteiro de devolução das altas passadas, com a ajuda das safras melhores e maior oferta, como aponta o próprio IBGE. Então, se você quiser saber todos os detalhes, você acessa aqui o Diário do Nordeste. São 5h29 da manhã, nós vamos para o intervalo rapidinho, mas a gente volta já já, fica por aí.

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2: Tribunal de Justiça do Ceará arquivou o processo contra David Luiz por ameaça e perseguição a uma cearense. A assistente social disse ter sido ameaçada de morte pelo ex-jogador do Fortaleza e da Seleção Brasileira. Quem vai contar os detalhes é Beatriz Rabelo.
3: O Tribunal de Justiça do Ceará arquivou um processo contra o jogador de futebol Davi Luiz, que foi acusado de ameaçar e perseguir uma mulher que teria negado um pedido de relacionamento a três. Para o judiciário cearense, as acusações não se confirmaram contra o ex-jogador do Fortaleza. A denúncia veio da assistente social Carol Cavalcante, de 26 anos, que detalhou que o zagueiro teria cometido os crimes após ela ter se recusado a viver esse relacionamento. Relembrando que Carol relata ainda que teve um caso com Davi Luiz em julho de 2025. Na época, o jogador teria traído a então noiva Bruna Loureiro. A assistente social detalha que ela viajava de Senador Pompeu até Fortaleza para ter encontros com Davi Luiz. Em nota, o TJCE detalhou que a decisão da juíza cearense Elizabeth Passos Rodrigues aponta que nos depoimentos colhidos não se confirma a, abre aspas, reiteração da ameaça por parte do autuado de incitar medo na vítima, muito menos perseguição reiterada, requisitos que ela considera essenciais para a configuração dos delitos. A defesa de Carol Cavalcante entrou com recurso, mas o TJCE

0: JCE rejeitou a apelação na última sexta-feira. No entanto, o Tribunal de Justiça do Ceará ressaltou que o processo ainda está tramitando. Mais detalhes sobre o caso você encontra no site do Diário do Nordeste. Da redação, Beatriz Rabelo para Verdinha FM 92.5.
1: De hoje até sábado, Fortaleza realiza a final do ciclo municipal de quadrilhas juninas. O evento será realizado no Parque de Exposições Governador César Calles e marca o encerramento das atividades voltadas aos festejos juninos de 2026. A programação irá reunir 18 quadrilhas finalistas, sendo 6 grupos infantis e 18 grupos adultos. Essas quadrilhas conquistaram as melhores colocações nas etapas seletivas realizadas nas 12 regionais de Fortaleza. A programação reúne música, gastronomia, espaços de convivência, atividades para crianças, valorização da agricultura familiar e uma cenografia inspirada no universo das festas tradicionais do Nordeste brasileiro. A área gastronômica terá 58 permissionários, oferecendo diferentes opções de comidas e bebidas. O público também poderá visitar uma feira voltada à agricultura familiar. A final do Circuito Junino contempla uma premiação total de R$ 127 mil, divididos entre os grupos vencedores e demais participantes.
2: Os locais de prova do concurso do Tribunal de Justiça do Ceará foram divulgados. As provas vão ser aplicadas no dia 9 de agosto, nas cidades de Fortaleza, Juazeiro do Norte e Sobral. Quem vai trazer as informações agora é a Raíssa Azevedo.
3: Os locais de prova dos candidatos ao concurso do Tribunal de Justiça do Ceará já foram divulgados. Para consultar, basta entrar no site da banca organizadora, a Fundação Carlos Chagas, e informar o CPF do participante. As informações detalhadas também estão no cartão informativo, que será enviado por e-mail aos candidatos. Aqueles que não receberem um cartão até 3 dias antes do dia da prova devem entrar em contato com o serviço de atendimento ao candidato ou consultar diretamente o site da Fundação Carlos Chagas. As provas vão ser aplicadas no dia 9 de agosto, nas cidades de Fortaleza, Juazeiro do Norte e Sobral. No total, foram 76 mil inscritos. O concurso do TJCE oferta 24 vagas imediatas e formação de cadastro de reserva, distribuídas entre os cargos de técnico judiciário de nível médio, analista judiciário e oficial de justiça, ambos de nível superior. Para os concorrentes ao cargo de técnico judiciário, as provas vão ser realizadas no período da manhã. Os candidatos devem se apresentar às 8 horas, com fechamento dos portões às 8h30 da manhã. Já os candidatos aos cargos de analista judiciário e de oficial de justiça vão fazer as provas no período da tarde, com apresentação às 14 horas. A duração das provas será de 4 horas. Da redação, Raíssa Azevedo para Verdinha FM 92.5 e TV Diário.
1: 5 horas e 37.
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2: Pelo menos 7 pessoas morreram na queda de um helicóptero durante um treinamento de combate a incêndios florestais em San Juan, no oeste da Argentina. Sávio Manfredini traz esses e outros destaques no Minuto Mundo.
5: Segundo a empresa argentina de navegação aérea, o helicóptero acionou o dispositivo de emergência por volta das 10h30 da manhã no horário local. O último sinal indicava que a aeronave estava em uma área de difícil acesso. Equipes de resgate localizaram o helicóptero por volta de 1h, de acordo com a empresa pública. Segundo o jornal Tiempo de San Juan, entre os ocupantes estavam integrantes da polícia e dos bombeiros. Todos participavam de um curso de combates a incêndios florestais. O acidente aconteceu na região do Vale Fértil, onde fica o Parque Estigualasto. A área é conhecida pela formação geológica e pela vegetação típica de deserto que atraem turistas. As causas do acidente serão esclarecidas após a investigação do caso. E a OpenAI informou que um teste de segurança envolvendo um de seus modelos de inteligência artificial alcançou mais sistemas do que se sabia inicialmente. Segundo a empresa, a IA utilizou credenciais expostas publicamente para acessar 4 contas em diferentes serviços disponíveis na internet. O caso ganhou repercussão após a plataforma Hugging Face relatar que havia sido alvo de uma ação durante um teste conduzido pela OpenAI. A empresa afirma que a inteligência artificial agiu de forma

0: forma autônoma para cumprir um desafio de invasão controlado, alternando decisões eficientes com erros incomuns para um hacker humano. A OpenAI informou ainda que investiga o incidente e prometeu divulgar um relatório completo com as conclusões. Especialistas afirmam que o episódio reforça a necessidade de aprimorar os mecanismos de segurança para sistemas baseados em inteligência artificial. Sávio Manfredini para Verdinha FM 92.5 e TV Diário.
1: Vamos para o intervalo? São 5h39 e a gente volta já já com Egídio Serpa ao vivo.
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1: Verdinha, 92,5, a rádio do meu do seu coração, 5 horas e 42 minutos.
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1: Egídio Serpa, bom dia, Egídio.
2: Bom dia, meu caro Tom Barros. Aqui estou eu para mais uma jornada nesta quinta-feira de céu nublado. Bom dia para você, minha querida Daniela de Lavô, e para a nossa produtora competentíssima, Sara Queiroz. Aqui
1: bom
2: estou
1: dia,
2: eu.
1: Bom dia, Egídio Serpa, nós estamos formando aura, né?
2: Nós estamos?
1: Formando aura.
2: Sim. Com certeza.
1: Você está por dentro dessa linguagem dos jovens?
2: Não, é o seguinte.
1: Farma aura, como é o nome da outra que tem? É da de la, como é aquela outra? Gag de la Gag, você está por dentro disso, não, né?
2: Não, tô não. Eu sou de um tempo que isso não existia. Mas eu gosto de ver os jovens com a sua linguagem atuando no mundo moderno, tecnológico, digital. E tudo isso é muito bom para que a juventude desenvolva a sua inteligência.
1: Gag de la gag. Eu gravei ontem uma chamada, viu? Repercutiu muito. Aqui pro nosso programa, anunciando, dizendo que
3: foi para o Instagram da Verdinha.
1: É chamando aqui pro programa.
3: Sim. Daniela, não é porque tá lá no Instagram, quem quiser assistir.
1: Então, chamando aqui pro programa, o nosso programa, o Bom Dia Nordeste, né? Eu digo, Daniela de Lavô lacrando.
2: Lacrando.

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1: Agora vamos pro nosso assunto, Egídio Serpa. Quando se fala em irrigação no Ceará, o que deve ser priorizado? A cultura das commodities ou os produtos de maior valor agregado? Qual é a resposta, hein, Egídio?
2: Olha, Tom, em regiões que sofrem com a escassez de água, como é o caso de quase toda a geografia do Ceará, é necessário e até prioritário que sua utilidade se faça levando em conta o custo-benefício. Para isto, a tecnologia aplicada ao uso dos recursos hídricos da água, né, evoluiu e criou para a moderna e empresarial agricultura a irrigação por gotejamento, por aspersão e por microgotejamento, utilizada nas áreas de cultivo protegido sob estufas, reduzindo ao mínimo possível a irrigação por superfície, feita por meio de canais a céu aberto, o que causa a perda da água pela evaporação. Dito isto, abordemos uma questão que aflora por causa do explícito desejo de agricultores do município de Ocara que querem implantar ali um polo produtor de milho, uma commodity. Naquela região, na qual se inclui Morada Nova, onde prosperam a carcinicultura e a fruticultura de alto valor agregado, passa o Eixão das Águas, cuja capacidade de vazão está sendo dobrada dos atuais 11 metros cúbicos por segundo para 22 metros cúbicos por segundo, graças a investimentos que fazem os governos estadual e federal. Isto quer dizer que, ao lado dos viveiros de camarão e das áreas da fruticultura, em empreendimentos privados, está a água disponível para a irrigação, e é de parte dela que o milho produtores rurais lá de Ocara deseja fazer uso. Como não temos água em excesso, mas no modo limitado, o Estado do Ceará, por seus organismos ligados aos recursos hídricos, deve cobrar pelo seu uso e outorgá-la sob critérios e condições subordinadas aos caprichos da natureza. Isto deve saber, de antemão, quem já investiu ou quer investir nos diferentes ramos da agricultura cearense. Essa água, porém, destina-se em primeiro lugar ao consumo humano e a prioridade é a população de Fortaleza e das cidades que integram a sua região metropolitana. A dessedentação animal vem em seguida. Só depois surge, segundo a lei, a atividade econômica que embute, em relação ao uso da água, o aspecto do custo e benefício. No caso em tela, há gritantes diferenças entre a irrigação e a rentabilidade de uma commodity como o milho e a das culturas de valor agregado, como o camarão e as frutas. Vejamos, no cultivo do milho irrigado por pivô central, o consumo médio de água varia de 5 mil metros cúbicos a 7 mil metros cúbicos por ano, por hectare ano, para um faturamento anual de 12 mil a 18 mil hectares por hectare ano, gerando 0,1 a 0,2 emprego. É muito baixo. No milho irrigado por gotejamento, o consumo de água varia de 4 mil metros cúbicos a 5.500 metros cúbicos por hectare ano, para uma receita de 14 mil a 20 mil reais, criando 0,1 a 0,2 emprego. No cultivo de uva de mesa, o consumo médio de água para produção varia de 10 mil metros cúbicos a 12 mil metros cúbicos por hectare ano, para um faturamento de 100 mil a 200 mil reais, criando até 3 empregos. No cultivo da manga, o consumo de água vai de 10 mil metros cúbicos a 14 mil metros cúbicos por hectare ano, para uma receita de 60 mil a 100 mil reais, com a criação de 1,5 emprego, de um emprego e meio. E na criação de camarão, os números são maiores. São os seguintes: o consumo de água na criação de camarão é de 15 mil metros cúbicos a 25 mil metros cúbicos por hectare ano, para uma receita anual de 150 mil a 300 mil reais e a geração de um emprego e meio, 1,5 emprego. Como o Ceará tem pouca disponibilidade de água para sua atividade econômica, é essencial que o seu uso obedeça a critérios técnicos, observando-se o custo-benefício. Pelo zoneamento agrícola no país, elaborado pelo Ministério da Agricultura, são os estados de Mato Grosso do Sul, Goiás, Tocantins, nas regiões

0: Regiões Central e do Cerrado, e Paraná, Santa Catarina e Rio Grande do Sul, na região Sul, que concentram o milharal brasileiro. É por isto que a avicultura cearense compra desses estados o milho de que precisa para a fabricação da ração de suas aves. Resumindo, o milho pode e deve ser produzido por gotejamento e até subsuperficial, o que reduz dramaticamente o consumo de água frente ao pivô central ou à inundação, como era no antigo arroz. O problema não é a eficiência do método de irrigação, mas sim a eficiência econômica do destino da água. E mais, a água usada para produzir 1 hectare de milho, que fatura até 15 mil reais por ano e gera 0,1 emprego, poderia irrigar área equivalente de fruticultura ou abastecer a carcinicultura, gerando receita de 100 mil a 200 mil reais, além de vários empregos diretos e indiretos. Resumindo, os produtores de milho de Ocara, que cultivam milho em sequeiro, dependente da chuva, mas com alta produtividade, graças às sementes selecionadas e orientação técnica de qualidade, estão sendo incentivados a trocar o sequeiro pela irrigação. Porém, será necessário observar, e isto cabe aos organismos do governo que cuidam da gestão dos recursos hídricos, como a COGE, a disponibilidade do insumo e a severa relação custo-benefício. Isto aqui é uma análise, meu caro Tom Barros, a respeito dessa polêmica que faz muito tempo que existe sobre como utilizar a água, tirando dela um proveito maior para a economia, para a finança e não apenas para atender a algum interesse de setor da produção. O Ceará tem pouca água e ela deve ser bem utilizada. E para isso, temos a COGE, que é a Companhia de Gestão de Recursos Hídricos, que deve resolver esta pendência, meu caro Tom.
1: Bom, Egílio Serpa, a segunda matéria de hoje aqui diz respeito ao balanço do Banco Santander. Qual foi o lucro do Santander, hein?
0: Olha, começou ontem, Tom, a temporada de divulgação do balanço financeiro dos grandes bancos brasileiros relativos ao segundo trimestre deste ano. O primeiro a publicar o balanço, ontem, quarta-feira, foi o Banco Santander, cujo lucro de 3 bilhões de reais foi 17% inferior ao lucro obtido no balanço do mesmo segundo trimestre do ano passado, de 2025. O mercado esperava que o Santander obtivesse um lucro de 3 bilhões e 400 milhões de reais no período abril, maio e junho de 2026. Resultado: as ações do Santander na Bolsa de Valores caíram ontem 6%. Ao longo deste ano, essas ações desvalorizaram-se 17%, meu caro Tom Barros.
1: Rapaz, agora vamos para mais só lucro, né? O pessoal reclama um lucrozinho até bom. Caiu um pouquinho, mas foi um lucro bom, né? É, gente? Não foi?
0: 3 bilhões?
1: É.
0: É muito.
1: Ai, meu, deixa eu ver mais
0: É muito
1: aqui.
0: dinheiro.
1: Nos Estados Unidos também começou a divulgação do balanço das grandes empresas de tecnologia. A Meta, dona do Facebook, e a Microsoft foram as primeiras. Qual foi o lucro dessa gente, Egídio?
0: Olha, Tom, pois é. Também começou ontem a divulgação dos resultados financeiros das chamadas Big Seven, ou seja, as sete maiores empresas de tecnologia dos Estados Unidos. A Meta, dona do Facebook, do Instagram e do WhatsApp, foi a primeira a publicar seu balanço financeiro do segundo semestre deste ano. A Meta registrou um lucro líquido de 15 bilhões 850 milhões de dólares para o segundo trimestre de 2026, uma queda de 14% em relação ao mesmo período do ano passado. O lucro por ação diluída ficou em 6 dólares e 18 centavos, uma queda de 13% em um ano e abaixo dos 7 dólares e 19% esperados pelo mercado. A receita da Meta no período abril, maio e junho deste ano alcançou a montanha de 60 bilhões e 800 milhões de dólares em apenas 3 meses, bem acima do faturamento do segundo trimestre do ano passado, que foi de 47 bilhões e 500 milhões de dólares, e também acima dos 60 bilhões e 220 milhões de dólares previsto pelo mercado. Por sua vez, preste atenção agora, por sua vez, a gigante Microsoft

0: também publicou ontem seu balanço, que veio com um lucro líquido de 35 bilhões e 800 milhões de dólares, ou seja, 31% a mais do que o lucro do mesmo período do ano passado, de 2025. O faturamento da Microsoft no período abril, maio e junho deste ano foi de inacreditáveis 90 bilhões de dólares em apenas 3 meses, mais do que os 87 bilhões de dólares esperados pelo mercado. A Microsoft informou que sua divisão de inteligência artificial registrou uma receita de 39 bilhões e 100 milhões de dólares no período e que a Microsoft 365 já tem 30 milhões de assinaturas, o que revela a confiança dos clientes da empresa nas suas iniciativas de investimento na inteligência artificial. Mas hoje, meu caro Tom, preste atenção agora. Quinta-feira, hoje, saiu o balanço da Samsung. Ele veio com um lucro espetacular de 62 bilhões de euros e uma receita de 119 bilhões de euros. Esse lucro e esse faturamento, segundo está dizendo a mídia internacional, são produtos dos investimentos da Samsung na inteligência artificial. E tem mais, esse lucro obtido no período de abril, maio e junho deste ano é 19 vezes maior do que o lucro apurado pela Samsung no mesmo período do ano passado. Isto quer dizer que a inteligência artificial está fazendo o mesmo, meu caro Tom Barros, uma revolução do mundo corporativo, Tom.
1: É verdade, Egídio Sérgio, inteligência artificial, né? Gíria, agora para terminar esse nosso papinho de hoje, como foi o dia de ontem no mercado financeiro?
0: Olha, Tom, ontem, quarta-feira, foi um dia ruim para o mercado financeiro. A Bolsa de Valores Brasileira, B3, fechou o dia em queda forte de 1,52% aos 173.885. 173.885 pontos. O dólar, por seu turno, encerrou o dia cotado a R$ 5,10, um recuo de 0,27%. Os investidores ficaram de olho na decisão do Federal Reserve, o Banco Central dos Estados Unidos, que manteve ontem a taxa de juros da economia norte-americana no intervalo entre 3,50% e 3,75%. Mas a decisão não foi unânime. Houve 3 votos dissidentes. Aqui no Brasil, as ações da Petrobras tiveram ontem boa valorização, tirando proveito do aumento de mais de 7% do preço internacional do petróleo, que fechou ontem negociado a 90 dólares por barril, depois de ser vendido na terça-feira, anteontem, a 82 dólares. Esse aumento foi causado pela retomada do conflito no Oriente Médio, com os Estados Unidos e o Irã bombardeando-se mutuamente. Resultado, no Brasil, as ações da Petrobras subiram 2,35%. Mas as ações da Vale, que, com a Petrobras, domina a maioria dos negócios da Bolsa Brasileira, caíram 0,85%, porque caiu o preço do minério de ferro no mercado internacional. Essa queda ontem foi de 0,2%, a queda do minério de ferro. Uma notícia da área da tecnologia chamou ontem a atenção. A de que a empresa de telecomunicações norte-americana Starlink já tem, na zona rural brasileira, mais clientes do que a Claro e a Vivo. Veja só, a Starlink, uma empresa americana, já tem mais clientes na zona rural brasileira do que clientes que tem a Claro e a Vivo. Eu posso dizer que esta informação é verdadeira, porque aqui no Ceará, a Starlink está, meu caro Tom Barros, em todas as fazendas cearenses de produção agrícola e pecuária. E mais, os equipamentos da Starlink, que pertence ao bilionário norte-americano Elon Musk, está instalado sobre a cabine das caminhonetes que circulam na zona rural do Ceará, garantindo comunicação permanente via satélite. Conheço vários empresários cearenses que usam os equipamentos da Starlink. O próprio presidente da Federação da Agricultura e Pecuária do Ceará, o Amílcar Silveira, nas viagens que ele faz constantemente para o sertão cearense, ele tem na caminhonete da FAEC, em cima dela, esse dispositivo. É um dispositivo pequeno, retangular, que está conectado diretamente com um dos milhares de satélites da Starlink instalados pelo

0: Elon Musk em volta do mundo, né? Ah, e esse equipamento garante realmente, então, a qualidade impressionante da comunicação por voz e por dados, de pessoa para pessoa, o que vale dizer que as empresas agrícolas do Ceará estão tirando bom proveito dessa comunicação, que era um problema antes e agora não é mais. E com essas informações e comentários, eu encerro aqui, meu caro Tom Barros, nesta quinta-feira, minha participação no Bom Dia Nordeste, prometendo voltar amanhã com a graça de Deus. Bom dia a você, a Daniela, a Sara e a toda a nossa multidão de teleouvintes.
1: Obrigado, Egílio Serpa. Bom dia para você também. São 5:59.
2: Que dia é hoje?
3: Hoje é dia 30 de julho. Hoje é o Dia Mundial contra o Tráfico de Pessoas. A data tem como objetivo principal fomentar a luta contra o tráfico de crianças e adolescentes. Esse público representa uma parte significativa das vítimas de tráfico em todo o mundo, sendo as meninas as mais afetadas. Uma em cada três vítimas de tráfico de pessoas em todo o mundo é uma criança.
1: Também é o dia do cirurgião geral. O Diretório Nacional do Colégio Brasileiro de Cirurgiões escolheu a data da fundação da instituição em 1929 para celebrar o Dia do Cirurgião Geral. O CVC chega hoje aos 97 anos de existência. Parabéns, portanto, aos médicos cirurgiões gerais. Vamos nós!
3: Vamos para o intervalo, são 6 horas em ponto, 1 hora já foi, passamos agora para a próxima hora do Bom Dia Nordeste. Voltamos já já.
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1: Verdinha, 92,5, a rádio do meu, do seu coração. Tem música de aniversário aí, ô? Hein? Alô, Rosi Espíndola, um abraço pra ela, bom dia. Ô, oh, rapaz, tá aí a música de aniversário. Manda um abraço hoje pro nosso querido ouvinte, Chico Lopes, médico e cantor, neurocirurgião, dos bons, Chico Lopes. Tá mudando de idade hoje, recebe um abraço,

0: E hoje, parabéns da equipe do Bom Dia Nordeste. Um abraço da doutora Enilda, esposa dele, dos filhos, do Guilherme, do Carlos Gustavo, do Leandro, da Luiz. Luiz mora no Canadá, mas está aqui. Felicidade aí para o Chico, que vai comemorar o aniversário com a presença da Luiz, que estava no Canadá, trouxe os netos, a Siena e o Noah. O Kiko também chegou, o Genro. Vai ser uma festa boa, dona Margarida. Prepara o negócio aí, vem padego hoje, para a gente comemorar esse aniversário, meu querido Chico Lopes. Chico, receba também um abraço da nossa querida Rose Espíndola e a equipe do programa também. Muita saúde, muita paz, muita felicidade, muitos anos de vida. E aí, Daniela
1: Vilaflor? Vamos aqui conversar com os nossos madrugadores que estão mandando mensagens aqui no WhatsApp da Verdinha. Então, você que escreveu pra gente, Walter Gírio, lá da 2000, já saiu pra correr, né, Walter? Um beijo pra você, ele sai pra correr bem cedinho, mas sempre ligado com a gente. Bom dia também para o nosso ouvinte Zé do Alco, que está lá em Pindoretama. O Francisco Araújo, lá de Juazeiro do Norte. Pessoal da região do Cariri, bom dia. O Paulo de França está lá no Crato. Bom dia, Paulo. Vicente Marculino está na Maraponga. Bom dia para Vânia, Vera e Marluce. Bom dia. Bom dia também para o Petrônio, que está no São Gerardo. O Valdenberg está em Nova Russas, o Cláudio está em Semoaba na escuta, o Clodoaldo está no bairro Edson Queiroz. Bom dia para você. Bom dia também para nosso ouvinte Ricardão, que está lá no Albert Sabin. Bom dia para você, Ricardão. Bom dia para Reginilton. Bom dia, Reginilton. Um abraço para o Rogério, no José Walter. Um
0: abraço, meu amigo. Bom
1: dia. Quem está aqui também... Bora comer bolo de tapioca doce com café. Luiz Augusto. Bora, Luiz Augusto. Um abraço. Raquel, bom dia. Ari, lá no Itaperi. Geraldo, em Mossoró. Bom dia também para o Jonandab, em Cascavel. Silveirinha. Bom dia, Silveirinha. Chacon Júnior, bom dia. A Mônica. Bom dia, Mônica. Aí também tem o Darcy e a Ivete, no Coreaú. Tem Dona Leó, no Conjunto Esperança. Flaudique, que tá lá em Maranguape. Vamos abrir o microfone, padre?
2: Bom dia, jovem Daniela de Lavor.
1: Bom dia.
2: Meu jovem Tom Barro.
0: Bom dia.
2: Jovem Alínia, que Deus abençoe a todos. Ótima programação. Bom dia, Nordeste. Estou aqui ligadinho, Soares do Parque Jari.
1: Bom dia, Soares. Um abraço para você. Jari. Bom dia também para o nosso ouvinte lá de Jaguaruana. É o Zé Maria.
0: Zé Maria, cantou
1: por lá. Bom dia também, Flaviano de Calcaia. Já chegou aqui tomando um cafezinho, hein, Flaviano?
0: Flaviano, bom dia, um abraço, pra você. Bom dia para você também.
1: Bom dia também para o Nazareno, lá de Nova Russas. O Nilcar, bom dia para você, Nilcar.
0: Bom dia.
1: Bom dia para o nosso ouvinte Kleber, lá de Messejana.
0: Alô,
1: bom
0: Kleber.
1: Dia, Kleber.
0: Daniela.
1: Darcy e Ivete, que estão no Coreaú, e tem mais um áudio.
3: Sim. Bom dia, Daniela de Lavor. Bom dia a todos.
0: Bom dia.
3: Que fazem esse maravilhoso programa.
1: Bom dia.
3: Aqui é o Douglas, motorista de aplicativo, falando diretamente de Fortaleza, passando... ao lado da Praça José de Alencar, centro de Fortaleza. Passando para registrar minha audiência e desejar bom dia a todos.
1: Bom dia, Douglas. Bom dia. Obrigada pela carona, viu?
0: Bom dia. Ô, Daniela, a Tereza Valesca, grande cantora, voz bonita. Eu fiquei feliz ontem porque o bisneto dela, jovem, de 14 anos de idade, o Bernardo Salles, ele me ligou dizendo que está passando férias em Fortaleza, que ouviu falar no nosso programa através da bisavó dele, e passou a acompanhar a gente. Então, um jovem, portanto, de 14 anos de idade, Bernardo Salles, seja bem-vindo, um abraço, muito obrigado pelo carinho, pela audiência. Ele aqui diz também o seguinte, queria um abraço para o Gabriel Almeida, essa lenda. Muito obrigado, meu querido amigo Bernardo Salles, pela audiência. Tereza, um abraço para você.
1: Um abraço para o Ailton Basílio, lá de São Gonçalo do Amarante. Um abraço, Ailton. Tarcísio Gaspar, do Quintino Cunha, bom dia. Bom dia também para o Neto, lá no centro da cidade, na Padre Mororó. O Hernandes Filho, na Serrinha. Tem também aqui o Betinho, São Gerardo, lá de Juazeiro do Norte. Tem o Zé Maria. Vou liberar mais um microfone aqui. Bom dia para Dona Zilda, para Dona Iônia, no São João do Tauape, para o Machel.
4: Bom dia, Tom Barros.
0: Bom dia,
4: Daniela Lavô.
1: Bom dia
4: para todos os ouvintes do Bom Dia Nordeste. Aqui quem tá

0: falando é Machel do táxi.
1: E aí, Machel?
0: Consegue dar uma nota aí de utilidade pública?
1: Diga.
0: Eu passei ontem à noite lá na Rua Ceará, já estava liberado. Eles tinham tirado aqueles concretos que fecha a via.
1: Sim.
0: E passei agora 4h50, tá quase toda asfaltada, viu? Provavelmente hoje, amanheça o dia, já ela liberada.
1: Boa notícia.
0: Um bom dia aí pra todos. Bom
1: Obrigada, Machel.
2: Bom dia, Nordeste. Bom dia, Tobá.
3: Bom dia.
2: Bom dia, Dani.
1: Bom
2: toda
1: dia,
2: a equipe
1: João.
2: Da Verdinha, os ouvintes. Que o nosso Senhor Jesus Cristo é um ótimo dia para todos nós. Que nos proteja de todo o mal. Amém. João Vieira, um amante servidoso.
1: Um abraço para você.
4: Bom dia, minha amiga Dani. Bom dia,
3: bom dia.
4: Meu amigo Tom. Estamos aqui, Zé Raimundo da Araturia, aqui na escuta, como sempre. Te ouvindo e curtindo aqui as notícias. Estamos aqui na redinha, tomando um cafezinho com tapioca.
1: Se balançando, hein, Zé
4: Raimundo? Curtindo a notícia. Um abraço aí para meus amigos aí do Antônio Mizer, o da Feira, o pessoal daqui do Antônio Mizer. E o pessoal aqui do Araturi também, da Vocês, Boa Nove. Um abraço.
3: Abraço.
4: Bom dia, Dani. Que Deus te proteja.
1: Bom dia. Bom dia pra você. Fala, Davi.
5: Daniela, Tom Barros.
3: Oi, bom
5: que
3: dia.
5: Faz aí o Bom Dia Nordeste. A Santa desejar meu bom dia. Quero abraçar meu tio, Elias Duarte e Leva Duarte. Ainda vira Manuel Sátiro. Agora já estão ligadinhos na TV Diário. E pra guardar esse alô. Estão ansiosos, eles me pediram ontem. E bom dia pra vocês.
1: Bom dia pra você, viu? Valeu.
6: Bom dia, Daniele. Bom dia, Tom Barros. Hoje indo pra academia mais tarde, Jânio, do Joaquim Távora, Fortaleza.
1: Oi, Jânio.
6: E eu gosto muito de assistir vocês. E um abraço e daqui a pouco vou pro trabalho.
1: Um abraço pra você. Obrigada pela companhia.
3: Um abraço,
1: e o Ricardo também, Nova Assunção, sintonizado no Bom Dia Nordeste. Bom dia. Bom dia também para o Kleber, Kleber Brilhante, de Messejana. Bom dia, Kleber. Obrigada, viu, pela audiência. E se você quiser mandar sua mensagem aqui pra gente, é fácil. 98887-1306. E aí é só você mandar sua mensagem, que a gente tem aqui a sua mensagem colocando sua voz no nosso microfone, ou então sua mensagem de texto. Bora pro horóscopo?
3: Bora!
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8: Áries, lua minguante faz sugerir uma revisão atenciosa das finanças, especialmente no compartilhamento de recursos para quem é de Áries. No âmbito dos relacionamentos, a presença de Vênus pode trazer harmonia e criatividade, possibilitando fortalecimento dos laços através da cumplicidade e renovação da convivência. Mensagem para os arianos.
1: Quem é do signo de Touro, a Lua em Touro sugere uma reflexão sobre suas necessidades pessoais e como elas se encaixam na rotina doméstica. Enquanto isso, Vênus chega na área do dia a dia, trazendo a possibilidade de harmonizar a rotina e fortalecer laços. Há espaço para transformações ousadas, já que este planeta forma um grande trígono com Urano e Plutão. E essa mensagem é para você do signo de Touro.
8: Agora, Gêmeos, a lua minguante pode sugerir um encerramento de mágoas passadas para o signo de Gêmeos, favorecendo o nascimento de novos capítulos nas relações. A presença de Vênus na área social sugere uma maior espontaneidade no convívio, com potencial para aproveitar a vida em grupo de maneira mais alegre e harmoniosa. Mensagem para os geminianos.
1: Mensagem para os cancerianos. O céu de hoje, para você, destaca a valorização dos vínculos autênticos e a renovação das emoções na esfera íntima. A lua minguante sugere a necessidade de selecionar as relações sociais que valem a pena cultivar. Com a entrada de Vênus na área familiar, há espaço para uma conexão mais harmônica e um renovar de sentimentos junto aos mais próximos. Há muito para você hoje do signo de Câncer.
8: Agora, Leão. A lua minguante aponta que repensar o que é mais importante pode trazer equilíbrio para o dia a dia de trabalho. Se possível, procure ter conversas com as pessoas sempre com abertura e adaptabilidade, já que Vênus promove a comunicação construtiva. Mensagem para os leoninos.
1: Agora, mensagem para você.

0: de Virgem. O céu de hoje aponta para um momento de revisão interna para os virginianos, trazendo uma chance de deixar para trás percepções enganadoras e você ressignificar crenças. Na prática, a criatividade pode ser a chave para proporcionar melhorias no dia a dia e tornar a administração dos recursos mais efetiva. Vênus cria uma atmosfera favorável para práticas que visem conforto e bem-estar. Mensagem para você de Virgem.
1: Agora, Libra, lua minguante sugere um período oportuno para você, libriano, deixar para trás padrões que impedem o seu desenvolvimento. Com Vênus entrando em seu signo e formando uma grande harmonia com Urano e Plutão, seu encanto se intensifica, atraindo pessoas importantes. Mensagem para os librianos.
0: Você que é de Escorpião, o céu sugere a possibilidade de ajustes necessários nas suas conexões com os demais. Assim, acordos fundamentais podem tornar a convivência mais equânime. Ao mesmo tempo, Vênus começa a atuar na área dos desafios, inspirando a transformação de obstáculos em chances de fortalecimento emocional. Mensagem para você, de Escorpião.
1: Agora, Sagitário, o céu de momento sugere que o dia pede pequenas mudanças, tornando a rotina mais agradável e condizente com os seus desejos. Aproveite seu carisma para cultivar boas relações, uma vez que Vênus, o planeta do amor e das relações, está na área das amizades, promovendo a harmonia. Vale ressaltar que esta configuração celeste traz um momento especial para estreitar os vínculos de companheirismo. Mensagem para Sagitário.
0: Para quem é de Capricórnio, o céu do dia sugere discrição ao compartilhar detalhes da vida pessoal e critério nas amizades. No âmbito profissional, tem espaço para mostrar o quão criativo você é nos afazeres do dia a dia, pois Vênus adentra a área do trabalho, formando um aspecto favorável com Urano e Plutão. Essa combinação pode trazer mais harmonia e colaboração para o ambiente de trabalho, hein, Capricorniano?
1: Agora, Aquário, lua minguante sugere oportunidades de fazer ajustes em casa, melhorando a rotina diária. Ao mesmo tempo, Vênus adentra a área espiritual na órbita de Urano e Plutão, favorecendo o trazer da aprendizagem cultural e expansão do saber. Mensagem para aquarianos.
0: Para você que é de peixes, o dia é propício para derrubar barreiras na comunicação com as pessoas do dia a dia. A lua minguante sugere clareza nas ideias e fala fluida. Com a entrada de Vênus na área mais íntima, estimula o afeto e o fortalecimento dos vínculos em casa e com quem te apoia. Mensagem para você de peixes, e essa foi a previsão de hoje do Personare para você. São 6h16, bora pro intervalo agora. E aí a gente volta daqui a pouquinho, só lembrando que o nosso WhatsApp tá aqui para você mandar a sua mensagem, tá? Então a gente volta já, são 6h17 agora.

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2: Bora conversar mais cedinho com o Odálio Girão, naquele horário que tem muita gente já saindo de casa, chegando na Ceasa, porque o movimento começa cedo também por lá. Odálio Girão, bom dia pra você.
3: Bom dia, Daniela Delavaux, bom dia, Tom Barros e todos que estão nos acompanhando.
1: Bom dia, Odálio.
2: O que a gente tem de bom hoje, Odálio, na Ceasa?
3: Opa, nós temos o período bom da banana. A banana começa a entrar em safra com maior intensidade, e aí é importante. E a laranja, a banana comanda o mercado, é o carro-chefe. E também o caju, que volta também com intensidade. Produção cearense, viu, Daniel?
2: Maravilha, o tempo do caju, né, Odálio?
3: Caju começa a chegar. E também lembrando que a lixia chega já no mercado, viu? A lixia é setembro, produção brasileira, São Paulo, Itaí é a cidade da lixia em São Paulo, viu, Tom?
1: É São Paulo,
3: É São Paulo. Lixia se produz em São Paulo, no Paraná e Minas Gerais.
1: Sei.
3: E também lembrando que lixia é aquela pitomba de rico, né? É cara.
2: Pois é, eu sempre vejo muito lixia na época de dezembro, mais pro Natal, né?
3: Mas
2: é bom, lixia é bom.
3: É bom. Chega muita lixia de fora também. E o preço está variando de R$ 30 a R$ 35 o quilo no momento, mas pode ser que chegue para dezembro com um preço melhor, viu, Daniela?
1: Beleza.
3: E também podemos destacar aqui no momento.
2: Tá falhando tua ligação, Odálio? A gente tá falando com o Odálio aqui sobre o preço das frutas e das verduras lá da Ceasa, né? Tanta gente que amanhece o dia lá na Ceasa. Você já foi na Ceasa de madrugada?
1: Não, nunca fui de madrugada.
2: Eu fui uma vez de madrugada lá. É tão bom, porque é um movimento tão grande, tanto na Ceasa quanto no Mercado São Sebastião, né? Tem o pessoal chegando lá para descarregar os caminhões. E aí, quando eu cheguei, fui por causa de uma peça de teatro. Eu fui fazer uma peça no mercado. E aí eu fui lá na Ceasa.
1: Eu nunca fui lá cedinho, não.
2: Eu fui de madrugada, meia-noite, a gente chegou por lá. E era cheio de gente. Então, a gente, se você, inclusive, ouvinte, se você tiver alguma dúvida aí e quiser aproveitar a chance para perguntar sobre o preço, né, de alguma coisa, manda mensagem aqui pra gente, porque a gente pode repassar a sua pergunta. A gente está conversando com o Odálio Girão. O Odálio, que ele é o porta-voz da Ceasa. Odálio, vamos ver se a gente consegue
1: vamos
2: te ouvir
1: lá,
2: agora.
3: Bora. O milho verde, viu, Tom?
1: Rapaz.
3: Eu tô aqui no. Cheguei aqui no. Digamos assim, no ponto do milho verde.
1: Ponto do milho verde?
3: É o local estratégico onde todo mundo descarrega aqui e vem também fazer suas compras do interior. E o preço tá bom.
2: Tá
3: 60
2: quanto?
3: Centavos, 70 a espiga.
2: Tá excelente o preço.
4: Aqui tá de 70 conversão, né, não?
2: Hã? 70 centavos o preço da espiga, tá bom demais.
3: Isso. Tá bom o preço e tem R$1. Isso aí é aquele no varejo, né? E também o preço do ovo tá com preço muito bom, viu, Daniel?
2: Pois é, tá um preço excelente mesmo.
3: Quanto tá o preço? 30?
4: Caipira, 20.
3: Tô comprando aqui o caipira aqui do nosso amigo aqui, Zé Carlos, a R$20 a bandeja com 30 unidades.
1: Tá bom.
2: Tá um preço bom também.
3: Tá bom, tá
2: e
3: bom.
2: E o que mais que chama atenção aí para que as pessoas possam aproveitar nesse finalzinho de mês, Odálio?

0: palavra das 18 mil ofertas. O que o senhor vai chamar a atenção? A batata inglesa, Tom, baixou de preço. A batata inglesa está com preço inglesa. Muito bom. É, 4,20, tá? Chegou até R$8,00.
1: Tá, beleza, 4,20 tá bom.
0: 4,20, é. Tá bom o preço, não tá?
1: Tá, tá bom.
0: Batata inglesa. A cenoura também baixou pra R$6,00 o quilo. E a cebola continua ainda com preço elevado, mas temos preço bom mesmo, Daniela, é para o tomate.
2: Ah, isso que eu ia te perguntar, Aldálio, porque eu aprendi a fazer uma geleia de tomate que eu tô viciada. Então agora, é, né? Toda hora que eu vou no supermercado, eu compro tomate. Como é que tá o preço aí?
0: O tomate hoje tá chegando em torno de R$4,00. R$3,20 se encontra tomate no mercado.
2: Oh, olha, tá bom, Dálio.
0: Tá bom.
1: Ah, tá bom.
2: Excelente.
0: R$4,00, tá um preço bom. E o feijão verde também ainda é o grande coqueluche do momento. R$12,00 o quilo do feijão verde.
1: R$12,00, que legal, rapaz. É, beleza. É.
0: Feijão verde, agora também com preço muito bom, é as folhosas, viu, Daniel?
2: Tá quanto?
0: As folhosas, alface, um pé de R$2,00, R$2,50.
2: É, tá bom.
0: A cebolinha e o coentro, você leva aquele maço de cebolinha e coentro, pagando R$2,60 com mais de 30 molhos dentro daquele maço.
2: Excelente, Aldálio. Agora uma coisa que eu achei cara foi o queijo, como é que tá por aí?
0: O queijo de R$32,00. R$33 até R$34.
2: É, tá bem melhor que aqui.
0: Se a gente for procurar o queijo, aquele queijo lá de Itauá, dos Iamuns, viu, Tom? É. Aquele queijo bem artesanato, vai pagar R$36.
2: Tá bom, 38. Mas tá bom. É,
1: tá bom, o preço tá bom.
2: Aqui a gente compra queijo de 50, 54, né? É. Você viu que a Morada Nova ganhou um prêmio aí de melhor queijo?
0: Melhor queijo, né? Aquela região ali, eu costumo falar que é a região do Quadrilato Leiteiro, o Laticínio, Morada Nova, Bilhã, Quixeramobim, e também ali até a região também de Mombaça, produz muito leite, e a região realmente leiteira.
2: E é bom, né, Aldálio?
0: E ali é bom, e tem um estudo, temos um estudo para no futuro fazer lá uma mini seasa para acolher aqueles produtores de queijo de leite daquela região, porque é a região que necessita de um ponto estratégico para comercialização, viu, Daniela?
2: Pois é, é muito bom, ali é muito bom, queijo de lá é bom. E as castanhas, então, Aldálio, como é que tá o preço?
0: Castanha, preço bom, 50, 55, o preço muito bom, a produção aqui de Ocara mandando muita castanha para o mercado local, tá no período da, digamos assim, do período de colheitas e também já preparando a castanha para fazer as suas embalagens, enviar para o mercado, então está com preço muito bom. Agora, eu estou achando muito bom aqui, Daniel, também o preço da cajuína.
2: Quanto é que está a cajuína? Cajuína é uma bebida boa.
0: Um fardo com 12 cajuínas de meio litro, R$48.
2: 12 cajuínas?
1: Tá barato.
0: É, 12 cajuínas. De meio litro, R$48.
2: Quanto cada um?
0: É um preço muito bom.
2: É, tá bom.
0: Para cajuína.
1: R$4.
2: R$4 cada um, então tá um preço bom mesmo.
0: De meio litro.
1: De meio litro.
2: Cajuína é bebida boa, né, Aldálio? Para quem tá ouvindo a gente que não é do Nordeste, nem do Ceará, que não sabe o que é uma bebida fermentada de caju natural, sem açúcar. Geladinha, cajuína, a melhor coisa do mundo. E não confundir refrigerante de caju com cajuína, viu?
0: É verdade. É outra coisa. O guaraná de caju é só 5% de fruta. E o resto tudo é água e conservantes.
2: Olha, tem aqui a nossa ouvinte Leonar Dias perguntando pelo melão. Diz que tá faltando melão lá no centro. Como é que tá o preço do melão por aí, Aldálio?
0: O melão, ele tá no período realmente de menor oferta. Ele está chegando aqui no mercado a R$4 o quilo do melão, tanto melão amarelo como o japonês, como melão amarelo, também chegando aqui no mercado a R$4, é o preço que está sendo comercializado. Agora, a tendência para o mês de setembro é muito melão no mercado.
2: Ah, que coisa boa, pois então a Claudinália aqui agradece, inclusive, porque ela disse que é a fruta dela que ela tem que comer todo santo dia. Tem que comer melão em setembro, é aniversário dela. Então, Claudinália, tá aí a boa notícia do melão.
1: Tá bom.
2: E a Leonardo diz que ama suco de melão.
0: De melão.
1: Valeu, Aldálio Girão.
2: Para os fãs de melão, Claudinália, que pagou R$30 no melãozinho pequeno um dia.

0: É o melão que é tinha a coroa, né? Na cintura.
1: É. Aquele é caro, né? É. E outro, Tom, é também importante falar que a graviola tá com preço muito bom. A graviola é uma fruta que salva vidas, né?
0: Ó, Dálio, como nós

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1: 6:32. Bom dia. Hoje, quinta-feira, dia 30 de julho, ano 2026. Manchetes do Rádio Notícias Verdes Mares.
2: Tribunal de Justiça do Ceará arquiva processo contra Davi Luiz por ameaça e perseguição à mulher cearense.
1: Polícia Civil abre inquérito para investigar a morte de estudante após denúncias de bullying em escola.
2: Produtos vencidos e com pragas são apreendidos em supermercado na Messejana.
1: Diretório Nacional do União Brasil afirma ser a favor da candidatura de Ciro Gomes.
2: Nova rodada da pesquisa Quest, com intenções de voto para governo do Ceará e Senado, será divulgada nesta quinta-feira.
1: No esporte, as últimas informações sobre Ceará e Fortaleza para as próximas partidas do Campeonato Brasileiro.
2: Essas e outras notícias a partir de agora. Música.

0: 6:33.
1: Segurança.
0: A Polícia Civil do Ceará abriu inquérito para investigar a morte de uma menina de 11 anos de idade após denúncias de bullying na escola onde ela estudava.
2: A investigação é conduzida pela 5ª Delegacia da Polícia Civil de Maracanaú.
0: A repórter Alexia Vieira traz agora as atualizações desse caso.
3: A polícia informou que a criança foi encontrada sem vida em casa, no município de Maracanaú. Os pais da menina fizeram um boletim de ocorrência após a morte e relataram que a criança sofria agressões de outros estudantes no Colégio Militar do Corpo de Bombeiros, localizado no bairro Jacarecanga, em Fortaleza. Segundo os familiares, a menina estudava no Colégio Militar há cerca de 6 meses e escondia que estava sofrendo bullying. Os episódios de agressão só foram relatados por ela durante as férias escolares. Os pais estavam tentando realizar a transferência da criança para outro colégio.

0: colégio. O Corpo de Bombeiros informou que ainda não foi notificado oficialmente pela investigação. Em nota, a direção do colégio lamentou a morte e afirmou que adotou as medidas previstas nos protocolos internos diante das demandas apresentadas pela estudante e pelos familiares. A instituição declarou que todas as situações de bullying formalmente comunicadas durante as férias receberam encaminhamento pedagógico e acompanhamento psicológico. O Ministério Público do Estado também acompanha o caso por meio dos Centros de Apoio à Educação e à Saúde, que devem prestar acolhimento institucional e suporte aos envolvidos na ocorrência. Confira mais informações sobre o caso no site do Diário do Nordeste. Alexia Vieira, para a Verdinha, FM 92.5 e TV Diário.
1: Partes do corpo de um homem foram encontradas na Praia do Pirambu, aqui em Fortaleza. A Polícia Civil investiga o caso como homicídio doloso. Paulo Roberto Maciel tem as informações.
2: Nessa terça-feira, foram encontrados a cabeça e o braço de um homem de 33 anos em uma praia no bairro Pirambu, em Fortaleza. Segundo a Polícia Civil, a vítima possui antecedentes por diversos crimes, incluindo homicídio, associação criminosa e tráfico de drogas. O caso é tratado como homicídio doloso e está sendo investigado pela 8ª Delegacia do Departamento de Homicídios e Proteção à Pessoa. A polícia aguarda o laudo da perícia forense para elucidar as circunstâncias do caso e identificar a autoria do crime. A última ocorrência desse tipo em praias do Ceará foi registrada no último dia 14 de julho, quando a cabeça de um corpo humano foi encontrada por populares na faixa de areia da praia de Cumbuco. Mais detalhes sobre este caso você confere no site do Diário do Nordeste. Com informações de Bergson Araújo Costa, Paulo Roberto Maciel para a Rádio Verdinha FM 92.5 e TV Diário.
3: O homem suspeito de hackear os telões instalados nas praças de Ubajara e exibir vídeos pornográficos nos equipamentos foi identificado pela Polícia Civil após investigações.
1: O ataque em hacker aconteceu no dia 21 de julho, quando os telões do município passaram a exibir o conteúdo pornográfico para as pessoas que se divertiam nas praças.
3: Na ocasião, a prefeitura desligou os equipamentos e denunciou o caso à polícia.
1: Segundo a delegacia de Ubajara, após rigorosos trabalhos de inteligência e investigação cibernética, os agentes identificaram que a invasão do equipamento público foi realizada por um homem de 22 anos de idade, morador da cidade de Guarujá, em São Paulo.
3: Ele irá responder criminalmente pelo ataque hacker.
1: O Tribunal de Justiça do Ceará arquivou o processo contra Davi Luiz por ameaça e perseguição a um cearense.
3: A assistente social disse ter sido ameaçada de morte pelo ex-jogador do Fortaleza e da Seleção Brasileira.
1: Beatriz Rabelo tem os detalhes.
4: O Tribunal de Justiça do Ceará arquivou um processo contra o jogador de futebol Davi Luiz, que foi acusado de ameaçar e perseguir uma mulher que teria negado um pedido de relacionamento a três. Para o judiciário cearense, as acusações não se confirmaram contra o ex-jogador do Fortaleza. A denúncia veio da assistente social Carol Cavalcante, de 26 anos, que detalhou que o zagueiro teria cometido os crimes após ela ter se recusado a viver esse relacionamento. Relembrando que Carol relata ainda que teve um caso com Davi Luiz em julho de 2025. Na época, o jogador teria traído a então noiva Bruna Loureiro. A assistente social detalha que ela viajava de Senador Pompeu até Fortaleza para ter encontros com Davi Luiz. Em nota, o TJCE detalhou que a decisão da juíza cearense Elizabeth Passos Rodrigues aponta que nos depoimentos colhidos não se confirma a, abre aspas, reiteração da ameaça por parte do autuado de incitar medo na vítima, muito menos perseguição reiterada, requisitos que ela considera essenciais para a configuração dos delitos. A defesa de Carol Cavalcante entrou com recurso, mas o TJCE rejeitou a apelação na última sexta-feira. No entanto, o Tribunal de Justiça do Ceará ressaltou que o processo ainda está tramitando. Mais detalhes sobre o caso você encontra no site do Diário do Nordeste. Da redação, Beatriz Rabelo para Verdinha FM 92.5.
3: Dois homens de 20 e 21 anos foram presos em flagrante com 37 aparelhos celulares adquiridos de maneira ilegal.
1: A captura aconteceu no bairro Bom Sucesso, em Fortaleza.
3: Em nota, a Secretaria de Segurança Pública e Defesa Social informou que os suspeitos são apontados como integrantes de um grupo criminoso especializado em roubos e furtos, principalmente em eventos festivos.

0: dispositivos.
1: Além dos celulares, a Polícia Civil apreendeu 31 cartões, 8 relógios, documentos, uma motocicleta, um automóvel e outros eletroeletrônicos.
0: Ainda conforme a SSPDS, ambos os suspeitos já possuem antecedentes por receptação.
1: Um homem de 21 anos de idade também acumula passagens por roubo, crime contra a fé pública, por alterar sinal identificador de veículo e por associação criminosa.
0: Após as capturas, a dupla foi conduzida à 21ª Delegacia de Polícia Civil da capital e agora se encontra à disposição do Poder Judiciário.
1: Lotes de cannabis medicinal foram apreendidos pela Receita Federal e viraram alvo de inquérito de tráfico de drogas aqui no Ceará.
0: Matheus Facundo tem os detalhes.
2: Lotes de cannabis medicinal destinados a pacientes cearenses foram apreendidos pela Receita Federal neste mês e entregues à Polícia Civil do Ceará. O caso passou a ser investigado como suspeita de tráfico de drogas e um inquérito foi instaurado para apurar a origem dos produtos. Segundo documentos obtidos pela reportagem, pelo menos 47 destinatários dos medicamentos aguardam liberação dos itens para dar continuidade aos tratamentos. Entre os produtos apreendidos estão flores in natura e óleo de canabidiol. A cannabis medicinal é utilizada de forma terapêutica por meio de compostos como o canabidiol, o CBD e o THC. Os medicamentos são prescritos para tratamento de diversas condições de saúde, como dores crônicas, crises epilépticas e espasmos musculares. No começo de julho, a Divisão de Repressão ao Contrabando e Descaminho da Receita Federal comunicou à polícia a apreensão das caixas, afirmando que as substâncias eram análogas à maconha. O encaminhamento gerou um boletim de ocorrência. Procurada pela reportagem, a Receita Federal informou que não se manifesta sobre casos concretos, mas disse que observa a legislação tributária, aduaneira, sanitária e penal vigente. Nesta terça-feira, representantes das associações terapêuticas Verde Ouro e AdaptaCan prestaram depoimento na Delegacia de Narcóticos em Fortaleza. Segundo o advogado que representa as entidades, a expectativa é que os produtos apreendidos sejam recuperados em breve. Em nota, a Polícia Civil informou que a Delegacia de Narcóticos segue investigando a apreensão e que somente após a conclusão das investigações será possível determinar se os produtos estavam destinados a fins ilícitos ou medicinais. As associações envolvidas no caso defendem que os produtos apreendidos possuem finalidade exclusivamente terapêutica e que são destinados apenas a pacientes em tratamento. Segundo os representantes, a retenção afeta diretamente pacientes como pessoas idosas, crianças e até animais que utilizam canabidiol como prescrição médica. A cannabis medicinal tem uso regulamentado pela Agência Nacional de Vigilância Sanitária, a Anvisa, que estabelece regras para importação, prescrição e utilização desses produtos no país. A reportagem completa você confere no site do Diário do Nordeste. Matheus Facundo para Verdinha FM 92.5 e TV Diário.
1: A Agência Nacional de Vigilância Sanitária, Anvisa, aprovou o registro de 5 novos medicamentos à base de semaglutida, substância utilizada no tratamento do diabetes tipo 2 e da obesidade.
0: Conhecidos como canetas emagrecedoras, os novos produtos são Ovose, da Avita Carry, Semansum, da Sum Farmacêutica, Zempneu, da Brainfarma, Semavi, da Cosmed e Orzema, da Rambaxi.
1: Apesar da autorização, ainda não há previsão de quando os medicamentos estarão disponíveis nas farmácias, nem informações sobre os preços.
0: A semaglutida é o mesmo princípio ativo presente em medicamentos como o Ozempic e o Wegovy.
1: Ela ajuda a controlar os níveis de açúcar no sangue e também reduz o apetite, sendo indicado conforme a prescrição médica.
0: A Anvisa destaca que a aprovação ocorre somente após um rigoroso processo de avaliação, com estudos que comprovam a eficácia e a segurança dos medicamentos.
1: 6 horas e 43 minutos.
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1: Os locais de prova do concurso do Tribunal de Justiça do Ceará foram divulgados.
0: As provas serão aplicadas no dia 9 de agosto nas cidades de Fortaleza, Juazeiro do Norte e Sobral.
1: Raíssa Azevedo traz as informações.
4: Os locais de prova dos candidatos ao concurso do Tribunal de Justiça do Ceará já foram divulgados. Para consultar, basta entrar no site da banca organizadora, a Fundação Carlos Chagas, e informar o CPF do participante. As informações detalhadas também estão no cartão informativo, que será enviado por e-mail aos candidatos. Aqueles que não receberem um cartão até 3 dias antes do dia da prova devem entrar em contato com o serviço de atendimento ao candidato ou consultar diretamente

0: o site da Fundação Carlos Chagas. As provas vão ser aplicadas no dia 9 de agosto, nas cidades de Fortaleza, Juazeiro do Norte e Sobral. No total, foram 76 mil inscritos. O concurso do TJCE oferta 24 vagas imediatas e formação de cadastro de reserva, distribuídas entre os cargos de técnico judiciário de nível médio, analista judiciário e oficial de justiça, ambos de nível superior. Para os concorrentes ao cargo de técnico judiciário, as provas vão ser realizadas no período da manhã. Os candidatos devem se apresentar às 8 horas, com fechamento dos portões às 8h30 da manhã. Já os candidatos aos cargos de analista judiciário e de oficial de justiça vão fazer as provas no período da tarde, com apresentação às 14 horas. A duração das provas será de 4 horas. Da redação, Raíssa Azevedo para Verdinha FM 92.5 e TV Diário.
1: 6 horas e 45 minutos.
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1: Produtos vencidos e com pragas são apreendidos em supermercado do bairro de Bessejana, aqui na capital cearense.
3: Raíssa Azevedo está de volta com esses detalhes.
0: O supermercado Frangolândia, no bairro Messejano, em Fortaleza, foi alvo de uma apreensão de produtos alimentícios impróprios para o consumo, após uma inspeção sanitária da Agência de Fiscalização de Fortaleza, a AGFIS. Foram encontrados alimentos com prazo de validade vencido, armazenados em temperatura inadequada e em condições de higiene insatisfatórias, além da presença de pragas e outras irregularidades sanitárias. A AGFIS disse que a quantidade total de produtos apreendidos ainda está sendo contabilizada e os produtos serão inutilizados. Entre os itens recolhidos estão hambúrguer, presunto, queijo, carnes de frango, peito de peru, salsichas, iogurtes, bebidas lácteas e requeijão. A AGFIS informou que a empresa será penalizada após a conclusão do processo administrativo. Em fevereiro desse ano, a empresa já tinha sido notificada pelo PROCON, após denúncias graves relacionadas à venda de alimentos estragados e condições inadequadas de higiene. A assessoria da rede Frangolândia ainda não se manifestou sobre as denúncias e nem informou quais providências estão sendo adotadas para corrigir as irregularidades. Leia mais informações sobre o caso na matéria completa no site do Diário do Nordeste. Da redação, Raíssa Azevedo para Verdinha FM 92.5 e TV Diário.
1: 6 horas e 47 minutos.
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1: Gira pelas principais avenidas de nossa cidade neste começo de manhã. A Avenida Raul Barbosa com movimento mais intenso vindo da BR-116 na direção da Aldeota do Parque do Cocó. No sentido contrário, ou seja, da Aldeota no sentido da Aerolândia, movimento bem pequeno. Na parte baixa pela Raul Barbosa, movimento muito calmo para quem vai pegar na rotatória da Murilo Borges, na direção da Câmara Municipal ou da Unifor. Avenida Dom Luiz com movimento muito tranquilo também neste começo de manhã, nas proximidades da rotatória da Praça Portugal. Trânsito normal sem engarrafamentos. 6 horas e 48 minutos. No próximo bloco, Diretório Nacional do União Brasil afirma ser a favor da candidatura de Ciro Gomes.
3: Nova rodada da pesquisa Quest com intenções de voto para governo do Ceará e Senado será divulgada nesta quinta-feira.
1: No esporte, as últimas informações sobre Ceará e Fortaleza para os próximos compromissos.
3: Essas e outras notícias em instantes aqui na Verdinha, o jornalismo que fala a nossa língua.

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0: 6:51.
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0: O Instituto Crest vai divulgar nesta quinta-feira a segunda rodada de pesquisa para o governo do Ceará e para o Senado.
2: Igor Cavalcante tem os detalhes.
3: O Instituto de Pesquisa Quest divulga nesta quinta-feira a segunda rodada do levantamento sobre a disputa pelo governo do Ceará e pelas duas vagas do Estado no Senado Federal em 2026. Os dados são veiculados pelo Diário do Nordeste e serão detalhados na live do Ponto Poder a partir das 8 horas, com transmissão simultânea pelo YouTube e Facebook do Diário do Nordeste, pela Rádio Verdinha FM 92.5 e pela TV Diário. O levantamento ouviu cerca de 1.000 eleitores com 16 anos ou mais entre os dias 24 e 28 de julho em todo o território cearense. A pesquisa foi realizada de forma presencial, com visitas domiciliares aos eleitores, considerando critérios como sexo, idade, renda e escolaridade. Igor Cavalcante para a Verdinha FM 92.5 e TV Diário.
2: O apoio à candidatura de Ciro Gomes ao governo do estado ainda está rendendo debates.
0: De acordo com o capitão Wagner, Rueda e Ciro Nogueira são a favor de apoiar o candidato.
2: A declaração foi registrada em documento do Diretório Nacional da Federação União Progressista.
0: Bruno Leite explica.
4: O presidente estadual da Federação União Progressista e candidato ao Senado Federal, capitão Wagner, afirmou ter anuência da presidência nacional da Federação a decisão de apoiar a chapa de Ciro Gomes, do PSDB, ao governo do Ceará. A formalização foi feita em um documento divulgado na manhã desta quarta-feira. O grupo, que junta os partidos União Brasil e Progressistas, tem enfrentado impasse no estado. O apoio a Ciro Gomes já havia sido confirmado no domingo durante a convenção partidária que oficializou as candidaturas de Wagner ao Senado e Roberto Cláudio à vice na chapa de Ciro Gomes. Mas os diretórios estaduais entraram com um pedido de anulação da decisão na segunda-feira. Segundo explicou Wagner, a federação tomou a iniciativa de acionar o Diretório Nacional para questionar sobre a deliberação de apoio. Assim, ele disse acreditar que há uma perda de objeto na decisão que deve ser proferida pela Justiça Eleitoral nesta quinta-feira. Bruno Leite para Verdinha FM e TV Diário.
0: 6:54.
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0: A empresa japonesa Nahode adicionou 8 unidades ao pedido inicial de 20 aeronaves da Embraer.
2: Egídio Serpa traz as informações.
5: Bom dia, teleouvintes do Rádio Notícias Verdes Mares. Uma boa informação, a empresa aérea japonesa Ana Holding anunciou ontem que encomendará mais 8 aviões do modelo E-190E2 da Embraer. Com esse anúncio, a ANA amplia a encomenda anunciada em fevereiro passado de 20 aeronaves do mesmo modelo, sendo 15 pedidos firme e mais 5 opções, com valor de US$ 1 bilhão e 600 milhões de dólares.

0: Este pedido adicional de aeronaves E-190E2 da Embraer acelera nossos esforços para construir uma rede de aviação regional sustentável no Japão, como disse Koji Shibata, presidente e CEO da ANA Holding. A ANA disse esperar que o tamanho de sua frota seja de cerca de 320 aeronaves até o ano fiscal de 2030. Este anúncio foi feito depois de a Embraer encerrar o segundo trimestre deste ano com US$ 34,5 bilhões de pedidos em carteira, um aumento de 16% sobre o fim de junho do ano passado. Egídio Serpa para o Rádio Notícias Verdes Mares.
1: 6:55.
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1: O metro quadrado de luxo em Fortaleza está custando quase 6 vezes mais do que em bairros populares.
3: A disparidade entre comprar imóveis na área nobre e em bairros mais afastados mantém tendência de alta.
1: Luciano Rodrigues tem as informações.
4: Em Fortaleza, comprar um apartamento na beira-mar não é a mesma coisa do que comprar um apartamento no Parque Santa Filomena. Essa informação, por mais óbvia que pareça, representa um fato documentado. Em pesquisa divulgada pelo Sinduscon nesta semana, o que mais chama a atenção é o preço. A referência é o valor do metro quadrado nos dois locais nos 6 primeiros meses deste ano. O valor médio no Parque Santa Filomena foi de pouco mais de R$ 4.000. Já na região da beira-mar, o preço médio foi de quase R$ 24.000. Isso significa que um apartamento novo na beira-mar custa, em média, 6 vezes mais do que no Parque Santa Filomena. O curioso do levantamento é que as duas regiões não são bairros oficiais de Fortaleza. A beira-mar é a avenida, que passa por bairros como Praia de Iracema, Meireles e Mucuripe. Já o Parque Santa Filomena é uma região dentro do Janguru Sul, na periferia de Fortaleza. Ao lado de Mucuripe e Meireles, a beira-mar forma o trio de regiões da cidade com o metro quadrado residencial acima dos R$ 20.000. Da redação, Luciano Rodrigues para a Verdinha FM 92.5 e TV Diário.
3: De hoje até sábado, Fortaleza realiza a final do ciclo municipal de quadrilhas juninas.
1: O evento será realizado no Parque de Exposições Governador César Carles e marca o encerramento das atividades voltadas aos festejos juninos de 2026.
3: A programação irá reunir 18 quadrilhas finalistas, sendo 6 grupos infantis e 12 adultos.
1: Essas quadrilhas conquistaram as melhores colocações nas etapas seletivas realizadas nas 12 regionais aqui de Fortaleza.
3: A programação reúne música, gastronomia, espaços de convivência, atividades para crianças, valorização da agricultura familiar e uma cenografia inspirada no universo das festas tradicionais do Nordeste.
1: A área gastronômica terá 58 permissionários, oferecendo diferentes opções de comidas e bebidas.
3: O público também poderá visitar uma feira voltada à agricultura familiar.
1: A final do Circuito Junino contempla uma premiação total de R$ 127.000, divididos entre os grupos vencedores e demais participantes.
3: 6:58.
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3: Paulo Altuori deve estrear como técnico neste domingo. Enquanto isso, alguns atletas saem do time. A Fernanda Alves traz as informações do Fortaleza.
5: Paulo Altuori será apresentado no Fortaleza nesta quinta-feira. A imprensa terá o primeiro contato com o treinador, conversar um pouco para entender a logística do que ele quer trabalhar no elenco. Ele que já teve o primeiro treino já pronto logo na quarta-feira, depois do jogo contra o Botafogo de Ribeirão Preto, e deve seguir esse rumo aí, resolvendo esses detalhes para a estreia dele no domingo contra a equipe do Palmeiras pela Copa do Brasil. É importante ressaltar que ele foi ao jogo da terça-feira, observou os detalhes e já quer aplicar o que ele pode considerar como falha para ir sendo resolutivo no Fortaleza. Tudo isso a gente vai entender mais tarde no Tricolor de Aço, lá no PC a gente conversa, você acompanha tudo. No Jogada Primeiro Tempo já vai ter lá um pouquinho que a gente vai trazer sobre esse assunto e, claro, também ao longo da nossa programação. Tem detalhe importante também sobre saída de atletas. O Breno, goleiro Breno, e o Rosseto estão deixando o Fortaleza. O Rosseto, já anunciado, foi para o futebol australiano, emprestado até o ano que vem para a equipe de lá, para ganhar mais minutagem, ele que só fez até aqui 5 partidas no Fortaleza em 2026. Já o goleiro Breno estava fora dos planos do Fortaleza, rescisão em comum acordo, ele vai para o Sport sem custos, e o Fortaleza e o atleta resolvendo de forma tranquila para que ele possa também ganhar mais espaço no futebol, algo que ele estava almejando até aqui. O de fato é que os dois

0: dois atletas, o Rosseto desde o início da temporada que já não estava nos planos do Fortaleza, Breno entrou nesse processo ao longo da temporada e agora o Fortaleza tem essa liberdade de dois atletas que ainda custavam muito aos cofres do clube deixarem o elenco e poder trazer mais peças dentro dessa janela a partir de que resolva o transfer ban. A gente ainda não tem atualizações sobre isso, tem algumas histórias aí que a gente vai ainda apurar, mas o Fortaleza que segue tentando resolver isso pelo menos até o dia 11 de setembro, quando fecha essa janela geral que aí envolve o futebol internacional e a equipe pode fazer mais contratações. Com as informações de Fortaleza, Fernanda Alves para a Rádio Verdinha 92.5 e TV Diário.
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1: 7:04 agora. Bom dia para você, ouvinte madrugador. Bom dia para você que está sintonizado aqui na Verdinha FM 92,5. Nós estamos de volta para dar continuidade aqui ao Bom Dia Nordeste. E nós vamos agora, junto com você, nessa nossa próxima hora. São 7:04 agora. Claro, dando bom dia para você, dando bom dia para toda a nossa equipe. E agradecendo a sua companhia, a sua audiência, você que está com a gente desde 5 horas da manhã. Então, você que está com a gente desde cedo, nós seguimos agora.

0: agora por mais essa hora, junto com você e junto com a nossa equipe. Então, deixa eu dar bom dia, então, para eles. Bom dia para o nosso querido Glauber Souza, conhecido como nosso padre.
1: Bom dia!
0: Bom dia para você, Glauber Souza. Ele que coloca no ar, viu? Tudo que você ouve pela Verdinha FM 92,5. Do ladinho dele, nós temos ela, nossa querida produtora, a grande Sara de Queiroz. Bom dia pra você, Sara de Queiroz. Você é ala pivô, né? Ala pivô no basquete. Faz cada sexta. Bom dia pra você, Sara de Queiroz. Temos também a Línia Mariano, nossa assistente de estúdio. Ela que organiza as pautas. As pautas não. As organizações aqui do estúdio. Ela que coloca tudo em ordem por aqui para que essa engrenagem funcione. Nossa assistente de estúdio é Sara. É a Línia Mariano. Hoje não tá muito bom, né? Então deixa eu. Ontem tava igual hoje, isso é injustiça. Bom dia para a Sara de Queiroz, a Línia Mariano e Glauber Souza. Lá em cima nós temos, colocando a gente no ar para TV Diário. Então, se você está acompanhando a gente com imagem, você está acompanhando o trabalho do nosso diretor de imagens, Thiago Nobre. Bom dia, Thiago Nobre. Bom dia também para o Diego Castro, nosso operador de caracteres. E para Carlinha Rodrigues. Bom dia. Bom dia para você, Carlinha Rodrigues. É esta equipe maravilhosa que nos coloca no ar para TV Diário. Nos coloca no ar com imagem para você. Então, você que está sintonizado por aqui, vamos agora juntos. E hoje nós vamos até às 8, né, Sara? Deixando aqui para o nosso ouvinte que hoje o Bom Dia Nordeste até 8 horas da manhã, excepcionalmente, porque hoje às 8 horas começa a live do Ponto Poder que você acompanha aqui pela TV Diário, pela Verdinha FM. Você que está sintonizado com a gente, você vai saber de todos os detalhes com o pessoal aí da Editoria de Política do Ponto Poder. Então, fica sintonizado junto com a gente, porque às 8 horas eles entram no ar aqui para te fazer companhia. E hoje nós vamos no ar, estamos na última hora, então. Vamos no ar, vamos ficar com você até às 8 horas da manhã. Vamos falar de trânsito? Vamos saber como é que tá? Porque temos câmeras espalhadas aí pela cidade e tem você também que nos ajuda com o trânsito.
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0: Bora lá, vamos trazer agora informação de trânsito para saber agora como é que está o trânsito em Fortaleza. Nossas câmeras de monitoramento trazem imagens em tempo real e a gente já começa o nosso giro te levando lá para Raul Barbosa. Como é que tá Raul Barbosa, hein? Movimentada, mas fluindo, tranquila, sem problemas no trânsito. Pouco mais de movimento para quem tá vindo do Castelão para Aldeota, pela Raul Barbosa. Para quem tá indo para o Castelão, tá com o trânsito bem mais tranquilo. E para quem vai pela Murilo Borges, tranquilidade total. Esse daí é o bairro da Aerolândia. Agora a gente vai para o bairro da Aldeota, onde a gente tá ali na Avenida Dom Luiz. Para quem tá chegando na Praça Portugal, trânsito por lá fluindo também. Pouco movimento para quem tá vindo pela Praça Portugal, ali pela Dom Luiz, para chegar na Praça Portugal. Trânsito bom na região. Agora a gente vai sair da Dom Luiz e vamos agora para outro ponto, que é a Avenida Washington Soares. Como é que ela tá? Para quem tá vindo da região metropolitana, observa um pouco mais de movimento. Para quem vem pela Avenida Washington Soares. Para quem tá no sentido oposto, para quem tá vindo aí pela Avenida Washington Soares, indo no sentido da região metropolitana, tranquilidade maior para quem trafega ali na Washington Soares. Só para você se localizar, o Washington Soares no cruzamento com a Avenida Oliveira Paiva. Agora nós vamos para outra ponta da cidade. Vamos lá para 13 de maio? 13 de maio com a Avenida da Universidade. O semáforo está fechado, os pedestres passando aí, atravessando a avenida, na faixa de pedestres ali da 13 de maio, em frente à reitoria da UFC. Trânsito aparentemente mais movimentado para quem está vindo lá do sentido Igreja de Fátima, Jovita Feitosa. O semáforo abriu agora, as motos saem na frente, os carros e os ônibus vêm logo em seguida. E o trânsito vai fluindo aí na 13 de maio, no cruzamento com a Avenida da Universidade. Isso aí é no bairro.

0: bairro do Benfica. Agora nós vamos para o viaduto que dá acesso ali a Leste-Oeste, Barra do Ceará, para quem está passando ali, vindo pela Monsenhor Tabosa, passa do lado desse viaduto. Movimentação mais intensa para quem vem da Barra no sentido do centro. Para quem está vindo do centro ali pela Monsenhor Tabosa e vai no sentido da Leste-Oeste, o trânsito está fluindo melhor. Embaixo do viaduto é a Avenida Alberto de Pomoceno. É onde acontece geralmente a Feira da Madrugada. Hoje não aconteceu a Feira da Madrugada e o trânsito por lá está tranquilo. Então a gente tem aí a informação de um trânsito fluindo por baixo do viaduto. Então se você vai trafegar por aquela região, pode ir tranquilo, que o trânsito por lá está tranquilo. Se você tiver mais informação de trânsito, compartilha aqui com a gente, 988871306, que aí a gente repassa aqui a sua informação e traz a sua informação aqui para os nossos ouvintes que estão agora passando pela cidade e trafegando por Fortaleza nessa manhã de quinta-feira. Nós temos aqui um ouvinte que mandou informação para a gente de trânsito, que é o Robson. Ele fala de um acidente que acabou de acontecer envolvendo uma carreta e um Palio na rotatória que dá acesso a Maracanaú. Então, fico alerta aí para você que trafega ali pela região. Ele até mandou um vídeo do momento lá, da situação que ficou o trânsito. E aí tem, a gente observa aqui no vídeo que ele mandou. Peraí. Deixa eu ver o que aconteceu aqui. Porque aí a gente tem aqui o vídeo que traz a informação. Deixa eu trazer aqui para você, peraí. Essa informação que a gente traz aqui para você, do nosso ouvinte, isso agora vai dar certo, tá, Thiago Nobre? Acho que vai dar certo agora. Vamos lá. Aí ele falou que foi na rotatória ali de Maracanaú.
1: Na rotatória aqui do que dá acesso ao Maracanaú.
0: Caminhão.
1: A carreta bateu no carro pequeno, no Palio.
0: Pois é, aí o trânsito por lá já tá complicado, hein, por conta disso.
1: Já arrastando aí a da forma.
0: Bem na rotatória. Bem na curva da rotatória. Aí os motoristas estão lá tentando se resolver, né? E o trânsito já parado. São 7h12 da manhã. Então imagina aí como é que não vai ficar para daqui a pouco a situação por lá. Um abraço para você. Obrigada, viu? O Emanuelzinho da Guaiúba tá por aqui também. Bocorinha também tá sintonizado. Então se você tiver informação de trânsito, manda para cá. Fala, Manuel Lobão.
2: Bom dia, Nordeste. Bom dia, Daniela Delabor. Bom dia, Tom Barro. Bom dia para essa equipe maravilhosa da nossa querida Verdinha. Aqui é o Manuel Lobão das Velas Brancas, da Jangada das Velas Brancas do Mucuripe. Eu quero informar só que o Mucuripe está beleza, com os ventos bem moderados, temperatura 27 graus, semáforo funcionando normalmente, trânsito fluindo muito bem. Maré está de baixa mar, foi cheia 4 horas da manhã, está de baixa mar, né? Beleza, né? Beleza, um bom dia de novo, que Deus nos abençoe, tchau, tchau.
0: Bom dia, Manuel Lobão, obrigada, viu, pela notícia aí do Mucuripe. Bom dia também, João, da Serra de Guaramiranga, mandando alô para o amigo de infância e adolescência, no Hermínio Barroso, Coronel Marcos Antônio Costa Carneiro e também o Célio. Obrigada pela sua companhia, viu? E também para todo mundo que está em Guaramiranga, nessa serra maravilhosa. Então, se você quiser mandar sua mensagem para cá, mande no nosso WhatsApp. É 98887-1306. E aí você compartilha, inclusive, o seu trajeto para nos dizer como é que está o trânsito na nossa cidade. E aí você diz se está enfrentando lentidão. Acredito que não, né? Que as férias ainda, as crianças ainda estão de férias escolares, então o trânsito continua bom. Mas eu vou dar um giro aqui no Google Maps, só para a gente ter noção e ter certeza de como é que está o trânsito em Fortaleza agora. Bom, apesar das férias escolares, a gente tem a Domingos Olímpio com o trânsito bem movimentado, viu? Em vários pontos a Domingos Olímpio, no cruzamento com a Avenida da Universidade, ali na Rua Assunção também, e principalmente chegando no finalzinho dela, quase na Guanambi, trânsito intenso agora na Avenida Domingos Olímpio. Por falar em Guanambi, ela também está com trânsito intenso, viu? Avenida Guanambi com trânsito super movimentado, depois a continuação dela vira Dom Manuel e continua com trânsito intenso. E a Herá

0: Heráclito Graça também está com um trânsito super movimentado ali, frente ao Banco Central, naquele quadrilátero ali, pegando Rodrigues Júnior, Heráclito Graça. Trânsito super movimentado ali na Rodrigues Júnior inteira, até quase a Pinto Madeira. Trânsito intenso ali, já é centro da cidade. Deixa eu ver outro ponto aqui de Fortaleza, como é que tá? A Avenida Pontes Vieira, também com trânsito movimentado, no cruzamento com a Desembargador Moreira. E se a gente for ali para Eduardo Girão, na rotatória da Praça Manuel Dias Branco, também o trânsito está intenso naquele ponto da cidade. Outro ponto que nos chama a atenção é aqui na Eduardo Girão, no sentido do Montese, ali no cruzamento com a João Pessoa. Trânsito também intenso por lá. Deixa eu ver como é que tá Domingos, a Bezerra de Menezes. Nós não temos câmera na Bezerra. Então deixa eu ver como é que ela tá. Vários pontos também de congestionamento na Bezerra de Menezes, tanto para quem tá indo para Calcaia, como para quem vem de Calcaia no sentido do Mercado São Sebastião. Então, para você que vai trafegar ali na Bezerra, você vai perceber que tem vários pontos também com trânsito bem intenso. Se você, ouvinte, tiver informação de trânsito de algum ponto da cidade, é só você mandar aqui no nosso WhatsApp, que a gente repassa a sua informação, e ela é valiosíssima, porque a sua informação, ela pode tirar um ouvinte de um trânsito complicado. E aí você manda sua mensagem para cá, que a gente repassa, tá? Só você mandar aqui o seu áudio ou o seu texto. Falar em áudio, tem a Daniele de Baturité, que tá mandando um áudio pra gente, não vou liberar, tá?
1: Bom dia, Daniele de La Russa. Eu, Daniele de Baturité.
0: E aí?
1: Estou aqui em casa, escutando o seu programa. Maravilhoso, viu? Estou aqui na escuta de vocês. Viu?
0: Maravilha.
1: Um beijo e um abraço para todos vocês. Você e o Tom, todos os ouvintes dessa rádio maravilhosa.
0: Um beijo para você também. Valeu. Tem o Josué Pompeu, caminhando na beira-mar, ligado na Verdinha. Bom dia para você, o Josué, lá do Pará, da região norte do nosso Brasil. E tá passeando aqui por Fortaleza, um beijo para você, muito obrigada. Vamos aqui para mais um ouvinte. Então, se você quer a sua mensagem para cá, eu vou repetir o nosso número, tá? Se você não tiver ainda esse número, você vai salvar ele na sua agenda. E aí você salva esse número na sua agenda e toda vida que a gente estiver no ar, com Bom Dia Nordeste, é por esse número que você vai se comunicar. Ou para você mandar um alô, para você registrar a sua audiência, parabenizar alguém que esteja fazendo aniversário. Se você tiver informação de trânsito, é por esse número que você fala. Se você quiser sugerir uma pauta pra gente, é por esse número. Se nós estivermos conversando com alguém, com um entrevistado aqui de qualquer assunto, e você queira fazer um comentário, uma pergunta, é por esse número também. Pode ser por áudio ou pode ser por texto. Você que vai dizer. 98887-1306. Salve esse número na sua agenda. 98887-1306. Liberar o microfone aqui para a Francisca.
2: Bom dia, Daniele Tumbal e todos do Bom Dia Nordeste.
0: Bom dia.
2: Bom dia, aqui é a Francisca do Bom Jardim. Um abraço a todos.
0: Um abraço para você. Temos aqui também a nossa ouvinte que traz notícias de trânsito, de movimentação na cidade, né? Ela fala da Varjota ali no túnel Beniveras, trânsito fluindo bem. Faça como ela, porque se você mora de frente a algum lugar com a movimentação intensa, como esse aí do túnel, né? E você consegue da sua janela ver como é que tá a movimentação, você não precisa nem estar dentro de um carro, ou no ônibus, ou saindo de um carro de aplicativo, não. Você pode mandar a informação pra gente de dentro da sua casa. Você vê na janela como é que tá a situação e fala. Então, nosso WhatsApp é esse que eu disse pra você. 98887-1306. E aí você manda sua mensagem pra cá.
3: Bom dia, Aline Mariana. Bom dia, Daniela. Bom dia, Tom. Bom dia a todos vocês da Verdinha. Um abraço bem apertado no coração, da Verinha da Sapiranga. Também. Abraço para minha netinha Isis, meus filhos Irinei e Arlen e Alisson. Beijo.
0: Um beijo para você. E Derlan também, um abraço para você. Batista Monteiro Cruz, Cida Silva, lá de Solidão Cruz. Gostei do nome da cidade. Solidão. Uma cidade, né? Olha, eu vou pro intervalo, tá? Eu vou pro intervalo, porque depois do intervalo tem Adalberto Barreto, ele já está de volta. para a gente conversar.

Conversar com ele e nós vamos falar sobre esperança. Que esperança ela pode ser muito bem um oásis nesse tempo de tantas desilusões. A gente fala sobre esse assunto com Adalberto Barreto. Fica por aí, é rapidinho.

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1: Dois homens foram atingidos por disparos de arma de fogo na manhã desta quarta-feira no Crato, região do Cariri. A ocorrência foi por volta das 9h30 na Praça São Vicente, centro da cidade. A polícia militar foi acionada. No local, populares informaram que dois suspeitos em uma motocicleta desceram do veículo e se dirigiram às vítimas, que estavam sentadas na praça. Os suspeitos rapidamente efetuaram vários disparos e fugiram do local. Populares também ajudaram no socorro às vítimas até o Hospital São Camilo, na cidade. O estado de saúde das vítimas não foi informado. Os suspeitos do crime ainda não foram localizados. A Polícia Civil deve seguir com as investigações do caso. Claudiana Mourato para a Verdinha FM.
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1: Agora é 7 horas e 22 minutos.
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1: Bora conversar com Adalberto Barreto e a gente fala agora, porque nós vivemos um tempo em que a angústia deixou de ser apenas uma experiência íntima para se tornar praticamente uma atmosfera coletiva. As notícias de guerras, migrações forçadas, enchentes, incêndios florestais, fome, violência e abandono, tudo isso invade nossa casa todo dia e acaba alimentando a sensação de um futuro catastrófico. Muitos jovens já não conseguem imaginar um amanhã. Muitos adultos perderam a confiança nas instituições e muitas comunidades aprenderam a sobreviver com muito pouco. Mas é possível que, em meio à desilusão, surjam oásis de esperança, como pessoas, grupos, comunidades que se recusam a transformar sentimento, ou melhor, sofrimento, em silêncio, e que encontram na partilha uma forma concreta de cuidado. A terapia comunitária integrativa, criada aqui no Ceará, é um exemplo disso. Esse tipo de terapia não substitui políticas públicas nem tratamentos necessários, mas lembra que muitas vezes as dores da alma, elas só precisam ser acolhidas, reconhecidas e compartilhadas. E não, nós vamos conversar agora com o médico psiquiatra e criador da terapia comunitária integrativa, que inclusive acabou de chegar de Quito, no Equador, onde ele estava também lá levando a terapia comunitária. Doutor Adalberto Barreto. Bom dia, doutor Adalberto.
2: Bom dia, Daniela Davô. Bom dia, ouvintes da Verdinha. Bom dia, Nordeste.
1: Como é que foi lá essa temporada lá em Quito?

0: Foi muito interessante. Houve um congresso latino-americano, estava 11 países, e é isso que é interessante, a gente vê tanta notícia ruim, tanta coisa negativa, que a gente termina perdendo a esperança de dias melhores. Aí a gente vê pessoas de toda a América Latina fazendo trabalhos comunitários, lá onde tem desesperança, gerando esperança, aqueles territórios abandonados, eles estão lá fazendo, trabalhando com jovens, outros na dependência, trabalhando com mulheres vítimas de violência. Foi muito interessante porque, como as notícias negativas, todas elas chegam em cima da gente e a gente, às vezes, perde um pouco essa esperança. Mas quando vê esse testemunho das pessoas trabalhando de forma voluntária, fazendo rodas nas prisões, junto aos jovens, isso são oásis de esperança. Então, isso nutre a esperança de que nem tudo está perdido, né? De que esse mundo cheio de confusão, mas no silêncio, como diz o ditado, uma árvore que cai faz mais barulho do que o crescimento da floresta. A floresta está todo dia crescendo um pouquinho, mas não faz barulho. Mas uma árvore que cai é um barulho danado. Então, foi interessante ver isso aí. Eu acho que é isso que é importante para a nossa vida, da gente entender de que é fazer uma espécie de triagem. E é tanta notícia ruim, é tanta coisa que a gente ouve, que a gente vai se desesperando, desanimando, não é? E, vez por outra, a gente vê em noticiários pessoas que se destacam pela honestidade, devolvendo um dinheiro que não é seu, que veio para uma conta, né? A gente vai percebendo essas... E isso a gente volta mais esperançoso de ver que tem muita gente cuidando, tem muita gente que não aceita ficar de braços cruzados e estão fazendo alguma coisa. Claro que não chega no noticiário. Por isso que esses encontros são importantes. Que a gente, cada um que vem com a sua experiência, vai vendo e melhorando a sua e com mais vontade de fazer.
1: Pois é, e esse oásis de esperança que você fala, em tempos de tantas desilusões, de decepções, de notícias ruins, a gente vai dormir, se você pegar o celular, é notícia ruim, é tragédia, é morte, é criança sendo estuprada, é mulher sendo assassinada, é difícil, é animal sendo sacrificado e sendo morto e sendo violentado, é muita coisa ruim.
0: É muita coisa, por isso que é importante, porque as coisas boas ninguém não vira notícia, né? Só vira notícia coisa catastrófica, aquilo que não funciona, o negativo. Por isso que é importante a gente, nesse mundo acelerado, a gente desacelerar um pouco. Por isso que é importante os finais de semana a gente sair um pouco de casa, passear um pouco, mudar de ambiente, não é? Eu já falei aqui, e tem muitos psiquiatras europeus que estão substituindo a medicação psicotrófica por viagens. Porque quando você viaja, você não vê coisas diferentes, ouve sons diferentes, sente perfumes, cheiros diferentes, come comidas diferentes.
1: Sai da rotina, né?
0: Sai da rotina. Só o fato de você estimular os seus 5 sentidos para coisas diferentes já baixa o estresse. É claro que quando a pessoa de fato está doente, a medicação é muito importante e necessária. Mas muitas pessoas estressadas poderiam, em vez de estar se medicalizando, tomando a medicação só para diminuir o estresse, vai andar em contato com a natureza, observar, escutar o barulho do mar, olhar os pássaros cantando. Tudo isso faz a ansiedade baixar e a gente se equilibra. Porque são tantas informações negativas que, se você não tiver cuidado, tem gente que termina adoecendo mesmo, porque...
1: É engraçado que você falou isso, me lembrou um amigo que mora na Europa, ele está lá em Dublin, e ele disse que não estava bem emocionalmente, e a empresa, ele trabalha na multinacional, e a empresa mandou ele viajar, ele tirar uns dias e viajar. E aí, a gente conversando sobre isso, falando justamente sobre a diferença do pensamento no Brasil, se você se afasta no trabalho por algum motivo emocional, principalmente, e viaja, posta em algum lugar, a pessoa fala assim, não tava doente e tá viajando? Como que não pudesse? Quem tá doente tem que ficar no fundo da rede. E lá o pensamento é outro, né?
0: E tomar medicação. Esse que está sendo cada vez mais na Europa, sobre aí nos

0: países nórdicos, essa ideia não é viajar uma, aquela viagem cansativa, carregando mala, indo não sei para onde, não sei quantas horas no avião. É sair de casa. Aqui,
1: e para a serra?
0: Aqui, para a serra. Você ir para uma praia. Você escolhe. Nós temos...

0: oportunidade, conversar com alguém, é que as coisas vão se resolvendo.
1: Aqui tem um nosso ouvinte que participa, eles participam sempre, né? Mas e me chamou a atenção a mensagem aqui que ele fala do trânsito. O trânsito normal, saindo da Maraponga para Pacatuba. Manda uma mensagem pro meu amigo, irmão, é o Iago, que ele tá triste. E aí, assim, tem muita gente que já acorda com esse sentimento, né, doutor Adalberto, da tristeza.
0: É, porque tem preocupações, tem pessoas esponja, onde passa, sai chupando a lama, as confusões, né, dos outros. A gente tem que separar o que é meu e o que não é meu, né, o que é do outro. Quando a gente sofre demais com a dor do outro, em vez de a gente ajudar, a gente faz é piorar. Porque o sofrimento faz parte do crescimento. Deixa o filho escorregar na casca da banana que ele botou, que ele vai aprender da próxima vez a não jogar a casca no chão. Então, se eu impeço que ele caia, eu estou impedindo ele que ele cresça. Então, deixa as pessoas viverem. Então, quando você é uma esponjinha muito sensível, tudo que vem você capta, mais uma razão para você se isolar um pouco. Vez por outra, eu vou passar um final de semana ou um domingo sozinho ou com poucos amigos em um espaço tranquilo, ouvindo outros sons, vendo outras paisagens. Os problemas continuam os mesmos, mas você não é mais a mesma pessoa.
1: A nossa ouvinte, eu não sei o nome dela, a Ailana, ela fala assim: que bom começar o dia ouvindo esse grande sábio, doutor Adalberto Barreto, que ele possa sempre levar esperança para os povos de outros países, mas que não deixe de voltar para o meio de nós. Então aí é o nosso combinado, viu? Senão a gente vai lhe prendendo no potinho. Adalberto Barreto, se necessário. E aí tem aqui uma pergunta: diante dessa crescente desilusão coletiva, né, provocada por tantos motivos, de que forma, doutor Adalberto, de que forma prática mesmo, a gente pode tentar mudar isso? Seria com escuta solidária, partilha de saberes, como a terapia comunitária integrativa que o senhor tanto desenvolve também?
0: Exatamente, através dos encontros. Quando a gente encontra pessoas novas, onde eu posso ouvir, onde eu posso falar o que eu sinto, posso analisar, posso refletir, as coisas mudam. Quando você guarda só para você, você tem a dimensão que parece que o mundo é contra você, tudo que você vai fazer dá errado. Então, parece que você não merece aquilo, mas não é. Todos nós temos as nossas feridas, as nossas cicatrizes, né? E que a gente tem coisas que é minha, coisas que são dos outros. Claro que eu não posso me fechar num egoísmo onde eu só penso em mim. Isso aí já seria também negativo. Mas a gente tem que fazer a parte das coisas, né? Não pegar coisas que não são nossas, problemas que são dos outros, essas mortes, esses acidentes, as pessoas filmam e botam os detalhes. Eu não consigo olhar aquilo dali porque me impacta e aquilo mexe comigo. Eu prefiro, não quero, não olha aqui, doutor, não quero olhar, não, pode, eu racei.
1: Teve um ouvinte que mandou aqui, falando do projeto Quatro Varas, que é esse projeto tão bonito, desenvolvido pelo Adalberto Barreto, lá na Barra do Ceará. Ela disse que o melhor recepcionista lá do projeto Quatro Varas é esse cachorrinho caramelo. Aí ela mandou a foto do cachorro. Coisa mais linda, Thiago. São várias ocas que tem lá no projeto Quatro Varas. Aí tem esse cachorrinho caramelo lá, que disse que é o maior, melhor recepcionista. E aí tem essa daqui, ó. Ele com... atendendo aí, e é muito fofo, porque essa energia do Quatro Varas também é muito importante. Quando você é como que você saísse da agitação, a sensação para quem tá no projeto Quatro Varas é essa: você sai da agitação da cidade grande, e ainda na cidade grande, mas fora dela, de certa forma.
0: É um oásis, né? Então tem plantas onde os pássaros vêm para lá, tem sonhinhos. É outro, tem, além do caramelo, tem os sonhinhos que ficam lá. Tem as iguanas que a gente vê subindo.
1: Que lindo.
0: Então, esse é que é o ambiente. Quando você... Porque os nossos traumas entram pelos nossos cinco sentidos. Coisas que eu vi, que eu cheirei, que eu experimentei, que eu ouvi, eu fui tocado. É pelos nossos cinco sentidos também que entra a cura. Que quando eu ouço uma música tranquila, ela me tranquiliza. Quando eu ouço um cheiro, um perfume de uma flor, não é? Uma música, aquilo vai acalmando a gente. Isso mostra que

0: Todos nós somos sensitivos. Onde a gente está captando pelos nossos cinco sentidos. Se eu capto coisas negativas, no final do dia eu estou estressado, não vou conseguir dormir direito, né? Mas quando eu saio e me encontro outras pessoas, um outro ambiente, com outros sons, com outras cores, tem algo que muda na vida da gente.
1: Olha, doutor Adalberto, o seu caramelo tá fazendo sucesso. A Miri agora mandou uma foto com ele lá no projeto. Rapaz, que coisa mais... Quem é esse caramelo? Ele mora lá?
0: Mora, aparece lá, é muito engraçado.
1: É um cachorro
0: comunitário.
1: É gato, comunitário.
0: Cachorro. É, foram abandonados, coisa os abandonados linda. Vêm para lá. Lá eles encontram pessoas que levam comida. Tem pessoas que ficam cuidando deles, não é? Mas é cachorro, é gato.
1: E para quem tiver curiosidade de conhecer o Projeto Quatro Varas, como é que funciona? É só chegar, tem que se inscrever?
0: Não, não precisa. É só chegar, fica ali na Barra do Ceará, antes do final da Barra do Ceará. Ali na, você baixa, você chegar, tem ônibus que para na porta, de segunda a sexta, de 7:30 da manhã até as 5 horas da tarde. Agora mesmo, hoje é quinta-feira, é o dia que eu vou para lá, onde nós fazemos rodas de terapia comunitária, resgate da autoestima, o que minhas dores querem me dizer. É uma coisa que nós estamos trabalhando muito agora, porque há uma tendência de medicalizar o sofrimento, porque para a doença você tem remédio, mas para a dor da alma, desgosto, não tem química.
1: Eu acho que isso aí é a grande dificuldade das pessoas entenderem, né, doutor?
0: Exatamente, porque você tem de um lado as patologias, as doenças, que só os profissionais de saúde podem intervir, prescrevendo, diagnosticando. Mas do outro lado, você tem essa dor da alma, o desgosto, que não tem química para isso. Tem escuta, abraço, onde nós usamos as práticas integrativas. Essas práticas integrativas, que é uma massagem, o reiki, né, a yoga, outras coisas, auriculoterapia, são coisas que acalmam, porque você acolhe. E a gente precisa desse contato humano do olho no olho.
1: Pois é, e aí que entra o Projeto Quatro Varas. Fica ali na rua Professor Isaías, número 456, na Barra do Ceará. Esse assunto está no Diário do Nordeste, você pode acessar o diário Oásis de Esperança em Tempos de Desilusão. Então acessa o diário, só você lá em Colunistas, Adalberto Barreto, e esse assunto está lá disponível. Doutor Adalberto, seja bem-vindo de volta. E a gente se encontra de novo segunda-feira, abrindo as portas do consultório.
0: Certo.
1: Vamos para o intervalo. São 7 horas e 38 minutos, a gente volta já.

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2: Na próxima segunda, abrem as inscrições para a 20ª edição dos Jogos Estudantis de Juazeiro do Norte. Tadeu Gomes chegando agora com mais notícia ao vivo. Bom dia, Tadeu.
1: Bom dia, Tadeu.
3: Bom dia, Tom. Bom dia, Daniela. Bom dia a todos que nos acompanham. Olha, as instituições de ensino interessadas em participar devem preencher o formulário de inscrição disponibilizado pela Prefeitura de Juazeiro do Norte por meio de link eletrônico e entregar as fichas preenchidas, né, presencialmente na sede da Secretaria Municipal de Esporte e Juventude, a SEJUV, que fica no ginásio poliesportivo. Com o tema Esporte que Une, Educação que Transforma, a competição será realizada entre os dias 3 de setembro e 9 de outubro. De acordo com a gestão municipal, o tema desta edição representa a base de valores sociais para crianças e adolescentes, incentivando o desenvolvimento de habilidades através dessa junção entre esporte e educação. De acordo com a Prefeitura de Juazeiro do Norte, outras informações sobre os rejunos podem ser obtidas pelo WhatsApp 88992338491. Tom e Daniela, esse é o assunto de hoje aqui da região do Cariri, o jejunos que acontece, né, de 3 de setembro a 9 de outubro e as inscrições começam na próxima segunda-feira, dia 3 de agosto.
2: Combinado, Tadeu. Valeu, muito Tadeu, obrigado,
1: bom
2: hein?
1: Dia, hein?
2: Bom dia.
3: Abraço, bom dia.
2: Bom dia. Bom, vamos seguir agora e continuar falando de carreira.
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2: Agora a gente vai falar com o Renato Bezerra, que ele chega para trazer aí para a gente os detalhes, porque estão sendo ofertadas mais de 100 vagas de emprego em redes de supermercados aqui em Fortaleza. Fala com a gente, Renato Bezerra.
0: Renato Bezerra.
4: Olá, pessoal. O Sinho Municipal realiza nesta quinta-feira, dia 30 de julho, um processo seletivo com 100 vagas para o ramo de supermercados. Os cargos disponíveis são os de operador de caixa, repositor de loja, recepcionista, balconista de frios e balconista de padarias. O requisito para participar é ter o ensino médio completo com experiência formal ou informal na função. Esse processo seletivo vai acontecer no Cine Maraponga, que fica na rua Francisco Glicério, número 290, no primeiro andar, de 1 às 5 da tarde. Os interessados devem comparecer ao local, levando documentos de identidade com foto, carteira de trabalho e o currículo atualizado impresso. Para mais informações, acesse o site do Diário do Nordeste, clicando na editoria Papo Carreira. Renato Bezerra para a Rádio Verdinha FM 92.5 e TV Diário.
2: Valeu, Renato. Agora a gente fala com quem é especialista no assunto.
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2: Pois é, agora a gente fala com ela, que é especialista nesse assunto de carreiras, porque toda última quinta-feira do mês, a gente vai receber aqui a Belânia Santos, nossa colunista especialista em carreira e liderança, para responder perguntas feitas por vocês, ouvintes. Então, você pode mandar todas as dúvidas que você tiver sobre relações interpessoais nesse mundo corporativo ou sobre problemas relacionados ao trabalho, que você não vê solução. Mas, como especialista no assunto, quem sabe ela não traz uma luz aí pra gente. E não precisa se identificar. Se não quiser, não precisa de identificação. Então, a Delane, ela vai responder tudo. O que não der tempo hoje, a gente vai deixar pra última quinta-feira do próximo mês. Então, Delane Santos, bom dia.
5: Bom dia,
1: Delane. Bom dia,
5: Delane. Bom dia, Tom. Bom dia a todos os nossos teleouvintes.
2: Bora já começar, então, com essas perguntas dos nossos ouvintes?
5: Sim.
2: Delane, a primeira pergunta é... Fui promovido e agora eu lidero pessoas que eram os meus colegas. Alguns não aceitam bem. Como é que eu assumo essa posição sem parecer arrogante e sem perder a autoridade?
5: Essa pergunta é excelente, muito comum. Normalmente, quando as empresas tomam essa decisão, não preparam nem a liderança que vai assumir e nem muito menos que tipo de comunicação ela vai adotar junto a essa equipe. Como não parecer arrogante? Primeiro entendendo que a situação mudou realmente, tá? Você não está mais no mesmo nível e muitas coisas que você fazia, você não pode fazer mais. Aquela conversa de corredor, aquela fofoca que às vezes circula, é algo que é

0: inadmissível para a tua postura como líder. Mas, mesmo que isso mude, não precisa ser arrogante ou impor essa mudança. O que é que eu te digo como dica? Se aproxima do teu time, converse individualmente, coloca suas preocupações na mesa para cada uma dessas pessoas e ouve o que elas têm a dizer, como é que elas enxergam o setor, se elas têm alguma sugestão, fala um pouco sobre o que você pretende fazer na área e o que você entende que vai mudar na relação de vocês, tá? E os ganhos da mudança dessa relação. Quando você faz esse corpo a corpo, fica mais fácil a equipe entender que para você também não está sendo fácil, mas que você está bem intencionado e que você está querendo entender também a posição deles.
1: Aí essa próxima pergunta, o nosso ouvinte fala assim, eu tenho uma equipe com muita gente da geração Z. E eu sinto que eu falo uma língua e eles falam outra. É frescura minha ou mudou mesmo a forma de liderar? Inclusive ontem, o Tom gravou um vídeo para o Diário do Nordeste, para a Verde FM, onde colocaram os estagiários escrever um roteiro para ele gravar. Ele tinha que falar o linguajar desse povo novo, né?
2: Dos jovens.
1: Tu lembra o que tu disse? Alguma frase?
2: Não me lembro mais, não.
1: Farmar o quê?
2: Não, é farmar aura.
1: E o que mais? É como fazia assim, com a mão?
2: Six seven.
1: Eu, com a minha idade, não entendi nada do que ele falou.
0: Ai, não. Eu tenho que ver esse vídeo, gente.
1: Aí, essa pergunta, é isso? É outra língua? A liderança mudou?
0: Sem dúvidas, é uma outra língua. São outras expectativas e isso exige do líder muita sabedoria, tá? Primeiro, na minha geração, por exemplo, quando o líder chegava para te passar alguma coisa, demandar alguma coisa, era muito simples a comunicação porque a gente tinha uma visão de hierarquia muito clara. Hoje, a geração Z precisa de sentido, ela precisa entender o sentido que aquilo tem e como aquilo realmente vai agregar, não só para a empresa, aí está o desafio, mas para a carreira dele. Então, tudo bem, eu vou fazer isso aqui, mas isso é importante porque isso é uma tarefa sem sentido, com sentido, uma tarefa muito rotineira, está acima da minha, tipo, está usando a minha capacidade máxima, está subestimando aquilo que eu posso fazer. A geração Z, ela faz todos esses questionamentos e o nível de fidelidade está cada vez mais baixo porque eles procuram realmente por uma posição, por uma empresa, por uma liderança que eles admirem e que eles vejam que trabalham com base num propósito maior. Eu não sei se vocês estão observando, mas é muito comum na internet agora vídeos. O último que apareceu foi da menina que simplesmente se ausentou 3 dias do trabalho, não deu satisfação e gravou um vídeo lá da viagem, dizendo que estava indignada porque recebeu uma mensagem da empresa dizendo que ela estava demitida por ter se ausentado 3 dias sem dar explicações, nem um atestado, nem nada. E ela estava culpando a gestão, do tipo, ele não está todo dia no trabalho, por que, que eu vou estar? Se ele pode faltar, não dá satisfação, por que, que eu tenho que dar? Uma coisa. Então, assim, o que a gente vê na internet, lógico que trazendo para uma perspectiva muito extrema, porque eu não estou dizendo que a geração Z é essa, eu acho que em toda geração a gente tem os prós e os contras, mas a gente está vendo uma inversão de valores enorme quando a gente fala de trabalho, dessa relação de trabalho e de hierarquia. Então, a liderança mudou, a liderança precisa cada vez mais equilibrar resultados com humanidade e com sabedoria para transitar em todas essas gerações, entendendo o que é importante para cada uma delas e conectar com o objetivo da empresa.
1: Aí tem mais um ouvinte aqui também que não está identificado. Ele fala, eu estou há 7 anos na mesma empresa, num cargo estável, mas eu sinto que eu estacionei. Vale a pena arriscar uma mudança agora ou é imaturidade minha querer sair de algo que é tão seguro?
0: Bacana essa pergunta. Agora, eu acho que além de pensar nisso, eu acho que a pergunta-chave de fato é por que, que eu estou me sentindo acomodado onde eu estou? Porque o tempo, eu conheço pessoas que têm 25 anos, 30 anos de casa, 40 anos de casa e contribuem ativamente para o negócio. E continua crescendo, às vezes não verticalmente, ou seja, na hierarquia, né, em outros pipelines, mas horizontalmente. Se torna um profissional mais profundo, se torna um profissional mais preparado e um profissional que é referência naquilo que faz. Eu acho que, para além de pensar se você está acomodado ou não, é muito importante entender por que, que você está usando esse termo. Porque ele já pode representar algo que você mesmo já diagnosticou, que você não está evoluindo onde você está. fez essa reflexão.

0: evolução. Você está evoluindo, sim, é muito mais uma questão de entender se esse tempo é saudável e se não já está na hora de alçar novos voos, é fazer isso de uma maneira consciente, tá? É se perguntar se realmente está te faltando um novo desafio e se você, de repente, quer transicionar a sua carreira. Porque sair por sair, só por causa do tempo de casa ou por uma sensação, é uma imprudência. Eu acredito que tem que realmente se colocar na mesa todos os prós e contras e muito além. Por que que eu estou me sentindo acomodado e o que seria vantajoso lá fora?
1: Eu vou juntar duas perguntas, uma que acabou de chegar e uma que a gente tinha, que é a que acabou de chegar também não está identificada. Delane, eu tenho mais de 10 anos de empresa e eu não me sinto mais pertencente daquele ambiente. Eu pedi uma promoção e a minha liderança disse que eu não estava preparado. Aí eu vou juntar com essa. Eu saí da minha última empresa de um jeito não muito bom, porque eu tive atrito com o chefe. Agora, nas entrevistas, quando perguntam o motivo da minha saída, eu travo. E aí eu pergunto, eu falo a verdade ou invento alguma coisa?
0: A verdade é sempre o melhor caminho. Agora, a verdade ela não precisa ser lavagem de roupa suja. O que é que eu sempre digo para o meu mentorado? Ah, eu saí porque eu discuti com o meu líder, porque eu achava que o meu líder era um líder tóxico. Você não vai falar isso em uma entrevista, porque o entrevistador com certeza pensará que se você sair dessa empresa, você falará a mesma coisa. Ou você será capaz de falar mal da instituição. Você vai dizer a verdade, mas vai dizer de uma maneira mais genérica, sem levar para a pessoa a culpa. Tipo, você brigou com o seu chefe. Olha, eu saí porque... nós tivemos alguns desalinhamentos. Eu tive alguns desalinhamentos com o meu líder. E eu entendi que estava no momento de repensar a minha permanência na empresa. E com esse pensamento, decidimos juntos que realmente era o melhor momento de tomar essa decisão. E ponto. Se o recrutador ele é experiente, ele vai entender o que significa desalinhamentos e, na sequência, ele já vai te fazer uma pergunta um pouco mais direta. Você brigou com o seu líder? Foi uma situação ruim? Ele fez alguma coisa que te afetou? Pode ficar à vontade. Eu prefiro que você fale. E aí você vai também falar, mas sem dizer a culpa foi dele, a culpa foi minha. Olha, realmente teve um desentendimento com base em um projeto. Eu discordei de algumas coisas, mas é importante... os aprendizados que eu tive com isso e é algo que eu quero evitar nas próximas oportunidades que eu tiver. E ponto.
1: É a forma como se diz, né?
0: É uma forma elegante. Agora, mentir nunca, do tipo, porque era o momento e em comum acordo a gente decidiu que eu tinha que sair. Ou, não, é porque era corte de despesas e tal. Não é adequado mentir porque essa pessoa vai pegar referências suas.
1: E aí você quer comentar esse, que tem 10 anos de empresa?
0: Sim, sim. Essa questão, Dani, de não se sentir pertencente é o que, de repente, justificaria a transição da pergunta anterior.
1: Pois é.
0: Que a pessoa diz, olha, eu tenho muitos anos de empresa, eu estou acomodada, é hora de sair? Não. Agora, se tem um motivo como esse...
1: pede promoção e fala, você não está preparado.
0: E, de repente, a empresa não te dá evidências, fatos e dados que realmente te convençam de que você não está preparado e você não se sente pertencente, aí, realmente... é o momento de pensar em procurar um novo desafio e em pensar qual é a empresa que seria adequada para absorver o talento que você tem. Porque a empresa, quando diz que você não tem possibilidade, ela tem que ser clara.
1: Tenho medo de ficar ultrapassado com tanta tecnologia e inteligência artificial chegando. O que, de fato, faz com que eu me mantenha útil para o mercado daqui para frente?
0: Continuar pensando. Por que que eu digo isso? A inteligência artificial ela é excelente para acelerar os seus resultados, sua produtividade. Ela é muito boa para te dar insights de novas ideias, mas você não pode atribuir a ela aquilo que o ser humano faz e só ele pode fazer, que é pensar, analisar, corrigir, tá? É aportar o conhecimento profundo que você tem. Quando você deixa com a IA tudo e você copia e cola, isso realmente vai fazer com que você se torne um profissional obsoleto. Agora, quando você usa como a IA como uma ferramenta adicional que pode acelerar a sua produtividade, você pode sim trabalhar junto com ela e se tornar muito mais competitivo.
1: Eu vou liderar pela primeira vez e eu sinto que eu não estou pronto. Será que vão descobrir?

0: descobrir que eu não sei o suficiente, isso é normal ou é sinal de que eu aceitei cedo demais?
1: Ai, que pergunta maravilhosa. E que pergunta bonitinha, né? Honesta, como a gente diz. Honesta, né? Honesta, meu Deus. Muito boa. É, olha, o líder, ele nunca sabe de tudo. E partir desse princípio é um sinal de humildade e de grandeza também. É, não é sinal de que você aceitou cedo demais, porque você está com essa preocupação. Seria sinal de que você aceitou cedo demais, se mesmo sabendo que não tem todas as respostas ou todos os conteúdos, você sente que não precisa de ninguém. Então, é muito tênue a diferença. O que você tem que fazer é realmente buscar, junto ao teu RH, ou de maneira independente, um profissional que possa te ajudar a fazer uma autoavaliação com base nos desafios que você tem dentro da empresa, identificar quais são as competências que você precisa desenvolver, investir nisso. Uma coisa é certa, você já tem a vontade, você já tem a sensibilidade e humildade para admitir que tem algo para ser trabalhado. É realmente encarar e seguir. E se um liderado seu buscar você para alguma pergunta, alguma necessidade que você não saiba, é você olhar para ele e dizer, olha, eu preciso entender mais sobre isso e eu preciso, inclusive, da sua ajuda para que juntos a gente encontre a solução. Tá? E essa honestidade é que vai fazer com que você seja um líder, uma líder admirado, admirada e construa uma relação de confiança com a sua equipe.
0: Bom, eu vou aqui para a gente encerrar, já que o tempo já estourou. É, o nosso ouvinte Marcelo, lá de Maringá, ele fala que no trabalho dele, ele sempre vê essa geração Z e tenta se atualizar para que esse diálogo aconteça, até com as gírias mesmo, para interagir da maneira que eles se sintam incluídos também, e sempre procura um ambiente bom. E aí, eu vou colocar só o áudio aqui para a gente escutar.
1: Perfeito.
0: Dessa gravação do Tom de ontem.
2: Entendendo nada disso hoje. Divos e divas, logo mais às 5 da manhã, tem Bom Dia Nordeste. As pautas de hoje estão babado, viu? Olha, vou deixar todo mundo árabe. Aí, como é o nome disso aí?
3: Gag de la gag.
2: Vai deixar todo mundo gag de la gag. Não importa se você é cringe ou icônico, ou se você... Eita, lá vai uma putaria, vai. Não importa se você é cringe ou icônico. Você quer farmar aura de pessoa
0: formada?
2: Hoje tem tudo que você precisa para ficar sabendo de tudo que acontece no Ceará e servir aquele cante. Você é louco, velho. Juro.
0: Que é,
2: olha, tem notícias de trânsito, economia política da capital e do interior do estado. Tá um luxo. Tá muito luxo, viu? Nossas reportagens não flopam, gente. Elas entregam tudo.
4: Sei também, não.
1: Olha, ouvi o Tom falando desse jeito, não tem preço.
2: Dali, ao meu lado, Daniel de Lavô, lacrando como sempre. Papo reto, te espero logo mais aqui no Bom Dia Nordeste, pra gente farmar aura e fazer...
3: Tem que fazer aqui.
2: Aqui, isso assim? Te espero logo mais aqui no Bom Dia Nordeste pra gente farmar aura e fazer um 6-7. Vai tomando...
4: Fala, me deu.
0: O que é 6-7?
1: É o seguinte, vocês não...
0: É um dialeto, né, Delano?
1: É, não me deixe nessa saia justa, eu não entendi nada.
0: Eu também
1: verdade.
0: Não entendi nada. Mas aí foram os estagiários que fizeram esse roteiro e eles entendem essa linguagem. E aí hoje, o nosso ouvinte Marcelo de Maringá, hoje eu lidero uma equipe com pessoas jovens e que todo dia eu preciso me atualizar para não ficar nessa questão de intelectual, operacional... E eu acho que é o desafio, né?
1: Exato. Marcelo, você está indo muito bem. É por aí. O líder precisa ter essa disponibilidade. Essa questão de dizer, meus liderados é que precisam se adequar ao meu estilo de liderança. É extremamente ultrapassado. E a ideia é que a gente se adapte cada vez mais para que a gente consiga engajar essas pessoas. Porque tem muita gente da geração Z muito boa e que pode agregar muito.
0: Delânia Santos, um abraço para você. Até a próxima semana. Muito obrigada.
1: Gente, até a próxima semana. Tchau, tchau, gente.
0: 6-7, olha só.
1: Farmar aura.
0: Bora farmar, que Marcelo disse. Eu não entendo nada. Olha, são 7h59. A gente encerra hoje mais cedo, porque você fica a partir de agora com a live do Ponto Poder, com todos os destaques aí, porque saiu Pesquisa Quest também. Tá tudo no Diário do Nordeste, mas você agora acompanha toda a nossa equipe da Editoria de Política. Bora?
4: Bora.
0: Vamos sair mais cedo hoje?
4: Sai mais cedo hoje. Vamos ver aí, os números já estão chegando.
0: Vamos acompanhar, hein? É. Amanhã a gente tá de volta às 5 horas da manhã para nosso primeiro Bom Dia para você. Então você fica a partir de agora com a live do Ponto Poder, acompanhando aqui na Verdinha FM e também na TV Diário. Até amanhã.
4: Até tchau. Amanhã, tchau.
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1: A Polícia Civil do Ceará localizou em São Paulo um homem que estava foragido da polícia cearense. Contra o suspeito, de 23 anos, foram cumpridos dois mandados de prisão, um pelo crime de integrar organização criminosa e outro por porte ilegal de arma de fogo, esse último referente a uma ocorrência em Crateús. A captura ocorreu por meio de uma ação integrada entre a Polícia Civil do Ceará e a Guarda Municipal de Indaiatuba. O homem também possui antecedentes criminais por homicídio e tentativa de homicídio. O suspeito segue à disposição da Justiça. A população pode contribuir com as investigações repassando informações que auxiliem os trabalhos policiais através do Disque Denúncia, o 181 da SSPDS. O sigilo e o anonimato são garantidos. Claudiana Mourato para Verdinha FM.
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1: Ponto Poder, eu sou Jéssica Welma, editora do Ponto Poder. Estou aqui na mesa, muito bem acompanhada, com Wagner Mendes, editor, colunista do Ponto Poder, Inácio Aguiar, comentarista do Sistema Verdes Mares, atento à política. Sejam todos muito bem-vindos à nossa mesa, à nossa live especial.
2: Olá, Jéssica Welma, muito bom dia para você, bom dia ao Inácio, a todo mundo que está nos acompanhando na Verdinha, na TV Diário, nas redes sociais. Um dia importante, um dia de pesquisa eleitoral, segunda rodada da pré-campanha, com números interessantíssimos para a gente comentar aqui.
3: Oi, Jéssica, um abraço para você, para o Wagner também, meu amigo, para todo mundo que está com a gente. Realmente é um dia que a gente tem aqui muita coisa para conversar sobre esse momento que... meio que faz um fechamento da pré-campanha, né, Wagner? A gente está na fase já das convenções e a gente tem aí os dados da Pesquisa Quest que nos ajudam a entender esse momento pelo qual passa aí a sucessão aqui no estado do Ceará.
1: E para você que está nos acompanhando na programação da Verdinha FM 92.5, na TV Diário e nas redes sociais do Diário do Nordeste também, hoje a gente traz os dados da Pesquisa Quest, a segunda rodada de pesquisas aqui para o Ceará. Nós tivemos uma primeira rodada em abril deste ano e hoje a gente traz as informações dessa segunda rodada, ainda em véspera de campanha oficial, ainda é pré-campanha, mas já temos alguns números interessantes de a gente acompanhar. Vou aproveitar, antes de a gente olhar diretamente os dados, para já trazer as informações técnicas dessa pesquisa. Ela foi coletada entre os dias 24 e 28 de julho. Foram ouvidas 1.002 pessoas, a margem de erro da pesquisa é de 3 pontos percentuais e o nível de confiança é de 95%. Né? A pesquisa está registrada devidamente na Justiça Eleitoral. Então, bora lá para a gente começar a olhar aqui os números, começando, claro, pela disputa mais importante, que é a disputa do governo do

0: estado do Ceará. Vamos ter os números para a gente colocar aqui nosso primeiro infográfico da pesquisa estimulada, que é quando os nomes dos candidatos são apresentados. Então, nós temos aqui Ciro Gomes com 43% da intenção de voto, Ciro Gomes do PSDB, Elmano de Freitas do PT com 33%, Eduardo Girão do Novo com 3%, Jarir Pereira, pré-candidato do PSOL, com 1%, outros nomes, como Hugo Leonardo do Missão, Serlei Leal da Unidade Popular e Zé Batista do PSTU, são citados, mas não chegam a 1%. Indecisos estão em 13%. Branco nulo não vai votar, 7%. Esses números, e aí vamos começar a olhar especialmente para esses aqui, em comparação com a primeira rodada, não tem uma variação tão grande. Na primeira rodada, Ciro Gomes tinha 41%, agora tem 43%. Elmano de Freitas tinha 32%, agora tem 33%. Inácio Aguiar, olhando para esses números, no intervalo de 3 meses entre a primeira rodada da Quest e essa agora, qual avaliação você faz do resultado, que é meio que o resultado da largada oficial, né?
1: Exatamente. A primeira leitura, Jéssica, que a gente faz é o seguinte: nesse período de pré-campanha, houve uma clara vantagem para o Ciro Gomes, né? Isso é o que a pesquisa Quest mostra neste momento. Porque a gente tem pequenas variações, né? O Ciro saiu de 41 para 43, portanto, dentro da margem de erro, e o Elmano também oscilou para cima um ponto, também dentro da margem de erro. Isso deixa claro, Jéssica, assim, que o Ciro mantém essa liderança, né? Você tem que observar um ponto também em relação a isso. Quando você diz que o Ciro mantém a liderança, você tem que considerar um detalhe. Desde o ano passado, a campanha da oposição está praticamente na rua. Desde que o Ciro começou a fazer as reuniões dizendo que ia ser candidato, ele está percorrendo o estado do Ceará, fazendo vários atos de pré-campanha. Enquanto isso, o governador Elmano de Freitas, vamos dizer assim, ele pisou no acelerador de pré-campanha a partir de maio, vamos dizer, né? De maio para junho. Em que sentido? Veja que a primeira definição da chapa do Elmano só veio acontecer agora, praticamente.
0: Há 15 dias.
1: Há 15 dias, que foi a decisão de que o Cid vai ser mesmo candidato ao Senado. Então, veja, esse período de pré-campanha, ele marca aqui no Ceará essa vantagem do Ciro. Para o momento, a gente tem que considerar que isso tem um peso. Outro ponto que eu acho interessante da gente considerar desse demonstrativo, Jéssica, é que a gente tem um tipo de antecipação de segundo turno, né? Porque até o momento, o terceiro colocado, que é o senador Eduardo Girão, não conseguiu mostrar que é capaz de ser um candidato competitivo, pelo menos por enquanto. Naturalmente, Jéssica, assim, eu tenho tido cuidado, viu, Wagner, de sempre que a gente vai falar de pesquisa, dizer: a pesquisa, ela não tem o objetivo de prever o resultado da eleição. Ela tem o objetivo de sentir, de colher a temperatura desse ambiente a partir daquele momento que ela é feita. Então, não adianta você achar que é uma coisa definitiva. Nunca é. É um retrato daquele momento em que ela foi feita. Então, até agora, o Girão não tem se mostrado um candidato que seja capaz de frear a dianteira desses dois. Então, Jéssica, isso significa dizer o quê? Que a gente pode ter um cenário de primeiro turno, para um lado ou para o outro, porque cada dia mais se consolida a visão de que Ciro Gomes e Elmano de Freitas...
0: A preço de hoje é quase um segundo turno,
1: quase um
0: né?
1: Segundo
0: tem dois
1: turno
0: nomes principais,
1: né?
0: Ali, né?
1: Isso pode mudar, naturalmente, mas é o que a gente tem de encaminhamento, por enquanto, né, Wagner?
0: Olha, eu vou passar aqui para o Wagner, trazendo um acréscimo, Wagner, de informação, que é a intenção de voto espontânea, que ela também tem uma variação muito pequena em relação à primeira pesquisa de abril, mas quando a gente olha aqui esses dois principais nomes, Ciro Gomes do PSDB tem 15% e Elmano de Freitas do PT tem 13%, outros nomes não chegam a pontuar, apesar de que ainda algumas pessoas citaram lideranças políticas como André Fernandes do PL, que é candidato a deputado federal. André Fernandes não tem idade ainda para concorrer ao governo. e o senador Camilo Santana, né, do PT, ex-governador, que no primeiro semestre, inclusive, houve alguns

0: boatos de que Camilo poderia ser o candidato, isso não se confirma. Agora, é ainda um intervalo muito pequeno, 2 pontos entre Ciro e Almano, e tem 70% de indecisos, Wagner.
1: Jéssica, o Inácio falou aqui, é como se o Ciro tivesse tomado uma ligeira vantagem na pré-campanha, né?
2: Isso.
1: E a gente vê que é um cenário entre os dois turnos, aliás, entre os dois levantamentos de abril e de hoje, que são exatamente ali 3 meses,
2: Três meses,
1: mais ou menos.
2: Não
1: houve uma mudança de cenário, né? A gente vê ali... Uma diferença ali entre essas duas pesquisas dentro da margem de erro. Então, assim, o cenário ele se repete, ele se mantém. É um cenário de estabilidade e, ao mesmo tempo, que é de estabilidade, é de polarização. Se você vê, o Eduardo Girão tinha 4 pontos percentuais na primeira, agora ele tem 3. Então, ele reduz um ponto, claro que está dentro da margem de erro, mas todos os outros, né, tanto o Elmano como o Ciro, eles oscilam para cima. Então, isso vai cristalizando cada vez mais esse cenário de polarização, né? Como o Inácio falou. Há, de fato, o risco de um primeiro turno, né? Da eleição ser resolvida ainda no primeiro turno, inclusive por conta do esvaziamento de candidaturas. A gente está vendo ali o Jari Pereira do PSOL, que tem 1% das intenções de voto na estimulada, mas pode ser que ele retire a pré-candidatura, o PSOL não fez a convenção ainda, por conta de articulações ainda com a chapa do governo. Então, são cada vez menos candidaturas. Se você somar Ciro Gomes e Elmano de Freitas, os dois têm 76% das intenções de voto, quando os nomes são apresentados na estimulada. Então, você vê uma cristalização, uma polarização entre essas duas candidaturas que não tomaram as ruas ainda, né? Claro que 70% de indecisos, quando os nomes não são apresentados, isso quer dizer que a população do Ceará ainda não colocou a campanha eleitoral na sua rotina, né? No seu dia a dia, no debate popular. Que aí, quando a campanha, no dia 16 de agosto, que começar as campanhas de rua, as propagandas no rádio e na televisão, é que esse cenário vai se consolidar mais e clarear mais para o eleitor, né, se o voto permanece ou não. Porque também tem a intenção, tem o dado aí, se o eleitor ele vai permanecer naquele voto ou se ele pode mudar. Então, tudo isso é muito importante.
2: É interessante, só para fazer um complemento no que o Wagner está falando, porque... Nós acabamos de sair, quando a gente começou o ano, a gente dizia assim, né? Olha, esse vai ser um ano que vai ser agitado. Tem Copa do Mundo e tem eleição, né? A gente acabou de sair da Copa do Mundo. Então, Wagner, muita gente estava muito ligada nisso ainda, né? E tem outras prioridades na vida. A economia do país tem enfrentado certas dificuldades, né? Muita gente está focada no seu dia a dia. As pessoas não estão ligadas ainda em eleição. E a pesquisa... Quando você pergunta, né, na espontânea, ela mostra isso, né? Com 70% das pessoas dizendo que não sabe ainda em quem vai votar. Isso é fruto, como o Wagner falou, não do desconhecimento sobre os candidatos. A gente tem outros dados aqui na pesquisa que mostram que as pessoas conhecem esses nomes. Mas é fruto do desinteresse ainda. Não está na pauta do dia, né, da população a campanha eleitoral. No dia 16 começa... A campanha nas ruas e na internet, as pessoas já vão começar a receber mais conteúdo. Depois, né, Wagner, salvo engano, no dia 28, começa a propaganda eleitoral no rádio e na televisão. A gente já vai ter maior clareza. Veja, Wagner, a chapa do Elmano, a gente só sabe que vai ter o Elmano candidato e o Cid candidato ao Senado. A gente não sabe quem é o segundo candidato, nem sabe quem é o vice. Então, assim, até mesmo para nós que acompanhamos o dia a dia da política, ainda não está... As coisas não estão completamente fechadas nesse período, né? Uhum. E além do que, a estratificação da pesquisa, Wagner, tem umas informações interessantes. Tem uma parte, por exemplo, dos eleitores que se dizem de direita, que uma parte significativa que diz ainda não votar no Ciro. Ou seja, talvez esse eleitorado ainda não tenha conectado que o Ciro é o candidato da direita e esse é o nome mais forte. Por exemplo, no campo da esquerda, o próprio Ciro ainda tem um índice de votação elevado. Então, ou seja, muita gente está fazendo ainda...
1: São 30, não tá compreendendo, 31% né? de lulistas que declaram
2: voto no Ciro. Aí o que é que vai acontecer durante

0: a campanha, o Lula vai vir, né? Inclusive vai vir para a convenção. Aí vai dizer lá que o candidato dele é o Elmano. E isso tende, naturalmente, a fazer um movimento no eleitorado, né? Então, tem muita coisa ainda para ser definida, né? Nós estamos longe, embora a gente tenha cristalizado uma polarização entre esses dois nomes, nós ainda temos muita coisa para acontecer, né, Wagner? Assim, é o que se desenha aí.
1: A gente pode aproveitar, inclusive, olhar um dado que a pesquisa traz sobre a definição dessa escolha de voto. Como o Inácio estava trazendo ainda, as pessoas estão se inteirando de que a gente vai entrar nesse período de disputa eleitoral, que tem ali o voto obrigatório, e a gente tem... A pesquisa mostra também como que o eleitorado que diz que vai votar já em um nome, o quanto ele já cristalizou essa decisão e o quanto ele ainda considera que pode mudar. A gente tem esses dados no detalhamento, de forma geral, 51% diz que já é definitiva e 48% diz que ainda pode mudar. Mas quando a gente olha para o detalhamento, a gente vê que, nesse caso, a Mano de Freitas do PT tem um percentual de eleitores que já dizem que é um voto que não tem mudança, que está definido ali em 65%. Ciro Gomes tem um percentual maior de ali também, né, em relação aos que consideram mudar de voto, o percentual de Ciro ainda é maior. Agora, é um dado também, são números que mostram como o quanto essa disputa está em aberto, Wagner, porque... Como essa campanha ainda vai a campo, ainda tem muita gente que vai esperar a proposta, que vai esperar ver o que é que cada um tem a dizer para a população na hora de pedir voto.
2: É o nome que vem à cabeça, né? A imagem, quando um eleitor ele não está muito na rotina das propostas, né? Do debate político ali do dia a dia. Quando um entrevistador chega e pergunta e coloca os nomes, então ele é a primeira imagem que vem desse candidato, né? Desse pré-candidato. Então, ele dá uma resposta ali, imediata, ali na pressão, né, do momento, sem fazer as devidas conjecturas, sem fazer o debate com a família, com os amigos, acompanhar os debates na televisão, no rádio, as propostas, né? O jogo da campanha, né, que vai acontecer, as estratégias que vão ser colocadas aí na mesa. Então, é até compreensível esse percentual, até relativamente alto, né, da possibilidade de mudar o voto, porque, de fato, a campanha vai começar no dia 16, né? Então, é a partir daí que as provas vão ser colocadas aí à mesa, as acusações, né?
0: Então, um detalhe, viu, Wagner? Por exemplo, se a gente olhar essa tela, Jéssica, o percentual de pessoas que dizem votar em outros candidatos, que não Ciro é humano, que podem mudar, veja aí, ó, é 68%. Embora não seja um percentual alto no geral, né? Mas... isso indica que essa polarização ainda pode se cristalizar mais ainda. A partir do momento que o eleitor pode perceber que esses são os dois nomes que vão adiante, ele pode fazer uma mudança, né, de opinião em relação a,
2: qualquer percentual, a como se manifestar. Nesse cenário, percentual pode ser definitivo.
0: Qualquer 1% pode fazer muita diferença, né?
1: Pois é. Inclusive, a gente tem um dado também que é... do cenário de segundo turno. E assim, já simulando em um eventual segundo turno, a gente já até trouxe aqui uma leitura de que acredita que é a preço de hoje, né? Como a gente sempre fala, pesquisa retrato do momento. A preço de hoje, há chances de ser uma campanha resolvida em primeiro turno, mas a Quest traz também o dado da simulação aí para um segundo turno, que em comparação com a primeira pesquisa também não tem grandes alterações. Em um eventual segundo turno, teria Ciro Gomes do PSDB 48%, Amano de Freitas do PT 35%, percentual de indecisos em 10%, branco nulo não vai votar em 7%. Amano de Freitas não chega nem a oscilar nesse percentual e Ciro também. Então é como uma largada de campanha que ela parece não ter mudado em 3 meses. Nada que nenhum dos lados tenha feito parece ter tido uma grande mudança. Inácio, dá para imaginar que as estratégias ficam guardadas também, Ciro demorou a confirmar ali, Elmano ainda estava cumprindo muita agenda de governo. Sim. Então, acredito que é uma estratégia também dos candidatos de evitarem se expor antecipadamente.
0: Jéssica, a gente viu uma campanha, um período de pré-campanha muito agitado aqui no Ceará. Muitas, olha, eu inclusive conversando nos bastidores,

0: servidores uma quantidade enorme de ações judiciais na Justiça Eleitoral, de parte a parte, né, para tentar fazer com que o adversário não pudesse fazer eventos, né, de campanha e tudo mais. Houve uma tentativa dos candidatos, naturalmente, de se aproximar dos eleitores nessa pré-campanha, mas cada um deles, Jéssica, dentro da sua realidade, enfrenta os seus perrengues, né, vamos dizer assim. O Elmano, por exemplo, está ainda naquela fase de tentar fechar os aliados, né, os nomes da sua chapa majoritária. Esse problema o Ciro não tem, já anunciou lá atrás e está praticamente confirmado, né, como é que vai ser essa chapa do Ciro agora, depois da convenção, das convenções. Mas tem um dado que o Ciro também enfrenta, que é o seguinte: a candidatura do Elmano, Jéssica, tenta e vai continuar fazendo isso, na minha avaliação, colar o Ciro no André Fernandes, no Bolsonaro e nessa turma da direita. E num cenário polarizado, né, se a gente pegar o cenário nacional, é assim: ou é Lula ou é Bolsonaro, né? Embora isso seja muito pequeno para comportar a diversidade que é o Brasil, a diversidade que é o eleitorado brasileiro. Isso é muito pouco. Mas esse é um cenário que se desenha. Então, o Ciro tem os desafios dele também, né? De como vai conviver com isso, de como vai se desvencilhar desse tipo de questão e de provocação que será feito, né? Que já está sendo feito. E o Elmano vai ter os desafios dele, desafios que dizem respeito até à própria gestão, né? A gente sabe que a segurança pública é um grande desafio, né, aqui do estado do Ceará. O Elmano vai ter que se posicionar sobre isso, vai ser questionado, como já está sendo. Então, eles foram, Jéssica, tentando se aproximar dos eleitores, né? Cada um ao seu modo, mas o que a gente vê é que, segundo a pesquisa Quest, a gente tem pouquíssima movimentação dentro da observação dos eleitores para esse cenário que a gente acabou de ver.
1: Agora, Inácio, tem até um dado interessante aqui que ele, de certo modo, ele materializa um pouco disso que você estava falando, da estratégia das campanhas, de tentar colar cada um dos lados ali com a polarização maior, a nacional, entre Lula e Flávio Bolsonaro. No caso, a pesquisa Quest ainda pergunta para o eleitorado se, pelo que a pessoa sabe, quem é o candidato do Lula no Ceará e quem é o candidato do ex-presidente Jair Bolsonaro, que é a liderança maior, mesmo que não esteja na campanha, esteja em casa, em prisão domiciliar, não pode aparecer, não pode se manifestar na campanha, mas essa figura principal. A gente percebe entre as pesquisas que, em relação ao presidente Lula, cresceu a percepção do eleitorado de que o Elmano é o candidato do Lula no Ceará. Na primeira pesquisa era 30%, agora está em 51%. Já em relação a quem as pessoas acham que será o candidato do ex-presidente Bolsonaro aqui no Ceará, Ciro também cresce nesse percentual. Ele tinha 11% e agora tem 20%. Então, uma das estratégias que a gente viu com muita intensidade nesse primeiro semestre, na pré-campanha, era justamente essa de tentar colar. Dizer, olha, quem está desse lado, quem está daquele lado, essa parece ter funcionado. Eu acho que as redes sociais têm um papel aí nisso aí também, né?
0: Tem um ponto interessante, Wagner, que eu estava observando, Jéssica, que é assim, ó. A polarização nacional, o Ciro, ele tem tentado fugir dessa polarização, né? Ele diz com frequência. Agora veja, cada um dos candidatos, ao seu modo, traz para si um pouco da polarização nacional, porque o Ciro, ele quer encarnar o espírito de anti-PT, né? E esse é o espírito defendido nacionalmente pelo bolsonarismo, pela direita, né? Então o Ciro usa isso, ele quer usar o anti-PT, né? O tempo inteiro os aliados do Ciro falam em derrubar o PT, né, em tirar o governo do PT e tal. E o lado do Elmano tenta também, ao seu modo, colar o Ciro no bolsonarismo, né, que enfrenta dificuldades do ponto de vista do voto macro, né, das intenções de voto até para presidente. O grupo do ex-presidente Jair Bolsonaro enfrenta dificuldade aqui no Ceará nesse ponto. Então, cada um ao seu modo, Wagner, usa elementos dessa polarização nacional, né?
2: É o ônus e o bônus, né? O próprio André Fernandes, quando esteve aqui na live do Ponto Poder, comentou que a aliança com o Ciro era uma estratégia do grupo, né? Sim. Porque o grupo da direita aqui no Ceará teria aí um teto de 30% de intenções de voto. Então, assim,

0: Na medida em que o Ciro ele passa a ser conhecido como candidato do Bolsonaro, ele ganha esse espólio aí eleitoral de cerca de 30%, mas ele pode criar uma resistência do eleitor da esquerda, do eleitor do Lula, e isso pode também, é uma faca de dois gumes, ele recebe de um lado e pode perder do outro, então é uma análise aí que a candidatura vai ter que avaliar mais na
1: frente.
0: Teve
1: até um episódio por esses dias, que foi a publicação do ex-prefeito de Sobral, o Ivo Gomes, que fez uma publicação no Instagram dele, colocando uma foto do Ciro lá, já com foto de campanha, PSDB, o número, mas escreveu presidente Lula. Juntou ali, de certo modo, que não vou me espantar, se a gente vê isso acontecendo mais vezes nessa campanha. Já vimos outras vezes, inclusive em 2022, o PT acionou a justiça contra... não ficou nem confirmado que era algo que a campanha do então candidato Capitão Wagner tivesse feito, mas circularam santios que tinham Capitão Wagner do lado de Lula e de Elmano, e o PT foi à justiça tirar de circulação esse material, Inácio. Então, como Ciro está se dizendo sem candidato a presidente, porque o PSDB não deve lançar nome, também fiquem abertos para aliados tentarem esse caminho.
2: Pois é, Jéssica, tem algumas observações que a gente faz, né, do posicionamento de aliados, de políticos de maneira geral. E a gente tenta comparar, Jéssica, assim, como é que o eleitor médio, né, ele vai conseguir captar. Vamos lá, o Ciro, ele defende que é um candidato independente, tá? Ele não é Lula nem é Bolsonaro. Pelo que a gente está vendo no cenário, a gente tem ainda um resquício muito forte no cenário nacional, e isso tende a se manifestar de maneiras diferentes nos estados, mas também tem um peso em relação a essa polarização nacional. O Ciro quer ser independente. Como é que o eleitor vai ver isso? Quando ele observar que tem Elmano de um lado e Ciro do outro, né? Nessa polarização que a gente já disse que a pesquisa Quest mostra nesse momento, o eleitor vai entender que o Ciro é o candidato independente ou é um candidato que é, vamos dizer assim, o lado do Bolsonaro? Porque o PL do ex-presidente Jair Bolsonaro está na chapa do Ciro, né?
1: Tá no palanque.
2: É uma questão que vai ser interessante a gente observar como é que essas estratégias, né? A estratégia do PT de colar o Ciro no Bolsonaro e a do Ciro de se desvencilhar, como o eleitor vai analisar essa situação, né? Como é que ele vai se colocar em relação ao entendimento em relação aos candidatos. E isso, o Wagner e Jéssica, sinceramente, eu não tenho uma opinião formada sobre isso, sabe? Eu acho que vai ser, até porque em outras situações, os candidatos tentam se colar algum dos lados para ver para onde é que vão, né? Assim, mas a gente não sabe,
0: esse percentual, né, de independentes, ele é importante, mas ele é pequeno, né? Ele não sustenta uma candidatura.
2: Não sustenta uma candidatura.
0: Ele resolve, ele é um detalhe ali, que numa disputa super acirrada, ele pode ser importante, mas ele não sustenta uma candidatura. Você tem que ter um lado, né? O eleitor espera um lado de um candidato. Quem é que ele defende, né? Qual é o posicionamento dele sobre questões nacionais? Como é que isso se relaciona com o Ceará? Então, tudo isso vai ser importante.
2: Embora a gente tenha, Jéssica, muitos especialistas e muitos políticos, né, declarando nacionalmente até que a polarização faz mal ao Brasil, né? O ideal era que tivesse mais pluralidade, né, nas candidaturas. O eleitor, Wagner, ele tem feito meio que vista grossa para isso, né? O grande grupo de eleitores ou está ligado ao lulismo, né, ao Lula, ou ao Bolsonaro, né? Isso tem se repetido. Pode ser que em 2030, na próxima eleição, a gente tenha um cenário diferente, porque muito provavelmente nós não teremos nem Lula e nem Bolsonaro, né? Então pode ser que isso aconteça, mas nessa campanha, principalmente do ponto de vista nacional, para mim já está meio claro que quem não tiver, Jéssica, o apoio de Lula ou de Bolsonaro nacionalmente, agora nós estamos falando nacionalmente, vai ser muito difícil de conseguir.
1: Inclusive temos os dados da pesquisa Quest que trazem isso que o Inácio está falando, né? Ilustram, de certo modo, essa pressão que o grupo governista faz em relação a estar próximo à imagem do presidente Lula. Ele vai estar aqui para lançar a campanha de Almano para lançá-lo como candidato. Então, 45% das pessoas entrevistadas

defendem que o próximo governador seja aliado do Lula. Aí Wagner trouxe também essa questão das pessoas que esperam essa independência. Esse número no Ceará é de 34%. E a expectativa de que o próximo governador seja aliado de Bolsonaro está em 16%. Então, Ciro tenta, de certo modo, pegar essa camada do meio. Sim. Vamos ver se quando a campanha começar e um lado puxar a imagem do Lula, se isso, né, tenha essa força de se manter. Mas a gente vê que...

0: nacional, né? O Ciro apoiou o Lula, apoiou a Dilma, teve candidaturas também e que fazia críticas ao PT, mas pelo histórico, se você olhar para o Ciro, boa parte do eleitorado aqui do Ceará vê ele ainda como histórico de aliança com a esquerda, com o PT. Então, por isso essa confusão ainda do eleitor. Mais de 20%, mais de 30% do eleitor que se diz lulista, diz que vai votar no Ciro. Ou, então, esquerdista e não lulista. Então, o Ciro ainda está com um percentual relevante na construção desses 43% de intenção de voto dentro do eleitorado da esquerda, né? Que, em tese, seria do Elmano. Seria do Elmano, do Camilo, desse isso. Grupo de esquerda. Então, isso vai se mostrar relevante e as campanhas elas vão precisar consolidar isso, né? A campanha do Elmano certamente vai acusar a aliança do Bolsonaro, da família Bolsonaro com o Ciro aqui no estado do Ceará. E resta saber como é que o Ciro vai se defender disso, dessa acusação. Ele vai negar o bolsonarismo? Ele vai perder uma parte do eleitorado? Como é que ele vai se comportar diante de uma campanha eleitoral que se mostra ser muito agressiva e dura?
1: Né? Essa tela anterior, já que a gente mostrou, ela diz um pouco assim, sobre por que cada campanha está usando a estratégia que está usando. O eleitor quer, em sua maioria, que o próximo governador seja aliado do Lula. Né? Por isso que a base governista traz tanto esse nome do Lula, tá aí, essa tela aí, ó. Traz tanto o nome do Lula, que é o time do Lula, né? Que é o Ceará 3 vezes mais forte como fizeram na eleição passada e tudo mais. Além disso, Jéssica, o percentual de eleitores que querem que seja aliado do Bolsonaro, que você vê ali que é muito baixo, explica também por que a direita, o Ciro, ele não quer vamos dizer assim, ligar sua imagem ao nome do Bolsonaro, né? E o Ciro, eu considero que tem bons argumentos para isso, porque na última campanha, por exemplo, o Ciro estava contra o Lula e contra o Bolsonaro, né? Vai tentar se manter. Agora, como é que as pessoas vão entender quando ficar claro, né, Jéssica, assim, existe uma chapa que é liderada pelo PT, outra que é liderada pelo PSDB, com o PL, né? Como as pessoas, de maneira geral, vão perceber isso.
2: E, inclusive, né? Na materialidade do palanque.
1: Sim.
2: Porque uma coisa é o discurso, outra coisa é que as pessoas vão ver no palanque, vão ver as pessoas que têm um histórico, né, de mesmo do bolsonarismo raiz aqui, de repercussão nacional em relação ao ex-presidente Jair Bolsonaro. Então, tem uma junção de teoria e prática que a gente vai ter que esperar a campanha para ver se desenrolar. Olha, a gente está falando aqui da pesquisa Quest sobre intenção de voto no Ceará. A gente, né, você está nos acompanhando pela Verdinha FM 92.5, pela TV Diário. E tem também quem está nos acompanhando pelas redes sociais. Aqui no YouTube do Diário do Nordeste tem alguns comentários também. O Antônio Amauri está falando aqui, inclusive, falando como o Wagner já trouxe a história do Ciro Gomes no Ceará. Ele fala, ó, o povo sabe disso. E ele pontua que, olha, o Tasso Gereissati ainda nem entrou na campanha. Então, é uma outra figura histórica também, que tem uma memória política cristalizada na história do Estado, do desenvolvimento do Estado. Foi um aliado do Ciro lá no início da carreira dele também, assim, são duas figuras que atuaram juntas no início dos anos 90, então a aposta aqui do Antônio Amauri para isso. E tem aqui um comentário, vou aproveitar do Paulo Henrique Viana para a gente trazer o nosso próximo slide, que ele fala em relação à rejeição. Ele diz, olha, vamos levar em conta uma coisa importante, a rejeição do Elmano é muito alta em relação ao Ciro. Então nós temos esses dados da pesquisa Quest também, para você acompanhar como que está a preço agora, finalzinho do mês de julho, a gente chegando em agosto, como é que está essa perspectiva do eleitorado em relação à rejeição dos candidatos. A gente tem aqui os dados na tela de abril e de julho, mas vamos olhar aqui para o de julho, que é o mais atual. A gente tem Ciro Gomes com 59% do eleitorado dizendo que conhece e votaria, 9% dizendo que não conhece e 32%, que é aí o percentual que é considerado como a rejeição, que é o que conhece e não votaria. Elmano de Freitas, do PT, tem 50% do eleitorado que o conhece e votaria, 11% que não conhece e 39% que conhece e não votaria, portanto, 39% no percentual de rejeição. Aqui a gente olha também

0: o percentual do candidato do Novo, Eduardo Girão. O senador tem 13% do eleitorado que diz que o conhece e votaria, 55% que não conhece e 32% que conhece e não votaria. A gente tem os dados também aí do Jarir Pereira do PSOL, do Zé Batista do PSTU, do Hugo Leonardo do Missão e do Serley Leal da UP, que a gente percebe um percentual muito maior de desconhecimento, né? A gente não chega a ter números expressivos em relação a conhecer ou a conhecer e não votar. Agora, trazendo para a nossa discussão, Wagner, acho que, primeiro de tudo, ainda me espanta que a gente tenha Ciro Gomes, uma figura há tanto tempo na política, o governador é Mano de Freitas, tem um percentual do eleitorado que diz que não conhece.
1: Acontece isso, né? Acontece disso. Agora, eu queria trazer um ponto aí em relação ao governador Elmano. Tradicionalmente, não é uma novidade nenhuma, quando um governador ele vai para a reeleição e que começa a campanha eleitoral, a imagem dele melhora perante o eleitorado, né? Ele melhora as margens de aprovação, os índices de aprovação vão evoluindo. E de abril para cá, nesses 3 meses de campanha, aconteceu uma coisa interessante, que foi o governador ele reduz a rejeição em 3 pontos percentuais e aumenta em 5 pontos o índice de que conhece e votaria. Ou seja, ele consegue fazer algo que para a campanha dele é excelente, porque ele reduz essa rejeição e, ao mesmo tempo, ele aumenta em 5 pontos o percentual de voto dele. Aconteceu algo parecido com o Ciro, mas de uma forma mais tímida. Ele melhora 4 pontos, reduz ali 1 ponto de rejeição, mas o governador Elmano, ele vai, na campanha, ele vai mostrar as realizações que ele fez, ele tem a possibilidade e a chance de melhorar essa situação dele. Por isso que a gente fala que a eleição não está resolvida. Sim. Que esses 10 pontos percentuais do Ciro ainda tem muita água para rolar. Porque justamente essa é a tradição. Tradicionalmente, gestores que estão com a máquina na mão, eles melhoram os seus índices. Elmano, por mais que a gente tenha falado de cenário estável nos últimos 3 meses, ele conseguiu, em um cenário de estabilidade, melhorar esses índices. Então, para a campanha dele, é muito importante. Agora, esses índices, ainda tem 11% que não conhece o governador, então também tem esse desafio de interiorizar mais o nome do governador, porque ainda há confusão, algum percentual ainda acha que é o Camilo, né? As pessoas que não acompanham muito, não estão no dia a dia da gestão pública, ainda tem essa confusão na mente do eleitor ainda.
2: Tem um ponto também que eu acho que é importante a gente considerar, Jéssica, que eu acho que é uma constatação. Tem um ponto ruim para o Eduardo Girão, e tem um ponto de oportunidade, vamos dizer assim. No caso desse percentual aí dele, de conhecimento, né? Você observa que, apesar dele ser senador da República, né, que é um dos principais cargos do Ceará, 55% dos eleitores...
0: Chegando ao oitavo ano como senador,
2: 55% dos eleitores dizem que não o conhece. E só tem 13% dos que dizem que conhecem e que poderia votar. Veja que, mesmo com um percentual de desconhecimento grande, ele já tem o mesmo número de rejeição do Ciro, por exemplo. Então, assim, isso é a notícia ruim para o Eduardo Girão. Mas, como ele ainda tem 55% de desconhecimento, se ele conseguir fazer uma campanha que consiga mostrar, Wagner, para as pessoas que ele é um candidato de direita, ele tem um viés, né, voltado ali, por exemplo, para o público religioso também, né? Ele defende pautas conservadoras. Se ele conseguir mostrar isso, isso pode ser uma janela de oportunidade. Mas não deixa de chamar a atenção que um senador da República, no oitavo ano do seu mandato, tenha um índice de desconhecimento tão alto perante a população. E no caso dos dois líderes aí, né, Jéssica, dos dois primeiros colocados, né, do Ciro, que é o primeiro, e o Elmano, que é o segundo, a gente vê sim um movimento, Jéssica, que fora daquela estimulada que a gente conversou agora há pouco, você vê um movimento de que diminuiu um pouquinho o desconhecimento sobre eles dois, né? E aumentou também um pouco o conhecimento das pessoas sobre ele e a possibilidade de votar, né? Tanto no Ciro como no Elmano, mas eu estou com o Wagner, o Elmano foi uma diferença mais significativa nesse ponto aqui. E é natural que, com o passar do tempo, com o início da campanha eleitoral, o Elmano vai, né, Wagner, se aproximar mais das pessoas, é natural que ele possa diminuir esse percentual.

0: atual, né, de rejeição. Mas também não deixa de chamar atenção que ele tenha, o Elmano, o índice de rejeição mais alto entre os três candidatos.
1: Olha, a gente vai trazer logo mais os dados da disputa para o Senado também aqui no Ceará. Só antes, vou trazer aqui uma pergunta do Ítalo, que está nos acompanhando no YouTube, né, quem está chegando. Inclusive, vão deixando o like de vocês, pode deixar o seu comentário, a sua pergunta. Vou tentar incluir aqui no meio da nossa discussão, mas é sempre legal ver vocês participando aqui também, discutindo, acrescentando no nosso debate. Então, vem aqui acompanhar com a gente. Para quem está nos acompanhando na Verdinha e na TV Diário, pode pegar o celular também e já aproveitar para participar com a gente nas redes sociais. O Ítalo, ele trouxe uma pergunta aqui sobre a Federação União Progressista. Ele falou, olha, vai ser decisiva se permanecer com o Ciro na oposição, será bem mais fortalecida, na opinião de vocês? A Federação União Progressista está ajustando o impasse que aconteceu pós-convenção no final de semana, em que os dois partidos que formam a convenção, União Brasil e Progressistas, a liderança de cada um aprovou uma ata do partido, sinalizando apoio à chapa do governador Elmano de Freitas, mas a federação, que é o órgão oficial que reúne esses dois partidos, que é presidida por Capitão Wagner, candidato ao Senado, aprovou em ata o apoio a Ciro Gomes, a candidatura de Capitão Wagner e também de Roberto Cláudio para vice. Mas o caso foi parar na Justiça Eleitoral, deve ser resolvido nesta quinta-feira, Inácio, e essa é uma das soluções importantes para essa reta final de convenção e de ajuste. É a superfederação em disputa aqui no Ceará.
0: Exatamente, Jéssica. Sobre essa questão da federação, eu acho que é importante a gente colocar uma questão na mesa, né? Desde o começo do ano, Jéssica, uma série de especulações, né, rondam a União Progressista, não só aqui no Ceará, mas nacionalmente. Eles começaram com uma pegada de que provavelmente iam ser aliados do Flávio Bolsonaro, mas mantinham ministérios no governo Lula. É uma federação que tem lideranças políticas muito diversas. E aqui no Ceará isso se refletiu. A gente tem os dois presidentes de partido, que é o Moses Rodrigues, do União Brasil, e o AJ Albuquerque, do PP, aliás do Elmano. E a federação fechada com o Capitão Wagner, aliada ao Ciro. Ontem, inclusive, né, Jéssica, ontem à noite saiu a informação de que o Ministério Público, nessa ação do TRE, emitiu parecer favorável à decisão da federação.
1: Inclusive, né? Porque mais cedo teve um documento da federação, da Executiva Nacional da Federação, dizendo que estava correta a leitura do regramento da federação, que foi adotada por Capitão Wagner, de que sim, mesmo que os outros, cada partido individualmente tenha sinalizado um lado, mas a federação tem a soberania, né? Tem essa autoridade em relação a essa definição. E o Ministério Público, inclusive diante desse documento, né, da Nacional, sim, né, Inácio, dava esse parecer favorável.
0: Agora, tem um ponto, Jéssica, que eu acho que é interessante, tá? Pra gente falar sobre isso. Na minha avaliação, o Comando Nacional da Federação União Progressista é o grande responsável pela bagunça que se transformou essa questão no Ceará. Sabe por quê, Jéssica? Porque se você pegar janeiro, né, até abril, quando foi confirmado o Capitão Wagner como o presidente da federação aqui no Ceará, foram 3 meses de especulação sobre isso, sem que a Nacional desse uma palavra sobre as especulações. Aliás, os dirigentes da federação se deixaram fotografar por diversas vezes com aliados dos dois lados, tanto da base governista do Ceará, como também do lado, sim, da oposição. Veja bem, nem em abril, quando o Capitão Wagner foi confirmado, a Executiva Nacional, de lá até aqui, não soltou uma nota sequer para rebater as especulações que estavam em andamento. Ela vem fazer agora nesse documento que você acabou de citar. Então, isso faz com que, Jéssica, a gente observe que o que se transformou o Ceará é culpa, porque nós da imprensa, por exemplo, por diversas vezes tentamos acionar o Comando Nacional para que desse uma opinião, uma arbitragem sobre o que estava acontecendo aqui no Ceará, e eles simplesmente ignoravam os nossos pedidos de informação. Então, isso que está acontecendo foi ruim, porque, na minha avaliação, Jéssica, desrespeita o eleitor,

0: porque você precisa ter clareza sobre os processos que estão acontecendo, faz com que uma decisão que deveria ser política acabe sendo jurídica, porque vai para o TRE, e mostra também, Jéssica, uma desconexão interna entre os dirigentes partidários e os dirigentes da federação.
1: E mais, e eu acrescento aí na sua conta, Inácio, os filiados.
0: Pois é.
1: Porque ainda que vai sair a solução, a Justiça Eleitoral vai se posicionar, mas mesmo ela decidindo sobre, eu apoio ao Ciro, tá certo, ou não vai, vai ter que seguir, quando a Justiça Eleitoral se posicionar, ainda vão ficar várias brechas para os filiados em relação ao período da campanha.
0: Jéssica, nesse meio tempo, eu acabei esquecendo de dizer aqui, eles liberaram os filiados para se posicionar como quisessem.
1: Para o governo. Mas não para o Senado.
0: Pois é, então, tipo, assim, é uma questão que eu considero, assim, Jéssica, um grande erro da federação para si próprio e para o eleitor. Esse conjunto de incertezas que deveriam ser criadas. Veja, há um mês atrás, duas semanas atrás, começaram novas especulações sobre a possibilidade da federação não apoiar o Ciro, não é isso? Poxa vida, solta uma nota. Não, está resolvido, entendeu, Wagner? Porque você diminui esse período de especulação. Mas, assim, parece que interessava a federação ficar deixando essas duas portas abertas, né? Tanto do governo como da oposição. Isso foi muito ruim, mas...
1: Está sendo.
0: Finalmente, né, Jéssica, parece que nós vamos ter hoje uma definição sobre isso. Mas não define por completo, porque vai continuar essa divisão aí.
1: Sim, um gargalo aí de atuação partidária que também precisaremos de mais dias para entender como é que vai ser esse desenrolar. Agora vamos para os números do Senado? Wagner Mendes, vamos acompanhar aqui como que está essa disputa para o Senado aqui no Ceará. A Pesquisa Quest, ela traz três cenários para a gente, né, entender aí, já que não temos todos os nomes confirmados. Então, no primeiro cenário, a gente tem Cid Gomes do PSB, Capitão Wagner do União Brasil, Luiziane Lins da Rede Sustentabilidade e Eunício Oliveira do MDB ali nas primeiras posições. Cid Gomes com 23%, Capitão Wagner 16%, Luiziane Lins 9%, Eunício Oliveira com 8%, Alcides Fernandes do PL tem 3%, Domingos Filho do PSD 2%, Ana Karina do PSOL e Chiquinho Feitosa do Republicanos, 1%. Nesse primeiro cenário, indecisos são 20%, branco nulo não vai votar, 17%. E aí a gente tem um segundo cenário, que nele, por exemplo, não está Domingos Filho do PSD, nem Chiquinho Feitosa do Republicanos, que são nomes aí ainda cotados na articulação da base governista. Nesse segundo cenário, Cid Gomes tem 21%, Capitão Wagner mantém 16%, Luiziane Lins mantém 9%, da mesma forma Eunício Oliveira com 8%, Alcides Fernandes oscila para 4%, Ana Karina do PSOL 2%. Nesse segundo cenário, candidato General Teófilo do Novo e Reginaldo Ferreira do PSTU chegam a 1%, indecisos 20%, branco nulo não vai votar em 18%. E por fim, o último cenário que é avaliado para o Senado considera Cid Gomes do PSB com 24%, Capitão Wagner do União Brasil com 16%, Luiziane não é testada nesse cenário, nesse caso Eunício Oliveira do MDB tem 10%, Alcides Fernandes mantém 4%, Ana Karina do PSOL 2% e nesse cenário quem pontua também é Germano Lima do PSOL com 1%. Esse terceiro cenário tanto tira Luiziane Lins do teste como Domingos Filho e Chiquinho Feitosa. Agora vamos tentar entender aqui de certo modo, Wagner, porque há uma preferência mais sinalizada a preço de hoje, o retrato desse momento da nossa pesquisa, de que essa disputa está especialmente ali com Cid Gomes e Capitão Wagner na dianteira, lembrando que esse ano, o eleitor vai às urnas para escolher dois nomes para o Senado. São duas vagas em disputa. E, Wagner, qual a leitura que você faz assim, dessa largada, que tem ali uma preferência de um lado da base governista e outro nome da oposição na dianteira?
2: O ruim da gente ter uma pesquisa ainda na pré-campanha é porque ele traz um cenário que pode não se concretizar.
1: Né? Ainda é muito amplo.
2: Ainda é muito cedo.
0: Por isso essa presença, né, Wagner, de três cenários
2: que porque próprio, vai testando, né?
0: O próprio eleitor, Jéssica.

0: Esse momento, né? Ainda não tá. Veja bem, Jéssica, eu conversando nos bastidores com várias lideranças políticas, né? Quando veio essa decisão de o Cid ser o candidato, né, se confirmar como candidato, isso agitou demais os bastidores. Por quê? Os pretendentes ao Senado, né? E aí é o que dizem as lideranças, tá? Não é uma opinião minha fechada sobre isso. A leitura deles, Jéssica, é que é o seguinte: olha, o Cid sendo candidato, uma vaga é dele, né? O político gosta de sentenciar, né? Uma vaga é dele. E nós temos do outro lado, né, o Capitão Wagner, que tem um recall, e tem também o Alcides Fernandes, que é um cara que, ligado ao Bolsonaro, isso tem peso, né? É ligado aos setores conservadores e tal. E aí vai sobrar para quem isso aí, né? Então isso meio que desestimulou um pouco essa briga pela segunda vaga do Senado, né? Porque, veja bem, independente de quem vai ser o outro candidato na base governista, é um embate que a gente tem que considerar pesado.
1: E não julgo, porque fato é que Cid passou mais de um ano afirmando e reafirmando que não tinha pretensão de disputar a reeleição. Ainda dizia, tava ouvindo ali os aliados e era um e outro defendendo o nome dele, mas ele não, meu nome é Júnior Mano. Eu entendo quem teve que mudar a rota de última hora, porque, de fato, são cálculos diferentes. Ainda que Cid tenha trazido um dado, ele mesmo já colocou na mesa de que o Ceará não tem histórico de reeleição para o Senado.
0: No período democrático, né? Desde que foi instituída.
2: A redemocratização. Agora, assim, você tem três cenários, né? Em que você tem ali um Domingos Filho, será que ele é candidato mesmo? Para onde iria esses 2%? A Ana Karina, o próprio Eunício Oliveira está colocado aí como pré-candidato, mas ele admite que pode ir para a reeleição como deputado, né? Então, assim, são alguns cenários. A Luiziane, ela vai ser candidata fora da chapa, dentro da chapa, qual o impacto que isso tem? Então, são cenários em que ainda mostram o Alcides Fernandes, né? Ele tem quatro pontos aí, três, quatro pontos. Ele aliado ali, ligado ao bolsonarismo, será que ele vai ficar só com isso, né? Então, um potencial para crescer também. E a gente lembra que em 2018, com duas vagas para o Senado, os índices caem bastante, porque com a pluralidade de candidaturas, os votos eles se dividem, né? Então, qualquer 16, 17% dos votos pode eleger um senador. Então, por mais que o Alcides ele tenha um teto, vamos dizer assim, da direita aqui no Ceará, mas à medida em que as candidaturas elas se consolidarem, pode ser que ele tenha chance também. Então, assim, é um cenário realmente bem aberto e ainda, diferentemente do governo, que a gente já tem um cenário mais consolidado, no cenário ainda há muita indefinição. Até o fim da semana, até o último dia aí do registro das candidaturas, esse cenário que a gente está vendo, ele pode sofrer muitas transformações.
0: Inclusive, já que eu lembrei agora, ontem eu estava olhando a pesquisa Quest, que foi feita agora também nesse levantamento na Bahia, que o cenário de Senado é completamente diferente do nosso aqui. Nós estamos dizendo, Wagner, pelo que você falou, né, que até um candidato que hoje tem na pesquisa 3%, que é o Alcides, né, 3, 4%, ali mais à frente chega até a 4 também, né? 3 e 4%. Isso. A gente está dizendo que ele tem condição, porque tem um contexto, tem um grupo e tal. Lá na Bahia é o contrário, Jéssica. Assim, em todos os cenários, o Rui Costa lidera, que é ministro da Casa Civil do Lula, ex-governador do estado, e o Jacques Wagner, que também é do PT, né? Que é outro lulista, ex-governador da Bahia, também está ali em segundo. E a diferença dos dois para os demais candidatos é muito alta, né? É um cenário completamente diferente desse nosso aqui, por exemplo, que tem lideranças, tanto do campo governista de esquerda, como do campo de oposição de direita, fortes e com possibilidade, né, de ser eleito. Então, vai ser interessante a gente observar como vai se dar esse momento. Até porque, Wagner, a gente sabe que eu tenho uma tese comigo, Jéssica, mas ela é minha, tá? Não tem. É uma questão empírica minha, não é. Tem conhecimento científico nisso, vai.
2: Tá testado.
0: Que as pessoas, elas definem com antecedência o primeiro voto do Senado. Aí o segundo vai depender de uma série de coisas que a pessoa pode até estar no dia lá, na véspera de votar e não saber ainda em quem vai votar. E isso,
1: claro,
0: tem peso.
1: E quem observou a eleição de 2018,
0: já
1: então...
0: pode ter uma...
1: Nem duvida disso que o Inácio está falando.
2: Inclusive, porque... as lideranças políticas do interior.
0: Exatamente.
2: Ela se compromete com o segundo ali fica...
0: O segundo fica... Eu lembro bem, Jéssica, que naquela disputa, né, de Eunício Oliveira e Eduardo Girão ali em 2018, nós fizemos uma matéria aqui do Diário do Nordeste na véspera da eleição, faltando 10 dias para a eleição, salvo engano, que apurou que essa matéria, a gente apurou que o PT e o PDT, que eram os dois maiores partidos, né, da aliança em 2018, diziam que, olha, a gente vai pedir aos filiados que votem no CID, o primeiro voto, e vai deixar livre o segundo. A gente fez essa matéria na época. E isso, Jéssica, isso foi se mostrar depois, né? Teve um peso enorme, né? Porque o Eduardo Girão saiu com ampla maioria de votos aqui em Fortaleza, inclusive, assim, nos bastidores, o que os analistas aí comentam comigo é que quando saiu o resultado de Fortaleza, que teve uma ampla margem pro Girão, né? Ali, muitos já disseram, olha, aqui acabou, o Girão tá eleito, não vai ter como virar. E olha que ainda foi uma diferença mínima, né? Entre a votação do Eunício e do...
1: Sim, sim, muito acirrada.
0: O Eunício teve uma maioria grande no interior, mas não foi
1: capaz de... Não foi suficiente. Olha, a gente já está chegando ao finalzinho do tempo da nossa live, mas só na Verdinha FM e na TV Diário. Então a gente vai continuar aqui analisando mais esse cenário para quem está nos acompanhando no YouTube. Então, se você quiser acompanhar, já corre para lá também, para a gente seguir em mais alguns detalhes dessa discussão. Aproveito para já deixar meu agradecimento a você que nos acompanhou nessa transmissão excepcional, especial aí. Já para a gente não esquenta, porque a campanha política está já começando. Wagner Mendes, vou deixar aqui o espaço também, né, para os meus companheiros de mesa darem um alô aí para quem ficou conosco aqui na Verdinha e na TV Diário. No YouTube a gente não sai, hein?
2: Obrigado, Jéssica. Obrigado, Inácio. Então vamos todo mundo para o YouTube, né, para continuar aqui com a gente.
0: Exatamente. Jéssica, muito obrigado. Obrigado para você que está conosco. Siga acompanhando a nossa cobertura no Diário do Nordeste. Inclusive, venha conosco agora para o YouTube para a gente continuar falando aqui. E lembre-se sempre, a pesquisa de opinião, ela é um retrato daquilo que está acontecendo neste momento. Naturalmente, essas coisas, elas flutuam, porque a opinião dos eleitores muda, pode mudar ao longo da campanha, e claro que nós vamos trazer tudo para mostrar para vocês. Um grande abraço.
1: Vamos então, a gente se despede agora da Verdinha e da TV Diário, mas a gente vai seguir falando mais desse cenário aqui pelo YouTube.

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1: A Guarda Municipal de Juazeiro do Norte apreendeu uma motocicleta com mais de 600 infrações de trânsito, um recorde segundo o órgão de trânsito do município caririense. O veículo foi abordado pela equipe da Guarda Municipal na Avenida Humberto Bezerra, no bairro Novo Juazeiro, na tarde da última terça-feira, dia 28 de julho. Ao perceberem que a motocicleta estava com o lacre da placa rompido, foi feita toda uma verificação e constataram que o veículo possuía o registro de 609 infrações de trânsito. E a motocicleta estava ainda em atraso de documentação desde o ano de 2017. O veículo foi recolhido ao depósito do Demutran de Juazeiro do Norte. Claudiana Mourato, para a Verdinha FM.
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1: São 9 horas em ponto. E que bom estamos juntos mais uma vez. Hoje eu queria começar com você conversando sobre um tema que tem me dado uma certa alegria em ver o Ceará agora mais do que nunca na mídia, de uma pauta que tem sido extremamente discutida em todo o mundo. E eu entendi que deveria compartilhar com você, porque na verdade os maiores investimentos do século, e a gente fala muito sobre isso, os maiores investimentos do século XXI, eles não estão sendo disputados debaixo da terra, muito pelo contrário, eles estão sobre o mar. E o Ceará tem uma oportunidade histórica de deixar de exportar apenas energia para exportar desenvolvimento tecnológico e inteligência. E eu te explico. Há decisões que mudam uma geração inteira e quase sempre elas acontecem muito antes de aparecerem na conta de luz ou na carteira de trabalho. Enquanto boa parte do país discute as crises do presente, uma decisão silenciosa pode estar redesenhando ou desenhando-se com uma pujança da economia das próximas décadas. Depois de 6 anos de estudos, análises ambientais e discussões técnicas, o Brasil finalmente definiu os critérios para a implantação dos parques eólicos em alto mar, ou alguns que chamam de offshore, né? Pode parecer apenas mais um documento burocrático, mas não é. Na prática, ele abre caminho para um dos maiores ciclos de investimentos da história da energia brasileira. E o Ceará chega a essa nova fase ocupando uma posição estratégica. Hoje, o estado concentra 16 projetos de usinas eólicas offshores em análises no Ibama, ficando apenas atrás do Rio Grande do Sul, que possui 17. E não é coincidência não, gente. É resultado de uma combinação rara de ventos constantes, localização geográfica privilegiada, litoral extenso, infraestrutura portuária e uma experiência construída ao longo de anos na produção de energia renovável. Mas aqui é que a discussão fica realmente tempo, riqueza significava descobrir petróleo, carvão, minério. O século XXI está mudando essa lógica. O ativo mais valioso de muitos países deixou de estar escondido no subsolo. Está soprando sobre o oceano. O vento, que durante séculos foi apenas uma força da natureza, tornou-se um ativo econômico e isso muda completamente a posição de estados como o Ceará no mapa do desenvolvimento. Mas seria um erro acreditar que basta instalar turbinas para que a prosperidade aconteça automaticamente. A experiência internacional mostra que os maiores benefícios ficam onde existe planejamento. Não apenas na geração de energia, mas na formação de mão de obra qualificada, na instalação de indústria, na produção de equipamentos, na inovação tecnológica, na pesquisa universitária e também na criação de uma cadeia de fornecedores capaz de transformar grandes obras em desenvolvimento permanente. É essa a diferença que separa quem apenas recebe investimentos de quem constrói riqueza. O desafio do Ceará não é produzir mais eletricidade, é transformar essa vantagem natural em vantagem econômica. Significa atrair centros de pesquisa, fortalecer universidades, ampliar a qualificação profissional, estimular a indústria naval, modernizar a logística e fazer do complexo do PECEM um polo ainda mais competitivo para atender um mercado que cresce em todo o mundo. Porque energia limpa não é apenas uma agenda ambiental, é uma agenda industrial, econômica e é também uma agenda de soberania. Os grandes ventos que sopram no litoral cearense são os mesmos há milhares de anos. O que mudou foi a capacidade humana de transformá-lo em riqueza. A história mostra que nenhuma região prosperou apenas porque tinha recursos naturais. Prosperaram aquelas que souberam transformá-los em conhecimento, inovação e oportunidades. Para fechar meu raciocínio, vale a pena refletir se teremos a capacidade de aproveitar essa vantagem histórica para construir um novo ciclo de desenvolvimento ou deixaremos que os ventos continuem passando sem mudar, de fato, o destino de nossa economia. Fica a pergunta aos quatro ventos. Pelo menos é assim que eu penso.

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1: Ah, pois é, estamos juntos mais uma vez. Hoje é aquele dia feliz que estamos juntos, fechando o mês. Olha aí, rapaz. Obrigado, meu amigo Glauber. Esse aniversário de hoje é pro Cauã também. Cauã, senta aqui ao meu lado, Cauã. Dê um bom dia pra nossa audiência. Hoje é nosso aniversário, né? Cauã, eu faço 30, tu faz quantos? 19 anos de quê? De idade?
2: De idade.
1: Ou aqui que você tá no sistema?
2: Não, aqui é só alguns meses.
1: É, parabéns, meu amigo. Obrigado, felicidades pra você. Obrigado. Foi o Glauber que fez essa homenagem aqui. Tô compartilhando. Olha ali a tua fã, a Mainara. Olha, gravando só você, tá vendo aí, ó? Gravando só o. Cauã, você tá bem. É, né? Uhum. E puxa saco também, né, Cauã? Ei, cara, parabéns, tudo de bom.
2: Obrigado.
1: Obrigado, Glauber. Surpresa que eu tive aqui agora, o Glauber já fazendo esses parabéns, agradecer a todo esse carinho do nosso time, já mostrar aqui nosso time conosco, né, o Glauber Souza tá na técnica da Verdinha, mostra o homem aí, ó, nosso querido padre Glauber tá conosco, Verdinha! Aqui na Verdinha, nos... atendendo, nos ajudando aqui no estúdio também, tem a Aline Mariano recebendo as suas mensagens no nosso 98887-1306. E nós temos a Mainara, puxa-saco do Cauã, tá querendo brincadeira. A Mainara e o Cauã aqui na coordenação aqui do estúdio, são os Oliveiras, aí os dois aí, ó. Parabéns ao Cauã mais uma vez. Comigo lá na TV Diário, colocando as imagens maravilhosas no ar, tem o Thiago Nobre, Diego Castro. E a Carlinha Rodrigues, nosso trio perfeito, colocando o nosso time muito mais no ar aí na tela da TV Diário. Vamos para a nossa pergunta de hoje? Vamos lá? A pergunta é o seguinte: boa parte dos negócios do Brasil não começou numa sala de conselho. Começou na mesa da cozinha, numa conversa entre casais, irmãos ou pais, filhos. No papel, o enredo é muito bonito, né? Confiança cega, lealdade, o sonho de construir um patrimônio juntos, patrimônio da família, todo mundo unido, dividindo ali as funções. Mas o que o discurso romântico não conta é o rastro de estragos que a convivência diária no caixa da empresa costuma deixar quando a coisa começa a ruir. Quantos casamentos sólidos não ruíram porque a cobrança por metas e os fantasmas do prejuízo deitaram na mesma cama do casal? Quantas famílias deixaram de se falar no Natal porque a intimidade destruiu a hierarquia e o respeito profissional que o negócio exigia? Eu vou chegar na pergunta, estou só te ajudando aí a raciocinando. Quando o dinheiro divide o mesmo teto que o afeto, o limite entre sociedade e a vida pessoal quase nunca resiste. A pergunta que eu faço a você é muito incômoda, mas necessária. Misturar laços de sangue e certidão de casamento com contrato social é uma parceria de sucesso ou o caminho mais rápido para destruir o negócio e a família ao mesmo tempo? Marido e mulher, trabalhando juntos todo dia, sócios. Às vezes o marido é chefe, às vezes a mulher é chefe e manda um no outro, né? Às vezes tem até liberdade de autoridade, mas acaba alguns, vem alguns conflitos. Você divide a sociedade com seu pai, com sua mãe, com seu irmão. Isso aí tá dando certo, dá certo. Tem muitas famílias aí prosperando, mas tem outras se destruindo. Eu quero a sua leitura sincera, sem rodeios e sem romantismos, na sua visão ou na sua experiência prática. Empresa familiar dá certo? Trabalhar junto dá certo? Qual é a sua opinião? 98887-1306, 98887-1306, e também o nosso arroba Gleudson Rosa para você trazer aí a sua mensagem e a sua participação de hoje aqui no nosso Movimento e Mercado. Tá certo assim? Eu aguardo a sua participação. São 9 horas e 12 minutos agora.
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1: Vamos trazer a leitura do nosso mercado, do nosso radar econômico nessa manhã de quinta-feira, né? Hoje é o dia 30 de julho e o mercado diz o seguinte: o mercado inicia essa quinta-feira com os investidores atentos ao cenário internacional e às contas públicas brasileiras. Lá fora, o foco permanece nas decisões de política monetária das principais economias e nas tensões geopolíticas, fatores que seguem influenciando o comportamento do dólar, dos juros e das bolsas. Aqui no Brasil, a atenção se volta para a trajetória da dívida pública. Dados divulgados pelo Tesouro Nacional mostram que aumentou a participação de títulos atrelados.

0: A taxa Selic na Comissão da Dívida Federal. O movimento reflete a cautela dos investidores diante das incertezas fiscais e da volatilidade global. A leitura do mercado é de que, apesar do início do ciclo de redução dos juros, a política monetária deve permanecer restritiva por mais algum tempo. Para o investidor, o momento costuma e continua sendo recomendado aí prudência, né? A renda fixa segue oferecendo retornos atrativos, enquanto a bolsa tende a oscilar ao sabor das notícias sobre o cenário externo, das expectativas para a economia brasileira e também da entrada de capital estrangeiro. No câmbio, a expectativa é de pregão de baixa volatilidade, mas com o dólar ainda sensível ao comportamento da moeda norte-americana. Lá fora, no mercado internacional e também com olhar aqui no mercado econômico. O dólar comercial em torno de 5,13 nessa manhã, euro próximo ali a R$6,03. Para quem pretende comprar moeda estrangeira, talvez seja aí o momento de viajar, mas é bom continuar na orientação, evitando compras concentradas em um único dia. A estratégia mais segura permanece sendo aquisições graduais, reduzindo a exposição às oscilações de câmbio. Esse é o panorama do mercado financeiro nessa quinta-feira. Ao longo do dia, novos indicadores econômicos e o comportamento das bolsas internacionais poderão alterar o humor dos investidores. Essa é a expectativa para hoje, quinta-feira, e a gente vai aí dando uma olhada, né? Com certeza, porque 10 horas tem aí a abertura da bolsa, do pregão, e a gente vai compartilhando com você nessa manhã aqui na Verdinha e também na tela da TV Diário. Vamos dar uma olhadinha no tempo em Fortaleza nessa manhã de quinta-feira?
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0: Pois é, a temperatura de momento hoje, ela é sem chuva, né? Um sol muito forte, temperatura firme. A previsão da FUNCEM indica uma quinta-feira de céu variando entre parcialmente nublado e nublado no litoral de Fortaleza, com possibilidade de chuvas rápidas e isoladas, principalmente entre a madrugada e o início da manhã e novamente no período da noite. No decorrer da tarde, o sol aparece apenas entre nuvens, mas ó, do jeito que você tá vendo agora na TV Diário, com o balancinho do vento agora, é céu claro entre nuvens na região metropolitana também, viu? Fortaleza, a temperatura vai chegar à máxima hoje de 31 graus. Temperatura de momento girando em torno de 30 graus, com sensação de calor e umidade elevada. Os ventos sopram do quadrante leste, favorecendo maior conforto térmico nas áreas próximas ao litoral. Caucaia, Maracanaú, Eusébio, Aquiraz e Horizonte, o cenário é semelhante. Períodos de nebulosidade, calor ao longo do dia e possibilidade de pancadas rápidas e passageiras, sem previsão de acumulados expressivos. No litoral norte e litoral do Pecém, há maior condição para chuvas isoladas. No interior do Ceará, o procedimento e o predomínio é de sol entre nuvens, com registros pontuais de chuvas em algumas regiões durante a tarde e a noite. A recomendação é simples: quem vai cedo trabalhar, quem saiu muito cedo, né? Pegou uma chuvinha leve em algumas regiões, mas ao longo do dia, sem previsão de precipitações e chuvas, portanto, é calor, é sol, ou como diz aqui no Ceará, né? É mormaço, calor e quentura. Essa é a previsão para hoje, principalmente para você que está acompanhando a gente e está chegando em Fortaleza agora, né? Então vamos juntos acompanhando esse movimento. Vamos dar uma olhadinha também no trânsito de Fortaleza?
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0: Isso, a gente começa com imagens para você que acompanha também a tela da TV Diário, te mostrando através das câmeras e monitoramento a Avenida Raul Barbosa. Você notou que tem uma cor diferente agora aí nesses canteiros centrais, né? Como é que chama esse gelo baiano gigante, né, que divide aí as pistas, né? Tá mudando de cor em vários pontos de Fortaleza, praticamente da cor da faixa também, que chama a atenção nas vias laterais de sinalização de Fortaleza. Raul Barbosa, para você que está acompanhando a gente no sentido Aldeota Sertão e também no sentido contrário, o trânsito fluindo muito bem. A gente pode perceber aí os ventos agora na casa de 25 quilômetros, até balançando um pouco aí a nossa câmera colocada na Raul Barbosa e lá no trânsito, na parte de cima da tela, mostrando o trânsito mais intenso para quem sai da BR-116, ou seja, Sertão, Praia, bem mais intenso para chegar aqui na Desembargada Moreira, Pontes Vieira, e já eu falo. Falo agora da Avenida Dom Luiz, onde você vê uma concentração maior de carros ali no início da Dom Luiz, já no cruzamento ali com a Virgílio Távora e um pouco mais atrás com a Frei Mansueto. Essa intensidade, ela deve aumentar na segunda com o retorno das aulas. Agora, na imagem de momento na tela,

da TV Diário, você acompanha o cruzamento com a Barbosa de Freitas e logo na sequência a Praça Portugal, e o trânsito flui normalmente sentido Papicu, centro da capital. Outro ponto para a gente registrar é a Avenida Washington Soares, trânsito fluindo muito bem nos dois sentidos. Para você que vê a imagem da direita, é sentido Messejana a Aldeota, e também no sentido contrário, trânsito fluindo bem, tranquilo nesse instante, às 9h16. Outro ponto que a gente registra agora é a Avenida da Universidade, com trânsito intenso, mas fluindo também tranquilamente. Não temos registros de acidentes ou nenhum tipo de intercorrência nessa região do bairro Benfica agora às 9h16. Tem outro ponto pra gente mostrar? O trânsito na Avenida Leste-Oeste parece-me que agora tá melhor, mas mais cedo tava bem congestionado nessa região. Trânsito intenso mostrando mais uma vez o comércio bem aquecido na região central de Fortaleza, e você acompanhando também na tela da TV Diário. São 9h17, eu já recebo aqui o avião do Glauber. Já vou falar de mais pontos da cidade. O Glauber já trazendo as informações aqui do movimento nos aeroportos do Brasil, começando pelo Pinto Martins, aqui em Fortaleza, que começou dentro da normalidade nessa quinta-feira. Até o início da manhã, não havia nenhum tipo de registro de interrupções operacionais e os embarques e desembarques seguindo conforme a programação das companhias aéreas. Os destinos mais procurados com fluxos mais intensos, São Paulo, Brasília, Recife e Rio de Janeiro, Belém e Salvador, além das operações internacionais que reforçam a posição de Fortaleza como um dos principais hubs, mas operando também tudo dentro da faixa da normalidade. A recomendação para os passageiros é aquela de sempre, né? Manter a atenção ao status do voo junto à companhia aérea, principalmente em razão da possibilidade de chuvas rápidas e pancadas isoladas em alguns dos destinos que você está procurando, né? Quem tem viagem marcada deve chegar ao terminal com antecedência, pelo menos de 2 horas para voos nacionais e de até 3 horas para voos internacionais. Essa é a dica. Muito bem, são 9h18. O Jefferson Monteiro está assumindo aí a mesa da Verdinha, o Glauber já foi descansar, mas eu quero continuar dizendo para você que você tem espaço para participar. Muita gente tem problemas em empresas de família, porque mistura sentimento, relação, né? A chamada liberdade de falar aquilo que quer, na hora que quer, levar o problema para casa, trazer de casa para a empresa. Muita gente acredita que isso pode dar ruim. Pode dar ruim. Na sua opinião, você conviver profissionalmente com o marido, com a esposa, com o pai, com a mãe, no ambiente profissional, seja você dono da empresa, seja você sócio, seja você colega de trabalho, trabalhar com o filho, com a filha, trabalhar com os pais, isso gera problema? A pergunta que eu faço para você, essa parceria de sucesso caminha para realmente dar muito certo, ou o caminho mais rápido é para destruir muitas vezes o casamento, a relação de amizade e levar fim a tudo isso? Eu quero a sua opinião. 98887-1306. 98887-1306 e também o arroba Gleudson Rosa para você, por favor, participar conosco e trazer a alegria da sua interação conosco nessa manhã aqui em Fortaleza, né? Aqui também a gente recebe a ligação de todo o país. Agora há pouco você acompanhou a edição especial do Ponto Poder, trazendo aí a leitura da última pesquisa, ou da pesquisa recente, né, sobre candidatos ao governo do Ceará. Essa leitura trazendo o Ciro Gomes do PSDB com 43% e o Mano de Freitas com 33%. Eu vou trazer um pouco dos detalhes divulgados do Diário do Nordeste, que a Mainara vai colocar já na tela para a gente conferir. Esse resultado que foi divulgado hoje pela manhã, muito cedo, pelo Sistema Verdes Mares, e você acompanhou a cobertura especial agora há pouco do Ponto Poder, de 8 até as 9 horas da manhã. Já a gente reforça e traz o registro para você que está acompanhando. Daqui a pouco eu também vou falar sobre saúde, principalmente a você que está acompanhando a gente. Eu vou conversar com a médica nutróloga, doutora Marília Façanha. Ela vai nos trazer, você que decidiu aí enfrentar a obesidade, procurar ajuda médica e aí encontrou, meu querido amigo César Valente da Romaz, está acompanhando a gente. Muito bom dia, obrigado pela audiência. Muita gente, César, tem aí as canetinhas como auxiliadoras, mas também tem um detalhe, né? Quais são aí os mitos e verdades? O que é verdade? Como utilizar essas medicações com segurança? Nós vamos conversar já com a doutora Marília Façanha para nos ajudar a saber se tem realmente como é que chama? Mal-estar? Quando dá problema, né? Quando você toma uma medicação, você tem reação a ela. Como é que você... Me falhou agora a memória, né? Não é nem reação alérgica, não, Jefferson. É só quando tem...

já. Efeito colateral, calma, isso é quando dá efeito colateral, né? E os efeitos colaterais de quem está tomando o GLP-1 tem a ver com o produto, com a marca, com a composição? Ou todas estão dando aí esse tipo de problema? Já a gente conversa e traz essas informações, tá? 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
1: Muito bem, são 9 horas e 24 minutos em Fortaleza. A quinta-feira amanheceu mais tranquila em relação ao trânsito de Fortaleza. Nós registramos um trânsito mais intenso agora em alguns pontos da capital, mas temos registros de tranquilidade. Por exemplo, uma das ruas mais complicadas no bairro da Aldeota é a rua Doutor José Lourenço, mas nesse instante ela deu uma fluida maior, né? Melhor, mais cedo estava bem congestionado. Outro ponto de atenção, de liberdade de trânsito, de trafegabilidade, é a Avenida Antônio Salles, desde lá daquele ponto congestionado ali no cruzamento com a Avenida Guanambi, no comecinho da Domingos Olímpio, né? Desculpa, do Manuel. Normalmente complicado, mas agora pela manhã, nesse horário, às 9h25, o trânsito bem tranquilo, a gente faz esse registro aí. E se você puder nos ajudar também, para onde você for, manda aí a dica de trânsito, né? 988871306 e também o arroba Gleudson Rosa. Eu falava que agora há pouco o Diário do Nordeste publicou a pesquisa Quest Ceará para o governo, trazendo Ciro Gomes com 43% e Mano de Freitas com 33%. Essa pesquisa traz aí a intenção de voto dos cearenses. Pesquisa Quest Ceará, 52% dos cearenses aprovam e 33% desaprovam o governo de Elmano de Freitas. A polarização entre Ciro e Elmano se intensifica no Ceará às vésperas da campanha, é o que mostra Quest, é a coluna do Wagner Mendes. E aí você tem a cobertura completa desse debate, dessa pesquisa. E, obviamente, entendendo melhor, sabendo simulações de primeiro turno, segundo turno, trazendo o Ciro Gomes em primeiro lugar, segundo essa pesquisa. É a segunda rodada de pesquisa Quest.

0: sobre a disputa pelo governo do Ceará, mostrando Ciro com 43% das intenções de voto. Em seguida, aparece o atual governador Elmano de Freitas, do PT, que soma 33%. Os dados são da pesquisa estimulada para o primeiro turno. Na sequência, Eduardo Girão, do Novo, com 3%, e Jair Pereira, do PSOL, 1%. Hugo Leonardo, Missão, Serlei Filho, do UP, e Zé Batista, do PSTU, não pontuaram. A pesquisa traz que os eleitores indecisos representam 13% da amostra, enquanto os votos em branco, nulos e os que não vão votar são 7%. Na pesquisa estimulada, os nomes dos postulantes e seus respectivos partidos são apresentados aos eleitores que manifestaram a intenção de voto. E aí você tem, quem está acompanhando a tela da TV Diário, o recorte de como é que foi feito esse trabalho, essa fotografia de momento para o cargo de governador. Mas na pesquisa também traz a indicação de opção do eleitorado para o Senado da República. A pesquisa Quest para o Senado traz Cid Gomes e Capitão Wagner na liderança. A segunda rodada apresentaram nessa quinta-feira, mostrando a disputa pelas duas vagas. Cid do PSB e Capitão Wagner do União lideram a maioria dos cenários. A deputada federal Luiziane Lins do Rede e o deputado federal Eunício Oliveira do MDB aparecem em seguida. Em esse ano, cada estado irá eleger 2 senadores para a pesquisa. A Quest levou em conta os votos totais de pré-candidato, considerando as duas intenções de voto. Então, busca aí mais detalhes no Jornal Diário do Nordeste e você também vai acompanhando conosco todas essas movimentações, né? E ao longo da programação também na Verdinha e também na tela da TV Diário. São 9h28 agora, vamos mudar de pauta, vamos falar sobre saúde. Você que acompanha a promessa aí de um futuro emagrecendo, melhorando a qualidade de vida, e eu tenho certeza que você está interessado nesse assunto. Vamos falar sobre saúde, porque o Bem-Estar em Foco hoje tem, inclusive atendendo a pedidos de vários ouvintes aqui para falar sobre a questão das canetinhas. Você já reparou, meu querido amigo Cauã? Cauã hoje está fazendo 19 anos, viu, Andrezão? Fazendo 19 anos e hoje... Ah, eu também, né? Faço 19 anos, né? Não, tem alguns a mais, mas agora é hora de falar sobre saúde e falar também sobre qualidade de vida. Às 9h28. Vamos lá, Jefferson.
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0: Você decidiu enfrentar a obesidade, procurou ajuda médica, iniciou um tratamento moderno e viu a balança começar a responder. Mas junto com os primeiros quilos perdidos, muitas dúvidas, náuseas, refluxo, intestino preso, perda do apetite, boca seca e até medo de perder massa muscular ou recuperar todo o peso quando a medicação é suspensa, quando vem ali o tal do desmame. As chamadas canetinhas para emagrecimentos, elas revolucionaram o tratamento da obesidade e do diabetes, mas também despertaram uma falsa impressão de que basta aplicar a medicação para o problema simplesmente desaparecer. A ciência mostra exatamente o contrário. O sucesso do tratamento depende de acompanhamento médico, boa alimentação, alimentação adequada, na verdade, atividade física e mudanças permanentes no estilo de vida. Para esclarecer o que é mito, que é verdade e como utilizar essas medicações com segurança, a gente recebe aqui a médica nutróloga doutora Marília Façanha, que já esteve conosco recentemente e trouxe diversos alertas e informações importantíssimas. Doutora, muito bom dia, tudo bem?
2: Bom dia, tudo bem, bom dia a todos. Primeiramente, agradecer o convite, a oportunidade de estar aqui para compartilhar, né, esses assuntos, tirar dúvidas.
0: E tem muitas, viu?
2: Ótimo, o assunto é excelente.
0: Doutora, a primeira pergunta é a seguinte, vem dessa ouvinte que provocou a tua vinda hoje aqui. Antes da gente falar dos efeitos colaterais, que é o que ela mais quer saber, eu gostaria de só uma informação básica. Ozempic, Wegovy e Mounjaro não são medicamentos para emagrecer, né? Mas qual é, então, o ponto de vista médico, a principal indicação dessas medicações e por que elas vêm sendo consideradas essa revolução no tratamento da obesidade?
2: Tá. As medicações, que são os análogos do GLP-1 e do GIP, eles têm indicação para diabetes, para sobrepeso e obesidade. Uhum. Então, sim, está em bula, tem estudos comprovando a eficácia para todas essas comorbidades. É uma terapêutica que veio para revolucionar todo o tratamento. Primeiro, porque ela corrige defeitos biológicos mesmo da obesidade, seja a questão da saciedade, metabólica, insulina. Então, por isso que a gente fala que veio para mudar como a gente encara

0: como a gente acompanha o paciente com obesidade. Mas sim, está em bula e ela é indicada tanto para diabetes quanto para obesidade.
1: Doutora, mas ela é milagrosa? Ela sozinha faz tudo ou a gente tem que fazer alguma coisa também?
0: Não, não é milagrosa.

0: Essa nossa ouvinte que nos encaminhou explicações, pedindo aí orientações sobre esse tema, ela disse o seguinte: Cleudson, iniciei meu tratamento e poucos dias depois, náuseas, sensação de estômago cheio o tempo inteiro. O que acontece? Pergunta para a doutora Marília, fisiologicamente no organismo, para provocar todos esses sintomas.
1: Certo. As moléculas, elas imitam hormônios intestinais que o nosso corpo já produz de forma natural, após as refeições. E uma das funções dessa molécula, né, desse hormônio, é lentificar o esvaziamento do estômago.
0: Dá essa sensação de estômago cheio
1: isso.
0: Mais tempo.
1: O alimento fica mais tempo lá, então por isso que aumenta a saciedade. E se em contrapartida o paciente não fizer mudança alimentar, ele vai sentir o desconforto, seja o empachamento, a náusea, aquela sensação de estômago pesado. Então, sim, faz parte do mecanismo da medicação. Mas uma informação importante é que isso costuma acontecer no começo do tratamento e quando a gente muda a dose. Então, são fases de adaptação.
0: Doutora, tem uma dose segura para iniciar ou depende de cada paciente, depende da idade? Como é que fica essa questão da dose para quem nunca tomou e pretende começar? Mas lembrando que tem que ser com orientação médica, né?
1: Isso, a dose ela é muito individual. Nós costumamos iniciar com a dose mínima.
0: É 2,5?
1: Com a do Mondiar, né, do Tisapartida, sim, é 2,5. Sim. Do IGOV, que é a semaglutida, 0,25.
0: Ah, tá.
1: Então, sim, iniciamos sempre com a dose mais baixa para entender qual é a sua adaptação. Alguns pacientes já têm um resultado super satisfatório com a dose mínima. Uhum. E outros a gente vai precisar titular a dose, dependendo do percentual de gordura, do peso que você busca, das suas comorbidades. Então, costumamos iniciar com a dose menor e nem todo mundo precisa chegar na dose máxima.
0: Doutor, e por que tem gente que toma usa três, quatro canetas dessa e não tem resultado? O que é que acontece?
1: Aí depende do contexto que a medicação estiver inserida. Se não tiver mudança de estilo de vida, correção de deficiências, o medicamento sozinho ele não vai suprir aquela necessidade total. Vai ser apenas parcial.
0: Tá. Voltando à questão dos efeitos colaterais, que muita gente tem dúvida, existe uma diferença entre um efeito colateral esperado e um sinal de alerta para exigir, então, a redução à dose ou suspender a medicação?
1: Com certeza. Um efeito esperado é a náusea, o enjoo, e o vômito se o paciente, por exemplo, exagerar na quantidade de gordura, fritura, no volume alimentar. Se por um acaso esse vômito for persistente, o paciente não conseguir se alimentar, se sentir, né, com fadiga, desidratado, é um sinal para a gente ou reduzir a dose, ajustar, né? Ou suspender até de forma temporária.
0: Que tipo de sinal o paciente não pode ignorar de jeito nenhum? Que tipo de reação ou sintoma ou efeito colateral que o paciente não pode ignorar?
1: A falta de fome durante mais de 12, 14 horas é um sinal que a gente fica mais ligado. Sede, né? Muitos pacientes não sentem sede durante o tratamento. Então é um outro sinal de alerta de procurar, né, o médico que está fazendo o seu acompanhamento. E a constipação, que é a prisão de ventre também prolongada.
0: O intestino tem um papel fundamental nesse processo, né, doutora?
1: Fundamental. A digestão, no total, ela fica mais lenta com a medicação. Por isso é importante fortalecer o consumo de fibras, a hidratação, né? A gente orienta consumir 35 ml para cada quilo de peso corporal. Para que o intestino não fique parado, já que o paciente come menos, então tem uma menor formação de bolo fecal e não fique tanto tempo ali, né? Impactando.
0: Um grande medo de quem faz uso do GLP-1 é a perda de massa muscular. Como a gente pode prevenir, e a gente sabe que usar a canetinha, vamos falar assim no popular, ela exige uma mudança de hábito, uma mudança de estilo de vida, mas tem gente que já fez essa mudança, passou aí mais vezes à academia, tem feito ali um trabalho de musculação, de fortalecimento, mas ao mesmo tempo reclama da, abre aspas, falta de disposição, falta de força, de coragem pelo uso da canetinha, e aí teme essa perda de músculo. Como então equilibrar isso, hein, doutora?
1: Tá, todo o processo de emagrecimento, seja usando as canetas bariátrica ou não, existe uma chance de você perder massa magra, porque faz parte do déficit calórico. Existe uma quantidade máxima que a gente espera, que é no máximo 25% do peso perdido de massa magra. Mas, por exemplo, se eu atendo um paciente que tem 150, 160 quilos, ele perdeu 50 quilos. Uma parte foi de massa magra, mas uma parte foi de gordura infiltrada naquele músculo, que é o que a gente chama de

0: Miocetose.
1: Certo.
0: E é preciso reduzir a gordura no músculo para melhorar a funcionalidade, a força, né, o desempenho físico. Mas para evitar a perda de massa magra, é o exercício resistido, que é a musculação, consumo adequado de proteínas, um sono regulado, deficiências hormonais precisam ser corrigidas durante o processo e alguns suplementos são muito benéficos, né? Por exemplo, creatina, o HMB, dependendo de cada perfil, eles são muito positivos.
1: Doutora, o Marcos aqui, ele disse que trabalha viajando. E aí, quando ele viaja, ele come muito. E aí, o que é que ele faz? Ele diz que todo ano ele reserva pelo menos 5 canetinhas. Ele diz o seguinte, ó, eu tô viajando, tô... aí antes de fazer aquela viagem que eu gosto muito para onde eu vou, que eu sei que eu vou comer bem, ele citou até que o Rio Grande do Sul gosta muito daquelas coisas bem calóricas, ele toma as doses antes, aí viaja, aí dá a reduzida na fome para não cair na tentação de comer. Isso é certo, tomar assim do jeito que vem à cabeça?
0: Não. A medicação, ela exige todo um estudo para ser indicada ou não. Não é todo mundo que pode usar o medicamento. Existe contraindicação relativa e contraindicação absoluta, né? Pessoas que não podem usar de jeito nenhum. Então, esse uso recreativo, digamos
1: não
0: assim,
1: pode.
0: Não é indicado.
1: E quem que não pode usar de jeito nenhum, doutora?
0: Paciente que já teve um histórico pessoal ou familiar de câncer na tireoide do tipo medular. Paciente que tem também uma síndrome genética chamada neoplasia endócrina múltipla do tipo 2. É algo raro, mas é uma contraindicação total. Paciente gestante ou amamentando também não pode usar. E tem algumas contraindicações relativas. Quem já teve pancreatite anteriormente, a gente avalia o risco-benefício. Quem tem pedra na vesícula, tudo isso é colocado na balança.
1: Doutora, essa questão de quem costuma ingerir bebida alcoólica, fumar, essas coisas acabam atrapalhando, comprometendo o resultado desse tratamento?
0: Sim, o consumo de bebida alcoólica, além de ser uma caloria vazia, esse efeito de esvaziamento do intestino mais lento aumenta os efeitos colaterais. Então, o paciente ele pode beber menos e se sentir mal, mais do que antes, além de atrapalhar o próprio emagrecimento no geral, aumentando o cortisol, facilitando perda de massa muscular. E o cigarro, né, um fator de risco cardiovascular. Independente se o paciente quer emagrecer ou não, a gente orienta a suspensão, né, do hábito.
1: Pois é, essa questão ela é muito recorrente. Tem gente que usa o GLP-1 e usa também, ingere também bebida alcoólica e às vezes o resultado não é aquilo que está esperando. E agora está aí a explicação, né, doutora?
0: Isso.
1: A outra pergunta aqui é se a obesidade hoje ela é reconhecida como uma doença crônica, isso a gente já falou. Agora, o que é que significa que muitos pacientes poderão precisar de tratamento por tempo prolongado? É o que você estava falando, né, doutora? Algumas pessoas conseguem parar logo no início, né, nas primeiras dosagens, mas outros requerem aí um tratamento mais prolongado. E a pergunta é exatamente isso. Tem tempo para começar e terminar? E aqui a pergunta da Sônia. E a questão do reganho? A gente para... Quando para, volta tudo. Por que que isso acontece?
0: Tá. A obesidade é uma doença crônica, então temos diversos fatores que explicam. Assim como pressão alta, diabetes, quando eu retiro a medicação, a pressão tende a descompensar. Então, a obesidade, sim, ela tem CID, ela tem uma diretriz voltada para o tratamento dela. Então, tempo para terminar, essa pergunta é difícil, é muito individual. Alguns pacientes conseguem manter a obesidade sob controle, não cura. E aí orientar, né, a vigilância do peso, da alimentação. Sobre o efeito sanfona, é justamente essa a explicação. Se eu retiro um fator que corrige um defeito biológico e ele, né, vai ter uma interferência grande, a tendência é voltar ao peso.
1: Doutora, essa questão do GLP-1 ajuda bastante. Fazer exercício físico ajuda bastante. Procurar ter aí uma vida saudável, procurar fazer uma mudança de hábito, tudo isso é fundamental. Mas às vezes eu vejo que o problema não está apenas e tão somente na questão física, está muito no psicológico também, né? Então, o corpo, ele tem essa autodefesa que quando você está naquela pequena dificuldade, ele já quer encontrar uma solução e te oferece a vontade de comer, e às vezes de forma desmedida, ou aquelas pessoas que não têm o controle sobre isso. Então, é uma questão também de buscar ajuda psicológica?
0: Com certeza. Os transtornos alimentares, né, compulsão alimentar, principalmente, eles precisam ser tratados em terapia. A medicação, ela aumenta a saciedade, mas quem precisa entender

0: entender os sinais de que você está bem, está satisfeito, é o paciente. Isso envolve todo o controle emocional também. Além do transtorno alimentar, temos também o transtorno de comer emocional.
1: É verdade.
0: Que é muito comum nas mulheres, principalmente.
1: Se eu ganho alguma coisa, eu como, comemoro. Se eu perco, eu vou chorar, eu como. Se eu não estou relativo... quer dizer, é sempre assim, né? E as mulheres que têm esse período de pré-menstrual, menstrual e tudo mais, também tem essa compensação pelo doce, né? Ou essa vontade do doce. Quer dizer que é muito mais forte essa vontade de comer na mulher do que no homem, doutora?
0: Isso, pela oscilação hormonal, principalmente. Então, é outra dica que a gente fala é se alimentar com presença. Hoje gente come muito vendo TV, no celular, trabalhando... E essa distração impede que a gente note o sinal de saciedade. Então, você se alimentar, né, com calma, mastigar bem, deixar o garfo ali de lado enquanto mastiga, isso é muito importante.
1: Olha, eu tenho que me corrigir muito em relação à pressa, porque eu estou sempre muito apressado. E aí, para mim, nói, né? E aí, a gente está comendo com o celular, respondendo... Tô guardando o celular agora. Mas o tempo olhando para o relógio tem que voltar a comer e mastiga muito rápido. Isso também é prejudicial, né, doutora
0: Marina?
1: Também
0: é prejudicial.
1: Não adianta fazer o uso de uma medicação, fazer exercício, se você não cuidar também nessa calma, na mastigação, cuidar, né, desacelerar, valorizar o momento à mesa.
0: Isso.
1: Doutora Marília Façan, quero te agradecer pela oportunidade dessa... aula que você está dando aqui pra gente, e você fala com tanta simplicidade, com tanta generosidade, que a gente entende muito rápido, né? Até um puxão de orelha que você dá na gente, a gente fica assim, não, tá certo, tô apanhando, mas tô precisando. É bom isso. Doutora Marília, Tiago, põe pra nós aí, por favor, o Instagram da doutora Marília, porque isso aí, ó, @DRAMarilhaFacanha, né, que é façanha, para você entrar em contato com a doutora Marília e desde já agradecer pela oportunidade, pela conversa. E mensagem que você daria agora para quem está pretendendo começar esse tratamento ou para quem já está no tratamento? Qual a mensagem que você dá, doutora?
0: Mais uma vez, agradecer o convite. É sempre um prazer compartilhar como a nutrologia consegue ajudar, né, na qualidade de vida e na prevenção de doenças. A minha dica para quem vai iniciar o tratamento ou já está é justamente entender que ele faz parte de um contexto. Então, a medicação, ela é muito boa, ela é mais efetiva no mundo inteiro. Mas se eu não mudar o meu hábito, o meu pensamento, a minha forma de entender como aquilo me ajuda, ela não vai ser o ideal. Então, é a atividade física, é o sono de qualidade, é o comer com presença, é você ter um propósito para continuar o tratamento e ser algo confortável, ser algo sustentável.
1: É verdade.
0: E dessa forma, seguir a longo prazo.
1: É decisão também, né?
0: Sim, com
1: perfeito.
0: Certeza.
1: Doutora Marília, muito obrigado mais uma vez. Obrigada. Bom também. Resto de semana para você, viu?
0: Você também.
1: Maravilha. São 9 horas e 45 minutos. Daqui a pouquinho nós vamos trocar a pauta para conversar com a Bárbara Xavier para falar sobre os golpes, as cobranças... que tem aí tirado o sossego de muita gente. Você abre o aplicativo do seu banco, puxa o extrato do cartão de crédito para conferir as contas e se depara com uma cobrança que nunca autorizou. Então, aquela mensagem que chega assim, olha, fizeram a compra do seu cartão, clique aqui para você bloquear essa compra, né? Você rapidamente tenta bloquear aquilo e já dá a maior confusão e já cai num golpe. Então, já eu vou conversar com a Bárbara Xavier, ela que representa o Procon Fortaleza e vai nos trazer aqui dicas importantes sobre isso. Tá? São 9h45, paradinha rapidinho pra gente voltar já. Estamos juntos no Movimento e Mercado, aqui da Negócio. 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
1: Você vê imagens da Avenida Washington Soares acompanhando o trânsito em Fortaleza. Você pode nos ajudar aí no seu caminho, 98887-1306, 98887-1306. E também o arroba Gleudson Rosa para você não só dar dicas como é que está o seu caminho, mas também participar de nossa pesquisa de hoje, que eu estou perguntando em relação à convivência familiar na empresa, né? Muita gente cria a sociedade para casar e essa sociedade é estendida para o trabalho. Algumas crescem, algumas elas prosperam e outras impactam nessa relação muito íntima, né? Leva problema do trabalho para a cama, da cama para o trabalho e vira ali uma confusão. Ao final, em muitos casos, acaba o casamento e acaba a empresa. Ou não? Qual é a sua relação de trabalho com o familiar? Você já passou por isso? Qual é a sua experiência? Já a nossa ouvinte Lúcia, ela diz: Gleudson, com certeza, trabalhar junto, família, não dá certo de maneira nenhuma. Eu creio que a Lúcia deve ter tido aí uma experiência que não foi tão boa assim. Então, Lúcia, obrigado por sua participação e eu quero saber a sua. Já o Fabrício, que mora no bairro Meireles, ele está dizendo o seguinte: Gleudson, muito pelo contrário, eu trabalho com a minha esposa já tem mais de 20 anos. Nossa empresa, que começou num quarto do nosso apartamento, hoje nós compramos uma casa, estamos prosperando, montamos um restaurante, estamos muito bem e nos entendemos perfeitamente. Às vezes, nos entendemos até mais no trabalho do que em casa, mas dá tudo certo. Obrigado, viu, Fabrício, por compartilhar a sua opinião. E qual é a sua? 98887-1306, 98887-1306 e também o arroba Gleudson Rosa para você trazer a sua opinião. São 9:50, vamos trocar a pauta agora. Você abre aí o aplicativo do seu banco, puxa o extrato do cartão de crédito para conferir as contas e se depara com uma cobrança que nunca autorizou. Pode ser uma taxa de alguns reais rotulado como, abre aspas, seguro, uma mensalidade de um serviço que você jamais contratou ou, no pior dos cenários, o rombo, né? Vem à frente deixado por uma compra fraudulenta feita por terceiros. Por coincidência, hoje pela manhã eu recebi mais uma dessas mensagens. Sua compra foi autorizada. Se não foi você, clique nesse link e desfaça. Obviamente, a gente percebe muito claramente, porque veio de um banco que eu não tenho conta, e aí já é facilmente identificado. Mas aquelas pessoas, por exemplo, a minha mãe tem 88 anos de idade. Aquele dedinho rápido dela, o jeito que vem, ela clica, e aí já vai, já caiu em golpe, já nos deu muito trabalho também em trazer, para desfazer essas compras feitas de forma mal intencionada. Muitas pessoas acabam pagando a conta por cansaço ou por medo de ter o nome negativado nos órgãos de proteção ao crédito. A grande questão é até que ponto o banco pode esquivar da responsabilidade por falhas na segurança do seu cartão. Essa semana eu estava lendo uma reportagem dizendo que de cada 10 reais,

0: que você tem aí, você que é vítima desses golpes, o banco se responsabiliza apenas por 86 centavos de retorno, ou seja, você fica com a maior parte do prejuízo. Vamos saber mais detalhes de quem é a responsabilidade, conversar um pouco mais sobre seus direitos, agora às 9h52.
1: Seu direito.
0: Tem muitos assuntos para a gente conversar. Estou recebendo aqui com muito prazer a Bárbara Xavier, que é superintendente do PROCON. E um outro assunto também muito batido, muito pedido pelos nossos ouvintes aqui para tratar, é sobre juros abusivos, cobranças não autorizadas e fraudes no cartão. Ou seja, doutora Bárbara, a confusão na cabeça das pessoas é intensa. Linda, tudo bem?
2: Bom dia, Gleudson. Bom dia a todos os ouvintes. É um prazer estar aqui e tratar sobre esse assunto para esclarecer informações importantes para toda a população.
0: Olha que o direito do consumidor, ele é um dos mais completos e mais justos, porque o legislador, ele cuidou de todos os lados, não só do consumidor, que coloca numa condição de necessidade de defesa, como também do que vende, do que fornece, que muitas vezes a gente confunde, né? Acha que o Código do Consumidor é favorável apenas para para quem está comprando. Mas, doutora, diante dessas questões de golpes, onde o banco muito se esquiva das responsabilidades, o que é que o consumidor deve fazer para não continuar sendo vítima dos dois lados, do lado do golpista e do lado dos bancos, né?
2: Bom, é um assunto aí muito em alta. Infelizmente, os golpes crescem a cada dia, né? Como você falou, passa aí por essa situação que você passou hoje do banco ligar. Eu também passo isso diariamente de um banco que eu nunca nem tive conta. Então, realmente, existem as pessoas que são mais vulneráveis e acabam clicando naqueles links. E a orientação que eu dou sempre é: entre em contato com o seu banco através dos canais oficiais de atendimento. Não clicar em nenhum link, e nenhum link suspeito, fazer uma denúncia daquele link, daquele spam, e antes de qualquer coisa, entrar em contato com o seu banco, porque hoje os golpistas realmente estão se aproveitando aí da tecnologia, da facilidade de estar criando, né, esses links, esses sites falsos, e se aproveitando das pessoas. Mas, Gleidson, o banco, ele também tem responsabilidade, tá, sobre esses golpes, quando as pessoas caem. É importante que quando você perceba que você caiu num golpe, imediatamente você entre em contato com o seu banco, esclareça a situação, conteste aquela compra, no caso, se for através de cartão de crédito, né? E deixar fazer um protocolo, guardar esses protocolos e ficar monitorando sempre sua conta. É sempre muito importante.
0: Doutora, tem gente que diz o seguinte: olha, eu não vou atrás não, porque não tem jeito, não vai dar certo. Essa insistência na reclamação, de registrar essas reclamações, de guardar protocolos, de buscar, eu sei, pode ser chato e pode até ser desestimulante, mas, de uma certa forma, é necessária, né?
2: É necessário, sim, até porque é um direito do consumidor. Ele realmente, o banco, ele tem que prestar um serviço sem uma falha, com segurança. Então, é um direito do consumidor e eu recomendo sempre aos consumidores, à população, a buscar os seus direitos, não deixar passar. Até porque, recentemente, inclusive, tivemos um caso no PROCON Ceará, que foi o caso de um golpe em que foi R$500.000.
0: Meio milhão.
2: E a consumidora, lógico, jamais deixaria passar, né? Procurou o PROCON Ceará. E nós, através do contato do PROCON Ceará, do procedimento que a gente faz de abrir a reclamação, notificar o banco para que ele preste esclarecimentos, nós conseguimos que o banco reconhecesse o erro dele e devolvesse 80% desse valor. E o restante, nós até recomendamos que ela procurasse a justiça, porque ela tinha aquele direito.
0: Uhum.
2: E assim,
0: olha,
2: foi feito.
0: É um resultado importante, não só pelo montante, mas porque o direito foi restabelecido, né? E a pessoa teve a vontade, o interesse em buscar esse direito. Agora tem a questão dos juros abusivos também, doutora Bárbara, porque tem crescido muito essa questão. Agora, a dúvida é: como é que o consumidor, na verdade, ele pode perceber que está pagando juros possivelmente abusivos? O que é que detecta, como detectar, e o que é que se chama de abusividade de juros?
2: Bom, é um assunto também bem alta essa questão e não é fácil assim identificar, não é só um detalhe em que a gente possa achar ali que o juros está sendo abusivo ou agressivo, né? Então é importante que o consumidor, ele fique atento antes da contratação de qualquer financiamento.

0: o empréstimo, a taxa de juros, a modalidade contratada, ao custo efetivo total. Peça sempre o contrato, leia bem antes e fique atento ali aos seus extratos, às parcelas que você está pagando, quantas foram definidas, a taxa de mercado para saber se está equivalente ao que você está pagando, a taxa definida pelo Banco Central também. Então é importante, não é só um detalhe que a gente consegue definir que os juros ali está sendo abusivo, é importante ter esse conhecimento total desses itens para poder a gente classificar os juros abusivo ou não.
1: Bom, quem não tem, e a maioria de nós não tem um conhecimento jurídico, não tem um advogado na família, não tem algo próximo, pode procurar o PROCON para dar uma olhada. Por favor, examine esse contrato aqui, vê se tem algo abusivo. E muitas das vezes, essas companhias, essas empresas colocam aquele contrato onde você... Eu aceito e pronto, né? Com aquelas cláusulas leoninas que você fica... E agora, o que é que eu vou fazer? O PROCON também auxilia nessa questão de esclarecimento?
0: Com certeza, o PROCON Ceará a gente atua tanto na questão de abrir uma reclamação contra qualquer tipo de fornecedor em que o consumidor tenha sido lesado, assim como prestar orientação, consultas. A gente registra também denúncias para fiscalização. E é importante que o consumidor leve até o PROCON para que a gente faça análise de cada caso concreto. Nós temos também aquela questão que é muito levada, é a questão de você contratar o banco, só querer contratar um empréstimo, se você fizer um seguro,
1: uma casada, né?
0: Exatamente, isso é uma venda casada. Acontece muito, então é importante o consumidor estar atento a tudo isso. E quando verificar... guardar sempre o contrato que foi feito com o banco e levar isso ao PROCON para que a gente possa estar notificando o banco e prestando esclarecimentos ao consumidor.
1: Bárbara Xavier, do PROCON Ceará, conversando conosco aqui. Bárbara, algumas instituições, elas fazem o seguinte, olha, eu tenho aqui como te ajudar, a palavra é ajuda e não é ajuda, né? Banco não ajuda ninguém. Bom, eu vou facilitar a questão do empréstimo, mas se você fizer o seguro, sai mais rápido. Se você não fizer, aí a coisa pode complicar. Essa é uma conversa também que não deve existir, né?
0: Não, isso é uma prática totalmente abusiva, é considerado uma venda casada e fere o direito de defesa do consumidor.
1: E se o consumidor contratou e essa cobrança acabou vindo, ele não contratou e essa cobrança acabou vindo, ele tem direito ao ressarcimento?
0: Sim, é importante que ele, assim que identifique lá no seu extrato que está pagando por algo que ele não contratou, ele entre em contato com o banco, ele peça ao banco a prova de que ele assinou, de que ele autorizou aquela contratação. É importante que ele fique atento e guarde todos esses comprovantes e qualquer coisa, se não conseguir resolver entre ele e a instituição, ele procura o PROCON Ceará, que a gente está à disposição para tentar resolver.
1: Doutora Bárbara, eu vi outro dia na internet, aí uma dúvida que eu tenho, um advogado, não sei de que estado, não vi com detalhes, ele disse o seguinte, não refinancie a sua dívida. Se você não pode pagar, deixa lá, não vai atrás. Com 5 anos sua dívida será apagada, você não vai dever mais nada e é melhor você não fazer nada. Porque se você for refinanciar, se você não está conseguindo pagar agora, como é que você vai pagar com um refinanciamento onde vai vir mais juros sobre juros e você não vai ter essa possibilidade? Isso existe? Dívida perdoada, dívida esquecida após 5 anos? Essa informação é mais uma pegadinha, doutora?
0: Bom, é claro que o refinanciamento ele é muito arriscado, porque vem a questão dos juros aí praticamente dobrados, mas essa questão dos 5 anos, ela existe a partir do momento em que o banco, se o banco não procurar a pessoa para cobrar durante aquele tempo. É muito arriscado.
1: Sai dos órgãos de proteção de crédito, mas fica lá internamente no banco.
0: Exatamente.
1: Né? Ou seja, não morreu, né?
0: Não, não. E aí o banco pode estar judicializando e procurando. Esse período de 5 anos é o prazo para o banco estar procurando, entrando na justiça, atrás do consumidor. Então é um risco muito grande para o consumidor, né? Então por isso que a gente sempre recomenda, antes de qualquer contratação, de financiamento, de empréstimo, que o consumidor analise bem suas possibilidades, como vai ser feito esse pagamento, em quantas parcelas, estude ali a questão dos juros em todas as instituições financeiras, faça ali uma pesquisa da taxa do mercado, também no Banco Central, para que não caia em nada que depois fique superfaturado, pesado, e acaba

0: virando super endividamento, né? Que hoje é uma questão muito alta que a gente tem também.
1: E também tem lei que protege o super endividado também, né, doutora?
0: Exatamente.
1: Que é outra pauta que a gente pode voltar aqui para conversar sobre isso, né?
0: Com certeza, isso será um prazer.
1: Doutora, os bancos, eles têm obrigação de bloquear operações que fogem do perfil do cliente?
0: Bom, a partir do momento que o cliente solicita, ele é obrigado. E muitas vezes acontece do banco não fazer, né? Eu tive até recente também um caso, semana passada, no Procon Ceará, em que a consumidora solicitou, o banco não fez e os golpistas continuaram comprando. Então, ele é obrigado a partir do momento em que a consumidora pede para que seja cancelado o cartão, faça aquele bloqueio. E até porque o banco, ele tem a possibilidade de ver ali a rotina daquela cliente.
1: O perfil, né?
0: O perfil dela, de compras, tudo. E às vezes, como do caso da senhora, era uma compra de 30 mil que ela não tinha costume de fazer. Ela não tinha nem limite para isso.
1: E como é que dá certo, né? Como é que passa isso? É. Outra coisa que eu não consigo entender é... Bom, o golpe do motoboy. Você pede lá... Acho que foi o Cauã que estava me contando isso. Ele pediu um, sei lá, um produto. Aí o motoboy fala, chega com um cartão lá, troca o cartão da pessoa e faz uma compra muito maior. Ou então digita um valor diferente, a pessoa não percebe. Simplesmente, agora com esse sensor de aproximação, a compra que era de 30 reais passa para 30 mil reais. Quando a pessoa vê, já está absurdamente dentro de uma situação. E aí, doutora, tem como reverter essa situação?
0: Sim. Assim que o consumidor perceber que aconteceu, entrar em contato com o banco, tá passando essas informações. Eu sou uma pessoa que eu não fiz assim, a adesão dessa possibilidade da aproximação justamente por isso, porque acontece muito também em festas os golpistas passarem ali, às vezes na carteira, tá na carteira, só encosta, passa. Outro que eu tenho visto também com muita frequência é o seguinte, o motoboy chega pra fazer a entrega, aí você vai passar o cartão, ele diz, não deu certo. Aí passa duas, três vezes, não deu certo, até você pagar no Pix, ou seja, você pagou quatro vezes, você pagou as três do cartão e ainda fez o Pix.
1: Meu Deus do céu, é muita gente má e a gente precisa ficar atento. Doutora Bárbara Xavier, do Procon Ceará, conversando conosco, quero te agradecer pela oportunidade, agradecer a você, agradecer meu colega Germano, gente muito boa, professor, advogado, jornalista, enfim, completo. Obrigado pela vinda, vou bater mais vezes na sua porta para você voltar aqui mais vezes, tá?
0: Com certeza, será um prazer estar aqui passando informações para vocês e conversando com você aqui sobre direito do consumidor, que é uma paixão, e trazendo aí também o Procon Ceará, que é tão importante para a população.
1: Obrigado. Conversamos com Bárbara Xavier, do Procon Ceará, e a gente vai fazer um intervalo rapidinho para voltar com muito mais detalhes. Vamos falar sobre carro elétrico, né? Essa eletromobilidade que tem crescido bastante, mas tem inclusive derrubado o preço dos automóveis aqui no Brasil, fabricados aqui no Brasil. Vamos entender esse mercado daqui a pouquinho. 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
2: A população da comunidade de Cachoeira dos Louretos e região, no município de Forquilha, recebe amanhã, a partir das 8 horas da manhã, diferentes serviços gratuitos. Serão ofertados atendimentos de saúde e de assistência social. Para a saúde estão vacinação, atendimentos médicos e de enfermagem, testes rápidos e atendimento odontológico. Já para assistência está a atualização do cadastro único, assessoria jurídica, requisição de certidão de nascimento e outros. Mais detalhes podem ser consultados no Instagram Forquilha Prefeitura. Novamente, Forquilha Prefeitura. E em Sobral estão abertas as inscrições para a ocupação do Teatro Apolo. A iniciativa é voltada para artistas e coletivos que fazem espetáculos, shows, performances ou projetos culturais para apresentar. O formulário de inscrição pode ser acessado no link da bio do Instagram, Sejuc Sobral. Repetindo, Sejuc Sobral. Elisiane Correia para a Verdinha FM.
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1: 10 horas e 8 minutos, 10 e 8, estamos com imagens aí da Avenida Dom Luiz e você, claro, acompanhando as imagens da TV Diário e as informações de trânsito também. Obrigado aí pela gentileza dos amigos e as amigas, os ouvintes, dos telespectadores compartilhando informações e mensagens sobre o trânsito em Fortaleza. Nesse momento nós temos aqui, de acordo com o nosso querido amigo Marcos Souza, na Leonardo Mota, tem trânsito quase que parado ali no cruzamento com a rua General Tertuliano Potiguara. Esse trânsito também acaba levando complicação para quem está ali passando na Avenida Padre Antônio Tomás, no cruzamento com Barbosa de Freitas, passando pela Desembargador Moreira, chegando até a rua Oswaldo Cruz. E de busca Cavalcante, viu? Obrigado aí pela gentileza da informação. Outra informação de lentidão de trânsito é na Avenida Antônio Salles, agora nesse instante, sendo registrado já a partir da rua Barão de Aracati. Tá lento, né? Não tá parado, mas mais lento agora nesse instante. Então, obrigado aí por você que está nos ajudando com as informações do trânsito. Você, claro, faz parte aqui do nosso trabalho, né? 988-87-1306, 988-87-1306 e também o arroba Gleudson Rosa. Estou recebendo aqui uma sugestão de pauta para a gente trazer aqui em breve para discutir o nosso movimento em mercado. Existe em Fortaleza uma grande venda de veículos e muitas lojas vendem modalidade de repasse. Você já reparou isso? Você vai passando na loja, está lá o nome assim, repasse. Porém, os lojistas dizem que não há garantia por ser de repasse. Como é que é isso? Então vou trazer um advogado aqui para a gente tratar dessa questão. O cliente tem o direito da compra independente de ser repasse ou não. E que o lojista, obviamente, ele tem a obrigação da garantia daquilo que ele está vendendo. Eu vou ouvir a posição do Sindivel, que é o Sindicato de Veículos Usados, e também da Fenabrave Ceará, que a venda de veículos novos, e também um advogado especialista para a gente tratar desse assunto. Qual é a responsabilidade de quem vende veículos de repasse? É daquele que compra e corre o risco de perder o carro a qualquer momento, quando o banco retomar? Porque aquele carro que foi colocado para repasse, ele está num limbo jurídico, numa confusão? De quem é a responsabilidade? Por que a loja recebe esse carro se ele não pode ser revendido? Esse é um problema que eu estou recebendo aqui e a gente vai estar a semana que vem, talvez até amanhã, não sei se vai dar, mas semana que vem com certeza destrinchando esse assunto. Uma sugestão aqui do meu querido Tiago Nobre e vale muito a pena a gente conversar sobre isso. Eu estava vendo as imagens e fiquei bastante preocupado, muita gente atribuindo essa questão dos ventos, das chuvas aqui no Brasil, no Rio Grande do Sul, no Rio de Janeiro, ao El Niño, né, já chegando muito fortemente aqui no país. Muita gente tem imagens aí, Mainara, para a gente mostrar. Eu acho que é do Rio de Janeiro que você tem aí.

0: A primeira imagem, né? Sobre a destruição, sobre ventos, queda de muro lá no Rio de Janeiro. Essa aí é de onde, Mainara? Do Rio de Janeiro, né? Após as chuvas, imagens que foram divulgadas pelo jornal O Globo, mostrando as fortes chuvas, os fortes ventos, aliás, lá no Rio de Janeiro. Ventania, danos na cidade e pontos atingidos durante todo o fim da tarde de ontem, noite. Os ventos fortes que surpreenderam o Rio de Janeiro no fim da tarde dessa quarta-feira provocaram quedas de diferentes estruturas nas redes sociais e em materiais enviados aqui para nós. É possível ver as ruas e calçadas parcialmente interditadas devido à queda de árvores e também de estruturas como postes, estruturas de postos de combustíveis e por aí vai. Essa ventania que trouxe vários estragos, né? Tem uma outra imagem, Mainara, do G1, que mostra a queda de um muro, né? Aí você pode perceber a Baía de Guanabara, a Ilha Bela, mostrando aí também os moradores todos com medo. É exatamente esse ponto aí da queda de muro que mata duas pessoas durante ventania no Rio de Janeiro no final da tarde de ontem. Essas imagens são muito fortes. Nas imagens é possível perceber que um homem e um grupo de adolescentes se aproximavam do muro na hora em que ele cede na rua Doutor Júlio Ottoni. A queda chegou a formar uma nuvem de poeira no local. A informação foi confirmada pelo Corpo de Bombeiros, que também informou que há um pescador desaparecido na Costa Verde do Rio de Janeiro. Essas fortes rajadas que atingiram quase 100 km por hora com a chegada de uma frente fria, provocando o caos no Rio de Janeiro e em cidades da região metropolitana da capital fluminense na tarde de ontem, quarta 29. Também trouxe um apagão que afetou bairros na capital e também da Baixada Fluminense, paralisando trens e metrôs e apagando sinais de trânsito. Muita chuva também, tornado no Rio Grande do Sul, no interior de São Paulo e por aí vai. Essa mudança de tempo, de temperatura, de sol, de chuva, de ventos, tem sido atribuído aí à questão do El Niño. Bom, a gente vai estar trazendo mais detalhes amanhã. Vou receber aqui um especialista da FUNSEMI para a gente tratar e ver que se isso vai também chegar aqui no Ceará. São 10 horas e 13 minutos. Grande Jefferson, vamos fazer o nosso giro de notícias para atualizar a nossa audiência? 10 e 14 agora.
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0: Um caso que parece ficção científica virou motivo de alerta real no mundo da tecnologia. A agência Reuters revelou nesta semana novos detalhes sobre a fuga de um conjunto de modelos de inteligência artificial da OpenAI e a invasão à plataforma Hugging Face, um dos maiores repositórios de IA do planeta. O agente em questão combinava o GPT-5.6 Sol com um modelo que sequer havia sido lançado ao público. Ele estava, na época, em fase de testes que avaliavam, ironicamente, a própria capacidade do sistema de atacar redes e infraestruturas digitais. E é aqui que a história fica mais intrigante. Antes mesmo do incidente, a OpenAI já havia percebido comportamentos estranhos vindos desse sistema. Foram encontradas anotações deixadas dentro da própria infraestrutura da empresa, bilhetes, digamos assim, inteligência artificial com instruções sobre como driblar as restrições de segurança impostas pelos próprios criadores. Já pensou que loucura? Bilhetes mostrando caminhos para driblar a própria inteligência artificial. Meu Deus, a cronologia é o que mais preocupa especialistas. A fuga aconteceu no dia 9 de julho. Pouco depois, entre os dias 11 e 13, veio a invasão à Hugging Face. A confirmação é do próprio cofundador da plataforma, Thomas Wolfe. E o que chama ainda mais atenção é o tempo de reação da OpenAI. A empresa só encontrou evidências do episódio em seus próprios registros mais de uma semana depois, nos dias 18 e 19 de julho, ou seja, depois que a Hugging Face tornou o caso público em 16 de julho e acionou o FBI lá dos Estados Unidos, a polícia americana. Até o momento, não há confirmação de que o agente responsável pelas anotações seja o mesmo que invadiu a Hugging Face. Procurado, a OpenAI afirmou por meio de um porta-voz que os relatos contêm imprecisões, mas questionada sobre quais seriam exatamente essas imprecisões, a empresa preferiu não detalhar o episódio.

acende um debate que só cresce dentro e fora do mercado de tecnologia. Até que ponto as empresas que desenvolvem inteligência artificial avançam, inteligência artificial avançada, realmente conseguem manter esse seu sistema sob controle? Então o problema agora não é trazer tecnologia, é conter o avanço indiscriminado ou descoordenado dessa tecnologia. O cearense está de olho no mercado financeiro e os números comprovam. Levantamento da B3, a Bolsa de Valores Brasileira, mostra que os investidores do Ceará fecharam o primeiro semestre desse ano com 9,97 bilhões aplicados em renda variável, uma alta de 6,6% na comparação com o mesmo período do ano passado. E não é só o volume que cresce. O número de cearenses com a conta aberta para investir também disparou. O total de contas do estado subiu 9,4%, chegando a 160 mil pontos, segundo especialistas do setor. Esse movimento tem explicação. A expansão do mercado no Ceará é puxada por transformações tecnológicas, mais acesso à informação e a queda de barreiras de entrada para quem quer começar a investir. Não é à toa que o movimento em mercado surgiu, né? Exatamente dado esse crescimento de investidores cearenses também na Bolsa Brasileira, na B3. Hoje, abrir uma conta em corretora leva poucos minutos. Direto pelo celular é possível comprar ações, fundos imobiliários e ou ETFs sem sair de casa. Há também uma mudança de geração acontecendo dentro desse cenário. O público mais jovem, cada vez mais familiarizado com aplicativos e plataformas, começa a vida financeira já dentro do mercado de investimentos, sem passar pelo caminho, tradicional dos bancos. E o Ceará não é o caso isolado. Segundo dados da própria B3, o norte e nordeste do país vem registrando aí crescimento relevante na base de investimentos dos últimos meses, um movimento puxado justamente pela digitalização das plataformas digitais, que abriu espaço para regiões que antes ficavam fora do radar do mercado. O resultado é um Ceará cada vez mais presente no dia a dia da Bolsa de Valores Brasileira e um sinal de que o hábito de investir antes concentrado nos grandes centros do país agora está espalhado. E principalmente aqui pelo nosso Ceará. Gente, um projeto de lei que tramita no Senado Federal pode mexer e muito aí, ó, no seu bolso, no bolso do brasileiro. É que esse estudo abrange energia, a Associação Brasileira de esse estudo da Abras Energia, ela é uma associação brasileira de grandes consumidores industriais de energia e também de consumidores livres, vem apontando que o Brasil pode ter um custo extra de cerca de 1,2 trilhão ao longo dos próximos 30 anos, caso o projeto de lei 5.017 de 2019 seja aprovado como está. E o impacto direto seria sentido justamente onde mais dói, na conta de luz. Segundo o levantamento, a tarifa de energia elétrica pode subir até 11% se o texto passar sem alterações. Mas de onde vem esse projeto que eu quero saber? Ele nasceu na Câmara dos Deputados com uma proposta bem mais simples: conceder descontos na tarifa de energia para produtores rurais que dependem de irrigação, aquicultura e poços semi-artesianos. Ah, meu amigo, até aí nada que chamasse a tanta atenção. O problema é o que veio depois. Durante uma tramitação relâmpago na Comissão de Infraestrutura do Senado, o texto recebeu uma série do que se costuma chamar de jargão político de jabutis. Ou seja, proposta que nada tem a ver com o tema original do projeto, mas que são inseridas de carona, aproveitando a votação. E os jabutis desse projeto são pesados, hein? Entre eles está a previsão de contratação de usinas termoelétricas a gás em regiões onde nem existe rede de gasoduto ou linha de transmissão disponível. E também a inclusão de pequenas centrais hidrelétricas fora do escopo inicial da proposta. Na prática, gente, isso significa contratar empreendimentos de energia sem a infraestrutura necessária para viabilizá-los com um custo que, segundo especialistas,
motoristas do setor tende a ser repassado diretamente para quem? Para quem? Para quem? Para nós, para a tarifa dos consumidores de norte a sul do país. O projeto ainda precisa passar pelo plenário do Senado antes mesmo de seguir para a sanção. E o alerta de

entidades ligadas ao setor produtivo, é claro, aprovar esse texto do jeito que está pode custar muito mais caro para quem paga a conta de luz todo mês. Ou seja, pode sofrer. Nosso bolso é quem vai sofrer. Tem uma história agora que eu preciso compartilhar com você. É boa para quem viaja com frequência por Fortaleza. Tem boas notícias no radar. O aeroporto da capital cearense deve registrar um crescimento significativo na malha aérea ano que vem. E o principal motor dessa expansão é a Latam, que pode ampliar em até 21% o número de voos e de assentos ofertados na cidade. Os números são da Agência Nacional de Aviação Civil, a ANAC, e foram autorizados neste mês de julho. Mas por que justamente agora, hein? A resposta está num programa criado em abril do ano passado, batizado de Programa Fraport de Incentivos. A ideia por trás dele é simples: estimular o aumento de passageiros em voos domésticos que partem do terminal de Fortaleza. E como o programa faz isso na prática é a pergunta de todo mundo. Na verdade, ele vai reduzir as tarifas de pouso para as companhias aéreas que baterem metas específicas de crescimento. Ou seja, quanto mais a companhia trouxer parceiros para Fortaleza, menor o custo operacional dela para pousar no aeroporto. Ou seja, é um incentivo direto, pensado para tornar a capital cearense mais aérea e, de quebra, aumentar a oferta de voos e, quem sabe até, baixar o preço das passagens para quem mora ou visita o Ceará. Se a expectativa se confirmar, 2027 pode marcar um novo patamar para a conectividade aérea de Fortaleza, reforçando o papel do aeroporto como uma das principais portas de entrada do turismo e também de negócios no Norte e Nordeste. Sinceramente, eu torço de muito certo. E falando em viagem, se a ideia é viajar pelo mundo sem tanta burocracia, um país sai na frente de todos os outros. O passaporte dos Emirados Árabes Unidos é considerado em 2026 o mais poderoso do planeta, segundo o ranking internacional Passport Index. O documento emiradense lidera a lista com 182 pontos de mobilidade, um indicador que mede o acesso internacional garantido aos cidadãos de cada país. Entram nessa conta destinos sem necessidade de visto, autorizações concedidas direto na chegada e sistemas eletrônicos de entrada, como o ETA. Na segunda posição do ranking, vejam só, aparecem França e Espanha empatadas, com 175 pontos cada uma. Já o terceiro lugar é dividido por um grupo de 6 países, Singapura, Alemanha, Itália, Suíça, Portugal e Holanda, todos somando 174 pontos. E o Brasil, Gleudson, onde é que fica nessa situação? O Brasil, nessa situação, está na disputa global, né? O país aparece na 11ª colocação do ranking, com 163 pontos de mobilidade. Pode não parecer o topo da lista, mas o resultado coloca o passaporte brasileiro entre os documentos de viagem com maior alcance internacional do mundo. E ó, tem aí um detalhe que vale destacar. Esse resultado garante ao Brasil a liderança entre todos os passaportes da América Latina e também da América do Sul, ou seja, entre os vizinhos do continente, e é o brasileiro que viaja com mais liberdade pelo mundo, ou seja, um retrato com mais liberdade de verdade e que pode abrir ou também fechar portas para milhões de pessoas todos os anos. Portanto, o nosso passaporte, esse aí que está na sua tela, pode estar tendo mais valor. Estamos na 11ª posição. São 10 horas e 25 minutos. Daqui a pouquinho eu vou falar sobre eletromobilidade. Qual é a sua dúvida em relação ao mercado de carros novos elétricos? Como é que tem sido isso para você? Esse assunto é importante. Você acompanha aí a promessa de um futuro silencioso, econômico e livre de combustível fóssil, né? Mas na hora de decidir, a troca tem que acontecer na garagem e esbarra em diversas questões: carregadores, rede de carregamento, depreciação do veículo usado. Então vamos entender esse assunto já, falar sobre eletromobilidade com Flávio Carneiro Filho. Muitas pessoas querem migrar para a tomada, mas esbarram na dúvida crucial. O problema está na infraestrutura de recarga das nossas estradas, na tecnologia de baterias que muda rápido demais ou no preconceito do mercado de usados? Essa é uma questão que a gente vai trazer já, o olhar do meu amigo Flávio Carneiro daqui a pouquinho. A pergunta continua valendo, né? Em relação a comércio, a trabalhar com familiares, esposo, esposa, filho e pai, filho, dá problema?

ou da solução. Eu tenho visto muitas empresas darem muito certo aí, empresas familiares crescendo, desenvolvendo cada vez mais. Na sua opinião, você já teve uma experiência ruim trabalhando com alguém da sua família, seja esposo, filho ou alguém assim? Qual é a sua opinião? 988871306, 988871306 e também o arroba Gleudson Rosa. Muita gente que participa aqui conosco diz o seguinte: Gleudson, eu vejo que não dá problema. Não dá problema porque as pessoas fazem o dever de casa, deixam tudo claro. Então, quando deixa tudo claro, não tem dúvida, né? Essa é a opinião aqui do meu querido amigo Dionísio, que está nos ouvindo em São Paulo, lá em Santos. Obrigado, Dionísio, pela audiência. Um abraço também por sua opinião. Já a Verônica, que mora no bairro Tancredo Neves, em Fortaleza, está dizendo o seguinte: Gleudson, eu tenho uma notícia que não é tão boa para você. Para mim, é minha experiência trabalhar com meu pai. Deu ruim, deu ruim. Eita, Verônica. Ela não entrou em detalhes, mas é a opinião que a gente agradece demais pela participação. Já já tem outras participações. 988871306 e também o arroba Gleudson Rosa para você participar. São 10h28, estamos juntos no Movimento e Mercado aqui na Verdinha, aqui da Negócio. 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
1: Segunda, sábado, aqui na Verdinha, a partir das 9 horas da manhã, a gente dá uma olhada no mercado financeiro, dá uma olhada no mercado de trabalho, dá uma olhada nas oportunidades que vão fazer sempre você estar atento a tudo e a todas as informações. Agora há pouco nós conversamos com a Bárbara Xavier, que é do Procon Ceará, e falamos sobre a questão do direito do consumidor. Mas, novamente, uma rede de supermercados é flagrada com produtos vencidos, pragas, o que coloca em risco não só a questão do bolso, mas também a questão da saúde. Produtos que foram apreendidos em um supermercado de Messejana. E aí você vê as imagens que foram divulgadas pelo Jornal Diário do Nordeste. O supermercado Frangolândia, no bairro Messejana, em Fortaleza, foi alvo de uma apreensão de produtos

os alimentícios impróprios. Isso mesmo, impróprios para o consumo, após uma inspeção sanitária da Agência de Fiscalização de Fortaleza, a AGFIS, na tarde desta quarta-feira, dia 29. Conforme a AGFIS, a fiscalização foi motivada a partir de denúncias dos consumidores.

de uma rotina, infelizmente. E se não for o consumidor atento, imagina aí o mal que as pessoas poderiam passar ao fazer o consumo desses produtos. Agora há pouco eu falei sobre os ventos lá no Rio de Janeiro, no Rio Grande do Sul e também no interior de São Paulo. Rajadas de vento recorde no Rio de Janeiro e em São Paulo. Enchentes e tornados no Rio Grande do Sul, todos registrados nesta semana, têm algo em comum, segundo as informações que recebo. São considerados eventos extremos do clima. Com o aquecimento acima do normal da atmosfera, a tendência, segundo os meteorologistas, é que esse tipo de vento se torne cada vez mais comum, algo que pode ser potencializado pelo El Niño muito forte previsto para os próximos meses. Os especialistas alertam que a ventania observada em São Paulo e no Rio não tem relação direta com esse fenômeno, ao contrário do que afirmou o prefeito do Rio de Janeiro, Eduardo Cavalieri, ontem mesmo, né? Mas eles alertam, esses locais estavam com temperaturas muito altas e a chegada dessa frente fria provocou isso que a gente está vendo aí no Rio e em São Paulo. Agora, há um consenso entre os meteorologistas, é que a possível ligação entre o El Niño e os ventos extremos observados nos últimos dias é no máximo indireta. Portanto, a gente precisa ver isso com muita calma, sem fazer tantos alardes, né? A gente fica também observando aí. Tem muita gente colocando vídeos falsos, colocando e provocando confusão na cabeça das pessoas. A gente precisa ficar atento, viu? São 10 horas e 33 minutos, 10 e 33. Você já ouviu falar no efeito China? Preço médio de carro zero no Brasil tem a primeira queda em 6 anos. Estudo aponta que a maior concorrência reduziu os ajustes e aumentou, né? Ele, na verdade, reduziu os reajustes e aumentou os descontos nas concessionárias. Juros altos e renda estagnada, porém, ainda dificultam a compra do carro zero quilômetro aqui no Brasil. Mas um estudo da Britain Consult mostra que, pela primeira vez em 6 anos, o preço médio dos carros no Brasil subiu menos do que a inflação do ano. O valor dos veículos zero quilômetro teve uma queda real, descontada a inflação, de 1,5% ao ano. Nominalmente, o preço médio sugerido pelas montadoras subiu 1,4% e chegou a 166,9 mil. Mas o reajuste ficou abaixo da inflação oficial acumulada no período de 3,18. Meu querido amigo Vitor Pinheiro, que comprou um carro recentemente para dar de presente para uma de suas namoradas, né? Uma das suas namoradas? Que isso, quem me disse foi o... Olha aqui, rapaz, tô recebendo a foto aqui. Meu querido amigo, é o nome dele mesmo. Quer dizer, não é o nome dele, mas, enfim. Papaxana. Acabou, já tá achando bom aqui. Uma foto dessa aqui e mais R$100 dá para tomar um caldo de cano. Enfim, o Vitor, que comprou um carro novo, foi quem me chamou a atenção aqui dessa situação do desconto do carro, ou do não reajuste no carro novo, né? Esse preço médio sugerido pelas montadoras subiu 1,4%, chegou a 166,9 mil. Mas o reajuste ficou abaixo da inflação oficial acumulada no período de 3,18. Houve uma forte desaceleração em relação aos 5,5 registrados no ano anterior. De acordo com os analistas, a expansão das montadoras chinesas no país foi o principal fator por trás dos preços, já que aumentou a competição no mercado brasileiro e reforçou as fabricantes tradicionais a reduzirem sua margem. Por outro lado, a renda estagnada e os juros elevados do crédito veicular ainda mantêm a compra do automóvel zero quilômetro distante do bolso da maioria da população. Agora, tem muita gente querendo migrar para o carro elétrico. E aí, vem muita gente dizer o seguinte: na hora de fazer essa mudança na garagem, esbarre em alguns dos problemas. O medo da desvalorização e da falta de tomada fala mais alto. Tem gente dizendo também o seguinte: o mercado de carros elétricos no Brasil vive um contraste intrigante. Por um lado, as pesquisas mostram que 85% de quem já comprou um modelo 100% elétrico está extremamente satisfeito com o desempenho e o custo de uso. Por outro, o mercado de seminovos acendeu o sinal vermelho com dados apontando uma depreciação de 49% em 3 anos. Um tombo sendo registrado 2 a 3 vezes maior do que pelos carros tradicionais a gasolina. Vamos falar sobre isso agora às 10h37.

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1: Pois é, o Flávio Carneiro Filho, especialista em eletromobilidade. Flavinho, bom dia, tudo bom, meu amigo?
2: E aí, Gleudson, bom dia, tudo em paz?
1: Como é que fica esses dois mundos aí, de quem está satisfeito com o carro elétrico e o outro que está reclamando porque houve uma depreciação? Por exemplo, carros que foram fabricados em 2022, 2023, estão inclusive nas concessionárias com R$25 mil de desconto. O que está acontecendo, Flávio?
2: Gleudson, o que acontece é que o veículo no Brasil ele é muito caro. Quando você passa de um veículo de 200 a partir de 250 mil, seja elétrico, a combustão, tanto faz etanol, gasolina, tanto faz o que for, ele vai ter uma dificuldade maior na venda e vai ter uma depreciação maior. Isso é natural. Tá? Agora, os veículos elétricos de entrada, como o Dolphin, como o Giulia X2, como agora o Ora, um grande lançamento da GWM por R$159 mil, um carro desse você não vai ter dificuldade. Ele vai vender mais rápido que um carro a combustão, isso daqui a um ano, né, então. E pode ter certeza, uma depreciação bem menor. Isso sem contar o custo de rodagem, que é mais barato do carro elétrico e etc. E o que você relatou aí é o mercado. O que é que tem acontecido? A vinda desses veículos novos chineses, na sua grande maioria elétricos, quando não é eletrificado, que seria o híbrido, eles têm segurado os reajustes dos antigos players, né? Como Grupo Stellantis, o próprio Chevrolet.
1: Os mais tradicionais.
2: Os mais tradicionais que aqui estavam há muito tempo, Volkswagen. Então, dizer que o preço caiu, não sei, mas com certeza acabou esse negócio de todo ano estar subindo o preço de veículo novo 5, 6% líquido e certo. Por quê? Porque se eles fizerem isso, o carro deles vai ficar fora de competição.
1: Ao mesmo tempo em que tem clientes satisfeitos com carros elétricos ou eletrificados, que são os híbridos, como a gente chama a atenção, outros reclamam da falta de pontos de carregadores, outros reclamam do medo do custo da bateria. Esse ainda é um fator que determina a compra ou não, a entrada ou não nesse mundo da eletromobilidade?
2: Gleudson, pode até ser. Pode ser um medo da pessoa por falta de conhecimento, a pesquisa não foi tão aprofundada. O fato é que hoje todo mundo que vai comprar um carro novo ou até usado já considera no mínimo um eletrificado. Isso aí não há dúvidas. Agora, a pessoa dizer que não vai comprar o carro porque não tem carregador, hoje, isso não é verdade. Se fosse 3 anos atrás, eu ficava calado. Realmente, haviam muito poucos carregadores, em especial, carga rápida. Mas hoje, daí, fiz uma viagem agora, você sabe, rodei 20 mil quilômetros, rodei Brasil de norte ao sul.
1: 100% elétrico.
2: 100% elétrico e sem loucura, sem dificuldade nenhuma. Não tem esse negócio que você não pode viajar de carro elétrico no Brasil, a não ser que não tenha estrada, né? Aí é outra história.
1: É outra história. Flávio, em relação a quem faz essa primeira decisão de comprar um carro elétrico ou eletrificado, a preocupação que vem também é o que vai aumentar no valor, no custo da energia. Um carro, por exemplo, híbrido, o valor do quilowatt, o valor da conta de energia pode aumentar? Tem uma média disso? Como é que aumenta isso? Ou vai depender muito do perfil do cliente? Ou ele, se ele fizer, vamos tomar por base, uma carga por dia. Ele faz uma carga por dia. Quanto, em média, aumenta na conta da energia?
2: Gleudson, vamos falar aqui do elétrico, para ficar mais fácil, né? Porque a gente não bota dois componentes de custo. Mas vamos lá. Um Dolphin Mini, se ele zerar a bateria dele todo dia, ele em casa, ele vai gastar um preço médio de Nordeste R$40, R$45
1: Por dia.
2: Se ele zerar todo dia, se ele rodar todo dia 300 km.
1: Que é a autonomia da bateria.
2: Que seria a autonomia de 0 a 100, né? De um Dolphin Mini e um Dolphin GS até mais um pouquinho. No mínimo isso.
1: Então vamos dizer, a cada recarga R$44.
2: Por aí assim. Por aí, em casa, né? Logicamente, no eletroposto ele vai gastar uns 70% a mais. Vai gastar aí uns 85%, por aí assim.
1: O quilowatt do eletroposto, Flávio, hoje ele é quanto? Quanto é que ele custa?
2: O quilowatt hora no Nordeste, em média, é R$1,99. Quando você bota em média, aí você tem preço de R$1,70 a R$2,50.
1: Quando se faz o comparativo com o combustível, com

0: o combustível fóssil, obviamente ele vai dar a diferença para baixo, não só no preço do quilowatt, mas também na autonomia?
1: Sim, sem dúvida. Quando você pega o custo rodado, né, sim, que é sim. O que especialmente motorista de aplicativo faz a conta, ele vai ver que o custo para rodar, quando você compara o custo da energia e o custo do combustível, vai sair mais barato. Fora, né, desgaste, o veículo elétrico tem menos partes, dá menos problema. Mas não estou dizendo que não dá. Dá sim. Da mesma forma que um carro a combustão dá problema na suspensão, você cai no buraco, alguma coisa assim, o elétrico também. Agora, tem menos partes para dar problema. Isso aí é inegável.
0: Flávio, quanto é que custa hoje, tomando por base um Song Plus, por exemplo, feito aí pela BYD, quanto é que custa uma bateria? Teve a necessidade de trocar essa bateria. Qual o custo dela? Ela pode inviabilizar a venda do carro? E qual a chance disso acontecer? Mas você me responde já já. Jefferson, vamos fazer um intervalo? Já já o Flávio Carneiro volta a falar sobre a eletromobilidade, porque esse é um fantasma de muita gente. O preço da bateria do carro elétrico. Estou falando o Song, mas pode ser o Haval, pode ser qualquer um outro aí do tipo de bateria que muita gente tem muito medo. Se der problema, pode ser um defeito de fábrica, se precisar trocar, eu vou ter que vender o carro para comprar a bateria, então é um problema que tem assustado muita gente. A gente vai fazer um intervalo rápido, são 10 horas 44 minutos, daqui a pouquinho a gente volta na Verdinha e na TV Diário. 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
1: 10 horas 47 minutos, recebo mais aqui uma mensagem, agora vem do Bezerra. Ele fala o seguinte: Gleudson, trabalhar com família não é coisa fácil. É muito difícil, mesmo tendo sido tudo esclarecido, como disse a ouvinte anterior, a telespectadora anterior de sua mensagem. Não é fácil, mesmo estando tudo esclarecido. Na hora que bate o sangue, a razão desaparece. Bezerra está dizendo isso aqui. E empresa familiar é ótima até existir o casamento. Depois muda. Depois muda, né? Trabalhar com os filhos

0: não me deu uma boa experiência, pois os filhos vê o caixa como seu e o disponível a qualquer hora. Imaginam que sendo do pai, é deles. E aí vão lá e coloca a mão. O ouvinte não se identificou e disse, trouxe essa opinião. Pelo que eu pude perceber, na maioria dos nossos ouvintes e telespectadores, da nossa audiência aqui, a relação precisa ser preservada da família para com o negócio. Seja de marido, mulher, seja de pai e filho, filho e irmãos, né? Essa questão familiar, ela precisa ser muito bem discutida. O problema é que, mesmo sendo tudo ali no papel, às vezes o sangue fala mais forte, como eu disse. Então, nada melhor do que, embora sendo sangue, embora sendo marido, mulher, o documento, o contrato faça bem essa separação para evitar outros problemas, né? Obrigado a toda a nossa audiência aí e as participações. 10 horas 48 minutos, voltando a conversar com o Flávio Carneiro sobre eletromobilidade. A pergunta que deixamos no ar agora há pouco era sobre o custo da bateria de carro elétrico. Ela pode inviabilizar, pode ser mais cara do que o próprio veículo? Bateria pode vir com defeito de fábrica? Flávio, isso é mito? Isso acontece? Como é que é essa questão do custo da bateria do veículo?
1: Cleudson, defeito de fábrica, até a gente às vezes vem, né?
0: Eu tenho então... um colega aqui que está com defeito de fábrica, está sentado ali na mesa.
1: Olha aí, tá vendo? Brincadeira. Mas, brincadeiras à parte, é possível a bateria vir com defeito? Sim.
0: Mas uma raridade.
1: Mas, uma raridade. E outro, o fabricante se responsabiliza, troca, e não há problema, não há custo financeiro. O que eu recomendo para todo mundo que tenha carro eletrificado, é que não ande no seu veículo sem seguro. Não por causa de uma eventual batida, mas isso é verdade. Uma bateria de um carro eletrificado pode custar 50% do valor do veículo. 100% não, mito. Mas 50% é possível. Um Dolphin, uma bateria deve custar aí seus 70 mil, 50, 60. Então, assim... Flávio, então se eu bater num quebra-molas, eu perdi minha bateria. Não, pessoal, não é assim não. A bateria ela é muito bem protegida numa estrutura parceira com Kevlar. Pra você danificar uma bateria dessa numa pancada, batendo embaixo...
0: Só se for aquele doido que voa nas dunas, né?
1: Pois é, e tinha que ser no asfalto, no meio fio, né? Porque né, tem que bater embaixo de uma forma totalmente desprotegida com um impacto gigantesco. Eu nunca vi. Agora, o que eu já vi? Eu já vi um rato roer a bateria e você sabe, concessionária não ajeita, concessionária troca.
0: Troca.
1: Então, isso aí pode ser um problema. Mas, inclusive, neste caso que eu vi lá na BYD, ainda assim, a bateria tendo sido ruída e danificada por um rato, a BYD cobriu e deu a garantia para o cliente.
0: Olha, eu tenho uma excelente experiência em relação à troca de peça. O Flávio, aconteceu comigo no carro... O pneu dianteiro esquerdo passou a ficar dando uns saltos, como se fosse o popular bucho no pneu, sim, sim. Que ficou fora, ficou desnivelado, né? Assim, a gente sentia aquilo lá. E aí eu levei para fazer, falei, não, na minha cabeça, nunca imaginei isso. Falei, não, isso aí eu bati, então deve ter sido aí precisando de alinhamento, balançamento. Levei lá e a concessionária disse, não, o pneu deu defeito de fábrica.
1: Olha aí.
0: Vamos requisitar um pneu novo e o senhor vem buscar daqui a 15 dias.
1: O aro, né? No aro, esse? Ou no, na borracha mesmo?
0: Na borracha. Deu defeito na borracha.
1: Olha aí.
0: E aí eu falei assim, qual é o custo? Eu disse, zero.
1: Bom demais.
0: 15 dias. Eu voltei, o meu carro é eletrificado, é híbrido, né? E aí colocaram o pneu no lugar e me deram o alinhamento e balanceamento.
1: Bom
0: e
1: demais.
0: Foi a primeira vez que eu vi isso acontecer. Foi a primeira vez que eu tive um problema com o carro.
1: Porque pneu híbrido. É danado pra dizer que é mau uso, né?
0: É mau uso.
1: Você caiu no buraco.
0: Caiu no buraco, bateu numa pedra, não sei o que. Isso aí é defeito do motor. Tá entre o volante e o banco. E eu consegui.
1: Vai muito da concessionária, né? De realmente escutar o cliente, ver se aquilo ali é assim. Porque às vezes o pessoal. Não, mau uso. Não é assim, né?
0: É verdade. Falar, viu? O seguro do carro elétrico. Você falou sobre o seguro. O seguro do carro elétrico continua sendo desproporcionalmente mais caro do que o de um modelo a combustão de mesmo valor? Não. Ou isso também é mito?
1: Também. Isso aí é um grande mito. De forma alguma. É equivalente. Mesma situação. É equivalente um carro. Ele vai muito pelo valor e não por ser elétrico a combustão. Valor do veículo.
0: Vamos falar sobre recarga agora, mais uma vez. O mercado de recarga no Brasil vai se sustentar por cobrança direta do usuário ou por parcerias comerciais com shoppings, supermercados e hotéis?

0: acho que um mix, né? Na verdade, as parcerias existem, mas essas recargas serão pagas. Até porque a energia, em alguma ponta, ela é paga.
1: E o investimento daquela estrutura,
0: sim,
1: né?
0: Sim, é muito caro. O investimento é caríssimo, subestação, parte elétrica. E mesmo quem diga, não, eu não pago energia porque eu tenho um painel solar. Sim, e o painel solar você achou no seu jardim? Né? Então tem um investimento no painel solar também, toda a infraestrutura ali.
1: Flávio, tem mudado bastante o perfil do motorista e do aplicativo que tem investido nos carros elétricos ou eletrificados. Essa mudança tem sido vantajosa financeiramente?
0: Ah, sem dúvida, sem dúvida.
1: Você diz isso porque você trabalha com eletrificação? Sim. Ou porque, de fato, isso na ponta do lápis funciona?
0: Eu sou o CEO de uma empresa de recarga de veículo elétrico, a BR Supercarga, e no que eu converso com meus clientes, a conversa é, eu estou economizando por mês R$3.000. É muito dinheiro.
1: Muito dinheiro.
0: O cara muda de vida. E outra coisa, o que me relatam, que passam o dia trabalhando, como às vezes passavam também no ar combustão, mas quando chegam em casa no fim do dia, eles têm um pouco mais de qualidade porque o carro não tem vibração. Então ele está menos cansado. Olha aí, já não é mais nem só o financeiro, é qualidade de vida. Fora o carro mais espaçoso. Outro dia eu voltei no aeroporto, num Corolla Cross, Gleudes, tinha um palmo fechado na minha mão de espaço de perna, atrás do banco do motorista.
1: Você tem o quê? 1,70?
0: Eu tenho 1,76. Veja, não cabia nem um meu filho atrás do motorista, eu acho. E assim, entra num carro elétrico, num Dolphin Mini, no SX2, qualquer carro elétrico, o espaço interno é gigantesco.
1: Verdade.
0: Não faz sentido.
1: Flávio, para a gente fechar essa nossa conversa agora, você acredita que essa depreciação dos modelos elétricos, eletrificados, eles têm sido dentro da normalidade, como qualquer carro a combustão?
0: Sem dúvida.
1: Tem sido uma adaptação de mercado?
0: Sem
1: natural,
0: dúvida.
1: Normal?
0: Natural, normal. Inclusive, carros que o pessoal dizia que nunca depreciava e etc., estão passando por dificuldades, como Hilux, né, SW4, tudo aí com, entre aspas, encalhado, né? Com dificuldade para vender. Quando tem dificuldade, o que acontece? Baixa-se o preço.
1: A H9 tem sido hoje uma busca muito grande, né? As pessoas estão, inclusive, saindo da SW4.
0: Parece que então é dano, né?
1: Todo canto agora você está vendo um H9 dessa, H7, H9. O que atrai tanto as pessoas para esse tipo de modelo?
0: Bom, eu não compraria porque é um carro diesel, eu acho que o carro é o elétrico. Mas, conheço quem tem. É um veículo muito bem acabado, não tem nem grau de comparação com o SW4. Em nível de acabamento, sofisticação, tecnologia, é outro patamar.
1: Onde é que um ganha e o outro perde?
0: Eu acho que em tecnologia, conforto, e perder, sinceramente, eu não estou sabendo onde é que ele perde, não. Porque até na revenda,
1: manutenção,
0: e desvalorização... Flávio. Manutenção também não tem a menor dificuldade. A GWM está extremamente preparada com peças, disponibilidade. Pelo contrário, a GWM das chinesas é uma das que tem melhores avaliações no Brasil.
1: Flávio, então, do resumo, você acredita que o momento, inclusive agora com o Polo aqui no Ceará, da Stark, né, desse veículo aí, que está sendo um sucesso de vendas,
0: sucesso
1: de busca,
0: de
1: né?
0: E olha que ele é 4 lugares, você sabia disso?
1: Não, não sabia. 4 lugares.
0: E vende bem.
1: E o preço?
0: Porque é apelozinho de jipezinho, né, e tal. É 145, se eu não estou enganado. Carrinho alto, bem acabado, legalzinho, super tecnológico. Show de bola. Passei um dia com um carro desse, muito bom.
1: Flávio, quero te agradecer pela oportunidade. Deixa aí os teus contatos, né, para quem quiser saber mais, trocar experiências com você. Inclusive, conhecer mais, te quebrar mitos, né? Porque a informação... Eu queria até... Tá aí, ó. @ Filho Flávio Carneiro, Instagram do Flávio, para você mandar mensagem, conversar, trocar ideias, porque a informação ela gera opinião, a desinformação gera confusão, né?
0: Ah, sim, sem dúvida. Gleudes, eu estou à disposição, é um prazer compartilhar essas experiências aqui com você e com quem está participando, os ouvintes, internautas, onde vê, né? Hoje muita gente está ligada também de forma digital aí nos celulares. Quem quiser trocar ideia, tirar alguma dúvida, fala com a gente no Instagram. É uma satisfação. A gente acorda e dorme todo dia pensando em eletrificação, em colocar mais eletropostos. Podem ir para o veículo elétrico. É um veículo, sem dúvida, muito melhor. Em questão ao polo automotivo no Ceará,

0: funcionando super bem, estão produzindo o carro. Eu estive agora em outros países aqui do Mercosul vendo o carro feito lá no Ceará, já pensou? E outra coisa, o que falta aqui no Ceará seria um incentivo a mais do governo estadual para o cidadão comprar um veículo desse, que alguns estados, inclusive, já dão, que seria a isenção do IPVA. Seria lindo, né? Aí você ia ver...
1: Mundo perfeito.
0: Seria o mundo perfeito.
1: Flávio, na sua próxima vinda aqui, nós vamos fazer um debate. Entra aqui um amigo meu que só defende carro a combustão, quer passar longe de carro elétrico, e você que defende carro elétrico.
0: Vamos lá.
1: Vamos fazer esse embate aqui, eu vou ficar aqui no meio, aqui, entre vocês.
0: Esse é um prazer.
1: Tá bom. Meu amigo, obrigado, viu?
0: Valeu,
1: um abraço, Pedro. Grande.
0: Satisfação, meu irmão.
1: São 10 horas e 58 minutos, meu querido amigo Jefferson, tá na hora de deixar a nossa mensagem agora para você que está nos acompanhando. Mestre, por que fico tão irritado quando alguém discorda de mim? Porque você não quer entender, você quer vencer. Mas eu só defendo o que eu acredito, mestre. Defender o que você acredita não é o problema. O apego à ideia, à sua ideia, à sua verdade, é que é o problema. Então devo deixar os outros pensarem o que quiserem, mesmo que estejam errados? Deixe. Sua paz vale mais do que provar um ponto. Mas às vezes eu sei, mestre, que eu estou certo. E de que serve estar certo se isso te deixa amargo, solitário, cansado? É porque eu sinto que se eu ceder, estarei sendo fraco. O mestre responde: a verdadeira força não está em silenciar o ego. A verdadeira força está em alimentá-lo, em não alimentá-lo. Mestre, e se eu for injustiçado por não me impor? Ninguém é ferido por ceder, mas muitos se destroem tentando ter razão. Então, o que é que eu faço quando me der vontade de provar que estou certo? O mestre responde: respire, observe e pergunte: estou buscando compreensão ou controle? Gente, a obsessão por estar certo é uma prisão, muitas vezes sutil. Você troca a serenidade por orgulho, diálogo por disputa. Entenda, nem toda batalha vale ser vencida. E muitas vezes o verdadeiro sábio é aquele que escolhe não lutar. Insistir em ter razão, frequentemente, revela mais insegurança do que sabedoria. O ego grita por validação, mas o coração só quer paz. Soltar a necessidade de vencer discussões é um dos maiores atos de liberdade interior. Portanto, pare de querer ter razão. Queira paz. Fica a dica.
2: Leão de São Rosa.
1: Obrigado por hoje, obrigado pela amizade, obrigado pela audiência. Fiquem todos em paz com Deus. Amanhã é sexta, estaremos de volta amanhã. Eu vou para casa do Cauã mais tarde comemorar o aniversário dele e o meu, que é hoje. Mas quem paga a conta é ele, porque a casa é a dele. E a Mainara vai ter que dar dois presentes, um para mim e um para ele. É, Mainara, te vira. É isso aí. Um abraço grande, hein? Denise e Santiago com Jogada Primeiro Tempo. E a gente volta amanhã. Tchau.

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2: Quem anda por Juazeiro do Norte pode ter notado que, além dos buracos, algo corriqueiro na cidade, tem algo escrito ao lado deles. É o nome Cagesse, uma identificação dada pela própria prefeitura. Um levantamento do setor de fiscalização da Secretaria de Infraestrutura, a SEINFRA, que catalogou 850 buracos feitos pela Cagesse no trabalho de ampliação da rede de esgoto no município. Segundo a prefeitura, a Cagesse se recusou a receber notificações sobre esses buracos feitas pela fiscalização do município, o que acabou gerando

0: multas. Em resposta ao Sistema Verdes Mares, a CAGES informou que recebeu a notificação da Prefeitura e que está analisando as demandas apresentadas junto às equipes técnicas, bem como organizando o cronograma para realizar os reparos necessários e a recomposição do asfalto. Enquanto isso não é feito, quem anda de carro por Juazeiro do Norte precisa escolher bem por onde passa, porque pode ficar no prejuízo com tanto buraco nas vias. Paulo Henrique Rodrigues para a Verdinha FM.
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1: Certinho! Ei, ei, ei, ei, ei! Como é que é? Como é o nome dessa rádio, hein? Como é o nome dessa rádio? Só pra eu decorar? Que às vezes eu esqueço, ó, Jeff. Mas, rapaz, é a idade, eu tô mais velha, hein? Um ano mais velha, tô me sentindo diferente já hoje. Um ano mais velha não, gata show. Um dia mais velha. É um ano, né?
2: É um novo ciclo, uma nova primavera, uma nova jornada.
1: Estamos sentindo até mais jovem, Alexandre.
2: Eu diria mais renovada.
0: Gata é? Show, ela arrasa.
1: Arrasa. Tô me sentindo, sabe o quê, gente? Um atum, uma azeitona, que todo mundo olha pra mim e fala
2: um
1: assim.
2: Um atum?
1: É, uma latinha de atum ou uma latinha de azeitona. Que a turma olha...
2: Tanta coisa pra pessoa sentir.
1: A minha chefe, a minha diretora tá dizendo que eu sou igual ao Alvinho, só melhora com o tempo. Obrigada, viu, diretora?
2: Ciel tá nessa aí faz tempo.
1: Ei, tô igual ao Ciel, eu. Assina Gata Show. Ei,
2: Denise, mas você botar os dois, viu? Lado a lado.
1: Gata Show e Ciel. Não, Ciel tá 20 anos mais velho que eu. É, venha forte não, viu, Ciel? Não venha.
2: Exatamente.
1: Ciel, coração pra tudo.
3: E né? Alvinho?
1: Tu sabe que eu te amo. Atacante do Ferrão da Barra. Se era pra jogar um desses times daqui, aí eu queria ver Ceará e Fortaleza perder gol. É isso que eu queria ver, né? Não? A veia tá aqui, de boa. Mas eu tava dizendo que eu tava me sentindo uma sardinha, minha gente, porque todo mundo olha pra mim, eita, gata show, 43, como tu tá conservado?
2: Conservada.
1: Conservada.
2: Palavra, sim, você quer começar
1: com
2: isso? Você invente outros termos, né?
1: Uma latinha de conserva. Eu me senti na latinha mesmo de conserva,
2: conservado.
1: Assim, sabe?
2: Queria só dizer que Denise Santiago vai pro aniversário dela, ela cuida da mesa dela, que é grande. O tempo que eu estive lá, a mesa dela aumentou 3 vezes de tamanho e ela começa a cuidar das mesas do lado. Que as outras pessoas também querem falar. Aí ela do fé, a Denise tá lá. Não, é isso aí. Aí eu assim, rapaz. Aí a gente vai, é o dono do restaurante, a gente vai pra administrar.
1: Eu gosto de movimentar hoje em dia, ou aí quando acordo no outro dia, eu tô nem andando, viu, minha gente? Não dá certo, não.
4: É a nossa prefeita aqui, rapaz. Nossa prefeita.
2: Eu acho que a melhor, realmente, cargo pra ela é esse mesmo, viu?
1: Ai,
0: Denise Santiago.
1: É a Gata Show com vocês, minha gente. Muito obrigada aí pelas felicitações de ontem, um beijo. Bora falar de futebol. Alô, Paulo Alto Ori. Hoje nós vamos ver o homem valendo, hein? Porque nós estávamos vendo o homem só, né? Mais ou menos, né?
2: Já começou, né? Hoje de manhã já tava lá no sol.
1: Já tava treinando.
2: Porque no chuveiro tava no sol.
1: Tava no sol quente.
4: E ele é um motivador, né, Gata Show?
1: É uma mistura de muitas coisas. Eu tava escutando hoje mais cedo o Paulo Tuori falando, né? Um pouco, eu achei bem ele, né? De energia,
2: homem,
1: né?
2: Erudito,
1: um pouco,
2: né?
1: Coach, né? Falando.

0: Né, de cultura,
1: deve
0: de
1: ler muitos livros, viu?
0: Tu é estudioso, o homem é estudioso, o cabra é estudioso. Bora, vem campo, viu? Hoje ele sentiu na pele aí, literalmente, sozinho, né, de Fortaleza.
1: E ele falou algo interessante, viu, Gata Show? Diga lá, ele tinha dado entrevista pra TV Leão, já falando algumas coisas. E um fato que ele citou chama bastante atenção, porque pra muitos técnicos existe o estilo Série B de jogar.
0: Ei,
1: o estilo mesmo. Série B de viver. E o Paulo Autuori, ele acaba vendo o futebol de uma outra maneira. Ele disse que não tem esse estilo. Você tem que jogar futebol, tem que praticar futebol em qualquer divisão e não existe esse estilo de Série B.
0: Foi mesmo, meu
2: Eu
0: amigo.
2: Já acho que ele fala sobre o que ele não conhece.
0: Esse é o problema também, né?
1: Ele também não teve,
0: né,
1: experiência na
2: ele
1: competição.
2: Ele tem, né, uma carreira longuíssima, né? Desde 95 aí no ápice, né?
1: Não, antes em Portugal.
2: Não,
1: né?
2: Mas desde 95, assim, tendo o seu melhor momento, né? E aí vive o início dos anos 2000, duas Libertadores, Mundial de Clubes, conseguiu muitos feitos, passou por muitas seleções, mas nunca jogou a Série B do Campeonato Brasileiro. E essa é uma questão, né?
0: Eu acho que esse pode ser um problema também, sabe, Alexandre?
2: Certamente, né? Esse tipo de discurso, Anísio, ele tá muito atrelado a quem tem muita convicção no próprio trabalho.
0: Sim.
2: Mas fato é que ele tá adentrando em um terreno que ele não conhece. E aí é óbvio que quem tá em casa pode até ponderar assim, Denise. Ah, mas você vai dizer que o cara não conhece? O cara conhece de futebol, o cara tem bagagem.
0: Claro.
2: Eu concordo com tudo isso. Mas a Série B, ela tem a sua peculiaridade, né, de tipo de jogo. Assim
0: atleta
2: como cada competição
0: também,
2: tem, né? Então, eventualmente, ele vai precisar se adequar também um pouco ao torneio. Na Série B, ela é soberana. São 19 times jogando muito similares. É um jogo muito físico, os campos não são tão bons, né? Difere realmente da Série A do Campeonato Brasileiro em muitos quesitos. Mas aí é um trabalho para o Paulo Autuori começar a se assentar e perceber.
0: Exatamente, gente. Atletas diferentes, a Série B é completamente diferente. A gente tá vendo isso na pele, né, torcedor? A gente já tá vendo isso ano passado. A gente viu os dois times na Série A, mas ano retrasado a gente tava vendo o Ceará na Série B. Esse ano a Série B tá bem mais complicada, com um modelo de formato diferente. As disputas estão mais acirradas, o nível ainda continua de médio para baixo. Então, é uma realidade que precisa ser estudada, analisada e evitar qualquer tropeço, porque se na Série A a gente fala de tropeço que pode resultar em um rebaixamento, aí você imagina numa Série B, torcedor, como é que você pode lidar com essa situação. Seja bem-vindo, viu, gente? Já já tem Paulo Autuori aqui no programa, a gente espera apresentar aqui no programa, porque você sabe, né, torcedor? Eles são previstos para meio-dia e 45, que meio-dia e 45? Essas horas quebradas, Fortaleza. Ou é meu dia e meia, não é não? Ou é meu dia?
1: Coloca meu dia, coloca até antes pra aquecer os nossos programas.
0: É igual o jogo, 9h35. Ou como eu tenho raiva desses 5 minutos de 9h35, né, gente? Mas hoje, gente, tá previsto pro Paulo Autuori falar com a imprensa. Ao meio-dia 45, a gente sabe que pode ter algum tipo de atraso. Ele tá treinando com a equipe, treinou com a equipe agora pela manhã. Deve almoçar, tomar banho, aquela coisa toda, ficar lindo, cheiroso e joiado para falar com todos os jornalistas. E aí, se tiver algum atraso, a gente vai colocando aqui no nosso Diário do Nordeste e você vai acompanhando também tudo que tá acontecendo aí, a movimentação. E você pode até fazer a sua pergunta, falar sobre o estilo de jogo do Paulo Autuori, sua expectativa para Paulo Autuori. Ele vai ter aí 3 jogos importantíssimos fora de casa. 4, né? Porque o Fortaleza e Palmeiras no jogo da volta não é o jogo da... É o jogo da volta sem ser da volta. A volta dos que não foram, né? Mas aí a gente mostra também aqui, torcedor, traz com mais detalhes esse desafio, porque o Fortaleza precisa melhorar fora de casa também, que o retrospecto não é bom. Bora falar do Vozão também, o Vozão de Porangabuçu, Nico! Nico ontem foi apresentado. Gata Show, o homem já jogou. Foi titular, fez gol e Vixe. Foi apresentado ontem. Meu filho, é assim. Chegou no Ceará, chegou no Fortaleza, tem que vestir a camisa e, se possível, fazer o que o Nico fez logo na oportunidade que ele teve como titular da equipe. Gostou do Nico Ferreira?
1: Sim, os números já mostram isso. A apresentação, na verdade. A gente fala da apresentação e os números colaboram com isso. O Nico foi muito bem, primeiro tempo abaixo, assim como toda a equipe. Um atleta que esteve pelo lado esquerdo, a bola não chegava na sua função e ficava difícil para ele fazer tabelas, o Vina estava muito distante também. E quando o técnico Daniel Paulista muda para o segundo tempo, ele sai da esquerda, vai para a direita, faz muito jogo de posição.

0: posição ao lado de Vina, foi assim que consegue marcar. Ele dá uma assistência também, então já são dois jogos, Gata Show, e duas participações em gols. Porque nessa partida contra o São Bernardo, ele marca um gol e dá uma assistência para o Vina. Então ele colaborou com pelo menos dois gols de forma direta com o time do Ceará. Então é um atleta que chega para agregar uma função que o Ceará estava carente, ainda está, porque precisa de mais peças. E eu gostei do que vi nos primeiros minutos de Nico com a camisa alvinegra.
1: Nico, merece continuar aí na titularidade, Alexandre?
2: Totalmente, né? Em termos de característica, o único jogador que o Ceará tem, além do Nico, para fazer essa função é o Júlio, né? Então, até dentro de uma formação tática, em que ele use extremas, pontas, utilize, por exemplo, o 4-3-3 como característica, o Nico, ele se adequa justamente ali. Então, é um jogador que fez uma boa exibição. Acho que até no primeiro jogo dele, eu já tinha achado que ele tinha entrado bem, apesar do Ceará não ter obtido resultado. E agora, diante do São Bernardo, ele foi muito bem, Denise. Uhum. Marcou gol, deu assistência, gerou o jogo por ali. Uma variação de um jogo para o outro que o técnico Daniel Paulista fez foi tirar o Nico da esquerda e colocar ele na direita. E parece que ele se sentiu mais à vontade por ali. É fato que muita gente acredita que os extremos eles podem jogar em qualquer setor.
1: Sim.
2: Mas tem jogador realmente que se adequa mais a uma posição, né? Ele se sente mais confortável. O gesto técnico dele fica mais fluido. E parece que o Nico joga melhor pelo lado direito mesmo. Então, acho que é um jogador para ser mantido no time titular e para ser mantido nessa faixa de campo também.
0: E Alexandre, um detalhe sobre o Nico para a gente ver a questão da exigência. Estamos falando de um atleta que foi bem. Ele jogou 45 minutos por volta disso na estreia com a camisa do Ceará. Nessa partida contra o São Bernardo ele foi titular e era um atleta que não atuava há mais de 3 meses. A última partida dele tinha sido no início de abril com a camisa do Remo. Então um atleta que estava sem ritmo de jogo, que está chegando na equipe do Ceará e com pouco tempo e sem esse ritmo, ele já está começando a demonstrar futebol. Então a expectativa é que com o passar do tempo ele consiga evoluir ainda mais e entregar ainda mais dentro de campo.
1: Torcedor! Opa, eita, que susto! Torcedor, o que é que você acha, hein, torcedor? Nico deve estar entre os titulares? A gente vai já escutar Nico Ferreira aqui no nosso Jogada Primeiro Tempo. E eu quero escutar você também, torcedor. Participa com a gente no 988-87-306. Fala sobre o Nico Ferreira. Manda áudio, tia. Fala sobre o Fortaleza. Expectativa de domingo, que tem Palmeiras. Ontem o Palmeiras deu uma chapuletada no Vitória, não foi? Eu vou ver aqui, que eu tava vendo aqui.
0: Goleada.
1: Eu tava vendo ali bem rápido, vi ali 2-0. Ê, meu filho, tem um programa no ar, hein, minha gente? Quando eu fui ver, 4-0. Uri!
0: E fora de casa.
1: Uri, Maris Tchules. Ei, Palmeiras, vai devagar com o Leão, viu, Palmeiras? Pelo amor de Deus. Eita! O diretor ainda falou o quê? Teve quanto?
2: Que houveram 2 expulsões na partida.
1: Duas expulsões na partida.
2: No caso do time do Vitória, né? O Brits foi titular dessa partida. Não vi quem foi expulso, também não sei muito
0: detalhes. Kaká e Luan Cândido.
2: Pronto, tá aí, ó. Dois zagueiros, né? O Luan lateral esquerdo tem jogado de zagueiro e o Kaká também. Então o Brits se aguentou. O Brits foi expulso não, viu, Danilo?
1: Não foi, né?
2: Mas o time foi goleado em casa, tá? O Palmeiras aplicou 4-0 no time do Vitória. O Vitória tinha em campo. Só pra gente ver aqui os jogadores que passaram por aqui. O Fabiano, lateral do Ceará, uhum, é titular do Vitória. Fabiano, lateral direito. O Brits é titular do Vitória. O Kaique, né, que é o Kaique Gonçalves, é titular do Vitória, volante. O Baralhas pisou em Porangabuçu e foi embora, né? É uma passagem relâmpago que não se concretizou. O Martínez foi titular. E o Pochettino entrou no segundo tempo. Esse
1: nada,
2: é o time do Vitória, né?
1: E nada que resolvesse.
2: Um catatal de jogadores do futebol cearense. Perder de 4-0.
1: É
2: complicado, viu? Mas é isso. Eu tenho já essa dimensão. Eu tenho essa dimensão de que a gente tá falando ali de um cenário, né? Em que não é a prioridade do Fortaleza, né? Fortaleza, sim, tem como prioridade a Série B do Campeonato Brasileiro. Mas eu me apego muito à fala do Reinan Santos, né? O técnico interino. Que é utilizar-se do jogo para honrar a camisa mesmo, né? Jogar. Você entende que a classificação ela está mais próxima do Palmeiras pelo favoritismo, o talento, o nível, né, do elenco, a disparidade financeira. A ideia também de que hoje a gente pode abordar, né, de um trabalho muito longevo do Abel contra um trabalho que

0: iniciou há alguns dias, que é do Paulo Autori. Paulo Autori treinou o time pela primeira vez hoje, né? E vai enfrentar o Palmeiras, que é o líder da Série A do Campeonato Brasileiro. Então, isso por si só, você já tem uma grande diferença. Aí entra o Fortaleza vendendo o mando, né? Que é um aspecto que ele também tinha como elemento do jogo, né? Jogar diante do seu torcedor. Se desfez disso, precisava do dinheiro. Eu acho que tudo isso é verdade, mas é preciso também honrar, jogar, né? Tentar jogar, tentar exercer alguma coisa. Não utilizar do jogo como sendo, ah, já está eliminado, bota só o sub-20, bota só os reservas. Eu não sou muito favorável a essa ideia, não. E acho que a chegada do Paulo Autori vai ser importante para isso, Denis, porque ele também não vai querer chegar e não causar nenhuma impressão, né? Ou deixar uma impressão muito ruim.
1: Sim.
0: É muito difícil enfrentar o time do Palmeiras, todo mundo já sabe disso. Cabe a ele tentar criar alguma solução que pelo menos faça o Fortaleza tentar competir, né? Apesar do favoritismo ser amplamente do lado do time paulista.
1: É isso aí, torcedor. Eita, minha gente, mas ninguém sabe, né? Leão apronta lá, saiu um a um, já pensei que tá torcendo, eu vou dizer uma coisa. Eita, porque Campeonato Brasileiro é uma coisa, mata-mata é outra. Como pode aplicar a goleada, como também pode ficar no empate. E aí a gente só vai saber no domingo, aqui na Verdinha, você vai acompanhar. Tem Palmeiras e Fortaleza no primeiro jogo das oitavas de final da Copa do Brasil. Os homens já falaram, Predador, mas bora chamá-los daquele jeito que a gente gosta. Ih, opa! Alexandre Mota.
0: E aí, Denise?
1: E do outro lado tem quem?
2: Liuê Góes.
1: Tem que ter a musiquinha pro Lili, viu, Imperador? Pode se virar aí.
0: Já é providenciar.
1: Se vira aí, se vira, Brasil, que vai dar certo.
3: Alô, gata show.
1: Alô, meus amores. Brasil. É o Brasil do Brasil aqui. E deixa eu quebrar um pouquinho aqui o nosso início. Deixa eu começar com a galera. Vai, Jeff. Eu quero escutar o que a galera tem que dizer.
2: Você na jogada.
0: Quebrando você ainda mais. Na jogada. Além de você ouvir o WhatsApp, eu vou também agora ler todos os comentários aqui, viu?
1: Vai, lê você. Ó, vai, começa.
0: Cibele Araújo falou que foi a primeira a chegar aqui nos comentários. Um abraço pra Cibele.
1: Um beijo, Cibele.
0: O Neto Oliveira também falando que ele foi o segundo, tá? Competindo, tá? Cibele, um abraço pra ti.
1: Beijo.
0: Neto também tá aqui mandando mensagem. A Vânia Batista tá falando, bom dia, Denise. Só trocar o treinador não, né? Os jogadores têm que fazer sua parte também. Concordo plenamente com ela. O jogador também é o grande agente,
1: sim,
0: do jogo, né?
1: Sim.
0: O treinador, ele tem uma parcela de responsabilidade, mobilizar o grupo, mas quem decide o jogo é o atleta, né? Da mesma forma, Denise, que atletas derrubam o grupo.
1: Claro.
0: Derrubam
1: o time. E como derrubam?
0: Quando não estão focados. Um exemplo mal comparando, viu, só pra pegar essa fala da Vânia, é com a seleção da França, aquele jogo contra a Inglaterra, né? Como a gente viu, como a França entrou em campo muito desmobilizada no início do jogo, da disputa de terceiro lugar da Copa, foi goleada pela Inglaterra e voltou do intervalo, os homens disseram, não, vamos jogar bola agora. E aí, houve toda aquela partida meio maluca, né? O Roberto Maia tá falando assim, sempre achei conversa fiada, essa de futebol de Série A e futebol de Série B. Quem sabe jogar bola, sabe. Respeito quem pense assim, mas não me convence, na avaliação do Roberto, né? Esse realmente é um discurso muito comum e eu só sou favorável a esse discurso, Denise, porque eu escuto muita gente que disputa a competição falando, né? O próprio e alguns jogadores também, né? Falando que eles não estão, não conseguem muito, né? Tem um tipo de jogo diferente, então eu sou convencido, Roberto, pelo discurso dos outros mesmo.
1: Sim.
0: Como muita gente que participa do torneio garante que há uma disparidade, eu entendo que deve existir mesmo, né? E quando a gente assiste, parece até outro esporte, né? Alguns jogos da Série B e outros da Série A do Campeonato Brasileiro. O Pochettino é um jogador que é do Fortaleza, foi emprestado ao Vitória e falou também que ele não se adaptou muito à competição. O Neto Oliveira está falando que o autor tem total razão, tem que jogar a Série B como se fosse a Série A, né? E tudo vai dar certo, está na avaliação, na opinião dele. O Franco Cosmo tá falando aqui que o Nico falou que gosta de jogar pela esquerda.
1: Sim.
0: É verdade.
1: Mas ele joga pelos dois lados. Já
0: ele é um
1: mais,
0: jogador,
1: né?
0: Que joga pelos dois lados. Quando eu falei que eu manteria ele pelo lado direito, Franco, é porque ele pode jogar pelo outro lado. Mas
1: sim,
0: o Júlio joga pelo lado esquerdo. E aí, para você tentar manter a dupla, né? Seria interessante dessa ótica, para ter os dois, já que são os dois extremos, o Júlio mantém-se no seu lugar. E o Nico, que faz as duas funções, fica do lado direito. Até ele teve um bom desempenho. Mas aí, todo jogador tem sua preferência.
3: E sobre o Nico, ele é destro, viu, Alexandre? Ele gosta de jogar pelo lado esquerdo, mas ele é destro. Ou seja, ele pode fazer as duas funções. Pode,
0: sim,
3: jogar na direita, por ser destro, e na esquerda, puxando para sua perna dominante.
0: E aí muda um pouco a característica do ponta, né? Quando você tem um ponta que joga com... A gente fala de pé trocado, né? Ele é destro, mas ele

0: joga do lado esquerdo, ele vai cortar para o meio, né? Ele vai conduzir a bola para o meio para finalizar. Ele abre espaço para o corredor, para o lateral atacar. Quando ele é um atleta de extrema, que ele já joga com o seu pé dominante no seu lado, aí a jogada tende, Denise, a ser atacar a linha de fundo, né? Ao invés dele cortar para o meio, ele vai até a linha de fundo. Se você tem um lateral ofensivo, isso pode dar um problema, né? Porque não abre espaço para o ala atacar. Mas aí é variações, né? O Brian é um lateral que já foi atacante. Mas eu nem tenho... Eu não vi que ele teve problemas com o Nico, não. Acho que o Nico se adaptou bem ao tipo de jogo que ele pontuou. E só para a gente arrematar, né? A Tessia Santos está falando que o Vitória foi goleado quando já estava jogando com 10. Perder um jogador faz diferença, com exceção do Fortaleza, que tem dificuldades em muitos momentos quando ele tem um jogador a mais.
1: É isso aí. Bora escutar a galera agora aqui do nosso WhatsApp. A Rocha Predador continua mandando a sua mensagem aqui no YouTube, que o Alexandre tá de olho, ó, com os olhos arregalados, viu? E com os ouvidos também, para escutar vocês. Maneco! Que é isso? Ah, será não vai cair, tudo bem. Aí sim. Denise, Gata Show, bom dia. Vou falar uma coisa para esses torcedores que estão dizendo que o Ceará vai cair. Parem de rebaixar o Ceará. Não vai cair. Aí, tô contigo, viu, Maneco? Não vai cair. A galera que manda mensagem de áudio, bora lá escutar. A Rocha.
2: Bom dia, Denise.
1: Bom dia.
2: Bom dia, meu amigo Alexandre Bota.
0: Bom dia.
2: E o pré-treino. Way, New Way. Aqui é o Elio de Maracanã. Denise, como é que tá meu leão aí? Como é que tá as contratações da Fortaleza?
1: Dá contratar agora
2: chegar
1: não, viu?
2: A Série A. O que é que vocês acham aí? Fala pra mim aí, macho velho, macho velho. Macho velho, macho velho.
1: Ixi.
2: Macho velho e macho velho.
1: Pronto. Os machos e as machas,
2: e
1: tudo
2: outra,
1: junto.
2: Manda um abraço aí pro meu amigo Breno Rebouça, que é um cara 100%. Conheci ele pessoalmente.
1: Foi. Cuidado, viu, que o Breno é perigoso. Viu?
2: Quero dizer para ele que o profissionalismo se faz assim, com humildade e com carisma, né? E isso ele tem, essas qualidades, viu? Um abraço para ele.
1: Tudo
2: obrigado.
1: Deu sorte. Cuidado, viu? Depois vai pedir outro pagar uma pizza para ele.
0: Deu sorte. Não, o Breno é gente boa demais.
1: É gente boa.
0: Ele tá falando dos reforços,
1: contratação,
0: né?
1: Agora nem tão cedo, viu, amigo? Fortaleza tem que pagar o que deve, né?
0: É, o Fortaleza, na verdade, nem faz assim. Nesse momento específico, ele tem que resolver o transfer ban, né? Pra ele poder inscrever os novos reforços. E aí, Denise, tem uma curiosidade que o Liuê vai contar pra gente.
1: Conta, Liuê.
0: Que ele é atento às regras, né? Às minúcias.
1: Mas, os
0: assim,
1: detalhes.
0: A Copa do Brasil, ela tem uma regra pra essa fase. Reforços podem jogar. E aí tem uma regra específica que tá gerando um problema lá no Vitória. Mas o Fortaleza não tende a gerar problema, né, Liuê?
3: Exatamente. A Copa do Brasil, Gata Show, você pode registrar na competição até 3 atletas que já jogaram o torneio por outra equipe, né? O Pedro Henrique já jogou pelo Ceará.
1: Ele não pode jogar?
3: Não, ele pode jogar. Você pode escrever até 3.
0: Que entraram e estiveram em campo.
3: Ou
0: estiveram foram relacionados.
3: Estiveram em campo.
0: Ah, se só tivesse sido relacionado, não tem problema.
3: Exatamente, que tiveram em campo,
1: então,
3: que jogaram.
1: Se quiser colocar o Pedro Henrique no ataque, tá de boa.
3: Tá de boa. Você pode registrar até 3 jogadores.
0: Até então, Denise, a regra dizia que você só podia jogar a Copa do Brasil por um clube.
3: Isso.
0: Então, se você já tinha jogado pelo seu clube anterior, você tava fora. Mas aí eles criaram essa nova regra e aí abre essa margem, né? Se o jogador já jogou por um clube, você tem um limite 3. Hoje o Fortaleza tem quantos reforços? Justamente 3, né? Só que alguns nem jogaram, né, Leo? O Neres não jogou a Copa do Brasil.
3: O Neres, ele chegou a atuar pelo Vitória em outras competições, né? Mas no todo são 3. E o Vitória, inclusive falando do Vitória, tá inclusive com esse problema que já foi revertido. O Vitória tinha contratado o Zé Vitor e o René do time da Portuguesa que jogou a Copa do Brasil. Ou seja, só tinha mais uma vaga para fazer. E o time do Vitória trouxe 2 jogadores do Fortaleza, que foi o Brites e o Pochettino. E ficou nessa dúvida.
1: Se
3: entre Brites e Pochettino.
0: Eles têm que escolher um.
3: Tem que escolher um.
0: Eles não escolheram ainda.
3: Já tinha escolhido 2, o René e o Zé Vitor da Portuguesa. Faltava uma vaga. E ficou entre Brites e Pochettino. E o Vitória acabou optando pelo Pochettino para escrever na Copa do Brasil. Então, o Pedro Henrique, que já esteve em campo com a camisa do Ceará, ele pode atuar com a camisa do Fortaleza na Copa do Brasil de 2026.
0: E aí eu falo 3 porque o Fortaleza anunciou o Neres, né? O Pedro Henrique e o Nathan Fogaça.
1: O Nathan pode jogar?
0: Pois é, ele pode jogar. Não, de todo modo, todos
3: o Neres. O Neres. Ele não atuou pela Copa do Brasil.
1: Ele não tá liberado.
0: Todos eles vão poder jogar porque a quantidade.

0: exata que o Fortaleza tem. E como o jogo já é nesse fim de semana, né? Até sexta-feira o Fortaleza precisaria pagar um transfer ban, anunciar um jogador, inscrever no BID e na Copa do Brasil. É um trâmite muito complicado, então eu não imagino que ele vai ter uma mudança no seu plantel, não. Acho que vai ser só por isso mesmo.
1: E no detalhe, o Nathan Fogaça já jogou uma partida pelo Mirassol, o Pedro Henrique duas partidas com a camisa do Ceará na Copa do Brasil e o Neres não atuou. Então o Fortaleza não vai ter problema quanto a isso, porque também só contratou três atletas, Gata Show.
2: Tá aí, torcedor, trazendo os esclarecimentos aí pra vocês. Dois nomes que foram passados pela diretoria, tanto Zé Ricardo e Thiago Nunes, não eram boas escolhas para Fortaleza. E o nome de Paulo Autuori, eu acredito, Gata Show, que seja mais preparado e tem mais experiências. Vocês acham? Concordamos também, né? Se bem que o Thiago Nunes ficou até ventilando aqui em alguns torcedores comentando sobre o Thiago Nunes.
0: Surgiu a informação de que o Fortaleza também haveria sondado ele, né?
2: Sim.
0: Assim como também monitorou a situação do Léo Condé no Remo, só que acabou não indo para esse caminho. E o Pedro Martins, CEO do clube, é um cara que tem o Paulo Autuori como um amigo, assim, né? Eles já trabalharam mais de uma vez e isso facilitou a contratação.
2: Mais um, vai!
3: Bom dia aí pra galera boa de bola da Verdinha. Gata Show, você é a camisa 10 aí desse time.
2: Qual time, amigo?
0: Verdinho.
2: Ah, eu sou a camisa 10. Qual a camisa 10? Verdinha,
3: conseguiu acesso pra primeira de novo.
2: Desculpa, torcedor, não tinha escutado direito.
4: E a véia?
2: A véia tá aqui.
3: Pode dar certo. É torcer para que dê certo.
2: Vai dar certo.
3: Sou o Adriano aqui de Itapajé, torcedor do Leão.
2: Fala, Adriano de Itapajé, entendi. Qual é a camisa 10 desse time? Ou que time?
5: Parabéns para você.
2: Oi?
5: Esta data querida. Muitas felicidades, Bill. Muitos anos de vida.
2: Beijo.
5: Com imensa alegria, suplicamos aos céus, proteção de Maria e as bênçãos de Deus.
2: Amém.
5: São os votos de Elia José, seu santo, Campo Grande, Mato Grosso, que sou seu fã, e de minha mãe, Maria Elisa Nassi. Tá ok?
2: Okay.
5: Você seja muito feliz e abençoado.
2: Amém.
5: Salve, Gata Show.
2: Um beijo. Um beijo grande, meu amigo. Obrigada pelo carinho.
4: Gostei.
2: Mais um.
4: Gata gostou? Show. Bom Ai. Dia a todos aí. Vamos falar de coisa boa, né?
2: É.
4: O Bolsão aí quitou, né? Quitou os atrasados aí, né? Enquanto isso, né? Nós vamos dar a volta por cima, mas não continua a campanha fora João Paulo. Não vá, não vá pensar que a torcida não é besta, não, viu, João Paulo?
2: Eita.
4: Viu? Tem que abaixar a poeira, não, viu? Continua a volta João Paulo. A Leonardo tá falando, torcedor do Bolsão. E o Vina informa, viu, menino?
0: Tá, Vinícius, vamos só falar sobre essa questão para explicar exatamente o que aconteceu. O Ceará, né? Isso foi noticiado, né? Se tornou público também. O Ceará ele tinha um déficit, né, de questão de salarial com o seu grupo de jogadores e demais funcionários de cerca de 2 meses. Até alguns jogadores eram mais, outros eram menos, tinha uma questão, né? E aí, o presidente João Paulo Silva, ele realmente está em São Paulo nesse momento. Ele esteve lá para conversar sobre outras questões, né, buscar parceiros, credores. E o João Paulo conseguiu, através desse processo, e ele está em busca de solucionar isso, ele conseguiu quitar parte, mas ainda não foi totalmente resolvido. Inclusive, a informação que eu tenho é que não há um prazo para resolver completamente, mas há, sim, uma grande mobilização da diretoria atual para quitar tudo. Então, vamos supor que seja 2 meses e ele pagou 1 mês.
2: Ah, entendi.
0: Foi basicamente isso que aconteceu. Isso que
2: isso
0: eu tô
2: de
0: trazendo.
2: De todo mundo, Alexandre?
0: É, exatamente.
2: Todo geral, né?
0: E olhando muito para os jogadores, né? Porque sabe-se que é muito importante resolver essa questão. Todo mundo precisa estar muito mobilizado em prol, né? Ninguém gosta de não receber salário.
2: Claro.
0: É um problema, né? Trabalhista.
2: E principalmente então, funcionário também, Alexandre. Acho que o primeiro funcionário, sabe? Porque você ficar devendo
0: para
2: cozinheiro,
0: né?
2: Para lavanderia.
0: Quem faz a base do clube, né?
2: O
0: staff
2: não.
0: Do clube.
2: Não dá. Tem, não pode faltar de jeito, não dizendo que o jogador pode faltar, viu, gente? Mas a turma lá da cozinha, da lavanderia, ali tem que ser prioridade, não pode faltar salário nessa turma, não.
0: Então, isso é uma realidade, isso aconteceu mesmo, tá? Ele pagou, mas não como torcedor pontuou, não foi totalmente resolvido. Inclusive, o próprio presidente do clube sabe disso, ele tem noção, ele tem ciência, e eu acho que o que a gente consegue pontuar é o esforço de tentar resolver, né? E isso o João Paulo está tendo, mas fato que é um problema não ter pago, né? Outra questão também que foi tema lá em São Paulo, foi a marca Diadora, ela é fornecedora de material esportivo.
2: Uhum.
0: E o Ceará está jogando essa temporada com o enxoval do ano passado. A camisa 1 do Ceará é de 2025. A camisa 2...

Essa branca é de 2026. Antes era marca própria, né? Material fornecido pela Bomacho. O Ceará rompeu com isso, ele fechou com a Diadora, que é uma marca italiana. O João Paulo estava em São Paulo agora também, numa reunião com eles. E vai ser tudo lançado em agosto. Em agosto.

0: em agosto.
1: Tá aí, torcedor. Continua mandando sua mensagem aqui pra gente no 98887-1306. O intervalo é ligeirinho. Oh. Eita, os homens chegam essa hora correndo. É, mas tu quer que eu entre... Pô, vou pedir mais intervalo, não. Não, vai intervalo, não. Tão doido que a gata achou pra... É pra beber uma águazinha, né? Vou poder beber uma água. Vai fazer zoada, vai fazer zoada. O intervalo é ligeirinho, a gente volta já.

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0: Jogada. Primeiro tempo.
1: Estamos de volta, 11 horas 37. Eita, quase não saiu. 37 minutinhos!
2: 11 horas e 36 minutos.
1: Ai, desculpa, coloquei um minuto a mais, tio. Agora vai dar certo, vai.
2: 11 horas e 36 minutos.
1: Oh, meu Deus do céu, calma. Daqui quando fechar ali os 37, tu fala. Você!
3: Já fechou, mulher.
1: Fechou, mas o relógio daqui ele é um pouco
3: não,
1: lento.
3: Não, mas o dali da TV já tá.
1: É, mas o nosso não tá, ó. Cadê? Vai, ó.
2: 11 horas e 36 minutos.
1: Tá vendo? Ele não vai. Já faltam 20 segundos.
3: Não vai
1: segundos.
3: Mais passar esse tempo, não. Né? Vai ficar pois só em 36.
1: É. Faltam 3 segundos. Agora vai. Quero ver agora, meu senhor. Fala agora.
2: 11 horas e 37 minutos.
1: Ah, tá, meu filho. Me chama de mentiroso, não. Porque quem tá dirigindo vai ficar doidinho sem saber se é 36 ou 37, né?
3: Um minuto faz diferença.
1: Um minuto faz muita coisa, viu? Olhe na televisão e no rádio, um minuto pode ser uma eternidade, viu, minha gente? Torcedores, vocês estão aqui conosco, participem aqui com a gente no 988-87306. Já já eu volto pra galera. Eu queria falar sobre o Nico. Nico Ferreira. O Liuê trouxe aqui, diz que os números foram bem significativos, a forma de como ele se movimentou. O Alexandre falou também em relação à titularidade, que deve continuar. Daniel Paulista pensando nisso, pensando em formar esse ataque do Vozão, e eu quero a sua participação também, tá, torcedor?

0: como é que ele deve fazer com esse setor ofensivo em casa, até porque o Ceará quer mudar os jogos do PV para o Castelão. Isso vocês olham com bons olhos? Essa mudança?
1: Se tiver público, o nosso espaço de futebol cearense é Arena Castelão, para Ceará e Fortaleza. Se tem público, vai para lá. Eu era favorável à saída da Arena Castelão caso não existisse público.
0: Como não estava tendo,
1: porque,
0: né?
1: Porque aí você ter 3 mil pessoas, 4 mil, 5 mil no estádio daquele tamanho, para mim passa uma sensação de esvaziamento.
0: Sim.
1: E aí, Denise, tem muito orgulho, né? A questão de, eu não quero jogar em um estádio menor, eu vou me apequenar. Eu acho que isso é um pensamento muito pequeno, realmente, né? Um pensamento irrisório, assim. A gente fala mais sobre ambiente, né? Sobre estrutura. Se o time tá com questões financeiras pendentes, jogar no Castelão é mais caro do que jogar no PV. Tem todas essas questões. Agora, se a gente consegue a mobilização, o retorno do torcedor, aí, meu amigo, não tem dúvida não, é pra jogar no Castelão.
0: Jogar no Castelão ou no PV, Lili?
2: A gente tem que analisar como um todo, né, Gata Show? E analisando a forma financeira, quando se tem a questão do público, o ideal é a Arena Castelão, como o Alexandre falou. O Ceará manda os jogos no PV não é por conta de uma grande estratégia que lá vai melhorar o desempenho da equipe, não, é por conta das coisas financeiras. Se o Ceará mandasse os jogos na Arena Castelão, o prejuízo ia ser gigantesco. O Ceará, inclusive, dos três piores prejuízos da competição, dois são do Ceará atuando por lá. Então o time tinha que mudar, por isso mandou seus jogos no estádio Presidente Vargas, e agora veio o momento de voltar. De voltar para a Arena Castelão, porque o público está chamando. Uma vitória contra o São Bernardo faz com que isso aconteça, e o Ceará tem um bom jogo para a torcida comparecer, para apoiar. Então, eu sou favorável dessa volta à Arena Castelão.
0: Torcedor, o que é que você acha, hein? Participa aqui com a gente no 988-87306.
3: Manda áudio,
0: manda áudio. Tia, manda áudio, escreve. É voltar à Arena Castelão? Porque,
3: sim.
0: Olha aí, eu também acho. Tem que voltar. Até porque o Ceará precisa do apoio do torcedor, e o torcedor vai comparecer, Alexandre. São dois jogos em casa. Torcedor, tenho certeza que vai lotar aquela Arena Castelão, Liway. E é uma oportunidade para o Ceará se afastar desse Z4, né? Vencendo esses dois jogos. Vencendo a Ponte Preta, que tem condições, Gata Show? Tem, que a Ponte Preta tá, Maria. A Ponte Preta tá numa situação difícil.
1: É a lanterna hoje.
0: Hoje é a lanterna, não é isso, Alexandre?
1: É, o América a ultrapassou, né? O América conseguiu somar um ponto, né? Rodada passada. E ele já tinha vencido o Goiás também, né? Gerou uma confusão medonha lá pro Moza, lá no Goiás.
0: Adorei.
1: Primeira
0: medonha.
1: Derrota dele foi pro América e o povo não gostou, não.
0: Ixi,
1: o América é isso, né? Ele é, Denise, a tempestade em mau hora. Porque ele já está em uma tempestade própria, mas se ele faz qualquer gracinha com o outro entra numa tempestade também.
0: É verdade.
2: E a Ponte Preta, viu, Gata Show? Já levou mais gols do que o campeonato inteiro. São 38 rodadas, o time levou 39 gols já. Mostrando que a defesa é uma verdadeira peneira e o Ceará tem que aproveitar. É aquele jogo para você tirar esse saldo negativo de menos 5. Faz um, faz dois, faz três. E uma vitória dessa já chama o torcedor para o jogo seguinte. E uma vitória no jogo seguinte já faz o time subir em 6 pontos. O Ceará conquistando, o campeonato já começa a ser diferente.
1: O Liuê falou isso porque a média, né, se torna um gol por jogo. A média só pode aumentar agora, porque ele não tem mais como não sofrer mais nenhum gol até o fim da competição. Então, é como se todo jogo já comece. Ele já sabe que ele precisa fazer dois, porque um ele já vai levar.
0: Tá aí, torcedor. E o próximo compromisso do Vozão é contra o Cuiabá, que também não tá essas corras todas não, viu? Hoje, na 14ª colocação, com 25 pontos. Por isso que lá no estádio Castelão, na Arena Castelão, que é a casa do nosso futebol cearense, não desmerecendo nosso PVzinho de açúcar, que é maravilhoso. Eu adoro ir para os jogos lá no PV, porque a gente fica mais próximo ali do gramado, é mais ventilado, né? É mais arejado. Mas lá no Castelão, gente, é a casa e é o momento da arrancada, se afastar desse Z4. Pensando nisso, eu comecei a falar do Nico. A gente tem o Nico falando aí, né? Tem, né, Gata Show? Ele fala, tem língua, né?
1: Ele fala, vamos saber se nós entendemos, né? Ele é uruguaio.
0: Olha, ele fala aqui um pouquinho espanhol. Quem tá no rádio é um pouquinho assim, enrolado, mas nós temos...
1: A Denise é acostumada a viver por lá.
0: Eu já vou dizer, nós temos Alexandre Mota.
1: A Denise Santiago, tradutora simultânea.
0: Que vai traduzir ele falando um pouco sobre as características dele, como o torcedor no nosso YouTube comentou que ele joga pelo lado esquerdo, e ele disse mesmo que tem essa jogada pelo lado esquerdo, mas que também pode jogar pelo lado direito, se movimentando da melhor forma

0: ali nas pontas do Alvinegro de Porangabuçu. Bora escutar o Nicolas. Alô, Nicolas. Nico Ferreira falando sobre o Vozão e as suas qualidades ali no ataque.
1: Creo que es el planteamiento, a veces como se desenvuelve el partido. Creo que a mí personalmente me gusta jugar por la izquierda, pero también puedo brindar eso, de poder tener la capacidad de poder hacerlo por la derecha. Entonces, donde el entrenador vea o considere que es lo mejor para el Chimi, en ese juego contra cualquier equipo, va a ser lo mejor. Por eso, eso fica a voluntad del entrenador. Hallo que sea lo mejor para el Chimi, yo voy a estar 100% entregado, con la energía y las buenas vibras de poder brindarle al equipo eso que necesita.
0: Pronto, tá aí. O time nesse. Você entendeu, Alexandre?
2: Eu entendi.
0: Eita, bora lá, meu bilingue! Não, Alexandre Mordabas.
2: Ele falou que prefere jogar pela esquerda, mas se o time precisar, ele joga pela direita. Eita. E ele joga onde for melhor para a equipe. Foi isso que ele pontuou. Então, ele disse que está a cargo do técnico. O técnico é que vai definir a melhor escalação para ele, porque ele vai fazer o que for melhor para o time.
0: Sim.
2: Foi isso que ele pontuou aí nessa fala. Nico Ferreira, atacante uruguaio, que tem sido titular do Ceará e é cotado para ser titular também contra a Ponte Preta.
0: Respeita Alexandre, ué.
3: Sempre diferente dos demais.
0: Como é o nome dele?
3: Sempre um passo à frente da concorrência.
0: Como é o nome dele?
4: Alexandre Mota.
0: Respeito ao Alexandre.
2: Boa tarde, Denise. Começando aqui o jogado primeiro tempo.
0: Respeito ao Alexandre,
5: um abraço,
0: rapaz.
5: Respeito o nosso galã de novela, Gata Show.
0: É o nosso galã, rapaz. É, ei, o Denise, nosso protagonista.
2: O
0: diz
2: povo
0: aí
2: aqui tá perguntando duas coisas, né? Na verdade, um tá opinando e o outro tá perguntando.
0: Falando mal de nós, não,
2: não,
0: né?
2: O Jean tá falando assim, que enxoval é pra recém-nascido.
0: Vixe!
2: Eu falei sobre utilizar essa palavra.
0: Mas
2: foi
0: utilizam,
2: a palavra,
0: ué,
2: usada pelo presidente quando ele me disse.
5: Não é só pra recém-nascido.
0: É só pra enxoval, gente. É a cor, pode ser enxoval de casa, enxoval de roupa, é a cor. É uma compra de material. Quando você junta um material de uma quantidade, né, X ou Y, pra você fazer uma nova roupa, uma nova estrutura. Quando você vai casar, tem um enxoval da casa nova. É o termo utilizado, tá,
2: então,
0: gente?
2: A Denise é uma pessoa fina, ela sabe os termos. Mas eu só usei essa palavra porque foi o termo que me disseram. Assim,
0: quem
2: não,
0: sabe,
2: a gente vai lançar um enxoval todo de novo.
0: Será,
2: viu, Alexandre?
0: Tá
2: falei,
0: nascendo.
2: Tá show, então eu vou dizer isso.
0: É, se ela tá nascendo de novo, Alexandre, né? Pode ser isso também, viu?
2: Deus quiser, viu, Denise? E o Márcio Leite tá falando que... Tá perguntando, e aí é uma outra informação. Tá perguntando, Denise, se... Eles acham bom, viu? Tá perguntando se tá chegando dinheiro no Ceará com a venda do Jonathan. E aí a gente pode falar sobre isso, né? Basicamente é o seguinte. O Jonathan Jesus, ele é zagueiro, né? Foi revelado pelo Ceará. E na temporada anterior, a gente vai lembrar, ele foi negociado pro Cruzeiro.
0: Sim, sim.
2: Então ele foi vendido de forma direta pro Cruzeiro, né? Ainda em 2024. E hoje ele joga no Cruzeiro, tem 22 anos. E o Cruzeiro recebeu uma proposta, Denise, da Real Sociedade, da Espanha. Essa proposta é de 87 milhões de reais. Então, o Cruzeiro está avaliando a venda do Jonathan, sim. Se ele vender, o Ceará ele tem direito a 12% desse valor.
0: Sim.
2: 10% porque ele tem de direitos econômicos e 2% pelo mecanismo de solidariedade. Quanto é que ia dar, basicamente, fazendo todas as conversões? Daria, Denise, algo em torno de 10 milhões e meio de reais. O Ceará iria receber, então... Realmente é uma quantia muito significativa nesse momento. João Paulo deve estar orando, pedindo a Deus que o Jonathan seja vendido. Jonathan Jesus salvando a parte financeira alvinegra. E aí cabe agora ao Cruzeiro decidir se vai vender o Jonathan para o Real Sociedade ou não. Se vender, o Ceará recebe esse dinheiro.
5: Vende, Cruzeiro. Ajuda aí o Vozão.
0: Ajuda, Cruzeiro. Vende, rapaz.
5: E o valor é até maior, Gata Show. Do valor do que o Jonathan foi vendido para o Cruzeiro. O Ceará vendeu por volta de 8 milhões de reais.
2: 8,8, né? 8 milhões e 800 mil.
5: Exatamente. Aí pode receber agora, conta do mecanismo da FIFA, ainda aquela porcentagem de 10%, mais de 10 milhões de reais. Então mostra essa negociação e espero que esse

0: dinheiro entre. O Ceará está precisando muito desse montante para pagar a parte dos salários, quem sabe trazer alguns reforços daqui para frente para o decorrer da Série B.
1: E fala também, Denise, muito sobre a importância da base. Porque, veja bem, o Jonathan chegou ao clube, foi útil ao clube naquele momento em que ele atuou, jogou poucos jogos, foi vendido, é bem verdade. Mas veja aí, em intervalo de 3 anos, ele pode estar gerando ao Ceará 20 milhões de reais. Ele pode estar gerando todo esse montante. Ele, que é sobrinho do Heleno, foi o João Marcos, que já esteve aqui várias vezes na bancada, que bancou o Jonathan, porque o Jonathan poderia sair do clube, né? Ele entrou nos testes como atacante. Aí o João Marcos, com aquele filtro, né, de ser um cara que tá vivendo no futebol há muito tempo. Não, cara, vamos puxar você pra zaga, né? Vem jogar de zagueiro. E o Jonathan deu super certo jogando de zagueiro, tornou titular do Sub-20, depois também acabou indo pro profissional, foi titular e agora já tá no Cruzeiro jogando também. Então, realmente é um caminho muito interessante, fala muito sobre o que é a base e como a base pode sempre render dinheiro, porque depois desses 10% vendidos, caso a venda seja concluída, o Ceará vai ter para sempre 2% do Jonathan. Então, a cada nova operação, ele vai ganhar isso. É a mesma coisa que o Ceará ganha com o Arthur Cabral. O Arthur Cabral já bateu a barreira aí dos 30 milhões de reais, porque toda a negociação do Arthur Cabral, o Ceará ganha um percentual também.
2: Tá aí. Isso é uma boa, gente. Olha a importância dessa valorização da base, né, torcedor? Bom, ainda continuo falando sobre o Ceará, lembrando, torcedor do Fortaleza, que já a gente vai ao vivo lá no PC conversar com Fernanda Alves, porque ela já está se preparando para a coletiva de apresentação do técnico Paulo Autuori. A gente vem mostrando desde o início da semana a participação dele aqui nos programas, a participação lá através da TV Leão. Ele conheceu o equipamento, conheceu toda a estrutura, conheceu funcionários e jogadores e hoje, gente, fez o primeiro treinamento já preparando a equipe para enfrentar o Palmeiras. Palmeiras, que pela Série A ontem aplicou uma goleada, hein? Diante do Vitória, outro time nordestino, pela Série A do Brasileirão. E Vitória com algumas peças importantes que a gente conhece do futebol cearense. Então, é um momento de preparação. Já a gente fala um pouco mais sobre isso, se o tempo vai ser favorável ou não. E como deve ser a estratégia de jogo, já que ele é tão experiente no futebol, principalmente quando se trata de grandes potências. Como deve ser a estratégia de jogo pensando no Palmeiras. Mas voltando a falar sobre o Ceará, gente, nós estávamos falando sobre o ataque alvinegro. Nico, torcedor, deve ter mais opções, deve ter mais chance como titular? Além do Nico, eu digo mais, Alexandre Lopes e meu querido Liuê.
0: Renzo Lopes, Alexandre Lopes.
2: Eu falei Renzo Lopes, né? Alexandre Mota.
3: E a véia?
2: Ô, meu Deus do céu, a véia.
0: Me ajuda, Denise. É porque você pensou no Renzo Lopes. Tá falando do ataque aí, lembrou do Lopes.
2: Eu queria falar do Renzo Lopes.
1: Defenda ela.
0: Defenda. Tá defendendo aqui, rapaz.
2: Errou!
0: Mas é porque ela falou do ataque. Eu queria falar do ataque,
2: Alvinei. O Renzo Lopes não é o nome do atacante do Ceará, não.
4: Isso. Não tô entendendo nada.
1: Novo membro de jogada chegando.
2: Renzo Lopes, alô, Renzo. Eu falei sobre Nico Ferreira, aí eu quero saber de Renzo Lopes, quem pode formar mais esse ataque do Vozão?
1: É o Júlio, é só 3 mesmo.
2: Mas o Júlio entrou no decorrer, ele já vai valendo?
1: Tem que ser titular, foi o cara que mudou o jogo, né, pro time do Ceará contra o São Bernardo.
2: Então ele iria com 3 atacantes ali.
1: É, eu sou favorável a isso, a jogar com 4-3-3, os 3 atacantes, e aí a dúvida, acho que ele precisa ter mesmo nesse momento, é se o Melk não tem espaço nesse time titular agora ou não.
2: O Vina continua como o meu ou o Melk pode ficar na vaga do Vina?
1: Pois é, essa para mim é a grande questão. A longo prazo, o Melk, ele fez mais jogos positivos na temporada e ele é um jogador muito importante, é o principal talento ali da base. Mas ele caiu de rendimento. Em contrapartida, o Vina, que é mais veterano, medalhão, ele se tornou um jogador mais importante nos últimos jogos. Então, acho que nesse momento que o Daniel Paulista está encontrando a equipe, eu acho que ele vai tirar o Melk do time mesmo. Não, eu acho que é um dilema, Denise, porque o Melk, tecnicamente, é o jogador mais talentoso, né?
2: E
1: foi, por muito tempo, o principal jogador do time do Ceará. É difícil você explicar como não tem espaço para ele no time. Mas, em contrapartida, eu acho que o Melk precisa parar de se escalar de ponta e jogar de meia. E para jogar de meia, ele precisa disputar a posição com o Vina.
2: Vina fora e Melk titular ou Melk continua fora e o Vina como titular segue?
0: Ah, o Melk, ele merece ser titular do time do Ceará nessa função, na função que ele atua, que ele joga.

0: Carioca, e eu já falei aqui por diversos momentos. Porém, o técnico do Ceará, o Daniel Paulista, deve escalar o Vina novamente, Gata Show. O Vina, ele tá nessa crescente de rendimento, né? Acabou marcando contra o América, o jogo contra o Atlético entra, de certa forma, mais esforçado, tem esse crescimento, vai bem contra o São Bernardo, marca gol, colabora com a armação de jogadas, e o Vina deve ser titular nessa partida. Então o Melk, em mais um jogo, vai permanecer no banco de reservas. A dinâmica deve ser essa: Vina de titular, no segundo tempo lugar, deixando uma fila gigante de meias sem atuar, né? Matheus Araújo, Lucas Mugni, Juan Alano. A dinâmica do Ceará hoje é essa: o Ceará carece de pontas e, em razão disso, o Melk acabou atuando por lá. Não é a função que ele se sente mais à vontade, apesar de exercer ela com muita perfeição. Então eu vejo que o ataque do Ceará vai ser esse para o próximo compromisso na Série B. Um Ceará com Vina no meio e pelos lados, Nico na direita, Júlio na esquerda e Renzo Lopes. Não deve mudar Daniel Paulista, deve insistir no que vem dando certo, no que deu certo contra o São Bernardo, e chega um momento que não vai dar para ele repetir todo o time, Gata Show. Então ele vai repetir alguns setores, e o setor de ataque do Ceará foi muito bem, defesa foi mal, levou 3 gols, mas o ataque foi muito bem, marcando 4 gols e conseguindo essa vitória longe de casa.
1: Torcedor, o que você acha, hein, torcedor? Quem deve ser a equipe titular do Ceará? Vina continua sendo ali no meio campo? O torcedor já comenta aqui com a gente: Nico Ferreira, Renzo e Enzo. Enzo Ludovico. Enzo Ludovico é uma coisa assim engraçada, né? Porque ele é lateral direito, mas atua como ponta. O Enzo poderia ter uma opção logo, uma vaga logo entre os titulares, gente? O garoto?
2: Ele tem essa personalidade, essa qualidade,
1: né, técnica.
2: Mas ele tem se mostrado muito interessante, Denis, nessa etapa final. Né? Ele conseguiu, na etapa final, entrar bem no Clássico Rei. Eu lembro bem que ele participa, né, daquela vitória junto ao Melk, naquele Clássico Rei. E ele agora entra também sendo decisivo. Acho que é um momento, assim, para ele trazer um ímpeto a mais em um momento específico do jogo. Eu manteria ele como essa opção de segundo tempo, né? Para entrar nesse contexto da partida, renovar o fôlego do time do Ceará no final. E manteria esse ataque mesmo. Júlio pela esquerda, pela direita você mantém ali o Nico, e o centroavante, o Renzo. Por mais que o Renzo não esteja jogando bem, eu daria mais oportunidades para ele. A grande dúvida para mim é mesmo Melk ou Vina. Hoje, né, o Vina tem sido titular e não dá pra dizer que ele também não merece, né, Denise? Ele melhorou de desempenho.
1: Era isso que eu fazia, essa pergunta que você tirou.
2: Ele melhorou.
1: O Vina melhorou de rendimento, torcedor? Temos que reconhecer. Se tiver melhorado, tem que falar que melhorou.
2: Melhorou, ele fez gols, né? Ele fez gols importantes.
1: Mas não só gol, a movimentação dele ali.
2: Não, mas nesse momento em que você tem qualquer jogador que assuma a responsabilidade ou que apareça, ele é importante nesse momento do Ceará. Ele entrou diante do América, né? Ele fez o gol do empate, foi um gol importante para ele. E nesse último jogo ele entrou também, né? Não fez um primeiro tempo tão positivo, mas o time no geral também não fez. E no segundo tempo ele participou do jogo, né? Conseguiu tabelar com o Nico, fez um gol importante. Então, ele melhorou de desempenho. Acho que o Daniel Paulista vai manter o Vina. Mas o que eu só tô ponderando é que o Melk tem espaço nesse time. Não é possível que o Melk não tenha espaço nesse time. Uma variação, Denise, possível...
1: O Vina e Melk junto.
2: Seria colocar Vina e Melk. Só que aí você abre muito o meio-campo. E a gente tá falando de um time que sofreu 3 gols do São Bernardo. O time do Ceará precisa melhorar o seu sistema defensivo. E tendo 2 meias, 3 atacantes, aí, meu amigo, é ataque total. Seria uma circunstância para um momento do jogo, não para iniciar o jogo como um todo.
1: O torcedor comentou aqui, gente, ó, como é o nome do torcedor? Coloca o nome direitinho, viu, torcedor, pra que a gente tá aí. O Carvalho de Messejano, tava adivinhando, né, era Carvalho. Ele colocou assim, ó, Richard no gol, Brian Borges, os zagueiros, que tiver melhor, outro assim. Sávio, o sétimo, quem tiver melhor, oitavo, quem tiver melhor, vale 8, né, ali no meu campo. Aí ele colocou o ataque, vamos lá pro ataque. Renzo Lopes, Vina e Nico. Tá aí, Gata Show, poderia ser esse trio aí. Imagina se o Júlio se fizer mais 2 partidas de nível alto, de nível, né? Bom, muda o patamar do Ceará. Exemplo do Jonathan, a troco de hoje vai valer mais do que a venda. Ativo de base do clube e é um dos melhores do Brasil.
0: Ô, Gata Show, sobre o Júlio na base do Ceará, ele foi visto com a maior promessa. Foi campeão sub-20, até mesmo maior do que o próprio Melk.
1: Joga
0: e quando começou a

0: temporada da base, quem iria ser aproveitado era o Júlio. Porém, ele não conseguiu jogar no início da temporada. E outros nomes foram surgindo. E um deles o Melk. E o Melk ultrapassou o Júlio. E a gente vê o Júlio agora mais à vontade com o novo técnico Daniel Paulista. Já tinha feito um jogo interessante contra o América Mineiro. Eu vejo que o Júlio tem essa individualidade, o seu principal ponto forte. Porém, ele precisa melhorar na finalização. Ele chega na cara do gol, chuta e acaba desperdiçando. Contra o América, ele criou grande chance. Contra o São Bernardo, da mesma forma. Mas precisa melhorar nesse quesito e ter um potencial gigantesco para o futuro no Alvinegro.
1: Bora voltar a falar com a galera? Essa galera aqui eu gosto. Eita, João, veio me ver. Foi, João?
2: Na jogada. Você na jogada.
1: Coraçãozinho pra tu, João. Vai. E eu olhei no roteiro, eu várias, gente. Será que hoje tem... Aí você vai me ver, é coisa boa, né? Ficar pertinho da Gata Show, né não? Bora escutar a galera, bora escutar a galera. Não, não é isso não, Jeff? Entendi que não, não é isso não.
3: Bom dia, bom dia, Gata Show. É o Edinho Canidé, do Parque Caixa. Mais uma vez, meus parabéns, viu?
1: Obrigada,
3: mandei meu amor. Mandei pra você hoje no Jotinha, viu? Continue sendo essa pessoa maravilhosa que você é. E todo mundo, todos os seus ouvintes gostam de você. E ontem também, gatinha, foi aniversário do meu amigo, meu irmão e meu pai, Sargento Birajara do Gato.
1: Opa!
3: Manda um parabéns pra ele aí. Ele é torcedor do Vozão, viu? Doente e seu fã.
1: Opa,
3: é de um Canidé, do Parque Caixa.
1: Toma... Valeu, Edinho!
4: Ah, negócio de...
1: Vai, nossa senhora, que foi isso?
5: Bom... Opa, foi um rapaz, né?
1: Gata Show, o porteiro Clodoaldo, que sempre tá aqui com a gente. Um beijo, Clodo, pra você. Deus te abençoe. Mais um aqui.
4: Bom dia, Denise. É a maneira desse... Tem muito treinador, né? Muito técnico, escalação. Tem comentarista que gosta de escalar, que tem que jogar, porque... O treinador, o jogador entra de saída e não rende, como o caso do Priol. O Priol até entrou umas 4 vezes com esse treinador fraquíssimo chamado Carpini, que não rendeu, né? E quando ele entrava 15 minutos, faltando 20 minutos, às vezes mudava o jogo e tal. Não é obrigado o jogador ser banco, entrar com 15 minutos, aí no outro jogo ser titular. Não existe. Eu não vejo muito isso assim, não. O Mel, que, como o rapaz falou aí, caiu bastante, porque era o Pelé, né? Aquilo vai pra cabeça do jogador, e o jogador, vixe Maria, é melhor demais. E o Ceará ganhou uma, meu Deus do céu. É o melhor do mundo, já vai pro Castelão. Tem que ter muito cuidado com essas coisas. Que fulano não é mais pra sair, que o fulano entrou não é mais pra sair. É isso aí. Juarez Araújo, onde estou, torcedor do Fortaleza.
1: Valeu, meu amigo.
5: Ele, ele comentou dos dois times de um só, né? Interessante. É. Mas assim, verdades sejam ditas, né? Cada um tem a sua ponderação, a sua opinião. A gente fala sobre a manutenção, né, de um jogador ou outro no time do Ceará, porque o Ceará é tão necessitado e ele não tem legado nenhum. O Daniel Paulista assumiu um time que não tem nada, né? Então, o trabalho do Batatá junto ao Moza, o que eles deixaram pro Daniel Paulista? Os meninos da base? Só isso, né? Porque defensivamente o time é ruim. Na frente o time tinha dificuldade. Os jogadores que se esperava mais, né? Por causa do Vina, não tava jogando nada. Sobrou pouco, né? Então, qualquer jogador que tiver um desempenho minimamente razoável, no atual estágio que o Ceará tá, ele levanta a bandeira e diz assim, ei, eu posso ser titular. Então, o Daniel Paulista, acho que ele vai por esse caminho também. Não à toa, Denise, de todos os jogos que o Daniel fez até aqui, ele mexeu no time, jogo após jogo.
1: Ei.
5: Ele não repetiu ainda.
1: Mas isso aí pode ser de um lado... Não vejo como tão positivo.
5: Não é positivo, mas significa que ele estava tentando
1: encontrar. Está testando, é.
5: Significa que ele não estava contente. Fez um jogo, não deu certo.
1: Isso.
5: Mudou, fez outro jogo, não deu certo. Com o Daniel Paulista, desde que ele chegou, o Lucas já foi titular. O Renzo já foi titular. O Alano já foi titular. O Mugni já foi titular. Ele já colocou como titular também ali no meio campo o Richardson. Ele já utilizou o Éder e o Júlio César. Já tirou um jogo também o Júlio César. Já mudou isso. As laterais, ele já jogou com uma, já mudou todas de novo também. Então ele está tentando acertar. Acho que ele está no processo correto. A gente muitas vezes pondera, né, sobre o treinador bancar logo a um Zeno titular. Daniel Paulista está tão tentando encontrar esse DNA que ele muda jogo após jogo. Então, se você foi bem, meu amigo, no próximo jogo, você pode ser titular.
1: Tá aí, mostrar serviço.
6: Acho que realmente, viu, Gata Show? Renato aqui da cidade de Funcionários.
1: Fala, amigo.
6: A zaga tem que ter um chacoalhão, mas nesse momento aí...

0: É, o Vina tem mais experiência, né? Tem essa vivência, né? O Mel, que é um menino, né? Vai ganhar essa experiência. E é isso, é como o Alexandre Moto tá dizendo, é iniciar com o Vina, ele dá o gás e o Mel no segundo tempo, né? Acho que essa tem que ser a estratégia do Daniel. E acho que o Ceará tá numa boa perspectiva para isso, tá? Para a evolução.
1: Tá aí, falando aí do Vina. Eu tô gostando também do crescimento do Vina.
2: Entrou uma autarquia agora.
1: É, menino. Meu filho, autarquia.
2: Tá igual, mas tá igual o prefeito. Olha aí, ó.
3: Bom dia,
2: tá na mão de todo mundo. A vestimenta dessa aí.
1: O Tom Barros entrou daquele jeito. Hoje
2: eu
1: é Tom
2: e o
1: Barros.
2: E vamos nos retirar, porque a gente não tem roupa pra estar aqui.
1: O Tom Barros é elegantérrimo, gente.
3: Aura.
2: Tá formando aura.
1: Tá formando aura. É. Você tá que tá, viu? Bem jovem.
3: Não? É?
1: Muito
2: tá
1: jovem.
2: Tá formando aura.
3: Icônico.
2: É o
3: icônico.
2: Seven, né, Tom?
3: Antigamente. Cante.
2: Antigamente a gente falava que o cara tinha presença, né? Agora farmando aura, né? Tom?
1: Farmando aura. Já você vai farmar aura aqui comigo,
3: vamos
1: viu?
3: Vamos farmar aura, já aí.
1: Mais um ouvinte aqui.
4: Foi o seu aniversário.
1: Foi.
4: Era pra me ter cantado os parabéns pra você. Eu sou fã do seu programa.
1: Coisa linda.
4: Gosto muito de você.
1: Que bom.
4: Parabéns pra você nesta data querida.
1: Tá vendo?
4: Muitas felicidades.
1: Olha, ele é afinado, viu, Tom?
4: Muitos anos de
1: arrasou.
4: Vida. Que Jesus te abençoe.
1: Amém, obrigada.
4: E que você continue nesse programa maravilhoso.
1: Amém, querido.
4: Você
1: obrigada.
4: É a gata show que anima esse programa de verdade.
1: Eita,
4: um abraço, parabéns, muitos anos de vida.
5: Felina do Povão.
1: Obrigada,
2: você sabe que as pessoas
1: amor.
2: Reconhecem, né, Liuê? Eu fui fazer a aquisição de um presente.
1: Ah.
2: E aí, ao colocar lá, assinar, né? Quem tá enviando? Pra quem é o presente? Eu botei lá, Gata Show. Aí a pessoa olhou assim: é a Gata Show? A Gata Show mesmo? Aí eu falei: que Gata Show você tá falando? A Gata Show. Aí eu falei: é a Gata Show. Ah,
1: ela
2: eu
1: mesma.
2: Sei quem ela é. Aí pronto, aí foi toda aquela situação, né? Gata Show já é reconhecida dessa forma.
1: Coisa linda, gente. A Gata Show adora vocês. Bora fazer o seguinte, bora para o intervalo. No próximo bloco tem TBT do Tom. Tom Barros, que está elegante, bonito, joiado e gostoso, cheiroso.
6: Hoje é dia de TBT.
1: Informando a aura. A gente volta já, não sai daí.

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1: Vai, voltando.
2: Entrega rapidamente para o Lilo Góes. Vai, Lilo.
1: Você viu aí, Lilo? Narrador diferenciado é assim, minha gente. E aí, Tomzinho, estamos de volta com Tom Barros, o nosso TBT do Tom.
2: Parabéns pelo seu aniversário de ontem. Sensacional, né, Tom? Espetacular. Seu pai é uma graça, uma beleza. Né? Gente muito boa.
1: Brad Pitt é uma comédia, viu?
2: Ele é bom demais. O tapa ali rolou, rapaz. O negócio foi bom demais.
1: É bom, né, Tomzinho?
2: A sua mãe também, claro, né? Gente muito boa. Família boa, família legal.
1: Oh, coisa
2: só
1: boa.
2: Só ter produzido essa medida maravilhosa.
1: Ganhei meu
2: rapaz,
1: dia.
2: Quando eu cheguei lá, não tinha estacionamento. Pra onde eu estacionar, tudo ocupado. Rapaz, por que que não dá? Porque tá todo mundo ali pro aniversário da Denise.
1: Ixi, Maria.
2: Não tinha,
1: era desse
2: rapaz.
1: Jeito,
3: parava,
1: né?
3: Não, de chegar gente.
2: Aquele negócio que bota em zona azul, né? Zona azul. Tudo ocupado.
1: Tudo ocupado.
3: Beira-mar, ela fechou, foi a beira-mar. E a beira-mar é longe.
2: No Náutico ali, eu tentei arrudear pelo Náutico, nada. Desci, fui lá embaixo, naquela curva, com o barulho de estudo, nada. Tudo ocupado pro aniversário da Denise.
1: Tudo é gata show.
2: Foi bom, não foi, Tomzinho?
1: Que bom, fico feliz em você ter participado.
2: Muito legal.
1: Oh, coisa boa. O que é que você manda pra nós hoje,
2: Hoje eu prometi homenagem, aliás, prometi não, pediram homenagem ao Pipio.
1: Pipio.
2: Não vá confundir. É pipiu, pipiu.
1: O torcedor encaminhou até a foto dele.
2: Foi. Acontece o seguinte, eu consegui algumas fotos em homenagem. Quem foi Pipiu? O nome dele é Elpidio Siríaco da Silva, 1,65m, não era tão alto. Um dos grandes craques das décadas de 50, 60, aliás, perdão, 40, 50, que ele parou de jogar em 56, 57. Pois bem, ele foi campeão pelo Fortaleza em 1949, campeão pelo Ceará em 1951 e campeão pelo Gentilândia em 1956. Campeão do Norte pela seleção cearense, aliás, dois gols que ele fez lá no Paraná no jogo pela manhã. E ele é um dos maiores goleadores da história do Ceará Sporting Clube. Então, eu consegui algumas fotos. Por exemplo,
1: Cadê, eu não consegui
2: do Fortaleza de 49. Procurei, pesquisei, não achei. Consegui essa do Ceará
1: ele
2: de 51.
1: Ele jogou Ceará e Fortaleza.
2: Jogou, foi campeão pelo Fortaleza em 49. Certo. Quem tiver a foto, me mande que eu
1: pedi. Pronto, era isso que eu pedi, gente. Quem tiver a foto do Pipiu no Fortaleza, pode encaminhar.
2: Porque eu consegui essa do Ceará, de 51. Tá aqui o Pipiu, era esse aqui. A partir, né? O Pipiu era esse atacante aqui. Aqui o nosso querido Ivan Roriz, de quem foi grande fã, era o time do Ceará de 51 campeão. Aí, ele foi, Denise Santiago, ele foi convocado para seleção cearense de 54, que foi campeão do Norte. Saiu até um álbum parecido com esses álbuns de Copa do Mundo que eu já mostrei aqui. Segunda foto você pode colocar aí pra gente ver. A segunda foto, que o Pipiu tava lá. Pipiu. Vamos ver a segunda foto aí, né, do Pipiu.
1: Tinha um jogador do futsal também com o mesmo nome.
2: É? Então pronto, aí Pipiu. Aqui está o Pipiu, ó.
1: Júlio Pipiu.
2: Tá aqui, Pipiu, é o Pedro Sirico da Silva. Pipiu, um baiano, nasceu em Ilhéus, foi campeão da Bahia pelo Bahia também. Era craque, jogava muita bola. Pipiu, na seleção Ceará em 54, campeão do mundo numa decisão com a seleção do Pará lá dentro de Belém. O jogo começou no domingo, não terminou porque com muita chuva, passaram para segunda-feira pela manhã. Ele fez os dois gols e foi campeão do Norte pela seleção cearense. Agora uma foto da seleção cearense, ele titular. Uma fotozinha rápida pro nosso querido Pipiu. Pipiu.
1: Pode ir com calma, tu que dá
2: vamos
1: certo.
2: Vamos lá.
1: Vai.
2: Pipiu. Né?
1: Plim.
2: Opa. Vixe. Vamos lá. Pronto, tá aí está. Aí, Denise, a seleção cearense de 54. A partir da esquerda Manuelzinho, Geroldo, Ivan Roriz. Esse daqui é o Veras Vicente Trajano, Merci. Na ponta direita tá o... Eu tô tentando... Aí tá aqui o Pipiu. Pipiu, jogador. Na ponta direita, o Nirto. Esse daí, Nirto. Pipiu, Cosmo, Zeca e Antoni. Essa é a seleção cearense campeã. Aí está o Pipiu, portanto, não é? Tem o Pipiu. Eu acho que terminou, não foi? Aí sim, ele foi campeão pelo Gentilândia, a última foto. Pronto. 56, ele fez o gol do título em cima do Ceará.
1: Olha aí.
2: Foi 1-0, gol de Pipiu. Campeão cearense pelo Gentilândia de 56. Daí a foto dele como campeão cearense de 56. Perfeito? Deixa eu ver aí. Pronto. Aí está o Pipiu, é este aqui. Aqui o Pedrinho Simões, esse time que massa do Gentilândia. E o Pipiu.

0: Tio como titular, portanto, campeão cearense de 1956, derrotando Fortaleza, Ceará, Ferroviário, só deu Gentilândia.
1: E Gentilândia bacana, aproveitava agora, esses atletas também de Ceará e Fortaleza, não era, onde tudo, montava o time.
0: Tudo. Aqui nós temos, agora, para terminar, uma nota triste. Eu conheci o Pipio, quando ele terminou muito pobre, muita dificuldade. Foi exercer a profissão de sapateiro pertinho da minha casa, 3 quarteirões doce da minha casa. Então. Vivia com dificuldade, bebia muito. Teve um filho chamado Raimundo Pipio, que jogou no Ceará na ponta direita. Ainda fez até um... Não foi tão brilhante quanto o Pipio, o pai dele, mas teve uma boa passagem, perdi o contato com o Raimundo Pipio, que jogou no Ceará. Agora, quem tiver a foto do Pipio como campeão pelo Fortaleza, que eu não achei, pesquisei onde de todo jeito, não achei a foto do Fortaleza campeão de 49, se puder me mandar ao público na próxima quinta-feira, tá bom?
1: Show de bola,
0: Tonzinho. Pronto, homenagem ao Pipio.
1: Arrasou, e você tá maravilhoso, viu, com esse terno.
0: Você gostou da coisa que eu fiz aí falando sobre a geração... Geração, essa,
1: adorei, você essa
0: geração
1: bombou,
0: nova aí.
1: Geração Z.
0: Geração Z.
1: É, você gravou aí,
0: eu
1: falando.
0: Eu tô, como é?
1: Farmando aura.
0: Farmando aura. Sei nem o que diabo era, não mandaram eu dizer.
1: 6-7.
0: 6-7, faz um negócio assim.
1: 6-7, é.
0: Diga pra que diabo é aí.
1: Tá valendo tudo, viu, Tom? Você sempre moderno.
0: Pois é.
2: Atemporal.
1: Atual. Cante, é cante. Atemporal, Tom Barros.
0: Icônico que cante o negócio de. E tem uma ideia. Tem um negócio mais esquisito aí, como é? Sei lá.
2: Dag. Pior que nenhum de nós
0: nem
2: sabe.
0: Nem nós sabemos. É. Um abraço, Denis, um abraço até aqui.
1: Menino, o que é que vai ser dessas nossas futuras gerações, hein, minha gente? Com tantas coisas novas que estão sendo criadas, Alexandre. 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Show, show! Menina, eu quero saber como é que tá a Paula Autuori. Não apareceu ainda não na linha?
2: Paula Autuori?
1: Sim?
2: É assim.
1: Vai, meu Deus.
2: Calma, tá dando tudo certo aí.
1: Desculpa.
2: Cuidado, Brasil.
1: Tropecei no pé do Liu E, gente.
2: Cuidado, o Liu E botou o pé pra você cair. Ah. Foi isso que você disse aqui?
1: Foi.
2: Cuidado, Liu E. Liu E, presta atenção, rapaz.
3: Que o RH tá aí, cara. Não fala isso, não.
2: Presta atenção. Denise é um dos talentos da nossa empresa.
4: Já pensou quebrar a véia depois do aniversário? Não dá certo, não. Como é que está a situação do PC?
2: Tá, Denise, daqui a pouquinho a Fernanda Alves vai entrar ao vivo de lá. Eles já chegaram ao PC, a coletiva tá marcada para 12h45 e eles estão nesse momento se posicionando na sala, né?
1: Certo.
2: Lembrando que está muito lotada, né? Muitos
1: companheiros de comunicação estão lá. Menina, eu vi a lista de imprensa ali, tinha umas 30 pessoas, né?
2: Muita gente.

0: assistir pela coletiva, né? Que a gente já viu. No caso, a entrevista que o Paulo Autuori deu pra TV Leão, a Fernanda sai de lá antes de 5 da tarde, não, viu? Pode avisar aí o André que ela vai fazer o jogado do segundo tempo já direto dessa sala.
1: É.
0: Porque o homem responde cada pergunta 15 minutos, né, Lui?
2: Exatamente. Ele acaba falando sobre tudo. Ele fala sobre o futebol, fala sobre a vida,
1: dá exemplo. É uma palestra, né?
2: É uma palestra, Gata Show. E são, eu vi aqui, 29 a 30 profissionais.
1: Sim, eu falei 30.
2: Se cada um fizer uma pergunta, o Paulo Autuori não sairá hoje lá do PC.
1: Antes da gente ir pro intervalo, eu gostei da ênfase. Não sairá hoje aqui do PC.
0: Nem treino amanhã.
1: É. Antes da gente ir pro intervalo, o torcedor faz uma pergunta aqui, que a gente tá falando muito como Fortaleza deve se comportar nessa partida diante do Palmeiras, né? A preparação foi o primeiro treinamento dele hoje. Aí o torcedor fala assim, ó: Gata Show, Liuê, Alexandre, Fortaleza não deve jogar de igual para igual. O Palmeiras, então, tem a melhor formação de 4-5-2. Quem seria essa escalação? Agora ele fala contra o Palmeiras, então... Ah, tá.
0: Nem
1: contra
0: dá pra jogar nessa formação. 4-5-2 dá 11 na linha, mas o goleiro dá 12. Aí,
1: pois
0: meu
1: é,
0: amigo.
1: Que já vai
2: ser. O Palmeiras joga com a linha de 5, né? Joga com 3 defensores.
1: Eu acho que ele quer falar 3-5-2.
0: No caso, ele tá falando de como o Palmeiras joga.
1: Não, ele quer igual. Não dá pra jogar de igual para igual. Contra o Palmeiras, a melhor formação seria... Acho que ele quer falar 3-5-2.
0: É, não, na formação aí, se a gente tirar um atacante, fica 4-5-1, né? É uma possibilidade, né?
1: Do alguma Leão coisa, jogar assim.
0: É, alguma coisa dessa forma, né, Denise? Denise, eu acho que o Fortaleza vai precisar fazer uma partida de muita dedicação tática, né? Muita aplicação tática. Vai ter pouca posse de bola, é verdade. Se lançar para cima, o Palmeiras mata, porque o Palmeiras tem a melhor transição do futebol brasileiro, muito veloz, muito vertical, o time tem essa característica, né, do Abel Ferreira, é diferente do Flamengo. A gente tem duas escolas muito consolidadas aqui na América do Sul, Palmeiras e Flamengo, cada um com um estilo de jogo completamente diferente. O Flamengo gostando mais de administrar o jogo, e o Palmeiras muitas vezes dando a bola pro outro. Sim. Venha para cima que eu mato você no contra-ataque, é muito veloz. E principalmente na casa deles, né? A bola flui com mais velocidade, gramado diferente. Então, acredito muito que o Fortaleza vai precisar de um jogo de muita dedicação tática. E aí, povoar o meio campo é um caminho. Ter mais volantes, realmente, né? Hoje, o Fortaleza tem adotado o sistema com os 3 atacantes. Talvez só 2. Tirar o Militello, que não se mexe. Né? Ter 2 jogadores de mobilidade lá na frente. Povoar mais o meio campo, trazendo além do Sacha... Além, né, do outro volante, que pode ser o Rodrigo, pode ser o Pierre, pode ser o Rian, tem um trio por ali. Rodriguinho tendo um papel também de escape em velocidade, né? Um meio-campista que desgarra para sair. Eu não sei sobre os 3 zagueiros, porque é uma estratégia que foi pouco... Apesar de ter sido muito utilizada na temporada, eu não sei se Fortaleza tem suficientes zagueiros ali, né?
1: Peças para montar isso daí, né?
0: Ele poderia botar o Neres, o Gazal e o Luan.
1: Mas o torcedor cansou tanto isso com o Parpinho e não deu certo,
0: não,
1: né?
0: Foi legal. E outra, né, Denise? O próprio Neres, ele não fez parte desse momento ainda com o Carpini de 3 zagueiros.
1: Ele ainda tá no processo, né, ainda de...
0: Não sei se é um sistema que o Paulo Autuori está acostumado, né, a adotar. Tem muitas variáveis aí. Acho que a principal questão é essa. Realmente, eu buscaria tentar ter um time dessa forma, né? Transição em velocidade, sem essa peça de referência, que o Militello não tem velocidade para puxar contra-ataque. Também lá na frente é Gustavo Gomes, meu amigo. O zagueiro vai marcar ele. Então, é melhor explorar a velocidade. E aí, ter um pouco de atenção nas laterais. Apesar do Fuentes voltar, se tiver à disposição ou não, para mim, quem fica do lado esquerdo realmente é o Mucuri. Não abro mão disso. Do lado direito, aí você pondera. O Maílton é muito ofensivo. Será se é a melhor escolha num jogo dessa magnitude? E aí, Denise, tá acontecendo agora, nesse momento, um julgamento, né? Que pode resultar em uma punição pro Pedro Henrique.
1: Sim.
0: É ainda relacionado à passagem dele pelo Ceará, no Clássico Rei. Ele tá sendo julgado agora pela manhã. E naquela oportunidade, o Pedro Henrique quis, né? Meio que partiu pra cima do árbitro. Depois do jogo. Isso pode gerar uma pena, né? Uma punição. A gente está acompanhando esse julgamento e aí no julgamento vai ser dita a sentença, né? Para onde é que vai ser válida a punição, como é que vai ser e tudo mais. Pode ser um problema aí para a montagem do elenco do Paulo Autuori, mas a gente vai acompanhar aqui ao longo do programa se for resolvido ou não.
1: Bora fazer o seguinte, bora pro intervalo. No próximo bloco a gente faz o link ao vivo lá no PC e fala com você também, torcedor. Não sai daí que a gente...

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1: Estamos de volta, meio-dia, 26 minutinhos. Enquanto a Fernandinha dá o ok aí dela 100%, a gente volta a falar com a galera. Volta a falar, tá ok?
2: Ela já fez o aquecimento dela.
1: Ah, já tudo
2: tá
1: certo?
2: Tá no pique, tá pronta pra jogar.
1: Ah, já tudo pronto? Ah, tá tudo jóia. Então bora lá falar com a Fernanda, gente, porque ela tá ao vivo. Meio-dia, 26 minutos, como nós já havíamos falado, vai ter a coletiva de apresentação do técnico Paulo Autuori. Agora, já, daqui a 20 minutinhos lá no PC, e a Fernandinha vai falando um pouco mais sobre essa movimentação, como é que tá aí, muitos jornalistas neste momento, muita expectativa para escutar o novo comandante do Leão, não é isso, Fernanda? Boa tarde pra você!
3: É isso, Gata Show. Boa tarde para você e para todo mundo que nos acompanha no Jogada Primeiro Tempo. Já estamos aqui à espera de Paulo Autuori para conversar com ele, entender como é que foi esse primeiro contato com os atletas e também as expectativas pensando na segunda temporada. Paulo Autuori, que vem com esse nome de peso, multicampeão, conquistou já Mundial de Clubes, 2 vezes Libertadores e volta após 3 anos atuando fora do Brasil para comandar uma equipe aqui em solo brasileiro e também a primeira vez dele atuando no Nordeste. Aí vamos entender essa logística também do técnico adjunto, o Pedro Martins, o CEO, estará por aqui também, vai trazer outros esclarecimentos também sobre a saída do Carpini, que ficou tudo meio subtendido para a gente da imprensa. Toda essa conversa deve iniciar às 12h45. A assessoria do Fortaleza já avisou que a expectativa é que justamente comece nesse horário para seguir ali a pontualidade e que dê tudo certo para o trabalho de todo mundo. Lembrando, Gata Show, que a estreia do Paulo Autuori, a expectativa é que ele já estreie domingo, diante do Palmeiras. Será logo o primeiro jogo dele e seguindo 4 jogos fora do Fortaleza. Afinal, são 2 jogos pela Copa do Brasil contra o Palmeiras em São Paulo e o outro em Cuiabá, já que o Tricolor de Aço venceu o mando de campo. Aí vem o jogo pela Série B em Cuiabá mais uma vez contra a equipe lá da capital mato-grossense e o outro jogo contra o Juventude no Rio Grande do Sul também.

0: fora de casa.
1: E com a gente, Fernandinha, já a gente vai voltar a bater um papo contigo. É o tempo até que você se centraliza, fica melhor aí pra gente bater um papo aí 100% pra quem está nos assistindo pela televisão. Aí, ela vai falar sobre o Paulo Autuori, que tá todo depois dessa saída do Carpini, né? Com toda essa situação do Paulo Autuori e esse desafio que vai ter. Fora isso, o Breno também já saiu. O Breno já vai pro esporte, tem toda essa situação também, que foi titular absoluto no ano passado. Esse ano oscilou muito, teve aquele erro na Copa do Nordeste e vai se despedindo. E a expectativa é que chegue também mais. Mas a primeira questão é o transferbão para ser pago. Mas falando sobre isso, o torcedor pergunta em relação ao que, é que a gente acha sobre essa postura do jogo do técnico Paulo Autuori, que a gente vem falando muito. Só vai saber assim de fato quando a gente vê ele primeiro, né, Liwei?
2: Verdade, Gata Show. Mas nessa partida contra o Palmeiras, a gente não vai ver logo de cara o Fortaleza do Autuori. Primeiro, em razão de ser a sua estreia. E segundo, porque o Paulo Autuori vai armar o Fortaleza não com o jeito que ele vai jogar a Série B. De um Fortaleza equilibrado, mais propositivo. Vai ser um Fortaleza com pensamento de eliminar o Palmeiras. Se vai conseguir ou não é outra coisa. O Palmeiras tem um grande investimento, uma das maiores equipes da Série A do Campeonato Brasileiro. E o Fortaleza vai se comportar como uma equipe que não é favorita no confronto. Então, o Paulo Autuori, nesse jogo, ele vai armar o time do Fortaleza para passar pelo Palmeiras, para eliminar o Palmeiras em duas partidas. Depois disso, nas partidas da Série B, aí sim, vai ser o estilo Paulo Autuori de ser, o jeito que ele imagina esse Fortaleza para o decorrer dessa competição, Gata Show.
1: Isso aí, meus amigos. Vamos aguardar aqui, Alexandre. Fica a tua expectativa e esperar como é que ele atue da melhor forma?
3: Sim, né? A gente precisa dessa definição. Porque, Denise, apesar da maior parte da responsabilidade do jogo estar no elenco, nos jogadores no geral, é bem verdade que o treinador, ele faz pequenas mudanças, né? Ele tem um impacto sim no jogo. É só a gente ver o que aconteceu no jogo passado. O Carpini saiu, o Carpini tinha uma identidade com alguns atletas. Chegou o Reinan Santos, técnico interino, ele botou o Ronald no time, o Ronald estava descartado pelo Carpini. Uhum. Então ele tinha a visão de que o Ronald podia jogar, o Carpini não. E isso é uma mudança. Aí você muda no esquema tático, você traz o Vitinho, que estava jogando centralizado, para jogar na ponta direita, que é outra mudança possível. Isso também melhora a equipe. Então, vamos saber o que, que o Paulo Autuori pensa, né? Se ele julga que esse é o melhor meio, se ele julga que tem outros jogadores para mexer na equipe, se ele deseja realmente utilizar o Neres no time, ou se ele prefere o Luan, se ele quer um time mais jovem, se ele quer um time mais experiente. Acho que hoje vai ser um dia interessante para a gente entender o que, que ele pensa também. E uma questão que eu queria muito saber, Denise, também, é sobre o Bernardo Franco, né? Que é esse técnico adjunto. Se ele vai também explorar um pouco sobre isso, se o Bernardo Franco...
1: Acho que vai ser o principal, né?
3: É, se o Bernardo Franco vai estar nessa coletiva também com ele, ou se é só o Paulo Autuori, para tentar entender também um pouquinho sobre isso. Porque vai ser um trabalho meio compartilhado, né? É, não é... O Fortaleza que faz questão. Muita gente pergunta, ah, vocês dão muita ênfase na nomenclatura. Mas a gente faz isso porque o próprio Fortaleza pede isso. Fortaleza pediu, até para deixar isso bem claro, não é um auxiliar, é um treinador adjunto. Então, é um cenário que eu penso, né, que seja muito similar ao que foi o trabalho do Náutico, que tem o Hélio e o filho dele à frente do clube.
1: É isso aí, torcedores. 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

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Show, show! Vamos fazer o seguinte, bora pro intervalo, a gente conversa aqui com a Fernandinha e já já a gente volta trazendo mais informações aqui sobre lá no PC. A gente volta já.

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1: Estamos de volta, meus amigos, meio-dia, 37 minutinhos. O torcedor já tá mandando aqui a provável escalação do Vozão. Sabe quem é aqui? O Auricélio, lá do bairro Conjunto Gereissati 2. Gata Show ia com Richard no gol. Brian Borges, Júlio César, Thalisson, tem que melhorar, hein, Tatá? Tatá, ó, gostou da intimidade? Sávio, João Gabriel, Pavani, Melk. Eita, galera, esse time tá bem ofensivo. Melk, Nico, Vina e Júlio. Essa seria a equipe com o Melk no meio e o Vina como centroavante. Que ele já atuou em alguns momentos ali, já, né?
2: Falso nove,
1: buscando ali
2: estadual.
1: Pelo meio, né? Poderia ser uma opção aqui, o torcedor aqui com a gente. Tem mais gente aqui falando? Tem mais gente aqui conversando conosco? Bora lá apertar o play, vai, meu querido Jeff Predador.
0: Você na jogada.
1: Já, Paulo Autuori, hein? Tomara que ele não se atrase pra gente aproveitar um pouquinho aqui, viu, Liwei? Vai lá, não aperta o play, amigo. Eita. Ficou ruim?
3: Beleza. Olha, esse jogo do Fortaleza com o Palmeiras, eu só peço o Palmeiras que não bata muito.
1: Que não dê uma sapecada.
3: Certo, que qualquer bata... resultado, 2-0, não precisa humilhar. Porque o Fortaleza, com o Militeiro, sem fazer um gol debaixo da trave,

0: Luiz Fernando tá jogando nada.
1: Ah.
0: Maílton tá cruzando por cruzar. Não sabe
1: não
0: nem pra onde é que vai,
1: não, né, amigo? Se for pra bater...
0: Tá entendendo?
1: Não deu essa pecada, não.
0: O Vitinho também não tá numa boa fase.
1: Que é isso, mano? O Vitinho foi um dos melhores do jogo passado.
0: Se o treinador fizer uma reza santificada e mudar tudo isso. Se não, eu só peço Palmeiras, tenha calma, não bata muito não. 2-0 tá bom em cima do Fortaleza.
1: Não vá dar uma chibatada não, Yuri, vai com
2: calma. Tá falando uma coisa dele, antes que não seja o treinador do Fortaleza.
1: Fala,
2: não dá pro Fortaleza botar o time reserva, tanto no domingo como na quarta-feira contra o Palmeiras, não. E botar o time principal só contra o Cuiabá.
1: Time reserva no domingo.
2: DJ.
3: Dá,
2: eu
3: sim.
2: Acho que seria a melhor opção do técnico.
3: O Capim faria isso com certeza absoluta.
1: Colocar o time reserva no jogo contra o Palmeiras e
3: eu
1: o time
3: não
1: titular.
3: Faria isso. Eu não faria isso, mas o Capim faria isso. Vamos saber se o Palotouro irá fazer isso. O prioridade é o jogo contra... É o jogo contra o Cuiabá, isso é uma verdade. Mas você tem dois compromissos pela frente, você tem que competir, pelo menos na minha opinião, né? Ninguém chegou nessa etapa da Copa do Brasil à toa. Isso não é pra ser um fardo. É pra você tentar competir, fazer alguma coisa, né? E aí é o trabalho do Palotouro.
1: Vamos lá pra mais um.
4: Boa tarde, gata show. Boa... Aqui é o Berinho, da Barra do Ceará.
1: Fala,
4: um alô
1: Berinho.
4: Aí pra Adriana, pro Orcelo, pro Marcelo, pro
1: Eita.
4: David.
1: Fala, nossa senhora.
4: O Rafael. Clenil, todos ligados aí em vocês. Todos alvinegros, viu?
1: Um beijo.
4: Estamos aqui na expectativa de saber onde é que vai ser esse jogo. Se é PV ou Castelão.
1: É, vamos
4: cuida, assim. Gata show. Berinho da Barra do Ceará. Alvinegro, desde que foi gerado.
1: Desde que foi gerado. Um beijo, Berim.
5: Denise, show, boa tarde.
1: Boa tarde.
5: Eu acho que o Fortaleza contra o Palmeiras, o Palmeiras é favorito, o Fortaleza tem que entrar com dois goleiros. Aí evita de sair gol, né?
1: Com dois goleiros é sacanagem, né, amigo? Vai lá, mais um, vai.
6: Boa tarde, gata show. Rapaz, negado aí, estão dizendo que o Fortaleza vai perder, né?
1: Ah.
6: Ninguém sabe, né? Futebol é futebol. Você viu aí Cabo Verde contra a Argentina, né? Na Copa do Mundo, eu sei que são níveis diferentes, são seleções, mas a favorita quem era? Era a Argentina pra dar uma goleada, e não deu, né? Pode ser 0-0, né, também, né? Não é assim, não. As pessoas pensam que é assim. E Roberto Jockey Club.
1: Valeu!
7: Eu concordo, viu, gata show? Eu concordo com ele. Cada jogo é um jogo. O próprio Palmeiras, em 2021, tinha até um elenco melhor. Foi campeão da Libertadores naquele ano.
1: Sim, sim.
7: Vencendo o Flamengo por 2-1. É eliminado da Copa do Brasil, time verde, pro CRB, que tava na Série B, que tem, na ocasião, um elenco inferior ao time do Fortaleza. Então tudo pode acontecer no futebol, mas a gente analisando o desempenho do Fortaleza, falando de chances, o Alexandre citou o Gustavo Gomes da marcação, mas não é só o Gustavo Gomes, né? O Alexander Barbosa, destaque do Botafogo, foi pra lá, tem o Murilo também, e o Fortaleza, que cria muito, acaba não concluindo. O jogo contra o Palmeiras vai ser aquele jogo de uma bola, duas oportunidades pra você concluir, então o time vai ter que melhorar uma grande deficiência já nessa partida, mas o exemplo é isso, 2021... O CRB eliminou o Palmeiras, que foi campeão da Libertadores nessa Copa perigosa e traiçoeira do Brasil.
1: Bora voltar lá pro PC, porque Paulo Autuori ainda não chegou. A previsão é que ele chegue 12h45, mas eu acho que vai atrasar, viu, Fernandinha? Vamos voltar com a Fernanda, porque a movimentação aí tá intensa de jornalistas, estamos acompanhando pelo retorno, mas nada do homem aparecer, hein, Fernanda?
8: Não, ainda faltam 4 minutos para que ele apareça por aqui, venha conversar com todo mundo, trazer essas expectativas dele no Tricolor de Aço. A gente segue aguardando. Enquanto ele não chega, vai aqui interagindo com os colegas de imprensa, conversando um pouco sobre a rotina, aquela resenha também, que é sempre interessante, para poder ir descontraindo o ambiente. De fato, quando começar o trabalho, todo mundo fazer cada um a sua parte. E aí, Denise e todo mundo que nos acompanha, a gente tem que lembrar em relação ao Paulo Autuori, que ele tem um técnico adjunto, Bernardo Franco. E é importante que ele traga também uma explicação sobre essa metodologia de trabalho, já que já vem aplicada em outras equipes do futebol brasileiro. E aí vem essa também agora para o Fortaleza. É bom ele trazer como é já essa relação também, tanto para a gente da imprensa entender, como também o torcedor já ficar ciente como é que serão essa questão, por exemplo, hierarquia, decisões, tudo isso dentro dos dois que estarão juntos ali em atuação, sendo o Paulo Autuori de fato o treinador e o adjunto, o Bernardo Franco.

0: Fernandinha, o Bernardo Franco é que vai ser aí a cabeça ali, o central, sabe, Alexandre, desse trabalho do Paulo Autor. É a importância. Eu não sei se o Bernardo vai também para a coletiva ou se é só o autor e o Fernandinha. Vocês têm essa informação?
1: Data Show, aqui tem duas cadeiras.
0: Ai, pode
1: a
0: ser.
1: Gente sabe que o Pedro Martins vem. Se ele vai permanecer e ficar com a autora, a gente não sabe. Ou se vem o Bernardo também. Então fica tá essa dúvida ainda aqui. A gente vai já confirmar com a assessoria.
0: Porque eu acho que o fruto do trabalho ali, não desmerecendo o Paulo Autor e a Ave Maria por tudo que ele tem no nosso futebol, no futebol brasileiro, mas o fruto do trabalho vai ser o Bernardo, o Alexandre.
2: Eu não sei, tipo, quem foi anunciado como técnico foi Paulo Autor.
0: Mas quem vai trabalhar com a galera vai ser o Bernardo, né?
2: Talvez, Denise. Ou talvez os dois, ou talvez só um, ou um tenha uma atribuição, outro. Fato é que Fortaleza contratou Paulo Autori para ser o seu novo treinador.
0: Não, é óbvio, gente, eu sei. Mas assim, o Paulo Autori vai estar lá, vai falar, mas o que eu tô dizendo é que a essência do trabalho vai ser do Bernardo.
3: É, pode acontecer, Gata Show. Não. Hoje no futebol, o futebol tá acompanhando outras modalidades, né? A gente acompanha o basquete. Lá no basquete também, no futebol americano, tem treinador de defesa, treinador de ataque, auxiliar e tal. No futebol tá por aí. Então a gente pode ter um
0: isso
3: técnico.
0: Isso é ruim, não.
3: Não, claro que não.
0: Ganhando, torcedor quer
3: cada
0: ver.
3: Cada um traz a sua estratégia. É. O Bernardo pode ser mais no setor de defesa, atuar no ataque, no equilíbrio em outros sentidos. Então não dá pra cravar o que é que vai acontecer no Fortaleza. O Paulo Autuori é o cara mais experiente. Mas, assim como acontece no futebol mundial, né, o futebol brasileiro acaba fugindo um pouquinho dessa regra um pouco. No futebol mundial, quem acaba dando os treinos são os auxiliares. Né? Isso é muito comum. Por isso que o futebol brasileiro acabou trazendo de um tempo para cá muitos auxiliares de grandes técnicos do futebol europeu, que acabaram não dando certo por aqui. Porém, vamos aguardar o que pode acontecer no Fortaleza, não é algo claro, talvez através dessa coletiva a gente possa entender quem é que de fato vai comandar o Fortaleza daqui para frente.
0: Vamos aguardar aí, viu, Fernandinha, que ele venha com um novo trabalho e deu uma cara aí pro Fortaleza, até porque o que o Renan Santos deixou aí uma boa impressão nesse primeira oportunidade no comando técnico. Hoje teve treinamento, né, Fernanda? Não sei se vocês tiveram alguma informação sobre essas atividades, vai estar todo mundo ok aqui para esse jogo. O Liuê já nos adiantou aqui que Pedro Henrique pode jogar na Copa do Brasil, o Neres também pode jogar,
3: o Fogaça também.
0: Então são mais opções ofensivas que o técnico vai ter para domingo, né?
1: Isso, o primeiro treino dele foi ontem, a reapresentação. Tanto que nas imagens divulgadas pelo Fortaleza, estava o Paulo Autuori e o Bernardo Franco juntos. Então a expectativa é que seja, de fato, um trabalho conjunto. O próximo treino acontece também hoje à tarde. De hoje até o sábado, o Fortaleza segue nessa preparação, sendo que no sábado o treino é pela manhã, viaja à tarde para São Paulo e no domingo vai enfrentar o Palmeiras pela Copa do Brasil, jogo da ida da competição.
0: Tá todo mundo ok? Não tem nenhum suspenso não, né, gente? Tá todo mundo ok pra esse jogo, né?
2: É, o único jogador no DM era o Luca Prior, né? Ele não esteve relacionado ao jogo passado. Aí é saber se ele vai se recuperar ou não. Ou se o Fortaleza teve um outro problema, né, durante essas atividades até o dia do jogo.
3: É. E lembrando, assim, é outra dúvida sobre o Fortaleza. A gente fica em dúvida do comando técnico, mas também dessa super viagem que o Fortaleza vai fazer. Uma temporada fora, Gata Show.
0: Pois é, não volta não a programação?
3: Não, será? Volta ou não volta? Porque o time vai jogar duas partidas seguidas em Cuiabá, né? Talvez até a venda do mando de campo foi de forma estratégica.
0: Pensando
3: em razão
0: nessa
3: desse jogo,
0: né?
3: Vai encarar o Cuiabá pela Série B do Campeonato Brasileiro. Então vai jogar no meio de semana em Cuiabá, no final de semana que vem também em Cuiabá. Tem esse jogo contra o Palmeiras. Ainda tem outra partida fora de casa contra o Juventude. O Fortaleza vai nessa intertemporada ou volta? Né, faz treinamentos aqui ou fica só por lá? Então é uma dúvida. Eu acredito que pelo menos nos jogos que o time vai jogar em Cuiabá contra o Palmeiras e o time da casa, a equipe do Fortaleza deva permanecer por lá.
0: Fernandinha, o técnico já apareceu por aí, Fernandinha?
1: Ainda não, mas essa informação que vocês estão discutindo aí, o próprio Pedro Martins explicou na entrevista que fez ao Jogada Primeiro Tempo. O Fortaleza vai para São Paulo, de lá segue para Cuiabá e vai fazer os dois jogos justamente por isso. A escolha da venda do mando de campo, além do financeiro, foi pensando nessa logística de ter que voltar para Fortaleza e ir para Cuiabá para ter esse jogo da Série B. A dúvida que fica é sobre a próxima semana, que é o jogo contra o Juventude, porque o Fortaleza joga contra a equipe do Cuiabá pela Série B, se passar do Palmeiras, aí tem a questão da classificação na Copa do Brasil, mas trabalhando com o que a gente tem até aqui, o jogo no dia 9 e o próximo jogo no dia 15. Então, a expectativa é que a equipe volte desse jogo, aí passe a semana por aqui e viaje para o Rio Grande do Sul para enfrentar lá em Caxias do Sul o Juventude no dia 15 de agosto.
0: É, não deixa de ser uma programação bem agitada, né? Mesmo voltando, indo, não deixa de ser uma programação que precisa de uma logística especial para trazer resultados fora, resultados positivos. Tô vendo aqui, Fernandinha, que essa entrevista vai começar depois de uma hora, viu? Não vai começar agora, não. Até porque a expectativa aí, que era 12h45...
1: A expectativa é que ele chegue daqui a pouquinho.
0: É, mas acho que vai... É normal, né? Ainda tá ainda se adaptando às coisas
2: almoçar,
0: aí.
2: Tá terminando de almoçar,
0: rapaz. Tá terminando de almoçar, né, Alexandre?
2: Nós é que somos pobres, coitados. Vamos almoçar só depois.
1: Tem um buffet ali, viu? Esqueci de contar pra vocês, mas tinha um buffet ali pra gente. Lá ainda não.
0: Ah, então pode falar, viu, Fernandinha? Antes dessa coletiva começar, mais tarde no Jogada Segundo Tempo...
1: Só pra completar uma coisa. Eu estava ouvindo o nosso grande Tom Barros falando do vídeo dele da Geração Z, e ele não disse o termo certo, que foi a parte favorita do vídeo para mim, quando ele disse gag de la gag, que significa surpreso, está muito espantado com a situação.
0: Ai, pois então eu estou gag de la gag à espera de Paulo Autuori.
3: A entrevista que só tem hora para começar, viu? E prepara aí, viu, Fernanda?
0: Você vai ficar gag de la gag, porque eu acho que até o Jogada Segundo Tempo você vai fazer daí, viu? Porque pelo visto não vai nem começar uma hora da tarde essa entrevista. Viu, Fernandinha? Depois mais tarde
1: vamos
0: você traz...
1: Vamos esperar ele servir cante. Viu, Gata Show?
0: Como?
1: Que é garantir boas informações, trazer aqui tudo certo, servicante.
0: Servicante, pronto, tá aí. Pois que você volte mais tarde, servicante, para trazer mais informações sobre essa movimentação aí do Fortaleza nessa apresentação do técnico. No Jogada Segundo Tempo você traz mais informações, viu, Fernandinha? Com os destaques da palavra aí do novo comandante do Leão. Obrigada, viu, Fernanda?
1: Valeu.
0: Valeu, Fernanda Alves aqui conosco. Gag de la gag, gente. Eu tô ficando velha mesmo, viu? Tu não sabia não, Jeff? Tu que é novo?
3: Pode falar mil vezes, eu nunca vou entender nada disso.
0: Gag...
3: É um linguajar totalmente diferente
0: do
3: que a gente aprendeu em toda a nossa vida. Geração Z, né, Gata Show?
0: É. Gag de la gag. Vamos lá. Gata Show, vamos chegar essa reta final aqui do nosso programa. Bora escutar aqui a galera? Vai, aperta o play.
4: Você na jogada. Você
0: vamos.
4: Na jogada.
0: A Fernandinha disse uma informação importante, porque é que ela sabe desses termos. Ah, entendi, Fernandinha. É. Entendi, porque que ela entende, sabe desses termos.
2: Por que ela sabe?
0: Ixi, é impróprio, não pode falar não que tem criança acompanhando uma hora dessa. Gata Show, lembre-se que vencemos o poderoso Palmeiras, viu? Já lá. Então, Fortaleza vai ser igual lá em casa. A última palavra é da mulher. Então, a última definição é de Paulo Autuori. Ele disse que o Fortaleza vai ser igual lá na casa dele. Quem manda na casa dele é a mulher. A última palavra é a dela. Então, a última palavra do Fortaleza vai ser de Paulo Autuori. Então, ele fez uma comparação muito boa. Inclusive, a mulher é quem manda mesmo. Deixa eu mandar um beijo aí. Mandar um abraço aí para o professor Raildo. É isso, Raildo Araújo? Hoje tem o Racha Gata Show dos cinquentão. Muito obrigada, viu, querido? Bora lá mais um aqui com a gente. Reta final aqui do programa. Vai, aperta o play, predador.
5: Gata Show, aqui é o Erivaldo Aquiraz. Eu só quero que o Fortaleza ganhe pelo menos só de 1-0 do Palmeiras e pronto, tá bom demais.
0: Já pensou?
5: Um abraço aí pra vocês.
0: 1-0 é goleada, macho. Tu é doido, é? Mais um, vai. Vixe, Maria, esse aqui gravou ruim o áudio. Bora, mais um aqui com a gente. Olha que as coisas estão se arrumando lá. Se o Paulo Autuori ainda entrar daqui a 4 minutos, a gente coloca pelo menos um pouquinho, né?
6: Boa tarde, Gata Show, aqui é o Douglas do Iguatu.
0: Fala, Douglas.
6: O maior erro está exatamente nesse sensacionalismo que estão fazendo tudo em cima desse técnico. Esse técnico aí, ele nunca foi e nunca será melhor do que o treinador do Fortaleza anterior.
0: Qual?
6: Isso aí, exatamente, é só sensacionalismo. Vocês vão ver o resultado.
0: Ele tá falando, será que é do Carpinho?
2: É, com certeza, né? É o número um fã do Carpinho, o áudio. O fã número um.
0: É estranho, né? Assim, é surpresa, né? É gag de la gag.
3: Será que o Fortaleza vai sentir saudade do ex daqui a pouco?
0: Do gag
3: de la
0: gag?
3: Ele tá praticamente dizendo isso, né? Que o Fortaleza, daqui a algumas rodadas...
0: Aí não dá pra entender, não.
3: Vai sentir saudade do ex, do Carpini.
0: Todo mundo queria que o homem saísse. Agora não dá pra entender mesmo, não.
2: Denise... Tem uma questão, só pra gente trazer aqui também rapidinho, né, que tá sendo debatida.

0: acontecendo muito nesse momento no futebol no geral, que é com relação, Denise, à Copa do Mundo, né? Por quê? Porque a FIFA anunciou que ela está pretendendo vender a Copa do Mundo para empresas privadas, né? Investidores coordenarem o evento. E isso está gerando muita repercussão, inclusive a UEFA acabou de se posicionar falando que nenhuma seleção que faça parte do seu conglomerado UEFA vai disputar mais torneio da FIFA até isso ser resolvido. Ou seja, isso pode tirar as seleções europeias da próxima Copa do Mundo. Aí abriria mais espaço para o Brasil tentar, né? Que o Brasil, toda vida que chega com o europeu no mata-mata, desde 2002 para cá, não está conseguindo passar. Mas é uma questão realmente que está sendo debatida nesse momento.
1: Tá aí. Meio-dia e 55 minutos e a gente ainda fica... Tá aí, ó. Vamos ver, mostrar o Paulo Autuori chegando, gente? Bora lá, quem tá na TV nos acompanhando? Tá aí, Paulo Autuori chegando agora junto com Pedro Martins, CEO do Fortaleza. Realmente foi ele com o CEO, hein? Com o Pedro Martins. Então, nosso cinegrafista tá fazendo ali o foco, quem tá acompanhando na TV, vendo toda essa movimentação. Quem ligou a TV agora, ô torcedor, é a entrevista coletiva, hein? Coletiva. Pode até colocar aí na taxa, diretor, para ajudar aí quem tá acompanhando agora, que não tá entendendo muito. É a entrevista coletiva aí de Paulo Autuori com o Pedro Martins. E os dois que tiveram uma relação bacana. E ele tá falando, bora lá escutar. Aí, não, é a Thaís, né? A Thaís é assessora de imprensa do Fortaleza, tá falando ainda. Eles tiveram uma relação bacana lá de quando trabalharam juntos no Cruzeiro. E essa relação, gente, facilitou muito o processo de contratação do Paulo Autuori para o Fortaleza. Além do currículo dele, né? Então, assim, ele vai falar um pouco mais sobre isso, a chegada e o que ele viu, hein? Porque ele já treinou ontem, como a Fernandinha já trouxe, e ele também treinou hoje pela manhã na sua equipe. Treina amanhã e no sábado de manhã e já viaja à tarde para enfrentar o Palmeiras no domingo. Vai ser o primeiro desafio dele, um desafio importantíssimo e a missão, assim, é das mais difíceis logo de estreia, porque a gente sabe da potência do Palmeiras, sabe também que o Palmeiras goleou ontem o Vitória. Então, além de toda característica ofensiva que o Palmeiras oferece, o Abel trabalhando na equipe há muito tempo, então a gente sabe que vai ser um jogo complicado. Neste momento eles estão trocando ali as posições, é não, momento para foto, não é isso? Momento para foto, você que está no rádio, nós estamos mostrando agora a apresentação de Paulo Autuori lá no PC, do técnico que vem com essa missão de fazer com que o Fortaleza retorne à primeira divisão do Campeonato Brasileiro. Fortaleza que já mostrou uma boa impressão ao técnico com o trabalho do Reinan Santos no último jogo, venceu por 1-0, que caberia até mais, hein, torcedor? Caberia até mais do que um golzinho ali do Ronald. E agora o Paulo Autuori vai tentar dar continuidade, recebendo agora a camisa, hein, do Fortaleza, das mãos do CEO do Tricolor, Pedro Martins, com o nome dele. Já tiveram uma relação e isso já ajuda muito, né, Alexandre? Quando tem uma relação boa, já ajuda muito a convivência e a vinda também. 70% faz parte disso, né?
0: Eu botaria 90.
1: 90?
0: Viu? É, o Autuori, né? Uma carreira tão longeva, nunca trabalhou na Série B e aceitou agora, né? Após sair do Sporting Cristal no Peru. E após também falar que não seria mais técnico no futebol brasileiro, né? Então... 70% acho que é um índice baixo, viu? 90% da escolha aí do Autuori nesse momento é realmente fruto do Pedro Martins. Pedro Martins que tem essa relação mais íntima, né? Com o treinador. Digo dessa forma porque já trabalharam no Atlético Paranaense, já trabalharam no Cruzeiro, trabalharam nesse período em gestão e o Paulo Autuori foi treinador do Cruzeiro de forma interina. E aí a gente tá vendo uma interação, né?
1: Com o sócio-torcedor aí.
0: É, o Fortaleza coloca o sócio-torcedor pra conversar também com quem tá chegando, não, né? Com o novo profissional.
1: Eu não sei se a gente consegue captar o áudio dele aí, Predador. Tá muito baixinho, né? É que ele se levantou, gente, da mesa, tá conversando com o sócio-torcedor nesse momento. E a gente não consegue captar o áudio dos dois porque eles estão distantes do microfone. Vamos aguardar, né? É muita expectativa. O torcedor comenta aqui muito no Instagram, desde já a gente agradece. O torcedor do Fortaleza também tá nessa expectativa. Ele aparenta até simpático, né, com o torcedor. O Carpini chegou com uma certa antipatia.
2: O torcedor tá gostando, Gata Show, acompanhando os comentários.
1: O termômetro, né, que a galera tá gostando.
2: Tem mais algo positivo do que negativo, principalmente após as entrevistas, o conhecimento de Paulo Autuori sobre.

0: de futebol. Estava acompanhando a entrevista dele à TV Leão e o torcedor falando que é gostoso acompanhar o que fala o Paulo Autuori, e daqui a pouco ele vai falar e nessa apresentação do comando técnico do Fortaleza.
1: Boa expressão para definir como o torcedor gosta, né?
0: Gostoso, prazeroso. Enfim, foram alguns dos argumentos que o torcedor acabou utilizando lá no YouTube.
2: Eu queria que, enquanto o Bafulê não chega... Ah, já tá chegando. Eu queria escutar aqui o Paulo Autuori, pelo menos dando um oi, né, gente? Mas já são meio-dia e 59.
1: Mas o áudio tá complicado, né?
2: É.
1: Tem muita coisa aí. Acho que a equipe técnica vai ajustar ainda.
2: É, o áudio tá um pouco ruim aí. O áudio não tá... Vai fazer um ajuste aí do áudio. E a gente fica aguardando no jogada segundo tempo, tá? Tudo que ele falou, vai ser uma entrevista longa, como nós falamos aí, são quase 30 jornalistas nesta coletiva. Se cada um fizer uma pergunta, você já sabe, né? Pode colocar aí no Jogada Terceiro Tempo,
1: que vai dar
2: certo. Se ele
1: gastar um minuto por pergunta, ele vai ser 30 minutos.
2: As respostas dele são longas.
1: É, e bota 10 minutos a 300 minutos.
2: Vale, menor senhora, Alexandre. Eita, aí ele vai direto para São Paulo, né? Nem treina mais com o time.
0: Imagina depois de um jogo de 21:30, hein, uma coletiva. Vamos aguardar aí, né? Mas assunto para falar.
2: Mas essa quantidade é porque é uma expectativa de apresentação
0: não,
2: mesmo,
0: mas ele
2: né?
0: tinha uma boa média nos últimos clubes, né? No Cruzeiro, no Atlético também. Vamos ver se ele vai adotar aqui. Quem, torcedor e os jornalistas, lembram bem da época do Rogério Ceni.
2: Ave Maria,
0: terminava praticamente pela manhã.
2: Pela manhã, eu era repórter.
3: Ei, foi tchau, viu?
2: Não, minha gente. Bora continuar esse papo às 5 horas da tarde no Jogada Segundo Tempo e a gente volta amanhã a partir das 11 horas da manhã. Aquele beijo no coração e até amanhã. Tchau, tchau, Alexandre Liuê. Bafulê chegou.
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2: E não para por aí não, viu? É o PM, a nossa paixão.
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3: Alô, alô, Brasil, Brasil, Brasil. Alô, alô, mundo, mundo. Atenção, gente. Antes da nossa oração, a gente vai começar o programa falando de uma coisa muito interessante. Você se lembra daquela moça aqui do Ceará que acusou o ex? Eu acho que, eu não sei se ele ainda é jogador, tá jogando. Eu acredito que ele ainda seja jogador. Ele foi jogador do Fortaleza. Ele jogou por times importantes e foi atrás da seleção brasileira. O Davi Luiz. Lembro do Davi Luiz? Uma moça aqui do Ceará. Olha, olha, olha a bomba, porque acabou... Tem uma novidade aqui do Estado. Tem uma novidade aqui sobre esse caso. Uma moça aqui do estado do Ceará, ela entrou em contato com o Davi Luiz. Ela procurou o Davi Luiz através das redes sociais. Porque o Davi Luiz não conhecia ela, não sabia quem ela era. Ela é do interior do estado do Ceará. Então ela estava interessada em ter um teretetê, em namorar com o Davi Luiz. Cadê a foto do Davi Luiz? E a moça é essa aí que nós vamos mostrar agora. Já estamos mostrando aqui pela TV Diário. E você que está com a gente pela Rádio Verdinha 92.5, acompanha tudo. Olha, olha, olha, olha, olha. Então a moça do interior do estado de Ceará, o Davi Luiz, estava na época jogando pelo time do Fortaleza. Ela queria ter um teretetê, ela queria ter uma conversinha, ela queria namorar com o Davi Luiz. E eles tiveram uma conversa pelas redes sociais. Nunca se encontraram pessoalmente, ficou demonstrado pela polícia, pela delegacia da mulher e pela justiça. E pelo Ministério

Ministério Público. Ela nunca se encontrou com Davi Luiz pessoalmente. Tiveram uma conversa. Mas não rendeu. Não deu namoro. Até porque o Davi Luiz tinha uma noiva na época. Aí, como ela não conseguiu nada com o Davi Luiz, ela criou um texto dizendo que o Davi Luiz estava muito zangado e ameaçando ela de morte. Olha só. Por quê? Porque ela disse que o Davi Luiz quis transar com ela, mas se ela levasse uma amiga para os três transarem juntos. É o que ela diz. Ela diz o seguinte: o Davi Luiz me convidou para transar com ele, mas eu tinha que levar uma amiga para nós três transarmos. Aí ela diz que não concordou. Ela disse: não, eu não quero esse tipo de coisa. A partir daí, ela inventou uma grande mentira e ela denunciou o Davi Luiz na polícia. Ela criou um texto através de inteligência artificial, utilizando uma parte de uma conversa que ela teve com o Davi Luiz, escrita pelo WhatsApp. Ela mudou tudo e aí ela colocou como se o Davi Luiz estivesse muito zangado porque ela não quis transar com o Davi Luiz com a amiga, ou seja, fazer o trisal, os três transando. E por causa disso, o Davi Luiz começou, segundo ela, a mentira que ela inventou, a mentira, que o Davi Luiz então ia matá-la. Ameaçou ela de morte, disse que ia matá-la, que sabia onde ela morava, que ameaçou matar os pais dela, ameaçou matar o irmão dela. E mais, ela disse que o Davi Luiz mandou homens a serviço dele seguirem ela. Para onde ela ia, ela era seguida e ameaçada pelos homens a mando do Davi Luiz. E mais, esta doida, volta para mim, esta louca, esta maluca, também denunciou a polícia que ela foi um dia, ela foi sequestrada por homens sequestradores mandados pelo Davi Luiz e foi levado para um apartamento ali no bairro do Meireles, em Fortaleza, onde ela foi ameaçada. Então Davi Luiz ameaçava matá-la, porque ela não quis transar com ele e com a amiga dela juntos. Mataram os pais dela, mataram o irmão dela, e o Davi Luiz tinha feito muitas ameaças. E entrou na delegacia da mulher com uma representação, com uma denúncia contra o Davi Luiz. Mostra ela de novo e mostra o Davi Luiz. Aí a delegacia da mulher investigou, o Ministério Público investigou o caso. Chegou à seguinte conclusão: esta mulher é uma mentirosa. Ela nunca se encontrou com Davi Luiz. O Davi Luiz nunca ameaçou, nunca mandou homens segui-la e ameaçá-la, nunca foi sequestrada. E agora a justiça tomou uma decisão com relação ao caso desta mulher. Meu nome dela? Chica de quê? Chica Caroline! Chica Caroline, a mentirosa, a louca. Pois bem, sabe qual foi a decisão que a justiça tomou agora com relação a esta doida? Você vai saber já já, né, Alisson? Mas Alisson, vamos abrir com alegria. Bora abrir com alegria. Estamos começando mais um programa Bafolê, com muita alegria, com muita energia, com muita força, com muita fé, com muito ânimo, com muito otimismo, na certeza de que o seu futuro vai ser lindo, que o meu futuro vai ser lindo, porque nós vamos buscar Deus de verdade, vamos aprender mais sobre Jesus Cristo, vamos orar, cumprir as normas de Jesus, vamos lutar pelos nossos ideais, vamos lutar para sair e vencer a depressão, a ansiedade, o medo, o pânico, para vencer todos os problemas, vamos nos curar das doenças, ou seja, com o tratamento humano da medicina e com o poder de Deus, nós vamos vencer todos os problemas. Ô, glória! E vamos acelerar para a vitória e estourar o champanhe da alegria, do sorriso, do ânimo, da paz e da felicidade. Em nome de Jesus Cristo, amém. Gente, vamos preparar uma tarde linda para nós, protegida de tudo que é ruim. E vamos, então, continuar essa nossa caminhada para o futuro lindo, de saúde, de paz, de vitória e de felicidade. Vamos orar a Deus? Eu não sei, eu não quero, eu não preciso e nem posso viver sem Deus. E se você é igual a mim, vamos orar. Pai,

0: Deus, Senhor, dono da vida, criador do universo, protege a nós que estamos aqui no programa Bafulei, protege a todas as pessoas que em quaisquer lugares estão vendo e ouvindo esse programa. Senhor, nos livra de brigas e confusões, acidentes, desastres, furtos, assaltos, sequestros, atentados, balas perdidas, balas direcionadas. Senhor, nos livra de traição, desespero, desemprego, nos livra de depressão, ansiedade, medo, pânico, nos livra da morte, nos livra das pessoas más, das circunstâncias más e nos eleva, nos protege, nos dá emprego bom, amor de verdade, dinheiro do bolso, paz, alegria, felicidade. Senhor, afasta de nós ansiedade, medo, pânico, depressão e nos cura de doenças, Pai. Senhor, olha para nós e derrama sobre nós uma tempestade, uma cachoeira de partículas de cura que penetrem nossos átomos, nossas moléculas, nossas células, nossos tecidos, nossos órgãos, todo o nosso sistema biológico, nosso corpo, nosso cérebro, nossa mente e também nossa alma e nosso espírito. E faz, Senhor, com que haja cura de todas as doenças, males e transtornos. Nos renova, Senhor, nos remoça, nos rejuvenesce e nos dá a cura sobre todas as doenças e também nos dá a vitória sobre todos os problemas. Afasta de nós as circunstâncias más, as pessoas más e tudo que não presta. E, ô glória, nos faz acelerar para a vitória e estourar o champanhe da alegria, do sorriso, do ânimo, da paz e da felicidade. Em nome de Jesus Cristo, amém. Obrigado, meu Deus. Obrigado, Jesus.
1: Obrigado, meu Deus.
0: Obrigado, Espírito Santo. Recebe a bênção aí. Recebe o ânimo. Recebe a paz. Recebe a alegria. Recebe a cura. Recebe a vitória. Recebe o futuro lindo. Recebe. Recebe. Recebe e segura, recebe e retém, porque o que Deus tem para você, ninguém pode tomar. É futuro lindo! Bate palmas aí pro futuro lindo que você terá. Eu, João Inácio Júnior, humildemente, em nome de Jesus, também recebo. Recebo.
1: Obrigado, meu
0: recebo,
1: Deus.
0: Recebo, meu Deus. Recebo. Sonoplastia brilhante desse menino bom, como é o nome dele? Jefferson Monteiro. Tá aí, garotão bom. Excelente sonoplasta. E na direção de imagens, tinha que ser. Eli Gomes é bom demais. Eli Gomes na direção de imagens. Nos caracteres, Alisson. Carlos Ferreira. E no master, Davi Magalhães. Quem é você, Alisson Marques? Quem é você?
2: Alisson Marques.
0: Alisson Marques, quem é você?
2: Alisson Marques. Eu, Alisson Marques, aqui até 16h ao lado do grande João Inácio Júnior, trazendo aquela ruma de notícias que só o jeitinho bafulê de dar é que vai deixar... Só o jeitinho bafulê de dar, João, é que vai deixar você muito feliz.
0: Alisson Marques, olha essa manchete aí do Jornal Diário do Nordeste. Dá uma olhadinha, dá uma olhadinha. Taca na tela. Cabeça humana e braço humano de homem são encontrados em praia de Fortaleza, ali na praia da Leste-Oeste. Menino, mas ali aparece cadáver. Semana passada encontraram uma cabeça e no dia encontraram o corpo do homem. Semana passada. Mas sempre está acontecendo ali naquela praia da Leste-Oeste, né? Então, agora... Uma cabeça e um braço de homem são encontrados na praia da Leste-Oeste, ali em Fortaleza. Gente, as facções mandam matar, retalham, cavam um monte de pedacinho e jogam dentro do mar. Ixi, Alisson Marques. Atola, Alisson Marques, pode atolar. Ai, tem.
2: João Inácio Júnior, a mulher descobriu que estava sendo traída pelo marido. Eles foram ter uma discussão. E durante a discussão, a mulher fez um negócio com o marido que eu tô até agora sentindo dor por ele. Terrível, João.
0: E
2: terrível.
0: Foi no...
2: Foi bem na Jambiranga.
0: Na Jambiranga e nas Alvanças.
2: Foi, exatamente.
0: A mulher com ciúme do marido, porque descobriu que o marido tava traindo ela...
2: Eu confesso.
0: Ainda confessou quando ela pergunta... É, minha filha, eu fraquejei, encontrei um bedegueba lá, endoidei, fiquei caraú e fiquei doido...

0: lá em cima, a mulher disse, é, foi, esperou o momento certo e fez uma coisa com a pistola dele, ou seja, com a jambiranga e com o saco dele, que vocês vão ficar de boca aberta. Gente, tem outra aqui. É sobre a inauguração da Academia da Virgínia Fonseca. Menino, você não vai perder essa bomba aqui sobre a inauguração da Academia da Virgínia Fonseca. A Ui... Ui o quê? Ui biribibi. Ui Jim. Ui Jim. Que é a academia dela. Tem uma que você não vai perder. Alisson...
1: Jorge Nasso Júnior, um homem com ciúmes, porque a namorada dele tinha saído com outro homem e uma amiga. Invadiu o local onde eles estavam e cometeu uma verdadeira chacina. Terrível essa história, daqui a pouco todos os detalhes.
0: Há poucos instantes nós dissemos a manchete da mulher com ciúme do marido, fez uma tragédia com o marido. E agora, um namorado, é?
1: Namorado.
0: Com ciúme da namorada fez outra tragédia. E pra gente começar a dar as informações aqui no programa, vamos falar da história da Xuxa, né? Bem, ô Alisson, tem uma foto aí da Xuxa aí. A Xuxa foi fazer esse show dela lá em São Paulo, na Arena Nubank, é? Arena Nubank, lá em São Paulo, que é o estádio do Palmeiras, lotado. Ela foi com a roupinha que não cobria a metade do bedegueba, uma espécie de maiô estilizado que não cobria... Essa aí tá coberto. Essa aí não vale, não. E tá na internet, todo mundo comentou, Xuxa, você não precisava fazer isso. Lotação total no estádio, você não precisava mostrar o bedegueba. Alisson, eu botei as fotos aí, né? Eu botei duas fotos dela. É o seguinte, então, a Xuxa botou um maiôzinho que não cobria a metade do bedegueba. Não cobria a metade do bedegueba. O lado esquerdo e o lado direito ficaram de fora. Daqui a pouco a gente bota. Daqui a pouco, segura aí. E aí houve muitas críticas no Brasil. Mas Xuxa, você não precisava disso, Xuxa. Você apelou, Xuxa. Você vergonha isso, Xuxa. O povo é doido por você, pelo que você é, não é pelo seu bedegueba. E quem viu, viu. Nós até botamos aqui no programa, daqui a pouco a gente vai botar de novo, a Xuxa com um maiôzinho que só cobre mesmo o risco. Só o risco. O lado fica de fora. Aí tem uma bomba que você vai saber. Qual é a bomba que você vai saber sobre o maiôzinho, sei lá, a roupinha tipo maiô que a Xuxa usou para fazer o show? A gente vai trazer tudo isso aqui no programa. E tem também a história que eu anunciei no começo do programa, daquela Chica, o quê? O nome da Chica?
1: Francisca Caroline.
0: Francisca Caroline. Que tentou lascar o jogador de futebol Davi Luiz, aquele que jogou pelo Fortaleza, aquele que jogou por vários times do Brasil internacionais, aquele que jogou pela seleção brasileira, e teve um TTT só na internet com essa Caroline, e ela tentou lascar ele, inventou a mentira maior do mundo sobre ele. Menino, e agora a justiça acabou de tomar uma decisão sobre o caso, a gente vai trazer pra você. Alisson, vamos lá. Você vai começar com o quê?
1: Pode ser com o homem que traiu a mulher
0: e
1: vai
0: descobrir tudo. Pronto, vamos lá. Eu vou bem ali. Porque esses casos estão acontecendo cada vez mais aqui no Brasil. O marido traído faz desgraça com a mulher. O marido abandonado quando a esposa não quer mais, muitas vezes a namorada não quer mais, a noiva, a amante. O homem doida faz coisas ruins com a mulher. Mas também tem muita mulher doida, viu? Tu tá pensando que não tem mulher doida? Mas, menino, eu conheço, eu arrumo. Tem homem doido e tem mulher doida. Será que aqui no estúdio tem algum doido? Eu tô olhando pra um bocado de doido aqui dentro do estúdio. Gente, vamos lá. Oh, escuta o que eu vou te dizer. Hein? Não, se contar comigo, são cinco doidos aqui. Se contar comigo, são cinco doidos aqui no estúdio. Vou já apresentar os doidos aqui do estúdio, tudinho. Bom, mas tem mulher que é doida. Então, a mulher descobriu que o esposo tinha traído ela. E quando ela perguntou, me confesse. Ele disse, meu amor, eu vi um bedegueba acular. O bicho era bonito, a mulher era bonita. Você sabe que a carne é fraca, o homem é mais fraco do que a carne dele. A carne é fraca, já dizia a Bíblia, mas o homem ainda é mais fraco do que a carne dele, porque o homem tem duas cabeças. Uma cabeça que não pensa e a outra cabeça não dispensa. Então o marido diz, minha filha, lascou. A mulher bonita, a mulher deu em

0: cima de mim. Quando eu olhei, eu disse, não aguento.
1: Fala pra
0: ainda disse, o homem tem duas cabeças. Uma não pensa e a outra não dispensa. Minha mulher, eu pulei em cima. Me perdoe. A mulher disse, perdão. Ela guardou o momento certo. Perdão. A mulher disse perdão. E aguardou o momento certo para desgraçar o Bilal dele. A jambiranga dele. Alisson Marques, é tu.
2: Exatamente. João Inácio Júnior, madrugada da quarta-feira, o casal tava, como você falou, na discussão. Ele confessou tudo. Quando ele confessou tudo pra ela, ela, muito irritada, pegou uma panela de óleo quente que tava no fogo fervendo e jogou na jambiranga do marido e queimou tudo. Segundo informações do hospital, ele ficou do umbigo até o joelho com todo o corpo queimado por conta desse óleo quente e teve que ser levado às pressas para um hospital de referência em atendimento a pessoas queimadas. Lá no hospital, ele lá numa situação muito complicada, o hospital chamou a polícia porque viu que ele tinha sido vítima de um crime. Quando a polícia chegou e começou a conversar com ele, João Inácio Júnior, o homem de 29 anos de idade, o marido queimado, torrado pela esposa, não quis dizer onde estava a esposa, não quis revelar o nome da esposa e não quis dar parte da esposa. Ele preferiu deixar ela livre e não representar contra ela junto à polícia. Mesmo assim, a polícia foi até o bairro onde eles moram, perguntou muitas coisas para os vizinhos, mas não sabe aonde a mulher está porque ela fugiu logo após o ataque. A polícia, claro, vai seguir fazendo investigações, mas o homem não quer fazer nenhum tipo de denúncia contra a sua esposa, mesmo tendo as partes queimadas com óleo quente. Tudo isso aconteceu em Cariacica, no Espírito Santo.
3: Alisson, você que é um homem de informação e de notícia, eu também sou um homem de informação e de notícia, a gente tem visto muitos casos de mulheres que agridem seus maridos e eles não dão parte delas. Por exemplo, eu botei aqui algum tempo atrás um cara com duas facadas no peito. E aí, o delegado chegou para ele e aí, duas facadas no peito. Você vai denunciar sua esposa? Nós estamos aqui. Eu sou o delegado. Ele disse, não, delegado, não. Eu levei só duas facadinhas no meu peito, ainda bem que eu estou vivo. Eu gosto dela. E o delegado, homem, você sofreu uma tentativa de assassinato, duas facadas no seu peito, foi para o hospital. Não vai denunciar sua esposa? Não, delegado. Pô, não, eu amo ela, eu quero ela. Ela é braba, é valente, me dá surra quase todo dia. Mas eu amo ela. Tem disso, né? Fazer o quê? Né, Alisson Marques?
2: Verdade.
3: Alisson, você já levou uma surra do seu amor?
2: Não, João, nunca levei surra, não.
3: Nem um bofete?
2: Também não.
3: E já lascou um bofete?
2: Também não.
3: Tá bom. Tá bom. Bora mudar de assunto, porque a gente vai trazer o quê no próximo bloco? Aqui do programa Bafolê pela Rádio Verdinha, 92.5 FM e pela TV Diário.
2: Daqui a pouco uma tentativa de sequestro aqui no Ceará e a polícia viu na hora e conseguiu agir. A gente vai acompanhar imagens e eu conto os detalhes do que aconteceu.
3: Daqui a pouco, depois do intervalo comercial, nós vamos entrar na história da Chica, o quê? Chica
4: Caroline.
3: Caroline, Francisca Caroline, que tentou aplicar uma mentira terrível em cima do jogador de futebol Davi Luiz, que jogou pelo Fortaleza, jogou pela seleção brasileira, jogou por vários times do Brasil e do mundo, né? Ela inventou uma mentira tão grande com o rapaz que se tivesse colado a mentira, ele ainda hoje estava preso. Mas a bicha, além de safada, é uma burra. Criou uma história sem pé, sem cabeça, com nenhuma condição de comprovar. A delegacia da mulher provou que ela estava mentindo, porque ela deu parte na delegacia da mulher, do Davi Luiz, né? A delegacia da mulher descobriu que ela era uma mentirosa, o Ministério Público confirmou, os advogados do Davi Luiz também conseguiram provar e a justiça tomou uma decisão agora bem interessante sobre essa história da Francisca Caroline e do Davi Luiz. Ô, oh, Alisson Marques, meu filho.
2: Ei, João, e daqui a pouco tem uma informação legal. Um cara famosíssimo, apresentador de televisão, pode entrar no reality show A Fazenda. Mas é como confinado lá pra poder ficar tratando dos bichos no reality show, né?
3: Um apresentador
2: muito famoso
3: de programa de televisão.
2: Programa de televisão.
3: É o Alisson Marques.
2: Brasil? Não, só não. O Brasil inteiro conhece ele.
3: Bom, e a história da Xuxa, viu? A Xuxa fez um show sexta-feira

0: Feira passada, no estádio lá em São Paulo, no estádio do Palmeiras, New Bank, como é? Arena New Bank, New Bank Park. Lotado. Mas ela foi com uma roupinha que imitava o maiô, com a metade do pé da goiaba de fora. Um lado de fora e o outro lado de fora. O maiô só pegava o meio do negócio. E ela foi muito criticada. Gente, mas Xuxa, você não precisava disso. Você não tá no OnlyFans, Xuxa. Você não tá no X-Vídeos, Xuxa. Você tá... Bom, aí agora tem um lance muito curioso sobre o maiôzinho dela, que não cobria as coisas tudo. E nós vamos passar pra você. Agora, depois do intervalo comercial, estamos aqui eu, João Inácio Júnior e Alisson Marques.
1: Voltamos já então, João. 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

0: Edson Marques.
1: Brasil, Brasil, Brasil!
0: Antes de você dar a hora e eu dar a notícia sobre a Francisca Caroline, que tentou lascar o jogador de futebol Davi Luiz, quando ele jogava no Fortaleza, no time do Fortaleza, aqui no estado do Ceará. Ela tentou lascar, incriminar ele, tentou colocar ele na cadeia. Tudo mentira. Ela inventou uma mentira tão cabeluda, mais cabeluda do que os cabelos da cabeça dela. Porque ela, olha ela, ela tem cabelo grande. A mentira que essa mulher inventou é mais cabeluda do que a cabeleira do próprio Davi Luiz, que passa anos sem cortar o cabelo, e mais cabeluda do que os cabelos da cabeça dela, que também tem um cabelo muito grande. E tudo foi comprovado que era mentira. E o Tribunal de Justiça do Ceará acaba de tomar uma decisão sobre essa história, que está rolando desde aquele tempo. Alisson, mas antes, que horas?
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0: Bom, a Francisca Caroline, qual o município dela? Senador Pompeu. Senador

0: Pompeu aqui no Ceará. Davi Luiz não é um cara feio.
1: Eu não acho.
0: Você acha ele feio, Alisson?
2: Acho.
0: Você acha ele feio?
2: Eu acho.
0: E eu não acho, não. Você acha o Davi Luiz feio?
2: Eu acho.
0: É mesmo?
2: Acho.
0: Bota aí o bichinho. Não acho, não. Eu acho ele tão bonitinho. Eu não gosto. Eu nunca namorei com um homem, sabe? Eu não tenho nada contra quem namora com homem. Pode namorar com homem com homem, mulher com mulher. Eu dou o maior apoio. E o povo diz que eu sou, mas eu não sou. O pau que rola nas redes sociais é que eu sou gay, mas eu não sou. Contudo, eu apoio a causa, né? Comigo não tem preconceito. Mas vamos lá. O Davi Luiz veio jogar aqui pelo time do Ceará. Fortaleza. E aí essa menina lá do interior do estado do Ceará, daqui do interior do estado do Ceará, ela é assistente social, Francisca Carol Cavalcante, 26 anos. E ela então tentou se aproximar do Davi Luiz, e através das redes sociais começou a mandar luzinho para ele, não sei o quê, e eles tiveram um papo pelas redes sociais. Nunca se encontraram pessoalmente, segundo a delegacia da mulher que investigou o caso, segundo o Ministério Público que investigou o caso, segundo os advogados do Davi Luiz que investigaram o caso e segundo decidiu a justiça agora. Ela nunca se encontrou pessoalmente com o Davi Luiz. Mas eles tiveram uns papos pela internet, papo de transa, né? Bora transar, não sei o que e tal. Aí ela conta que o Davi Luiz topou transar com ela, com a Francisca Caroline, se ela levasse uma amiga para os três transarem juntos. Aí ela disse, não, sou mulher direito, não, esse negócio não é comigo, não. E disse para o Davi Luiz que não queria transar a três, ela, uma amiga e o Davi Luiz. Aí ela começou a inventar uma história do diabo, do carrute, do capeta e do capiroto. Uma louca, louca. Eu não tenho medo de dizer que ela é doida. Então ela disse que porque ela não quis transar com o Davi Luiz, levando uma amiga para transarem os três, ela disse que o Davi Luiz passou a ameaçá-la de morte.

0: estranhos que estavam em carros. Para onde ela ia, estes homens mandados pelo Davi Luiz, capangas do Davi Luiz, bandidos a favor do Davi Luiz, para onde ela ia, ela via que era seguida e perseguida. E uma vez, esses homens sequestraram ela. Ela já estava em Fortaleza. Ela disse que foi sequestrada, levada para um hotelzinho ali na praia, ali da Praia de Iracema, não, ali no bairro Meireles, em Fortaleza, e lá ela foi ameaçada de morte. Depois de muita luta, ela disse que conseguiu fugir dos sequestradores e apresentou uma queixa contra o Davi Luiz na delegacia da mulher, com toda essa invenção, com toda essa mentira, com toda essa pilantragem contra o jogador Davi Luiz. Davi Luiz inocente no caso. Davi Luiz inocente no caso. Bora continuar com a história. Aí ela apresentou uma conversa que ela teria tido com o Davi Luiz pelo WhatsApp, e na conversa o Davi Luiz ameaça ela de morte, ameaça a família dela de morte, ameaça o irmão dela de morte. Só que ainda na delegacia da mulher, uma perícia descobriu que ela pegou uma conversa que ela conversava sobre outras coisas com o Davi Luiz, e ela mudou o texto todinho, através talvez da inteligência artificial ou de outro processo. Ela criou o texto que o Davi Luiz nunca mandou para ela, com ameaças. O que aconteceu? A delegacia da mulher, na investigação, descobriu que o texto era mentiroso, era falso. O texto, a conversa da internet, era falsa. Ela inventou. A polícia também investigou pelas câmeras de segurança, o local onde ela disse que estava em Fortaleza e que foi seguida pelos homens do Davi Luiz e sequestrada e levada para um hotel. Nenhuma câmera de segurança, nem o hotel registram nada. Tudo mentira. E onde ela dizia que ela via os homens do Davi Luiz, os capangas do Davi Luiz, os bandidos do Davi Luiz, perseguindo ela, seguindo ela, não tem uma, nada nas câmeras de segurança desses outros lugares que comprovem isso. Aí, a delegacia da mulher, o Ministério Público, chegaram à conclusão de que era tudo mentira. E Davi Luiz nunca perseguiu essa mulher, nunca ameaçou de morte. E agora, o judiciário cearense tomou uma decisão. O judiciário cearense entendeu que não se confirma nenhuma acusação de ameaças e perseguições a esta mulher, Carol Cavalcante, de 26 anos, por parte do Davi Luiz, e mandou arquivar o processo. O advogado dela tentou reabrir o processo, mas a justiça disse: abrir o quê, rapaz? Abrir por quê, rapaz? Só mentira, rapaz! Então o processo está encerrado. Na justiça, na delegacia de polícia e no Ministério Público. Acabou! Agora atenção, se o Davi Luiz quiser processá-la, pode. Tacar um processo nela, ele pode. Vai depender dele. Ele pode esquecer e ficar por isso mesmo. Mas se ele quiser, ele pode processar por calúnia, difamação, prejuízos de... Olha, gente, como é que a gente... Danos morais, danos psicológicos, danos ideológicos. Ideológico. Gente, é tanto processo que ele pode meter nela. Eu inventei aqui tal de, né, história de danos ideológicos. Isso aí não existe, mas tem danos morais, danos... Gente, ele pode envolver ela, calúnia, difamação. Ele pode processá-la no mínimo por 10, 8 ou 7 crimes contra ele. Né? Vai depender do Davi Luiz. Onde é que ele está hoje, Alisson Marques? Está jogando fora do Brasil? Ainda está lá no Chipre? Porque ele saiu do Fortaleza para jogar por um time lá do Chipre. Um país que fica onde? Na Ásia, na África? Na Ásia, na África, na Oceania? Hã?
1: Joga no Paphos.
0: O time é o Paphos. É o Paphos? É Paphos, é? O time que ele está jogando? Será que ainda está? Era no Chipre. De-

0: depois a gente vê, né, Alisson Marques? Não vamos atrapalhar, não. Eu posso falar agora?
1: Pode.
0: Irmãozinho, eu posso, irmãozinho? Atolo? Pode atolar? 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
0: O Alisson vai contar duas. Uma é onde é que o Davi Luiz está? Será que ele já voltou para o Brasil? Será que ele está no país Chipre, naquele time, como é? Paphos?
6: Paphos.
0: Paphos. Você torce pelo Paphos?
6: Eu não, João.
0: Nome estranho, né? O nome do time, Paphos. Está jogando pelo Paphos ainda no Chipre? Chifre, não. Chipre.
6: Tá sim, João. Ele continua jogando no Paphos do Chipre. Aí eu pesquisei aqui. O Chipre é uma ilha mediterrânea que fica no continente asiático.
0: Na Ásia.
6: Na Ásia.
0: Pronto. Exatamente. Tá aí. Agora vamos para um sequestro que aconteceu aonde?
6: Cascavel, região metropolitana de Fortaleza.
0: Cascavel é uma cidade que fica aproximadamente 60 quilômetros de Fortaleza. É uma cidade bacana, eu conheço. Quando eu cantava, fiz muito show em Cascavel. Faz muitos anos que eu não vou lá. Mas houve um sequestro.
6: Exatamente, João. A tentativa de sequestro que só deu errado porque um policial ia passando bem na hora e conseguiu impedir, viu, João?
0: Tem imagens?
6: Tem imagens.
0: Olha aí, um sequestro. Quem foi sequestrado, Alisson?
6: Um homem, um pedreiro, ia sendo sequestrado por quatro outros homens. Quando o policial ia passando, aí não deu certo.
0: E os quatro chegaram num carro?
6: Exatamente.
0: Para sequestrar o pedreiro.
6: E convidaram ele, convidaram entre aspas, para entrar no carro e ele não conhecia os quatro homens, aí ele hesitou, recusou. Aí começou uma grande confusão.
0: Aí o policial ia passando o rio, aí o teletete foi grande.
6: Exatamente.
0: Alisson Marques, conte o tamanho dessa bichona, conte o tamanho da bichona, o tamanho dessa notícia.
6: João Inácio Júnior, tudo aconteceu na tarde de ontem, o bairro Planalto Cascavel, lá em Cascavel, região metropolitana de Fortaleza. O policial estava vindo do almoço para sua casa. Quando ele, passando no seu carro nesse bairro, viu que quatro homens estavam colocando à força dentro de um outro carro um homem. E aí ele decidiu parar, ele avisou que era policial, deu um tiro para cima e aí a confusão foi grande, porque os quatro homens saíram correndo desesperados depois que ouviram o barulho do tiro.
0: Quando papocou o tiro, pau! Os sequestradores corriam com a perna batia na bunda.
6: Exatamente. A vítima, um homem de 35 anos.
0: Peraí, Alisson, aquela imagem que a gente está vendo ali, eram os caras tentando obrigar o pedreiro a entrar no carro na hora do sequestro.
6: A gente tem o áudio, inclusive, João. Vamos ouvir?
0: Vamos botar louco pra gente ouvir. Vamos lá. Bora. Lá está o carro. Vai narrando, Alisson.
6: O policial vem do almoço, tá passando e começa a ver o movimento dos quatro homens tentando botar um homem à força dentro do carro.
0: Tentando botar.

0: pedreira.
1: A vítima, né? E aí lá vai, ó. Ó.
0: E o policial filmou tudo.
2: Polícia! Polícia! Polícia!
1: Deu um tiro pra cima. Solta! Pronto, e aí eles correm, aí ele não consegue mais filmar a partir desse momento, porque ele vai cumprir a missão dele, que é tentar salvar o homem, né? Só que os bandidos saem correndo desesperados, pegam o carro, saem. E aí o policial leva o homem até a delegacia,
0: pedreiro.
1: A vítima, polícia, o pedreiro, polícia, né? De 35 polícia. Anos de idade. E aí o pedreiro, lá na delegacia, ele explicou, ó, eu fui buscar uma ferramenta na casa de um vizinho, quando de repente a caminhonete parou do lado e os homens começaram a dizer que eu tinha que entrar na caminhonete. Me puxaram pelo braço, tentaram fazer eu entrar à força, eu não queria, que eu não conhecia nenhum deles.
0: Sequestro.
1: Sequestro. E aí, de repente, chegou o policial e salvou a minha vida, dizendo o pedreiro lá na delegacia. A polícia, João, preferiu não divulgar o nome do policial, claro, pra preservar ele, né? Só que um rapaz foi preso de 19 anos, Vitor Emanuel Costa Silva, depois que as câmeras de segurança comprovaram aí a identidade, pelo menos dele. Ele disse que uma facção criminosa obrigou ele a participar do suposto sequestro, do sequestro, e fez com que ele fosse atrás do pedreiro e botar ele à força dentro do carro. Ele não revelou o motivo do sequestro, João.
0: Vamos lá. Volta pra mim, porque nós já estouramos o tempo e nós vamos anunciar para depois do intervalo comercial a história da Xuxa, né, gente? A Xuxa fez um show sábado passado, todo mundo sabe, no estádio do... Como é o nome do time? O nome? O estádio do Palmeiras, lá em São Paulo, que hoje chama-se Nubank Park. Né? Lotação total, não cabia mais um mosquito, tava cheio, hein? Só que a Xuxa foi com uma espécie de roupa que imitava o maiô, que, gente, não precisa nem botar a imagem agora, não. A mulher tava com o bedegueba de fora. A Xuxa. Eu tenho imagens e vou mostrar pra vocês que em alguns momentos parece que a Xuxa puxa o maiô pra... Segura aí, não mostra agora não. Ela pega o maiô, parece que bota mais pra dentro e a metade do bedagueba de um lado fica de fora e a outra metade do lado de fora. E muita gente criticou. Eu acho que se você vê internet, viu muita mulher e até homem criticando. Mas Xuxa, você não precisava disso, Xuxa. Você é Xuxa. Você já repercute só por ser Xuxa. O seu show estava lotado. Você não precisava causar polêmica e mais viralização na internet botando o bedegueba para fora. Aliás, você tá para ir pro OnlyFans. Vá pro OnlyFans. Vá pro Privacy. Vá pro X-Vídeos. NX-Vídeos, que lá você pode mostrar o que você quiser, Xuxa. O que é isso, Xuxa? Né? Aí... Tem um negócio na história. Apareceu o cara que fez a roupa da Xuxa. Aí ele conta se a Xuxa pediu. O estilista que fez a roupa, ele tá com a roupa da Xuxa. Depois que a Xuxa se apresentou no show, ele devolveu essa roupa, essa espécie de maiô da Xuxa, para o estilista. Ele mostra lá o lugar do bedegueba no maiôzinho. E ele explica se foi a Xuxa que pediu pra fazer bem, bem cavadinho pra mostrar o teretetê e o tarará. Ou se ele fez o maiô larguinho pra cobrir tudo e lá na hora a Xuxa puxou o bicho pro meio e deixou... Puxou o bicho que eu digo, o maiô. O bicho que eu tô falando é o maiô. Puxou assim pro meio pra deixar as coisas de fora. Você vai saber aqui, porque aqui... Olha, aqui nós conta.
1: Conta tudo, Gil.
0: Aqui nós conta.
1: Do nosso jeitinho.
0: Bom, então, Alisson, e você vai contar o quê?
1: Daqui a pouco a história do mototaxista que foi preso porque estava ameaçando a própria mãe de morte.
0: Ixi!
1: Detalhes, foi aqui no Ceará, inclusive. E o homem que matou a sua namorada porque estava com ciúmes. Matou a namorada, matou o pretendente da namorada, um paquera, digamos, porque ele estava com ciúmes dele, e ainda matou a melhor amiga da namorada. Matou três de uma vez.
0: Pois aqui, ó. O Manel Gomes, quem sabe que é o Manel Gomes? O Caneta Azul. Caneta, tira a música aí. Caneta Azul, Azul Caneta. Caneta Azul, Azul Caneta. Vocês sabem que ele estava namorando com uma mulher belíssima. Alisson Marques. A mulher é bonita demais. A mulher é bonita de pé. O pezinho é lindo. O mocotó é mais bonito. As pernas, as batatas da perna, coisa mais linda. O joelho tão lindo, as coxinhas tão lindo. Até em cima, a mulher linda demais pra ele. Uma paixão medonha. E ela disse que era moça de família. Mostra ela aí. Sou moça de família e só vou transar com ele...

0: quando a gente casar. Ela disse que sou moça de família, sou de família tradicional. E a gente só vai ter intimidade, ou seja, sexo, quando nós se casar. Quando nós passar o papel no cartório e na igreja. Tiver a bênção do pai, do pastor e do pai de santo. Não, ela não falou em padre, pastor e pai de santo, não. Ela falou que ela precisava se casar. Aí quando tivesse casada com a bênção de Deus, aí podia lá pimbochar. E sabe o que aconteceu agora com Caneta Azul e a noiva? E atenção, Alisson Marques. Oi. Meu filho, olha a cara do operador ali. Mostra o operador, como é o nome dele?
1: Fabiano Soares.
0: Fabiano Soares. Essa. Fabiano Soares. Gente, é o seguinte, ó. Fabiano Soares, meu filho, foi encontrada mais uma câmera escondida no banheiro feminino. Você vai conhecer a câmerazinha bem miudinha que alguém botou ali pertinho da privada. O que, que ele queria ver? Quem botou? Será que foi uma mulher que botou? Porque tem mulher que gosta de ver. Bedegueba também. Então, vamos saber aqui. Então, no banheiro da empresa, ali pertinho da... Como é que a gente diz? Bem pertinho da privada, do aparelho sanitário, para ver as mulheres sentando, descendo a calcinha, descendo, subindo. Então, a mulher, quando está de saia, ela levanta a saia, né? E desce a calcinha. Não é assim? Quando a mulher vai usar o aparelho sanitário, que ela está de calça comprida ou de short, quando ela está de saia ou de vestido, ela levanta a saia ou vestido e abaixa a calcinha e senta. E a câmera gravando tudo. Se ela está de calça comprida ou está de... Tu sabe, Alisson Marques, como é que é? Quando ela está de calça comprida ou short, como é que ela faz para sentar no aparelho sanitário?
1: João, acho que ela tira a calça até o joelho, não?
0: Desce a calça,
1: baixa.
0: Desce a calça comprida, desce o short e desce a calcinha junto. Quando, repito, quando é saia ou vestido, ela levanta a saia e baixa a calcinha. Ou ela baixa tudo. Não, de vestido não dá, né?
1: Não, acho
0: de
1: que
0: saia
1: leva,
0: dá,
1: acho
0: de que saia leva. Dá. De saia dá pra baixar a calcinha. Mas geralmente... Deixa eu falar, gente. Tô me metendo demais nesse assunto. O negócio é que o cara, ou não sei se foi homem ou foi uma mulher, botou lá de baixo, bem pertinho da privada das mulheres, uma câmera escondida pra gravar todo mundo. E nós vamos mostrar tudo aqui no programa Bafolê. Eu, João Inácio Júnior e o Alisson Marques. Como é o nome do operador? Que a gente mostrou, ele não falou o nome?
1: Fabiano Soares.
0: Fabiano Soares. Eu mostrei ele, não é porque ele gosta de câmera escondida não, viu gente? Eu mostrei ele porque ele acabou de entrar. Ele acabou de entrar e o outro operador saiu. É para valorizar o trabalho dele como profissional da sonoplastia, viu? Não tem nenhuma relação com câmera escondida não, nada disso. É porque eu quero mostrar ele que ele é bom. Né, Fabiano? Fabiano, a gente volta já, Alisson Marques.
1: Verdade, daqui a pouco a gente volta. 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

E pra fechar o dia, o talento de Silvino Neves no Clube do Brega. 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

0: história da Xuxa.
1: Brasil, Brasil, Brasil.
0: Que, ó, a história da Xuxa. E da roupinha mostrando o Bedegueba. O Alisson Marques, que horas são, Alisson Marques?
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0: Quando eu pego esse microfone portátil, é porque eu vou me sentar ali. O diretor já é... Gugu? É o Gugu? É o Gugu. Gugu Madeira, ou seja, Gutierrez Madeira. Eu vou me sentar aqui, meu diretorzão. Cadê o Gutierrez Madeira?
3: Ai, que nojo!
0: Não, não, não acredito nisso, não. Ele é gostosão, é bonitão. Se eu fosse mulher... E ele me quisesse, era ele mesmo. Mas como eu não sou mulher... Vambora aqui, gente. O negócio, é, a notícia é sobre a Xuxa. É bomba aqui, é bomba. Bom, eu vou recapitular muito rapidamente para quem ligou o rádio ou a televisão agora. A Xuxa fez um show sábado passado no estádio do Palmeiras. Nubank... Como é que é? Nubank Park, né? Lotação total, não tinha lugar para mais ninguém. Ela tem outros shows marcados pelo Brasil e ela está tentando que algum empresário queira trazer o show dela para Fortaleza, né? E para o Nordeste, porque não tem nenhum show marcado da Xuxa em Fortaleza e no Nordeste. Não tem ainda, né? Tem em outros lugares do Brasil, mas ela quer trazer para Fortaleza. Está esperando que algum empresário de Fortaleza e do Nordeste queira trazer o show dela para essa região. Mas a Xuxa foi com uma roupa que estava mostrando o Bedegueba. Inclusive, eu peguei um dos vídeos da Xuxa, trouxe para cá, inclusive bati os prints para mostrar para vocês que o Bedegueba dela, um lado estava de fora e o outro lado estava de fora também. Mas a gente resolveu, né, em comum acordo e pelo bom senso e pela prudência, não mostrar, né, Alisson?
4: Verdade.
0: Não vou mostrar. Porque tem vários vídeos na internet que até em certos momentos que ela está dançando, o maiôzinho dela ou a roupa que imita o maiô cobre tudo, né? Mas em alguns momentos não estava cobrindo nada. E em alguns momentos a coisa, o Bedegueba ficou quase todo de fora. E eu trouxe um desses vídeos que o Bedegueba estava quase todo de fora, inclusive fotos ou prints desse vídeo, que o negócio é escandaloso. Escandaloso. Por bom senso, eu e o Alisson Marques, e por prudência, nós não vamos mostrar esse vídeo aqui. Porque não dá para mostrar nesse horário. Infelizmente, em alguns momentos, no show da Xuxa, o negócio ficou exageradamente exibido. Eu não vou dizer para você que eu não gostei de ver. Eu gostei, mas não dá para mostrar nesse horário. Eu gostei de ver, mas não dá para mostrar nesse horário. Pelo menos... Explico para você, em alguns momentos do show da Xuxa, o maiôzinho estava cobrindo as coisas direitinho, não dá para ver nada de anormal. Mas em outros momentos, eu não sei se foi a dança que foi afastando o biquíni e a coisa foi ficando de fora, o Bedegueba, ou se no momento ela puxa para mostrar mesmo. Aí, por causa de tanta polêmica que deu no Brasil, o estilista da Xuxa disse o seguinte: gente, eu estou com o maiô da Xuxa, preste atenção. Depois que a Xuxa fez o show sábado passado, ela me mandou o maiôzinho para eu fazer algum trabalho que seja necessário, porque a roupa pode ter esticado, pode ter descosturado alguma coisa. Ajuste, né? Se for preciso, ele diz. E ele mostra o maiô. Ele diz: ó, eu tô com o maiôzinho da Xuxa. A roupinha lá imitando o maiô que ela fez o show sábado passado. Tá aqui comigo. Aí ele mostra, se ele já fez o maiô bem

0: fininho, de propósito, para mostrar partes do Bedégua da Xuxa, ou não? Se ele fez o maiô largo, bem largo. E lá, na hora, a Xuxa puxou. Puxou para dentro, para aparecer o Bedégua, ou ela dançando, dançando, o próprio maiô foi se afastando sozinho e as coisas da mulher ficaram à mostra. Quem é ele? Nós temos o vídeo, ele está com o maiô da Xuxa. Está aqui. A gente vai atrás de tudo. Aqui não passa nada, né, Alisson Marques?
1: Não.
0: Ixi, Maria, fui abrir aqui, abri outra coisa. Oh, meu Deus do céu. Deixa eu abrir de novo. Vai dar certo aqui. Fica aí, não sai daí, não. Pera aí. Como é o nome dele? Após polêmica na web, estilista da Xuxa mostra o tamanho real do biquíni que a Xuxa usou. Pera aí. Como é o nome do rapaz? Depois da repercussão em torno da roupinha da Xuxa que mostrava tudo, a estilista Michelle X, responsável pela execução do maiôzinho da Xuxa, mostrou os detalhes do look e rebateu os comentários. Ele mostra se o maiô é largo ou se ele fez fininho de propósito. Escuta, ó, gente, eu vou botar um vídeo que tem áudio, tá bom? Atola aí, pode atolar, vai.
2: Gente, ó, acabou de chegar a roupa pra gente fazer as manutenções. Muita gente falou que era muito cavado. Olha o tamanho dessa virilha. Essa virilha aqui tem mais ou menos 10 centímetros de largura. Olha isso, é muito grande, tá vendo? Então, as pessoas que achavam que a Xuxa estava de frio, então não faz. Porque as roupas dos anos 80 era aqui, ó. Fininha assim. A minha é o dobro, ó. Pode ver, ó. Tá vendo? A largura que é.
0: Então, gente, a estilista Michelle X mostrou e vocês viram. O maiôzinho ali no local em que fica a genitália da Xuxa, ele fez com 10 centímetros, muito largo. Cobria tudo, ainda sobrava roupa para cobrir mais coisa. Mas a Xuxa quis mostrar. Então ele disse, em outras palavras, eu fiz um maiô bem largo. Ali onde está a parte da genitália da Xuxa, eu botei 10 centímetros. 10 centímetros. Ou, em outras palavras, ele disse, era para cobrir tudo. Mas Madame Xuxa quis mostrar porque ela quis. Madame Xuxa quis mostrar porque ela quis. Ô, Alisson, o que você acha disso, Alisson? Dê sua opinião, sincera.
3: João, sobre a opinião sobre a Xuxa querer mostrar tudo mesmo? Mesmo
0: por que? Por que ela fez isso, Alisson?
3: Eu acho que é porque ela queria aparecer mesmo, João. Acho que a Xuxa tá entrando numa fase meio Luana Piovani. Ela quer aparecer sobre tudo, quer dar opinião sobre tudo, quer ter mídia por causa de tudo. Eu acho que é isso. Ela quis aparecer. Mas eu gosto da Xuxa.
4: Eu também gosto.
3: Sou doido por ela.
4: Eu também. Ó, eu vou dizer pra você. Eu gosto da Xuxa e gosto do que eu vi. Eu não vou dizer que eu não gostei. Eu vou dizer que eu não gostei. Eu gostei. Acontece que não precisava disso. Né? E o cara que fez a roupa mostrou. Olha aí de novo. Eu fiz, ele disse. O cara não, perdão. É uma mulher. Michelle, como é? Michelle X. Mostra aí a Michelle X. Essa mulher que tá com a Xuxa. Ela que fez? Pois ela diz, eu fiz aquela parte ali de baixo que cobre a genitália da Xuxa, eu botei 10 centímetros. E por que que a Xuxa puxou? Aí eu que pergunto, por que que a Xuxa puxou tanto que não ficou nem 2 centímetros e ficou a genitália dela toda de fora de um lado e do outro? Explico, há momentos no show, tem vídeos que você vê que tá tudo cobertinho, o Bedégua, mas em outros momentos não cobre nada. Olha aí de novo, acompanha meu Brasil, atola!
2: Gente, ó, acabou de chegar a roupa pra gente fazer as manutenções. Muita gente falou que era muito cavado, olha o tamanho dessa virilha. Essa virilha aqui tem mais ou menos 10 centímetros de largura. Olha isso, é muito grande, tá vendo? Então, as pessoas que achavam que a Xuxa estava de frio, então não faz, porque as roupas dos anos 80 era aqui, ó, fininha assim. A minha é o dobro, ó. Pode ver, ó, tá vendo? A largura que é.
0: Alisson, é tão largo que cabia suas coisas tudinho lá.

0: Cabia, sem aparecer, João, nada.
1: Pior que cabia.
0: Então a Xuxa quis o quê? Por que, Xuxa? Por que você fez isso, minha filha? Agora eu vou perguntar ao irmão Nilton. É presbiteriano, é crente. Você gostou de ver a Xuxa daquele jeito ou não gostou, irmão? Faça um sinal aí. Cadê? Cadê ele? O Gutierrez Madeira, vamos lá. Irmão Nilton é crente. Hein?
2: Não.
0: Não gostou, não? Foi não. Pecaminoso. Pecaminoso. Faça um sinal aí, pecaminoso foi? Não, foi pecaminoso? Foi? Foi pecaminoso. Gente,
3: deixa eu falar uma coisa aqui para você, muito importante. Amigos e amigas, o recado que eu vou dar para vocês é muito mais do que importante. É pro seu presente, pro seu futuro. Ah, aquela dorzinha que você sente de vez em quando no pescoço, aliás, de vez em quando não, aquela dor que você sente no pescoço já está com 6, 8 meses. Não sai? Isso é o quê? É reumatismo. Aquela dor que você sente na coluna e que já tem 10 meses, 8 meses e não sai? É reumatismo. Aquela dorzinha que muitas vezes é no ombro, no cotovelo, no punho, nas mãos, nos dedos das mãos, e já tem um tempo e não sai, é reumatismo. A dor às vezes é nos quartos, nos quadris, a dor é no joelho, no mocotó, no pé, e não sai. Isso é reumatismo. Aí você diz, reumatismo é uma tragédia que detona a saúde do ser humano. Gente, o reumatismo, até um ponto, tem jeito. Quando está no começo, quando ainda a pessoa não está muito prejudicada pelo reumatismo, tem jeito, tem uma solução. Mas quando passa de um ponto, não tem mais jeito. Nem médico, nem doutor, nem cientista, nem PhD, nem remédio, nem suplemento, nem chá, nem garrafa. Nada mais resolve. Até melhora um pouco, mas não resolve. Agora, você tem que cuidar enquanto é tempo. Eu gosto de contar uma coisa para vocês, que eu já vou completar 70 anos. Mas há 10 anos atrás, quando eu tinha 60 anos, eu comecei a sentir umas dores na coluna, uma dor nos quartos, uma dor no joelho, um negócio ruim. Aí eu fui num... Como é que é o nome do médico que trata de osso? Que... Uma das especialidades é o Otto... Como é? De osso, como é? Tem o reumatologista, né? Mas tem o outro lá também. Ortopedista. Eu procurei um ortopedista... Fui no primeiro que eu achei na lista lá e cheguei lá e ele pediu, então vamos fazer uns exames. Aí eu fiz uma tomografia computadorizada, ele olhou, disse, tem uns probleminhas aqui, mas eu vou aprofundar e vou pedir uma ressonância magnética. Eu fiz a ressonância magnética também, ele disse, João, você está com artrite, artrose, osteoporose, bico de papagaio, tendinite, reumatismo. Até minha coluna tinha... osteoporose, mas estava no começo. Aí eu perguntei, doutor, e o que é que eu faço, doutor? Eu pensei que ele ia me dar uma solução, sabe? Foi o que o doutor disse? João, isso é coisa de velho, você já está com 60 anos, tem jeito não, vá se acostumando, que daqui para frente, meu amigo, a ladeira é só descendo, então não tem jeito, vai piorar. Agora eu vou passar um... Ele disse isso para mim, para mim, João Inácio Júnior. Eu vou passar um cálciozinho para você. Aí eu não me conformei, não. Aí eu disse, eu vou em outros ortopedistas e vou também nos reumatologistas. E os outros médicos me atenderam. E quando eu contei a história que esse primeiro médico me disse, os reumatologistas bons e ortopedistas bons que eu falei, eles disseram, esse cara é um jegue, é um jirico, é um gobano, é um gobila. Sabe o que é gobano, gobila e jirico? É como lá na fazenda do meu avô, que eu sou neto de fazendeiro, ele chamava jumento, gobano, gobila. Jirico. Isso é um gobo. Isso é um jumento. João tem tratamento. O que eles disseram foi o seguinte: hoje a medicina evoluiu, né? Há remédios, há suplementos muito bons para repor o que o corpo está precisando, né? Quando o reumatismo está muito ruim, aí só tem um jeitinho, não dá para resolver. Mas se for no começo, vão resolver. Então eles me passaram uns produtos e eu comecei a tomar. E hoje eu estou com 70, quase 70 anos e não tenho mais nada disso. Não tenho mais esses problemas. Graças a Jesus, graças a Deus, graças ao meu Espírito Santo. E hoje eu tomo Junta Mais. O que é o Junta Mais? 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

0: 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Alisson, meu filho!
1: Oi, Joãozinho. Só pra ficar bem redondinha a informação. Diga. Que você deu da Xuxa.
0: Sim.
1: A informação é que amanhã a Xuxa vai fazer novamente, né, o show da turnê O Último Voo da Nave, no mesmo lugar, no Nubank Park, lá, o estádio do Palmeiras.
0: Olha aí.
1: E a informação que chega agora é que todos os ingressos já foram vendidos, não tem vaga nem pra uma formiga entrar mais.
0: É
1: mesmo?
0: Tá tudo
1: esgotado.
2: Então, no mesmo local, outro show lotado. Será que ela vai mostrar o Bedé Guaba de novo?
1: Eu acho que vai.
2: Acho que vai.
1: Foi uma semana muito boa pra ela de mídia, né?
2: Foi. Esse Bedé Guaba rendeu, viu? Oh, meu Deus. Alisson, tem um intervalo agora?
1: Tem sim, João. No próximo bloco eu conto a história do filho que estava ameaçando a própria mãe de morte e foi preso aqui no Ceará.
2: Deixa eu ver aqui uma quente pra anunciar pra você também, né? Deixa eu ver aqui. Tem uma quente aqui. Tem um monte de quente aqui, gente. Pera aí que eu... Ó, a Academia da Virgínia Fonseca foi inaugurada há poucos dias. É a We Gym. Não tem a We Pink, que é dos perfumes lá? Pois a academia é We Gym. Gym de ginásio. We Gym. E tem uma quente aqui sobre a academia que foi inaugurada da Virgínia Fonseca, We Pink. Tem uma quente aqui pra você. E o Manel Gomes, gente? Não, tem duas, né? A do Manel Gomes, que estava namorando com essa menina linda, maravilhosa, que a gente vai mostrar agora aí. Você que está com a gente pela TV Diário já está vendo, lindíssima, namorando com o Manel Gomes. E aconteceu um fato agora entre os dois que você precisa saber. E mais uma câmera escondida encontrada num banheiro feminino das mulheres. Quem botou essa câmera? Foi um homem... ou foi uma mulher que gosta de Bedegueba? Estamos aqui nós, né? Bora dizer a galera que tá com a gente?
1: Bora.
2: Adson Marques, anuncia todo mundo aí, começando. Quem sou eu?
1: Você é João Inácio Júnior.
2: Quem é você?
1: Eu sou Alisson Marques.
2: Quem é o operador que tá aí do seu lado?
1: Fabiano Soares.
2: Ó, tem um negócio aqui do Fabiano Soares que ele revelou pra gente, sexual.
1: Eita.
2: Que a mulher dele mandou dizer. A esposa dele, como é o nome da esposa? Dona Carol, esposa do nosso operador, Fabiano, né?
1: Soares.
2: Fabiano Soares. Ela mandou dar um recado e dizendo que tem um negócio sexual entre o casal aí, que ele e a mulher dele... Pode falar? Pode?
3: Não.
2: Ah, não pode não? Mas ela mandou avisar pra nós. A dona, como é o nome dela?
3: Não.
2: A dona...
1: Carol.
2: A dona Carol diz, Carol. Avisa pro João aí, avisa pro João que aqui em casa acontece isso, entre eu e Fabiano. Se permitir, eu conto. Se não, pode contar, não? Como é? Pode ou não pode não contar? Não, pode ou não pode? Pode contar, não. Alisson, o resto da nossa equipe.
1: Aí tem aqui do meu lado o irmão Newton Santos, né? Da OPEC, que tá aqui com a gente. Aí. E lá em cima tem Gutierrez Madeira, diretor de imagens. Aí tem também nos caracteres, nesse momento ainda é o Carlos Ferreira. E no Master, Davi Magalhães.
2: E a gente volta já, Alisson.
1: Voltamos já já. 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
1: Juazeiro do Norte vai sediar o primeiro passeio ciclístico do movimento PSEU e do ciclo Juazeiro, em celebração ao Dia do Ciclista no mês de agosto. As inscrições estarão abertas de 3 a 10 de agosto por meio de formulário que será disponibilizado nas redes oficiais da Prefeitura Municipal. Ao todo, serão ofertadas 650 vagas. O evento acontece no dia 16 de agosto. A concentração dos participantes acontece no condomínio Leandro Bezerra, com percurso até a Avenida Otacílio José de Oliveira. O trajeto terá aproximadamente 10 quilômetros e contará com um ponto fixo de hidratação na quadra esportiva do sítio Espinho. Claudiana Mourato, para Verdinha FM.
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0: Antes de dar. Deixa eu abaixar aqui o volume do meu celular. Antes de dar a notícia sobre a câmera, mais uma câmera escondida encontrada num banheiro feminino. Quem terá botado essa câmera lá escondida para ver o bedegueba das mulheres? Foi outra mulher que gosta de bedegueba ou foi um homem? Ô Alisson, mas antes disso, eu vou perguntar duas coisas a você.
1: Pode perguntar.
0: Primeiro é a hora.
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0: A segunda pergunta que eu vou fazer para você, Alisson Marques, é que se você já ficou bêbado alguma vez, bebum.
1: Já.
0: Quantas vezes?
1: Deve ter sido umas 3-4 vezes, João.
0: Mas por quê? Porque você estava num lugar, numa festa, se animou demais e bebeu além da conta, ou era amargura? Revoltado com a vida? O que foi, Alisson Marques? Foi você beber 3 vezes até ficar bebum?
1: João, as duas primeiras vezes é porque eu era muito jovem, aí saí com os amigos, com as amigas pra festa, e lá na festa bebi pra me divertir. Aí fiquei muito bêbado.
0: E o pior é que você é filho de pastor, né?
1: Sou.
0: Chegou em casa e levou uma surra.
1: Sou.
0: Levou uma surra do pastor.
1: Não,
0: seu
1: nesse
0: pai.
1: Momento eu não morava com meu pai mais, não. Morava
0: já
1: com
0: tinha
1: a minha,
0: saído.
1: Só com a minha mãe.
0: Tá. E a outra vez que você bebeu, porque foi? Amar...

0: Cura? Não, a última chateação vez com a vida?
1: Foi, eu tava muito chateado com a vida, eu tinha perdido a minha mãe na pandemia, aí o primeiro Réveillon sem a minha mãe, eu saí pra encontrar vários amigos e amigas, e aí bebi até apagar.
0: Ixi.
1: Apaguei mesmo. Acordei de cueca.
0: Acordou de cueca?
1: Foi.
0: Onde é que você tava?
1: Eu tava numa casa com piscina, um Réveillon na casa.
0: Eita,
1: de vários amigos.
0: Deve ter rolado muita coisa aí.
1: Eu sei que acordei de cueca.
0: Ô, Alisson, me pergunte se eu bebo, se eu fico bebo, se eu bebo bebida alcoólica.
1: João Inácio Júnior, você bebe bebida alcoólica e você já ficou bebão, caindo?
0: Eu vou responder a primeira, se eu bebo. Se eu bebo e se eu fico bêbado de vez em quando. Não bebo nada, nenhuma gota de vinho, nenhuma gota de cachaça, nenhuma gota de uísque, nenhuma gota de vodka, nenhuma gota de vinho, nenhuma gota de bitter, nada. Não bebo nada. Agora, quando eu tinha 14 anos, já contei para vocês que meu avô era fazendeiro. Eu sou neto de fazendeiro. E ele era político. Então, de vez em quando, ele recebia lá na fazenda dele um monte de político, matava uns dois boi, matava bode, cabra. E aí, menino, era cerveja, uísque, comida à vontade. E eu tinha 14 anos. E eu disse, menino, eu quero saber qual é o gosto da cachaça. Eu nunca tinha bebido na minha vida. Aí eu pensei assim, lá no meio de todo mundo, minha mãe nem meu pai estavam, né? Porque senão eu não podia nem chegar perto da bebida alcoólica. Mas lá estava à vontade, na casa do meu avô. Aí eu disse, eu vou querer saber qual é o gosto da cerveja, do conhaque, do uísque, da cachaça. O que tinha mais lá? Tudo que você imaginar de bebida. Aí eu saí nas mesas lá e... Tuf, tuf, tuf. Rapaz, eu chegava, ficava sem fôlego. 14 anos... A cachaça chega ardia na minha goela. O uísque chega ardia na minha goela. Vinho. Aí foi ligeiro. E eu apaguei.
1: Estourou tudo.
0: Rapaz, eu fui acordar no outro dia com a minha avó dando chá. Quase que eu morria, quase que eu entrava em coma. Alcoólica. 14 anos. Nunca tinha tomado bebida alcoólica na minha vida. Alisson, dos 14 anos aos... 30, aos 28, de 14 anos aos 28 anos, eu não podia sentir cheiro de álcool, de qualquer bebida alcoólica, ou mesmo de uma pessoa que fosse tomar uma injeção, passasse um álcool ali, que eu começava a me arrepiar todinho e passar mal. Incrível, por quê? Porque eu quase morria eu quase entrava em coma alcoólico. Foi muita bebida. Eu nunca tinha bebido, misturei tudo. E aí o negócio foi brabo. Acordei no outro dia, minha avó me ajeitando e me dando chá. E eu passando mal. Por causa disso, o meu corpo teve uma reação durante muitos anos. Se aparecesse ali alguém com um copo de cerveja, o cheiro da cerveja, do álcool, eu ficava tudo arrepiado, passando mal. Eu tinha que sair do local. Qualquer tipo de bebida que tivesse álcool. Se uma pessoa fosse tomar uma injeção, quando vai tomar injeção não passa álcool, né? Pra fazer a higienização. Eu passava mal, saia do lugar.
1: Só sentia o cheiro.
0: Só do cheiro. Bom, aí, muitos anos depois, eu comecei a gostar de uma coisa, cerveja preta. Mas eu tomava só uma cervejinha preta, que é miúda. Aí, de vez em quando, eu tomava, isso há muitos anos atrás, né? Quando eu passei dessa fase. Tomava bitter, bitter é Campari, é bitter, né? Ou as bebidas mais suaves. Mas assim, faz mais de 20 anos que eu nunca fiquei bêbado além daquele dia. Tomava uma dosezinha numa festa, num jantar que eu era convidado, só para acompanhar as pessoas, mas não passava de uma dose, né? De uma bebida mais suave, como vinho, como bitter, tal. Ou misturado, rum com uma bebida e tal. Mas assim... Nunca mais fiquei bêbado na minha vida. E faz mais de 20 anos que não entra uma gota de álcool na minha boca, porque eu não quero mesmo. Entendeu?
1: Melhor coisa,
0: gente. Entendeu ou não entendeu?
1: Você tá certo, eu entendi. Você tá certo.
0: Agora, gente, um negócio doido, né? Todo dia, em algum lugar do Brasil, várias câmeras escondidas são encontradas em banheiros e em vestiários. Não só de mulheres, quanto de homens. Dia desses, nós mostramos num banheiro de um homem uma câmera escondida. De uma empresa. Numa empresa. Quem botou lá? Quem botou lá gosta de ver homem pelado. Essa câmera escondida já tinha gravado, já estava lá há muito tempo. Já contei para vocês que no Airbnb, é isso? Aquela empresa que aluga casas, você casas, apartamentos, né? Então você tem uma casa, bota no Airbnb para alugar. Ou você aluga para você usufruir por temporada, né? aluguéis por temporada. Você vai para o Rio de Janeiro, São Paulo,

0: Ceará, qualquer lugar, você pode alugar uma casa por 5 dias, por 7 dias, por essa empresa Airbnb, né? Pois, gente, muitas dessas casas têm câmeras escondidas, que as pessoas vão, se hospedam e nunca sabem. Mas um dia, um hóspede ou uma hóspede mais atenta descobre a câmerazinha escondida. Um dia desses, gente, tinha 3 câmeras. Uma no banheiro, uma voltada para a cama onde o casal ficava e outra no outro quarto. 3 câmeras escondidas numa casa aqui alugada pelo Airbnb. Outra, muitas vezes em quarto de hotel. Você vai pro hotel pensando que algum funcionário, alguma pessoa instalou uma câmera escondida lá no quarto do hotel. Isso para gravar as pessoas peladas, tomando banho, fazendo cocô, trocando de roupa, transando. Isso tem demais. Acontece em empresas, em muitas empresas, no banheiro da empresa. Aqui, nós vamos contar mais uma câmera escondida em banheiro de uma empresa. E às vezes até dentro da casa da pessoa, um parente bota uma câmera escondida para ver os parentes pelados. É o pau que rola. É o pau que rola nas redes sociais, é isso aí. É o pau que rola. Acontece demais. Por exemplo, você já pode ter sido brechada em algum banheiro que você foi por aí e você nunca soube. E alguém tem suas imagens. E você, homem, já pode ter sido brechado, ou seja, filmado por câmera de segurança. E você não saber. E alguém está com as suas imagens por aí. Agora, você já sentiu que foi brechado alguma vez, Alisson Marques?
1: João, já.
0: Quem estava? Alisson Marques. Alisson Marques, quem estava brechando você?
1: João, uma vez eu estava numa biblioteca. Biblioteca, de verdade. Aí eu tava fazendo meu xixizinho lá naquele
0: no
1: espaço
0: banheiro
1: fechado.
0: No banheiro da biblioteca.
1: Banheiro, isso. Aí, quando de repente eu percebi que tinha uma pessoa com a cabeça em cima do murinho que separa as cabines de banheiro, me olhando.
0: Eu contei pra vocês que aconteceu isso comigo. Não vou dizer o shopping. Eu fui num shopping, né? Aí eu fui fazer xixi, entrei no banheiro de um grande shopping aqui de Fortaleza. Quando eu escuto o estalo, eu tô mijando, quando eu olho, tem um camarada na cabinezinha do lado da que eu tava mijando, né? O camarada tava em cima, eu só podia estar em cima da privada e olhando por cima. Quando eu olhei, só vi foi o pulo. Quando eu olhei, que eu vi a cabeça do cara, eu só vi foi o pulo. Bufo, ele desceu, abriu a porta e saiu voado. Rapaz, eu disse, meu Deus. Aí eu conversei com uma pessoa que estava dentro do banheiro. Vocês viram? Ele disse, rapaz, esse cara já vinha te seguindo. Era um homem. Vinha te seguindo. Quanto ele vinha atrás, ó, caminhando. Enquanto entrou no banheiro, ele disse, eu vou ver como é as coisas do João Inácio Júnior. Não, eu não fui atrás de câmera de segurança e fazer confusão lá no shopping. Não. Deixa, se esse cara viu, deixa ele ver mesmo e pronto. E acabou. Eu vou lá me preocupar com isso. Aí dentro. Porque era uma confusão desgraçada, né? Né? Ele não filmou nem nada, eu acho que ele estava só olhando. Tem muita coisa, né, Alisson Marques? Um velho que nem eu, quase 70 anos, o cabo vai me brechar. Imagina de um rapazinho novo, de uma mocinha nova. Bora agora para essa história aqui. É o seguinte, gente. Câmera escondida é encontrada em banheiro de farmácia. Em Campinas, São Paulo. Mas se for procurar aqui em Fortaleza, é porque a gente não vê, gente. A gente não vê. Deixa eu falar aqui para você. Interior de São Paulo. A Polícia Civil apreendeu uma microcâmera escondida dentro de uma tomada de um banheiro usado por mulheres numa farmácia no bairro Cambuí, em Campinas, São Paulo. Este banheiro é um banheiro utilizado pelos funcionários da farmácia e também pelo público. Tá lá, banheiro, masculino e feminino. No feminino, tava onde? Assim, no local, bem pertinho da privada das mulheres. Exatamente para filmar o momento que as mulheres estão lá fazendo suas necessidades. Quando abaixa, quando tira a roupa, fica lá no ponto para... Ou não tira a roupa completamente quando vai fazer xixi e cocô, a mulher, né? Mas desnuda a parte do corpo para poder sentar ou ficar de cócoras, né? Ali, porque tem mulher que não senta no aparelho sanitário por aí, porque pode pegar uma doença venérea. Fica de coca, né? Ela se

0: baixa e faz o cocô, o xixizinho. Agora vamos mostrar pra vocês, porque tava dentro de uma tomada. É uma câmerazinha miudinha, dentro dessas tomadas que a gente liga pra... Liga o celular, liga qualquer coisa, né? Aquelas tomadas. Tava lá dentro da tomadinha. Mostra de... Mostra aí, Alisson Marques. E diretor de imagem. Tá aí. Cadê? Esse aí. Dentro dessa tomada, porque ela não tava aberta assim. Porque a tomada, ela tá assim, hein? Aquela parte que bota... Como é que chama? Eu não sei como é que chama. A tomada, essa tomada foi tirada da parede para mostrar a câmerazinha de segurança dentro da tomada, né? Que a gente liga o celular, que a gente liga qualquer coisa para carregar, né? Tomada de energia. Então, tem a... Não sei se chama de lente. Então, a tomada já está toda desmontada, mas quando ela está com aquela parte que foi retirada da frente... Aí não dá pra ver a câmera de segurança. Fica só um buraquinho bem, bem miudinho. A câmera de segurança não. A câmera espiã, escondida. Vamos lá, gente. Segundo o boletim de ocorrência, a câmera de segurança estava apontada para a privada das mulheres. A câmera foi apreendida quinta-feira passada. Então tem uma semana. Depois que uma mulher percebeu o equipamento estava instalado na tomada. Agora, como é que percebe? Eu não percebo. Eu nem olho. Se eu me hospedo no hotel, se eu vou fazer xixi no local, eu não vou ficar olhando. Tem gente que é muito minuciosa, presta atenção a tudo, né, Alisson? Pois uma mulher descobriu, denunciou. Agora estão procurando saber quem foi que instalou essa câmera escondida no banheiro das mulheres dentro dessa farmácia. Ou você, Alisson?
1: Foi não, João. Mas, ó, eu encontrei...
0: Também não foi eu, não.
1: Não foi você, não, né, João?
0: Não.
1: Muito bem.
0: Conte aí o que você encontrou.
1: Eu encontrei aqui uma informação de quando você chegar num hotel, num quarto alugado, em qualquer lugar, e tiver suspeita do risco de uma câmera escondida, diz que faz o seguinte: pega o seu celular, aí liga a câmera do seu celular, como se você fosse filmar o quarto, e liga o flash. O flash vai iluminar. Se você vê um pontinho aceso na tomada ou escondido em algum canto, o pontinho aceso denuncia que tem uma câmera escondida lá. Esse é um truque que dizem que dá certo filmar com o flash ligado.
0: Agora eu vou contar uma coisa. Tem câmera que não tem luzinha, não. Tem câmera tão miudinha que não tem luzinha acesa nem brilha nada.
1: Aí lascou.
0: Né? Porque eles botam uma lentezinha tipo assim, que não é branquinha a lentezinha. Porque quando você pega o celular e sai botando nas frestas tudinho e aparece um reflexozinho, né? Quando você bota o celular com a luz do celular ligada ou uma lanterna forte, aparece um brilhozinho lá. É porque brilha na lentezinha da câmera. Agora eles estão fazendo umas câmeras espiã que a lentezinha ela é assim, como se fosse um vidro fumê, sabe? E que não prejudica a gravação. Impressionante. É, cada vez a sem-vergonhice está mais sofisticada. Alisson, é o intervalo?
1: É sim.
0: E o que foi que nós anunciamos, hein? Nós anunciamos o quê? Além da câmera de segurança.
1: Ó, daqui a pouco tem a história do filho que estava ameaçando a própria mãe de morte aqui no estado do Ceará e foi preso. A gente conta os detalhes, o que ele fez com a mãe dele.
0: E a inauguração, quer dizer, uma coisa sobre a Academia da Virgínia Fonseca, Wee Jean, que foi inaugurada há poucos dias lá em Goiânia, Goiás. E nós temos uma informação muito interessante para você. Informação também sobre o Manuel Gomes, o Caneta Azul e a noiva linda dele. Uma bomba que aconteceu, Alisson Marques. Ah, agora tem uma outra aqui, gente. É porque o mundo está doido. A gente vai contando para vocês as coisas que estão acontecendo nesse mundo doido. Olha, colocar... Tu sabe qual é a nova... onda, a nova moda de homens na parte, de alguns homens na parte sexual? Colocar gelo nos testículos para conseguir uma coisa. Presta atenção. Os caras pegam uma bolsa de gelo e botam no saco e numa parte dos testículos. E uma bolsa de... Essas bolsas de gelo que a gente coloca muitas vezes quando você leva uma pancada na perna, aquelas bolsas de gelo, ou com aquele gel que tem dentro, você bota no congelador, aí aquele gel fica gelado tipo gelo. Pois bem, essa nova moda com homens, colocar gelo nos testículos para conseguir

uma coisa que, segundo está na internet, segundo está em um grupo de mais de 500 mil homens numas redes sociais, diz que é uma coisa boa, excelente, que dá um resultado sobre

0: tendência masculina e dizem que melhora uma coisa muito interessante. Vamos saber o que é isso, Alisson Marques?
1: Tô nem pra saber, olha.
0: Então tamo aqui, eu, João Inácio Júnior e Alisson Marques. E vamos beber água, gente. É bom pra saúde.
1: Vamos, a gente volta daqui a pouco. 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

0: João Marcos.
1: Brasil.
0: Deixa eu dar um alô aqui para algumas pessoas, Alisson Marques. Primeiro é a nossa ex-telefonista Mariana de Oliveira. Tá assistindo a gente, é? Vocês se lembram da Mariana de Oliveira, que passou muitos anos aqui com a gente, né? Tá assistindo o programa e tá gostando do programa e a gente tá muito feliz. Mariana, muita saudade de você. Um beijo grande, que Deus te abençoe, lhe encha de luz, de paz, de alegria e de felicidade. Quero aproveitar também e mandar um abraço para um casal que eu conheço há muitos anos. Esse casal é muito fã desse programa, fã do Alisson Marques, fã da Cláudia Leite. Esse casal é meu fã também. É a dona Fátima e o Assis. Eles moram ali perto do Montese, ali no finalzinho do Montese, dentro do Montese e Parangaba. Me esqueci o nome do bairro ali.
2: Itaoca, Serrinha.
0: Acho que é Itaoca. Não, Serrinha já é mais pra frente. Tu é doido, é, mano? Acho que é Itaoca. Dona Fátima, meu amigo Assis, teve uma operação agora no coração grande. Ele é um atleta, né? Mas fé em Deus, vai ficar tudo bem. Assis, um beijo pra você, Assis. Um beijo pra você, Dona Fátima. A audiência de vocês é maravilhosa. Muito obrigado. Deus abençoe a vocês. Alisson, o que é que o senhor vai contar aqui no programa? O senhor tá muito calado, não fala quase nada, Alisson. Só quem fala sou eu.
3: Vamos pro Juazeiro do Norte?
0: O que que aconteceu lá?
3: Vamos lá. O filho estava ameaçando a própria mãe de morte. E aí ele foi preso pela polícia, na verdade, pela guarda municipal. Porque ele pulou o muro da casa onde a mãe dele morava. E disse, eu vou te matar.
0: Fala, meu Deus.
3: E aí a senhora de idade precisou correr pros vizinhos, gritar, pedir ajuda pra ela não ser morta. Ele é um mototaxista, identificado como Cláudio Damião Coelho, 42 anos de idade. Segundo informações dos familiares, o...

0: usuário de crack, aí vivia perturbando a mãe para pegar dinheiro para comprar drogas. Como a mãe não ajudava, ele começou a ameaçar ela de morte, tornou a vida dela um terror, e aí aconteceu que ontem ele pulou o muro da casa e tentou pegar a própria mãe para matar. A mãe conseguiu se salvar com a ajuda dos vizinhos, a polícia chegou até o local e prendeu ele, e quando levou ele para a polícia, viu que já tinha uma medida protetiva da própria mãe contra o filho, porque ela morria de medo dele, e ele acabou aí rompendo, acabou indo contra a medida protetiva e invadindo a casa da própria mãe. Agora ele está preso à disposição da justiça. Tudo isso aconteceu em Juazeiro do Norte, ontem à tarde, João Inácio Júnior.
1: Alisson Marques, me explique uma coisa.
0: Explico.
1: Por que que isso acontece no planeta? Mamãe fica grávida de um filho. Ah, mas eu vou contar pra vocês sobre a nova moda de homem que começou agora. Colocar gelo nos testículos. Mas eu vou concluir a pergunta que eu fiz, tô fazendo com o Alisson Marques. A moda, mais de 500 mil homens estão falando em redes sociais, algumas específicas desse assunto, eles estão pegando aquelas bolsas de com gelo, né? Ou aquelas bolsas com gel que a gente bota no congelador e quando fica bem gelada, essas bolsas de gelo ou bolsas de gel geladas são quando a gente pega uma pancada, quando a gente pega uma distensão para botar na perna, no pé, seja lá onde for, né? E a moda é que os homens coloquem nos testículos. Não precisa nem botar no pênis. O homem senta no local, fica em casa, aí pega a bolsa e bota no saco dele. Gelo, para ficar gelado, porque diz que isso beneficia muito o homem. Mas antes do Alisson falar e de eu dar essa notícia, eu quero anunciar para vocês que depois de quase um ano, é a primeira vez que eu estou saindo de casa de tênis. Eu só estava usando chuteira. Chuteira de futebol de salão, chuteira de futebol society e chuteira de futebol de campo. A chuteira de futebol de salão não tem travas. A chuteira de futebol society tem travas pequenas e a chuteira de futebol de campo tem travas muito grandes. Eu uso as três, mais de um ano. Aí hoje eu resolvi sair de casa com o de tênis. Nunca mais eu tinha usado tênis. Outra coisa, a minha saúde já voltou 90%. Eu estava bem fora de forma, a doença foi muito ruim, a doença foi muito grave, um mês de tratamento, 10 dias de tratamento intensivo no hospital, tratamento muito duro, muito difícil, mais 20 dias me tratando em casa, passei um mês sem vir trabalhar por causa de um problema tão simples, né, gente, que quase me mata. Eu podia ter morrido. O que foi? Eu estava gripando e tendo sinusite por repetição. Eu passei 6 meses fazendo tratamento contra a sinusite, usava um tipo de antibiótico, claro, tudo receitado por médico, mas assim que eu acabava de tomar aquele antibiótico, passava uma semaninha bem, já caía com sinusite de novo, aí já vinha com outro antibiótico, foram 6 meses desse jeito. E aí, a última vez que eu peguei sinusite, né? Dentre os tratamentos que os médicos passaram para mim, eles me passaram aquelas garrafinhas que você coloca um produto, um líquido passado pelo próprio médico dentro da garrafinha de 250 ml para jogar no nariz para fazer a limpeza, né? Então você fica um pouquinho curvado para frente na pia, mete a garrafinha, a tampa da garrafinha, num buraco da venta e aperta. Mas não pode apertar com muita força. Aí aquela água vai, aquela água que eu digo, aquele líquido que é remédio, vai, entra pelo buraco do nariz e sai no outro. Aí depois você faz o contrário, mas não pode apertar com muita força. E eu apertei com muita força, passei quase uma semana apertando com muita força para que a água, o esguicho da água fosse muito forte, e a minha intenção era exatamente achando que se eu apertasse com força e a água entrasse com força, ela lavaria, limparia com mais facilidade e eu poderia ficar mais cedo livre da sinusite. Mas o que aconteceu foi uma tragédia na minha vida. Quando eu apertei com muita força, as bactérias da sinusite entraram nos meus ouvidos e eu tive

0: otite bacteriana muito grave, bilateral nos dois ouvidos, e as bactérias desceram para esses ossos aqui, ó, do meu crânio, os ossos mastoides. E aí foi muito difícil, porque quando a bactéria entra em qualquer osso do corpo, o tratamento fica bem complicado. E na cabeça, nos ossos do crânio, essas bactérias poderiam ter passado para minha coluna vertebral e passado para o meu cérebro. E poderiam, já que estavam nos meus ouvidos, me causar surdez permanente, cegueira permanente, paralisia permanente e morte, se passassem para o meu cérebro. Uma coisa horrível. Então o tratamento foi muito difícil e hoje eu estou 90%. Né? Eu já estou me sentindo que meu corpo já está indo para o local, porque primeiro, em 2 dias de tratamento, eu engordei, ou seja, meu corpo inchou, porque a gente fica retendo água, os rins funcionam muito mal, com o tratamento muito duro no hospital, mas era necessário, senão eu morria. Eu, em 2 dias, já engordei 2 quilos, mais 2 dias eu estava 11 quilos mais gordo, mas quando eu fui para casa para fazer o tratamento em casa, eu fui começando a secar. Aí sequei demais, então acaba com os músculos, acaba com tudo. É uma tragédia. Então, agora que eu estou me sentindo 90%. Mas vamos lá, gente. Ai, graças a Deus, meu Deus, eu estou aqui vivo. Agora, gente, eu descobri por que foi, por que é que eu pego gripe com muita facilidade. Qualquer gripezinha, se pegar no Alisson Marques, ele só tem uma gripe. Se a gripezinha me pegar, eu fico de cama uma semana, pego sinusite e me lasco. E a sinusite fica voltando. Eu descobri qual é o problema que eu tenho, que enfraquece o meu corpo para pegar viroses. Mas não posso falar isso para vocês por enquanto. Não posso falar. Aí você diz, ai, que besteira. Não, gente. Não. Se eu falar, você se impressiona. Mas deixa que eu vou fazer. Estou fazendo outros exames agora, né? Amanhã eu vou para os laboratórios fazer uns exames e depois eu converso com vocês, tá? Deixa para lá por enquanto. Vamos para o negócio dos homens aí? Você quer saber, Alisson?
1: Eu quero.
0: Bom, então vou explicar aqui para vocês. Uma nova moda que se estabeleceu entre os homens, é uma prática, né? Que muitos homens pegam aquelas bolsas de gelo ou bolsas de gel que a gente compra na farmácia. Você bota no congelador e aquele gel vira uma espécie de gelo, ou bolsas já com gelo que são colocadas para contusões, quando a gente pega uma pancada muito grande, quando a gente leva uma lesão na academia fazendo ginástica ou praticando algum tipo de esporte, para botar naquela parte do corpo que está inchada, né? Logo após a lesão. Pois muitos homens estão pegando essas bolsas de gelo e estão colocando nos testículos, no saco, no escroto. Então, eles sentam no local e pegam essas bolsas de gelo e envolvem todos os testículos e deixam lá. Até o negócio ficar dormente. Por quê? É uma prática, e eu vou ler para vocês aqui o que é que está acontecendo, por que muitos homens estão fazendo, porque há uma onda de que é muito boa essa prática para a sexualidade dos homens. Vamos lá. Em comunidades masculinas na internet, essas comunidades que hoje englobam 500 mil homens em diversas redes sociais, uso de gelo nos testículos para quê? Segundo, essa bolsa aí não exemplifica bem, porque aí não é bem assim que os caras botam. O cara senta no local e envolve só o saco, né? Com o saco de gelo. Então vamos lá. Para que isso serviria? Esses homens dizem o seguinte: gelo nos testículos aumenta os níveis de testosterona. E que muito homem está procurando hoje é ter mais testosterona. Inclusive, muita gente que malha na academia está tomando injeção de testosterona, mesmo sem precisar de reposição. Porque a testosterona, ela aumenta a quantidade de espermatozoides,

0: mais testosterona. Aumenta o prazer sexual, se não for uma quantidade exagerada, aumenta o prazer sexual, aumenta a potência sexual. Mais testosterona diminui a gordura corporal e aumenta a quantidade de músculos. Mais testosterona aumenta a disposição para trabalhar, a energia para o dia a dia, a força, a garra. Agora, se o cara toma testosterona demais, ele pode se prejudicar, né? Então, o que essas comunidades dizem é que pegar a quantidade de... pegar um saco com gelo ou gel e colocar nos testículos e deixar por vários minutos, pode aumentar bastante a quantidade de testosterona. Ou seja, o cara não precisaria tomar injeção de testosterona para ter um pouco mais de testosterona e ter melhores resultados no sexo, mais prazer, mais quantidade de sexo por semana, relações sexuais mais demoradas e mais prazerosas e as outras vantagens que eu disse. Como é que se coloca isso? Nos testículos por 10 minutos, 3 a 4 vezes por dia. Então o cara pega a bolsa de gelo, vai para um local e bota só nos testículos e deixa 10 minutos, 3 ou 4 vezes por dia. O seguinte, você sabe por que os testículos do homem não são dentro do corpo, são fora do corpo? Porque, veja bem, os órgãos, o órgão na mulher que corresponderia aos testículos do homem são os ovários, né? Então, os ovários são os órgãos da mulher que no homem, vamos dizer, correspondem aos testículos, funções diferentes, mas é como se fosse assim. E os ovários da mulher são lá dentro do corpo. Por que que os testículos do homem são fora do corpo? Porque para produzirem mais testosterona e para produzirem testosterona nas quantidades exatas e mais espermatozoides, os testículos precisam estar mais frios do que o corpo do homem, no mínimo um grau. Você sabia disso? Isso é fato. Isso é real. E isso aqui é ciência que eu estou contando para você. Os testículos nossos não são dentro do nosso corpo, porque senão eles ficariam na mesma temperatura do corpo. Então Deus fez os testículos nossos fora do corpo, porque os testículos têm que estar menos quente, ou seja, mais frios, um grau do que o corpo, para produzirem mais testosterona e mais espermatozoide. Então esses caras estão dizendo, se é assim, vamos exagerar. Vamos pegar uma bolsa de gelo, vamos colocar no testículo, 3 a 4 vezes por dia, durante 10 minutos. Aumenta muito a testosterona e vai aumentar tudo de melhor para o homem. Agora, é preciso que você ouça o que eu vou falar agora. Não é comprovado cientificamente isso. Os homens que estão fazendo, estão dizendo que vão... Eles é que estão falando aqui nas redes sociais, que é quando eles fazem o exame de testosterona, a testosterona deles está aumentada por causa dessa prática. Mas não há comprovação científica. Isso é papo de internet. Eu não vi até agora um médico, um cientista, uma universidade, uma instituição científica confirmar isso. Eu não conheço. Portanto, toda essa história é papo de internet. Pode ser verdade, pode não ser verdade. Quer testar para ver? Bota lá o teu saco no gelo. Aí tu testa. Primeiro você faz o teste antes, né, de começar esse tratamento, e depois de alguns meses fazendo o tratamento, ou de algumas semanas, você faz o teste de novo e vai contar para nós se funciona ou se não funciona. Essa matéria está em diversos jornais importantes do mundo. Aqui no Brasil foi abordado pelo Metrópolis. Tá aí, bota para mim. Vida e estilo, Metrópolis. Melhora o sexo? Colocar gelo nos testículos é a nova tendência entre homens. Vai testar, Alisson?
1: Eu vou, João.
0: Pergunte pra mim.
1: João Inácio Júnior, você vai testar a bolsa de gelo lá no...
0: Eu lá preciso disso, Alisson Mar. Eu sou um velho de 70 anos que tá tudo no ponto. Tá tudo no ponto, Alisson Mar.
1: É porque tá muito quente Fortaleza, João. Agora só pra tá. passar o

0: Calor.
1: Tá quente, tá mesmo, viu? É. A Rocha, é comercial agora?
0: É verdade, João, intervalo.
1: E a gente traz o que em seguida?
0: Daqui a pouco a história da chacina em uma fazenda. O homem ciumento soube que a namorada tinha saído com um outro cara e a melhor amiga. Pois ele foi lá e matou a namorada, matou o cara e matou a melhor amiga. E a forma como tudo aconteceu foi terrível, João.
1: Aqui no Ceará?
0: Não, no Brasil. Goiás.
1: Ó, acabou de chegar outra notícia aqui sobre a Virgínia Fonseca. Eu tô devendo a história da academia dela, que foi inaugurada agora em Goiânia, Goiás. E uma bomba que acaba de chegar sobre os sócios da WePink. Aliás, sobre os sócios da Virgínia Fonseca na WePink. É bomba. É polícia. É polícia. É bomba. Bom, a gente vai trazer tudo isso para você e muito mais aqui no programa Bafolê, o programa que é diferentão de tudo. Alisson, você conhece algum programa de rádio e televisão assim, no jeitão da gente aqui?
0: Nenhum, João, nenhum.
1: Então diga assim, nem.
0: Nem.
1: Nem. A gente volta já.
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0: Somares, que oração, meu compadre?
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0: Bora levantar pra vida! Levanta pra vida! Ânimo, fé, força e coragem. Os problemas a gente sempre terá. Tem vida sem problema. Eu já passei por tantos problemas. Meu Deus! Mas Deus tem me ajudado até aqui. Qual é aquela passagem da Bíblia que diz: até aqui Deus tem nos ajudado? Mas eu quero dizer isso não é porque eu quero me mostrar: ah, o João tem recebido a ajuda de Deus. Eu tenho, porque sem ele eu não sou nada. E agradeço tanto a Deus, a Jesus, ao Espírito Santo. Eu quero falar isso porque você também pode receber a bênção de Deus e se curar de doenças, inclusive doenças muito graves. Gente, eu vou contar uma coisa aqui para vocês que eu não ia contar, não. Aquela biópsia que eu fiz, Alisson, aquela biópsia tem 6 meses ou 8 meses. Eu tinha uma biópsia para saber se tinha câncer. E eu senti uns sintomas aqui, fui fazer uns exames de... Não, sintomas não. Há 8 meses atrás, no máximo, eu fui fazer uma... Fiz uma biópsia. Porque eu fui fazer um check-up e o médico disse: ih, parece que tem um câncer aqui. Aí eu fui fazer primeiro uma ultrassonografia bem complexa, e o médico que fez a ultrassonografia me disse, eu perguntei: doutor, fale para mim a verdade. Porque às vezes o médico que faz o exame, ele não quer dizer nada. Então, eu vou botar aqui no laudo e seu médico fala, né? Não. Eu disse: não, não quero não. Fale para mim o que você está vendo. Se tiver câncer, se tiver qualquer problema, me conte. Eu não vou ter medo do câncer. Eu não quero ter câncer. Sei que quem tem câncer, se ele for grave, é um sofrimento horroroso. Mas eu não vou ficar com medo, porque não adianta ficar com medo. Também não vou ficar com medo da morte, porque não adianta ficar com medo da morte. E nem vou ficar com medo do que vem depois da morte. Eu disse para o médico: então, se você, nessa ultrassonografia altamente sofisticada, você desconfiar que tem câncer, me diga. E ele disse: eu acho, João Inácio Júnior, que você tem um câncer. Você não queria saber? É minha opinião. Depois que ele fez aquela ultrassonografia, ele disse: esse carocinho, esse aqui, eles estão numa área que geralmente é câncer. Mas o meu exame não é o definitivo. Volte para o seu médico que ele vai pedir uma tomografia computadorizada paramétrica. E essa vai dizer mais detalhes. Aí eu fui no médico. O médico disse: é, João. O médico que me mandou no outro médico para fazer outra sonografia. Ele disse assim: João, é o seguinte. Parece mesmo que é um câncer, porque esses carocinhos estão numa área que geralmente é câncer quando o carocinho está aí. Ok. Vamos para outro exame. Aí na tomografia computador, não, na ressonância. Ixi, agora não sei se era uma ressonância magnética ou foi uma tomografia computadorizada. Eu sei que é, a bicha chama-se não sei o que, paramétrica. E aí há 5 níveis. Parece que são 5 níveis. Um não tem câncer, o outro risco de câncer, o outro médio risco de câncer, o outro alto risco de câncer, outro altíssimo risco de câncer. Em mim apareceu alto risco de câncer. Juntando com outros exames, exame de sangue e outros exames que eu tinha feito, eu tinha 93% de risco de ter um câncer. Brabo. Nunca contei isso aqui. 93% de risco de ser um câncer. 93%. Só 7% de risco de não ser câncer. Então, praticamente, eu tinha um diagnóstico de câncer. Mas faltava o último exame, que era... Como é o nome daquele último exame que se faz para saber se tem um câncer mesmo? A biópsia. E aí eu fui no outro médico, o médico que faz a biópsia, ele disse: olha, tem uma biópsia aqui que é muito sofisticada, que o plano de saúde não paga, custa 10 pau.

0: 10 mil. Mas é melhor você fazer ela, porque você sai aqui com a certeza se você está com câncer ou se não está com câncer. Eu em nenhum momento fiquei com medo, fiquei triste, mas eu disse, doutor, eu vou pagar. Porque o plano de saúde não paga, eu vou pagar, mas eu quero. Só vim vou voltar daqui a um mês. Por quê? Eu disse, eu vou voltar daqui a um mês, para fazer esse exame. Chance muito grande de ter um câncer. Risco alto. Tudo indicava que eu tinha um câncer. Ele perguntou, por que que você quer... O médico me perguntou, ele que ia fazer o exame, por que que você quer um mês para fazer esse exame? Se for câncer, que parece que é, um mês é muito tempo. Eu disse para ele, eu vou conversar com meu pai. Ele perguntou o quê? Eu disse, eu vou conversar com meu pai. Ele perguntou, é porque é seu pai que vai pagar os 10 mil do exame? Eu disse, não, meu pai já foi, meu pai está no céu. Eu vou falar com meu pai, Deus. Eu quero um mês para eu orar todo dia pedindo a Deus que me cure se for um câncer. Porque só tem 7% de risco. Só tem 7% de risco de não ser um câncer e 93% de risco de ser um câncer. Então eu vou falar com o papai, papai do céu. E todos os dias eu orava 3 vezes para Deus me livrar se fosse câncer. E aí chegou o dia da biópsia. Meus filhos foram comigo, minha mulher foi, fui sedado, fui para o centro cirúrgico, e o doutor tirou 23 pedacinhos do meu corpo para biópsia. 23 pedacinhos. E eu fiquei aguardando a resposta, sem medo. Sem medo. Nos primeiros dias da oração, eu até achava que eu tinha câncer, mesmo. Puxa, 93% de risco, porque todos os exames que eu fiz, e foram muitos, indicavam isso. Mas quando faltavam 5 dias para eu fazer a biópsia, eu comecei a ter a certeza que eu não teria câncer, que Deus tinha me curado, se fosse um câncer mesmo. E aí veio a resposta, todos os 22 pedacinhos do meu corpo foram retirados para fazer a biópsia. Todos os 22 sem câncer.
1: Ô, glória!
0: Livre de câncer. Deus me curou. E por que que eu estou falando isso? Para te encher de fé. E se você tem um câncer, ou pensa que tem um câncer, porque eu acho que eu tinha, eu penso. E penso que Deus me curou para quando viesse a biópsia, dar zero câncer, ausência de câncer. Eu estou falando isso porque se você está passando por qualquer... Eu quero ser um testemunho vivo para você. Eu quero dar o exemplo, não que eu ouvi falar ou que alguém me contou, mas de experiência vivida. Se você tem problema de saúde, seja ele depressão, ansiedade, medo, pânico, câncer, derrame cerebral, embolia cerebral, sei lá, problema nos rins, no fígado, seja o que for, ou qualquer problema na vida, se você purifica sua vida, busca Deus de verdade e procura os meios adequados para a sua cura, para a resolução do problema, e busca Deus de verdade, ora de verdade, você consegue a vitória.
2: Meu Deus!
0: Eu quero exatamente, com esse depoimento meu que eu nunca havia contado, te encher de fé, de força, de coragem, de determinação. Busque Jesus, busque Deus, busque o Espírito Santo, purifique a sua vida, faça o que é certo, e qualquer problema,

0: Se você agir assim, Deus vai lhe dar a vitória.
1: Ô, Glória, você vai acelerar para a vitória e estourar o champanhe da alegria, do sorriso, do ânimo, da paz e da felicidade. Em nome de Jesus Cristo, faz futuro lindo para você. Bate palmas aí pro futuro lindo que você terá, se você agir como eu falei.
2: Obrigado, meu Deus.
1: Acho que é um depoimento para encher você de coisa boa, de esperança, de vitória. Alisson.
3: João, respondendo a sua pergunta, até aqui nos ajudou o Senhor. Está em 1 Samuel 7,12, o versículo que você citou.
1: Aleluia. Bom, então vamos agora. Alisson, você vai me contar uma e depois eu vou dizer as coisas aí da Virgínia Fonseca e da WePink. Tem polícia aí na jogada. Eita! Fala, Alisson.
3: Jonas Júnior, vamos contar a história da chacina que aconteceu em uma fazenda. Porque um homem apaixonado estava morrendo de ciúmes da sua namorada e decidiu ir atrás dela. Porque ele não sabia onde é que ela estava naquela noite. E descobriu que ela estava com outro homem e a melhor amiga. E acabou em tragédia. Ele matou a namorada, matou o outro homem que dizem que seria um paquera, um amigo mais próximo da namorada dele. E a melhor amiga da moça, da vítima, também foi assassinada por esse homem. Ele é um fazendeiro. Ele se chama Leonardo José de Araújo, 43 anos de idade. E a sua namorada morava com ele na fazenda, a Jaine Chaves, 29 anos de idade. Só que para a família dela, que ela mora bem distante, a família dela mora bem distante de onde ela morava atualmente, ela diz que estava trabalhando em uma fazenda. Mas na verdade ela estava vivendo com um homem, um relacionamento, mas não revelou para a família que era um relacionamento amoroso. Ela brigou com o namorado, saiu para beber com a amiga e encontrou um outro amigo que seria um paquera. Foram para uma outra fazenda e nessa outra fazenda começaram a ouvir música e beber bebidas alcoólicas. Quando o Leonardo, o fazendeiro namorado, ficou sabendo, ele foi atrás dela, descobriu onde ela estava, invadiu a fazenda, deu um tiro na nuca do rapaz, o Nathan Campos, que seria o paquera da Jaine. Um tiro na nuca e ele morreu na hora. Deu um tiro na Beatriz, que é a melhor amiga da namorada, matou ela na hora e pegou a Jaine, a sua namorada, botou dentro do carro e saiu por 12 quilômetros no meio da mata, levando ela. Ele, João, quando virou para trás no carro, viu que ela estava no carro atrás, dando informações para a família para ser resgatada, ele decidiu matar ela naquela hora. Pegou o celular da mão dela, ligou para a mãe dela e disse: sua filha vai morrer e eu vou me matar imediatamente. E assim ele fez. Atirou na namorada, a Jaine, e depois atirou contra si mesmo no peito. Só que a Jaine, que morreu, já tinha mandado a localização para a irmã. E aí a irmã avisou a polícia e a polícia foi até o local e encontrou o corpo da Jaine e o Leonardo. Leonardo, que tentou tirar sua própria vida, não morreu, foi levado a uma unidade hospitalar, está internado em estado grave e entubado. Inclusive o hospital fala que as chances são poucas, o estado é muito grave, mas ele ainda está vivo. A Jaine, 29 anos de idade, morreu, namorada dele, foi assassinada com vários tiros. Beatriz Soares, 27 anos de idade, a melhor amiga, morreu também. E o Nathan Campos, que seria um amigo paquera da Jaine, também morreu com um tiro na nuca, 35 anos de idade. Agora a família diz que tá muito triste, sente muita falta dela, mas a família não sabia desse relacionamento amoroso. Apenas os melhores amigos próximos sabia que eles dois viviam juntos nessa fazenda.
1: Então, Alisson, vamos lá. O rapaz aí matou a namorada. Matou quem mais?
3: A melhor amiga da namorada.
1: A melhor amiga da namorada.
3: E tentou tirar a própria vida.
1: E matou o rapaz que estava paquerando com a namorada dele.
3: Exatamente.
1: Então, o namorado matou o rival, isso, o cara que estava paquerando com a namorada dele, matou a namorada dele, matou a amiga dela e se matou.
3: Tentou se matar.
1: Tentou se matar.
3: Está internado em estado grave.
1: Aqui no Ceará?
3: Foi em Goiás, na verdade, na cidade de Goituba.
1: Que loucura. Amigos, agora vamos aí para a Virgínia Fonseca. Eu vou dar algumas informações bem rapidamente aqui sobre a Virgínia Fonseca. Tem polícia na jogada, o WePink está sendo investigada pela polícia, pelo Ministério Público, a WePink, negócio sério. Mas antes vamos falar da academia que Virgínia Fonseca há poucos dias inaugurou lá em Goiânia, Goiás, né? É um sucesso. A notícia diz o seguinte: a WeGym Academia.

0: academia criada por Virgínia Fonseca e aquele casal que é sócio dela já chama atenção pelos números logo nos primeiros dias de funcionamento. Menos de uma semana após a inauguração, já há 3 mil alunos inscritos para malharem na academia, para malhar na academia. E o faturamento já é superior a 2 milhões de reais. Então, faturando, hein? Em menos de uma semana da inauguração, a WeGym, academia da Virgínia Fonseca e do casal sócio dela, já tem 3 mil alunos inscritos e faturamento de 2 milhões de reais. Agora vamos para outra informação a respeito agora da WePink. A academia chama-se WeGym, né? Os cosméticos, os perfumes da Virgínia Fonseca chamam-se WePink. O negócio é o seguinte, coloca na tela, sócios de Virgínia Fonseca na WePink são investigados em inquérito policial que apura suspeita de lavagem de dinheiro, diz a revista Piauí, e a revista Piauí faz reportagens muito sérias e muito abalizadas, né? Então a revista WePink não vai muito em cima de fofoca. Desculpa, a revista Piauí não vai muito em cima de fofoca. Ela vai quando tem provas. Então vamos lá. A suspeita é de que os sócios da Virgínia Fonseca, o casal que é sócio dela na WePink, para botar uma empresa antes da WePink e até mesmo depois de botar a WePink, estaria usando dinheiro de facções, do tráfico de drogas, lavagem de dinheiro. Essa notícia é muito séria, né, gente? E eu vou ler aqui para vocês o que é que essa informação traz. Vamos lá. Tá aqui. Tô abrindo a informação. Os sócios da Virgínia Fonseca, na WePink, Samara Martins e Thiago Stabile, passam a integrar um inquérito que investiga um suposto esquema de lavagem de dinheiro do tráfico de drogas das grandes facções do Brasil. Segundo a reportagem publicada pela revista Piauí ontem, quarta-feira, a apuração começou após a polícia suspeitar da conexão do casal sócio de Virgínia Fonseca com Karen de Moura Tanaka Mori, conhecida como Japa do PCC. Segundo a revista, os agentes buscam esclarecer se dinheiro do tráfico do PCC, do tráfico de drogas do primeiro comando da capital, foram usados em negócios do setor de beleza do casal que é sócio da Virgínia Fonseca na WePink. A reportagem também detalha a relação de Karen e do marido dela, ou seja, dos sócios da Virgínia Fonseca, com a empresa que antecedeu a criação da WePink, e explica o motivo da Samara e do Thiago, sócios da Virgínia Fonseca na WePink e também na academia WeGym. Essas são as razões que levaram o casal a ser investigados pela polícia e pelo Ministério Público. Então, aí está, né? O dinheiro que a Samara e o Felipe, sócios da WePink, tinham e colocaram uma empresa antes da WePink, e dinheiro que eles tiveram e têm, né, tiveram para lançar a WePink, pode ser dinheiro proveniente do PCC. O PCC estaria por trás de tudo, né? Então, Samara e o marido Felipe teriam colocado uma empresa antes da WePink com dinheiro do PCC, do tráfico, né? Lavagem de dinheiro. E isso gerou depois a WePink, que esse dinheiro seria também do PCC e dinheiro que eles já ganharam com outra empresa, né? Bom, vamos ver no que vai dar. Se essa investigação não comprova nada e os sócios da Virgínia Fonseca nunca tiveram metidos com lavagem de dinheiro do PCC, ou se comprova que o dinheiro que eles têm para investir tanto foi dinheiro gerado na lavagem de dinheiro do PCC. Vamos aguardar? Intervalo? Então a gente volta já, né, Alisson?
1: Verdade.
0: Desculpa. Sim, vai.
1: Quem é o apresentador famoso que vai para o reality show A Fazenda?

0: Eita, vai ser legal, viu, João? Eu acho que vai ser bacana. E daqui a pouco tem a história de um marido que saiu perseguindo a sua ex-mulher grávida. E ele teve a cara de pau de entrar numa delegacia pra agredir ela. E eu conto o desfecho dessa história já já.
1: Gente, tá chegando uma notícia aqui incrível, ó. Homem é flagrado agredindo o próprio filho deficiente em condomínio. Aqui no Nordeste, o pobrezinho, numa cadeira de rodas deficiente, o pai mete a porrada, mete o bufete, mete a peia, gente. Imagens terríveis. O filho dele deficiente numa cadeira de rodas, pois o pai enche o filho de porrada. As imagens são registradas e o caba sem vergonha tá preso. E aqui no Ceará, gente, olha o que aconteceu. Uma cidade, um município aqui do Ceará, a temperatura caiu tanto, mas caiu tanto, que o pessoal pensava que estava lá no Polo Norte. Vamos mostrar para você aqui também. Depois do intervalo comercial, aqui no programa Bafolê. Né, Alisson?
0: Verdade. Voltamos já então, Verdinha. 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
1: Brejo Santo reinaugura na próxima segunda-feira, dia 3 de agosto, o prédio da Escola Indígena em Tempo Integral Izu Cariri, que funciona no sítio Baixio dos Bastos, na zona rural do município. A instituição é a primeira unidade escolar indígena da região do Cariri e foi inaugurada em 2024. Com cerca de 60 alunos, a escola tem um currículo que une os conhecimentos ancestrais e comunitários dos povos originários aos conteúdos tradicionalmente ofertados nas escolas regulares. De acordo com o secretário municipal de educação, Davi Júnior, o espaço passou por melhorias na infraestrutura, como climatização das salas de aula. O currículo da Escola Indígena Izu Cariri é voltado para a educação escolar indígena, por isso, não segue todos os ritos da educação regular. Ela é uma educação diferenciada, justamente para promover a equidade. Tadeu Gomes para a Verdinha FM.
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0: Alisson Marques. Olha as horas, Alisson Marques.
1: Verdinha FM 92.5, agora 3 horas e 25 minutos. Tá voando, hein?
0: Gente, olha aqui. A violência tá terrível, né? Um dia desses, a gente viu um pai chutando a cara da filhinha de 4, 5 anos, né? A filha dele vinha com outra filha na rua e a menina chorou. Aí o pai chega, o pai tá com umas compras, uns pacotes na mão. Pá! O chute na cara da menina. Vocês viram? Você viu, Alisson? Mostrou aqui. Quando a menina, 3 anos, a Cláudia Leite e o Alisson Marques mostraram quando eu estava hospitalizado. Você viu? Viu, irmão? Eu acho que todo mundo viu isso, né? Como é que um pai, porque a filha chora no meio da rua, e dá um chute na menina? Será que tu consegue essa imagem, Anderson? Porque agora a gente vai mostrar um pai. Isso acontece todo dia, toda hora. Violência de mãe contra filhos. Violência de pai contra filhos pequenos. Violência de familiares contra idosos. Olha, o que idoso sofre em algumas famílias é uma coisa impressionante. Porque o idoso às vezes está velhinho. Nós mostramos aqui, essa semana, um cuidador de um velhinho com Alzheimer. Que na hora de dar a comida pro velhinho, enche o velhinho de porrada. Mete a porrada, mete a porrada, mete a porrada. E vai dar a comida pro velho, empurra a colher com toda a força na boca do velhinho que tá deitado numa cama e o velhinho chora, ele mete a porrada. Nós mostramos aqui também uma professora de uma creche que batia nos alunos, chegou a quebrar a perna de uma aluna de 1 ano em 2 lugares.
2: Meu Deus!
0: Se a gente for falar em gente sem escrúpulo que bate em velhinhos, que bate em crianças, que faz todo tipo de abuso com pessoas indefesas, isso é uma coisa horrorosa. Ó, a gente falou agora desse camarada aí. Esse camarada que a gente vai mostrar pela TV Diário, e você na rádio, claro que não vai ver a imagem, mas escuta a história, esse é um cuidador do idoso. Ó, o que que ele faz com o idoso? A gente vai repetir algumas imagens aqui no programa e vamos mostrar este pai que mete a chibata no filho dele, cadeirante. Uma coisa horrorosa. Essa é nova, essa do pai que bate no cadeirante. Vamos ver como é que esse safado aí, cuidador, que recebe dinheiro de uma família para cuidar do idoso, e olha o que que ele faz com o idoso. A família já estava desconfiando que o velhinho estava aparecendo com muita porrada, com hematomas, e botou uma câmera escondida e flagrou o cuidador batendo no idoso. Acompanha. Tem áudio esse vídeo.
3: O técnico de enfermagem, vai, César Augusto de Souza Santos, está foragido desde que a família denunciou as cenas chocantes filmadas dentro do quarto
0: do
3: idoso.
0: Volta aqui. Volta aqui. Eu acho que está saindo só na rádio. Acho que não está saindo só na TV. Não sei. Mas, para mim, houve uma coisa estranha. Vamos colocar o áudio na rádio e na TV ao mesmo tempo. É possível agora? 2, 3, agora.
3: O técnico de enfermagem, César Augusto de Souza Santos, está foragido desde que a família denunciou as cenas chocantes.
0: Então, está filmadas dentro do... Então, bora começar de novo, porque para mim está saindo só... Está na TV? E por que não sai no som aqui que a gente escuta a TV? Está uma coisa estranha. Não está saindo no áudio que a gente percebe aqui no estúdio que está na TV. Mas vamos lá. Olha o que que esse cara fez com o idoso.
3: O técnico de enfermagem, César Augusto de Souza Santos, está foragido desde que a família denunciou as cenas chocantes filmadas dentro do quarto do idoso. As imagens mostram quando o profissional dá água para o idoso em uma seringa, de forma muito truculenta. O idoso chega a engasgar. Logo em seguida, o cuidador espera e depois vira o idoso de lado, mantendo uma postura agressiva. Mais tarde, na hora do jantar, mais violência. Ele abre a boca do paciente e coloca a comida com muita força. São 7 minutos de horror. Praticamente uma tortura alimentar. 3, 2, 1.
0: Saiu.

0: Então, na TV e no rádio, tem certeza? Bom, tá bom. Saiu, diretor! Na TV também saiu. Agora vamos ver a história do pai, que essas imagens já circulam na internet há muito tempo, é porque eu vou mostrar uma outra coisa que acabou de chegar aqui. O pai vai caminhando com uma filha pré-adolescente e uma criança de 3 anos na rua. A criança de 3 anos chora. O pai dá um chute na cara da meninazinha de 3 anos. Olha, esse não tem áudio não, né? Bom, vamos acompanhar. Essas imagens já são muito conhecidas lá. Ó, o chute que ele dá na cara da menina. É um jumento um cara desse. A menina de 3 anos. Aí um cidadão vem ali, vê e vai discutir com ele. O cidadão vem e diz: rapaz, o que é que tu tá fazendo com a criança? Aí ele diz: não se meta. O cidadão que foi tentar intervir diz que ficou com medo, porque esse pai podia estar armado. Mas o que que o cara faz com a criança? Acaba sem vergonha. Isso não tem condição de ser pai. Agora vamos ver o que que um outro pai faz. Deixa eu só buscar aqui para que eu possa narrar o que está acontecendo, né? O pai não tem escrúpulos e o que ele faz é bater violentamente no filho, que é deficiente e está numa cadeira de rodas. Vamos acompanhar. Eu não sei se tem áudio, mas vamos ver se tem áudio esse vídeo. Vamos lá. Olha o que que ele faz com o filho. Ele espanca o filho que está na cadeira de rodas. Deficiente. O filho não consegue se defender. Gente, o que é que está acontecendo com o mundo hoje? Homem é flagrado agredindo o próprio filho deficiente em condomínio no bairro do Bessa, em João Pessoa. Mas ele senta a pua, ele dá bufete na cara do menino. Eu não sei qual é a idade dessa pessoa. Eu vou olhar aqui na matéria, porque como chegou agora, imagens de câmera de segurança de um condomínio no bairro do Bessa, em João Pessoa, na Paraíba, registraram um homem agredindo o próprio filho, que possui deficiência física e utiliza cadeira de rodas. O caso provocou indignação entre moradores do residencial. Nas imagens é possível ver o momento em que o pai agrede o jovem nas áreas comuns do condomínio. O vídeo passou a circular entre moradores e gerou denúncias às autoridades. Segundo relatos de moradores, o homem já seria conhecido, ou seja, o agressor, o pai agressor, já seria conhecido por causar constantes transtornos no condomínio. Vizinhos afirmaram que o episódio, essa confusão, que ele vive ameaçando e intimidando as outras pessoas. Ainda de acordo com os relatos, pronto, então é isso aí mesmo. E ele foi preso, viu, gente? Apareceu outra imagem aqui pra mim, mostrando o safado sendo preso, esse pai bandido que espanca violentamente o próprio filho que está sentado numa cadeira de rodas. Ele é suboficial da Marinha e é identificado após espancar o filho. Estou mandando aqui para você agora, Adson Marques. Olha o sem vergonha. E é entrevistado, caba safado. Ele é um subtenente da Marinha do Brasil, né? Identificado, eu acho que ele já é aposentado, porque ele já está meio velho. Olha aí, é o suboficial da Marinha, o homem que espancou seu filho cadeirante dentro do estacionamento do condomínio em João Pessoa, Paraíba. Eu te mandei, Alisson?
1: Mandou, tô baixando.
0: Mandei, tá baixando aí. Aí ele é entrevistado. Caba nojento. Ah, era bom que pegasse um caba bem fortão e desse-lhe uma baita de uma surra, porque ele espanca violentamente o pobre do filho, que está numa cadeira de rodas. O filho deve ter uns 20 anos, mais ou menos, né? A gente vê pelas imagens. Assim que o Alisson baixar as imagens, você vai ver, né? Pronto. Alisson, bota aí, tem áudio, viu? Tem áudio. Ele tá dando uma entrevista. A gente tá vendo o rapazinho, né? Deve ter uns 17, 20 anos, o filho cadeirante, que ele bate violentamente o safado. O canalha. Bota aí.
1: Nas redes sociais contra o senhor? Acusações? Olha, eu vou falar aqui com o procedimento aqui na delegacia, depois eu posso falar com quem quiser, entendeu? Sem problema nenhum.
2: Nas redes sociais contra o senhor?
1: Acusações? Olha, eu vou falar aqui com o procedimento aqui na delegacia, depois eu posso falar com quem quiser, entendeu? Sem problema nenhum.
2: Nas redes sociais contra o senhor?
0: Eu mandei.

0: Mandei um outro vídeo,
1: Olha,
0: né? Eu mandei um outro vídeo. E o Alisson vai baixar agora do safado momento que ele é preso, né? Bicho nojento.

0: Alisson.
1: Oi,
0: você tem uma para dar?
1: Tenho sim, João. Vou trazer aqui uma informação legal. Um apresentador de televisão está, ao que tudo indica, segundo informação de alguns colunistas, assinou já contrato com a Record para estar na Fazenda. Só que ele é apresentador, mas ele não vai estar na Fazenda para apresentar o reality show A Fazenda, não. Ele vai estar na Fazenda para conviver, competir e concorrer ao prêmio de R$2 milhões. Muito famoso é o Gilberto Barros, o Leão, muito conhecido por programas de auditório. Segundo informações publicadas aí pelo jornal O Dia, o Gilberto Barros já assinou contrato com a Record. Ele hoje tem 67 anos de idade, não está mais no ar, não tem nenhum programa de televisão, mas tem um canal no YouTube. E a ideia da Record, então, é assustar todo mundo, surpreender todo mundo com um grande nome e o participante mais velho, mais maduro da história do reality show A Fazenda. O que tinha...
0: O Leão! Verdade. Gilberto Barros, que era apresentador de programa de televisão, apresentou durante muito tempo, então vai para a Fazenda, a próxima Fazenda da Record?
1: Ao que tudo indica, o participante mais velho que tinha entrado era o cantor Naim, 65 anos de idade, quando participou. Agora o Gilberto Barros, se confirmado, será o participante mais velho da história da Fazenda, 67 anos de idade. Agora é aguardar para ver se realmente ele entra no programa que estreia em setembro.
0: Olha, gente, olha aqui, atenção, uma cidade aqui do Ceará tá fazendo frio! Mas é frio, frio, frio, frio, de bater os dentes, de se tremer todinho e de botar um cobertor, dois cobertores, três cobertores. Cidade de Aiuaba, aqui no Ceará, chegou a 13 graus, Alisson Marques.
1: Eu gosto, João, do frio.
0: 13 é demais.
1: Tu gosta não, João?
0: Eu gosto de frio, mas o meu frio é 17 graus.
1: Quando você foi em São Paulo, João, tava fazendo quanto?
0: Eu tava friozinho, tava, eu não sei, mas tava bem geladinho, tava bom. Não, porque 13 graus é muito frio, 0 grau é muito frio, compadre. Aí eu não gosto não. Calor me derrete e frio demais também. Pra mim, a temperatura boa é 17, 18 graus, 20. De 20 a 17 pra mim tá excelente, né? De 17 a 20 graus, muito bom. É uma temperaturazinha boa, né? Agora, 13 graus, cidade de Aiuaba, aqui no Ceará. Mostra aí a animação feita pelo Diário do Nordeste, gente. A cidade de Aiuaba, no sertão dos Inhamuns, que costuma ser quente, registrou 13 graus centígrados, ou é Celsius, nas primeiras horas da manhã de hoje. Segundo a Fundação Cearense de Meteorologia e Recursos Hídricos, FUNCEME, a temperatura foi a menor registrada ao longo da madrugada e da manhã desse dia. Gente, 13 graus, 13.3. Que coisa, gente. Ai, meu Deus. Gelou muito lá. A gente vai pro intervalo, Alisson.
1: Verdade, vamos sim.
0: E aí, o que é que a gente traz em seguida? Nós vamos mostrar aqui... A lava... É lava? É lava de um vulcão. O que que é? O vulcão, ele tem contato lá com o amálgama da Terra, lá no centro da Terra, né? Então, vem rocha e minerais derretidos. Já pensou pedra, rocha... É tão quente que derrete até a rocha, derrete minerais. Aí vem uma lava, aquela... Tudo derretido da cor de fogo. As imagens são impressionantes. Um vulcão aqui na Terra que está em erupção. As imagens são muito bonitas da gente ver. Alisson, tem mais, meu filho?
1: Tem sim, João. Daqui a pouco tem uma sobre Neymar e suas filhas, que foi o que aconteceu com ele e com as suas duas filhinhas. Já, já os detalhes.
0: Neymar?
1: Neymar.
0: É isso?
1: É sim.
0: Deixa eu te contar só mais um aqui.
1: Conte-me.
0: Essa aqui é quente. Presta atenção. Um ladrão de bicicleta. Você vai ver o que aconteceu com ele. Ladrão de bicicleta. Você vai ver. Aqui no Bafolê. João Inácio Júnior e Alisson Marques, pra você. Vem com a gente.
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0: Estamos atrasados um.

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0: Atenção, gente. Você vai ver o que aconteceu com o ladrão de bicicleta. Mas antes, o Alisson Max vai dar a hora.
1: Verdinha FM 92.5, agora 3h43.
0: Antes de mostrar essas imagens que vão impressionar você, eu vou falar da pegadinha da bicicleta que o programa João Inácio Show, o meu programa que eu tinha aqui na TV Diário, nos domingos à tarde, a gente fazia uma pegadinha da bicicleta naquele tempo. Eu já tive um programa de auditório, né, que tinha 3 horas no domingo, era de meio-dia às 3 horas da tarde, todo domingo, né? E aí a gente fazia uma pegadinha da bicicleta. Como era que era a pegadinha da bicicleta? A gente pegava uma bicicleta nova e deixava numa rua, num bairro de Fortaleza. Ficava lá, sozinha, a bicicleta. Ninguém perto da bicicleta. A gente sabia que um ladrão ia aparecer em algum momento para roubar a bicicleta. Só que tinha câmeras escondidas gravando tudo e nosso pessoal estava escondido em algum local. De repente, chegava o ladrão, olhava para a bicicleta, e olhava de novo, e olhava para um lado, e olhava para o outro, e não via ninguém que pudesse impedir o roubo da bicicleta. Então, ele pegava a bicicleta e roubava. Assim que roubava, os nossos seguranças chegavam e, epa, você está roubando a bicicleta? Tô não, a bicicleta é minha. Você está roubando a bicicleta? E o cabra corria. Era muito engraçado, né? Então, era a pegadinha da bicicleta. O que você vai ver aqui é uma pegadinha da bicicleta diferente da que a gente fazia. Eu vou ficar em pé porque você vai rir até dar um nó. Vou ficar em pé.
2: Descarregou.
0: A pilha descarregou. Bora lá que eu vou explicar. Essa pegadinha da bicicleta é bem mais pancada do que a que a gente fazia do programa Bafulê. É o seguinte, os que fizeram a pegadinha da bicicleta deixam a bicicleta numa rua com pouco movimento. Só que há uma armadilha para lascar o ladrão da bicicleta.

0: No lugar da... Tem a sela da bicicleta. O selim, a sela da bicicleta, onde a pessoa senta, né? Então, a sela, ela é uma armadilha. Quando a pessoa senta, a sela cai imediatamente e tem um ferro do tamanho de uma caneta para enfiar no... do ladrão. Então, quando o cara vai roubar a bicicleta, que ele senta na sela, a sela cai. E tem um ferro com a ponta bem fina, do tamanho de uma caneta, que entra no rabo do caba e fura. Você quer ver? Presta atenção. Nessa imagem, o camarada vê a bicicleta ali. Vem, diretor, aproxima um pouquinho mais a minha imagem aí. É o seguinte, então, a bicicleta fica parada numa rua com pouco movimento, aí o ladrão chega. Quando ele vai roubar a bicicleta, que ele tenta montar na bicicleta e senta, a sela abaixa. E um ferro com a ponta bem fina, do tamanho de uma caneta, enfia no rabo do ladrão. Pense na dor. Olha a imagem, olha aí. Vê se tem áudio esse vídeo. Olha, o cara vai chegando... Ele já viu que a bicicleta tá ali sozinha. Ele passou, olhou para a bicicleta. Ele tá olhando. Muitos carros passando, muitas motos passando, mas a bicicleta tá sozinha na rua. Ele rodeia a bicicleta, vai na esquina. Olha, não tem ninguém. Não há ninguém perto da bicicleta. Ele diz, vou roubar. Olha aí, ó. Vai se lascar agora. Quando ele senta, sentou, furou o rabo. A sela desceu. E ele furou a bunda, menino, mas o ferro entrou no rabo dele, mas foi com força. E ele tá gritando, e ele tá em pé, e ele tá passando a mão na bunda, e ele chuta a bicicleta, e ele tenta andar e não consegue porque entrou muito, rasgou lá. É um ferro tipo uma caneta, que é colocada escondida ali. Quando ele senta, a sela cede, e ele não tá conseguindo andar. Olha ali. Ele vai se sentar gritando de dor ali, ó. Furou o rabo mesmo. Furou, eu não sei se furou o saco, se furou do lado do saco, se entrou no buraco do buraco do... Mas ele tá se contorcendo de dor. Tá ali. Vai roubar a bicicleta, cabaceiro. Agora vai embora, fica xingando. Gente, essa imagem é foda, viu? O caba se lasca. Vai roubar a bicicleta, ladrão sem vergonha. Olha de novo aí. Presta atenção aí, olha aí, ó. Ele vê a bicicleta tá lá. Aí passa uma moto, ele vê que não tem ninguém perto. O que acontece, as imagens mostram carros e motos passando, mas ninguém é dono dessa bicicleta. Ele se sente muito seguro para roubar a bicicleta. Vai lá na esquina, olha, não vê ninguém. Agora vai sentar na bicicleta. Quando ele senta, olha a armadilha. Puf, furou o rabo. Eu não sei se entrou no fiofó, eu não sei se fez um buraco do lado do fiofó, eu não sei se furou o saco dele, eu não sei como foi. O negócio aí é brabo, viu? Ô Alisson, é tua vez, Alisson.
1: Trazer agora aqui uma informação. Do nosso plantão policial, a informação de uma mulher grávida que denunciou o próprio marido por conta de agressões. Segundo ela, eles já estavam juntos há 4 anos e meio, mas ele nunca tinha agredido ela. Mas nas últimas semanas, quando ela comunicou a gravidez, e ela tá grávida de 3 meses, ele começou a agredi-la, ameaçá-la de morte e a dizer que ela deixasse a casa, porque a casa era dele e ela queria que ela fosse embora. Ela chegou aí na delegacia denunciá-lo, fez um boletim de ocorrência, pediu medida protetiva e depois foi no posto de saúde pegar medicamentos para o tratamento para gravidez. No posto de saúde, ele encontrou ela, porque ele estava atrás dela. E aí começou a agredi-la fisicamente, quebrou várias coisas no posto de saúde. Ela conseguiu sair correndo e foi até a delegacia dizer, ó, ele tá atrás de mim. O delegado mandou ela entrar, os policiais, e ele invadiu a delegacia e começou a bater nela dentro da delegacia. Aí não deu em outro. Ele foi preso e está agora preso à disposição da justiça e ela aceitou fazer a denúncia contra ele, oficializou a denúncia contra ele e agora a situação está mais complicada para ele. Ela diz que ele quebrou 3 celulares dela e um deles ela disse que ele falou, eu vou enfiar esse aparelho goela abaixo na sua garganta para você morrer entalada. Só que agora ele tá preso, viu, João? Ela, 45 anos, ele, 42. Tudo isso aconteceu terça em Rondolândia, no Mato Grosso.
0: Ô, Alisson.
1: Oi, João.
0: O meu amigo radialista Abraão Silva, que é lá de Teresina, ele tem um programa na FM em Teresina, também faz conteúdos pra internet. Querido amigo, muito famoso.

0: lá no Piauí, o radialista Abraão Silva, está assistindo o programa lá em Teresina, Piauí, assistindo o programa da gente pela TV, no bairro Vale do Gavião. Bairro Vale do Gavião. Ele diz: João, tô feliz em assistir você no ar. Aí ele, sobre a bolsa de gelo que coloca no saco, ele diz: João, eu já fiz. Eu li na internet, ele já fez. Aquela história que nós contamos aqui, que muitos homens estão fazendo, colocando uma bolsa de gelo no saco, né? Nos testículos, durante 10 minutos, 3 a 4 vezes por dia, e a informação é de que aumenta muito a testosterona, aumenta muito os espermatozoides, e aí aumenta a virilidade do homem, tal, né? Ele diz: João, essa bolsa de gelo não resolve, não. Eu já fiz, e fiz foi queimar o meu saco de tanto frio.
1: Ah.
0: Abraão, um abraço pra você.
1: Que triste.
0: Ah, ia fazer, Alisson?
1: Eu ia hoje mesmo.
0: Pois é, loucura de internet, né? Ah, meu Deus, o que é que eu ia falar aqui agora? Eu tinha encontrado aqui uma notícia para falar para vocês. Ah, o Zé Felipe. Zé Felipe estava em casa, né? E aí botou o filho dele mais novo no colo. Com apenas um ano de idade, o filho de Zé Felipe, Virgínia, é incentivado a falar uma pequena indecência. Então, o menino está no colo do Zé Felipe, o filho mais novo, de um ano, e umas mulheres ficam dizendo uma coisa para o menino repetir. E é uma pequena indecência. Acompanha.
2: O que é que nas meninas?
3: Pau. Pau. O que você vai dar para as meninas? Pau.
4: Menino.
3: Pau.
4: Menino, o que você vai dar?
3: Meu Deus.
0: Ele falou? Falou. Então é o seguinte, o menino tem um ano de idade, para quem tá com a gente na rádio e não vê as imagens, o filho dele, como é o nome desse menino?
5: Zé Leonardo.
0: Zé Leonardo, pequenininho, um aninho, não sabe nem o que tá acontecendo, aí ele tá no colo do Zé Felipe, quando umas mulheres que estão no local, a gente não vê as mulheres, mas vê que são mulheres que estão falando: o que que você vai dar para as meninas? E aí elas ficam dizendo o que que o menino deve dizer, que ele, menino de um ano, vai dar para as meninas. Aí o menino fala. Bota aí de novo, Alisson.
2: O que é que nas meninas?
0: Ele repete.
3: Pau. Pau. O que você
0: Pronto.
3: Vai dar para as meninas?
0: Tá bom. Aí o menino escuta, aí ele fala. Só que houve uma enxurrada de reclamações com o Zé Felipe, né? Veja bem, o Zé Felipe não incentivou o menino a falar a palavra que você ouviu. O Zé Felipe está com o menino no colo quando várias mulheres que a gente não vê, a gente só ouve a voz, perguntam: o que você vai dar para as meninas? O que você vai dar para as meninas? E o menino ouve elas incentivando o menino a dizer, até que o bichinho fala. Aí o Zé Felipe teve que vir para a internet para se desculpar. Porque está incentivando as pessoas que estavam com ele, incentivando o menino a dizer uma indecência. O que você vai dar para a menina? Aí o menininho falou, né? Depois que as mulheres ficaram incentivando e treinando o menino para falar. Aí o Zé Felipe veio se desculpar na internet um dia depois.
6: Ontem coloquei um videozinho aqui do José e nem ia falar isso, mas senti vontade de falar e acho necessário. Fazendo uma brincadeira que eu, da forma que eu fui criado e onde eu fui criado, sempre teve. E isso não moldou nada a relação que eu tenho com as mulheres da minha vida, que fizeram parte por um tempo, que fazem e vão fazer pro resto da vida. Sabe, tipo, coisa de criação mesmo. E recebi muito comentário aqui, muita gente falando, muita gente por um ponto de vista que eu concordei, eu não sabia, né? A gente não sabe tudo, a gente tá sempre aqui para aprender, para melhorar. Teve outros pontos de vista também que eu não concordei, achei um mimimi do caralho. Mas enfim, quando a gente é uma pessoa pública, a gente deve satisfação sim para as pessoas, seja elas a gente concordando dos pontos de vista ou não, né? Eu acho que tudo é aprendizado. E para quem se sentiu incomodado, para

0: quem não foi criado da forma que eu fui criado, sabe, desse jeito, quer pedir desculpa, mano. De verdade mesmo, desculpa. A intenção era só mostrar mesmo o dia a dia ali, não foi pra... Não foi pra gerar constrangimento em ninguém. Não foi pra...
1: Tá bom. Nada ruim pra ninguém. Tá bom, tá bom. A gente vai ter que fazer um rápido intervalo comercial. A gente volta ligeiro, Alisson Marques.
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0: Bom, a gente vai encerrar o programa, o Alisson Marques dizendo que vai testar a bolsa de gelo no saco. Vai, Alisson.
1: Eu vou e amanhã eu trago o resultado. Eu digo, aliás.
0: Abraço, Alisson. Até amanhã.
1: Até amanhã, João.
0: Acabou. Tchau, Brasil. Quem vem aí, Alisson?
1: Salve, Manfredini e Rodrigo Miranda. A hora da verdinha.
0: Tamo junto. Tchau. Beijo. Acabou.

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1: A Universidade Federal do Ceará se prepara para o início do ciclo de colação de grau 2026.1. Mais de 1.400 estudantes do interior do estado estão prontos para receber o tão sonhado diploma de ensino superior. Todas as solenidades do interior começam pontualmente às 6 horas da tarde. O destaque vai para o campus de Sobral, que celebra os seus novos profissionais no dia 12 de agosto. Mas o calendário no interior começa antes, no dia

0: 11 de agosto, a festa é em Crateús. Já no dia 18 de agosto, a cerimônia acontece em Russas. E o encerramento do ciclo será em Quixadá, no dia 19 de agosto. Para os estudantes do campus de Itapajé, a UFC garante a opção de colação de grau na modalidade administrativa, permitindo que todos os concludentes participem desse rito de passagem. Rodrigo Miranda, para a Verdinha FM.
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1: Em Fortaleza, agora 4 horas e 4 minutos. Uma ótima tarde para você que acompanha aqui a nossa programação. Seja muito bem-vindo, muito bem-vinda a mais uma Hora da Verdinha. A partir de agora, a gente segue juntos por aqui com muita informação para você. Tem muita prestação de serviço e, é claro, a sua participação aí do outro lado. Você vai interagindo conosco, vai deixando o seu recado aqui para a gente através do nosso WhatsApp no 859-8887-1306. Você pode deixar aí a sua participação, pedir o seu alô, pode mandar o seu abraço também. Está nos acompanhando aqui na capital cearense, é pelo interior do estado, está na região metropolitana ou ainda em outro estado do país. Você pode também participar e deixar o seu recado para a gente no 85-DDD-98887-1306, tá? Até às 5 horas. A gente espera aqui a sua participação. Hoje, quinta-feira, né, minha gente? 30 de julho de 2026. Vamos aí para o penúltimo dia do mês, né? Amanhã, dia 31. E já batendo a porta aí, ó. O mês de agosto. Para muita gente aí tem significados diferentes, tá? Mas a gente vai trazer esse assunto aí ao longo dos próximos dias. Hoje, minha gente, vamos trazer aqui destaques importantes da nossa programação a partir de agora, do Hora da Verdinha desta quinta-feira. Olha, a inadimplência nas taxas de condomínio cresceu e tem levado cada vez mais administradoras a recorrerem ao protesto contra cartório. Isso para recuperar esses valores, mas os prejuízos não ficam restritos somente às contas do condomínio. E é isso que você vai entender logo mais aqui na nossa programação. A gente vai conversar com a especialista nesse assunto. E se você também tiver dúvidas, pode mandar sua pergunta aqui para a gente. E os casos mais recentes envolvendo produtos em péssimo estado de conservação ou até mesmo em supermercados colocam em alerta os órgãos de proteção ao consumidor. Ontem mesmo, né, a gente trouxe aqui na

0: nossa programação, um supermercado que foi autuado aí pela AGFIS em relação a produtos, né, que estavam sendo ali armazenados já sem a validade correta, alguns em péssimo estado de conservação. E muitos desses casos têm acontecido esse ano, e a gente tem observado e acompanhado, e os órgãos de consumidor, de proteção aos direitos do consumidor, têm também acompanhado essa situação e vão logo mais, né, aqui na participação do Procon Fortaleza, trazer aqui algumas orientações importantes para você que está nos acompanhando sobre esse tema, tá? E a gente fala sobre isso daqui a pouquinho também na nossa programação. E pessoas de Baturité e Tauá devem ficar atentas aí a uma iniciativa que traz a jovens empreendedores oportunidades. A gente vai trazer em detalhes para você, inscrições abertas aí para um projeto Jovens Empreendedores Digitais, que está então com inscrições abertas para novas turmas, e a gente fala sobre isso daqui a pouquinho também na nossa programação. Tudo isso e muito mais a partir de agora, às 4 horas e 8 minutos, a Hora da Verdinha desta quinta-feira já está no ar.
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0: Minha gente, o município de Aiuaba registrou 13,3 de temperatura, que representa aí o recorde de menor temperatura do mês aqui no Ceará, cidade no sertão dos Inhamuns.
2: Fatores meteorológicos justificam o status do município no que está de altitude mais elevada. Já favorece as disso, a cidade tem passado por baixos e pouca ou nenhuma nebulosidade. Nos favorece a ocorrência das temperaturas mínimas mais baixas durante a madrugada e as horas iniciais da manhã em Aiuaba. João Gabriel Tres para Verdinha FM 92.5.
0: E atenção, você católico, a Arquidiocese de Fortaleza lançou uma plataforma com horários de missas, confissões, adoração ao Santíssimo e também outros eventos religiosos realizados diariamente em igrejas aqui da capital cearense. Ao todo, o novo portal disponibiliza até o momento 1.039 horários de missa em diferentes bairros, com 294 locais cadastrados. Moradores ou visitantes de determinadas regiões podem conferir os horários e as possíveis alterações ao longo da semana. O portal também oferece, além da consulta, a possibilidade de registro de outras igrejas que ainda não estejam presentes no material. Dessa forma, os membros da comunidade também podem acrescentar horários de eventos religiosos e ainda ampliar o alcance da iniciativa. O site com os horários de missas, confissões, adoração e outros eventos é o celebre.org.br. Repetir aqui o endereço para você, tá? celebre.org.br. Agora, 4 horas e 11 minutos, vamos com mais informação para você. O Dragão do Mar vai iniciar uma nova etapa de obras de manutenção e qualificação no mês de agosto. As intervenções estão previstas aí para o bloco superior e devem seguir até o mês de setembro. Renato Bezerra, quem conta aí os detalhes para a gente.
3: O Centro Dragão do Mar de Arte e Cultura inicia a segunda etapa de suas obras de manutenção e qualificação na próxima segunda-feira, dia 3 de agosto. Os trabalhos serão realizados no Bloco Superior, onde ficam o Plenário Rubens de Azevedo, o Anfiteatro Sérgio Mota e o Auditório. Serão realizados os serviços de substituição da manta de impermeabilização e a troca do piso de granito por cimento industrial, com previsão de conclusão em setembro deste ano. Durante este período, não haverá programação nos espaços do Planetário Rubens de Azevedo, do Auditório e do Teatro Dragão do Mar. E, além disso, o Cinema do Dragão realizará sessões somente a partir das 5h30 da tarde. Também estão previstas obras na estrutura interna do Café Santa Clara, que devem começar no dia 17 de agosto. O espaço prevê reabertura também no mês de setembro. A programação geral do piso térreo e de outros espaços do Centro Cultural seguirá normalmente durante os trabalhos. Os serviços também não afetarão os acessos ao Centro Cultural. Renato Bezerra para a Rádio Verdinha FM 92.5 e TV Diário.
0: Vamos seguindo com mais informação para você, agora às 4 horas e 12 minutos. A taxa de desemprego no Brasil caiu para 5,4% no trimestre encerrado em junho. Os dados foram divulgados nesta quinta-feira pelo Instituto Brasileiro.

0: de Geografia e Estatística, o IBGE. Elisiane Correia é quem traz aí os detalhes para a gente.
1: O resultado representa uma queda de 0,7 ponto percentual em relação ao trimestre encerrado em março, quando a taxa era de 6,1%. Na comparação com o mesmo período do ano passado, o índice também recuou, passando de 5,8% para os atuais 5,4%. Com a melhora do mercado de trabalho, o número de pessoas desempregadas caiu para 5 milhões e 900 mil. São cerca de 700 mil brasileiros a menos em busca de uma vaga na comparação com o trimestre anterior e quase 400 mil a menos do que no mesmo período de 2025. Ao mesmo tempo, o total de pessoas ocupadas chegou a 103 milhões e 100 mil, com crescimento tanto na comparação trimestral quanto anual. O nível de ocupação da população em idade de trabalhar ficou em 58,8%. Outro indicador que apresentou melhora foi a taxa de subutilização da força de trabalho, que reúne pessoas desempregadas, subocupadas e aquelas que gostariam de trabalhar, mas não conseguem. O índice caiu para 12,9%, atingindo 14 milhões e 700 mil brasileiros. A pesquisa também aponta avanço no emprego formal. O número de trabalhadores com carteira assinada no setor privado chegou a 39 milhões e 400 mil, enquanto os empregados sem carteira somam 13 milhões e 600 mil. Já os trabalhadores por conta própria totalizam 26 milhões e 100 mil pessoas. Os dados fazem parte da Pesquisa Nacional por Amostra de Domicílios Contínua, a PNAD Contínua, divulgada mensalmente pelo IBGE. Elisiane Correia para Verdinha FM e TV Diário.
0: Tá então, minha gente, as informações a respeito desse cenário, né, de emprego e também do desemprego aqui no Brasil. Agora, 4h14, vamos seguindo com outras informações agora da política.
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0: A segunda rodada da pesquisa Quest sobre a disputa pelo governo do estado do Ceará e ao Senado foi divulgada nesta quinta-feira e o Marcos Moreira é quem traz agora todos os detalhes a respeito desses cenários.
3: A segunda rodada da pesquisa Quest sobre a disputa pelo governo do Ceará mostra Ciro Gomes, do PSDB, com 43% das intenções de votos. Em seguida, aparece o atual governador Elmano de Freitas, do PT, que soma 33%. Os dados são da pesquisa estimulada para o primeiro turno. Na sequência, Eduardo Girão, do Novo, tem 3%, e Jari Pereira, do PSOL, registra 1%. Hugo Leonardo, do Missão, Sérgio Leal, do UP, e Zé Batista, do PSTU, não pontuaram. O levantamento também simulou um eventual segundo turno. Ciro Gomes tem 48% das intenções de votos. Já Elmano de Freitas soma 35% em um cenário de segundo turno. O levantamento ouviu 1.002 eleitores com 16 anos ou mais entre os dias 24 e 28 de julho em todo o território do Ceará. A margem de erro é de 3 pontos percentuais, para mais ou para menos, com nível de confiança de 95%. A pesquisa também mostra a disputa pelas duas vagas do Ceará no Senado. O senador Cid Gomes, do PSB, e Capitão Wagner, do União Brasil, lideram a maioria dos cenários. Já a deputada federal Luziane Lins, do Rede, e o deputado federal Eunício Oliveira, do MDB, aparecem em seguida. Para mais detalhes da pesquisa Quest no Ceará, acesse o Ponto Poder no site do Diário do Nordeste. Marcos Moreira para a Verdinha FM 92.5 e TV Diário.
0: Agora, 4 horas e 16 minutos, a gente continua ainda falando sobre política, porque nesta quinta-feira saiu uma decisão do Ministério Público Eleitoral favorável ao apoio da União Progressista à candidatura de Ciro Gomes, do PSDB, ao governo do estado do Ceará. Vamos agora a Brasília conversar com a nossa correspondente Flávia Rabelo, ela que traz então mais detalhes a respeito desse assunto. Flávia, boa tarde, seja bem-vinda.
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5: Oi, Sávio, boa tarde a você e a todos que nos acompanham. Então, é isso mesmo, mas eu vou falar um pouco também do julgamento, né, que estava previsto, o julgamento da tutela de urgência no Tribunal Regional Eleitoral do Ceará sobre a nulidade da Convenção Partidária da Federação União Progressista, né, que é a União e o PP, estava marcado para hoje.

0: Hoje foi adiado para a próxima segunda-feira. Isso porque um dos envolvidos no conflito, o ex-deputado Capitão Wagner do União, não foi citado pessoalmente no processo, ou seja, não foi oficialmente chamado para integrar a relação processual e exercer sua defesa, e por essa razão o julgamento foi remarcado. Segundo os desembargadores, sabe, há a possibilidade de votar não só a medida de antecipação, mas também o mérito na próxima semana, já que o caso, segundo os magistrados, está, entre aspas, maduro. Bom, segundo a defesa da União Progressista, Wagner foi incluído na ação como parte autônoma, por ser presidente estadual da federação e, por isso, possui direitos específicos, como o de escolher sua própria equipe de advogados. Além de dirigente da agremiação, o ex-deputado é candidato ao Senado e soma-se aí à chapa majoritária Roberto Cláudio, do União, vice-presidente da federação e candidato a vice-governador, em composição encabeçada aí pelo ex-ministro Ciro Gomes, do PSDB. As postulações foram definidas, sabe, justamente na convenção partidária do último domingo. Por outro lado, o desembargador Leonardo Vasconcelos argumentou que, por se tratar de uma tutela de urgência e não de evidência, o assunto já poderia ser julgado nesta data para evitar problemas maiores devido à proximidade dos prazos eleitorais. Já o Ministério Público Eleitoral se manifestou nessa quarta-feira pela improcedência da ação judicial que pediu a anulação da Convenção Estadual da Federação União Progressista, que decidiu aí pelo apoio à candidatura de Ciro Gomes ao governo do Ceará. Sávio?
1: Tá certo, Flávia. Outro assunto que você nos destaca é em relação ao presidente Lula, não é isso?
0: Isso mesmo, o Lula é ela. A terceira visita do presidente da República ao Ceará neste ano. Lula deve participar aí da convenção partidária da Federação Brasil da Esperança, composta pelo PT, PCdoB e PV, e que vai oficializar o nome do governador Eumano de Freitas como candidato à reeleição. O evento está marcado para esta sexta-feira, no Centro de Eventos do Ceará, no bairro Edson Queiroz, em Fortaleza. Na agenda do presidente Lula também, sabe, está agendada para as 17 horas, visita ao Hospital Universitário do Ceará, localizado na rua Betel, Itaperi, também em Fortaleza. Os ministros da Saúde, Alexandre Padilha, da Educação, Leonardo Bachin, e o secretário de Relações Institucionais, José Guimarães, acompanham a agenda do presidente. Sávio?
1: Tá certo, Flávia. Muito obrigado, então, pela sua participação, pelas suas informações. Até a próxima.
0: Obrigada, Sávio. Um abraço a você e a todos.
1: Agora, 4 horas e 20 minutos. Vamos para a nossa primeira pausa aqui no Hora da Verdinha. Daqui a pouquinho a gente volta trazendo mais informação e a sua participação também. Música.

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1: Em Fortaleza, agora 4:23. Estamos de volta aqui com o nosso Hora da Verdinha. Daqui a pouquinho, minha gente, vamos falar sobre o impacto que a inadimplência nas taxas de condomínio tem levado cada vez mais a administradoras a recorrerem a protestos em cartório para recuperar esses valores. E muitas vezes esses prejuízos ficam restritos a... restritos a contas do condomínio e acabam impactando diversas outras situações que muitas vezes quem mora, né, em condomínio não tem noção. Por exemplo, pode aí afetar o valor do imóvel, essa questão dos condomínios, resultar, por exemplo, em algumas sanções. É tudo isso que a gente vai explicar daqui a pouquinho aqui na nossa programação. Então fica aí o convite para você interagir e mandar também a sua dúvida sobre esse tema no 859-8887-1306. Vamos agora falar do tempo, né? Voltar aqui a falar do tempo, trazer agora a previsão para você.
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1: Temos agora o cenário na capital cearense, o sol brilhando forte, a temperatura agora na casa dos 29 graus. Pouquíssimas nuvens, né? A gente consegue observar nesse momento, olhando ali um pouco para o litoral de Fortaleza, né? A gente consegue observar ali a Avenida Raul Barbosa, não é isso? E conferir aí esse tempo, né?

0: a recorrerem ao protesto em cartório para recuperar esses valores. Mas os prejuízos não ficam restritos a contas do condomínio. Quem paga em dia também pode ser afetado e quem atrasa a taxa pode enfrentar consequências que vão muito além da cobrança da dívida. E afinal, quais são os direitos e deveres, né, de cada lado? É sobre isso que a gente vai conversar a partir de agora com a Lívia Vasconcelos, gerente de relacionamento e também especialista em mercado condominial. Lívia, boa tarde, seja bem-vinda, tudo bem?
1: Boa tarde, sabe, tudo bem.
0: Lívia, a gente tem observado, né, esse aumento expressivo aí dos protestos em cartórios por dívida de condomínio. Esse crescimento indica que tipo de cenário? A inadimplência que realmente está aumentando ou os condomínios que passaram aí a cobrar de forma mais rigorosa aí esses atrasos?
1: É diretamente proporcional ao aumento da inadimplência, sim, né? Uhum. E é uma forma mais célere de conseguir a recuperação, né? Muitas vezes o síndico recorre a protestar essas dívidas, porque vai ser um impeditivo aí de linha de crédito também para o condômino e o interesse em regularizar, dar uma acelerada aí nessa regularização.
0: Nesse caso, Lívia, quando muitos moradores deixam de pagar essa taxa condominial, qual é o primeiro impacto que a administração do condomínio ela consegue visualizar, né? É a questão do endividamento que sobe, alguns serviços dentro do condomínio que deixam de ser atendidos, como é que funciona isso?
1: Com certeza. O primeiro impacto são nas manutenções, né? Periódicas, que geralmente o gestor, na tentativa ali de organizar o caixa sem ter essa previsibilidade de recebimento, acaba adiando algumas manutenções que já são previstas, a conservação das áreas comuns, né? Alguns até mesmo impostos fica adiando esse pagamento na tentativa ali de equilibrar as contas.
0: E aí, Lívia, quem paga em dia, né, direitinho ali no prazo, acaba também sendo prejudicado?
1: Diretamente, porque como cai aí a qualidade, né, de conservação, manutenção do prédio, acaba impactando no condômino adimplente e, consequentemente, o gestor acaba tendo que majorar a taxa, né, e aí reflete em todos, principalmente no condômino adimplente.
0: Essa inadimplência, ela pode, por exemplo, obrigar o condomínio a aumentar essa taxa? Que já era, vamos supor aqui, era cobrada num valor, diante desse cenário de inadimplência dentro do condomínio, o síndico ele pode aumentar essa taxa, impactar também quem paga em dia?
1: Sim, certamente, porque acaba entrando como uma despesa não prevista, né? Acaba tendo uma recorrência ali sobre um percentual de inadimplência e isso acaba entrando como uma previsão que muitas vezes o síndico não coloca na previsão orçamentária do condomínio, mas ele tem que contar com esse percentual, uma vez que ele vai ter que tirar de alguma outra taxa para cobrir alguma outra despesa já prevista dentro da previsão anual.
0: Como é que é feita essa cobrança, né, para quem está com essa taxa em atraso? E, além disso, essa inadimplência, ela pode, por exemplo, limitar algumas coisas para quem está com ela em atraso, né, essa taxa em atraso? Vamos supor que a gente tem um condomínio que oferece alguns serviços, por exemplo, uma estrutura de uma academia, de um deck que normalmente ali é disponibilizado mediante a reserva. O condomínio que está com essa taxa em atraso, inadimplente, ele pode, por exemplo, perder o acesso a esse serviço?
1: Hoje não se pode mais proibir, né? Vai conflitar ali diretamente com o direito de ir e vir. O direito que o condômino perde é a voz, né, na votação de uma assembleia, na decisão de uma pauta importante para o condomínio. Sim. Hoje o síndico não pode mais proibir a utilização dos espaços comuns, porque é previsto que futuramente será recebido esse valor, mas ele não participa diretamente das decisões condominiais.
0: Outro ponto também, Lívia, alguns especialistas têm falado, né, e têm observado que muitas vezes essa questão da inadimplência desses condomínios pode fazer com que o imóvel, né, seja desvalorizado, né, perca algum tipo de valor. Você concorda com isso? Tem observado também esse cenário?
1: Quando o condomínio ele deixa de contar com aquela receita prevista e ele não consegue fazer as manutenções, claramente cai a qualidade ali do prédio, né? Até mesmo para você alugar, para você investir, para você vender e o seu conforto próprio, né? Acaba desvalorizando, sim, né? O prédio fica sem a manutenção necessária, acaba decaindo e o valor cada vez mais aumentando e contraindo mais dívidas.
0: Tem uma pergunta aqui de um ouvinte que achei interessante. Ele não quis se identificar, mas ele diz aqui o seguinte:

0: incrível. Ele alugava um imóvel dentro de um condomínio e ele disse que pagava ali a taxa condominial que era recebida junto com o boleto do aluguel. Só que esse valor não estava sendo repassado ao condomínio. Aí ele pergunta se... Porque ele está preocupado aqui no caso, porque pode ter algum tipo de prejuízo, né? Ele disse que, inclusive, já chegou a receber cobrança do síndico do prédio dele, sendo que, no caso, ele está locando, né? Primeiro ele pergunta se isso é legal, se pode acontecer esse tipo de cobrança para quem está alugando um apartamento e o que é possível fazer nesse caso, né?
1: Muito possivelmente ele tem um intermediador, algum imobiliário, né, que esteja fazendo aí essa
0: cobrança.
1: Ou
0: pode ser que
1: cobrança.
0: Ele alugue,
1: Ou pode ser que ele alugue diretamente, sim, sim. Né? O valor que aluga para o proprietário depende muito do contrato de locação, né? Como é que está determinado isso. A cobrança ela tem que ser feita diretamente ao proprietário. Mesmo que o inquilino esteja ali fazendo o pagamento, não desobriga o proprietário a fazer o pagamento da taxa condominial. Ele tem que repassar realmente a taxa de condomínio. Então, vai cobrar do proprietário, né? Se essa foi a pergunta do...
0: Ele disse que ele, como inquilino, chegou a receber uma cobrança do síndico do prédio,
1: na
0: né?
1: verdade, tem que ser cobrado ao proprietário, porque ele, como inquilino, estava repassando esse valor ao proprietário.
0: Então, tá aí. Já fica essa orientação. A propósito, ainda falando sobre cobrança, o síndico pode, por exemplo, divulgar nome de pessoas que estejam inadimplentes em relação a taxas condominiais em espaços lá do condomínio, a exemplo de murais ou até mesmo grupo de WhatsApp?
1: Não, de forma alguma. O que ele pode fazer é apresentar um cenário em percentual, sem identificar ali a unidade, né, e quem é o responsável pelo débito.
0: Lívia, para a gente já aqui chegando ao final da nossa participação, a sua avaliação, quais são as práticas que podem ajudar a gestão de um condomínio justamente a tentar manter essas contas equilibradas, mesmo diante desse cenário aí de inadimplência?
1: A primeira dica que eu dou é colocar na sua previsão orçamentária que isso realmente é uma despesa recorrente do condomínio, que muitas vezes não é ajustado ali na previsão e acaba furando alguma despesa. Contratar empresas especializadas na cobrança, né, de taxas condominiais para que não corra o risco de ter uma dívida prescrita, para que não venha a perder o prazo, né, de ajuizar essas ações de cobrança. Hoje, no mercado, pode ser oferecido também a receita garantida, né, que prevê aí o caixa do condomínio, o recebimento de todas as taxas, independente da inadimplência do condomínio. Então, o síndico ele vai ter uma receita previsível, ele vai ter um maior controle do caixa, né, para poder efetuar aí os pagamentos, independente desses condôminos.
0: Então tá aí, minha gente, as informações. Agradecer aqui a participação da Lívia Vasconcelos, gerente de relacionamento e também especialista em mercado condominial. Lívia, obrigado pela participação.
1: Eu que agradeço o espaço, sabe?
0: Até
1: boa
0: uma
1: tarde.
0: Próxima oportunidade.
1: Até mais, tchau, tchau.
0: Agora é 4h34, a gente continua ainda falando sobre esse aí o direito, porque, minha gente, os casos aí recentes envolvendo produtos em péssimas condições de armazenamento ou até mesmo impróprios para consumo tem motivado aí a preocupação de muita gente. Observando aí esses casos, né? Imagina só, você está ali no supermercado, no estabelecimento, confia, né, que aquele produto está ali próprio para consumo, anda bem conservado, e aí, de repente, você é surpreendido, né, com operações, com informações sendo divulgadas aí de estabelecimentos sendo autuados justamente por falharem nesse processo, né, de conservar os produtos ou de continuar vendendo ali produtos fora da validade, né? Imagina a preocupação que você acaba tendo diante dessa situação. Por isso, a gente vai conversar agora com a presidente do Procon Fortaleza, Eneilândia Rabelo, para trazer orientações para você, consumidor, diante desse cenário, né? Que, infelizmente, a gente tem acompanhado em alguns estabelecimentos aqui da capital cearense. Eneilândia, boa tarde, seja bem-vinda, tudo bem?
2: Tudo bem, Sávio, boa tarde também aos ouvintes que estão nos acompanhando aí mais uma vez, né, na Hora da Verdinha, aos consumidores que também sempre nos acompanham, né, aqui para receber orientações e dicas sobre defesa do consumidor.
0: Eneilândia, como é que o PROCON tem acompanhado, né, esses casos? Desde o começo do ano a gente tem noticiado aqui alguns estabelecimentos sendo autuados, né, até mesmo pelo PROCON Fortaleza em alguns casos e outros também órgãos de proteção do direito do consumidor, em relação a essa situação de armazenamento, produto.

0: produtos fora da validade, produtos impróprios aí para o consumo. Como é que vocês têm observado tudo isso, acompanhado esses casos, e especialmente, né, fiscalizando aí esses estabelecimentos?
1: Como você mesmo colocou, Sérgio, desde o início do ano, né, na verdade é uma atuação contínua, mas o PROCON Fortaleza, só esse ano de 2026, a gente já recebeu mais de 76 denúncias de supermercados aqui na nossa capital, né, em Fortaleza, com relação a questões de produtos impróprios para o consumo em supermercados, né? E aí vai desde frutas e legumes que estão estragados, com mau cheiro, com odor, enfim. Além disso, também produtos fora do prazo de validade, são diversas situações. E aí, sabe, claro, cabe ao consumidor também, também um

0: situação para que retire de forma imediata aqueles produtos que estão impróprios ao consumo, até porque a gente está falando de risco de vida e a gente sabe que alimento, ele pode sim, né, trazer malefícios à saúde da nossa população. E aí, claro, além disso, registrar fotografias é importante que o consumidor faça isso. E lógico, e também denunciar os órgãos de proteção e defesa do consumidor. Então, a gente tem recebido, sabe, diversas denúncias com relação a essas questões de alimentos impróprios, né, tanto por data de validade, que são esses produtos industrializados, como também frutas, legumes estragados. E aí a gente recebe essas denúncias, faz a notificação tanto para o estabelecimento, como também encaminha para o setor responsável de fiscalização para poder averiguar essa denúncia dos nossos consumidores.
1: Nelândia, o que que o Código de Defesa do Consumidor ele estabelece em relação a casos dessa natureza, né? Na situação em que o consumidor ele vai aí ao estabelecimento e observa que estão sendo aí vendidos, comercializados produtos fora da validade ou sem a devida condição, né, para o consumo, o que que o Código do Consumidor diz sobre isso?
0: Inclusive, sabe, no artigo 18, né, são considerados impróprios para o consumo tanto os produtos deteriorados, alterados, adulterados ou em desacordo com as normas sanitárias, sendo vedada sua exposição ou comercialização. Então, nessa situação, esse estabelecimento ele pode ser autuado, abre-se um processo administrativo. Inclusive, esses produtos eles podem ser apreendidos ou inutilizados, ou até mesmo o estabelecimento receber multas que pode chegar até 18 milhões de reais, ou até mesmo a questão da interdição. Então, é importante que esse estabelecimento saiba dessa situação, é importante que o consumidor faça denúncias nesse sentido também, para que a gente tome as medidas cabíveis e, claro, evite a venda ou a comercialização desses produtos impróprios, né, para o consumo, porque a gente está falando de vidas e a gente sabe que os alimentos, eles podem sim levar aquele consumidor, né, um alimento impróprio ao consumo pode levar assim o consumidor a adoecer ou até mesmo ao óbito. E é importante que o estabelecimento tome todas as medidas necessárias para evitar essa comercialização.
1: Inclusive, né, Neilândia, lembrar aqui que em alguns casos o estabelecimento chegou a ser fechado, né, até que toda essa situação fosse normalizada, né? E isso, inclusive, está previsto aí pelas fiscalizações, né, que vocês realizam justamente com esse objetivo de evitar esse tipo de situação, né, desses produtos estarem sendo comercializados de forma inadequada, né?
0: Exatamente, sabe? Como a gente está falando de saúde, né? E a gente sabe que o direito do consumidor, ele não pode ser exposto ao risco, né, da sua vida principalmente. Então a gente está falando de vidas, então nessa situação, muitas vezes cabe sim a interdição cautelar, a interdição que é realizada ali de forma imediata, justamente para evitar que aquele estabelecimento continue ali comercializando produtos impróprios, né, para esse consumo. Então, muitas vezes, sabe, dependendo das condições sanitárias, né, do risco que está trazendo ali para as pessoas, para os consumidores, esse estabelecimento pode ser interditado de maneira imediata, justamente pensando, né, evitar essa comercialização desses produtos. Então, tudo isso envolve, sim, riscos para a saúde e por isso que ocorre essa interdição de forma imediata em algumas situações.
1: Nelândia, o PROCON tanto realiza as fiscalizações, né, que vocês têm aí durante todo o ano, né, se programam, realizam, mas também atendem aí as denúncias, né? E como é que é feita, então, essa denúncia por parte do consumidor? O que é que ele precisa, por exemplo, ter de registro? Foto, vídeo, ou somente ali um relato já é o suficiente para vocês irem fazer essa verificação?
0: É importante, sabe, que o consumidor, ele tire fotografias, mas se não tirar, não tem problema. Nos envie também o nome do supermercado, do estabelecimento que está comercializando esses produtos impróprios, o endereço, né? Qual produto impróprio ele identificou. Quanto mais detalhes dessa denúncia, sabe, melhor será para apuração. Então, todas as informações necessárias do estabelecimento, o nome, o endereço, o produto, se for produto industrializado, qual é o produto, qual é a marca, né? Enfim, o lote, validade. Quanto mais detalhe o consumidor nos passar, sabe, melhor. E aí a gente recebe essa denúncia tanto de forma presencial nos núcleos, como também hoje o consumidor pode fazer essa denúncia no formato virtual, sem precisar nem sair da sua residência.

0: através do portal do Fortaleza Digital, que o site, sabe, é o Fortaleza Digital. .fortaleza.ce.gov.br. E aí lá mesmo o consumidor pode abrir essa denúncia no formato online. Funciona 7 dias por semana, 24 horas por dia, sabe? E a qualquer momento a gente recebe essa denúncia e a gente vai fazer toda essa apuração de acordo com os dados que o consumidor nos passar. E aí, claro, quanto mais detalhes, como eu falei, é importante. Fotografia, se ele tirar, ele também pode, nos passar, não tem problema. E todas essas informações, como eu já relatei. Então, sabe, não falta canal para o consumidor denunciar. Inclusive, por telefone, a gente também recebe, que é através da nossa central de atendimento, que é o telefone 151, que funciona de 8 horas da manhã até às 17 horas, de segunda a sexta-feira.
1: Então tá aí, minha gente, as informações. Agradecer mais uma vez a participação da Enelândia Rabelo. Trouxe aqui pra gente essas orientações para você, consumidor, que está nos acompanhando. Enelândia, muito obrigado mais uma vez, tá, pela sua participação e pelas orientações aqui para os nossos ouvintes e também telespectadores.
0: Obrigado também, sabe? Um grande abraço, até a próxima, se Deus quiser. E informa aí os consumidores que estamos de olho também nessas questões dos alimentos impróprios, né, para o consumo, que é um risco à saúde, e estamos à disposição para tomar as medidas cabíveis quando o direito do consumidor está sendo ali lesado. Um grande abraço e até a próxima.
1: Até a próxima, Neilândia. Agora 4 horas e 44 minutos. Mais uma pausa aqui no Hora da Verdinha. Daqui a pouquinho a gente volta trazendo mais informação e a sua participação também, tá, no 859-8887-1306.

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0: Sávio Manfredini.
1: Agora em Fortaleza, 4 horas e 47 minutos. Minha gente, falar agora sobre oportunidade para você. O projeto Jovens Empreendedores Digitais está com inscrições abertas para novas turmas nos municípios de Baturité e Tauá. A novidade desta edição é o formato 100% online, que amplia o acesso à formação e oferece mais flexibilidade para os participantes desenvolverem competências voltadas aí ao empreendedorismo no mercado digital. Sobre esse assunto, vamos conversar agora com a Amanda Conrado, ela que é coordenadora de tutores do projeto Jovens Empreendedores Digitais. Amanda, boa tarde, seja bem-vinda, tudo bem?
2: Tudo bem, Sávio, boa tarde, obrigado pelo momento aí na participação do seu programa para a gente expor um pouquinho mais sobre esse curso.
1: Ô Amanda, conta pra gente qual é o principal objetivo, né, desse projeto e como é que ele funciona e como é que as pessoas elas têm acesso aí a essas formações.
2: Ok, vamos lá, sabe? Esse projeto, Jovens Empreendedores Digitais, ele tem um objetivo de qualificar jovens e adultos, né, de uma faixa etária de 16 até 59 anos em temas relacionados ao empreendedorismo digital. Né, por exemplo, infoproduto, produtos PLR, social media, experiência do usuário, UX, uso de inteligência artificial aplicada, né, ao desenvolvimento de negócios virtuais. Então, a gente tem um conjunto muito grande de conteúdos, né, são 24 temas iniciais dentro de uma plataforma virtual de aprendizagem. Né. Então, esse projeto é um projeto desenvolvido pelo Instituto Federal do Ceará, e ele tem o seu grande público no estado do Pará. No entanto, a gente tem ofertas de vagas aqui para o Ceará em cada uma das fases desse projeto. Na primeira fase do projeto, a gente qualificou alunos aqui na capital, em Fortaleza. E nessa segunda fase, como você já explanou, a gente vai abrir vagas para dois municípios, que são Baturité e Itauá. Tá? Então, esses alunos interessados em temáticas da área de empreendedorismo digital devem procurar as nossas mídias de sociais, né, nosso Instagram, que é @jovensempreendedores.digitais, ou então diretamente a nossa página, que ele vai encontrar o link de inscrição, que é empreendedoresdigitais.ifce.edu.br/inscrições. E aí esse aluno ele vai preencher o formulário de interesse de inscrição, tá? E ele deve esperar aí a convocação. Você deve perguntar, né, quantas vagas, né, estão disponíveis aí. Nós não estamos limitando o quantitativo de vagas ainda. Dependendo da procura, a gente pode ampliar a oferta do quantitativo de vagas para cada um desses municípios.
1: E qual o perfil desse jovem, né, que pode se inscrever? Existe uma idade limite?
2: Certo, vamos falar um pouquinho desse jovem, né, que não é só um jovem, é um jovem e um adulto também que tem interesse, afinal de contas, empreendedorismo digital, né, chegou para ficar, tá aí para todo mundo, quem tem negócio físico também tá querendo entrar no meio digital, então se você é uma pessoa 30 mais, 40 mais, 50 mais, ou seja, qualquer faixa etária, nossa faixa etária é de 16 a 59 anos, então tem uma faixa etária bem ampliada, então qualquer que seja o seu perfil, se você tem interesse em desenvolver, né, um negócio digital, ou não necessariamente desenvolver um negócio, mas conhecer um pouco mais sobre essas temáticas, você sim é nosso público. Tá? Dentro desse, já aproveitando para falar um pouquinho sobre como esse curso ele vai se desenvolver em termos metodológicos, quando você se torna o nosso aluno, você tem um grande objetivo de criar uma ideia para empreender no meio digital, ou seja, ganhar dinheiro com o meio digital, né? E então você vai receber todo um conteúdo dentro dessa plataforma virtual de aprendizagem e junto com esse conteúdo você vai ter uma série de assessorias e mentorias. As mentorias são com professores, né, consultores do mercado de trabalho com experiência,

0: Então, você, aluno, vai ter acesso direto a um serviço, que é a mentoria, né, que é uma espécie de consultoria, onde ele vai estar com você individualmente ou com a sua turma, né? As mentorias podem ocorrer de forma coletiva ou podem ocorrer de forma individual com cada aluno. Então, você vai ter esse mentor para tirar suas dúvidas, ajudar você a desenvolver a sua ideia de negócio, ou se você já tiver uma ideia de negócio, lapidar essa sua ideia de negócio. Além desses mentores, essa fase 2 do projeto está trazendo uma inovação bem bacana. A primeira inovação é que você já citou, Sávio, que é o 100% online. A fase 1 do projeto ela não era 100% online, ela exigia que o aluno estivesse presente alguns dias, né, alguns momentos, mas nessa fase 2 a gente está com esse curso 100% online e para ampliar o diálogo com o aluno, para não deixar você sozinho, solto, né, você aluno está interessado, a gente desenvolveu uma ferramenta que é um assistente de inteligência artificial, é o tutor IA. Né? Então, esse tutor virtual, e você pode acessar ele 24 horas por dia, qualquer horário, qualquer dia da semana, para você conversar com esse assistente virtual e ele te ajudar a desenvolver uma ideia de negócios. Tá? Então, veja o que é que o curso traz. Ele traz conteúdo na plataforma, ele traz mentores, que são pessoas reais, que vão te fazer consultoria, e também uma ferramenta de inteligência artificial que vai conversar com você a todo momento para que você desenvolva o seu modelo de negócios.
1: Então, Amanda, vamos só reforçar aí o prazo de inscrição e também o endereço que as pessoas podem ter acesso a essas informações.
0: Excelente. A gente começou as inscrições no dia 27 de julho, tá? Então, as inscrições já estão acontecendo, já estão rolando. E elas seguirão até o dia 7 de agosto. Então, quem tem interesse, quem está assistindo aí a notícia, né, corre e segue o nosso Instagram, que é o jovensempreendedores.digitais. Tá? E lá no Instagram vocês vão encontrar publicidades mostrando como que vocês fazem para se inscrever, mas se vocês quiserem direto no link de inscrição, o link é empreendedoresdigitais.ifce.edu.br. Barra inscrições. Eu vou repetir aqui novamente: empreendedoresdigitais.ifce.edu.br/ inscrições. Basta preencher esse formulário e aguardar que a nossa equipe entre em contato para passar os próximos passos para a efetivação da sua inscrição.
1: Então tá aí, minha gente, oportunidade para você que está aí nos acompanhando, agradecer aqui a participação da Amanda Conrado, que é coordenadora de tutores do projeto Jovens Empreendedores Digitais. Amanda, obrigado pela participação, tá? Sucesso aí nessa empreitada, que o projeto possa de fato ajudar muitas pessoas que têm interesse, né, de ampliar aí o aprendizado, né? E eu consegui também entrar nesse mercado de trabalho através aí justamente desse projeto, dessa iniciativa. Obrigado mais uma vez.
0: Obrigada.
1: Agora, 4h55, vamos trazer as informações aí do trânsito para você que está nos acompanhando e nos dando carona nesse momento. Vamos lá, minha gente, trazer então aí as informações, né? A gente começa agora lá pela Raul Barbosa.
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1: Aí a vinheta, né? Mas uma hora saiu. Raul Barbosa, nesse momento com trânsito, para você que vai tanto na direção aí da BR-116, quanto também no sentido contrário, fluxo bem movimentado. Apesar disso, você não deve aí enfrentar grandes problemas para chegar ao seu compromisso. Vamos agora para a Avenida Dom Luiz. A situação lá, minha gente, está bem complicada, tá? Para você que vai aí passar nas proximidades da Praça Portugal. Nesse momento, a situação aí, repito, bem complicada para você, condutor. Ou tenta aí uma via alternativa, ou vai com paciência, com tranquilidade, que você vai perder tempo aí ao passar por esse trecho. Outro ponto da cidade onde o trânsito também está bastante carregado. É ali na Washington Soares, altura do cruzamento com Oliveira Paiva. Situação difícil aí para o condutor também. Ou tenta uma via alternativa para fugir dessa lentidão. Já pega aí essa dica para você que está nos acompanhando aqui na Verdinha. Ou também vai com paciência, vai com tranquilidade. Você vai perder tempo aí ao passar por esse trecho. temos aí a Avenida 13 de Maio. Aí a

situação é diferente. Notícia boa aí para o condutor. Trânsito fluindo bem nos dois sentidos. Para você que vai tanto na direção do Benfica ou você que vai também em direção aí à região da Pontes Vieira. E ainda a Avenida Leste-Oeste, com trânsito também tranquilo, né? Fluindo bem nos dois sentidos. Para você que vai tanto aí na direção da Barra do Ceará ou você que vai também na direção da Praia de Iracema, passando aí pela Leste-Oeste, ali no trecho do viaduto. Só um detalhe, né? A gente estava acompanhando aí na imagem da Leste-Oeste, né? Que belíssimo pôr do sol, né? Aqui em Fortaleza, nessa época do ano. Dá pra gente observar aí, né? Que maravilha, né? Ô, cidade bonita, viu, Rodrigo Miranda? Parabéns, viu, Gutierre Madeira? Você deu um show aí nas imagens, telespectador que está nos acompanhando. O nosso ouvinte, tá aí na Verdinha, tá nos acompanhando também. Já sabe, né? Aquele pôr do sol maravilhoso que só Fortaleza tem. Não tem outra cidade que tenha tão bonito quanto Fortaleza. 4h58, agradecer aqui a participação dos nossos queridos ouvintes, registrar aqui alguns recadinhos, a turma que está aqui conosco, ó, a Lúcia de Maricá, no Rio de Janeiro, está aqui. Temos aqui também um abraço nosso ouvinte aqui, o Francisco de Várzea Alegre, está parabenizando a Luana, que está fazendo aniversário hoje. Um abraço para você, Luana, para você, Francisco, muito obrigado aqui pelo carinho de sempre. A Nonato Gomes e Edilene Moraes em Mossoró, no Rio Grande do Norte. Clodoaldo, no Edson Quiroz, está aqui conosco também, aquele abraço. Temos aqui o Bruno Miranda e a mãe dele, Leci Miranda. Será que são... Você conhece, Rodrigo? Bruno Miranda e Leci Miranda? Tem o mesmo sobrenome seu. Só que está dizendo o seguinte, a mensagem é: cadê o meu amigo Rodrigo Miranda? Estou mandando um abraço para ele. Deve ser pelo sobrenome. Aproveitar, minha gente, hoje é aniversário do nosso querido Rodrigo Miranda. Está aqui na produção conosco, completando aqui mais uma primavera. A gente aproveita aqui para abraçar nosso companheiro que está aqui todas as tardes conosco. Seja aí mais um ciclo de vida cheio de muita paz, de muita alegria, muito sucesso, muito amor. É o que todos aqui desejamos para o nosso querido Rodrigo Miranda. Aproveitar e agradecer também aqui a nossa equipe, Fabiano Soares aqui na operação de áudio, Gutierre Madeira na direção de imagens, Jefferson Gomes nos caracteres. No Master hoje tivemos Davi Magalhães, na redação a colaboração da Luana Moura, a supervisão de jornalismo da Tainá Martinez, coordenação da Karine Zaranza, gerência da Ivila Bessa, diretoria de jornalismo e esporte do Gustavo Bortoli. Vem aí o Jogada Segundo Tempo com as informações do futebol. Eu volto amanhã aqui na programação da Verdinha para a gente estar juntos aqui no nosso programa. Muito obrigado pela atenção e audiência de todos. Aproveite aí o seu finalzinho de tarde, tá? Cuide-se bem, fique em paz. Tchau, tchau.

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1: A cidade de Aiuaba, no interior do Ceará, registrou na madrugada desta quinta-feira 13,3 graus Celsius, menor temperatura do estado em 2026. Com isso, o município superou a marca anterior de 13,7 graus do dia 7 deste mês de julho. O frio nesta época do ano não é novidade em Aiuaba. Em 2024, os termômetros do município chegaram a marcar 11,4 graus, menor temperatura mínima já registrada na história do Ceará. De acordo com a Fundação Cearense de Meteorologia e Recursos Hídricos, a FUCEME, o município está situado em uma área de maior altitude em relação ao entorno, o que naturalmente favorece temperaturas mais baixas. O órgão destacou ainda que o registro ocorreu durante o inverno no hemisfério sul e, embora o Ceará não apresente

0: Frente frio intenso de forma generalizada, essa época do ano pode proporcionar temperaturas mínimas mais baixas, especialmente em áreas de maior altitude e sob condições atmosféricas favoráveis ao resfriamento noturno. Claudiana Morato para Verdinha FM.
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3: A vida não é um conto de fadas, mas pode ser repleta de momentos mágicos.
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5: Há casos que o silêncio fala muito mais do que mil palavras.
3: Muito bom.
1: Mas muito
4: ai,
1: melhor.
4: Que
3: tem silêncio que
1: muito
3: grita.
1: Muito melhor. Foi melhor ou não foi melhor, Fabiano?
3: Muito.
1: Sim. Com certeza. Foi muito melhor. Muito boa tarde para você que tá ligado aqui no nosso Jogada Segundo Tempo. Estamos no ar, 5 horas e 5 minutos, na TV Diário, na Verdinha FM 92.5 e também no nosso canal Jogada no YouTube. Vamos nessa, vamos até 7 horas da noite que tem um bocado de assunto pra gente conversar, pra gente papear. Tem informação de última hora, importante para o torcedor do Ceará, você que tá se programando para ir para os próximos jogos do Alvinegro de Porangabuçu. Essa vai ser pra você, tá certo? Alô, torcedor do Leão! Alô, torcedor tricolor! Hoje teve a apresentação de Paulo Autuori. Você sabe quem é que teve lá acompanhando todos os detalhes? Claro que foi ela, sempre ela. Fernandíssima Alves, que tá doido por um ingresso pra um show de pagode que vai rolar agora. Fernanda Alves, que acompanhou todos os detalhes da longa, extensa apresentação de Paulo Autuori pelo Fortaleza, e a gente vai falar sobre isso, claro, contando com a sua audiência, sua presença, sua participação. E vamos para as manchetes do dia, as primeiras informações, começando com ela, Fernanda Alves, que já traz para a gente os bastidores do primeiro dia de Paulo Autuori em contato com a imprensa. Fernanda Alves.
6: Primeira vez conversando com Paulo Autuori, ele já falou sobre o primeiro contato com o elenco, a visão dele sobre Série B, também os pontos principais das estratégias montadas nas equipes que ele treina e muito mais que a gente vai trazer aqui ao longo do programa. Além disso, tem informação de mais um atleta suspenso no Fortaleza e dessa vez 4 jogos, uma multa de R$10 mil. A gente vai trazer esses detalhes aqui, além de informações sobre o transfer ban, em que situação anda a situação do Fortaleza até aqui para quitar a dívida e voltar a fazer contratações, André.
1: Boa, Fernanda. Do lado do

0: O Ceará retornou ao Castelão. Como é que é isso? É, o Ceará confirmou o retorno ao Castelão para o jogo contra a Ponte Preta e pode ter mais partidas também de volta ao Plácido Aderaldo do Castelo. Vamos falar sobre isso no programa de hoje com a mesa de efeitos do Fabiano, com a direção de imagens do número 1, que é o Gutierre Madeira. Quem tá nos caracteres é o Jefferson e quem tá no Master é o Moraes. Igual a ele, ninguém faz, além da Bia nas operações comerciais e do Bruno que tira nas redes sociais. E aí, de boa, Brunão. É o Davi, é o Davi que tá no Master, além da mesa, além da coordenação de esportes do Rafael Luiz Azevedo, gerência de esportes do Gustavo de Negreiros, direção de jornalismo e esporte do Gustavo Bortoli. 5 e 8, Jogada Segundo Tempo já está no ar.
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0: Pode ganhar um pouquinho aí, Fabiano. Pode aumentar um pouquinho, só 50 centavos. Que aí dá tudo certo. É, tamo junto, vamos nessa. Contando com a sua companhia, sua audiência, sua participação. Você faz o programa aqui com a gente, mandando mensagem no arroba Jogada SVM, que é o nosso canal no YouTube. Nós já estamos no ar. E também no 98887-1306. 98887-1306 é o número do nosso WhatsApp. Mande sua mensagem, participe conosco, fique à vontade para interagir aqui com a gente, que como normalmente a gente passa pela galera e hoje vamos passar demais. Pode mandar mensagem de áudio, mensagem de vídeo, mensagem de texto, mande áudio, tia, que aí você participa do programa com a gente, tá certo? Você está mais do que convidado porque você é parte fundamental do nosso programa. Deixa eu dar uma boa tarde aqui para ele, que é o dono de Maranguape City. Como é o nome dele, Fabiano? E aí, Brenaço, boa tarde, tudo bem?
2: Pra você, boa tarde pro Jotinha.
0: O homem dos bastidores.
2: Pra todo mundo ligado com a gente, tá jogando Segundo Tempo. As coisas chegam, né, André Almeida? As informações chegam e a gente vai ficando inteirado das situações.
0: Eu acho legal, Breno, porque tem um certo estágio que, assim, a gente continua correndo sempre atrás da notícia, né? A gente vai sempre atrás da informação.
2: Mas tem hora que a notícia chega até a
0: gente.
2: Tem
0: hora que ela chega. Exatamente. Tem um estágio da carreira que as notícias chegam.
2: Às vezes você não tá fazendo nada, nem pensando em nada, aí chega uma informação para você.
0: Sabe o que é isso? Credibilidade.
2: Credibilidade.
0: Confiança nas fontes, que as fontes sempre passam as informações.
2: É isso.
0: Fruto de muito relacionamento.
2: Também.
0: Que é construído no dia a dia. Então tudo isso acaba favorecendo, né? E o Breno é um cara super bem informado, um baita repórter, né, Jorginho? E que tá sempre muito bem atenado.
2: Tudo bem? Boa tarde para você, pro Jotinha, para todo mundo ligado com a gente no nosso Jogada Segundo Tempo. Uma manhã movimentada, né? O Fortaleza apresentou o seu novo treinador, a gente vai falar muito sobre isso, para saber as ideias do Altuori, o Altuori, melhor dizendo, né? Que vem pela primeira vez disputar uma Série B do Brasileiro. E vai pegar uma equipe que tem, dentro da Série B, talvez seja um dos elencos mais notáveis, assim, até porque tinha muita peça ainda que ficou do ano passado da Série A e que está bem na competição dentro do G4, mas cobre-se dele que o time performe melhor. Então ele sabe que o problema do Fortaleza não é só entregar resultado, porque isso o time tinha, tem que fazer jogar melhor. E ele já foi muito ousado no discurso dele falando do jogo contra o Palmeiras, tá?
0: Foi.
2: Fortaleza pega o Palmeiras pela Copa do Brasil, o Altuori já foi bem, eu posso dizer assim, ousado. Ele não falou assim, como clube que vai ficar ali esperando. Não, o Altuori falou que contra o Palmeiras pode esperar um Fortaleza um pouco mais aguerrido, né? E pelo lado do Ceará, será que às vezes toma algumas medidas que vai um pouco na contramão do que o torcedor quer? Ontem a gente colocou lá no Diário do Nordeste, o Jotinho até trouxe aqui no Jogada Terceiro Tempo, que o Ceará fez uma solicitação para mudar os jogos contra Ponte e Cuiabá, que são os dois próximos jogos em casa, do PV para o Castelão, o que é um movimento contrário ao que ele já tinha pedido. Que antes os jogos eram no Castelão, ele pediu para passar pro PV. Isso. Agora pediu para os dois voltarem pro Castelão. E é curioso que nos comentários da matéria lá, Jotinha, e muitos torcedores que eu conversei, eles são contra. Eles preferem que o jogo seja no PV. Então, assim, se o Ceará, que assim como o Fortaleza, os dois estão com público, presença baixa de público, mas o Ceará tá tentando fazer o público reaproximar. E aí tomou uma medida que o torcedor parece não gostar. O torcedor tava gostando de ver os jogos no PV. E eu não tô falando por superstição, até porque os dois jogos que ela fez no PV, ele não ganhou nenhum. Ele empatou um e perdeu o outro, né? Mas, ainda assim, se o torcedor tava achando melhor lá, por que fazer essa mudança, né? Será que o Ceará tá achando que, por conta da vitória contra o São Bernardo, já vai ter mais de 20 mil pessoas e aí não caberia no Castelão? Será que o torcedor já vai dar essa resposta?

0: de imediato na partida contra a Ponte? Pode ser também. Pode ser um ponto. Mas a gente vai saber, vai sentir isso um pouco mais no decorrer da semana, porque o jogo ainda vai demorar. Só é no dia 7. E a gente tem outros assuntos também para comentar e debater aqui no programa.
1: Tem muita coisa para a gente debater. Deixa eu dar uma boa tarde dele, que é o homem da bengala. Bengala neles, Fabiano! E aí, Jotinha, boa tarde, tudo bem? Sempre um prazer tê-lo aqui no Jogar a Segundo Tempo, hein?
2: Boa tarde, meu querido André. Prazer meu de estar aqui com você, né? Com o Breno Rebouças, grande Breno, Fabiana, Fernanda. E com essa torcida maravilhosa que acompanha a gente, né? O Breno estava falando sobre essa perspectiva do Ceará de buscar mandar os jogos novamente no Castelão, pelo menos esses dois jogos, né? O que uma vitória não faz, né? A vitória que o Ceará teve contra a equipe do São Bernardo é que está fazendo com que o Ceará tente levar pelo menos esse jogo contra a Ponte Preta para a Arena Castelão. Agora, vai depender também do que ele vai oferecer ao público, né? Em termos de ofertas para chegar até o estádio e também de futebol, né? Porque não é só aquela vitória do Ceará que eu acredito que vá dar esperança ao torcedor, não. O Ceará tem que manter uma regularidade, né? Começou ali a partir do segundo tempo contra o São Bernardo, porque o primeiro tempo foi horrível de se ver jogado de novo a equipe do Ceará. Pelo menos eu vi dessa forma. No segundo tempo, o Ceará se ouve bem o vestiário ali, né, do Daniel Paulista, deve ter conversado com seus jogadores, incentivado, e as mudanças também, aí o Ceará mostrou realmente um time que dá aquela, pelo menos, impressão de que vai tentar lutar ainda por algo melhor dentro da Série B. Então vai passar muito por isso, do que vai ser oferecido ao torcedor, porque o torcedor está meio ressabiado. O Breno estava falando que não é a questão do PV para o Ceará perder um, empatou a outra, né? Mas assim, aqui o torcedor já viu isso também acontecer. Hoje a Ponte Preta é a lanterna da competição, não é isso? O América Mineiro está à frente dela, hoje ela é a lanterna da Série B. E a gente já viu, muitas vezes, Ceará ressuscitar, e o torcedor diz sempre isso, ressuscita times que estão ali na zona do rebaixamento. Eu quero crer e quero apostar que o Ceará não vai fazer isso com o seu torcedor. Vai tentar ganhar essas duas partidas, o que para ele também seria respirar dentro da Série B, melhoraria a sua classificação e ele se afastaria da zona do rebaixamento, porque ele ainda está a 2 pontos dessa zona, não é?
1: Isso.
2: Ele está com 22 pontos e o primeiro dentro da zona, se fala, não fala a memória, é o Avaí,
1: tem
2: 20 pontos.
1: Avaí e Londrina. Os dois têm 20.
2: Os dois estão com 20 pontos, não é isso? Isso. Então o Ceará tem que se afastar o quanto mais rápido possível dessa zona do rebaixamento. E essas duas partidas, ele tem que vencer. Há quem diga que não tem obrigação, mas no caso do Ceará, ele tem obrigação sim de vencer. Se ele quiser permanecer na Série B e ainda lutar por algo melhor, ainda este ano, ele tem que ganhar esses dois jogos. Quanto ao Fortaleza, apresenta o Autori. E eu tenho dito o seguinte, não adianta colocar um treinador sem dar peças. A Fernanda daqui a pouco vai falar sobre esse momento do transfer ban, do tricolor, será que ele vai poder contratar? Porque visivelmente o Fortaleza ainda, na minha opinião, também tem peças ainda a serem contratadas, né? Então se o transfer ban for resolvido, ele vai ter mais condições de dar alguma ou outra peça ou outras peças ao Paulo Autuori, para que ele possa manter o que o Fortaleza já tem. O Fortaleza tem 34 pontos hoje, está bem, é quarto colocado dentro da Série B, mas não pode dormir sobre os louros da vitória. Isso é bem fresquinho, é bem novo, hein, André, isso aí?
1: Gostei.
2: Dormir sobre os louros da vitória.
1: Sobre os louros da vitória.
2: É verdade. Tem que manter esse ritmo, nessa pegada, e tentar chegar aí no G2, que é mais importante. Claro que a partir do terceiro e sexto lugar, luta-se ainda por subir, mas garante logo na primeira ou segunda colocação, que está muito melhor do que passar pela agonia, embora dentro do playoff, sendo o terceiro ou quarto colocado, vai ter o mando de campo a seu favor, mas isso às vezes não chega a ser muita coisa, né?
1: É isso aí, mas essa mesmo, viu, Fernandíssima? É isso aí mesmo, tu é desenrolado. Tem a questão da mística, tem a questão da atmosfera, do estádio mais acanhado em relação ao PV, mas eu imagino fortemente que o Ceará fazendo essa mudança para o Castelão, ele está acreditando é que o público vai ser

0: melhor. Ele está acreditando que vai dar mais gente, que a capacidade precisa ser maior, que o torcedor agora vai chegar junto. Acabou aquele protesto público zero, né?
1: Isso.
0: Que a torcida organizada estava fazendo, vários torcedores, mas a organizada também estava encabeçando. Então, acredito que o Ceará está apostando aí numa melhora de público, em mais gente chegando junto e apoiando nesse momento, depois da vitória sobre o São Bernardo.
2: É, porque lá no PV a capacidade máxima é de 20.166, se a memória não me falha. Só que nunca é 20 mil, porque ele tem que ter um espaço ali de segurança, o um espaço do visitante, aquela coisa toda. Então, se você tiver um público, por exemplo, de 18 mil, para o PV já fica lotado. A minha pergunta é, será que de fato contra a Ponte já vamos ter um público acima de 20 mil para voltar para o Castelão? Se o time entende isso, e a vitória contra o São Bernardo ela foi muito importante, ela causou um impacto muito além, Jota, de 3 pontos, foi um impacto de moral, um impacto anímico mesmo, no time, no torcedor, o time sai da zona de rebaixamento, se confirma fora do Z4 ao fim da rodada, de fato o torcedor pode chegar com um público maior e o Castelão é que comportaria. Mas me parece que quando teve aquela cobrança da torcida organizada lá, eles até solicitaram que deixassem os jogos no PV, porque eles achavam que lá o torcedor fica mais perto dos jogadores. Agora, se o público for realmente muito grande, não vai caber no Presidente Vargas. Aí tem que passar para o Castelão. O jogo da Ponte, o Ceará, inclusive, já teve a confirmação da mudança pela CBF. O do
1: já Cuiabá, recebeu?
2: Já, recebeu hoje.
1: Já.
2: Agora à tarde. Recebeu hoje a confirmação, então o jogo vai ser no Castelão. O do Cuiabá, que é o do dia 15, esse não está confirmado ainda, mas teve a solicitação para mudar.
1: Eu acho que vai depender também desse resultado, né? Dá tempo, né? Desse resultado contra a Ponte Preta.
2: O problema é que ele já pediu os dois. Aí, de repente, ele já solicitou.
1: Aceito, né?
2: Aí depois, digamos que...
0: Pode ter como voltar de novo.
2: Exatamente.
1: Aí tem confusão.
2: Fica bota casaco, tira casaco, né? Mas assim, contra a Ponte Preta, eu acho que o Ceará tem muitíssimas possibilidades de vencer. Porque a Ponte Preta, pra mim, é o pior time do campeonato. É o pior, e não é porque virou Lanterna agora, não. Até há pouco tempo o Lanterna era o América, mas a Ponte é pior do que o América. A Ponte é muito ruim, e o Ceará tem uma ótima condição agora de emendar vitórias, né? Aliás, contra o Cuiabá também é confronto direto. É a melhor oportunidade que o Ceará tem
1: de empilhar tá acima vitórias. Dele, né, na pontuação, né?
2: 3
1: mas,
2: pontos.
1: Mas briga diretamente.
2: Isso, não isso. É um time bom também, é um time com... O Ceará ganhou do Cuiabá lá, Jota.
1: 2-0.
2: Do Cuiabá lá dentro. Então, assim, é o momento do Ceará tentar criar essa sequência, arrancar um pouquinho, deixar o Z4 para trás, tentar entrar em outra briga nessa competição, porque a tabela dá condição para isso. E a vitória contra o São Bernardo melhorou a estima do time. Aliás, essa vitória do Ceará não causou impacto grande só no Ceará, mas como no São Bernardo. Demitiu o Catalá, estava lá desde 2024, caiu e o São Bernardo anunciou o Vinícius Bergantin. Vinícius Bergantin, que é conhecido lá no futebol paulista, assumiu o time do São Bernardo.
0: O Catalá caiu?
2: Caiu.
0: Pô, não sabia não.
2: O Catalá caiu. Olha,
0: o Vinícius Bergantin.
2: Ele assumiu o São Bernardo. Acho que ele tinha sido cotado por aqui, né?
0: Ele tinha sido cotado por aqui.
2: Ele assumiu o São Bernardo.
0: Tá aí.
1: André, posso lhe fazer uma sugestão?
0: Claro, Jotinha.
1: Quem é o comandante do programa? Você, mas assim, pra gente ver, ouvir do torcedor do Ceará, seria um termômetro, não é? Será que ele... Já mudou esse jogo, né? Contra a Ponte Preta.
0: Já.
1: Será que ele acredita, ele tá acreditando que o Ceará possa realmente, a partir daquele jogo contra o São Bernardo, mostrar um melhor futebol para ganhar? E o Breno tava explicando, eu concordo com ele, a Ponte Preta é terrível. O Ceará pode passar por essa ponte tranquilo, né? Sem agonia nenhuma e até melhorar o seu saldo, que é negativo, né? Isso pode ser também um fator positivo para a equipe do Ceará. Mas o que vale é a vitória. Claro, se puder dar uma goleada, ótimo, né? Mas se ganhar, os 3 pontos são muito importantes para essa caminhada. Mas que tal se o torcedor do Ceará desse o seu aval, né? A sua opinião, se está acreditando mesmo que a partir desse jogo contra o São Bernardo, o Ceará pode mudar os jogos para o São, lá para o Castelão?
0: Pode mandar, torcedor, aí no nosso chat, @jogadasvm, e também no nosso WhatsApp. 988871306. Se você prefere também o Castelão, ou prefere o PV, enfim, participe com a gente, pode ficar à vontade para interagir conosco, que daqui a pouco a gente vai passar pela galera. Começamos falando um pouquinho do Ceará, com essa informação agora de última hora. Vamos falar também sobre o Tricolor, vamos falar sobre o Fortaleza, porque a gente teve hoje a... apresentação oficial do Paulo Autori. E como fala, hein? E como fala o Paulo Autori. É filósofo, né? Do futebol, né? Ele não fala poucas palavras, não, Jotinho. É um léxico muito requintado. Tem um vocabulário riquíssimo. O Paulo Autori, que já dirigiu mais de 20 equipes, trabalhou como executivo, como gestor de futebol. Tem uma lá.

0: pega experiência e fala bastante. É bem prolixo o nosso querido Paulo Otuori, novo comandante do Fortaleza. E a Fernanda Alves acompanhou lá e traz todos os detalhes pra gente dessa apresentação. Pedro Martins também falou. Tem muitos aspectos, muita coisa pra gente conversar. Muito boa tarde pra você, Fernandíssima!
1: Sei para todo mundo que acompanha o Jogada Segundo Tempo, sim, estivemos no Centro de Excelência Alcides Santos para conhecer o Paulo Otuori. Foram muitas horas ali, quase 1h30, conversando com o treinador na coletiva de imprensa. Ele que gosta de falar, explicar as coisas de forma bem detalhada, falou um pouco sobre as expectativas no Fortaleza, contato com os atletas, conversa com Pedro Martins. Nós vamos destrinchar um pouco aqui sobre esse assunto. Mas antes, a gente vai falar sobre o transfer ban, porque vem essa dúvida do torcedor. A janela está aberta, segue até o dia 11 de setembro, mas o Fortaleza pode até fazer as contratações, mas não tem como registrar no BID, e aí não seria interessante para o grupo nesse momento fazer custos sem poder utilizar os atletas. Por isso que Pedro Martins foi questionado sobre isso lá na coletiva e ele trouxe detalhes sobre esse assunto.
2: Primeiro, esse lance de Série B, Série C, Série B,
1: Pedro Martins.
2: Já trabalhei em países em que...
1: Temos Pedro Martins, sim. Vamos ouvir, vamos acompanhar o Pedro Martins. Daqui a pouco a gente escuta o Paulo Otuori.
3: Algumas outras situações, nós estamos tentando antecipar o problema para que ele não apareça e não se torne um transfer ban, como diversas outras a gente já conseguiu antecipar e solucionar. Essa não foi possível, né? E nesse exato momento a gente está negociando, tentando fazer um novo acordo, né, com Estudiantes para tirar isso da frente. Eu estou otimista, eu acredito que vai ser possível. Mas é importante que todos saibam que tudo que a gente vem procurando antecipar para que não chegue nessa situação que se trata de uma trava, né, importante para que a gente possa registrar jogadores, a gente vem tentando fazer. Nem sempre é possível. Nem sempre a gente consegue resolver no tempo como a gente gostaria. As coisas são resolvidas de maneira mais rápida quando você tem dinheiro, né? Quando você tem fluxo de caixa para resolver. Quando você não tem, demanda paciência, negociação e muita resiliência, né, nesse processo.
1: Tá aí Pedro Martins falando sobre essa questão financeira que caminha uma negociação com Estudiantes. Ele falou também sobre essa questão financeira ainda, que é um problema, está sem dinheiro, mas o clube já conseguiu, por exemplo, negociar com a saída do Breno, o atleta rescindindo de forma ali amigável com Fortaleza, em comum acordo para ir ao Sport, o Rosseto, que já foi emprestado para o futebol australiano, e era sempre falado sobre esses nomes custarem muito aos cofres do clube. GB já foi, inclusive, anunciado no futebol português, o único que segue por lá que não vinha sendo utilizado é o Paulinho. Mas, como foi dito também pelo próprio CEO Pedro Martins em uma conversa conosco da imprensa, os setoristas do Fortaleza, que ele não custaria tanto ao clube em relação ao financeiro, que vê mais ele como um atleta que será preparado ao longo da carreira para o Fortaleza investir no futuro. Com essas saídas de salários mais altos, a expectativa é que isso auxilie também para ajudar no transfer ban, André.
0: Deve buscar uma solução. E o Pedro Martins falou de novo que tá liso.
4: Pois é, e ele fala rindo, né?
0: Fala rindo, né?
4: Ele fala, eu acho que ele acha engraçado aquele meme do... Que ele
0: acabou
4: criou,
0: o dinheiro.
4: Né, do acabou o dinheiro.
0: Mas ele falou aqui pra você que não tinha dinheiro pra pagar nenhum almoço, né?
4: Foi, o Denis propôs aqui o almoço, ele não acabou o dinheiro, ó. Rapaz, dá vontade de acabar tirar as 50 conto do bolso que é emprestado. Porque... Mas olha, brincadeira à parte, é claro que essa questão do transfer ban é uma situação, inclusive, que vem de antes, né? Da história lá do Mancuso e tal, e que o Fortaleza, que tinha N prioridades na frente, acabou não acertando e tem um reflexo nesse momento. E tem que pagar, porque senão você não consegue fazer contratação, você não consegue se reforçar. Em período de janela, um transfer ban é muito pesado. Se esse transfer ban, por exemplo, ele acontece num período em que a janela tá fechada, o clube pode esperar. Assim, a janela só abre daqui a 2 meses, então daqui para lá a gente pensa. Não é o caso de agora, porque a janela tá aberta, a competição tá em andamento, já começou o retorno, você tem que resolver. E como disse o Pedro, quando você tem dinheiro, você chega lá e paga, mas quando não tem, como é que faz? Uhum. Aí você vai ter que achar esse dinheiro em algum lugar. E para achar dinheiro, é como ele disse, você tem que negociar, você tem que usar a criatividade para tentar resolver essa questão para tentar resolver esse problema.

0: que atrapalha na fortificação do elenco no momento chave, que é esse momento em que você começa a ver a linha de chegada mais perto da Série B, e o grande objetivo do ano do Fortaleza é subir para a Série A. O time foi campeão cearense, foi finalista da Copa do Nordeste, está numa fase avançada de Copa do Brasil, mas nada disso vai ter sentido, muito sentido, ou vai ser celebrado se no fim do ano o time não subir. Porque a situação financeira do Fortaleza hoje está diretamente atrelada ao rebaixamento. Está diretamente ligada a ele estar na Série B. Então, tudo que o Fortaleza puder fazer de esforço para que no fim do ano ele possa celebrar um acesso à Série A, ou que ele tenha condição até o final de brigar de igual para igual com quem está lutando por esse acesso, ele tem que fazer. E o transferban atrapalha demais, atrapalha muito. A gente pode lembrar que naquela época que teve o transferban do caso do Luceiro, Fortaleza demorou muito a resolver, até que um dia resolveu fazer um acordo com o Colo-Colo. Mas por quê? Porque foi um período que não tinha janela. Aí você pode esperar, não é o caso de agora. Agora ele tem que resolver logo.
1: Agora a janela abriu foi há pouco tempo, pô. Exato. E daqui a pouco eu digo em setembro, né?
0: É, mas
1: vai até setembro. André,
2: mas até setembro, mas logo, sábado já é agosto.
0: O olho, exatamente.
2: Sábado
0: já é agosto. O olho acabou, então tem que resolver logo, exatamente. Sábado e assim, já... os jogos, e o Autuori vai começar um trabalho novo, a gente não sabe o que ele vai querer colocar, o que ele vai querer implantar.
1: Fez a avaliação dele do elenco.
0: Às vezes você faz uma implantação de um estilo, o clube demora a se adaptar, porque é uma coisa, você fazer uma transição, você sai de um modelo de jogo para outro, isso às vezes demanda adaptação, às vezes ocorre algumas coisas e você precisa de reforços emergenciais. Se precisar, você vai ter que ter condição de contratar, de regularizar, de colocar no bid. Por isso que tem que resolver logo essa questão do transferban.
1: Pois é, e essa questão financeira, Jotinha, ela acaba sendo decorrente de vários aspectos. O Breno pontuou a questão do rebaixamento, que obviamente é o principal deles. Mas, por exemplo, Fortaleza, nós estamos chegando em agosto. Algum de vocês ainda espera que Fortaleza vai ter patrocinador master nesse ano?
0: Eu acho que não.
1: Não vai.
0: Acho que esse ano não vai ter, não.
1: A gente está chegando em agosto, Fortaleza não tem patrocinador master. Aí você tem uma diminuição de arrecadação no match day, que é o dia do jogo... Venda de ingressos, sócio torcedor cai, menos consumo do torcedor, venda de camisa, uhum. Tudo isso acaba impactando.
0: E receita cabe a... de TV bem
1: receita
0: menor.
1: De TV. E cabe a quem tá no clube encontrar alguma solução, encontrar alguma saída. Então, por exemplo, Fortaleza vendeu o mando de campo agora contra o Palmeiras para ter uma fonte de receita. Medidas impopulares também acabam tendo que ser tomadas. Esportivamente, é óbvio que ninguém queria.
0: Venderam recentemente o rapaz João lá, Lucas. O João Lucas, e o Pedro Martins falou, foi abertamente aqui, ele disse no jogado, vendemos o João Lucas para pagar salário. Pois é. Disse claramente, né? Que é isso, você tem que procurar alguma coisa.
3: É verdade, concordo com você, André, com o Breno. Eles estão lá para isso, né? Para tentar resolver. Não assumiram o barco, né? Sabia que estava nessa situação... Já, por muitas vezes o Pedro Martins diz, acabou o dinheiro, acabou de dizer aqui, não tem dinheiro, né? Meu amigo, o torcedor não quer saber disso, o torcedor quer saber se o time vai lutar para voltar à primeira divisão e tá no caminho, né? 34 pontos, né? O Fortaleza tá bem encaminhado para lutar por esse acesso. Agora, não vai querer agora, né? Eu sei que as dificuldades são grandes, mas quem não pode com o pote não pega na rodilha, né? Tem que buscar uma solução, trazer a solução para poder esse time continuar essa pegada de lutar para voltar à primeira divisão do Campeonato Brasileiro. Permanecer na Série B mais um ano, tanto serve para Ceará como para Fortaleza, né? Será, assim, traumatizante para suas torcidas, né? A gente está falando aqui do Fortaleza, Fortaleza está nessa situação, caminhando para tentar voltar à primeira divisão, tem que manter essa pegada. Na minha opinião, o Fortaleza ainda precisa de peças para que possa dar o seu upgrade, né? Nessa reta final, como o Tom Barros diz, é a competição mais rápida, né? O segundo turno do Campeonato Brasileiro da Série B, quando menos se espera, já está chegando ao final, já está sendo definido aí para aqueles que vão participar dos playoffs e aqueles que vão subir diretos para a primeira divisão e os que vão permanecer. Obviamente, né? Então, Fortaleza não pode vacilar. Tem que contratar algumas peças, são necessárias. Acho que vai passar pela avaliação do Autuori. Eu acho que ele deve pedir. Por exemplo, Fortaleza tem deficiência na lateral canhota, né?
1: Sim.
3: Não tem um jogador ali que resolva o problema. O rapaz lá, o Fuentes, não agrada ao torcedor.
1: Ave Maria.
3: Torcedor, vou te contar mesmo, falou no nome dele, ele já manda até mensagem para dizer que não fale do nome do Fuentes.
1: É.
3: E essa ala esquerda do Fortaleza tem sido, assim, um problema danado, né? Ninguém consegue fechar. Diogo Barbosa, não. O que mais se assemelhou foi exatamente o que havia saído do Ceará, veio, né? Que tá na Chapecoense.

0: Pacheco. O Bruno Pacheco, que me parece já em reserva lá do Fernando. Olha como a coisa muda, né?
1: Minha nossa.
0: Pois é, eu vou te contar.
1: Fase,
0: mas o Fortaleza tem peça sim a contratar. Não tem um meia, né? Não tem meia lá no Fortaleza. O Crispim não é aquele jogador dantes, né? Que passou aqui e vestiu a camisa do Fortaleza em temporadas boas. Pochettino já tá no Vitória. Quer dizer, Fortaleza tem necessidade de contratações. E só pode contratar se resolver o transferban. Aí eu pergunto a vocês que estão mais antenados. Não dá para fazer um acordo, não? Empurrar isso aí para frente, parcelar, fazer uma dívida. Quer dizer, parcelar essa dívida.
2: Aí é clube com clube.
3: Mas foi isso que o Pedro Martins explicou. Ele disse justamente que
0: está
3: com esse contato com o Estudiantes para tentar essa negociação. Já se antecipou em outras situações e foram resolvidas para não ter outros transfer ban. E aí essa foi a que não deu certo, mas que ele segue em diálogo com a equipe argentina.
1: O problema é que quando chega nessa situação é porque já nós partimos do pressuposto de que as negociações já aconteceram, né? De que você já passou da etapa de tentar convencer, de argumentar, de persuadir.
3: Porque era pra ter sido pago em janeiro.
1: Não bota lá na justiça, não, vamos resolver aqui e tal. Parará. Quando o clube vai pra última instância, digamos assim, que pode recorrer, é porque o negócio tá bravo,
0: né? O acordo não foi cumprido,
1: era
0: talvez.
1: Era pra ter sido pago em janeiro, mas não teve chegando em agosto.
0: É verdade.
1: Aí é de lascar. Mas, Fernanda, além do Pedro Martins, falando dessa situação do transfer. Bom, e ele não deu prazo, assim, de quando deve concluir, né?
3: Não,
1: deve
3: ele resolver. Só disse que estão tentando resolver.
1: Tentando.
3: Tem algumas situações de bastidores que a gente também está tentando investigar, né? Informações que chegaram pra gente, mas até agora sem conclusões. Quando a gente tiver o sim ou o não, também vamos trazer aqui.
1: Beleza. E o Paulo Autuori também hablou.
3: Ah, e como, viu?
1: Mais de uma hora, foi?
3: Ah, Maria, ele falou tanto.
1: Quase uma hora.
3: Falou muito, foi mais de uma hora.
1: Mais de uma hora.
3: Mais de uma hora. Ele falou tanto que nem os jornalistas que estavam lá, poucos puderam perguntar. Tivemos cerca de 8 perguntas, a sala estava lotada. Eu acho que foram 6 perguntas. E
1: 6 perguntas? Sim. Ele passou mais de uma hora falando?
3: Sim, porque o inicialmente dele...
2: Peraí. A conta não fechou. Quantas perguntas foram, Fernando?
3: Foram 6, eu tô lembrando 6.
2: Meu Jesus. É. Avalia as coletivas pós-jogo desse homem.
0: Vai na madrugada. No jogo 9:30 começou.
2: Rapaz, quem vai gostar é o WB. Rapaz, aquele comentário do comentário do WB. Só ouviu um pouquinho a coletiva.
1: Salve o Paulo Autor aqui. Falar por meia hora.
3: É, contei aqui. 7. Aumentou uma. Eu tinha esquecido de uma pessoa, mas lembrei aqui. 7 perguntas. E o inicialmente dele parecia um colega nosso aqui. O Pedro Martins deu a palavra a ele e ele esticou a baladeira. E foi, até que se abriram as perguntas, e quando foi questionado sobre seu primeiro trabalho dele na Série B, ele disse que não tem definição de divisão. O importante para ele é trabalhar com futebol.
4: Série C, Série B, eu trabalho em futebol. Já trabalhei em países em que, se fosse fazer uma correlação, corresponderiam à Série B do Brasil. Não acredito nesse lance de jogo de Série B. Criar uma equipe para fazer futebol de Série B. Acredito numa construção de uma equipe que esteja preparada para enfrentar quaisquer circunstâncias e esteja bem posicionada em qualquer contexto. Depois temos que desmistificar esse lance de Série B. E aí, uma das características da minha personalidade é falar coisas que às vezes as pessoas não gostam de escutar. Nós temos que entender isso de uma maneira. Porque eu só paro para refletir isso todo o tempo. Quando há um descenso de uma equipe, é uma tragédia. Aliás, acho que se utilizam palavras muito fortes para o futebol e nós estamos normalizando isso. Normalizando isso. No dia que uma derrota, ou mesmo uma descida de divisão, se tornar uma tragédia, eu não sei que palavra utilizar para, por exemplo, ilustrar o que passamos numa pandemia.
3: Tá aí, bem lúdico, mas trazendo aí a visão dele sobre Série B. Ele que é multicampeão, campeão de Mundial de Clubes, treinou seleções, ganhou 2 Libertadores, conquistou outros títulos em outros países, que nele citou, que são 7 países e 3 continentes. Já está tratando a Série B aí como uma grande prioridade, mais uma grande competição que ele vai participar. Então, a seriedade, o compromisso, pelo menos nas palavras, André, o que a gente vê dito aí pelo Paulo Autuori.
1: Ele é um cara muito respeitado, né? Isso é indiscutível. Ele tem cancha,

chega com currículo, chega com experiência, tudo isso ao seu favor. O torcedor quer ver é o trabalho na prática, Breno, mas ele é um cara que traz esse respeito, traz essa moral, traz essa confiança. E

0: né? E aí, Breno, o que é que a gente pode imaginar que ele pode fazer já, por exemplo, de efeito imediato, para encarar um Palmeiras, que são os dois primeiros jogos, porque pedreiro, hein? Que vida ingrata. Paulo Autuori apresentado na quinta-feira, no domingo já tem um Palmeiras, na outra quarta-feira o Palmeiras de novo.
1: Olha, André, contra o Palmeiras eu acho muito complicado, porque a gente está falando de um time que briga por título de Série A do Brasileiro, que tem um trabalho contínuo com o Abel, o mais longevo do Brasil, e é uma equipe com um nível técnico muito diferente da equipe do Fortaleza. Então, eu sinceramente acho que contra o Palmeiras, o Fortaleza teria que tentar traçar uma estratégia mais ciente de que ele deve ter menos a posse, ele deve ser muito mais acossado, mas parece que o Autuori não pensa assim.
0: É.
1: Parece que o Autuori pensa que dá pra encarar o Palmeiras de peito aberto. Eu acho que isso me deixa até um pouco apreensivo.
0: Viu? Pode ser um risco, velho.
1: É arriscado. Você ir pra cima do Palmeiras, meu amigo, aquela coisa, se você for com gosto de gás, o Palmeiras pode rir também, né? Então...
0: O Palmeiras não teve até o 4 no Vitória.
1: Então, cara, assim...
2: Mas com... de forma muito duvidosa,
0: né? É, exatamente. Muitos asteriscos ali. Porque até as expulsões estavam 0-0. Mas isso aí
1: não tira a distância hoje que você tem pra Palmeiras e Fortaleza. Eu sinceramente acho que para essa partida contra o Palmeiras não dá pra gente prever muita coisa diante de um adversário tão complicado. O que ele pode tentar fazer é potencializar algumas coisas que o Fortaleza tem de forte. O jogo passado agora contra o Botafogo, o próprio Tencati, que é o técnico da equipe do interior paulista, destacou o jogo de corredores do Fortaleza, destacou que a entrada do Ronald qualificou o meio campo. Então ele pode tentar potencializar isso daí, mas sinceramente falando, contra o Palmeiras eu acho que o jogo do Fortaleza teria que ser um jogo mais estratégico e de esperar um pouco os movimentos da equipe do Palmeiras, porque não consigo ver o Fortaleza indo de peito aberto contra um time do quilate do Palmeiras e ser uma partida tão tranquila. E vamos lembrar que é jogo de 180 minutos, mas que isso, às vezes no primeiro jogo você resolve. O Fortaleza chegou na semifinal no ano de 21 contra o Atlético Mineiro, o primeiro jogo o Atlético Mineiro acabou com a brincadeira. Fez 4-0, se a memória não me falha, e resolveu. Então, assim, o Fortaleza tem que tentar, pelo menos no primeiro jogo, que é na casa do Palmeiras, manter um resultado que o permita no jogo de volta, que não vai ser aqui, que o mando foi vendido, mas que o permita no jogo de volta brigar para avançar. E olha que eu vou dizer um negócio. Se o Fortaleza conseguisse uma maneira de passar pelo Palmeiras, é muito difícil, mas se ele conseguisse, resolveria o problema do Pedro Martins de criatividade, porque a grana que paga é alta, né?
0: E aí tem aquela questão, pô, se o Fortaleza consegue voltar vivo do primeiro jogo, se ele, sei lá, arranca um empate, vai que ganha o jogo
1: aí
0: lá.
1: Aí o cabo vai dizer assim, o jogo não é
0: aí
1: aqui.
0: Aí o jogo não é aqui.
1: É. Porque se ele perde de uma maneira que pro segundo jogo já tá mais encaminhado, era pra até falar, foi melhor ter vendido. Mas tu já imaginou, Jota, se o Fortaleza e o Palmeiras empatam no primeiro jogo?
0: 0-0, 1-1.
1: Ou até mesmo se ele perde por 1-0. O cara podia pensar assim, rapaz, se fosse no Castelão, né? Mas o jogo vai ser na Arena Pantanal.
3: Resolveria o problema de grana, porque faria
1: e a torcida iria,
3: promoção,
1: porque teria condição,
0: teria
1: a possibilidade, né?
3: Não seria assim uma lotação qualquer, porque o Palmeiras também tem apelo, né? Então a região metropolitana, alguns municípios do estado do Ceará, tem torcedores do Palmeiras que não costumam esse ano ver a equipe do Palmeiras, que os dois times aqui cearenses estão na Série B. Ela seria realmente, né, um momento do Fortaleza tentar passar, se acontecer isso, né? Empatar ou perder pelo placar mínimo, mas infelizmente esse jogo não será aqui, será em Cuiabá, por essa necessidade já comentada aqui, né? Fortaleza no afã de ter um dinheiro a mais, né? Vendeu o mando de campo lá para Cuiabá, agora é ficar naquela. Torcer para que lá em Cuiabá, que vai ser um jogo totalmente assim, sem público em relação à torcida do Fortaleza, mas menos é que Palmeiras, né? A torcida do Palmeiras tem em todo lugar, deve ir.
0: É, o Palmeiras vai jogar em casa duas vezes.
3: É verdade, jogar duas vezes. Palmeiras
0: vai ser a maioria da
3: exatamente
0: torcida, sem nem dúvida.
3: É verdade. Aí é que vai ficar aquela incerteza, né? Se não tivesse mandado, se o Fortaleza conseguir, claro, a gente tá falando sobre uma possibilidade dele perder por 1-0, placar mínimo, ou empatar, aí fica aquele se, por que vendeu o mando de campo? Mas não sabemos, é uma incógnita, né? Eu concordo com o Breno, sabe, André? É muito difícil você prever que diante do Palmeiras, o Fortaleza consiga uma situação dessa. Pode acontecer, né? Porque futebol é futebol e a gente vê de vez em quando um time tecnicamente inferior tirar um time bem melhor posicionado, né? Mas isso também não acontece com muita frequência, não. Mesmo se tratando de Fortaleza. Agora, se é o Fortaleza dentro da primeira divisão, né? Aí a gente poderia até imaginar.
0: Contexto era outro.
3: Aí seria outra, o contexto era outro.

0: Esse jogo nem teria sido vendido lá para Cuiabá. Seria o segundo jogo aqui em Fortaleza, né? Com certeza o Fortaleza teria muito mais condições de passar para outra fase da Copa do Brasil. Mas futebol, é uma caixinha de surpresa. Pode acontecer isso, né? E o Fortaleza conseguir derrubar o Palmeiras nessa Copa do Brasil e na outra fase passar e ganhar uma boa grana.
1: Boa, Jotinha. Estouramos pouco nesse primeiro bloco. 5h43. Calma, Gutierrez. Vamos agora pro primeiro intervalo. A gente volta já. Sinal de que o programa tá bom. O programa tá bombando. E a gente volta já no Sereia.

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1: Obrigado, Golden Boys. Estamos de volta. 5h46 na tela da TV Diário, na Verdinha FM 92.5 e também no nosso canal Jogada no YouTube. Vamos falar mais sobre o Ceará? Nós já falamos aqui sobre a mudança do palco do jogo contra a Ponte Preta. Saiu do PV, voltou para o Castelão. E o Breno trouxe a informação de que contra o Cuiabá, essa solicitação também já foi feita. Ainda não foi aprovada. Aprovado mesmo foi no jogo contra a Ponte Preta. Mas a tendência é de que haja esta aprovação. E de maneira geral, assim, vocês veem algum benefício voltar a jogar no Castelão, não jogar no PV? Eu acho o PV, para o momento do Ceará, que quer ali um pouco mais do apoio do torcedor, um estádio mais acanhado, o torcedor fica ali mais perto, joga mais junto, tem aquela atmosfera de maior pressão para os adversários. Mas isso também pode ter um efeito contrário. Nós estivemos lá, Jotinho, em alguns jogos, e nós vimos o torcedor do Ceará muito impaciente, criticando muitos jogadores. O Fernando, no jogo contra o Atlético, por exemplo, tá nítido que ele tava assim, o torcedor pegando no pé dele, que ele não tava jogando nada. E ele já tava abatido com aquilo, tava atrapalhando o desempenho do cara. Então, será que o Ceará sai também para evitar um pouco disso? Eu acho que é mais acreditando que o público vai melhorar e o torcedor vai chegar junto.
2: É verdade, André. Nesse jogo, eu lembro que o Fernando recebeu uma falta, né? E o torcedor nem esperou que o departamento médico pedisse a substituição, já fazendo o sinal, né? Pedindo substituição do Fernando. Foi terrível ali para o jogador que estava realmente sendo assim, sabe, não mostrando o futebol dele, né? A gente não sabe por quê, talvez.

0: até...
1: Eu sei por quê, porque ele é ruim.
0: É, porque ele é ruim, mas eu tava até conversando com o Breno, ali em off, né, Breno? Dias atrás, que às vezes a gente não sabe o que o jogador passa, né? Por exemplo, Ceará admitiu que estava devendo duas folhas salariais, né?
1: Sim.
0: Quando você não percebe aquilo que você tem, né? Por exemplo, nós aqui somos beneficiados, que recebemos em dia e às vezes até antecipado, né? Semana que a quinzena cai no dia 15, é um sábado, é um domingo, dia 13 já está na nossa conta, né? Quer dizer, nós somos beneficiados. Mas uma situação dessa, né? Que o jogador, duas folhas atrasadas, direito de imagem, tudo mais, ele também é um ser humano, é um jogador, mas tem suas contas a pagar, né? As suas obrigações. E a gente não sabe como é que fica o psicológico de um jogador dessa forma,
1: afeta,
0: né?
1: Afeta, isso é verdade.
0: É verdade? Por isso, às vezes, a gente cobra e... Eu me policio agora, sabe? Vou saber como é que tá a situação. Ainda bem que o Ceará declarou isso. Aliás, foi uma busca, né, de informações feita aqui por você, Breno, pelo André, pela Cris Dave, né? Que acabaram descobrindo isso, que o Ceará estava devendo duas folhas, né, salariais. Mas assim, André... Eu acho que essa vitória contra a equipe do São Bernardo é que está motivando o pessoal do Ceará a levar o jogo para a Arena Castelão, pensando nisso, né?
1: No público.
0: Que o torcedor possa ter gostado do que o Ceará apresentou. É um time fraco, a Ponte Preta, que tem possibilidades do Ceará ganhar, né? A gente vai acreditar nisso. O Daniel Paulista tem aí uma semana inteira, né? Depois do Ceará teve o jogo, muito mais do que uma semana, 10 dias, né? Que o Ceará vai ter pela frente. Muito mais do que uma semana, o Ceará vai ter para frente para pegar a equipe da Ponte Preta só na sexta-feira, dia 7. Muito tempo para trabalhar, para dar uma roupagem nova à equipe do Ceará, colocar o seu perfil, né, dentro desse 11 do Ceará para disputar o restante da Série B, e passa por isso. Acredito que a Ponte Preta não vai ser um time que vai exigir muito da equipe do Ceará. Claro também que não pode dormir, né? No ponto, tem que realmente exercer o seu papel de um time que ainda pode lutar por algo melhor dentro da Série B e fazer valer o seu nome, Ceará Sporting Clube, passar pela equipe da Ponte Preta para tentar ainda dar esperança ao torcedor. Passa por isso aí.
1: E tem um assunto que a gente precisa debater. O Breno já chamou a atenção sobre isso nessa semana e a gente já conversou. Mas a gente vai conversar agora com mais calma, que é sobre sistema defensivo. O Ceará, com o Daniel Paulista, conseguiu a vitória agora. O Daniel Paulista venceu a primeira de 5 jogos. Mas com o Daniel Paulista também tem tomado muito gol. São 5 jogos com o novo treinador e 7 gols sofridos. Então, o Ceará tem tido uma defesa também muito vulnerável. E nós temos aqui as... Eu não diria só as duplas, porque em alguns jogos o Ceará jogou com 3 zagueiros. Mas as formações de zagueiros, de zagas utilizadas pelo Daniel Paulista. Vamos trazer aqui para você, na tela, meu diretor. Tá no...
2: Trabalho com...
1: Isso aí, Ben. É o seguinte, na estreia do Daniel Paulista, que foi o jogo contra o Goiás, ele foi a campo com 3 zagueiros. Júlio César, Éder e o Luizão. E aí o Éder fazendo um pouco mais... Ou o Éder não, o Júlio César fazendo um papel um pouquinho mais diferente. O Júlio César pode jogar um pouco mais avançado como volante. Pode jogar pela direita também. Mas a gente tá colocando os zagueiros de origem que foram utilizados em cada jogo.
0: Sim.
1: Certo? Contra o Goiás foram esses 3. O Ceará perdeu 2-0. Contra o Atlético, ele abriu mão de 3 zagueiros. Colocou 2. Júlio César e Éder. E... O Ceará empatou em 0-0. Inclusive, nesse jogo, o Luiz Otávio entrou no segundo tempo, no lugar do Júlio César, que se machucou. Mas aí são as formações de início, tá? Que iniciaram os jogos. América Mineiro, empate em 1-1. Júlio César e Éder. CRB, derrota por 1-0. Júlio César e Éder. São Bernardo, Júlio César, Éder e Thalisson, que jogou só o primeiro tempo. Foi mal também no primeiro tempo, acabou sendo substituído. Entrou o Júlio no lugar dele. Então a gente percebe aí, Breno, que o próprio Daniel Paulista, ele tá mudando e tá tentando encontrar a formatação ideal para essa zaga, mas me parece que Júlio César e Éder, que foram os que jogaram todos os jogos, estão...

0: estabelecidos. E eu te pergunto, a gente falando que a defesa precisa de melhoria, que tem sido vulnerável, que é preciso que se faça um ajuste, também não é preciso reavaliar até mesmo essas escolhas, as peças que são utilizadas?
1: Eu acredito que sim, André. A gente tem que observar peças e formato de jogo para entender o que, que leva o Ceará a sofrer tantos gols assim. No próprio jogo contra o São Bernardo, deu para ver muito bem isso. O Ceará conseguia marcar os gols, conseguiu a virada, mas tomou outro, quase coloca o resultado, quase compromete um resultado que a gente já comentou aqui N vezes o quanto ele foi importante. E os zagueiros que o Ceará tem, ele trouxe agora um defensor que foi o Thalisson, que estreou e não estreou bem. Acho que hoje é uma estreia muito insegura. Você fica naquela, e aí, como é que vai ser? A última partida, a gente vai para a 21ª rodada. A última partida do Luizão foi na 16ª rodada. E o Luizão, estando em condição, ele é titular absoluto. Ou seja, eu acho que ele faz falta nessa zaga do Ceará.
0: Faz.
1: Claro. Eu já ouvi muita gente falando assim, ah, mas o Luizão é lento. Ah, mas o Luizão isso, o Luizão aquilo. O Luizão, eu sempre falei aqui, pra mim é o principal zagueiro do Ceará, porque faz diferença ele tá em campo. Não é que o Ceará esteja tomando gol só porque ele não tá lá. Mas é um cara que dá mais segurança. O Éder, ele divide muito a opinião dos torcedores, né? O Éder tem partida que ele faz que é legal, tem partida que eu acho que ele já vai mais abaixo. O Júlio César, nessa dupla com o Éder, não encaixou tanto, mas pelo menos eu acho que nos últimos dois jogos foi o Júlio César que afastou mais as bolas, conseguiu tirar um pouco mais. Então, o miolo de zaga, que não era até então o principal problema, ele passou a ser um problema, porque você tem a sua principal peça fora nesse momento. Os laterais que chegaram, eu sempre falei, eu acho que será muito exposto pelos lados, o Sávio e o Brian, que eu acho que estão conseguindo ir melhor do que os que já estavam aqui, eles, na minha opinião, têm características mais ofensivas que defensivas. E aí é interessante, porque pelo menos você ganha no apoio, porque você tinha um Fernando que não conseguia nem apoiar nem defender, você tinha o Rafael Ramos que tá lesionado também, que eu acho que não faz nenhuma coisa nem outra, o Alex Silva que também não fazia nada legal, nem na frente, nem na defesa, um pouco mais na linha abaixo, e agora você tem dois caras que ajudam, o Brian, por exemplo, no primeiro tempo do jogo contra o São Bernardo, foi um dos poucos que eu consegui pinçar ali de destaque, porque ele tinha já enfiado bola pro Renzo, ele tinha conseguido criar algumas chances de ataque. O Sávio tem força, é um homem de bola parada, vai até a linha de fundo também. Mas e como é que você faz pra proteger na defesa? Como é que você faz pra voltar? Vamos fazer um paralelo com o Ceará do ano passado? O Ceará do ano passado, você tinha o Matheus Bahia, que era muito ofensivo, e você tinha o
2: Fabiano Souza,
1: que também gostava de avançar, mas que ficava porque o técnico segurava ele, pra não deixar a exposição máxima, porque senão você tava totalmente desprotegido pelos flancos. Hoje eu acho que o Ceará tem dois laterais melhores do que o que eles tinham, mas são dois laterais que eu não vejo tanta vocação defensiva, vocação mais de sair pro jogo. E aí eu acho que essa proteção na lateral, ela continua. E é nesse ponto que você tem que saber onde achar. Qual pode ser a solução? Sei lá, você pode pegar um primeiro volante para descer um pouco, se alinhar os zagueiros, para abrir os zagueiros e você ter uma cobertura um pouco maior. Você pode ter alguém que possa fazer a cobertura quando o lateral sai, se posicionando no lugar dele. Tem maneiras de você fazer isso. Mas que o time continue exposto defensivamente, eu acho que isso é muito evidente.
2: É verdade, André. Tem sido um problema essa zaga do Ceará. Eu vou discordar do Breno em relação ao Luizão. Não acho o Luizão um baita de um zagueiro, não. Acho ele não. Na minha opinião, veio precedido.
0: O que o Ceará tem hoje?
2: No elenco que o Ceará tem hoje, tudo bem. Mas assim, se o Ceará tivesse outros jogadores para o miolo de zaga, por exemplo, se o Pedro Gilmar não tivesse contundido, para mim seria titular do Ceará.
0: Eu acho que hoje ele seria também. E pra mim, não seria nem no lugar do Luizão. Pra mim era no lugar do Éder.
2: Do Éder. Seria no lugar do Éder e pra mim seria Gilmar e Júlio César, a zaga titular da equipe do Ceará. Não seria Luizão. Não gosto do Luizão. O Luizão é um jogador alto, mas o Ceará, lembro-me que narrei muitos jogos do Ceará, essa fase ruim do Ceará. O Ceará tomou muitos gols com o Luizão também jogando de zagueiro. E até alto, que ele tem uma altura espetacular. Mas mesmo bola por alto, o Ceará também foi vazado pelos ataques de times que o Ceará desperdiçou pontos aqui nessa Série B. Então, nada contra o jogador, mas não acho ele que seria, agora no momento, né? Se o Pedro Gilmar fosse, seria titular, o Júlio César, mas não tendo outro, o Éder, para mim, também não seria titular. Se o Luizão, claro, voltar, muito contra o meu... modo de ver, não seria titular da equipe do Ceará, mas o que o Ceará tem, o que pode fazer, né? É jogar o Luizão.
1: Mas aí você tá falando que dos que tem, ainda é melhor colocar o Luizão.
2: Pois é, mas é então. Do que tem. Então, sabe o que eu deduzo com isso? Que o Ceará tem que contratar zagueiro também.
1: Mais zagueiro.
2: Tem que contratar. O restante dessa Série B vai ser definitivo.
0: Eu acho que tem que contratar, mas
2: também. Tá bem. Tem que se contratar pelo menos dois zagueiros. Você vê, ó.

0: Luizão quebrado, Gilmar quebrado.
1: Gilmar tá fora da temporada, né?
0: Exatamente.
1: Porque só volta ano que vem. Foi seríssima, foi de ligamento de joelho.
0: Éder falhando mais do que isqueiro molhado, né? Aí eu só tem o Júlio César.
2: Isqueiro molhado.
0: Essa daí é boa, não acende nunca um isqueiro molhado. Tem aquele garoto da base, o
1: Gabriel Silva,
0: né? Quatro zagueiros, é canhoto também. Mas o Ceará já tem muitos jogadores. Na zaga, eu acho que tem um cara, tem que ter um xerifão ali. Um xerifão pra espanar, botar moral, né? Então o Ceará tem que contratar, tem que aproveitar a janela. O Ceará contratou muito meio campo, né? Contratou também ponta, tinha que ter. O Dico Ferreira tá, pelo menos esses dois jogos, mostrou que vai resolver a situação de ponta da equipe do Ceará, né? Ataque ainda a gente não pode perceber que o Enzo é o camisa nova que o Ceará pode ter, pode ser que ele melhore.
1: O Enzo joga mais pelo lado, né?
0: É. Não, o Renzo, né?
1: Ah, o Renzo? É. O Renzo.
0: Sim. O Enzo Ludovico da base joga pelas pontas, isso, né? Isso. É na ala direita de origem, mas joga pelas pontas. Né? E tá bem esse garoto, né? Mas o Ceará tem que contratar zagueiro, sim. Porque o que tem lá, meu amigo, vou te contar. Quando o Luizão voltar, ele, se não tiver zagueiro, vai ser o titular, óbvio, né? Porque não tem outro mesmo. Mas o Éder merece banco também, porque não dá nenhuma tranquilidade aos demais e nem à torcida do Ceará.
1: Eu concordo que o Éder também não tá bem, não passa por um bom momento. O Ceará tomou muito gol na conta dele, muito gol, falha dele. É, mas não é aquela falha clamorosa, assim, do cara que entrega o gol, mas ele tá, às vezes, atrasado, não sobe, chega, o atacante já tá em vantagem. É, eu tenho visto o Éder falhando bastante. E também tem um aspecto sobre defesa do Ceará que a gente vai comentar daqui a pouquinho, porque agora o relógio marcou. E se o relógio marcou, a sanfona toca. 18 horas, o momento ecumênico do nosso programa, em que fazemos uma conexão com o Cariri, com o padre Cícero Romão Batista, todo o pessoal lá do Juazeiro, Crato, Barbalha, Cedro, Missão Velha, Aurora, Milagres, Lavras da Mangabeira, todo mundo que está na região do Cariri nos acompanhando. Um grande abraço para você que está no interior e está assistindo o nosso programa. E como tá, Breno Rebouças? Belíssimo, mais uma vez, o cair do sol. Olha o mix de cores.
2: Que coisa bonita, né? Uma imagem que faz a gente parar, contemplar, refletir. O Padre Cícero, só naquela silhueta ali, observando o Cariri, o santo popular, imortalizado nessa estátua lá em Juazeiro do Norte, a terra do nosso querido WB. WB não nasceu lá, mas foi radicado em Juazeiro do Norte. Fernando Alves também. E o Padre Cícero é nosso patrono pela importância que ele tem para esse estado, a importância histórica, né? Em vários setores, em vários campos. Tanto é que foi eleito cearense do século. Padre Cícero Romão Batista, o patrono do Jogada Segundo Tempo, olhando para o Cariri. E nesse momento a gente para, reflete, conversa com quem a gente quer, mas pensa um pouco na vida.
1: Pensa um pouco, no momento em que ouvimos também o bendito do Silvino Neves. E às 18 horas, nós lembramos que o Verbo se fez carne
2: e habitou entre nós.
1: Oh, imagem do Padinho Padre Cícero Romão Batista.
3: Depois que pago a promessa de
1: muito bom, seguimos aqui com o nosso jogar a segundo tempo. O que eu ia pontuar quanto ao sistema defensivo do Ceará, eu diria que é hoje a posição que mais nós temos certeza que precisa contratar.
0: É verdade.
1: Por quê? Por que que eu digo isso, Jotinha? Porque para as outras posições,
0: o dá Ceará pra remediar, né?
1: Não, eu nem garanto que tá ok. Mas é porque nas outras posições nós ainda temos algumas dúvidas. E ainda temos algo a ver. Você pontuou a questão do Renzo. Centroavante, por exemplo. Luca e Wendel Silva, mal. Mas o Renzo Lopes foi contratado e a gente ainda tá naquela. Vamos ver, né? Vamos ver o que é que ele faz. Pode ser que dê certo. Ponta também contratou o Nico
0: Ferreira.
1: Tem o Rian do CSA.
0: Tem o Júlio também, né?
1: Tem o Júlio aí. Então você tem outras peças assim pra ter uma expectativa. Meia. O Ceará contratou o Lucas Mugni, que pode jogar mais. O Mel, que pode jogar centralizado, pode jogar mais também. Volante. Foi contratado o Pavani, que não começou também muito bem, mas vamos esperar pra ver. Trouxe o Brian Borges pra direita, trouxe o Sávio pra lateral esquerda. Então tá todo mundo meio que naquela curiosidade, na expectativa.

0: de ver o que, que esses caras vão mostrar. Mas zagueiro, o contratado foi o Thalisson, que já começou mal. Que já não fez 45 bons minutos no primeiro tempo contra o São Bernardo. Então, eu diria que o que a gente tem certeza de que, ó, precisa contratar é para zagueiro. Em termos de quantidade, em termos de qualidade também.
1: É verdade. Tem que ter quantidade e qualidade. Escolher, né? Aproveitar, escolher aí uns dois bons zagueiros e trazer. E quem sabe até para serem titulares, né, da equipe do Ceará nesse momento em que os zagueiros do Ceará não estão dando conta do recado. É lamentável, né? Porque nessa reta final de competição, embora sendo o início, né? Vamos para a 21ª rodada dessa competição, mas a gente está falando em reta final no contexto, né, da Série B, né? Segundo turno, como diz o nosso querido Tom Barros, ele passa voando, né?
0: E é a descida da montanha, né?
1: É a descida da montanha.
0: Primeira metade você sobe a montanha, a segunda metade agora você vai descendo.
1: É verdade. É aquilo que vai escolher quem vai subir a primeira divisão, quem ainda vai ficar vivo na competição, quem vai permanecer na Série B e os quatro que serão rebaixados para a Série C, que a gente nem de longe, né, quer que seja Ceará, que há bem pouco tempo estava dando essa impressão, mas a partir desse jogo contra a equipe do São Bernardo, o Ceará mostrou um bom segundo tempo, que isso, né, possa ser repetido contra, nos jogos contra a Ponte Preta, contra a Cuiabá. Daniel Paulista vai ter tempo para arrumar essa casa com essas peças, mas a defesa do Ceará é preocupante e realmente não pode vacilar, meu amigo, porque nessa reta final, tomar gol, sair em desvantagem, é complicado reverter placares, né?
0: O Ceará tomou gol em 19 dos últimos 20 jogos. Ou 18 dos últimos 20 jogos.
2: É quase um gol por jogo, né? É quase como...
0: Não, tomou gol nesses jogos. Sim. Mais de um gol nos
2: mais
0: jogos.
2: De um gol. Sim, então, exato. Mas
0: foram partidas em que ele foi vazado.
2: Exatamente, é bem dizer como se você tomasse gol em quase todo jogo. É. Então, isso é muito problemático, porque... Quando você toma um gol, implica que você tem que fazer dois. Verdade. Pelo menos dois para buscar vender. Para buscar vencer. Então, assim, dificulta um pouco a missão também. Precisa estancar isso daí. E é aquela situação, né? Eu tava conversando um dia desses, eu até falei isso aqui, vou repetir, com um amigo meu que é treinador de futebol, e ele falou o seguinte, Jota, quando você tem um time que você tá tomando muito gol, a primeira providência, o time tá mal, não tá ganhando nada, tá caindo pelas tabelas, tá caindo na classificação, a primeira coisa é estancar a sangria. É fazer com que você não tome gol, porque na pior das hipóteses, você vai somar um ponto no jogo. Depois que você resolver a questão da defesa, que você vai pensar como é que você vai sair pro ataque para ganhar. Porque o problema é que quando você começa a empilhar derrota, derrota, derrota, aí, meu amigo, para correr atrás depois fica complicado. Então, primeiro estanca a sangria, resolve o problema dos gols, vai empatando aqui e ali, depois você acha a maneira de jogar. O Daniel Paulista, quando chegou, ele demorou 5 jogos para poder vencer o primeiro. Então, digamos que essa primeira parte mais difícil, talvez ele já tenha passado. E agora, até pela tabela que se apresenta pro Ceará, é o momento de tentar criar sequência de vitórias.
0: Boa, vamos fazer o seguinte, tomar uma água e a gente volta já falando sobre esses e muitos outros assuntos. Tem mais Fortaleza, tem mais Ceará, tem você na jogada, depois do intervalo. É daqui a pouco aqui no nosso Jogada, segundo tempo.

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1: A gente vai falar sobre o caso de uma idosa do município do Crato. A polícia disse que está investigando. Quem está à frente dessa investigação é a Delegacia de Defesa da Mulher. Um boletim de ocorrência foi registrado pela família. A vítima é uma idosa de 67 anos, identificada como Maria Aparecida Brito Nunes. A idosa morava sozinha no centro do Crato. Ela era técnica de enfermagem e pedagoga. Foi encontrada por familiares em casa no dia 25 de junho, por volta de 6h50 da noite, com várias lesões na cabeça e no rosto. Ela foi socorrida para o Hospital Regional do Cariri, em Juazeiro do Norte, e ficou internada por 34 dias. E, infelizmente, ontem ela morreu. De acordo com parentes da vítima, a causa da morte foi traumatismo craniano. A Polícia Civil conseguiu identificar um homem suspeito de ter envolvimento no crime. Ele teria sido visto saindo da residência dela durante a madrugada. A DDM do Crato está à frente da investigação.

0: e foram solicitados pela polícia exames complementares e auxiliem na identificação da causa da morte. Foi identificado esse suspeito, mas até o momento não houve prisão. A família pede justiça. Darlene Barbosa para a Verdinha FM.
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1: Obrigado, Golden Boys. Estamos de volta com o nosso Jogada Segundo Tempo. 6 horas e 10 minutos. Tá voando, hein, o programa hoje. Tá passando rápido. Ninguém tá nem sentindo o tempo passar. Ah, só um esclarecimento. Muita gente perguntando aqui. Cadê o WB? Cadê o WB? Cadê o WB? O WB hoje esteve na malha médica familiar, né? Não é ele. Tá tudo bem com ele. Tá tudo 100%. Mas um familiar, o WB, precisou passar por um procedimento. E aí ele esteve com a sua família, óbvio que a prioridade sempre será família, mas nada assim de mais grave, tá, gente? Fiquem tranquilos e tudo dando certo, amanhã o WB estará aqui conosco. Exatamente. Novamente.
2: Amanhã ele estará aqui apoplético como sempre.
1: Apoplético como sempre no nosso Jogada Segundo Tempo. Brenão, vamos botar o povo pra falar?
2: Bota o povo pra falar.
1: Vamos ouvir o torcedor, Jotinha?
3: Rapaz, eu morro de rir quando eu tô em casa, né? Às vezes eu chego aqui e fico ouvindo. É. Vai botar o povo pra falar?
2: Quando ele não quer mais falar, ele bota o povo pra falar.
1: Quando ele passa 2 horas falando, aí bota o povo pra falar. Bota o povo pra falar, Fabiano. É você na jogada. Pode estar, Fabiano.
4: Boa tarde. Olha, vocês estão comentando essa mudança aí do mando de campo do gol do Ceará,
1: isso,
4: local, mas eu vou lhe dizer uma coisa, vocês não estão pensando que no Castelão as despesas é o dobro do PV. Como o Ceará está com o Pires na mão, ele devia procurar economizar e jogar mesmo era no PV.
1: Mas eu acho que o Castelão, eu acho que realmente é mais oneroso, o custo é maior, mas, pô, se o clube visualiza que existe esportivamente argumentos e que ele tem uma expectativa de um público maior...
3: Será? Acima de 20 mil?
1: Não, um dia só no, cabe no Castelão.
3: No PV, 18 mil, né? No Castelão...
1: Não tá botando nem isso, né? Não tá botando nem isso, mas...
3: A perspectiva do Ceará é que dê mais de 20 mil, 25 mil torcedores. Vai depender também do que ele vai oferecer ao torcedor, né?
5: André, o jogo Ceará e Ponte Preta já está sendo vendido? Os ingressos já estão sendo vendidos?
1: Rapaz, deixa eu ver aqui se já está sendo vendido. O jogo vai ser só no dia...
2: Eu acho que não, mudou 7. Hoje o estádio.
1: Mudou hoje, eu então não está sendo. Tá, não. Não está sendo, não. A mudança foi realmente agora há pouco, agora à tarde. Então ainda não tem venda de ingresso, não, tá? Mas vai ser no Castelão. Isso aí já está certo, já está definido.
6: Boa noite, André.
1: Boa.
6: Ontem eu não gostei.
1: Por quê?
6: Do comentarista que joga com a verdade. Ontem ele tava rabugento.
1: Ontem?
6: Entendeu? Albuquerque de Juazeiro do Norte.
1: E aí, Albuquerque?
6: Não é que a pessoa disse que mudou da água pro vinho, que tem que ser

0: Perfeito, normal, o time melhorou um pouco.
1: Concordo.
0: Entendeu? Nem que seja 10%.
1: Valeu, Albuquerque. Eu concordo com você. Ontem tivemos um belo debate aqui no nosso jogado, inclusive, sobre este assunto.
2: Essa situação tá, não vou dizer que é fácil ser resolvida, mas o problema do Fortaleza é dinheiro. Pronto, você classifica na Copa Brasil, né? Ganha uma grana
3: pronto,
2: e a torcida vai votar no estádio.
1: Não, assim, é bem rasinho
3: passar. Se o Fortaleza conseguir passar do Palmeiras, vai ser um feito. Vai ser um feito, não tem o que discutir. O Palmeiras é muito favorito. É muito favorito demais contra o Fortaleza. Especialmente porque o Fortaleza abriu mão de jogar em casa para tentar arrecadar, né? Vender o mando. Vai jogar longe do seu torcedor. Mas se ele conseguir, sem dúvida nenhuma, meu amigo, ele vai realmente arrecadar um dinheiro que não tá nos planos. Você acha que o Fortaleza faz cálculo com esse dinheiro da premiação de quem avançar na Copa do Brasil?
1: Nem
3: faz.
1: Conta.
3: Ele não bota lá no papel dele, porque ele sabe que é difícil conseguir. Mas se vier, é o dinheiro que você não tá contando. Aí, Jota, Jota,
4: aí até melhor, né?
3: Quando você acha que um dinheiro que você não tá contando é bom demais.
1: Oh.
3: Tu já foi andando assim, ó, tu vestia assim uma bermuda, tu botou a mão no bolso, tinha dinheiro lá que você não lembrava.
4: Tinha guardado, rapaz, é escondido,
1: demais,
4: né?
1: É bom demais. Ninguém ver.
3: Rapaz, olha esse dinheiro aqui que tu tava aqui.
1: Rapaz, aconteceu com um conhecido meu, de que isso às vezes acontece, aí você encontra ali 5, 10, 20 reais, né? Aí encontrou R$1.000.
3: R$1.000?
1: Tinha R$1.000 guardados.
3: Alguém tinha escondido.
1: Aí vi, estava guardado aqui, eu nem lembrava. Rapaz, meu Deus, se você não deu falta desse dinheiro aí...
3: Pois é, se R$1.000 não tá fazendo falta
1: pra ele... R$1.000 tá fazendo falta...
4: Rapaz, eu encontrei, foi uma coisa que eu não queria encontrar.
3: Eu tô com medo de perguntar.
4: Um boleto pra pagar. Um
1: boleto, ixi.
3: Ainda bem que foi um boleto, aí, menos mal, viu?
1: Pois é. Problema.
3: Menos mal.
5: Alô, André Almeida.
1: Alô, mas peraí, só pra finalizar esse assunto do Fortaleza, naquele favoritômetro, se a gente fosse colocar... Cara, eu diria que era 95% Palmeiras e 5% Fortaleza.
3: 90-10.
1: É por aí. Entra na conta do imponderável do futebol que pode acontecer mesmo, mas favoritaço é o Palmeiras até. E eu digo que essa proporção ela só acontece neste molde pela venda do segundo mando também.
3: Sim, claro.
1: Que isso acaba impactando.
5: Breno Rebouça.
3: Oi.
5: Que é o Lelê do Parque Araxá. Um abraço aí a todos. Rapaz, quero falar para você que o Ceará tem que priorizar essa defesa, né?
3: Sim.
5: O ataque tem que trazer mais um ponta, né? E ponta veloz, né? E a defesa, o Ceará tem que contratar dois zagueiros bons, viu? O Éder tá falhando muito, né? E o outro zagueiro que o Ceará é meio fraco, o tal de Thales. Meio fraco.
1: Esse Thales é fraco.
5: Então, será que tem que trazer dois zagueiros de preferência, dois zagueiros bons, viu? Experiente, viu? Que segure essa zaga aí. Eu acredito no Ceará. Um abraço a todos.
1: Valeu, um abraço. Falamos sobre isso agora. Agora há pouco.
6: Boa tarde, André, a todos aí da Verdinha.
1: Boa!
6: Sandro Lima, torcedor do Leão aqui de Calcaia.
1: E aí, Sandro?
6: Meu amigo, escutar esse presidente do Fortaleza, esse senhor, sei lá como é o nome disso, dá um desgosto. Parece aquele a hiena daquele filme Limpo Leão. Ó vida, ó azar, nada presta. Não, meu amigo. Tô é com medo desse tipo.
3: Eu lembrei daquele.
1: A hiena,
3: eu acho que é o Pop Pai, Pop Filho, que ele falou que tudo pra ele é ruim. Não, aquele. É o burrinho do Ursinho Puff, mano. Que ele tudo dele é pra minha casa, não tem nada, não sei o que.
1: Burrinho
3: é tudo pra baixo. Puff, é, como é o nome dele, mano?
1: Tudo ele lamenta,
3: é? Na minha época chamava de Bison, depois mudaram pra Ió. Mas ele é tudo, ele se lamenta pra caramba. É aquele...
1: É o Bisonho?
3: Na minha época chamava de Bisonho, mas acho que mudaram pra Ió o nome dele.
1: Ió.
3: É, chamam de Ió. Mas ele se lamenta de tudo. Pô, a vida, não tem nada, não sei o quê.
1: Pobrezinho, né, mancha?
7: Boa tarde, galera do Jogada. Esse tarde. Dá certinho pra trabalhar no Jogada, né? Gosta muito de conversar, dá certinho aí.
1: Você não é,
7: galera. É o jogado melhor do Nordeste do Brasil.
1: Aqui só tem conversador, meu amigo.
8: Boa tarde, André.
9: Boa tarde, Breno.
8: Boa tarde. J. Roma. Boa tarde.
10: Boa tarde.
8: Pois é, Paulo. Eu tava olhando aqui os comentários aqui sobre o Paulo Autuora aí. Pai, esse homem é tão bom assim, por que ele não tomou a vaga do Ancelotti na seleção, né? Fortaleza logo, rapaz. Por que ele é tão ruim de parar aqui em Fortaleza? Não sei o que é isso, né, rapaz? Vixe. Treinador bom esse, meu Dom, é Maria, né?
1: Ai.
5: Que diferença faz o Jotinho aí, comentando aí o nosso futebol.
10: do que o YouTube.

0: Vixe, é um crítico.
1: Vixe.
0: É um crítico, só faz as coisas. Fortaleza pode ganhar 5 partidas. E ele ainda é contra.
2: Wilton Bezerra, o mensageiro dos novos tempos.
0: Queria saber quem é o padrinho dele aí na
3: vida. Rapaz, olha. Rapaz, se o Wilton Bezerra com 60 anos de rádio precisasse de padrinho.
4: Precisasse.
2: Aí é loucura.
4: Aí é loucura.
5: Boa tarde, André.
3: Queria muito. Wilton Bezerra responderia essa pergunta assim: rapaz, eu gosto muito de farol.
4: Muito de farol.
5: E a Fernanda Torres.
3: Fernanda Torres.
5: É.
4: Fernanda Torres, nossa, ainda estou aqui.
5: Você que diga. Fortaleza tá igual aquela música do Zé Américo. O gás acabou. 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
4: Pera aí,
5: o pagamento tá longe. Só é te esperar pelo 13º.
4: Vixe, Maria.
6: Boa tarde, jogada segundo tempo.
4: Boa tarde.
6: É o Vitor João da Miraíma, torcedor do
4: Miraíma,
6: Ceará. Maior da capital, maior do Nordeste. O Ceará não. Ceará não vai cair com a terceira onda. Ceará vai. Aí esse cara subir com a primeira divisão. Ó, escuta o que eu tô te dizendo. É difícil, é. O Ceará vai lutar com a subir com a Série A.
4: Pois é, se fosse G4, eu diria que o Ceará já tava 100% fora. Como mudou pra G6, se ele emenda aí uma sequência, esses 4 jogos vão ser cruciais. Se ele faz 10 ou 12 pontos aí, até 9 pontos vai nesses potes, 12 pontos a disputar, nesses 4 jogos, já dá uma mudada ali de perspectiva.
7: Contra Ponte Preta e Cuiabá, ele tem que ganhar, né? Esses jogos aí. Aí depois ele sai fora, né? Vai jogar contra
4: Náutico, que Náutico também é concorrente direto.
7: E é complicado jogar lá nos Aflitos, né?
4: E depois volta pra enfrentar Londrina, aqui no Castelão.
7: Londrina é um jogo bem fácil pro Ceará ganhar.
4: Mas né? O Jota, o Ceará tá num momento em que ele não pode mais se dar o luxo. Assim, eu concordo com você que, por exemplo, Náutico fora de casa, jogo difícil. Mas ele se colocou numa condição que ele não pode mais olhar e imaginar que ele tem. Pode se dar o luxo.
7: A margem de
4: ter margem já esgotou, de erro. Né? Já foi-se embora.
7: Verdade.
4: Será perder em casa para Botafogo de Ribeirão Preto, perder em casa para CRB, empatou com o Atlético.
7: Com Vila Nova.
4: Vila Nova, pelo contexto, estava vencendo de 3-1. Então, assim, ele não tem mais muita margem para se dar o luxo de perder pontos em outro jogo. Vai ter que recuperar.
7: Mas eu estou comentando é exatamente em cima disso. Nenhum time vai ganhar todas as partidas daqui para lá. Não vai. É impossível. O Ceará ganhar dos... Ele tem ainda para fazer 18 jogos.
4: Isso.
7: 18 jogos. É impossível ele ganhar 18 jogos. Né? Mas é por isso que eu digo. Um jogo contra o Atlético, contra o Náutico lá fora é perigoso. Né? Porque o Náutico também está querendo. Mas aqui contra... Ponte, contra o time do Cuiabá, contra o Londrina. Qual é o outro da sequência que ele tem aqui dentro?
4: É isso mesmo.
7: Não tem três, né? Ele faz 2 agora seguidos,
4: Ponte, aí pega Cuiabá o Náutico. E o Londrina. Ponte Cuiabá, Náutico fora e Londrina em casa.
7: E Londrina aqui. Então esses jogos aí...
4: São 4 jogos, 3 em casa.
7: 3 em casa. Ele tem que ganhar esses 3 em casa. Ele ganhando, André, vai colocando aqui. O Ceará tem 22 pontos, né? Ele ganhando 9 pontos aqui... 9 pontos, ele vai a 31 pontos. Dependendo dos outros resultados, a gente sabe que essa Série B, ela não tá todo mundo assim, não tem times distanciados, né, em relação ao meio da tabela. Só para dar uma olhadinha na tabela, eu não tô conseguindo acessar aqui o computador.
4: Não, mas é isso mesmo.
7: Então, tá todo mundo perto.
4: O Ceará tem 22.
7: Se ganhar os 3, vai para 31.
4: O Novo Horizontino, hoje, tem 33. O Novo Horizontino é o 6º colocado. É o primeiro time no G6. São
7: 12 pontos.
4: São 11 pontos de diferença. É uma diferença considerável.
7: É.
4: Mas, assim, para quem engata uma sequência... O caminho é engatar uma sequência de vitórias.
7: É verdade.
4: Se o Ceará engata 3, 4, 5 vitórias, aí eles mudam o campeonato dele.
3: Sim, total.
4: O negócio é esse. Série B é isso. O CRB, por exemplo... CRB estava mais embaixo. Engatou 3 vitórias seguidas. Ganhou 4 posições. CRB está em 8º com 29 pontos. Então ele conseguiu, ó, dar uma subida.
7: É isso que eu falo. Ó. Se o Ceará conseguir ganhar, eu vou ser mais assim humilde no meu pensamento, tá certo? Ganhar dentro de casa. Claro que ele vai ganhar fora também. Tem que ganhar fora para poder mudar tudo isso que está acontecendo lá. Na classificação com a equipe do Ceará. Agora vai ter um jogo, outro, que ele não vai ganhar, ele vai perder. Infelizmente acontece.

0: se isso. O Ceará não está mostrando, e eu quero crer que a partir desse segundo tempo contra o São Bernardo, o Daniel Paulista consiga arrumar essa casa do Ceará. Aí vai passar muito também pelo equilíbrio, né? De ter um time que não sofra gols. Você trouxe aí um recorde de 7 gols que o Ceará tomou em 5 jogos na era Daniel Paulista, dá uma média de 1,4 gols por partida. É uma média muito alta, né? E o Ceará tem, na média geral, 1 gol por partida, né? O Ceará está sofrendo, quer dizer, nessa média muito alta para um time que pensa em subir. É, vai passar por isso agora que o Daniel tem tempo para treinar, arrumar essa defesa, mesmo com falha de zagueiros, mas há também um setor de meio campo. O Ceará também não pode, tem que guardar também essa zaga aí. O Ceará não está fazendo isso, né? Mas vamos esperar que ele dê uma arrumada nesse time do Ceará e tenha equilíbrio.
1: Boa, Jotinha, é isso mesmo. A gente vai falar mais sobre o Ceará, vai falar mais sobre o Fortaleza daqui a pouco, aqui no nosso Jogadas Segundo Tempo.

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2: André Almeida. Obrigado, Golden Boys. Estamos de volta com o nosso Jogada Segundo Tempo. 6 horas e 26 minutos na tela da TV Diário, na Verdinha FM 92.5 e também no nosso canal Jogada no YouTube. Vamos fazer o seguinte? Vamos falar aqui sobre a Agrocel? Bora, Bia. Eu devia esperar a Bia aqui mais um tempinho com a gente. Bia, é bom quando você tá aqui no estúdio com a gente. Fica à vontade. Não, mas a gente pode fazer os dois, né? A gente pode. Receba. E aí você permanece aí com a gente.
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0: Vamos falar mais sobre o Fortaleza? Vou chamar a Fernanda Alves para a gente conversar mais ainda sobre o falante Paulo Autuori e ouvir outros dizeres, outras respostas do treinador tricolor. Não vou falar num tom pejorativo, mas o Paulo Autuori, ele é meio assim, palestra, né? Ele fala muito. Ele gosta muito de trazer palavras. Muitas palavras, né? Ele é meio prolixo, né, Fernanda?
2: Muito. Esse é o melhor termo, prolixo, mas ele é muito inteligente também.
0: Sim,
2: então
0: sim,
2: a gente acaba ali se motivando a ouvir o discurso dele. E aí, um pouco ainda mais sobre o que falou o Paulo Autuori, a gente traz dele falando sobre esse trabalho que será efetuado com o Bernardo Franco. Ele é o técnico adjunto, vem para trabalhar ali junto do Paulo Autuori, mas ele deixou bem claro que não é só o Bernardo Franco quem vai participar dessas decisões. Ele quer que todo o staff ajude nesse processo, porque tem um ponto muito importante onde ele fala sobre o respeito pelos novos treinadores que vão surgindo no mercado.
3: O trabalho não é com o Bernardo, é com o staff como todo. O Bernardo eu conheço como conheço o Renan. Os dois. E o meu objetivo hoje eu estou muito mais à vontade no futebol brasileiro, em desenvolver a participar do desenvolvimento de jogadores e de staff. Porque nós temos profissionais jovens muito bons. Esse conflito de gerações, estou falando em termos de treinadores, é um desafio que eu tenho nesse momento. Entendeu? Ou seja, os veinhos ainda podem, nem todos, mas os veinhos ainda podem dar. Mas eu não tenho, não sou, sou idoso, não tenho velho, senão. Não, idoso. Eu não joguei âncorando em águas passadas.
2: Tá aí o Paulo Autuori falando sobre esse trabalho em conjunto, deixando claro que, assim como ele também quer explorar do elenco para formar mais atletas para o mercado, também tem esse papel enquanto experiente treinador de junto ali dos jovens, que tanto tem o Reinan Santos, que é o auxiliar fixo do Fortaleza, e o Bernardo, que vem ali para ser o técnico adjunto, que ele possa repassar os conhecimentos e juntos ir aprendendo também para no futuro ter esses profissionais aptos a assumirem grandes desafios também, André.
0: Boa, Fernanda. Eu tô curioso para saber, Breno, como é que isso vai funcionar na prática, porque assim, não é que seja uma grande novidade no futebol mundial, na Europa isso acontece há muito tempo, tem um treinador que tem mais ali o estilo de manager, digamos assim,
4: sim.
0: E tem um cara que é mais ligado ao campo, que dá os treinamentos no dia a dia, que é mais voltado para a parte tática eventualmente. No futebol brasileiro isso também acontece. O Hélio dos Anjos com o filho dele é um exemplo.
4: Perfeito.
0: O próprio Tite, a gente falou com o Kleber Xavier.
4: Você sabe quem já fazia algo parecido com isso, que passou pelo futebol cearense, porque também é um cara mais, inclusive, mais assim, de idade? O Givanildo, quando ele veio, tinha um cara que dava os treinamentos. O Givanildo ficava ali no campo, mas não era exatamente ele que comandava os trabalhos diários. Então você tem razão, isso não é uma novidade. Isso vai fazer com que o Bernardo tenha um papel fundamental. Por isso que o Fortaleza nem denominou ele como auxiliar. Denominou ele como técnico adjunto. E o Autuori, ele vai participar, obviamente, de traçar estratégia, no diálogo com os jogadores, principalmente, e deve ficar no banco de reservas para ser a grande figura, né? Ele é o rosto, né? Ele é a capa, digamos assim, do livro, desse trabalho que vai ser feito a partir de agora. Mas o Bernardo vai ter um papel fundamental, porque os processos diários vão ser feitos com ele. Ele, no dia a dia, que vai estar ali com os jogadores. Agora, um cara como o Autuori, acho que até o impacto que ele causa no vestiário,

0: Diário, por exemplo, Jota, pela experiência que ele tem, o currículo que ele tem, você olhar para um cara super vitorioso como o Altuori, que foi campeão mundial, brasileiro, de Copa
1: Libertadores.
0: Do Brasil, Libertadores. Você olhar para esse cara, você tem um respeito, um impacto. E assim, o que ele tem a dizer também é importante, a experiência que ele tem, experiência você adquire vivendo as coisas. E o que o Altuori já viveu no futebol brasileiro é muito forte. Agora, o que você vai fazer na parte tática, de desenvolver, de jogada trabalhada, tudo vai ser com o Bernardo. E vamos ver como é que os dois conseguem trabalhar em sintonia para entregar performance ao Fortaleza. Eu tenho batido nessa tecla, porque inclusive quando a Fernanda chegou hoje do PC, eu até perguntei, explicaram na coletiva de apresentação o porquê de ter demitido o Carpini e não foi explicado o motivo. Então o que a gente consegue presumir é que eles querem um futebol mais bem jogado, um futebol talvez mais ofensivo, mas isso não foi dito diretamente pela diretoria do Fortaleza. Então o que vai se cobrar do Altuori é isso. Eu não acho que ele deve fazer isso contra o Palmeiras. Mas na Série B a gente vai ter que ver um Fortaleza mais protagonista. Porque trouxeram um cara desse currículo, desse quilate, pra que o Fortaleza se apresente melhor. Então não vai ser só ganhar jogo. Tem que ganhar e tem que convencer nos jogos que vai ter a partir de agora. Essa é a missão do Altuori.
1: E tem um detalhe também que me chamou a atenção. O Altuori chega com um contrato até o final do ano. Até o final de 2026. Tem a possibilidade de permanência, claro, caso consiga o acesso. Mas ele não é, se for pegar o histórico dele, um treinador que passa muito tempo assim nos clubes dele. Ele passa ali uma temporada, um pouquinho, e logo acaba...
2: É o nômade, né?
1: É, não é de fincar raízes, digamos assim.
2: É verdade.
1: Passar muito tempo no mesmo clube.
2: Como o português sai no Palmeiras, né?
1: Como o Abel Ferreira, como o Vojvoda esteve no Fortaleza, né?
2: É verdade.
1: Durante muitas temporadas.
2: Eu acho interessante esse tipo de trabalho inovador, né? Assim, a gente vê isso aí no Náutico, pai e filho trabalhando juntos. Essa junção do cara experiente, 69 anos, de um currículo vasto, né? Não só aqui no Brasil, mas também treinou seleção do Catar, seleção do Peru, né? Tem trabalhos mostrados aí com seleções de países. Estava, por último, lá no Peru, com a juventude. É interessante o conhecimento dele, e isso é impactante, como o Breno estava pontuando, em relação ao vestiário, mas também dá, assim, algo assim a mais, né, para o adversário ver, poxa vida, é Paulo Altuori. Ele vai estar na área técnica ou vai ser o Bernardo que vai estar na área técnica? Ou ele vai ficar só mais por fora?
3: Foi esse questionamento, e foi justamente isso aí que ele trouxe, que é o staff todo que vai trabalhar. Ele não deixou a entender se seria exclusivamente ele ou o Bernardo. Deu a entender que vai ser tudo construído ali, mas acredito que por essa perspectiva também, pelas imagens que o Fortaleza já divulgou, do treinador junto do Bernardo, os dois devem fazer ali conjunto essa posição.
0: Eu acho que ele tem que ir pro banco, Jota, porque afinal de contas o anúncio do técnico, né? foi dele. E ele ficava no banco do Sporting, Sporting Cristal, ele ficava no banco do Atlético Nacional da Colômbia. Por que ele não vai ficar no banco do Fortaleza?
1: Ele tem que ficar no banco.
0: Treinador é ele, mais que no dia a dia o Bernardo dê os trabalhos, quem tem que ficar no banco é ele.
1: Mas eu acho que o Bernardo também vai ficar.
0: Não, os dois auxiliares
1: e tal.
0: Não exime o Altuori de ficar lá, não.
2: Eu concordo com você, Breno, até porque é o nome realmente contratado de peso, né, para dirigir a equipe do Fortaleza, e vai fazer assim com que seja visto, né, pelos adversários, como Paulo Altuori, que tem esse currículo vasto, que pode realmente dar esse segmento aí para o Fortaleza alcançar a primeira divisão.
0: Estou conversando, o meu querido Nod Nogueira, que é um grande abraço para ele, mandou uma mensagem
1: aqui
0: e lembrou bem. Ele falou que na época que o Chamusca era técnico do Fortaleza, quem dava os treinos no dia a dia era o Caé Cunha.
1: Caé Cunha.
0: E o Marcelo Chamusca conversava com ele, alinhava o que queria, o Caé fazia os comandos, né, dentro dos treinamentos, mas no dia do jogo, quem estava na borda do gramado, os dois estavam em campo, mas quem comandava, quem definia ali, era o Chamusca. Então eu acho que vai ser alguma coisa parecida. É como o André disse, Jota, não é que seja uma novidade isso, mas é porque, geralmente, você espera que você tenha um treinador e ele tenha seus auxiliares. Quando você anuncia como técnico adjunto, você entende que aquele cara tem uma importância maior. E o próprio Altuori disse isso, né? Que o Bernardo vai ter realmente uma participação muito grande no dia a dia.
2: Isso pode até a gente mensurar pela idade dele, 69 anos,
0: sem dúvida,
2: né? Pro dia a dia, tá ali, né? No campo, sol, essas coisas todas,
0: mas,
2: né?
0: Mas não diga por isso, não, porque daqui a pouco, eu tô vendo, não, daqui a pouco vai ter um comentarista que vai querer um comentarista de junto, pra no dia que ele quiser meter um chinelaço, ele mandar um comentarista de junto.
1: Manda,
0: bote aí o fulano.
1: Desse jeito, viu? Vamos fazer o seguinte, Fernando, tem mais Paulo Autuori, né?
3: Isso.
1: Vamos fazer uma paradinha, na volta a gente continua ouvindo o treinamento.

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0: 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André Almeida.
1: Obrigado, Golden Boys. Estamos de volta, 6h40, na tela da TV Diário, na Verdinha FM 92.5 e também no nosso canal Jogada. Deixa eu mandar um grande abraço pro meu amigo Norato Vieira, que tá voltando pra casa, tá acompanhando o nosso programa. Alô, Norato! Tamo junto, ele que é o pai do Murilo.
2: Alô?
1: Murilozinho, gente boa. Caba, gente fina que tá sempre ligado aqui com a gente. Depois de um dia de muitas investigações. Diga lá, Fernando Alves.
3: Eles mandaram alguns abraços também. Mandaram um abraço pro Luciano, que acompanha a gente lá no Mudubim. Falou comigo lá no jogo. Tava lá junto também do Vanderlei, que mora no Álvaro Wayne. Todos os torcedores do Fortaleza. E tem um abraço super especial, que é o seu Márcio. Ele que é porteiro lá do Centro de Excelência Alcides Santos. Tá sempre lá recebendo a gente quando vamos às coletivas. E ele disse, André, que tá viciado na nossa resenha. Pois continue, seu Márcio. Continue e indique pra todo mundo que a gente tá sempre por aqui. Um abraço por todo o carinho e recepção de sempre.
1: Valeu, um abraço. Deixa eu mandar um abraço também pra... Cara, ontem lá no supermercado, eu fui no supermercado voltando pra casa. E eu encontrei um torcedor... Calma. E eu encontrei um torcedor do Ceará, que ele trabalha lá no supermercado, ele disse que sempre acompanha o nosso programa, e ele é filho de um presidente do Ceará da década de 90 ali, você lembra, Jotinha?
4: Década de 90,
1: acho que foi ali por 1993, mais ou menos.
4: Foi vice-campeão 94 da Copa do Brasil, Luiz Teixeira?
1: Eu acho que talvez seja.
4: Luiz Teixeira foi vice-campeão da Copa do Brasil 94. Deixa eu ver, Luiz Camelo também foi dessa época.
1: Eu tô procurando aqui os presidentes que o Ceará já teve na sua história. Pra ver se eu me lembro do nome dele, cara.
5: João?
1: Mas eu sei que era nessa época, nessa época ali da década de 90, 93, 90 e poucos. Deixa eu buscar aqui, ó.
6: João Batista.
1: Eu acho que é Luiz Teixeira, já tinha. Acho que você foi em cima. Luiz Teixeira de Pádua,
4: isso,
1: não é isso?
4: Isso. Foi vice-campeão da Copa do Brasil com aquele time no Ceará que o Oscar Roberto Godoy impediu o título do Ceará.
1: Antônio Góes. Agora eu tô na dúvida. Enfim, mas queria mandar um grande abraço para ele, que acompanha o nosso programa e tamo junto. Você ia mandar um abraço também.
4: Legal, gente. Deixa eu mandar um abraço aqui pro Silveirinha, é conselheiro do Ceará, foi diretor do Ceará, tá sempre acompanhando a gente, mandou até uma foto aqui. Na hora que a Fernanda tava falando, ele tirou a foto aqui e mandou pra gente. Daniel Campeiro também, que é comentarista, e o Ari Peixoto. Ari Peixoto, que é funcionário do Banco do Brasil lá em Calcaia, torcedor do Ferrão, não deu, né, meu amigo Ari? Mas todos ouvindo aqui a Verdinha. E a minha querida Eunice, beijão pra você. Tá também acompanhando aqui a Verdinha. Tirou fotos aqui do Jotinha. Obrigado, viu, Eunice? Beijão.
1: Valeu, tamo junto. Fernando, vamos...

0: Vamos então continuar ouvindo o Paulo Autuori?
1: Vamos sim, porque ele falou um pouco sobre estratégia, como é que ele pensa em trabalhar com o elenco, e ele classificou em 4 pilares importantes para que a equipe tenha bom resultado em campo.
2: Nós temos 4 pilares de jogo que são inegociáveis, ou seja, quem quer que vá assistir a equipe do Fortaleza jogar, tem que identificar minimamente um desses 4 pilares. Necessariamente, muitas vezes, não vão estar os 4 sendo contemplados ao mesmo tempo. Primeiro, é uma equipe compacta. E compacta não é juntar aqui e aqui e depois não saber o que fazer. Tem regras a serem estabelecidas e cumpridas. Depois, capacidade de ter o controle do jogo com a bola, que hoje todos falam de posse de bola. Mas não adianta ter uma posse de bola sem machucar o adversário. Não adianta utilizar uma posse de bola só para se defender, sem vontade de estar chegando na baliza adversária. É? Então, como nós vamos ter a posse de bola é fundamental. O terceiro é pressing, pressão. Jogar pressionando o adversário. E quando nós falamos em pressão, todo mundo imagina a equipe lá na frente, pressionando o tempo. Se pressiona em toda a área do campo. Seja se você estiver jogando mais alto, médio ou baixo. O portador da bola e os possíveis receptores deverão estar baixo pressão. Ok? E a quarta é verticalidade. Ou seja, ter, entre aspas, obsessão para atingir o gol adversário. Ok? Então, esses 4 pilares são inegociáveis.
1: Tá aí. 4 pilares importantes para o treinador Paulo Autuori. Define aí com a versatilidade, tem a pressão, tem também ali...
0: Passe de bola.
1: E o primeiro que falhou minha memória, André.
0: Compactação,
1: exatamente. Ele traz aí os 4 pilares considerados importantes para ele, que ele quer aplicar no elenco. Falou também sobre o primeiro contato, que tem um time de vencedores, que mesmo que ele não esteja mais no clube, eles vão conquistar títulos importantes. Até citou a passagem dele no São Paulo, que a equipe consegue, que sai o Emerson Leão, ele chega, ganha Libertadores, Mundial de Clubes. Depois ele sai, a equipe segue sendo campeã. E aí ele cita que vê no elenco do Fortaleza uma perspectiva nesse sentido de um clube campeão, por isso que ele quer aplicar essas metodologias e trazer, de fato, não só o acesso para a Série B, como também um possível título, citou Paulo Autuori durante a entrevista, e muito mais também que a gente vai repercutir aí até o jogo contra o Palmeiras.
0: Pois é, mas Breno Rebouças, compactação, time que jogue junto entre os setores e que consiga seguir certas regras de movimentos coordenados. Posse de bola, controle da bola, pressão, diminuir os espaços do portador da bola e dos possíveis das linhas de passe de quem pode receber. Verticalidade para atacar o adversário. Isso é o que todo mundo quer, né?
3: Exato. Ele tá colocando aí um time perfeito praticamente, né? E ele falou assim, se talvez não tenha os 4 num jogo só. Se tiver, é o melhor jogo do time na temporada.
0: Total.
3: Então assim, o que o Paulo Autuori trouxe aí não foi nada de específico. Ele trouxe algo, na minha opinião, que é mais genérico, porque ele está trazendo o que todo time procura ser, o que todo time procura executar. Agora é estilo de jogo, ele é mais ofensivo, ele é mais defensivo, ele gosta de atacar mais pelos lados, é mais corredor central, qual é o tipo de marcação que ele utiliza, o tipo de posicionamento, é isso que a gente queria entender do Autuori, e a gente vai ter que ver nos jogos, né? Vai ter que ver com bola rolando para saber qual é a ideia de jogo dele, porque esses pontos que ele colocou que são negociáveis, isso é negociável para qualquer clube, amigo. Você negociar para qualquer time de futebol, é o que você busca. Mas aí, cada treinador tem a sua especificidade. E eu acho que quando foi perguntar ao Autuori, eu queria saber o que é específico dele, qual a ideia de jogo que ele tem. Porque era uma coisa que se cobrava muito do Carpini. O pessoal achava o Carpini retranqueiro, por exemplo.
0: É.
3: O pessoal achava o Carpini muito defensivo, fazia um gol, botava o time todo para trás para jogar no contra-ataque. É isso? O Autuori não gosta disso? Ele quer o contrário? Acho que é isso que a gente queria entender um pouco. Agora sim, vamos esperar para as partidas para ver. O jogo contra o Palmeiras, inclusive, eu acho que não vai ser um parâmetro para a gente ter ideia, porque já comentamos aqui, né? Já falamos aqui sobre esse assunto. Eu acho que se for encarar o Palmeiras de peito aberto, não é bom negócio. E se ele fizer um jogo um pouco mais retraído para esperar o contragolpe, é mais normal, mas também não dá para tirar de parâmetro disso para saber o que ele vai fazer na Série B. Série B ele vai enfrentar times igual ou até um pouco inferior a ele. O Palmeiras é outra história. Então o jogo do Palmeiras

0: eu acho que não vai dar pra gente entender de fato o que vai se ver na Série B. É outra coisa, é outro adversário, um nível maior, e vai ter que ser uma estratégia, porque são dois jogos pra tentar avançar e ganhar uma grana alta. Então, eu acho que a gente tem que esperar os jogos da Série B pra gente, de fato, entender o que é que ele vai fazer na competição, que é a mais importante pro Fortaleza no ano de 26, já que o acesso à Série A tem um impacto esportivo e principalmente financeiro.
1: E o Paulo Autori já tinha até o desafio de conseguir fazer o Fortaleza apresentar todos esses comportamentos, esses mecanismos, sem muito tempo, porque a temporada está em andamento, não vai ter, pode ter ali uma semana, 10 dias entre um jogo e outro, mas, por exemplo, ele já encara domingo, quarta, final de semana de novo, da semana que vem tem jogo de novo, não vai ter muita possibilidade de treinar, então ele vai ter que usar muito convencimento, muito na base da palavra, de vídeo, e também nos poucos trabalhos que ele vai ter que fazer em campo.
2: É verdade, enquanto o Beneno estava falando, e você parece que estava lendo meus pensamentos, é exatamente isso, é a falta de tempo, né? O tempo é inimigo, para que ele coloque tudo isso aqui, ser um time compacto, posse de bola, mas uma posse de bola que não seja só aquela posse de bola, mas tem que agredir, né, nas palavras dele, o adversário. A pressão, ou seja, marcar aquela pressão alta, baixa, né, intermediária, como ele falou, e ser um time vertical. Aí eu pergunto, meu amigo, o que, que a CBF não trouxe esse rapaz para a seleção brasileira? Né? Porque com tudo isso aí que ele está mostrando, ele está, como você falou, Breno, muito feliz, é o esboço de um time perfeito.
0: Porque
2: né?
0: a gente nunca viu e nem vai ver um treinador chegar na coletiva e dizer assim, não, a gente quer jogar com bem pouca bola, a gente não vai atacar muito não, vai ficar mais atrás, o time vai ficar espaçado. É óbvio, o que o autor falou aí é o que todo treinador quer.
1: É o óbvio mesmo. O que eu quero saber, o Fortaleza tem peças para isso?
0: O Fortaleza tem um elenco? É outro ponto que ele deveria ter tocado. O elenco do Fortaleza é um elenco para jogar de que forma? O que ele tem na mão? Ele acha que dá para ser um time muito mais ofensivo, que dá para propor o jogo o tempo todo, para jogar muito mais tempo no campo do adversário? A gente queria ouvir isso do Alto Ouro. Eu acho que o que ele trouxe foi a idealização de uma equipe perfeita. Uma equipe que seja compacta para defender, que tenha bola, que seja agressiva.
2: Tá grida.
0: E tudo isso é o que qualquer treinador vai procurar.
1: É.
0: Muito embora tenha treinador que abertamente gosta do jogo reativo, né? Tem treinador que não faz cerimônia. Mas isso que ele escreveu, eu acho que é bem amplo demais. A gente sempre busca, a especificidade é você diminuir cada vez mais o campo para você entender. Quando você tá no amplo, aí é mais complicado de você sacar de cara, pelo que ele tá falando, o que ele espera do Fortaleza em campo.
1: Agora, quando ele diz isso aí, Jotinha, rapidinho, quando ele diz isso aí, eu entendo que, na avaliação dele, o Fortaleza tem um elenco com características para jogar assim, e ele vai ser cobrado por isso.
2: Vai ser cobrado. Acho que ele está fazendo uma análise assim, muito superficial, que ele não conhece o elenco do Fortaleza, né?
0: O Moacir está dizendo aqui, rapaz, é a Espanha, viu? O time que o
2: Doutor está montando. Né? É verdade. Se ele conseguir pelo menos duas situações dessa aqui que ele está planejando para a equipe do Fortaleza, já é alguma coisa, né? Já é alguma coisa para tentar realmente dar essa condição ao Fortaleza de se manter brigando aí pela subida à primeira divisão.
1: Última parada aqui do nosso Jogada Segundo Tempo, a gente volta já.

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1: Obrigado, Golden Boys. Estamos de volta com o nosso Jogada Segundo Tempo. E vamos botar o povo pra falar? Vamos finalizar com a galera.
2: Vixe.
1: Entrou água?
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1: 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Moraes. Bailton Moraes, igual a ele, ninguém faz.
3: Boa tarde, galera do Segundo Tempo. É, na minha opinião, o time cearense, quando chegam à Série A, eles vêm com um time competitivo, um time bom, cheio de jogadores de qualidade, apesar de serem jogadores simples, mas que tem uma certa qualidade. Depois fazem algumas contratações que decepcionam. Então, eu acho que, na verdade, tem que reavaliar as contratações que são feitas depois que estão na Série A.
1: É, o Fortaleza pecou muito nisso, né? Apostando em medalhões do ano passado e tudo mais.
4: Mas era pra ter continuado no PV. Né, Ponte Preta, deixasse o, acho que é o Cuiabá, né? Aí vai ter um fora. Aí contra o Londrina, se eu não me engano, que vai ser aqui, aí sim, colocaria no Castelão, um time já embalado.
1: Valeu, obrigado pela sua mensagem.
5: Boa noite, pessoal da Grande Jogada.
1: Boa!
5: Parabéns aí pra vocês pelo programa. André, você acabou de falar de 4 jogos, se ele ganhar 10 pontos, vamos lá, se ele ganhar 9, já muda de patamar.
1: Sim.
5: Mas você tá calculando que todo mundo perca os 4, né, André?
1: Não. Todo mundo não.
2: Mas é porque é confronto direto.
1: É porque são confrontos diretos. É. Exatamente.
6: É.
1: E é claro que os outros times também vão jogar. Inclusive vão jogar alguns entre eles ali. E outros confrontos diretos.
2: Exato, e vou falar. E esses times da Z4 são ruins demais. Eles não ganham, não. Eles não ganham.
1: A Série B nivelada
2: por baixo. A Ponte Preta, o América saiu da. Chegou a uma pontuação de 2 dígitos agora. A Ponte não chegou. Sabe? Então, assim, é confronto direto. Os times de baixo não estão ganhando. Se o Ceará ganhar 3 partidas consecutivas, você pode ter certeza. O salto que ele dá na classificação não é pouco, não. É um salto alto.
7: A 31 pontos, né? Hoje,
8: galera, vou jogar aqui o Divinga do Zé Val. Vamos pensar nesse negócio de achar dinheiro. Aconteceu um amigo meu aqui no Zé Val.
1: Que foi?
8: A roupa da mulher dele tava tudo molhada. Ela saiu com a roupa dele. Só chegou no outro dia. Aí o amigo rei foi catucar os bolsos. Achou quase 2.000 conto dentro do bolso. Oh, foi uma festa que ele fez.
2: Rapaz, quer saber onde é que ela arrumou esses 2.000 conto, viu?
1: Ai, ai, ai.
2: Rapaz,
1: ele tá fazendo essa festa aí, ele deveria. Era abrindo o olho,
2: rapaz,
1: viu?
2: Rapaz, vamos criar uma empresa desse jeito,
1: viu? Ah, cuidado. Rapaz, com essa a gente vai encerrando, viu?
2: E era no Zé Valto, né?
1: E era no Zé Valto, né?
2: Zé Valto.
8: Aí é loucura.
1: Aí é loucura. Valeu, Brenão, um abraço.
2: Valeu,
1: até amanhã.
2: Valeu, André.
1: Jotinha.
2: Valeu, querido, um abraço.
1: Um abraço. Fernandíssima.
9: Valeu, até amanhã.
1: Valeu, Bia, valeu, Moraes.
2: Só lembrar, daqui a pouco eu estarei no Jogador Terceiro Tempo, hein?
1: Sim.
2: Isso. Tem que propagar esse Jogador Terceiro Tempo.
1: Daqui a pouco, 8 horas da noite.
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1: É assim que a gente encerra o nosso Jogada Segundo Tempo de hoje. Valeu, gente. Boa noite. Até amanhã. Tchau. Fica agora com Verdinha Notícias, sob o comando de Alânio Pereira, com Sávio Manfredini. Valeu, gente. Até amanhã. Tchau.
11: Ô, Glória.
12: É hora de dar tchau.

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1: Agora em Fortaleza, 7:02. Muito boa noite para você, meu amigo e minha amiga. Quinta-feira, hein? Tá chegando a reta final do fim de semana, da semana, né? Chegando o fim de semana e a reta final da semana. E nós vamos juntos a partir de agora com os principais acontecimentos do dia. Nesta quinta-feira, penúltimo dia, né, do mês de julho de 2026. Meus amigos, entre os principais assuntos, a Polícia Civil confirmou a prisão de mais um suspeito de envolvimento da morte daquele turista lá em Jericoacoara, um adolescente que tinha 16 anos. Agora, esse que foi preso aqui em Fortaleza é o 8º capturado por participação no crime que aconteceu no ano de 2024. O suspeito é um homem de 20 anos, alvo de um mandado de prisão temporária. A vítima, a gente lembra, era natural do estado de São Paulo e foi, gente, levada para um tribunal do crime e executada de maneira brutal. Em instantes, nós traremos mais informações desse assunto. Antes, eu trago outros destaques. A edição desta quinta-feira. Nova rodada da pesquisa Quest traça um panorama na disputa pelo governo do Ceará e pelo Senado Federal. Assim como no levantamento anterior, Ciro Gomes segue à frente de Almano de Freitas, com margem aí nas intenções de voto, e a gente vai trazer todos os detalhes.

0: em instantes. E segurança é o tema de maior preocupação do eleitorado cearense. Saúde, educação e economia também são citados na segunda rodada da pesquisa Quest. Fortaleza antecipa a campanha de vacinação antirrábica. Atendimentos acontecem no fim de semana em mais de 200 postos espalhados pela cidade. E atenção você que é empresário, microempresário, a partir de amanhã, tá? Tem novidade em relação a CNPJs em todo o país. Os novos cadastros nacionais, né, da pessoa jurídica passam a contar aí com o formato alfanumérico. E com pouco mais de 13 graus, meus amigos, Aiuaba registrou aquele frio no interior do estado, viu? A menor temperatura para o mês de julho. Então fica com a gente porque essas e outras notícias a partir de agora.
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0: Agora são 7 horas e 5 minutos, começamos a edição de hoje falando de política com os números da segunda rodada da pesquisa Quest, com intenção de votos para o cargo, né, de governador do estado do Ceará e também para o Senado Federal. O Marcos Moreira é quem traz as informações.
2: A segunda rodada da pesquisa Quest sobre a disputa pelo governo do Ceará mostra Ciro Gomes, do PSDB, com 43% das intenções de votos. Em seguida, aparece o atual governador Elmano de Freitas, do PT, que soma 33%. Os dados são da pesquisa estimulada para o primeiro turno. Na sequência, Eduardo Girão, do Novo, tem 3%. Jari Pereira, do PSOL, registra 1%. Hugo Leonardo, do Missão, Sérgio Leal, do UP e Zé Batista, do PSTU, não pontuaram. O levantamento também simulou um eventual segundo turno. Ciro Gomes tem 48% das intenções de votos. Já Elmano de Freitas soma 35% em um cenário de segundo turno. O levantamento ouviu 1.002 eleitores com 16 anos ou mais entre os dias 24 e 28 de julho em todo o território do Ceará. A margem de erro é de 3 pontos percentuais, para mais ou para menos, com nível de confiança de 95%. A pesquisa também mostra a disputa pelas duas vagas do Ceará no Senado. O senador Cid Gomes, do PSB, e Capitão Wagner, do União Brasil, lideram a maioria dos cenários. Já a deputada federal Luiziane Lins, do Rede, e o deputado federal Eunício Oliveira, do MDB, aparecem em seguida. Para mais detalhes da pesquisa Quest no Ceará, acesse o Ponto Poder no site do Diário do Nordeste. Marcos Moreira para a Verdinha FM 92.5 e TV Diário.
0: E olha, a pesquisa Quest, gente, também fez um apanhado sobre a visão do eleitor cearense em relação aos problemas vivenciados no estado. A segurança pública foi o principal destaque. Tainá Martinez é quem traz os números.
3: Para mais da metade dos eleitores entrevistados nesta segunda rodada, a violência segue sendo o maior problema do Ceará. O segmento é o principal motivo de reclamações para 53% das pessoas ouvidas na pesquisa. O resultado se assemelha ao cenário apresentado pela primeira rodada do levantamento, divulgado em abril. O percentual de cearenses que citaram esse desafio era 7 pontos menor, com 46% do total das opiniões. Em relação às outras áreas, os números divulgados nesta quinta sinalizam a saúde como o segundo principal gargalo da sociedade cearense. 18% dos entrevistados relataram dificuldades na obtenção de serviços nesse segmento. O desemprego aparece em terceiro lugar, representando 4% dos relatos. Já indicadores como educação, pobreza ou desigualdade, corrupção, economia, infraestrutura e enchentes somam juntos 11%. Outros motivos não citados na pesquisa representam 3%. 1% dos eleitores ouvidos disseram não enxergar nenhum problema no estado. Não sabem ou não responderam somam 10%. O levantamento...

0: ouviu 1.002 eleitores com 16 anos ou mais entre os dias 24 e 28 de julho em todo o território cearense. A margem de erro é de 3 pontos percentuais, para mais ou para menos, com nível de confiança de 95%. Tainá Martinez para a Verdinha FM 92.5 e TV Diário.
1: 7:09, estamos ao vivo com Verdinha Notícias, trazendo para você os assuntos relacionados à política. E olha, tem definição aí sobre a deputada federal Luiziane Lins, em meio a todo o impasse, né, que ainda existe aí em relação à chapa do governador Elmano de Freitas. Pois bem, a deputada foi oficializada candidata ao Senado pela Rede. O Bruno Leite é quem traz os detalhes.
2: A deputada federal Luiziane Lins, da Rede Sustentabilidade, foi oficializada como candidata ao Senado Federal nesta quinta-feira. A definição ocorreu durante a convenção partidária da legenda. Foram confirmadas ainda as chapas proporcionais da Rede à Câmara dos Deputados e à Assembleia Legislativa do Ceará. Luiziane, que participou do evento de maneira online, afirmou que, independentemente de estar na chapa encabeçada pelo governador Elmano de Freitas, do PT, sua candidatura ao Senado está mantida. Nesse encontro, os membros da Rede decidiram também que o apoio da sigla Reeleição de Elmano está condicionado ao espaço de Luiziane na majoritária governista. Os encaminhamentos da convenção agora serão submetidos às instâncias superiores da federação que a Rede compõe junto com o PSOL. Bruno Leite para Verdinha FM e TV Diário.
1: E olha, ainda falando de política, o Tribunal Regional do Ceará de hoje, gente, o julgamento sobre a nulidade da convenção da Federação União Progressista, né? A gente lembra aí, aconteceu no fim de semana e confirmou o apoio, né, à candidatura de Ciro Gomes ao governo do estado. Depois veio um pedido aí, tanto do União Brasil como do Progressistas, para a anulação do evento. E a Ingrid Campos, aliás, é quem chega com a atualização.
3: O Tribunal Regional Eleitoral do Ceará adiou o julgamento da tutela de urgência sobre a nulidade de decisões da Federação União Progressista no Estado. A ação pedia que a convenção partidária realizada em âmbito federativo fosse invalidada. Isso porque a federação em si é comandada por Capitão Wagner, candidato ao Senado e liderança da oposição. Assim, nesse âmbito específico, a deliberação foi pelo apoio à candidatura de Ciro Gomes, do PSDB, ao governo do Ceará. Já os partidos União Brasil e Progressistas, individualmente, definiram um caminho diferente, de apoio à reeleição do governador Elmano de Freitas, do PT. Nesses dois casos, comandaram as definições, respectivamente, os deputados federais Moses Rodrigues e AJ Albuquerque, ambos governistas. Eles decidiram levar a divergência à justiça e o processo foi pautado no TRE, o Tribunal Regional Eleitoral, para esta quinta-feira. Contudo, após questão de ordem, a análise da tutela de urgência foi adiada para segunda-feira, dia 3 de agosto. A mudança no calendário de votação aconteceu porque Capitão Wagner não havia sido citado pessoalmente pela justiça. Ou seja, ele não foi oficialmente chamado para integrar a relação processual e exercer sua defesa. Isso poderia gerar uma nulidade no processo judicial. Agora, além da tutela de urgência, o próprio mérito da ação pode ser julgado na próxima semana. O assunto está sendo acompanhado e atualizado no site do Diário do Nordeste pelo Ponto Poder. Ingrid Campos, para a Verdinha, FM 92.5 e TV Diário.
4: Segurança.
1: 7:13, mudamos de assunto aqui no Verdinha Notícias. A polícia prendeu mais um envolvido no crime que vitimou um turista que era natural do estado de São Paulo, lá em Jericoacoara. Turista que era adolescente, tinha apenas 16 anos na época em que o crime aconteceu. O Rodrigo Miranda é quem traz atualizações desse caso.
5: A prisão foi realizada por equipes da 7ª Delegacia

0: De homicídios e proteção à pessoa no bairro José de Alencar, em Fortaleza. Conforme a Polícia Civil, o suspeito é um homem de 20 anos, alvo de um mandado de prisão temporária. Além da morte do turista de 16 anos, ele também é investigado por participação em outro crime de homicídio ocorrido na semana passada na capital. O suspeito não teve a identidade revelada, mas a polícia confirmou que ele já possui antecedentes por homicídio, corrupção de menores, integrar organização criminosa e falsa identidade. Com essa prisão, sobe para 8 o total de capturados por envolvimento na morte do turista Henrique Marques de Jesus, natural do estado de São Paulo. O adolescente tinha 17 anos quando foi rendido por um grupo na madrugada do dia 17 de dezembro de 2024. Investigações da polícia apontam que o rapaz foi assassinado com extrema violência e tortura pelo Tribunal do Crime. A denúncia do Ministério Público cita que Henrique foi abordado por usar uma camiseta com símbolos semelhantes aos de uma facção rival. Ele teria se recusado a retirar a peça de roupa e teve o celular confiscado. A autorização para execução de Henrique partiu de um detento do Complexo Penitenciário de Pedrinhas, no Maranhão, por celular. Após o homicídio, o corpo foi transportado em um quadriciclo e ocultado na Lagoa do Paraíso. O corpo do jovem só foi encontrado no dia seguinte, boiando na água. Rodrigo Miranda para a Verdinha FM 92.5 e TV Diário.
1: E olha esse caso, gente. Agentes de limpeza pública encontraram o corpo de um bebê, gente, recém-nascido, dentro de um tambor de lixo no bairro Jereraú, em Itaitinga, na região metropolitana. E foi nesta quinta-feira. A Guarda Municipal de Itaitinga informou que recebeu uma denúncia por volta de 9h30 da manhã, quando o carro da coleta seletiva havia encontrado um feto. A guarnição foi ao local e constatou o ocorrido. A perícia foi acionada e o caso foi, então, direcionado aí para a Polícia Civil. Ainda não há muitos detalhes sobre como essa criança, né, esse bebê, foi parar aí dentro do recipiente. A mãe ou familiares também não foram identificados. É um caso que está em investigação e sob mistério também. E olha, o policial civil que atirou e matou em colegas de farda dentro de uma delegacia em Camusim deve deixar o hospital psiquiátrico. Sávio Manfredini é quem traz as atualizações.
2: O policial civil Antônio Alves Dourado, acusado de matar 4 colegas de corporação em uma delegacia de Camusim, no litoral oeste do Ceará, vai deixar o hospital psiquiátrico, onde estava internado desde 2025, por determinação da justiça. Conforme a decisão judicial, Dourado será transferido para Belém, no Pará, onde ficará sob cuidados da família e vai dar continuidade ao tratamento ambulatorial na rede pública de saúde mental, seguindo um plano terapêutico. A decisão foi baseada em uma nova avaliação médica que apontou melhora no quadro clínico do policial e também segue diretrizes do Conselho Nacional de Justiça, que priorizam a reabilitação psicossocial e o acompanhamento familiar quando houver indicação técnica. Antônio Alves Dourado chegou a ser denunciado por homicídio qualificado, mas foi considerado inimputável pela justiça, ou seja, incapaz de responder criminalmente pelos atos em razão de um transtorno mental grave. Antes da internação, ele chegou a ficar preso e, segundo o processo, tentou matar um companheiro de cela. Para permanecer em liberdade, o policial terá que cumprir uma série de condições, como manter o tratamento médico, comprovar o acompanhamento pela rede de saúde mental e não mudar de endereço sem autorização da justiça. Sávio Manfredini para a Verdinha FM 92.5 e TV Diário.
1: E a Polícia Civil prendeu 13 pessoas suspeitas de integrar uma facção criminosa. A ofensiva foi realizada nesta quinta-feira em 6 cidades aqui do nosso estado do Ceará. Quem traz os detalhes é a Sara de Queiroz.
3: Ao todo, 16 pessoas foram capturadas. Dessas, 13 foram alvos de mandados de prisão, sendo que 3 delas já estavam em unidades prisionais e 10 estavam em liberdade. Os outros foram presos em flagrante. A ofensiva ocorreu nas cidades de Fortaleza, Caucaia, Maracanaú,

0: Aquiraz, São Gonçalo do Amarante e Baturité. Durante a ação, foram apreendidos diversos objetos, como munições, dinheiro em espécie e veículos. De acordo com Tiago Salgado, delegado titular da Delegacia de Repressão às Ações Criminosas Organizadas, a DRACO, esta é a 8ª fase da Operação Impacto e tem como alvo um grupo criminoso do Rio de Janeiro. Segundo o delegado, um dos alvos tem registro de colecionador, atirador desportivo e caçador. Ao ser encontrado, o CAC também estava com um distintivo falso da polícia. As investigações continuam no intuito de analisar todo o material apreendido. Mulheres envolvidas com o crime também foram detidas durante a operação. Os alvos devem responder pelos crimes de integrar organização criminosa, lavagem de dinheiro, tráfico de drogas, posse ilegal de arma de fogo e porte ilegal de arma de fogo. Sara de Queiroz para Verdinha FM 92.5 e TV Diário.
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2: 7h20. Olha, meus amigos, a partir de amanhã tem novidade, tá? Em relação a CNPJs em todo o território nacional. Os novos cadastros nacionais de pessoa jurídica passam a contar com o formato alfanumérico. Nós vamos entender o que isso representa na prática, conversando a partir de agora com o Eduardo Gereissati, presidente da Junta Comercial do Ceará, que está aqui conosco em linha. Eduardo, eu já começo lhe perguntando o que a gente pode esperar, né, dessa mudança e por qual motivo que ela passa a ocorrer. Boa noite, seja bem-vindo.
3: Boa noite, Alânio, toda a audiência aí do Verdinha Notícias. Um prazer estar aqui conversando sobre essas novidades, né, que acontecem no país como um todo. Eu acho que esse momento aqui que a gente está passando agora da mudança do CNPJ é um momento que todos nós passamos não faz muito tempo, que foi a mudança das placas dos veículos. No fim, na prática, eu tranquilizo a todos e o impacto é no mínimo possível. Quem já existe não vai ter o seu número de CNPJ alterado, e quem ainda não existe passa a nascer já com essa nova metodologia, mas no fim continua sendo apenas um novo número e vai ter letras inseridas ali naquele conjunto.
2: Então, Eduardo, para a gente deixar bem claro aqui para a nossa audiência, o que representa esse formato alfanumérico? A gente tem hoje, né, aquele formato com números ali nos registros de empresa. Como é que fica para esses novos negócios a partir de amanhã?
3: Bom, o número do CNPJ, ele é formado por 12 dígitos e mais 2, totalizando 14. Esses 12 primeiros são números... até hoje, né, eram formados apenas por números e 2 dígitos a mais por, como um dígito verificador, né? Então, totalizando 14. Esse número, ele vai continuar tendo esse mesmo tamanho, né, o número do CNPJ. Esses 12 primeiros, eles são formados por 8 números seguidos ali de um barra e um sequencial, que é desde a matriz até o número das filiais. Depois a gente tem um cálculo com o número de identificador. E isso acontece, vai continuar acontecendo da mesma forma, só que esses 12 primeiros, eles vão passar a poder ter também letras misturadas a esses números.
2: Estamos conversando com Eduardo Gereissati, presidente da JUSEC, né, que é a Junta Comercial do Estado do Ceará, sobre esse novo formato, meus amigos, para registro de CNPJ até a partir de amanhã, né? Os negócios que forem abrir, que forem registrar os seus empreendimentos com esse formato, então, alfanumérico, né? Como o Eduardo acabou de explicar, unindo números e letras. Eduardo, por que que esse formato ele passa a ser adotado? Tem algum motivo em especial?
3: O motivo está ligado justamente ao crescimento frenético de empresas no país, né? Eu tenho aqui números, inclusive, para destacar aqui do estado do Ceará, demonstrando aí o aquecimento da nossa economia, fruto de todas as políticas que têm sido desenvolvidas para atração de novos negócios, de favorecimento ao empreendedorismo. E, por exemplo, no ano de 2025, nós tivemos mais de 142 mil novas empresas aqui no estado, o que representa um aumento de 27% em relação a 2024. Em 2026, a gente vem num crescimento também forte, né? Nós já,

0: Tivemos aí 82.900 empresas constituídas só nesse período até o mês passado. E esse aumento de empresas, essa criação de empresas, ela vai, cada empresa dessa, ela tem esse número de CNPJ atribuído pela Receita Federal, e aí esses números, eles vão esgotando, né? As combinações, elas vão diminuindo as opções, e ia chegar um momento em que a Receita Federal não conseguiria mais atribuir números novos, e ela precisava aí usar uma combinação a mais. Então, as letras, elas entram para aumentar esse leque, né, esse volume de números, de dados e combinações disponíveis, para que isso não se esgote e o cidadão brasileiro, o cidadão cearense, continue podendo empreender sem maiores preocupações.
1: Perfeito. E só para trazer os números exatos, gente, como o Eduardo acabou de citar, eu vou especificar para vocês. Olha só, em 2025, aqui no nosso estado, foram abertas 142.164 empresas, um crescimento de 27% em relação a 2024. E agora, em 2026, nós continuamos, né, com essa tendência de alta aí nos registros de CNPJs. Entre 1º de janeiro e 25 de junho, nós já tivemos aí 82.944 empresas registradas aqui no nosso estado. Um aumento, Eduardo, de 13,3%, ou seja, é muita gente formalizando, né, os seus negócios, os seus empreendimentos. E, claro, essa possibilidade aí de utilização das letras, né, inserindo nos caracteres para aumentar essas opções, né, de registros dessas empresas. Para a Junta Comercial do Ceará, será preciso realizar algum tipo de procedimento, algum tipo de atualização? Como é que vocês estão se preparando aí para essa novidade?
0: Bom, nós já iniciamos no dia 1º de julho, né? A Receita Federal começou essa transição já nos ambientes de teste, que hoje a gente sabe que todos os órgãos de registro e licenciamento de empresa já são integrados. Então, a Junta Comercial é o primeiro órgão que tem o documento ali registrado, mas tudo isso é transparente para o usuário, ele não vê a troca de informações entre os órgãos. Então, nós tivemos sim que adaptar nossas ferramentas. Que nós validamos o número do CNPJ para saber se ele é um número válido e gravamos esse número na nossa base da junta, né? Então, nós precisamos sim fazer adaptações que já foram feitas. Nosso sistema hoje já está preparado, apto para gravar, para validar esses números. Agora, obviamente que no momento ali de transição, como muitos serviços dependem dessa integração, quando você aciona o botão lá de abrir uma empresa no site da Junta Comercial, automaticamente a gente busca a integração com a Receita. E a Receita, nesse momento de transição, ela pode, né, entrar com uma atualização nova e aí a gente ter ali pequenos momentos de instabilidade, mas que nós estamos preparados para atender a população e minimizar esses impactos. Então, em suma, para a Junta Comercial também, as adaptações já foram realizadas e esse empresário, esse empreendedor, ele não vai ter nenhuma mudança naquilo que ele já conhece hoje para abrir o seu negócio. E a gente abre hoje de forma facilitada, utilizando o WhatsApp, utilizando plataformas ágeis, e as empresas de baixo risco continuarão sendo constituídas de forma instantânea, sem nenhuma dificuldade.
1: É isso. E para a gente finalizar, Eduardo, é importante ressaltar mais uma vez para o nosso ouvinte, telespectador que está nos acompanhando aqui nessa noite de hoje, e fica com aquela dúvida, né? Eu já tenho a minha empresa registrada, eu já tenho o meu negócio, sou dono de uma microempresa, eu sou microempreendedor individual, ou tenho uma média empresa. Eu preciso fazer algo nesse sentido? Ou é só para quem vai iniciar, né, a formalização de um negócio a partir de agora? Para a gente deixar bem claro para a audiência essa informação.
0: É isso mesmo. A população, as empresas não precisam se preocupar. Aquelas que já existem não vão ter nenhum impacto. Elas vão continuar utilizando o número que elas já têm atualmente e nada muda na vida dessa turma, né, que está aí aquecendo a nossa economia. Essa mudança ela acontece apenas para os empreendimentos que nascem a partir de agora, a partir de amanhã.
1: Perfeito. Tá, então, as informações trazidas pelo Eduardo Gereissati, presidente da Junta.

0: Junta Comercial do Estado do Ceará, a quem a gente agradece pela participação, pelos detalhes. Até uma próxima.
1: Até mais, obrigado.
0: Agora são 7 horas e 29 minutos. Olha, meus amigos, no próximo bloco, Fortaleza resolveu antecipar, tá? A campanha de vacinação anti-rabic. Então, se você tem o seu pet aí, o seu bichinho, né? Tem gato, tem cão em casa, fique atento nas informações que nós vamos trazer para você no próximo bloco. 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
1: Em Fortaleza, 7h32.
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1: Trânsito na Raul Barbosa, bastante movimentado, hein, meu amigo? Para você que tá passando agora pela avenida, né, ao lado do Lagamar, ali na subida do viaduto ou na descida, para você que vem sentido Desembargador Moreira, né? Trânsito bem movimentado aí, com muitos veículos passando agora no sentido Castelão também. Agora nós vamos para Dom Luiz, aqui na Aldeota, Gutierre Madeira nos situa também, que o trânsito está bem movimentado, né, nesse dia de hoje aí, nessa noite de hoje, na Dom Luiz. Nós percebemos pelos faróis, né, a quantidade lá no início da avenida, muitos veículos passando agora pela Dom Luiz. Então, um pouquinho de paciência, né, nosso querido motorista, motociclista, você que está no trânsito agora, é motorista por aplicativo e está aí nos ouvindo pelas ondas do rádio da Verdinha FM. Manda uma mensagem para cá no 988-87-1306 de como é que tá a movimentação no trânsito onde você tá passando agora. Temos mais um ponto, Gutierre Madeira. Washington Soares, na Sapiranga. Aí hoje na Washington a gente percebe, pelo menos nesse momento, né, um fluxo um pouco menor. A avenida ali naquele trecho pertinho do shopping, né, próximo ao cruzamento com a Oliveira Paiva, costuma ter um grande movimento de veículos, né? Principalmente no sentido Messejana-Cambeba, mas hoje um pouquinho mais tranquila é a movimentação naquele sentido. Do outro lado, também o motorista não vai encontrar dificuldades para passar pela Washington sentido Iguatemi. Agora a Avenida da Universidade, região do Benfica.

0: rica, né? E a gente nota também trânsito movimentado, né? Nos dois sentidos, especialmente para quem vai seguir viagem em direção ao centro de Fortaleza. Você que tá pegando a 13 de maio agora, tá chegando na reitoria da UFC, trânsito bem movimentado, né? Para quem tá saindo do bairro Damas e tá indo em direção ao bairro de Fátima. Leste-Oeste, a avenida com a via livre, né, agora, sentido Monsenhor Tabosa, uma ótima opção para você aproveitar, viu, nessa noite de hoje. Tá tranquilo e favorável o trânsito na leste, naquele sentido, Praia de Iracema. Do outro lado também, o motorista não vai encontrar dificuldades às 7 horas e 34 minutos. Deixa eu mandar aqui os primeiros abraços para quem está nos acompanhando. Boa noite, Alânio. Gilvan Café no Bom Jardim aqui em Fortaleza. Sempre está escuta. Valeu, Gilvan. Um abraço para você. Deixa eu ver quem mais está por aqui nos acompanhando e mandando mensagem. O Francis Lan, torcedor do Ceará. O Emerson, na Granja Portugal, com toda a família também nos acompanhando. Um abraço, Emerson. A Keila está lá no Paracuru, ligada com a gente. Um abraço. Boa noite, Alânio. Estamos juntos, é o Cavalcante da Vila Manuel Sátiro, sempre na audiência. Valeu, meu amigo, um abraço pra você, viu? O Davi Duarte em Baretama também sempre acompanhando a nossa programação. O Toninho em Guarulhos, cadeira cativa também aqui do Veja Notícias. O Gibu no Iguape, aquele abraço, meu amigo, pra você. Muito obrigado pela audiência sempre. Isaías Albuquerque está lá conosco em Sobral, nos acompanhando. A Marta Maria também está no Iguatu, centro-sul do estado do Ceará. Um abraço para você, Marta. O Célio também está nos acompanhando e mandando mensagem aqui através do WhatsApp da Verdinha. O Luiz Gonzaga, rapaz, olha só o nome de cantor, né? Luiz Gonzaga nos acompanhando também aqui. Um abraço, muito obrigado pelo carinho, pela audiência. E você pode fazer como eles, tá? Manda mensagem para cá no 988-87-1306. Agora é hora de chamar ele, Egídio Serpa.
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0: E é mais um balanço financeiro, meus amigos, dessa vez do grupo Ambev, tá? Referente ao segundo trimestre deste ano. E olha, o grupo Ambev tá bem na parada, viu? Um lucro, meus amigos, de, rapaz, superior a 3 bilhões de reais. O Egídio é quem traz os detalhes.
2: Boa noite, teleouvintes da Verdinha 92.5 e da TV Diário. Foi divulgado hoje o balanço financeiro da Ambev, maior empresa de cerveja e refrigerantes do Brasil, relativo ao segundo trimestre deste ano. A empresa registrou no período abril, maio e junho de 2026 um lucro líquido de 3 bilhões e 470 milhões de reais, ou seja, um lucro 24,5% maior do que o do mesmo segundo trimestre do ano passado. Depois de analisar o balanço da Ambev, os economistas do Banco BTG Pactual emitiram nota considerando satisfatórios os resultados operacionais da companhia, mas considerando que os números poderiam ter sido melhores. Ainda de acordo com o BTG Pactual, a Ambev recuperou ainda mais participação de receita, embora desta vez aparentemente mais concentrada em volume do que em preço. O retorno sobre o capital investido da Ambev foi o maior para um segundo trimestre em 7 anos e confirma uma tendência positiva de geração de valor, dizem os analistas do BTG. Para os analistas do Citibank, porém, a Ambev entregou mais um resultado acima das expectativas. Apesar dos bons números do balanço e da boa análise do BTG Pactual e do Citibank sobre o balanço da Ambev, as ações da empresa mantiveram-se estáveis hoje no pregão da Bolsa de Valores B3, sendo negociadas a R$ 15,86. Egídio Serpa, para o Verdinha Notícias.
0: É isso, olha, agora são 7 horas e 38 minutos. Continuamos com assuntos econômicos para falar que a taxa de desemprego no país, gente, ficou em 5,4%, tá? No trimestre encerrado em junho. Os dados foram divulgados pelo IBGE nesta quinta-feira e quem traz os detalhes é a Elisiane Corrêa.
3: O resultado representa uma queda de 0,7 ponto percentual em relação ao trimestre encerrado em março, quando a taxa era de

6,1%. Na comparação com o mesmo período do ano passado, o índice também recuou, passando de 5,8% para os atuais 5,4%. Com a melhora do mercado de trabalho, o número de pessoas desempregadas caiu para 5%.

0: Trabalho, que reúne pessoas desempregadas, subocupadas e aquelas que gostariam de trabalhar, mas não conseguem. O índice caiu para 12,9%, atingindo 14 milhões e 700 mil brasileiros. A pesquisa também aponta avanço no emprego formal. O número de trabalhadores com carteira assinada no setor privado chegou a 39 milhões e 400 mil, enquanto os empregados sem carteira somam 13 milhões e 600 mil. Já os trabalhadores por conta própria totalizam 26 milhões e 100 mil pessoas. Os dados fazem parte da Pesquisa Nacional por Amostra de Domicílios Contínua, a PNAD Contínua, divulgada mensalmente pelo IBGE. Elisiane Correia para Verdinha FM e TV Diário.
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2: 7h40 agora. Olha, meus amigos, a Arquidiocese de Fortaleza lançou aí uma plataforma, tá? Com horários das missas, confissões, a adoração ao Santíssimo e outros eventos religiosos realizados aí todos os dias, né? Em igrejas da capital e também em outros municípios. Até o momento, o novo portal disponibiliza 1.039 horários de missas diferentes, tá? Em diferentes bairros aqui da nossa cidade, com 294 locais cadastrados. Moradores ou visitantes de determinadas regiões podem conferir os horários e as possíveis alterações no decorrer dos próximos dias. O portal também oferece, além da consulta, a possibilidade de registro de outras igrejas que ainda não estejam presentes. Dessa forma, membros da comunidade também podem acrescentar, né, os horários aí de eventos religiosos, ampliar o alcance para as pessoas que moram, né, em regiões mais distantes. E é isso, meus amigos. Olha, o site, inclusive, deixa eu trazer aqui para vocês, com esses horários, né, confissões, adoração, os eventos, né, realizados, é o celebre.org.br. Celebre.org.br, essa plataforma, né, que a gente traz a prestação de serviço para os católicos que acompanham as atividades arquidiocese. E olha, aqui em Fortaleza, a prefeitura antecipou, gente, a vacinação antirrábica, tá? Para o fim de semana. Nós teremos um dia D no sábado com possibilidade aí de vacinação para cães e gatos na cidade de Fortaleza. Os atendimentos, meus amigos, vão ocorrer durante o dia, né? Todo dia, de 8 da manhã até as 5 horas da tarde. Serão disponibilizados 250 pontos de vacinação com aproximadamente 1.500 profissionais envolvidos aí nessa ação. A campanha, tradicionalmente, é realizada em outubro, mas ela foi antecipada aqui na capital para ampliar, né, a proteção de cães e gatos contra o vírus da raiva. Devem ser vacinados os pets que têm a partir de 3 meses de vida, fêmeas, gestantes e animais doentes ou em período de recuperação devem evitar aí receber o imunizante, tá? Os tutores podem procurar o ponto de vacinação mais próximo de suas residências. A prefeitura ressalta que a campanha segue até o dia 30 de novembro, né? Iniciando no sábado e indo até praticamente final do ano, né? 30 de novembro. A expectativa é de vacinar 500 mil animais, entre cães e gatos. Já o Ministério da Saúde estabelece como meta a vacinação de pelo menos 300 mil animais. 7 horas e 43 minutos, estamos ao vivo com Verdinha Notícias. E olha, região do Dragão do Mar, o Centro Dragão do Mar de Arte e Cultura, né, que a gente admira demais o equipamento, vai iniciar uma nova etapa de obras, e isso já a partir do mês de agosto, tá, gente? As intervenções estão previstas para o bloco superior e devem seguir aí em torno de um mês. Quem traz mais informações desse assunto é o Renato Bezerra.
3: O Centro Dragão do Mar de Arte e Cultura inicia a segunda etapa de suas obras de manutenção e qualificação na próxima segunda-feira, dia 3 de agosto. Os trabalhos serão realizados no bloco superior, onde ficam o plenário Rubens de Azevedo, o anfiteatro Sérgio Mota e o auditório. Serão realizados os serviços de substituição da manta de impermeabilização e a troca do piso de granito por cimento industrial, com previsão de conclusão em setembro deste ano. Durante este período, não haverá programação nos espaços do planetário Rubens de Azevedo, do auditório e do teatro Dragão do Mar.

0: E além disso, o Cinema do Dragão realizará sessões somente a partir das 5h30 da tarde. Também estão previstas obras na estrutura interna do Café Santa Clara, que devem começar no dia 17 de agosto. O espaço prevê reabertura também no mês de setembro. A programação geral do piso térreo e de outros espaços do Centro Cultural seguirá normalmente durante os trabalhos. Os serviços também não afetarão os acessos ao Centro Cultural. Renato Bezerra para a Rádio Verdinha FM 92.5 e TV Diário.
1: No próximo bloco, vamos falar de frio no interior, hein, meus amigos? Aiuaba, rapaz, mais uma vez, hein? 13,3 graus. Eu trago os detalhes no próximo bloco. 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
1: Agora em Fortaleza, 7 horas e 48 minutos.
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1: Olha, meus amigos, o município de Aiuaba, rapaz, fez frio por lá, viu? Registrou 13,3 graus hoje de manhã. Os moradores devem ter amanhecido daquele jeito, viu? É, todo mundo... né, Gutierre Madeira? Tá? Gutierre gosta de frio. O Sávio Manfredinho... Sávio, você gosta de frio, Sávio Manfredinho? Mailton Moraes, você gosta de frio, Mailton? Gosto também. Rapaz, todo mundo aqui no estúdio gosta de frio. Mas realmente, o estúdio nosso aqui é bem gelado, então todo mundo já é acostumado aqui com as temperaturas mais amenas. Mas olha, Aiuaba registrou, gente, essa temperatura 6 horas da manhã, tá? Nesta quinta-feira. E foi a menor no mês aqui do Ceará, mês de julho. Quem traz mais detalhes pra gente desse assunto é o João Gabriel Tres.
7: A cidade de Aiuaba, no sertão dos Inhamuns, registrou 13,3 graus Celsius nas primeiras horas da manhã desta quinta-feira, segundo a Fundação Cearense de Meteorologia e Recursos Hídricos. A temperatura foi a menor registrada ao longo da madrugada e da manhã deste dia. O registro é, também, o mais baixo de todo o mês de julho até aqui no Ceará. O recorde anterior de menor temperatura nesse período no estado, de 13,7 graus Celsius, também havia sido registrado na cidade. O município, na verdade, se destaca especialmente neste quesito. As 5 menores temperaturas registradas entre 1º de julho e 30 de julho no Ceará foram todas em Aiuaba. Segundo a FUNSEMI, uma combinação entre as características

0: geográficas da região e fatores meteorológicos justificam o status do município no que se refere às temperaturas mínimas do mês. A Iuaba fica em um lugar de altitude mais elevada, o que em si já favorece as temperaturas mais baixas. Além disso, a cidade tem passado por condições como baixa umidade do ar, ventos fracos e pouca ou nenhuma nebulosidade no céu. É essa conjunção que favorece a ocorrência das temperaturas mínimas mais baixas durante a madrugada e as horas iniciais da manhã em Iuaba. João Gabriel Tres para Verdinha FM, 92.5.
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2: 7:50. Olha, 10 pessoas morreram ao tentar entrar, gente, nadando em Ceuta, uma cidade autônoma espanhola no norte da África. Os corpos foram recuperados pelas forças de segurança durante a nova onda de travessias entre o Marrocos e o território espanhol nesta quinta-feira. O Sávio Manfredini é quem traz esse e outros destaques internacionais.
3: Com a chegada de milhares de jovens pela fronteira de Tarajal, o governo da Espanha decidiu mobilizar unidades do Exército para reforçar a atuação da Guarda Civil, que enfrenta dificuldades para conter o fluxo de pessoas. Segundo a Guarda Civil Espanhola, o número de jovens que atravessaram o Estreito de Gibraltar já é de cerca de 4 mil. Vídeos postados nas redes sociais mostram que a cidade já vinha recebendo marroquinos havia pelo menos 10 dias e foi invadida por uma verdadeira multidão nesta quinta-feira. O primeiro-ministro da Espanha, Pedro Sánchez, anunciou uma visita na cidade de Ceuta nesta sexta-feira para se reunir com autoridades locais. E a Argentina vai impedir a entrada no país ou a expulsão de estrangeiros que promovam ou incentivem mensagens de ódio, discriminação e violência contra argentinos, em razão da sua nacionalidade. A decisão foi anunciada na última quarta-feira pelo gabinete da presidência de Javier Milei. Segundo o comunicado oficial, o decreto inclui como motivo para barrar a entrada ou expulsar do país qualquer estrangeiro que incentive mensagens de ódio, discriminação ou violência contra cidadãos argentinos em razão da sua nacionalidade, além de prever punições para atos considerados ofensivos aos símbolos nacionais. Sávio Manfredini para Verdinha FM 92.5 e TV Diário.
2: 7:52. Olha, meus amigos, deixa eu trazer uma notícia que está como destaque aqui no diarionordeste.com.br. A Anvisa suspendeu um lote de paracetamol, tá? De medicamento, após identificação de fungos. Deixa eu trazer os detalhes para você dessa matéria que está publicada no diarionordeste.com.br. Olha, gente, a Anvisa suspendeu nesta quinta a distribuição, comércio e o uso de um lote do paracetamol. É o medicamento Paramol, né, que é a base de paracetamol, após identificar sinais que apontam para bolor, também conhecido como mofo, tá? Fungo, grupo que cresce em locais úmidos, escuros e sem vento, e foi encontrado, gente, no lote 114.053 do medicamento, com 750 miligramas com 20 comprimidos. E o paracetamol é muito conhecido, né, da população, quase todo mundo tem o costume de utilizar, né, seja aí para questões relacionadas à febre, por exemplo, dores no corpo, né, muito comum quando a pessoa tem esse tipo de sintoma. O lote em questão foi fabricado pela empresa Belfar. De acordo com a Anvisa, gente, foi verificada a presença de comprimidos com sujidade, cuja aparência é sugestiva de contaminação por fungo, popularmente conhecido como mofo. Todas as unidades do lote, então, passam a ser recolhidas, né, a partir dessa resolução aí, publicada nesta quinta-feira pela Anvisa, que é a nossa agência nacional, né, de fiscalização de vigilância sanitária. E aí a Anvisa orienta que, se o usuário possuir uma unidade desse lote, vou até repetir para você, tá? 114.053, que você interrompa o uso e procure orientação médica ou também ajuda do farmacêutico para substituir, né, esse remédio por outro medicamento. As mais orientações podem ser consultadas aí junto

ao SAC, né, da fabricante. Lá no dianordeste.com.br você pode pegar os números bem direitinho, caso você tenha, né, esteja aí com medicamento desse lote contaminado, né, meus amigos? Porque presença de fungo aí constatado pela Anvisa. E a gente fica na torcida para que nada, nenhuma complicação aconteça, né, para as pessoas aí que porventura tenham ingerido, né, esse medicamento. Deixa eu mandar um abraço pro Francisco da Cunha, que está nos acompanhando e mandou mensagem aqui através do WhatsApp da Verdinha. Deixa eu ver quem mais está por aqui. Boa noite, Alano. Estou acompanhando aqui no Planalto Caucaia. É o Neguinho, todas as noites ligado com a gente. Valeu, Neguinho. Um abraço para você e também para Ana e o Felipe, que estão nos acompanhando junto com ele lá na Caucaia. Valeu, meu amigo. Um abraço. Deixa eu ver quem mais está por aqui. O Titico Pintor está lá em Morada Nova nos acompanhando. Ele diz que é torcedor do Ceará e que está preocupado com a situação do time. É, meu amigo, boa sorte aí para o Volsen nesse segundo turno, né, da Série B do Campeonato Brasileiro. O Ceará venceu na última partida, venceu fora de casa. Um grande resultado aí do Alvinegro de Porangabuçu. E vamos ver, né, se nesse segundo turno a equipe realmente consegue reagir. A nossa torcida é essa. A Marilina Faia também, que é torcedora do Volsen, nos acompanhando. Um abraço para você, minha querida. Muito obrigado pela audiência sempre. E ela tá dizendo aqui, viu, sabe, Manfredinho, que eu tenho que dar sorte também para o Ceará, que tá sendo só pro Fortaleza. Olha aí, rapaz, que é isso, Marilena. Mas é, quando a gente acaba tendo a possibilidade, né, de ir ao jogo, eu vou pros jogos dos nossos times, seja lá qual o que estiver jogando, né? Vou tanto pro Ceará como do Fortaleza, na boa, mas aí precisa ser compatível horário, a gente tem que estar com aquela, né, com a agenda mais disponível para poder acompanhar. Não é todo jogo que tá para ir, não, viu? Mas lá na redação a gente brinca que sempre que eu vou, os nossos times ou vencem ou empatam. Não vou para perder, não. É isso. Deixa eu ver quem mais tá por aqui. O Jagas Brasilino tá lá em Tianguá, no alto da Serra Grande. Um abraço para você, meu amigo. Muito obrigado pela audiência. O Carlinho tá conosco lá na Messejana, na Miss Jane. Deixa eu ver quem mais tá por aqui. Em Sobral, o Elias e a irmã Marli e a namorada dele, a Paloma. Então, um abraço para vocês, viu, Elias, Paloma e Marli, lá de Sobral. Boa noite, Alânio, sempre acompanhando o Verdinha Notícias em Itapuã, Salvador, na Bahia. Guilherme, valeu, Guilherme, um abraço para você, muito obrigado pela audiência. E também quem tá por aqui, o Vicente, do Altran Nunes, nos acompanhando, desejando uma ótima noite, que Deus abençoe para você também, viu, meu amigo? Muito obrigado pelo carinho e pela audiência. Finalizando com aquele abraço para Isabel e o Ricardo, que estão lá na Serrinha. Obrigado também ao nosso time, o Sávio Manfredini, junto com o Mailton Moraes, aqui nos estúdios. É a nossa dupla comandando os trabalhos, o Gutierre Madeira na direção de imagens, Jefferson Gomes nos caracteres, Francisco Moraes no Master. Temos o apoio da nossa estagiária Luana Moura, a supervisão de jornalismo da Tainá Martinez, coordenação da Karine Zaranza, gerência da Ivila Bessa e direção geral de esportes do Gustavo Boutre. E nós voltamos amanhã, tá? Se Deus quiser, pra sextar junto com você a partir das 7 horas da noite, tá? Abraço, fique em paz, até amanhã.

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2: Muito boa noite, torcedor! Boa noite, torcedora! Nós aqui de novo, né, no Jogada, terceiro tempo. Hoje, nesta quinta-feira, estamos juntos até 21h, levando informação para você acerca dos nossos clubes, Ceará e Fortaleza. Hoje, aqui no programa, a gente vai falar sobre a apresentação do Paulo Autuori, né? Novo treinador da equipe do Fortaleza, que foi apresentado oficialmente, e a gente vai trazer a fala dele aqui com duas perguntas feitas ao Paulo Autuori, e ele vai responder aqui dentro do Jogada, terceiro tempo. A Fernanda Alves vai complementar o noticiário do Lyon, que vai jogar contra a equipe do Palmeiras. É pela Copa do Brasil, jogo será neste fim de semana. E aí veremos o que, que o Fortaleza vai arranjar lá diante do Porco do Verdão. Aliás, já pergunta aqui a você, torcedor do Leão. Você acredita numa boa performance do Tricolor diante do Palmeiras nesse primeiro jogo da Copa do Brasil? Fortaleza jogará como visitante, né? O mando de campo é do Palmeiras no Allianz Parque e depois, no seu bando de campo, Fortaleza vendeu lá para Cuiabá. Jogo será lá em Cuiabá, né? É um tanto quanto difícil pensar que o Fortaleza possa tirar o Palmeiras, mas futebol é futebol, né? E a gente espera que o Fortaleza, se passar, vai ser bom para ele, né? Porque vai ganhar uma grana. Difícil, mas nada é impossível. Isso é futebol, né? No Ceará, Ceará vive aí esse momento, né, de estar se preparando para dois jogos que vão acontecer só a partir do dia 7. Vai enfrentar a equipe da Ponte Preta, dia 15 o Cuiabá, os jogos aqui, depois ele sai, enfrenta a equipe do Náutico e volta para enfrentar outro clube que é o Londrina. Então, quatro adversários.

0: adversários, quatro confrontos diretos tem o Ceará. E eu vou ouvir daqui a pouco o André Almeida falando sobre esses confrontos diretos da equipe do Ceará diante desses clubes citados. E vamos falar muito mais, né? Aqui do nosso futebol, claro, trazendo muitos destaques do Ceará, do Fortaleza e, obviamente, que o principal, né? Teremos você aqui conosco no Jogada 3, né? A sua participação é muito importante e você participa conosco, né, Mailton? Através deste WhatsApp aí, ó.
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0: E você vai mandar o quê? Vai mandar o quê? O que era que o amigo pode mandar? A amiga pode mandar, hein, meu querido Mailton?
2: Mande áudio.
0: A tia fala áudio, mas é áudio. Mas mande também a sua mensagem de texto. Tô aqui pra botar você no ar, você no Jogada Terceiro Tempo, que já está no ar com a técnica do nosso querido Mailton Macedo. É o melhor do...
3: Mailton Moraes.
0: O melhor do mundo. Meu Deus. Misturei o Mel Macedo com o Mailton Moraes, ó, WF. Muito bem. Mailton Moraes é o melhor do de onde?
3: O melhor do mundo.
0: Ora, você é o melhor do mundo, viu? Você é o melhor do mundo. Registrar aqui, posso registrar, amigo? Não? Acabei falando do restante. Foi ou não foi? Tem problema se registrar?
2: Aí é loucura.
4: Valeu.
0: Grande WF, o filho do Luiz Carlos, torcedor do Ceará. Lá, ficou animado com essa vitória do Ceará, hein? Ficou, Luiz Carlos?
5: Fala baixo.
0: Ora, fala baixo, ficou. Agora ele tá confiante, sim. Até 9 da noite, tá legal, torcedor? Quero ouvir você aqui no Jogada Terceiro Tempo. Vamos então começar.
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0: Foi apresentado, né, Mailton? O novo treinador da equipe do Fortaleza, o Paulo Altuori, e ele vai responder aqui a uma pergunta formulada, né, pela reportagem que estava lá na coletiva do Tricolor sobre estar, o que ele pensa, né, como ele analisa estar na Série B do Campeonato Brasileiro, aqui com a equipe do Fortaleza, e ele vai responder, né? Ele não hesitou em responder. O que você acha, Paulo Altuori, de estar aqui agora na Série B? Vamos ouvir aí o treinador do Fortaleza. Ih, rapaz, deu uma saidinha aqui. Vamos só um instante aqui, pular aqui esse ar. Vamos lá, vamos ouvir aqui o Paulo Altuori. Fala, Paulo Altuori.
6: Série B, eu trabalho em futebol. Já trabalhei em países em que, se fosse fazer uma correlação, corresponderiam à Série B do Brasil. Não acredito nesse lance de jogo de Série B, criar uma equipe para fazer futebol de Série B. Acredito numa construção de uma equipe que esteja preparada para enfrentar quaisquer circunstâncias e esteja bem posicionada em qualquer contexto. Depois temos que desmistificar esse lance de Série B. E aí, uma das características da minha personalidade é falar coisas que às vezes as pessoas não gostam de escutar. Nós temos que entender isso de uma maneira. Porque eu só paro para refletir isso todo o tempo. Quando há um descenso de uma equipe, é uma tragédia. Aliás, acho que se utilizam palavras muito fortes para o futebol, nós estamos normalizando isso. Um dia que uma derrota, ou mesmo uma descida de divisão, se tornar uma tragédia, eu não sei que palavra utilizar para, por exemplo, ilustrar o que passamos numa pandemia, para ilustrar o momento que o mundo vive hoje de guerra. Então, se eu me crio uma tragédia, porque perdemos um jogo, porque perdemos de divisão, e depois, não precisa nem ser campeão, precisa só acender para vibrar, então não entendo. Pô, se é tão ruim assim, por que eu vou vibrar depois com... Entende? É assim as coisas. Eu acho que o amor ao futebol é o amor do futebol. Okay? Todos nós queremos triunfar em nossas profissões. Não conheço nenhum, falando do meu mundo profissional, que não queira ganhar. Não conheço. Não concordo com essa ideia de eu não sei perder. Acho que qualquer vitorioso é aquele que entende a derrota e sabe

0: porquês daquilo para que não ocorra no futuro. Então, eu estou envolvido em um ambiente... Quer que eu resuma bem isso e vou resumir e terminar minha resposta? Eu estou no maior clube do mundo e tenho os melhores jogadores do mundo. Estou na frente dos melhores repórteres do mundo.
1: E falando aí, né? Está diante dos melhores repórteres do mundo, está no maior clube do mundo com os melhores jogadores. Chega aí com essa dosagem de otimismo, né? O Paulo Autuori, novo treinador da equipe do Fortaleza. Ele também continua falando ainda conosco e vai falar sobre o que ele conversou com os jogadores, né? Nesse primeiro momento, o que ele pede aos jogadores, o que ele espera desses jogadores. Vamos ouvir aqui o Paulo Autuori.
0: O primeiro contato foi com o objetivo de deixar muito claro aquilo que vai ser o nosso trabalho. Em relação ao jogo, temos pilares que suportam a ideia de jogo. Para atingirmos esses pilares, temos que ter princípios, grandes princípios em relação ao jogo que estou me referindo. E para atingir esses princípios, precisamos ter comportamentos individuais e coletivos. Então, o objetivo do staff como um todo foi apresentar aquilo que será o nosso trabalho, situações que são inegociáveis, não tem como abrir mão. Depois posso especificar isso de uma maneira melhor para vocês. Foi ótimo o primeiro contato. Acho que nós temos condições de potencializar muitos jogadores a nível individual e, por consequência, em termos coletivos também. Não tenho a menor dúvida disso. Agora, o que eu pedi, cara, e isso falo claramente, foram três situações: coragem, resiliência e mente aberta para entender coisas novas. Isso aí é fundamental. E o grupo assimilou bem isso e deu uma resposta, embora aqueles que tivessem jogado não tivessem participado de todo o treinamento, deu uma resposta positiva, mas já falo de cara aqui, falei para eles, não adianta ser o primeiro dia porque tem um treinador novo. Essa tem que ser a atitude ao longo do tempo. Você constrói um grupo vitorioso.
1: Paulo Autuori conversando, né, o que pediu nesse primeiro contato aos jogadores do Fortaleza é ter coragem, ter resiliência e mente aberta para aprender coisas novas. Quanto ao que ele falou em relação ao estilo de jogo, né, Fortaleza deve ser um time compacto, posse de bola, mas que agrida ao adversário, pressão alta, baixa e média, e também verticalidade. É o time que o Paulo Autuori, sabe, como ele quer desenhar o Fortaleza agora em sua era, né? Esse momento agora de ser o treinador da equipe do Fortaleza. O que que você acha, torcedor, dessa fala do Paulo Autuori aqui dentro do Jogada Terceiro Tempo? Manda a sua mensagem, daqui a pouco eu vou passar você na jogada, tá legal? Daqui a pouco eu vou trazer também um comentário do André Almeida em relação ao time do Ceará, né? Time alvinegro que está aí se preparando para essa maratona de 4 jogos, né? Que são 3 dentro de casa e 1 fora. Ceará vai ter essa possibilidade, né, de dar um salto de qualidade na tabela de classificação do Campeonato Brasileiro da Série B, né? Isso porque 3 jogos dentro de casa contra times que são times concorrentes diretos, o Ceará tem essa possibilidade de vencê-los e melhorar na tabela de classificação. Tem o Náutico também, né? Náutico fora de casa, mas é um adversário também direto, desses que o Ceará tem que vencer também para poder continuar firme, marchando, né, em busca dessa recuperação dentro da Série B do Campeonato Brasileiro. E aí, torcedor, você já passa a acreditar, torcedor do Ceará, que o Alvinegro, a partir daquele segundo tempo contra o time do São Bernardo, quando ganhou de 4-3 a partida, né, você já acredita que o Ceará pode engrenar nesses 4 jogos agora contra adversários diretos? E uma outra pergunta também para a torcida do Ceará. Ceará pediu o jogo contra a equipe da Ponte Preta, que era no Castelão, para o PV, e agora pediu para o Castelão,

que você acha desse pedido do Ceará? E já foi concedido, né, o pedido do Ceará pela CBF, o jogo será na Arena Castelão. A gente tá vendo ali confusão, né, no jogo do Corinthians contra o Clube Atlético Paranaense pela Série A do Campeonato Brasileiro. Vou pro primeiro intervalo, já vou trazer André Almeida falando dessa sequência de jogos do Ceará e ouvir você na Jogada Verdinha, jornalismo que fala a nossa língua.

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2: Eu, aqui na Verdinha, atualizando você com a hora, 8 da noite, 17 minutos, da querida cidade de Fortaleza, André Almeida. Ceará tem essa sequência de 4 jogos, né, a partir do dia 7 de agosto, contra Ponte Preta, Cuiabá, vai jogar nos Aflitos contra o Náutico, retorna à nossa capital e enfrenta o Londrina. Qual é a perspectiva na sua ótica da equipe do Ceará para esses 4 confrontos? Vamos ouvir o comentarista que vai direto ao assunto.
3: André Almeida.
2: Fala, André. Vamos ouvir aqui o nosso André Almeida. Fala, querido André Almeida. Peraí, só um instante aqui que eu boto o homem para falar, né, Mailton? Vamos botar o homem para falar, Mailton? Não é o povo para falar? É o André para falar aqui sobre essa perspectiva do Ceará, André.
4: Colocado para baixo, só Ceará e América Mineiro venceram nessa rodada. O América está bem mais embaixo, não impacta muito na vida do Ceará. Ou seja, o Ceará conseguiu ultrapassar Avaí e Londrina, saindo da zona de rebaixamento, e ainda se aproximou dos concorrentes diretos que estão logo acima. Outro detalhe muito importante, os próximos 4 jogos do Ceará serão contra equipes que estão nessa parte mais de baixo da tabela. Ponte Preta e Cuiabá, 2 jogos em casa, depois sai para encarar o Náutico e depois enfrenta o Londrina, novamente jogando aqui na capital cearense. Ou seja, o Ceará vai fazer confrontos diretos e desses 4 jogos, 3 atuando diante

0: do seu torcedor. Tem uma rodada perfeita na abertura do retorno e perspectivas mais positivas de que dá para escapar e dá para se afastar ainda mais dessa zona de rebaixamento, ganhando mais posições em breve.
1: André Almeida trazendo a sua opinião acerca desses quatro jogos do Ceará contra adversários diretos, né? Os citados aí, Ponte Preta, Cuiabá, Náutico e também a equipe do Londrina. Lembrando, né, que o Ceará venceu o Náutico aqui, venceu o Cuiabá fora, empatou com a Ponte, né, e o Londrina também foi empate. Então o Ceará tem que ganhar desses quatro times, né? Eu vou ter aqui um pensamento mais modesto, né, mais modesto. Três vitórias aqui contra os jogos aqui em casa, né? E se conseguir um empate lá, tá bom. Eu acho que tá bom. Ceará faria 10 pontos, contando esses quatro jogos, de 12 disputados, seria espetacular. Com os 22 que tem, constaria lá no pelotão de cima. 32 pontos, né? Não entraria no G6, mas vamos ver também, porque essa Série B é muito equilibrada, né? O Novo Horizontino tem 33 e é ali o sexto colocado, né? Mas ele não vai só ganhar também, vai perder, né? Vamos também torcer para que os outros percam. Aliás, a conta também tem que ser essa, né? Tem que torcer para que os outros também percam, né? E aí acontecer aquilo que o Ceará pretende. Mas vamos fazer o seguinte, Mailton, vamos trazer você na jogada.
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1: Olha aí o primeiro a participar conosco, sabe quem é? Já conheço aqui, ó. João Bosco do Crato, fala conosco, prazer tê-lo aqui no programa, João Bosco, fala aí, meu amigão.
3: Meus amigos do programa Jogar Terceiro Tempo, J. Romulo, Mailton Moraes, é João Bosco do Crato. J. Romulo, eu espero que o Fortaleza jogue contra o Palmeiras de igual para igual, sem temer o Palmeiras, evitando estar tocando a bola para trás, para o goleiro, para o zagueiro, evitando cometer falta, cedendo escanteios, jogue tocando a bola para frente. O Fortaleza não tem nada a perder, o que vier é lucro. Boa noite para vocês.
1: Legal, obrigado, João. Tá aí a opinião dele. Outro torcedor aqui conosco é o Raimundo. Vamos lá pro Raimundo falar aqui conosco. Fala aí, Raimundo.
4: Boa noite, Jotinho. Aqui é o Raimundo Mata, aqui da Sabiaguaba.
1: Boa noite, meu querido.
4: Jotinho, eu acho um pouco meio inadequado, viu, essa transferência do Ceará e do jogo do Ceará pro Castelão. Isso aí era pra quando ele tivesse assim, perto de 40 pontos, né? Aí tudo bem, mas agora... Eu acho meio inadequado, viu?
1: É, né?
4: Muito embora também o PV não se viu de parâmetro pro Ceará, não, né? Porque. Acho que foi 3 jogos que ele jogou aí no PV, né? Lá no PV não, também não deu resultado, né?
1: Verdade, empatou uma.
4: Mas eu acho inadequado, viu? Sinceramente, era pra ele esperar mais um tempo, passar. Quando estivesse ali perto dos 39, 40, 41 pontos, aí tudo bem. Aí. Aí era chance de encher o Castelão, né? Na realidade, aí tava certo. Mas agora... Mas não pode ser, né? Pra que dê certo, né?
1: É verdade. Acho que a perspectiva da diretoria do Ceará, pensar, né, que o Ceará, com esse resultado diante do São Bernardo, deu novo alento ao torcedor e quer um maior número de torcedores. Então, vamos fazer o seguinte, torcedor, né? Embora você não gostando, mas vamos lá, né? Incentivar, né? E levar esse apoio ao time do Ceará. Vamos acreditar, continuar acreditando, né, amigão? Deixa eu falar aqui com mais um torcedor. Fala aí, amigo torcedor.
4: Boa noite, Jotinho. Aqui é o Raimundo
1: Mata. Ah, já falou. Desculpa aí, Raimundo, você já falou. Deixa eu passar para outra aqui, rapaz. Vamos lá. Outro torcedor conosco aqui para falar, aqui no WhatsApp da Verdinha. Fala, amigão.
5: Olá, Jotinho. Boa noite. Davi Duarte, Maritão.
1: Fala, Davi.
5: Emendei foi tudo, viu? Jogada segundo tempo. E aqui estamos continuando com você. E para falar de Ceará, a gente vai deixar tudo ocorrer, tudo acontecer. No final, vamos ver, né? E parabéns aí pro Autor, né? Ele tem sucesso aí no rival. Ele é um grande treinador, um cidadão. Tenho certeza que ele vai dar certo aqui no futebol cearense. Beleza, valeu.
1: Valeu, Davi Duarte.
5: Novamente aqui do Baretão.
1: É torcedor do Ceará, mas está dando boas-vindas aí ao Paulo Tuori. Desportista é assim mesmo, viu, Davi? Parabéns aí pelo seu comportamento, tá legal? O Márcio está conosco também aqui, vai falar aqui no programa.

0: Fala aí, Márcio.
1: Boa noite, Jota. Aqui é Marco Antônio. Rapaz, estou confiante. Não que o Fortaleza ganhou, mas a forma que jogou tá dando certo. O torcedor vai se alegrar mais com o futebol que vem por aí. Quanto ao Ceará, não se anime. E a queda dele tá próxima.
0: Ih, rapaz, boa noite. É isso, rapaz. Valeu, Marcos. Acabei falando o nome dele, mas é Marco. Vamos lá, nem Marcos é Marco, tá legal? Mais um torcedor aqui conosco para falar no nosso Jogada Terceiro Tempo. Você aqui também tem vez, amigão. Fala aí, torcedor.
2: Boa noite, Jotinha. Aqui é o Acef Lute, Coiteira Alçuba. Torcedor do Vozão. Vamos lá, Vozão.
0: Muito bem, valeu. Iralçuba, terra do nosso Alexandre Mota, né, Iralçuba? Fala mais um torcedor aqui conosco, pra gente dar uma passada boa aí com a galera. Fala aí, amigo.
3: Boa noite, Alan Pereira e todos os ouvintes.
0: Opa, como é, amigo? Peraí.
3: Gente da Verdinha, tá de Verde Mar. Olha, eu gostei muito dessa fala do Paulo Autuori.
0: Ah.
3: É... E notei que o último jogo do Fortaleza contra o Botafogo de Ribeirão Preto, São Paulo, o Fortaleza estava com uma postura muito diferente, muito ofensiva. Me agradou bastante aquela postura do Fortaleza. Eu acredito que o Paulo Autuori vai fazer um grande trabalho no Fortaleza.
0: Legal.
3: Com fé. Bastante otimismo. Valeu, um abraço.
0: Valeu, meu querido. Forte abraço aí para você também. Mais um torcedor aqui conosco. Jogada 3, você tem mais que vez. Você fala... aqui dentro do Jogada Terceiro Tempo.
4: Jogada Terceiro Tempo. Aqui é o Manuel Lobão das Velas, da Jangada das Velas Brancas do Mucuripe. Já tinha, boa noite aí com essa galera do da bancada esportiva. Parabéns aí. Beleza. Então o Ceará, se Deus quiser, ele vai continuar beleza dessa maneira e não vai mais perder fácil mais não, viu? Beleza, viu? Vamos pra frente. Vamos pegar o Ponte Preta aqui e tacar a mangueira naquela macaca. Beleza, tô aqui até o final, viu? Tchau.
0: Valeu, Manuel Lobão. Manuel Lobão, hoje é quinta-feira, né, Manuel Lobão? Amanhã é sexta, né? Muito bem, mais um torcedor. Fala, meu querido amigo.
5: Boa noite, Jotinho, o negócio nem acredita. Ó, se o Fortaleza estivesse bem... Eu ainda não acreditava, por quê? Porque time Palmeiras e Flamengo são muito beneficiados pelo VAR. Em 2023 ou foi 2024, falta ele disputar o Campeonato Brasileiro da Série A, ele disputar o campeonato, ele estava entre os quatro. Foi roubado contra o Palmeiras lá dentro e foi roubado contra o Flamengo também lá dentro.
0: Lembro.
5: Que marcaram do Tite lá, arranjaram o pênalti do Tite em cima do Rony. E em relação ao que o Carpini falou aí, né, o técnico do Fortaleza,
0: Paulo Autuori.
5: Ele fez tudo isso que falou que ia fazer no Fortaleza porque ele viu o time correndo contra o Botafogo da Ribeirão Preto. Porque quando chega um técnico, o jogador tudo corre, a vontade grande. Vamos ver se os jogadores vão continuar desse jeito aí. Em relação contra o Palmeiras, pode ser que tenha uma sorte muito grande, mas a arbitragem geralmente não vai deixar.
0: Valeu, obrigado aí pela participação. Deixa eu ver aqui. Isso aqui é um torcedor secando o Ceará. Cheiro de Série C, hein? Rapaz. É o Titico Pintor, lá de Morada Nova. Tá todo mundo ligado aqui, né? Ele é torcedor do Ceará. Valeu, torcedor do Ceará, o Titico. Não tá acreditando na reabilitação do Ceará, não, Titico? Vamos acreditar, rapaz. Venha de Morada Nova, né? Prestigiar o Ceará. Nesse jogo contra a Ponte Preta, rapaz. São agora quase 8 da noite e 30 minutos. A gente vai dar uma parada aqui do torcedor. Vamos chamar já os nossos comerciais. Na volta, a gente vai falar trazendo destaques aqui. Outras notícias ligadas ao futebol. Vamos trazer Fernanda Alves falando do Tricolor de Aço, do PC. Falando também do Ceará. A gente tem detalhes aqui da equipe do Ceará. Vamos trazer esses detalhes logo mais, depois da volta dos nossos comerciais, porque aqui na Virgínia a gente traz também essas informações que são importantes para você, né? Com os nossos comerciais, onde você vai ter aí a oportunidade de ver as dicas que a Virgínia dá também para você, amigo ouvinte, torcedor

0: que acompanha futebol aqui da Virgínia e a nossa programação. Lembrando que futebol aqui na Virgínia, teremos o jogo do Fortaleza contra o Palmeiras, né? Com transmissão do Breno Rebouças aqui para a nossa Virgínia 92,5. Vamos lá para os nossos comerciais, né, Maílton Moraes, o melhor do mundo, Virgínia. Jornalismo que fala a nossa língua.
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2: Às 8 horas e 32 minutos, hora da gente dar uma passadinha no Diário do Nordeste Online, né? Para você ficar atualizado, o Diário do Nordeste Online. Vamos trazer aqui, por exemplo, Ancelotti projeta a renovação da seleção brasileira para a Copa de 2030. Vou ler essa matéria aqui para você, né? Técnico italiano servindo a seleção brasileira. Projeta aí renovação. E tem que haver mesmo, né? Tem que haver, meu amigo. Renovação. Essa seleção aí não ganhou nada, né? Então agora tem que projetar uma seleção mais nova, com mais sangue novo, pulmão, né? Vontade para ganhar uma Copa do Mundo. E essa matéria está aí com a assinatura da nossa Cris Davis Silveira. Vou ler aqui para você, ó. Trecho aqui dessa matéria da nossa Cris, né? O Carlos Ancelotti, o técnico Carlos Ancelotti deu caminhos sobre como iniciará o ciclo de preparação da seleção brasileira para a próxima Copa do Mundo. O italiano esteve na Granja Comari, no Rio de Janeiro, para acompanhar a reta final da Copa do Brasil Sub-15 e falou sobre os amistosos da Amarelinha. Ainda em 2026, o grupo vai enfrentar Austrália e Índia, fora de casa. Com esses amistosos, vamos começar um novo ciclo para projetar a seleção nos objetivos dos próximos anos. O primeiro é a Copa América de 2028 e depois a Copa do Mundo de 2030. Aproveitaremos esses amistosos para tentar colocar novas caras à equipe. Na seleção, sobretudo jovens que podem e que têm talento e que podem mostrar seu talento na seleção dos próximos anos, afirmou o técnico em vídeo publicado pela CBF nas redes sociais. Você lê o complemento dessa matéria, né? Assinada pela Cris Davis Silveira, no nosso Diário do Nordeste Online.

online, vai lá e lê essa matéria, né? Da Cris Neive. Eu vou para outra matéria aqui também, do Diário do Nordeste Online, né? A UEFA anuncia boicote à FIFA. Olha aí, a UEFA, né? Vamos lá aqui ler essa matéria e trazer quem é que escreveu essa matéria. Redação, né? Jogada SVM. Vamos lá então. A UEFA anuncia boicote à FIFA como participação da Copa do Mundo. Vamos lá. As 55 federações da UEFA vão boicotar todas as competições da FIFA. O comunicado foi feito pela entidade europeia nesta quinta-feira, em resposta à proposta que cria uma empresa para administrar os torneios e vende ações a investidores privados. A decisão pode afetar a Copa do Mundo Feminina no Brasil em 2027. A ausência das equipes vai ocorrer enquanto a proposta da FIFA estiver de pé. O documento divulgado pela UEFA traz o seguinte trecho, abre aspas: nenhuma seleção nacional da UEFA participará de qualquer competição da FIFA enquanto essas propostas permanecerem em pauta, a menos que a ideia seja totalmente abandonada e haja garantias vinculantes, afirma trecho. Fecha aspas, né? A Copa do Mundo Feminina será realizada nos meses de junho e julho de 2027. Caso o boicote se mantenha, o evento seria prejudicado. Você vê, lê mais detalhes dentro aí do nosso Diário do Nordeste Online. Vai lá e confira essa matéria também, né? Já trago a Fernanda Alves falando do Tricolor de Aço do PSI, que anunciou o Altuori, já falou aqui, né, no programa, o Altuori, treinador da equipe do Fortaleza. Olha aí, no Fortaleza, rapaz. Pedro Henrique pega 4 jogos de suspensão por infração quando defendia o Ceará. Prejuízo para o Fortaleza, né? O Pedro Henrique, que rescindiu com o Ceará, foi contratado pela equipe do Fortaleza. Essa matéria também escrita pela nossa redação, né? O Pedro Henrique, atacante do Fortaleza, foi julgado em sessão realizada pelo Superior Tribunal de Justiça Desportiva, STJD, na manhã desta quinta-feira, no Rio de Janeiro, e acabou condenado a 4 jogos de suspensão, além de multa de 10 mil por ofensa à honra do árbitro. O Fortaleza disse que irá recorrer da decisão. A ironia é que a suspensão se deve a uma infração cometida em jogo contra o Fortaleza, quando Pedro Henrique defendia o Ceará. O jogo foi disputado no dia 8 de abril pela Copa do Nordeste e terminou com a vitória alvinegra por 2-0. A arbitragem foi de Bruno Pereira Vasconcelos, da Bahia, e ele registrou em súmula da partida que o atacante Pedro Henrique, que não foi relacionado para o jogo, tentou agredir os árbitros. Segundo a súmula do jogo, os árbitros alegaram que o jogador teria dirigido aos profissionais frases como: vocês são uns bandidos, ladrões, vieram aqui mal intencionados. Os árbitros afirmaram ainda que o jogador precisou ser contido pelo policiamento. Tá aí, prejuízo para o Fortaleza, né? Que o Pedro Henrique agora é jogador do Lyon e vai pegar, a não ser que o Fortaleza consiga, né, através do seu departamento jurídico, fazer com que essa punição seja, não seja cumprida, né? E o jogador fique apto a jogar ainda pelo Lyon. Não pegue essa punição de 4 jogos. E aí, né, torcedor? E ele tava bem, né? Tava com gols, né? Tava jogando bem com a camisa do Fortaleza. E o Pedro Henrique, e vai ser desfalque, né, pro Lyon nas próximas partidas, se isso for mantido, né? Mas o Fortaleza tem um departamento jurídico que vai trabalhar para que essa punição

0: com a equipe do Fortaleza e em outro momento com a equipe do Ceará. 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
2: Boa noite, Jotinha. Jogada terceiro tempo. Aqui é o Alberto, torcedor do Leão. Rapaz, é o seguinte, eu vou ficar calado um dia aí, esperar o treinador entrar em contato com o time, que até agora não entrou, só tá roubando só farofa até agora, né? Porque até agora o efeito é só do Carpini mesmo. Tava certo, tava no G6, deu o caminho certo para ir pra Série A. É o G6, não tem outro caminho. Não adianta ir lá pra cabeça, ficar lá uns dias e sair. Tem que chegar na cabeça só no final. Aí sim. Mas tava no caminho certo. Então tava dando tudo certo, tá dando tudo certo até agora. Vamos ver pra frente, né? Se vai dar certo ou não.
0: É verdade. Valeu, meu querido. É o Alberto, né? Falando aqui conosco. Deixa eu trazer mais um torcedor. Ah, deixa eu mandar também um abraço pro Rogério, né? Torcedor do Ceará, motorista de ônibus, sempre ouvindo a Verdinha. Grande abraço, hein, Rogério? Pra você, torcedor do Vozão. Mais um torcedor, fala aí, amigão.
3: Boa noite, meu amigo Caio Jotinha.
0: Boa noite.
3: Jotinha, isso eu vou falar uma coisa. Ceará tem que jogar no Castelão mesmo, negócio de desacreditar o torcedor, nada de PV para acreditar, casa cheia para torcida acreditar, super torcida acreditar do Ceará e ir para cima e acreditar, mas ter confiança e fé, meu irmão, acreditar no time. O Ceará ganhou aí, mas pode ganhar outra também, acreditar, o torcedor tá aí, o treinador tá aí. E a torcida tem que ir para cima acreditar, meu irmão. Tem que dar força pro time ficar super com garra, com força, né? Tem que acreditar, tem que ter consciência aí. Porque, sim, a torcida, o time também enfraquece, né? A torcida é muita coisa. A torcida é a pura vitamina do futebol, né? do clássico, né? É a pura força ali, tá empurrando ali. Vitamina B, A e B, meu irmão. Pois é, Jotinha, um abraço aí, meu garoto, para todos os ouvintes aí do Ceará, Fortaleza, Ferroviário, toda a equipe aí, que esses times tem êxito aí, ganhe, tá na baixa, mas ganhe, caiu, tem que levantar, o futebol verdade. É uma caixa de surpresa. É verdade. Que nem você disse, faço o meu que eu faço o seu.
0: Obrigado, amigão, faço o seu que eu faço.
3: Jotinha, pois um abraço aí, carinho da mensageira, tudo de bom, garoto. Valeu,
0: Ricardo, obrigado pela...
3: 100% de audiência, o programa, viu?
0: Obrigado.
3: O tempo é o mundo todo, não tem pra onde correr, não. É verdade, beleza pura, garoto.
0: Valeu, meu querido, aqui é uma mensagem de texto. Vem cá, deixa eu ler essa mensagem aqui de texto, né? De Marabá, Pará. É o Arnóbio Araújo. O Fortaleza tem que ter cuidado com o craque do Palmeiras. É o juiz. Boa noite. Deus abençoe, Jotinha. E ouvintes, obrigado, meu querido. Muito obrigado. Vamos fazer o seguinte, né, Mailton? Vamos aí para os nossos comerciais. Daqui a pouco a gente vai voltar trazendo Fernanda Alves com o Ceará. E também com Fortaleza, Verdinha, jornalismo que fala a nossa língua.
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2: Valeu, Mailton Moraes. Como ele, ninguém faz. Estamos acompanhando aqui, ó. O Corinthians. É. Contra o Clube Atlético Paranaense, segundo tempo, 8 minutos e 30 segundos, 0 a 0, né? Teve um quiprocózinho ali no início do jogo, né? Mas foi sanado. Acho que não foi ninguém expulso, né? Só advertência mesmo. Mas tá seguindo esse placar de 0 a 0. Aliás, deixa eu... Saudade, né? Saudade da primeira divisão, rapaz. Ah, tomara que a gente volte logo. Fala baixo, né, Mailton? Você também tá com saudade, Mailton? Na primeira divisão, WF também. Sim. Creio que o Luiz Carlos, né, pai do nosso WF, tá doidinho pra ver de novo o Ceará na primeira divisão, né, rapaz? Vamos torcer, né, Luiz Carlos? Além desse jogo, né, 21h30 teremos Coritiba e Cruzeiro, né, pela Série A do Campeonato Brasileiro. A classificação de momento é o Palmeiras liderando com 47, o Flamengo 39. O Atlético Paranaense é o terceiro com 37, com esse empate. O Fluminense é o quarto com 34. Lá na zona do rebaixamento, Grêmio, 10 para o sétimo, 22. Vasco, 10 para o oitavo, 21. Também com 21, Remo, 10 para o nono. E a lanterna é a Chapecoense com 10 pontos ganhos somente. Aí vou te contar, a Chapecoense tem tudo para voltar à Série B do Campeonato Brasileiro. Mas vamos falar do tricolor de aço do PC, porque ela tá chegando aí. Quem é ela, hein, Mailton?
3: Fernanda Alves.
2: Fala, Fernanda, boa noite.
4: O Fortaleza apresentou oficialmente Paulo Autuori. O treinador conversou hoje no Centro de Excelência Alcid Santos com a imprensa, falou sobre as expectativas do elenco, o que quer aplicar na Série B. Também citou sobre o estilo de trabalho dele, trabalhar ali com o Bernardo, contato com Pedro Martins. Foi uma conversa de mais de uma hora, onde ele pôde expressar aí esse momento importante na carreira dele, mas ainda sobre dar aquelas expectativas ao torcedor. Já citou o jogo contra o Palmeiras como um jogo importante e para vencer, por isso também que deixa esse ânimo a mais no elenco tricolor, que teve o primeiro treino com ele na quarta-feira, depois na quinta e tem também sexta-feira, tudo isso para acontecer até o último do sábado pela manhã, quando a equipe já viaja à tarde para enfrentar o Palmeiras no Nubank Park no domingo às 16h. E tem Pedro Henrique, o atleta sofreu a punição de 4 jogos fora, mais R$10 mil diante de uma situação que aconteceu quando ele estava no Ceará. O jogador, que era atleta do Ceará em junho, na Copa do Nordeste, no Clássico Rei, entrou em contato ali, em atrito, com a arbitragem. E por isso que sofreu essa punição, foi levado a julgamento porque registrou em súmula. E aí por isso que ele sofreu essa punição de 4 jogos pela a questão do discurso assuntoso para a arbitragem, mas a multa de R$10 mil, cabe recurso, o Fortaleza tem até amanhã para entrar com esse recurso para ver se consegue viajar com ele, pelo menos para enfrentar o Palmeiras na Copa do Brasil. Essas são as informações sobre o Fortaleza.
2: Muito bem, tá aí a Fernanda Alves falando do tricolor de aço do PC, que tem esse jogo, né, contra a equipe do Palmeiras. Jogo super difícil para o Leão, não é? Mas o Paulo Autuori, será que ele vai encarar realmente o Palmeiras de igual para igual? Um torcedor aqui do Fortaleza há pouco tempo falou, né, que Fortaleza deveria jogar de igual para igual, outros não, né? Tá meio dividida a opinião da torcida do Tricolor. Eu acho que o Fortaleza não deveria jogar, né, de peito aberto aí contra a equipe do Palmeiras, não. A diferença é muito grande, né, entre o Palmeiras e o Fortaleza hoje. Ano passado, ano atrasado, né, Fortaleza encararia com toda certeza o Palmeiras, mas hoje o elenco de Série B, né, amigo, tem que cair nessa realidade. Série B enfrentando, na minha opinião, o melhor elenco do futebol brasileiro. 8 pontos de vantagem sobre a equipe do Flamengo, né? Eu acho que o Palmeiras não, ele deve ser respeitado, claro, não temer, mas assim, ser comedido, né, para não passar vexame. Eu repito, se fosse o Fortaleza dos anos de primeira divisão, disputou Libertadores, aí eu diria que o Fortaleza teria que enfrentar de igual para igual, mas do jeito que está aí o Leão, né, numa Série B, enfrentando no Allianz Parque a equipe do Fortaleza, do Palmeiras, acho meio complicado. Agora, futebol é futebol, né? Pode acontecer do Fortaleza arrancar o empate lá, ou ganhar o jogo, né? Um placar de 1-0, né? Dê nada certo pro Palmeiras. Pode acontecer. Mas vamos esperar, né? A bola rolar para a gente ter a certeza realmente do que vai ser esse jogo entre Palmeiras e a equipe do Tricolor de Aço do PSI. Eu vou trazer mais aqui você na jogada, já já, né? Trazer você na jogada de novo, porque gosto muito de colocar o torcedor no ar, que é do Gerson.
5: Ora!
2: Ora! Ora, né, Mailton? Tem que colocar, Mailton. Tem que colocar, né, Mailton? Mas deixa eu trazer logo aqui pra pagar logo aqui. A Fernanda voltando, ela tá me aperreando aqui pra falar logo do Ceará. Deve estar com pressa a Fernanda, né? Então vou liberar aqui a Fernanda, trazendo a equipe do Ceará. Na volta a gente vai voltar muitos torcedores para finalizar o programa. Você de novo, Fernanda, agora desta feita falando do Ceará. Fala aí, Fernanda.
4: De Ceará, a equipe conseguiu, junto da CBF, com que o jogo contra a Ponte Preta, que será no dia 7 às 8h30 da noite, seja na Arena Castelão. Isso porque o Ceará vinha mandando jogos lá no PV. Diante do resultado positivo contra o São Bernardo, a expectativa é que seja um público maior do que 17 mil, o que consegue ali comportar o PVzinho de açúcar, e levando ao Castelão chama mais o torcedor e motiva mais também para que eles tenham acesso ali ao Castelão e possam fazer uma grande festa para receber o Ceará de volta aos jogos em casa e conseguir aí marcar mais 3 pontos. Afinal, o objetivo é se manter fora do Z4. Atualmente, o Ceará está na 16ª colocação e, por isso, vencendo o próximo jogo, se afasta cada vez mais da zona de rebaixamento. Com as informações do Fortaleza... As informações do Ceará direto da redação, Fernanda Alves, para a Rádio Verdinha 92.5 e TV Diário.
2: Valeu, Fernanda! Obrigado aí pela dupla participação, trazendo destaques do Tricolor e também do Alvinegro. Nosso Daniel Farias continua de férias, né? Mas já já deve voltar para assumir essa patente, né, de repórter da equipe do Ceará Sporting Clube. Vamos pra galera, vamos.
5: Claro.
2: Vamos lá pra galera.
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2: Deixa eu trazer aqui a mensagem de texto do meu querido Chiquinho Bielsa, ligado no Demócrito Rocha. Abraço, valeu. Mario, valeu demais. Viu, Moral? Valeu demais. Deixa eu ver
5: valeu.
2: Mais agora pros... Como é, amigo?
5: Valeu,
2: Ailton! Vamos então para os áudios. Mais um torcedor aqui conosco. Voltou o Bosco? É o João Bosco, Crato. Voltou para falar de novo. Fala aí, amigão.
6: Meus amigos do Paraguai jogar até esse tempo, Jota Romo, Maílton Moraes, é João Bosco Crato. Jota Romo, eu vejo a possibilidade dos times do Nordeste crescerem agora nessa reta final de segundo turno da Série B. O Sport está fazendo várias contratações, inclusive Guilherme Castilho, o goleiro Breno do Fortaleza, supre uma posição que era vulnerável.

0: no esporte, que era o gol. E o CRB tem o artilheiro do campeonato, Mikael, e o Ceará que está crescendo agora com os jogadores da base. Boa noite para vocês.
1: Valeu, João Crato, o João Bosco do Crato. Valeu, João. Obrigado aí pela participação. Hoje duas vezes, né? Falou duas vezes aqui o João. Vamos para mais um torcedor. Fala, meu querido.
2: Boa noite, Jotinho. Falcão, torcedor do Mozão. Jotinho, às vezes a gente quer acreditar nessa diretoria do Ceará e às vezes dá desconfiança, porque quando o Ceará caiu, ele tinha 15 pontos para disputar para ganhar 2. E preferiu cair que brigar por esses 2 pontos. E agora está mais difícil para ele ir para a primeira divisão. Mas tem tempo ainda, né? Vamos torcer por eles chegar na primeira divisão, né? Que é o canto dele.
1: É verdade. Valeu, meu amigo. Obrigado pela participação. Mais um torcedor aqui conosco. A Virgínia tem uma audiência super maravilhosa, né? E o torcedor participa, interage conosco em toda a programação. Fala, meu amigo.
3: Fala, negada de jogada. Boa noite.
1: Boa noite.
3: Rapaz, já tinha esse jogo do Fortaleza aí com o Palmeiras. Se esse técnico for bom mesmo, ele dá pra transformar um jogo bom, viu? Porque os caras são bolas. Se ele organizar o time... E outra, o Fortaleza vai pegar um time que vai pra cima, né? A maioria dos jogos, tudo que o Fortaleza pega, o time é tudo retranqueiro. Aí não sabe. Aí possa ser que seja uma estratégia montada em cima disso pra fazer gol, né? Aí no contra-ataque aí, né? Vamos ver, vamos ter fé.
1: É verdade, futebol é futebol, né? Tudo pode acontecer, né? Vamos lá, pra mais um torcedor. Deve ser o último ou o penúltimo, né? Pelo tempo. Fala aí, meu amigo.
4: Boa noite, turma da Verdinha. Boa noite.
1: Boa noite, amigo.
4: Eu tô ligando aí pra Verdinha pra ver se João Inácio Júnior resposta na hora do Bafolê ou Alisson Marcos. Perdendo de segunda-feira, sou terça e quarta e hoje que eu não vi Claudinha do Bafolê.
1: Ah, legal. Ele tá perguntando pela Claudinha. Eu vou responder. Não vai ter tempo hoje, né? Mas... vamos esperar que ela esteja amanhã, né? Deve ter resolvido algum probleminha particular, a nossa querida Claudinha Leite, né? Que faz parte aí do Bafolê do nosso João Inácio Júnior. Pois bem, meus amigos, a gente vai encerrando, né? Por hoje aqui o nosso programa Jogada Terceiro Tempo. Amanhã vamos voltar, vamos trazer destaques, né? Do Ceará, do Fortaleza. Vou contactar também com o repórter do Palmeiras, trazer informações do Porco Verdão, né? Que lidera o Campeonato Brasileiro da primeira divisão, né? Tá sobrando na curva, né? A equipe do Palmeiras, 8 pontos de vantagem contra o segundo colocado, que é o time do Flamengo. E muitos aspectos outros que a gente vai trazer dentro do Jogada Terceiro Tempo. Eu vou anunciar a Voz do Brasil, né? Com a Voz do Brasil, mas depois da Voz do Brasil, ele que passou férias, esteve lá na terra dele, no Cariri, se reenergizou, né? O nosso Silvino Neves, e tá de volta para apresentar brilhantemente o seu programa Clube do Brega, que é uma audiência fabulosa aqui na Virgínia. Vou me despedindo por hoje, tá legal? Desejando a você uma boa noite, que tudo transcorra com a paz do nosso Senhor e Salvador Jesus Cristo, e amanhã estarei de volta aqui na condução do Jogada Terceiro Tempo. Grande abraço ao Mailton Moraes, sem ele nada aconteceria, né? Porque não é só a voz para ir pro ar tem que ter um aparato todo tecnológico, né? E pessoas que mexam ali nos botões, né? Do áudio aqui da Verdinha.
5: Não é diferenciado.
1: É diferente, você é diferenciado, Aliás, os operadores aqui da Verdinha, meu amigo, vou te contar, tá todo mundo empatado ali no primeiro lugar, tá legal? Olha aí, gostou, Mailton? Todo mundo empatado ali em primeiro lugar, tá legal? Fim de papo, tchau, tchau, até amanhã, que Deus abençoe a todos.
6: É hora de dar tchau.